0: Vamos então, queridos ouvintes, ouvir uma linda mensagem em que o nosso pastor Júnior Rubio pregou, né, num dia dessas campanhas, o sangue de Jesus tem poder. Ouça atentamente a essa pregação para que a sua fé seja aumentada.
1: Aproveitando que vocês estão em pé, quero convidá-los a abrir as vossas Bíblias no livro de Hebreus, capítulo 9, versículo 22. Amém? Já encontraram o texto sagrado? Hebreus capítulo 9, versículo 22. Olha o que está escrito aqui no texto de Hebreus. Olha que texto lindo. Glórias a Deus, glórias ao Senhor. E quase todas as coisas, segundo a lei, se purificam com sangue. E sem derramamento de sangue não há remissão. Levantem as Bíblias para os céus, levantem as mãos para os céus. Diga assim: meu Deus, fala conosco através da tua palavra. Precisamos ouvir a tua voz falar aos nossos corações, em nome de Jesus. Amém. Tomem assento, amados eleitos do Senhor. Desocupem as vossas mãos e, se vocês sentirem, dá uma salva de palma bem forte para Jesus. Bem forte, bem alegre, bem forte, bem alegre, bem forte, bem alegre. Dai glória a Deus, Curitiba. O texto que lemos diz que sem derramamento de sangue não há remissão. E muitas pessoas perguntam: por que, pastor? Por que Deus exigiu sangue para que houvesse perdão dos pecados, remissão dos pecados? E a resposta para esta pergunta nos fará entender uma coisa muito importante, nos fará entender quão grave, quão terrível, quão monstruoso, quão abominável é o pecado. Quão terrível é o pecado. A resposta para esta pergunta: por que é que Deus exige o sangue para a remissão? A resposta está na própria natureza de Deus. Todos nós sabemos que Deus é amor. O nome da nossa igreja é este: Deus é amor. Mas não podemos nos esquecer que o nosso Deus também é justiça. E quando entendemos isso, nós entendemos que o pecado, ele não é apenas um erro. A origem da palavra pecado vem de uma palavra grega, armor. Vem da armatologia, significa estudo sobre o pecado. E sabe o que significa isso na origem? Errar o alvo. Pecado significa errar o alvo. Quando você erra o alvo, você peca. Quando você erra o objetivo, isso, daí vem o pecado. Mas o pecado, ele não é apenas um erro de alvo, ele não é apenas um erro de conduta, não é apenas um erro de uma atitude, é uma ofensa à santidade de Deus. O pecado é uma grave agressão gratuita ao Senhor nosso Deus. E quando Deus criou o homem no jardim, Deus disse ao homem: não faça tal coisa. Mas o homem, deliberadamente, o homem de forma consciente, o homem de forma totalmente premeditada, ele erra, ele agride ao Senhor, ele decide agredir ao Criador, ao Deus de amor que fez tudo perfeito. E a justiça de Deus exige penalidade. O nosso Deus é o Deus de amor, mas também é o Deus de justiça. E como Deus de justiça, ele tem que manter o equilíbrio das coisas. Ele tem que garantir a nós que nós colhamos exatamente o que plantamos. Se colhemos o bem, se plantamos o bem, vamos colher o bem. Se plantamos o mal, vamos colher o mal. Se plantamos pecado, vamos colher morte. Quem está entendendo, levante a mão. A justiça de Deus exige penalidade, e por conta desta injusta agressão, o Senhor Deus estabeleceu um princípio espiritual: a vida deve ser dada em lugar da vida. O homem tinha sido avisado anteriormente, o homem sabia desse princípio, o homem tinha sido

que se pecasse viria a morte. E quando Adão então peca, Adão e Eva pecam no jardim, eles perceberam que estavam nus e tentaram se cobrir com folhas. Quando eles pecam, eles percebem que estavam nus e tentam se cobrir com folhas. Isso está em Gênesis capítulo 3, versículo 7. Mas as folhas não resolveram o problema. Os homens tentaram cobrir do seu jeito, não houve forma. Então os

teve que morrer para cobrir o pecado do culpado. O homem havia sido avisado antes. O homem não pecou simplesmente sem saber. Ah, eu não sabia que se eu pecasse viria a morte. Eu não sabia que se eu pecasse um inocente teria que morrer em substituição a mim. O homem não podia dizer isso, porque Deus avisou o homem. O homem sabia e o homem escolheu o pecado. Como eu disse, o nosso Deus é amor, mas também é justiça, e Ele garante que as nossas escolhas sejam retribuídas. Quer sejam boas escolhas, quer sejam más escolhas, quem está entendendo, levante a mão. Séculos depois, esse princípio aparece na Páscoa. Todos nós sabemos, um cordeiro era morto, seu sangue era colocado nos umbrais da porta, e o juízo de Deus passava por cima das casas marcadas pelo sangue. Todos nós sabemos, quando o anjo vai executar a 10ª praga, as casas que tinham a marca de sangue não eram atingidas pela praga. O primogênito da casa não morria. Um cordeiro inocente teve que morrer para poupar a vida de culpados. Mais tarde, no tabernáculo e no templo, milhares de animais foram sacrificados. Porém, aqueles sacrifícios removiam apenas momentaneamente. Eles não cobriam o pecado. Eles apenas apontavam para algo maior. Todo cordeiro sacrificado no Antigo Testamento apontava para Jesus. Quando João Batista viu Jesus, ele declarou lá em João 1:29: Eis o Cordeiro de Deus que tira.

aleluias, desta campanha. O sangue de Jesus tem poder. Levante a sua mão e declare: o sangue de Jesus tem poder. Aleluia. A Bíblia declara: sem derramamento não há remissão. O perdão é pela graça, mas não foi gratuito. Ele custou um preço alto. Diga comigo: o perdão é pela graça, mas não foi gratuito. Quem consegue entender isso? Parece antagônico, parece controverso, mas não é. O perdão é pela graça, é o favor imerecido de Deus para nós. Nós não merecemos este perdão, mas Jesus morreu por nós. Mas ele não foi gratuito. Ele custou o sangue do inocente Filho de Deus. Aleluia. Quem valoriza este sangue derramado na cruz, levante a sua mão e glorifica o nome dele nesta manhã. Diga: o sangue de Jesus tem poder. Aleluia. Portanto, como estamos vendo, o pecado é tão grave diante de Deus que exigiu sangue. Mas o amor de Deus é tão grande que ele entregou o seu próprio filho para derramá-lo. Dito isso, para que entendamos o porquê que sem sangue não há remissão, para que entendamos o porquê estamos na campanha, o sangue de Jesus tem poder, nós precisamos entender também que este sangue poderoso, ele nos traz outros benefícios. O principal já vimos: reconciliar-nos com Deus, cobrir-nos diante do Senhor, pois somos tão sujos, tão pecadores, tão imundos, tão miseráveis, que somente o sangue de Jesus pode nos cobrir diante de Deus. Este é o principal benefício. Porém, existem outros benefícios. E quais são os outros benefícios, pastor? Outros benefícios: o sangue de Jesus nos protege dos perigos da nossa caminhada. Aleluia. Hoje em dia as pessoas estão preocupadas com os perigos da caminhada. Ai, pastor, está muito violento o mundo. Ai, pastor, eu estou com medo da maldade das pessoas. Ah, pastor, eu estou com medo das obras de feitiçaria que estão lançando contra a minha vida. Eu cheguei na minha casa e tinha

As obras das trevas, elas não podem tocar na vida daqueles que têm a marca do sangue na sua vida. Quem tem a marca do sangue de Jesus na sua vida, levante a sua mão e diga: eu estou protegido pelo sangue de Jesus. Levante a mão e diga: o sangue de Jesus tem poder. O sangue não remove todos os desertos da vida, mas garante a presença de Deus em cada um deles. O sangue de Jesus, ele não impede os bruxos de jogarem terra de cemitério lá na sua casa. Ele não impede, mas ele te protege destas obras malignas. O sangue de Jesus não impede você de ser jogado na cova dos leões, mas quando você está na cova dos leões, o sangue de Jesus tapa a boca dos leões. O sangue de Jesus, ele não impede você de ter alguma enfermidade, não, porque a enfermidade também é consequência das nossas escolhas. Quando o homem pecou no jardim, o homem sabia que viriam enfermidades sobre o seu corpo. Eu vejo pessoas dizendo: ai, mas se Deus fosse tão bom, por que que Deus permitiu o câncer? Deus permite o câncer? O câncer foi escolha da humanidade quando se rebelou contra Deus. Ai, se Deus fosse tão bom, por que que Deus permite as guerras? Por que que Deus permite a maldade? Deus criou o homem sem guerra, sem maldade, sem câncer, sem tristeza, sem choro, sem dores, mas o homem se rebelou contra Deus no jardim e disse: eu quero guerra, eu quero dores, eu quero sofrer, eu quero ter câncer, eu quero morrer. E Deus, como é justo, ele permite que o homem tenha o resultado das suas escolhas. Mas quando estamos em Cristo, através do sangue de Cristo, aleluia, ele nos protege, ele nos livra, ele nos guarda até mesmo das escolhas más que nós fazemos, pois o sangue de Jesus tem poder para nos dar vitória. Levante a sua mão e glorifica o nome do Senhor. Levante a sua mão e glorifica e declare: o sangue de Jesus tem poder. O sangue de Jesus tem poder. Ramahaste kanda ramasturianda lamanaya. Qual outro benefício, pastor, do sangue? O sangue de Jesus nos dá paz em meio à ansiedade. Uma das profissões que tem mais futuro, sabe qual é? Psicologia. Segundo dizem, os psicólogos vão ficar ricos nos próximos anos. Sabe por quê? Porque as doenças mentais, as doenças psicológicas têm aumentado. A ansiedade tem tomado vidas. As pessoas hoje vivem à base de calmante, vivem nervosas, ansiosas, não dormem à noite. As pessoas se entregam às drogas, se entregam a tantas coisas, se entregam a calmantes. Por quê? Porque estão ansiosas. E o que é ansiedade, pastor? Ansiedade é um medo disfarçado. É um medo disfarçado. É um medo do futuro, é um medo do que pode acontecer, é um medo do que ainda não aconteceu. É um medo real ou imaginário? A maioria das vezes imaginário. A mente do homem é uma fábrica de monstros. Começa a criar monstros daqui, monstros dali. Ai, meu Deus, e agora vem um tal do eu ninho. Meu Deus do céu, as pessoas começam a morrer com antecipação. O eu ninho nem chegou e as pessoas já estão já morrendo de susto, morrendo de medo. Ah, porque diz que vai vir outra pandemia. Irmãos, deixa acontecer. Vamos enfrentar cada dia um mal. É um leão por dia. Você não pode viver na ansiedade, mas o sangue de Jesus, ele nos dá paz no meio da ansiedade. A Bíblia diz em Colossenses capítulo 1, versículo 20: havendo por ele feito a paz pelo sangue da sua cruz, vivemos dias de insegurança e de

pode enfrentar as tempestades da vida sem perder a segurança. Quem tem esta paz, o sangue de Jesus tem poder, ele nos deu esta paz. Esta paz só é possível através de Cristo. Segunda-feira pregamos sobre o fruto do Espírito e falamos sobre esta paz. Esta paz tem algumas dimensões. É primeiro paz com Deus. As pessoas querem paz, querem viver tranquilas, mas sem ter paz com Deus, você não vai ter paz no seu coração. O homem está em guerra contra Deus por causa dos pecados. E a paz com Deus se estabelece através do sangue de Jesus. O sangue de Jesus nos purifica do pecado. Uma vez que temos paz com Deus, vamos ter a paz de Deus. O sangue de Jesus nos dá forças para vencer a ansiedade. Você que está ansioso, você não precisa ter remédio de tarja preta. Você não precisa da paz química que os traficantes vendem aí na rua. Você não precisa da paz que as bebidas alcoólicas dão, uma paz momentânea, passageira. As pessoas enchem a cara, as pessoas dizem: ah, eu estou tão ansioso que eu quero esquecer tudo isso que eu estou vivendo. E aí bebem, enchem a cara, passam, aí quando passa o efeito da bebida, vem tudo em dobro, em triplo, e ainda as consequências das burradas que a pessoa fez enquanto estavam bêbadas. Eu tenho um tio meu que era uma pessoa doce, mas quando enchia a cara fazia tanta burrada, quebrava isso, quebrava aquilo, e depois vinha a conta, ó, você quando estava bêbado você quebrou aqui, ó, você jogou pedra na casa dessa pessoa, quebrou o vidro, agora tem que pagar. Ele dizia: rapaz, por que que eu bebo? As pessoas querem fugir, elas vêm na bebida, nas drogas, nos remédios controlados, fuga. Mas esta não é uma fuga segura, não é um refúgio seguro. O refúgio seguro está em Cristo, através do seu sangue poderoso derramado na cruz do Calvário. Quando nós nos submetemos a Deus, obedecemos ao Senhor, o sangue de Jesus nos purifica de todo pecado, e então temos paz com Deus, paz com os homens, paz conosco mesmo. O ser humano é uma guerra civil ambulante. Vive em guerra. Guerra com Deus, guerra com o próximo, guerra com ele mesmo. Só o sangue do Senhor Jesus pode nos dar paz no meio desta guerra. A ansiedade só pode ser vencida pelo poderoso sangue de Jesus. Quem encontrou a paz com Deus pode enfrentar as tempestades da vida sem perder a esperança. Levante a mão e diga: o sangue de Jesus tem poder para vencer a ansiedade. Mas qual é o outro benefício do sangue de Jesus, pastor? O sangue de Jesus nos fortalece nas enfermidades e fraquezas. Isaías 53:5: pelas suas pisaduras fomos sarados. Lógico que o contexto de Isaías está relacionado à salvação da alma, está relacionado às chagas do pecado. Aleluias! Cristo levou sobre si as dores, as nossas dores, ou seja, as consequências do nosso pecado. Sim, esse é o contexto, mas também o Senhor Jesus, através do seu sangue, ele nos cura, ele nos dá alívio em meio às dores. Quem aqui já foi curado pelo poder de Deus, levante a mão. Aleluia. Quantos de nós não fomos curados? Tudo isso por quê? Pelo sangue poderoso de Jesus. Nem sempre a cura vem no tempo que a gente espera, mas o sangue de Jesus garante consolo, força e esperança ao que sofre. A enfermidade pode tocar o corpo, mas não pode vencer uma alma coberta pelo sangue de Jesus. Aleluias! E mesmo estando com enfermidade, que, como disse antes, não foi Deus quem criou, foi o homem que escolheu a enfermidade quando se rebelou contra Deus, quando pecou contra o Senhor, quando agrediu a santidade do Senhor, mesmo em meio a enfermidades, o amor de Deus é tão grande que através do seu sangue

todas as minhas enfermidades. É por isso que estamos aqui nesta campanha. O sangue de Jesus tem poder, mas qual seria outro benefício, pastor? Você quer mais? Tem mais. O sangue de Jesus nos dá vitória sobre os vícios e o pecado. Aleluia. Apocalipse capítulo 12, versículo 11 diz: eles o venceram pelo sangue de Jesus. Ora, se o sangue de Jesus foi capaz de vencer o exército de Satanás, os principados, as potestades, os demônios, se o sangue de Jesus foi capaz de vencer todo o inferno, ele pode vencer também essa obra maligna que está tirando o seu sono. Ele pode também vencer esse vício que está te escravizando. Ele pode vencer também este inimigo que está te perseguindo. Quem crê nisso, levante a sua mão e diga: o sangue de Jesus tem poder para vencer os vícios, para vencer todo o mal, para vencer o pecado. Você está entendendo o porquê desta campanha? O sangue de Jesus tem poder. Repete: o sangue de Jesus tem poder. Mas, como eu disse antes, o principal benefício do sangue de Jesus é nos purificar de todo o pecado. João capítulo 1, versículo 7, 1 João: se andarmos na luz como ele na luz está, temos comunhão uns com os outros, e o sangue de Jesus, seu filho, nos purifica de todo pecado. O pecado mancha a alma, mas o sangue de Jesus limpa o que ninguém consegue limpar. O pecado pode ser profundo, mas o sangue de Jesus é mais poderoso. O sangue de Jesus nos redime. Efésios capítulo 1, versículo 7 diz: em quem temos redenção pelo seu sangue. E o que significa redenção, pastor? Redimir significa comprar de volta. Repete comigo: redimir significa comprar de volta. Ou seja, o sangue de Jesus pagou o preço da nossa liberdade. Quando o homem peca no jardim, ele vende a sua alma a Satanás, ele vende a sua alma ao pecado. Aleluias, o sangue de Jesus pagou o preço da nossa libertação. O pecado vendeu, o sangue de Jesus resgatou. Levante a sua mão e diga: o sangue de Jesus tem poder. O sangue de Jesus tem poder. Aleluia, aleluia. O sangue de Jesus, ele nos justifica. Romanos capítulo 5, versículo 9: sendo, pois, justificados pelo seu sangue. E o que é justificar, pastor? Justificação é o ato jurídico espiritual onde o Senhor declara inocente aquele que está em Cristo, mesmo sendo culpados, mesmo sendo merecedores do castigo eterno, mesmo sendo merecedores da condenação.

sangue de Jesus, ele me dá vitória. Levante a mão e glorifica o nome do Todo-Poderoso. Ele está aqui nesta manhã. Aleluia. Quem é justificado pelo sangue não é apenas perdoado, é declarado justo diante de Deus. Fique em pé em nome de Jesus. O sangue de Jesus nos aproxima de Deus. Efésios 2:13, mas agora em Cristo Jesus, vós que antes estavais longe, já pelo sangue chegastes perto. O pecado nos afastou de Deus, o pecado nos afasta de Deus, mas o sangue de Jesus constrói a ponte de aproximação. O pecado separou, o sangue de Jesus reconciliou. Hebreus 10:19, tenho pois, irmãos, ousadia para entrar, tendo pois ousadia para entrar no santuário pelo sangue de Jesus. Hoje podemos nos aproximar do Pai sem medo. Antigamente, a presença de Deus era representada pela arca, que ficava no lugar santíssimo. O tabernáculo tinha vários compartimentos: pátio exterior, pátio interior, o lugar santo e o lugar santíssimo. O lugar santíssimo, onde ficava a arca, era coberto por um grosso véu, uma cortina pesada, densa. E naquele lugar, uma vez ao ano, preste atenção, uma vez ao ano, o homem tinha acesso a Deus através do sumo sacerdote. O sumo sacerdote primeiro oferecia sacrifício de expiação pelo seu pecado. Colocava-se a mão sobre a cabeça de um animal inocente em um ato de transferência.

sangue descia na bacia da expiação. Era coberto o pecado momentaneamente. O sacerdote, então, depois de oferecer sacrifício pelo seu pecado, antes de oferecer pelo povo, ele entrava dentro do lugar santo, o melhor lugar santíssimo, o Santo dos Santos. Preste atenção, amarrado com uma corda. Amarravam uma corda no sumo sacerdote, e campainhas, sinos ficavam nas suas vestes, e as pessoas ficavam do lado de fora, escutando. Ah, está fazendo barulho, está vivo. Por quê? Porque se entrasse em pecado na presença do Senhor, num lugar santíssimo, na hora o sumo sacerdote caía morto. Pum. Porque o pecado é agressão contra Deus. O pecado é ofensa à santidade de Deus. Aí eles puxavam com a corda o sumo sacerdote para fora do lugar santíssimo. Porque se entrasse lá para pegar o corpo do sumo sacerdote, morria quem entrasse. Para vocês entenderem o que é isso. Quando Jesus, o Cordeiro de Deus, morre, derrama o seu sangue na cruz, este véu que separava o homem de Deus, ele foi rasgado de alto a baixo. Por quê? Para mostrar aos homens que a iniciativa não veio do homem, veio de Deus. E agora nós, seres miseráveis, pecadores, podemos ter acesso a este lugar que somente o sumo sacerdote, uma vez ao ano, poderia acessar, a presença do Senhor. Você consegue entender a grandeza disso? Você consegue entender a monstruosidade do pecado? Você consegue entender a importância do sangue de Jesus? Você consegue entender quão vil e miseráveis somos? Não é por nosso esforço, não é pelas nossas ações, não é pelas ajudas que damos aos pobres, não é pelas marmitas que distribuímos aos mendigos, é pela graça, favor e merecido. O sangue de Jesus nos aproxima de Deus, nos permite entrar na presença do Senhor. Sem este sangue, nós somos simplesmente miseráveis pecadores, condenados à morte eterna, no lago de fogo, no inferno. Ai, pastor, como o senhor fala duro. Ah, já te falei, eu não estou aqui para ser governador do estado do Paraná. Não quero o seu voto. Eu quero que você entenda a monstruosidade do pecado e o tamanho da graça, o tamanho do poder do sangue de Jesus. Hoje você pode sair daqui reconciliado com Deus. Sabe aquele lugar fechado que só o sumo sacerdote podia entrar? Hoje você pode ser habilitado a entrar neste lugar, na presença de Deus, através do sangue de Jesus, se você aceitar a Jesus como teu único e suficiente Salvador. Se você se reconciliar com Deus, se você voltar para Jesus. Que o grande amor do Deus Pai, a doce paz e graça do Deus Filho, a divina comunhão e consolação do Divino Espírito Santo seja e permaneça conosco desde agora e para sempre. Quem recebe, grita amém. Amém. Três vezes diga: a paz do Senhor Jesus, a paz do Senhor Jesus e a paz do Senhor Jesus. Venha receber a unção em nome.

0: Coração, aqui na Rádio Deus é Amor. Compras no cartão de crédito mudaram de perfil esse ano. Saiba o que mais cresceu. O brasileiro aumentou o número de parcelas nas compras com cartão de crédito sem juros neste ano. No primeiro trimestre de 2026, foram 138 bilhões e 300 milhões de reais em compras, divididas entre 7 e 12 parcelas, aumento nominal de 16,4% em relação ao mesmo período do ano passado. Esses são dados da Associação Brasileira das Empresas de Cartões de Créditos e Serviços. Ainda de acordo com as pesquisas, o uso do cartão de crédito aumentou na compra de eletrodomésticos e eletrônicos. Isso na comparação anual, de livros e de roupas, sapatos e acessórios. Nessa última categoria, a maioria das transações é parcelada. Em serviços, o maior crescimento do uso do cartão foi em educação básica, a maior parte à vista. Para os especialistas, o aumento das parcelas não reflete necessariamente alto endividamento das famílias, mas sim uma reorganização financeira de modo a adequar o valor da fatura à capacidade de pagamento. Os especialistas afirmam que o brasileiro, dividindo em mais vezes, consegue espaço no orçamento mensal para fazer os pagamentos. Apesar do forte uso do cartão, o peso do instrumento no endividamento do brasileiro é reduzido, de acordo com os pesquisadores. Compras por impulso, como evitar e proteger o seu controle financeiro? Olha, as compras por impulso parecem inofensivas, né? Mas são uma das formas mais comuns de perder o controle financeiro e muitas vezes sem a gente perceber. O problema é que esse comportamento não costuma aparecer como vilão principal. Ele se esconde em pequenas decisões do nosso dia a dia e que passam despercebidas até o dinheiro começar a faltar. E o cenário atual mostra justamente como isso se torna um ciclo difícil de quebrar. Segundo o levantamento da CNDL e do SPC Brasil, 86,41% dos consumidores que entraram na inadimplência em fevereiro já haviam passado por essa situação antes. Ou seja, não basta sair da dívida. Sem mudança de hábito, o problema volta e pode voltar muito pior. As compras por impulso não acontecem por falta de informação, mas por decisões rápidas que ignoram o impacto financeiro no momento da escolha. Na prática, esse comportamento surge quando fatores como urgência, facilidade de pagamento e estímulos constantes reduzem o tempo de reflexão. O impacto das compras por impulso não aparece de forma imediata. Na maioria das vezes, ele se constrói aos poucos, a partir de decisões pequenas que parecem inofensivas no momento, mas que repetidas ao longo do mês começam a comprometer o orçamento doméstico. Uma compra isolada dificilmente causa o problema. O que pesa é a repetição. Portanto, fique de olho aí no seu comportamento e evite os impulsos de última hora.
1: 9:35.

Sangue de Jesus é o belíssimo louvor do álbum Coração Adorador, com a dupla André e Alexandre. E antes aí do hino e do informativo com a jornalista Cristine Luiz, estávamos acompanhando a mensagem poderosa da Palavra de Deus com o pastor Júnior Rúbio, ele que estará pregando a Palavra de Deus amanhã, de manhã, na campanha poderosa O Sangue de Jesus Tem Poder. Lembrando que às 7 horas da manhã tem a oração, tem o clamor com a evangelista Maria Lorena, nossa irmã Raquel Rúbio e os demais servos e servas de Deus que estão aqui na oração às 7 horas da manhã até às 9h30 na manhã desta sexta-feira. E falando em oração, daqui a pouquinho já ficaremos com a oração diretamente ali do altar, a mini vigília nesta noite de quinta-feira com o pastor Júnior Rúbio e os demais irmãos e irmãs que ficam para a oração da mini vigília. Então, estaremos também orando através aqui do programa Voz da Libertação, transmitindo diretamente ali do interior da nossa sede estadual, que está localizada aqui na rua Pedro Ivo, número 744, bem no centro de Curitiba, Igreja Pentecostal Deus é Amor.

nome do Deus Pai, do Deus Filho e do Deus Espírito Santo. Queridos ouvintes, recebam a paz de nosso Senhor e Salvador Jesus. Agora são 9 horas e 38 minutos, 21 horas e 38 minutos. Que Deus abençoe, recebam a paz do Senhor Jesus. Eu sou seu irmão em Cristo, amigo e servidor, pastor Júnior Rúbio. Estamos já aqui na mini vigília desta noite, buscando ao Senhor. Estamos orando por 4 propósitos estabelecidos, que são: o primeiro propósito em favor da Igreja Pentecostal Deus e Amor, da nossa diretoria, em favor dos obreiros da Igreja, os membros, visitantes, simpatizantes, dizimistas, fiéis ofertantes, enfim, a todos quantos frequentam este ministério. Segundo propósito, estamos clamando pela salvação das almas. Isso, temos que clamar pela salvação das almas. O terceiro propósito, estamos clamando para que o Senhor destrave todos os projetos que estão estagnados, estão travados. Cremos que o Senhor nosso Deus vai destravá-los. E o quarto propósito, pelo qual nós estamos orando e clamando, é em favor do projeto Cura, Curitiba Unida, resgatando almas para Jesus. Hoje faltam 17 dias para o segundo encontro com a esperança, que será no dia 2 de agosto deste ano, 2 de agosto, lá em Rio Verde, Colombo, no ginásio Célia Boaventura, na rua Budapeste, número 49. Vamos orar, vamos clamar ao Senhor, vamos buscar o rosto do Senhor. Eu vou orar até as 10. Depois das 10, a irmã Aline vai soltar os prefixos e nós vamos já para os estúdios para começar o boletim informativo do Projeto Cura, este evento que nasceu no coração de Deus, o segundo encontro com a esperança que acontecerá em Colombo, Rio Verde. Oremos ao Senhor. Soberano Deus, maravilhoso e eterno Pai, é no nome santo de nosso Senhor e Salvador Jesus Cristo, ó Deus, que nós uma vez mais entramos na Tua santa presença, Senhor, para pedir a Tua graça, para nos humilhar diante de Ti, para Te adorar, para Te agradecer, para Te engrandecer, Senhor meu Deus. Deus Santo, Deus Poderoso, Deus Maravilhoso, aqui estamos, ó Deus, diante da Tua presença, Senhor. Confessamos, ó Deus, a Ti os nossos muitos pecados, ó Pai. Sim, Senhor, de tantas formas, ó Deus, de tantas maneiras, nós pecamos contra Ti, nós entristecemos o Teu Divino Espírito Santo, Senhor. Mas aqui estamos, ó Deus, nesta noite, ó Deus, nesta minha vigília, Senhor, pedindo a Tua misericórdia, pedindo ao Senhor que nos perdoe, pedindo ao

Pai, derramar da Tua graça, da Tua unção, da Tua misericórdia sobre as nossas vidas, ó Pai, para que nós, ó Deus, possamos, ó Deus, aleluias, experimentar uma vez mais, ó Deus, aleluias, o Teu perdão.

nossas vidas, ó Pai, e estamos constantemente aos teus pés, ó Deus, nos humilhando, reconhecendo, Senhor, a nossa pequenez, reconhecendo, ó Deus, as nossas misérias, as nossas debilidades, as nossas fraquezas, sim, Senhor, as nossas transgressões. Pai amado, Pai bendito, Pai glorioso, em nome de Jesus Cristo, ó Deus, em nome de Jesus Cristo, ó Pai, nós, ó Deus, aqui estamos, ó Pai, diante de

as tuas misericórdias sobre as nossas vidas, sobre a vida dos nossos ouvintes, sobre a vida, Senhor, dos nossos irmãos e irmãs que estão orando conosco em diferentes lugares, Senhor. Meu Deus e meu Pai, abra os céus, ó Deus, e derrama sobre as nossas vidas a tua misericórdia, o teu amor, a tua graça, a tua bondade, Senhor. Meu Deus e meu Pai, compaixão, piedade, Senhor. Meu Deus e meu Pai, muda, Senhor, as nossas vidas, muda, Senhor, o nosso caráter, Senhor, muda, Senhor, o caráter de nosso Senhor e Salvador Jesus Cristo em nossas vidas, ó Pai, para que sejamos cada dia

ó Pai, viver, ó Pai, no centro da Tua vontade. Mas, Senhor, para que isso aconteça, ó Pai, o Teu Espírito Santo, Senhor, tem que continuar trabalhando em nossas vidas. Não nos deixe só, Senhor, não nos deixe só, Senhor, neste processo, Senhor.

vidas, ó Pai, tudo aquilo que não presta, Senhor, vai arrancando, Senhor, das nossas vidas, ó Pai, tudo aquilo, Senhor, que é obstáculo, Senhor, para o livre fluir do Teu Espírito Santo. Vai trabalhando, Senhor, em nossos corações, vai trabalhando no coração deste irmão, vai trabalhando, Senhor,

graças, a plenitude, ó Deus, da tua graça, a plenitude, Senhor, aleluias, do teu amor, dos teus projetos para as nossas vidas, ó Pai, ó meu Deus, ó meu Pai, ó Senhor, segura nas nossas mãos, ó Pai, guia, Senhor, cada passo, Senhor, que demos, guia, Senhor, cada decisão que tomemos, ó Pai, mostra-nos, ó Deus, o que é que o Senhor

frente, ó Pai, nenhum dos teus pequeninos, ó Pai. Não queremos ser pedra de tropeço para o teu evangelho, Senhor. Ajuda-nos, ó Pai, ajuda-nos, ó Deus, a ser bênção, ajuda-nos a ser canal de bênção.

compaixão, piedade, misericórdia das nossas vidas, ó Pai. Oh meu Deus, dá-nos, ó Deus, a capacidade, Senhor, para atender as expectativas que o Senhor tem a nosso respeito, Senhor.

possamos ser úteis para o teu reino, Senhor. Oh, meu Deus, usa-me ou mata-me, Senhor. Usa-me ou mata-me, Senhor, pois a minha vida perde todo o sentido, Senhor, se não for para ser usado por ti. A minha vida perde total sentido, ó Pai, se não for, ó Deus, para ser canal de bênçãos para o teu reino, para ser, ó Deus, canal de bênçãos, ó Deus, para o teu evangelho. Oh, meu Deus, converta os nossos corações, tira da minha vida todo

seremos envergonhados por Satanás, Senhor, seremos envergonhados pelas trevas, ó Pai, meu Deus e meu Pai, proteja-nos debaixo das Tuas asas, Senhor, proteja-nos debaixo das Tuas asas, Senhor, proteja-nos, ó Pai, debaixo, Senhor, das Tuas potentes asas.

nós merecermos, ó Pai. Muito obrigado, meu Deus. Muito obrigado, Senhor. Muito obrigado, Pai amado, Pai bendito, Pai glorioso. Obrigado, Senhor, por todas as

abençoe a igreja pentecostal, Deus de amor, abençoe a diretoria da tua igreja, a diretoria deliberativa, a diretoria executiva, o corpo de pastores, presbíteros, diáconos, cooperadores e cooperadoras, os irmãos e irmãs, membros da tua igreja, os visitantes, os simpatizantes, sim, Senhor, os frequentadores, os dizimistas da tua obra, aqueles que

Senhor. Os irmãos da Secretaria da Segurança, do rádio, do streaming, os irmãos do som, da manutenção, abençoa as irmãs da livraria, abençoe, Senhor, os irmãos da limpeza, do escritório, da tesouraria,

igrejas, ó Pai, para que este demônio, estes principados, ó Pai, ganhe espaço, ó Deus. Não permita, Senhor, que ninguém, Senhor, ah, meu Deus, dê brechas, ó Pai, para Satanás, ó Deus, roubar, Senhor, a sua bênção. Oh, meu Deus e meu Pai, misericórdia, Senhor, abençoe o segundo encontro com a Esperança neste dia 2 de agosto, lá no Rio Verde, Colombo, Senhor, no ginásio.

0: Cristo, ó Pai, e prosseguiremos no boletim informativo do projeto Cura para a glória do teu nome, em nome de Jesus Cristo, ó Deus. Aleluias.
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Na capital são exatamente 22:03. Em Curitiba, 22:03. Daqui a pouquinho mais, já vamos ter aqui, juntamente com o pastor Júnior Rúbio, o informativo do projeto Cura. É, queridos irmãos, o informativo do projeto Cura. Daqui a pouquinho já vamos estar aqui com o nosso pastor Júnior Rúbio, que terminou a oração, a mini vigília, já vai estar conosco aqui, nos informando sobre o segundo projeto Cura.

ouvintes, vamos estar orando por vocês que fizeram seus pedidos de oração. É, você que fez seu pedido de oração, já vamos estar orando neste momento e creia na sua vitória. Senhor Jesus, aqui estamos diante da tua presença. Queremos te agradecer pelos nossos queridos ouvintes, aqueles que estão em sintonia conosco, aqueles que fizeram seus pedidos de oração, que o Senhor possa abençoar a cada um deles, que o Senhor possa derramar milagres, que o Senhor possa derramar a tua misericórdia sobre cada um dos nossos queridos e amados ouvintes. Pai eterno, Pai querido, vem abençoar nossa irmã Rosi do Jardim Botânico, que

Senhor. Venha abençoar, derramar, Senhor, da Tua graça, do Teu poder, da virtude, do Teu Espírito Santo. Ó, Pai, sim, Senhor, abençoa nossa irmã, Senhor, Rosi de Pinhais, que está, Senhor, juntamente conosco, que está na sintonia. Abençoa, Senhor, a sua filha e toda a família, o irmão Haroldo, Pai. Abençoa a irmã Lilian de Campina Grande do Sul. Oh, meu Deus, abençoa a tua filha, vai repreendendo todo mal, vai destruindo todo mal, porque o teu sangue tem poder, Pai. Senhor, visita a irmã Silécia, Pai de Cidade Afonso, Cláudio, Espírito Santo. Visita, Senhor Jesus, nosso irmão Mário do Cajuru, Senhor, nossa irmã Mari Santos, nosso irmão Anderson Francisco de Assis, nosso irmão Railton de São Paulo, nossa irmã Doroteia, nosso irmão Elcio de

0: a Maria José, a todos, Pai, que pediram oração. Em nome de Jesus, confirma a tua bênção. Em nome de Jesus, amém e amém, Senhor Jesus.
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3: Agora em Curitiba, a cidade sorriso do Brasil, 22 horas e 8 minutos, 22 horas e 8 minutos. Uma vez mais, saúdo a todos com a paz do Senhor Jesus. Eu sou o seu irmão em Cristo, amigo e servidor, Pastor Júnior Rubio. Estávamos ali na mini vigília orando ao Senhor, clamando ao Senhor. Como é bom orar, não é? Orar é algo necessário, imprescindível, vital para a vida do crente. Agora já estamos aqui nos estúdios da Pedro Ivo 744, a nossa sede estadual, para mais um boletim informativo do Projeto Cura. Curitiba Unida Resgatando Almas. É o Projeto Cura. É uma revelação do Divino Espírito Santo a todos nós, para que nós possamos vencer estes principados que têm atacado o corpo de Cristo, a Igreja do Senhor. A Satanás não lhe interessa que haja unidade na Igreja de Cristo, pois a unidade é tremendamente tremendamente nociva, perigosa para Satanás. Uma igreja unida é uma igreja poderosa, é uma igreja que vence a Satanás. Uma igreja unida é uma igreja que ela não teme, não é? Não teme exércitos, não teme fortalezas. Uma igreja unida é uma igreja que faz a diferença. Por isso Satanás não gosta de ver a unidade da igreja e luta contra isso. Mas, e ao mesmo tempo, uma igreja desunida é uma igreja enferma. E quando existe alguma enfermidade, precisamos de cura, não é isso? E justamente o projeto Cura, ele vem para curar esta enfermidade que a desunião traz para o corpo de Cristo. Curitiba Unida Resgatando Almas. C-U-R-A. Cura. Curitiba Unida Resgatando Almas. Mas nós vamos falar mais sobre isso, sobre o segundo encontro com a esperança, que é um evento que é feito dentro do Projeto Cura. Mas antes vamos fazer uma oração ao Senhor, pedindo a direção do Espírito Santo, a unção do Espírito Santo, para que o Espírito Santo convença corações a se unirem conosco no segundo encontro com a esperança. Soberano Deus, uma vez mais entramos diante da tua presença, Senhor, confiadamente, em nome de nosso Senhor e Salvador Jesus. Desta vez, Senhor, para pedir a tua unção sobre as nossas vidas, na direção deste programa, Senhor, na condução desta programação, deste boletim informativo do Projeto Cura, dentro do nosso programa Voz da Libertação, da nossa Igreja Pentecostal Deus e Amor. Pai amado, Pai bendito, dirige as nossas palavras, ó Deus, que os nossos argumentos, ó Pai, não sejam argumentos, ó Deus, baseados em persuasão humana, Senhor, não, ó Deus, que sejam argumentos dirigidos pelo Teu Espírito Santo e munidos da unção do Senhor, para que vidas sejam convencidas a se unirem conosco no Projeto Cura, no encontro com a esperança. Pai amado, Pai bendito, visite a todos os ouvintes, a todos os internautas, os que vão participar conosco, que tudo seja feito, ó Deus, para a tua glória, para a tua honra. Nós entregamos nas tuas mãos, pedimos, agradecemos, em nome do Senhor Jesus. Amém. Faltam 17 dias, meus amados, 17 dias nos separam do segundo encontro com a esperança. É isso mesmo, dia 2 de agosto, às 14h, nós estaremos ali na sede setorial do Rio Verde, ali na Avenida Londres 577. Nós sairemos da porta da nossa sede setorial do Rio Verde e marcharemos para o ginásio Célia Boaventura, que será o local do evento, o epicentro da manifestação do poder de Deus, ginásio Célia Boaventura, Rua Budapeste, número 49. Nós marcharemos da porta da nossa sede setorial do Rio Verde, na Avenida Londres 577, até o ginásio Célia Boaventura. Nesta marcha, nós declararemos que Jesus Cristo é o Senhor das nossas vidas. Nessa marcha, nós celebraremos a Cristo, adoraremos o seu nome. E nesta marcha, nós também evangelizaremos pessoas, transeuntes, populares da região ali do Rio Verde. Todos irão escutar a banda marcial tocando, o povo com palavras de ordem, declarando o senhorio de Cristo. E isso certamente, assim como aconteceu em Araucária no último dia 28 de junho, será eficaz para trazer vidas para o segundo encontro com a esperança ali no ginásio Célia Boaventura. É muito fácil chegar até a nossa sede setorial de Colombo, de Rio Verde. Você pega um ônibus de qualquer lugar de Curitiba para para o Terminal Maracanã. O Terminal Maracanã é muito conhecido na região metropolitana de Curitiba. Qualquer ônibus que você, qualquer terminal que você tiver, você fala: olha, eu quero chegar até o terminal de ônibus do Maracanã, lá em Colombo. Chegando no terminal de ônibus do Maracanã, você se informa ali com qualquer motorista, pessoas que trabalham ali no terminal, dizendo: eu quero um ônibus que passe em frente na Avenida Londres. E segundo informações, vários ônibus passam pela Avenida Londres. E aí você vai descer em frente à nossa sede setorial do Rio Verde Colombo e você vai se unir conosco na marcha. O ginásio Célia Boaventura está a 200, 300 metros da nossa sede setorial. Porém, nós vamos fazer um trajeto mais longo para que mais pessoas sejam evangelizadas pela marcha. E chegando já o cortejo, a marcha, até o ginásio Célia Boaventura, nós imediatamente começaremos já o culto, porque nós terminaremos exatamente às 16h30, para que todos possam voltar para suas casas, possam cultuar a Deus à noite, enfim. Não queremos atrapalhar o andamento de nenhum projeto, não queremos atrapalhar o andamento de nenhum tipo de trabalho que esteja sendo desenvolvido. Por isso nós vamos terminar às 16h30, assim como terminamos o primeiro encontro com a esperança. Na verdade, eu fiquei até um pouco chateado porque terminou um minuto atrasado, mas não foi culpa nossa, nós iríamos terminar. E o pastor Mateus, logicamente, com todo o zelo pela obra do Senhor, ele disse: pastor, tem mais uma pessoa para entrevistar aqui, pastor. Vários milagres aconteceram, foi uma benção. E aí uma senhora queria contar o que tinha recebido de Jesus nas orações ali do primeiro encontro com a esperança, e ela então contou o seu testemunho, e tivemos que terminar às 16h31, um minutinho. Eu fiquei um pouco triste porque eu falei: puxa vida, algum hater, né? Porque tá cheio dessa nova modalidade de oposição, que é o tal dos haters, né? Eles vão certamente falar: mas terminou 16h31, não foi 16h30. Vocês têm razão, vocês têm total razão, mas não foi assim uma coisa que nós premeditamos. Nós havíamos projetado e iríamos terminar às 16h30, mas Deus sabe de todas as coisas. O importante é que terminou bem cedo, não é? Todos tiveram tempo para voltar para suas casas, e neste dia 2 de agosto não vai ser diferente. Nós também terminaremos às 16h30, para que todos possam voltar às suas cidades, às suas casas e cultuar a Deus. E para falar mais sobre o segundo encontro com a esperança dentro do Projeto Cura, nós vamos abrir espaço para, quem sabe, a sede central mais longínqua aqui de Curitiba, pelo menos que eu tenho ciência, não é? Que pertence à sede estadual de Curitiba, que é a sede de Adrianópolis. Nós temos lá o presbítero Genilson, e ele já está conectado conosco, Maline. já está conectado conosco. Então vamos abrir espaço para o presbítero Genilson. A paz do Senhor, presbítero Genilson, bem-vindo uma vez mais ao boletim informativo do Projeto Cura.
4: A paz do Senhor Jesus, pastor Júnior Rubio, a paz do Senhor Jesus, irmã Aline, a paz do Senhor Jesus a todos os nossos ouvintes, nossos internautas aí conectados agora conosco, a toda a região aqui de Adrianópolis, Barra Linda, Vila Mota, Serra Azul, conectado, todo o Paraná que nos ouve nesse momento, grande Curitiba, região de Colombo inteira. É um prazer novamente estar aqui de novo com vocês, pastor.
3: Glória a Deus, glória a Deus. Presbítero Genilson, vocês estiveram no primeiro encontro com a Esperança. Os irmãos de Adrianópolis vieram, estiveram conosco. E eu gostaria que o senhor nos passasse a impressão que os nossos irmãos de Adrianópolis levaram do primeiro encontro, se foi suficiente para que eles estejam de volta conosco no segundo encontro, presbítero Genilson.
4: Pastor, então, nós fomos com alguns irmãos, né? Algumas caravanas para esse primeiro encontro, e eu acredito que uma das coisas que ficou mais marcada já foi o início, essa marcha. Porque a marcha é algo que move os corações do começo até o fim. É algo que viemos comentando, né? É algo que ficou marcado na nossa trajetória até ali a Praça da Bíblia. Chegando lá, vendo o povo chegando, aquela presença, né, pastor? Foi uma presença muito sobrenatural, né? Naquele lugar, os milagres, alguns que foram comigo, que nunca tinham visto uma concentração daquele tamanho, e os sinais de Deus tão evidentes, voltaram falando: meu Deus, eu precisava vir para ver isso de perto, os milagres de perto. Pastor, a impressão foi uma das melhores possíveis, eu tenho certeza que estarão conosco de volta no próximo, agora no ginásio ali, Célia, Boa Ventura. Eu creio em nome de Jesus que estaremos juntos nesse dia 2 de novo.
3: Glória a Deus, que alegria em saber que no segundo encontro com a Esperança, os irmãos de Adrianópolis também virão. E pastor Genilson, quem sabe o senhor não consiga dimensionar ou quem sabe entender a importância da vinda de Adrianópolis para o evento. Olha, a presença de vocês é tão importante, porque a presença de vocês no evento, ela faz com que todas as desculpas caiam por terra. A presença de Adrianópolis é estratégico. A vinda de Adrianópolis para o encontro com a Esperança é de uma estratégia impressionante da parte do Senhor. Porque quando pessoas de Adrianópolis viajam 3 horas, 3 horas e meia, não é? Em uma estrada perigosa, porque já estive em Adrianópolis, é uma estrada realmente perigosa, não é? As pessoas, elas viajam 3 horas, 3 horas e meia para virem até Curitiba. Todas as desculpas de qualquer região de Curitiba, até do litoral paulista, o litoral também deu bom exemplo, veio também, mas Adrianópolis ainda é mais longe que o litoral. Cai por terra. Então, faz com que as pessoas, elas façam um exercício aí de, elas façam uma análise, não é? Uma introspecção e falem: epa, peraí, eu estou aqui há 40 minutos, eu estou aqui há 1 hora, estou aqui há 1 hora e meia, e os irmãos de Adrianópolis estão há 3 horas, 3 horas e meia, se não houver acidente, se não houver algum contratempo, e eles vieram, não. Eu não posso ficar. Então, assim, a vinda de Adrianópolis e agora a confirmação de que vocês estarão conosco também no segundo encontro, irmão Genilson, presbítero Genilson, é de suma importância, porque faz com que desculpas sejam simplesmente ilegitimizada, se é que existe essa palavra, as desculpas passam a ser ilegítimas, né? Lógico que não estamos falando com aqueles que estão trabalhando, nós não estamos falando com aqueles que estão internados em um hospital, nós não estamos falando daqueles que têm alguma viagem de trabalho, não. Nós estamos falando com aqueles que podem vir e não vêm por distância, por clima, por temperatura. Ou seja, o senhor tem noção da importância de Adrianópolis dentro desse contexto, presbítero Genilson?
4: Pastor, eu, a princípio, antes de chegar aí, até não tinha essa noção. mas eu pude contemplar isso, pastor, no domingo. Porque no sábado eu estive pregando no Maracanã, como eu falei para o senhor, certo? E nós, foi uma dificuldade para nós chegar até a igreja ali do Maracanã, onde a gente pregou. Ali eu estive pregando ali, foi uma dificuldade, porque o carro encalhou, nós moramos numa área rural aqui, né? O carro acabou encalhando tudo, mas no domingo nós voltamos, pegamos uma estrada mais firme e fomos para o Encontro com a Esperança. Quem olhava nosso carro lá, até acho que o presbítero Gilson Rodrigo viu o nosso carro, estava todo cheio de lama, porque foi uma luta para chegar, mas nós tínhamos falado que íamos e fomos. E alguns irmãos chegaram até nós e falaram: irmãos, vocês são de fé, da onde vocês vieram, homem de Deus? Eu falei: homem de Deus, tá chovendo. Vendo pra lá, tá bastante barro, mas nós estamos aqui pra glória de Deus. Então, nós vimos nos olhos das pessoas, nas reações das pessoas, que eles estavam realmente tocados pela fé de nós estarmos lá, né? Nós estávamos três carros, na verdade, nós estávamos lá. Só que um carro já estava lá, né? Um carro já estava lá, só nós que saímos daqui e fomos no outro dia. Mas foi maravilhoso ouvir a fé do povo lá, entendeu?
3: Glória a Deus, nos emocionamos, não é? Você vê, vim de tão longe, não é barato, não é caro, a gasolina, só Jesus na causa, tá caro demais da conta, é caro, ou seja, a questão do tempo, a questão da distância, a questão dos gastos, a questão de todo o contexto, não é? Porque não é fácil, mas os irmãos de Adrianópolis vieram. E quando os irmãos de Adrianópolis vêm para a festa aqui em Curitiba, todas as desculpas de qualquer regional, de qualquer central, de qualquer setorial, de qualquer igreja local caem por terra, meus irmãos. Não tem como nenhuma desculpa prevalecer quando o pessoal, os irmãos de Adrianópolis vêm, e eles virão no segundo encontro com a esperança. Para desespero daqueles que querem arrumar uma desculpa esfarrapada, os irmãos de Adrianópolis estarão conosco no segundo encontro com a esperança. Presbítero Nilson, o senhor disse que o povão ficou bastante feliz, emocionado, impactado com a marcha que nós tivemos em Araucária. Nós saímos ali da Pedro Gés 158, que é a nossa sede central de Araucária, e fomos marchando até a Praça da Bíblia. Desta vez teremos a marcha de novo, viu, presbítero Nilson? Nós sairemos ali da Avenida Londres 577, que é a nossa sede setorial de Colombo Rio Verde, e nós marcharemos até o ginásio Célia Boaventura, que fica na rua Budapeste, número 49. A marcha acontecerá de novo. Teremos uma vez mais a união das bandas marciais, tanto da sede estadual, o maestro Miguel já se comprometeu, a banda de Pinhais, o maestro Josias, juntamente com o nosso irmão maestro Otávio, se comprometeram, a banda de Tamandaré, o maestro Gilmar também se comprometeu. Teremos a união. Você vê que Curitiba unida até nos músicos, né? Tá havendo união, ainda que alguns estão ainda relutantes, né? Estão ainda Não da banda marcial, estou falando de músicos, outros estamos tendo alguns problemas para formar as bandas de músicos, né? Enfim, mas Deus está trabalhando, vamos deixar Deus trabalhar, né? Não vamos fazer nada forçadamente, as pessoas têm que aderir a isso de uma forma espontânea. Nós fomos avisados pelo Espírito Santo de que haveria resistência, logicamente. O diabo, quando encontra corações que não estão alinhados com o reino, ele entra. O diabo precisa de corpos, o diabo precisa de corpos, e se há brechas, o diabo entra, e quando o diabo entra, acontece esse tipo de coisa, não é? Mas nós temos que ter paciência na oração, no jejum, na perseverança, para que os corações que estão dando espaço para Satanás, eles se despertem a tempo, porque muitos perderam a primeira batalha. Perderam a primeira batalha, pois não estiveram no primeiro encontro. Mas ainda não perderam a guerra. Eles podem estar ainda nos outros seis encontros. E isso é fundamental, né? O crente, ele perder batalhas não é bom, não é bom. Mas perder a guerra é muito pior. Perder a guerra

0: e vamos vencer as outras 6 batalhas, não é? O ideal seria se vencêssemos as 7 batalhas. Alguns perderam a primeira batalha, mas não perderam a guerra. Então, há tempo. Mas haverá a marcha de novo, presbítero Genilson, e essa marcha, ela tem mais do que um significado de evangelismo, mais do que apenas a questão de animar o povo, não. Ela tem um significado espiritual profundo, pois ao marcharmos estamos declarando que Jesus Cristo é o Senhor das nossas vidas. É algo poderoso, viu, presbítero Genilson, o significado desta marcha.
1: Exatamente, pastor, exatamente. Pastor, e a gente marchando, a gente podia ver no semblante das pessoas que estavam nas ruas, nas lojas, o semblante de algo novo, algo diferente. É como se Jesus estivesse declarando ali naquele momento, né, que algo novo estava nascendo para a igreja, Deus e Amor, demarcando o território, conquistando espaço. Porque nós vemos que a cada dia o diabo ele vai ocupando mais espaço. Então a igreja estava avançando, a igreja estava demarcando espaço, a igreja estava demarcando território. Isso moveu muitas pessoas. Muitas pessoas, eu fui olhando no semblante, prestando atenção na reação das pessoas. E eu creio que tenho certeza, na verdade eu tenho certeza, é que essa marcha, ela vem para agregar, ela vem para confirmar o compromisso de Deus com esse projeto e com esse maravilhoso momento que a Igreja Deus e Amor começa a viver aqui no estado do Paraná.
0: Glória a Deus, sim, é o começo de algo grande, não é? É o começo de algo que nós cremos que vai tomar proporções enormes, não é? Se nós entendermos o projeto do Senhor, em alguns meses nós já estaremos procurando estádios, não é? E eu digo isso, irmãos, eu não digo isso para apenas como uma figura de linguagem, não. Nós tivemos, pela misericórdia do Senhor, né? Algumas pessoas às vezes não gostam que nós falemos isso, mas eu não posso negar o que nós vivemos, não é? São fatos, são contrafatos, não há argumentos. Então eu não falo isso para glorificação, não. Eu falo isso para aumentar a fé das pessoas. Nós estivemos durante 6 anos pastoreando o país, o Peru, não é? E lá no Peru, os estádios são algo, pelo menos, são algo que é normal para os irmãos peruanos encher estádios. Nós fazíamos 5 estádios por ano, estádios de 30, 40 mil pessoas, e uma vez por ano nós fazíamos eventos para 100, 150 mil pessoas. Chegamos a fazer o evento de 200 mil pessoas, uma avenida enorme. Tivemos que montar 7 telões, imagine, 7 telões ao longo da avenida, 7 sistemas de som a cada mais ou menos 150, 200 metros, montávamos uma coluna de som para que chegasse e cobrisse toda a avenida. As imagens estão aí na internet, depois os irmãos podem procurar no Peru, eventos multitudinários, não é? Então, nós não dizemos isso apenas para que as pessoas pensem que estamos apenas utilizando-nos de alguns argumentos para... Não é verdade, irmão. Se houver o entendimento da necessidade da unidade, nós vamos encher estádios nos próximos eventos. É isso. Então, é como o senhor disse, é o começo de algo grande, mas tem que haver a unidade. Se não houver unidade, irmãos, não tem como. Depende de nós. Depende de nós. O pastor Mateus Moura, ele disse: pastor, o povo de Araucária não veio em sua totalidade, né? Ainda que Araucária foi bastante gente, logicamente. Você vê, os anfitriões não foram, e o pastor Mateus trabalhou duro. Pastor Mateus trabalhou forte, não é? Então, assim, se o povo de Deus realmente entender a necessidade, a importância de se unir a isso, não é? Ah, mas o que eu vou fazer lá? Vai precisar, por que precisa de mim lá? Meu amigo, você faz parte desse projeto. Você faz parte do corpo de Cristo. A oração de um justo pode muito seus efeitos, a Bíblia diz. Agora imagina a oração de todos os justos, não é? Clamando em um só lugar, em um mesmo propósito, na unidade do Espírito Santo. Meu Deus do céu, irmãos, nós sacudiríamos todas as estruturas de Satanás e traríamos

0: grande avivamento. Mas as pessoas ainda não despertaram para isso, não é? As pessoas vivem no seu mundo, vivem nos seus projetos particulares. O próprio diabo cega muitos, não é? O próprio diabo coloca aí cegueira espiritual na vida de muitas pessoas. Mas nós não podemos também atacá-los de jeito nenhum, porque a nossa guerra não é contra estas pessoas, é contra o diabo que está usando estas pessoas. Ah, pastor, mas são membros, são obreiros. Olha, o diabo viu brechas em Pedro, entrou em Pedro. E o Senhor Jesus repreendeu o demônio que estava na vida de Pedro. Então, nós não podemos ser românticos pensando que porque você é batizado nas águas, é membro da igreja, é obreiro, quer seja até diácono, presbítero, pastor, o diabo não possa entrar. O diabo não respeita hierarquia institucional, o diabo não respeita títulos, o diabo não respeita antiguidade, o diabo respeita a presença de Jesus. E se não há unidade, não há presença. A presença do Senhor, a unidade atrai a presença do Senhor. Ó, quão bom e quão suave é que os irmãos vivam em união, não é? A unidade, ela é um sermão silencioso que o mundo vê, o diabo teme e o céu aplaude. Isso é muito importante. A unidade é um sermão silencioso que o mundo vê. O mundo vê a unidade da igreja, o inferno teme a unidade da igreja. E o céu aprova, o céu aplaude, não é? E quando o céu aplaude, logicamente, este aplauso não são palmas, né? Deus é espírito, os anjos são espíritos, né? Ninguém tá o aplauso é a manifestação, é a derramada da glória, o derramamento da glória do Senhor sobre as nossas vidas, não é? Então, nós temos que entender isso, temos que unir as nossas forças, temos que vencer toda a indiferença, não é? Vencer toda a mesquinhez das nossas vidas. Muitas pessoas são mesquinhas, não é? Em seus projetos particulares. Nós não podemos dar brechas. E nós não podemos atacar aqueles que ainda não foram despertados, porque é uma questão espiritual. Quem convence é o Espírito Santo. Não adianta, e tanto é que o evento, nada é obrigatório. Né? Tô fazendo uma caravana voluntária. Bom, você quer fazendo, ótimo, que Deus vai te honrar por isso, tenha certeza disso. Quanto mais esforço nós fizermos, mais seremos honrados pelo Senhor. Mas não estamos exigindo caravanas, nós estamos convidando, convocando as pessoas. É tudo voluntário, porque a unidade não é promovida à base de canetada. Não é? A base de carteirada, que aí vamos ter o ajuntamento de pessoas, mas estar juntos e ser unânimes são duas coisas completamente diferentes. Você pode, à base da canetada, reunir pessoas em um ambiente, mas nem todos ali estarão unânimes. Então, não funciona. E a unidade tem que ser aquela entrega, aquele comprometimento voluntário para a expansão do reino, e isso agrada a Deus de forma tremenda, e isso assusta o inferno. É por isso que o diabo escala principados. A revelação foi muito clara. Existem principados tentando destruir a unidade da igreja, né? E lógico que o diabo faz isso através de pessoas, através de corpos. O diabo vê brecha, o diabo entra. As pessoas não gostam disso, né? Isso incomoda muitas pessoas falar esse assunto, mas nós não queremos aqui simplesmente, não somos coachings de autoajuda, né? Nós cremos na ajuda do alto. E a ajuda do alto é a inerrante palavra de Deus, e esta é uma realidade irrefutável da Bíblia, não é? As pessoas que não se unem, elas estão emprestando seus corpos para Satanás. Isso é uma realidade irrefutável, não tem como negar isso, não é? Esta é a verdade do evangelho. Por isso que o mundo odeia o evangelho, porque o evangelho prega contra o pecado do mundo. O evangelho, ele denuncia o pecado, e as pessoas não gostam de que os seus pecados sejam denunciados, né? As pessoas gostam de que haja aplausos, que haja massagem ao ego das pessoas, né? As pessoas gostam de ter o seu ego massageado, as pessoas gostam de aprovação, ninguém gosta de reprovação. O ser humano, ele quer aprovação, mas a palavra de Deus, ela não foi dada a nós para massagear o nosso ego, mas para nos confrontar. É o espelho, né, para onde devemos de olhar e analisar os nossos erros. Quando saímos de casa, pastor Genils, nós olhamos, eu ultimamente não gosto de olhar muito pro espelho não, porque eu tenho levado susto, né? Então eu evito olhar pro espelho, eu lembro quando eu era mais jovem, eu saía de casa, ficava olhando no espelho, arrumando o cabelo, coisa e tal, né? Então, por quê? Você tenta achar o que tá errado aqui, deixa eu ver, opa, o cabelo tá despenteado, ui, tem um caroço de feijão no dente, né? O espelho, ele mostra o que precisa ser arrumado. A palavra de Deus é a mesma coisa. Ela é o espelho que nos confronta. Então, quando olhamos para a palavra de Deus, nós identificamos tudo aquilo que está desalinhado com a palavra. Por isso que as pessoas não gostam do confronto. Mas o confronto é necessário, porque a palavra de Deus, ela é a bússola do viajante, ela é o mapa, né, daquele que quer encontrar o tesouro, o pastor Genils, e nós temos que aceitar isso. E pedir ao Espírito Santo: Espírito Santo, me ajude a tapar as brechas, me ajude a tapar as brechas. Pastor Genilson, além da marcha, nós temos outro detalhe muito importante, que é um culto com uma liturgia bastante objetiva, não é? E neste segundo encontro, nós vamos começar um pouquinho antes. Assim que a marcha chegar no ginásio, nós já começaremos o evento. Então, estamos anunciando às 14h, saindo da Avenida Londres 577, e aí vamos ter um trajeto ali de mais ou menos 1 quilômetro, o presbítero Acles Prestes, ele já está trabalhando nisso já, para designar ali o circuito que irá percorrer a marcha. A marcha chegando no ginásio Célia Boaventura, nós já imediatamente começaremos o evento, começaremos o culto para acabar exatamente às 4h30. Então, seria interessante todos já chegarem já para a marcha na Avenida Londres 577, que é o endereço da nossa sede setorial de Rio Verde, Colombo. E isso é importante, pastor Genils, porque mesmo vocês de Adrianópolis conseguem chegar a tempo para o culto da noite, não é mesmo?
1: É isso mesmo, pastor. Isso mesmo. E o Rio Verde é um pouquinho mais perto, né? Daquele dia nós não conseguimos chegar, pastor, por causa que estava, então, para ser bem objetivo ao pastor, só que Deus já tinha alinhado tudo. A prioridade da gente era o encontro com a esperança. A gente deixou tudo organizado já na igreja central aqui, né? Uma pessoa para pregar certinho, né? E igual o senhor falou, para deixar tudo organizado. E agora o Rio Verde é um pouco mais perto e a gente sempre chegou um pouco mais antes mesmo. E naquele dia a gente chegou mais ou menos 1 hora antes lá da saída da marcha. E agora a gente vai chegar um pouquinho antes também. Eu quero aproveitar, pastor, eu tinha separado um versículo da palavra aqui para mim falar sobre essa questão da união. E o senhor fala tanto em união e eu creio que é direcionado pelo Espírito de Deus, porque a gente sente, né, pastor, que a gente precisa se unir mais, né? E eu gosto de uma palavra que se encontra em Efésios capítulo 4, versículo 3, que diz assim, ó: façam todo o esforço para conservar a unidade do Espírito, pelo vínculo da paz. Há um só corpo e um só Espírito, assim como a esperança para a qual vocês foram chamados é uma só. Então, pastor, eu creio que em todo esse trabalho feito pela Estadual de Curitiba, direcionado por Deus, trabalhado diretamente o Espírito Santo conduzindo o Senhor, para que nós possamos virar, né? Não somos ainda, mas virar essa unidade que o Espírito de Deus quer, né? Que sejamos um só corpo, um só Espírito, para que a esperança possa florescer, não só em Curitiba, mas em todo o estado do Paraná, em nome de Jesus Cristo, pastor.
0: Glória a Deus. E é interessante que esse versículo, ele fala da unidade, fala da esperança, não é? E o projeto Cura tem um encontro com a esperança. É interessante e importante que nós entendamos a necessidade da unidade. Se não há unidade, irmãos, nós vamos apenas ficar patinando. Nós vamos ser uma igreja patinadora, não é? É o processo de enxugar gelo. Enxuga gelo, já tentou enxugar gelo alguma vez, querido ouvinte? Você não vai conseguir, né? Vai estar sempre molhando. E é isso. Se não há unidade, não vai haver crescimento sustentável, não vai haver crescimento real. Vai ficar apenas aquele processo de patinação, né? Você fica, é igual o carro quando atola, né? Ele fica patinando. Você acelera, ele fica, a roda tá girando lá, mas não sai do lugar. Então é isso que acontece quando não há unidade. Enquanto não entendermos isso, nós vamos ficar apenas em um processo cansativo de enxugar gelo. Mas quando nós entendermos a necessidade da unidade, aí sim nós avançaremos e avançaremos de forma orgânica, sustentável, de forma visível, de forma que glorificará o santo nome do nosso Deus. Por isso, nós estamos convocando a todos vocês para este evento. Segundo encontro com a esperança, dia 2 de agosto, às 14h, ali na porta da nossa sede de Colombo, Rio Verde, a sede setorial, Avenida Londres 577. Dali sairemos com a marcha rumo ao ginásio Célia Boaventura, Rua Budapeste, número 49. E já chegando ali com a marcha, com o cortejo, não é? Nós já imediatamente começaremos o culto para terminarmos exatamente às 16h30 e o nome do nosso Deus será glorificado. Pastor Genilson, é importante também que as pessoas entendam que sobre a importância do evangelismo, de convidar as pessoas. E nós estamos citando um texto de Paulo, né? Romanos 10, quando Paulo, lá no versículo 14, né? Ele fala assim: como porém invocarão aquele em quem não creram? E como crerão naquele de quem nada ouviram? E como ouvirão se não há quem pregue? Se nós trazemos isso para, contextualizamos isso para a nossa realidade, é o mesmo que nós dissermos assim: como os paralíticos andarão no projeto cura se você não convidar? Como as almas aceitarão a Jesus se você não convidá-los para vir até ao evento? Como os cegos verão, os surdos ouvirão, os mudos falarão, os cancerosos terão as suas células cancerígenas restituídas, restauradas, restabelecidas pelo poder de Deus, se nós não convidarmos tais pessoas para virem? Então, é importante que as pessoas entendam que não basta vir, não basta atender. O que já é muito importante, já é algo grandioso, porque, como dissemos, a oração de um justo pode muito, não é? Isso é muito importante. Porém, que venha com alguém, que traga uma pessoa que está desesperançada, uma pessoa que está vivendo aí uma situação terrível, já perdeu a esperança, pessoas que estão já querendo até mesmo tirar as suas próprias vidas. Traga estas pessoas. É missão da igreja, nós temos que cumprir o id do Senhor Jesus. Se não convidarmos, pastor Genilson, os paralíticos para estarem no evento, paralíticos não caminharão. Parece uma coisa óbvia, mas parece que muitos estão esquecendo do óbvio, pastor Genilson.
1: Exatamente, pastor. E essa parte do evangelismo, ela é tão importante, alguns podem achar que ela não é tão necessária. E principalmente, pastor, eu uso muito isso aqui na minha região, é o boca a boca, né? É você convidar um aqui, é convidar um ali. De nós falarmos ali no altar do encontro com a esperança, aparecia na rádio também a ênfase em Adrianópolis. Famílias, teve uma família que falou: ó, pastor, estão falando direto de nós na rádio, nós vamos também. Então, pastor, esse boca a boca, esse convidar as pessoas e até os doentes mesmo, os doentes ir falar: eu vou buscar você na casa, né? Eu sempre faço um trabalho aqui, pastor. Claro, não é tão fácil fazer aí uma cidade maior, mas trabalhando o tempo ali, talvez dê. Eu sempre penso uma pessoa, por exemplo, sexta-feira, amanhã tem campanha de libertação na igreja. Eu sempre chamo a pessoa fala: não, pastor, eu não consigo andar, eu tô de cadeira de roda, eu estou acamado. Eu falei: não, mas eu vou mandar alguém buscar você. Eu peço para alguém buscar você, eu vou buscar você. Então, isso é maravilhoso, pastor, é maravilhoso. Eu creio que nós, como unidade, como igreja, devemos fazer muito isso. O convidar, não tem como ir, eu vou arrumar um jeito de você chegar até a igreja. Porque esse intermédio, essa ponte, a até Jesus é muito importante, pastor. É muito importante. Talvez a pessoa quer ir, mas não tem como ir. Então vale a pena a gente investir de todos os lados para que a pessoa chegue até o milagre que está esperando ela lá. Em nome de Jesus.
0: É verdade. Presbítero Genilson, uma pesquisa da Lifeway Research, que é um instituto que cuida de questões relacionadas ao cristianismo. É interessante os números que essa pesquisa nos mostra. 67% das pessoas consideram eficaz um convite feito por um familiar. 63% consideram eficaz um convite feito por um amigo, né? Já a questão dos meios de comunicação, 34% acham efetivo o aviso por internet, não é? E é interessante que um estudo brasileiro, né, com membros de igrejas, encontrou resultados semelhantes. 26% começaram a frequentar igrejas porque foram convidados por amigos ou familiares. É um meio mais efetivo boca a boca, sem dúvida alguma, né? E outro detalhe importante aqui que eu agora identifiquei nessa pesquisa: a internet é excelente para gerar conhecimento da igreja, descobrir que a igreja existe. O convite pessoal é o que mais gera a decisão de visitar. E olha o que interessante aqui: a recepção da igreja é decisiva para a pessoa voltar. Pesquisas mostram que a forma como o visitante é acolhido influencia mais sua permanência do que a própria pregação. Olha que interessante, não é? Você vê que a propaganda abre a porta, mas os relacionamentos fazem a pessoa entrar e ficar, não é? Você vê como é importante nós entendermos esses são números sérios, de institutos sérios de pesquisa, e nós temos que nos debruçar diante desta realidade. Nós temos que trabalhar no boca a boca, não é? Por exemplo, é entendível isso, entendível. As pessoas que estão me ouvindo agora, a maioria delas não me conhece pessoalmente. Não sabe quem eu sou, não sabe de onde eu vim, e é o Espírito Santo, logicamente, que convence as pessoas através de nós, através da nossa voz. Porém, as pessoas que, os meus familiares me conhecem, sabe quem eu sou, conhece a minha origem, conhece a minha história, conhece da minha vida, né? Conhecem a minha reputação, o meu caráter, a minha idoneidade, enfim. E se eu convido pessoalmente, as chances de ser atendido é muito maior do que as pessoas pelo rádio, ainda que muitos vêm pela rádio, tanto é que alguns que estão nos ouvindo agora aceitaram Jesus através do rádio, logicamente que através do Espírito Santo de Deus, mas por meio da rádio. Mas nós temos que entender, e uma vez que nós visitemos, convidemos as pessoas e traigamos as pessoas para a igreja, é importante que nós atentemos para outro número importante, que é a recepção. Que é receber bem os visitantes, dar um sorriso para eles, recebê-los com alegria, com amor, não é? Para que eles possam estar conosco, viver esse tempo especial conosco. Então, é muito importante tudo isso, por isso nós estamos convocando vocês, meus amados irmãos, para estarem conosco no segundo encontro com a esperança, dia 2 de agosto, às 14h, sairemos já da porta da nossa sede setorial de Colombo, Rio Verde, Avenida Londres, 577. Marcharemos até o ginásio Célia Boaventura, que fica na rua Budapeste, número 49. E quando chegarmos ali, no ginásio Célia Boaventura, nós já começaremos o evento para acabar às 16h30. Pastor Genilson, deixe o endereço da nossa sede de Adrianópolis e um convite especial para todos que estão nos escutando agora, para que estejam conosco no segundo encontro com a esperança.
1: Maravilha, pastor. Eu quero agora passar o endereço para os meus amados irmãos, ouvintes, da nossa sede central. Nossa sede central, ela fica na Avenida Mascarenhas de Moraes, 141, centro aqui de Adrianópolis. Fica na frente do supermercado Avenida, aqui em Adrianópolis. E aproveitando os ouvintes aí, a grande audiência agora aqui em Adrianópolis, quero convidar os irmãos que amanhã tem culto. Culto de libertação amanhã às 19h, amém? Eu quero também fazer para você, meu amado ouvinte, um convite especial. Eu posso dizer com toda a minha, com tudo que eu vivi nesse primeiro encontro com a esperança. vale muito a pena você vir. Você que ainda talvez tem dúvida de vir, venha. Venha, o segundo encontro com a esperança do Projeto Cura vai ser dia 2 de agosto. Chegando aí, falta 17 dias, né? Dia 2 de agosto, né? Às 15 horas, em Colombo, Rio Verde, fácil acesso, como disse o nosso pastor, no ginásio Célia Boaventura, Rua Budapeste, 49, Rio Verde, Colombo. Se você também sentir no seu coração de estar conosco na nossa marcha, ela sairá da Avenida Londres, número 577, Rio Verde, na frente da nossa sede setorial. Amém? Deus abençoe os irmãos e eu espero vocês lá no segundo encontro com a esperança. Deus abençoe, pastor, sempre a sua vida e de toda a família e todos que estão aí trabalhando com o senhor nesse momento.
0: Muito obrigado, presbítero Genilson. Muito obrigado a todo o povão de Deus de muita fé de Adrianópolis. Que Deus abençoe vocês pelo apoio, pelo comprometimento. E esperamos vê-los neste 2 de agosto lá em Colombo, Rio Verde, para o segundo encontro com a esperança. Vamos a algumas confirmações que estão chegando para nós aqui nos estúdios.

0: Fátima, senhor, irmãos, que eu lá da IPDA do Jardim Tropical aqui de Pinhais, amém? Quero estar já confirmando a minha presença nesse encontro maravilhoso que terá lá em Colombo, amém? E a igreja vai estar operando muitas maravilhas. E nesse dia, cara, Deus já pôde operar, muitas vidas aceitaram Jesus e Deus operou grandemente. Então, quero confirmar, amém? Será eu e minha esposa Bianca louvando e glorificando a Deus.
1: A paz do Senhor, povo de Deus. Aqui é o irmão Edson Seixas, dirigente da Igreja do Jardim Guarani, em Campo Largo, confirmando a minha presença no dia 2 de agosto, na cidade de Colombo, Rio Verde, para o encontro da esperança, em nome de Jesus Cristo. O primeiro encontro foi uma bênção, o segundo vai ser maior ainda, em nome de Jesus.
2: Paz do Senhor, meus irmãos, sou a Luana, congrego aqui na sede central de São José dos Pinhais e eu confirmo a minha presença no segundo encontro com a Esperança no dia 2 de agosto em Colombo, Rio Verde, às 15 horas. E você, vai?
3: Graça e paz a todos, aqui é o presbítero Matheus de Moura, responsável sede central Araucária. Passando para confirmar a minha presença no dia 2 de agosto, no segundo encontro com a Esperança, no projeto Cura, Curitiba Unida, resgatando almas. E você, vai estar presente conosco? Te esperamos lá, em nome de Jesus.
4: Glória a Deus, aí algumas confirmações dos nossos irmãos de toda a região metropolitana de Curitiba. Acabamos de falar de Adrianópolis, hein? Lá divisa com o estado de São Paulo, ali no Vale do Ribeira, não é? Vão estar conosco, oh, meus irmãos, em nome de Jesus Cristo, vocês que perderam a primeira batalha, não estiveram conosco lá no primeiro encontro, não percam as outras batalhas para que não percam a guerra. Satanás, ele tenta colocar desânimo, ele tenta trazer um sentimento de desimportância, né? Ah, mas é um evento a mais, qual é a diferença? Eu vou ficar em casa descansando. Não dê lugar a Satanás, não dê brechas para o diabo. Não deixe de unir a sua força com a nossa, em nome de Jesus, a fé. Temos que unir a nossa fé. É unir a nossa força, unir os nossos esforços, o nosso comprometimento em prol do reino. Por isso esperamos a todos neste dia 2 de agosto, lá em Colombo, Rio Verde, lembrando que às 14h sairemos com a marcha da porta da nossa sede setorial de Rio Verde, que fica na Avenida Londres 577. Sairemos nessa marcha junto com a banda marcial da sede estadual de Curitiba, Brilho Celeste, a banda ali de Pinhais, a banda da sede com o maestro Miguel, os seus músicos, a banda de Pinhais com o maestro Josias, maestro Otávio e os músicos, a banda de Tamandaré com o maestro Gilmar e os músicos, enfim, uma bênção de Deus. Sairemos marchando em direção ao ginásio Célia Boa Ventura, que fica na rua Budapeste, número 49. Quando chegarmos com a marcha dentro do ginásio, imediatamente já começaremos o culto, começaremos o evento, para que possamos terminar às 4h30 da tarde, todos possam voltar para suas casas. Veja que no último evento, não sabia, os irmãos de Adrianópolis não conseguiram chegar a tempo para o culto. E olha que acabamos 4h30 certinho, né? 4h30, 5h30, 6h30, 7h30, teoricamente daria, que é 3 horas mais ou menos, mas parece que estava chovendo muito, ele disse, eu não estou enganado, não é? Não conseguiram chegar. Mas você de outras partes de Curitiba, você tem a certeza que você vai chegar a tempo de ir para casa, tomar um belo de um café, trocar de roupa, ir para o culto da noite, para que seja mais ainda abençoado por Deus. Já chegamos ao final do boletim informativo e quero apenas avisar que amanhã, sexta-feira, prosseguimos a campanha O Sangue de Jesus Tem Poder, essa campanha poderosa, esta campanha que tem temos visto a mão de Deus estendida sobre a vida de todos nós que estamos nesta campanha. Estarei com vocês amanhã em santo jejum ao Senhor, porque tem castas de demônios que não saem senão através da oração e do jejum. E por falar em oração e jejum, atenção, povão de Deus, dia 19, este domingo, começamos a oração e jejum em favor do Projeto Cura. Sugerimos aos nossos irmãos dirigentes de todas as nossas igrejas da sede estadual de Curitiba que de 19 às 19h30 orem em favor do Projeto Cura e jejuemos em favor desse projeto para que o nome do nosso Deus seja glorificado, o reino expandido, a igreja edificada e o inferno saqueado, aleluias, o inferno invadido e vidas resgatadas para o reino da glória. Vamos orar a Deus em gratidão por mais este boletim informativo do Projeto Cura. Soberano Deus, obrigado, Senhor, por este tempo que nós passamos em tua presença, falando, ó Deus, do Projeto Cura Curitiba Unida, resgatando almas, falando, ó Deus, do segundo encontro com a esperança. Entregamos tudo nas tuas mãos, ó Pai. Cremos, ó Pai, na tua divina intervenção. É tudo para a tua glória, é tudo para a tua honra, Senhor. Nós te adoramos, nós te glorificamos, nós te pedimos, nós te agradecemos. Em nome do Senhor Jesus. Amém. E amém, Senhor Jesus. Queridos, foi um prazer estar com vocês em mais um boletim informativo do Projeto Cura. Eu sou o seu irmão em Cristo, amigo e servidor, pastor Júnior Rúbio.
5: Eu sou sua irmã em Cristo, Raquel Rúbio.
6: E eu sou a irmã em Cristo, Aline Neves.
4: Esteve conosco também, presbítero Genilson de Adrianópolis. Fiquem todos com Deus. Até amanhã, se o Senhor permitir. Espero vocês amanhã cedo no culto da campanha O Sangue de Jesus Tem Poder. E já cedinho, às 7, oração da intercessão global com a evangelista Maria Lorena conosco. Cedinho, hein? Das 7 às 9h30. Venha orar, venha buscar a Deus conosco em nome de Jesus. Jamais se esqueçam e conhecereis a verdade e a verdade vos libertará.
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8: 11 horas.
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8: 11 horas.
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2: Eu saúdo a igreja com a paz do Senhor Jesus. Evangelho de São Marcos.
3: Evangelho de São Marcos.
2: Capítulo 8.
3: Capítulo 8.
2: Versículo 27.
3: Versículo 27.
2: A confissão de Pedro.
3: La confesión de Pedro.
2: E saiu Jesus e os seus discípulos para as aldeias de Cesareia de Filipe.
3: Jesus e seus discípulos saíram na Cesareia de Filipe.
2: E no caminho perguntou aos seus discípulos dizendo.
3: En el camino les preguntó a sus discípulos diciéndoles.
2: Quem dizem os homens que eu sou?
3: ¿Quién dicen los hombres que soy yo?
2: E eles responderam João Batista.
3: Responderam Juan Bautista.
2: E outros Elias.
3: Otros Elías.
2: Mais outros um dos profetas.
3: Y otros algunos de los profetas.
2: E ele lhes disse.
3: Entonces él les dijo.
2: Mas vós quem dizeis que eu sou?
3: Y vosotros quién decís que soy?
2: E respondendo Pedro lhe disse.
3: Respondiendo Pedro le dijo.
2: Tú eres el Cristo.
3: Tú eres el Cristo.
2: Admoestou-os para que a ninguém dissessem aquilo dele.
3: E los mandou que nadie dijese eso de él.
2: E começou a ensinar-lhes que importava que o filho do homem padecesse muito e fosse rejeitado pelos anciãos e príncipes dos sacerdotes, pelos escribas, e que fosse morto, mas que depois de três dias ressuscitaria.
3: E los enseñó que el hijo del hombre padecería mucho de los ancianos y escribas y principales sacerdotes y luego él perecería.
2: E dizia abertamente essas palavras.
3: Claramente dizia estas palavras.
2: E Pedro o tomou à parte e começou a repreendê-lo.
3: Pedro o tomou à parte e o começou a repreender.
2: Mas ele, virando-se e olhando para os seus discípulos, repreendeu a Pedro dizendo.
3: Pero él volviéndose mirando a sus discípulos, reprendió a Pedro.
2: Retira-te de diante de mim, Satanás.
3: Quítate delante de mí, Satanás.
2: Porque não compreendes as coisas que são de Deus.
3: Porque no pones tu mira en las cosas de Dios.
2: Mas as coisas que são dos homens.
3: Sino las cosas que de los hombres.
2: Sentem-se, meus irmãos, sentem-se.
3: Tomen asiento, hermanos.
2: Graças a Deus.
3: Gracias a Dios.
2: E saiu Jesus juntamente com os seus discípulos.
3: Saiu Jesus juntamente a sus discípulos.
2: E de repente, do nada, Jesus parou no caminho e perguntou.
3: De nada, Jesus se detuvo e les perguntou.
2: E o povo aí fora, quem é que diz, ou seja, quem é que diz que eu sou?
3: O povo
2: aí fora
3: que dizem, quem sou eu?
2: Jesus julgava que os discípulos ouviam.
3: Jesus rogava o que os discípulos ouviam.
2: Ele julgava.
3: Julgava.
2: Que os discípulos ouviam as pessoas dizerem.
3: Que os discípulos julgavam que eles ouviam dizer a gente.
2: É esse, é aquele, é isso, é aquilo.
3: Este, aquello es él.
2: E Jesus perguntou então.
3: Jesus perguntou entonces.
2: E a resposta não foi ruim.
3: La respuesta no fue mala.
2: Não foi perfeita, mas.
3: Não foi perfeita, pero.
2: Convenhamos que não foi, as respostas não foram ruins.
3: Convenhamos que não foram malas as respostas.
2: Uns diziam é João Batista.
3: Uns diziam é João Batista.
2: João Batista, tá. Outros Elias.
3: Outros diziam que era Elias.
2: Não, não tá mal.
3: Não está mal também.
2: Um dos profetas.
3: Um dos profetas.
2: Também não estava mal.
3: Também não estava mal.
2: Mas não era exatamente o que Jesus queria ouvir.
3: Pero no era exacto lo que Jesús quería oír.
2: Então Jesus perguntou aos seus discípulos.
3: Jesús les preguntó a ellos, a sus discípulos.
2: Vocês acham que eu sou quem?
3: ¿Y ustedes quién creen que soy yo?
2: E Pedro, quem não conhece Pedro, né? Sempre meio adiantado.
3: Sino que no sabe Pedro, que es medio adelantado.
2: Sempre gostava de, né? Deixa eu responder, é comigo.
3: Me estaba a responder, decía, soy yo.
2: Ah, tu és o Cristo.
3: Tu eres el Cristo.
2: Ou seja, o ungido.
3: O sea, el ungido.
2: Por que não dizer até o Messias?
3: Por que não dizer el Mesías?
2: Tava bom, tava ótimo.
3: Seria bueno, estaria bien.
2: Jesus falou, olha, não comente isso com ninguém, tá bom?
3: Le dijo, no comenten eso con nadie, está bien.
2: Meus irmãos, a resposta de muitas pessoas a essa primeira pergunta de Jesus é a mesma até os dias de hoje, mas não necessariamente resposta tão boa quanto as que foram dadas pelos discípulos.
3: La respuesta de mucha gente hoy es no como la respuesta que podría ser dado por los discípulos.
2: Muitas pessoas hoje continuam achando que Jesus era um profeta.
3: Mucha gente hoy piensa que Jesús era un profeta.
2: Por exemplo, o islamismo tem a abertura no próprio Alcorão dizendo que Jesus seria um profeta.
3: El islamismo comienza en el Alcorán diciendo que Jesús era un profeta.
2: E é muita gente.
3: Y es mucha gente.
2: Algumas pessoas João Batista, eu nunca vi alguém achar que em nossos dias que Jesus fosse João Batista. Eu nunca vi.
3: Nunca ouvi pensar que a gente.
2: Mas pode ser que tenha.
3: João Batista?
2: Agora, de qualquer maneira, as respostas como João Batista, Elias, seriam respostas até razoáveis, mesmo porque aquele povo não tinha aberto os olhos para a realidade de Cristo ainda.
3: Tinham respostas razoáveis porque não haviam aberto os olhos hacia Cristo todavía.
2: Agora, o que nos causa muita estranheza e espanto.
3: Lo que nos causa el espanto.
2: É que em nossos dias as pessoas já tendo compreendido quem é o Cristo.
3: É que
2: em nossos
3: dias a gente já havendo compreendido quem é Cristo.
2: As pessoas já estão até fartas de ouvir a respeito de Jesus Cristo.
3: Já estão hartos de estar ouvindo a Jesus Cristo.
2: Se a pergunta for dirigida a muitas pessoas,
3: a resposta dirigida a muitas pessoas,
2: podem ter certeza que a resposta não será tipo João Batista, Elias, um profeta.
3: Estão seguros que a resposta não será como dizer Elias, Juan Bautista?
2: Porque muitas pessoas em nossos dias a resposta a respeito de quem é Jesus.
3: Porque muita gente na resposta respeito a quem é Jesus.
2: Seria tipo, não, foi um revolucionário.
3: Seria, não, foi um revolucionário.
2: Não, uma pessoa sem entendimento que criou um monte de normas que prejudica o nosso modo de vida hoje.
3: Um entendimento com muitas normas que prejudicam a nossa vida hoje.
2: Falar que Jesus é o Filho de Deus para muita gente é procurar encrenca.
3: Dizer que Jesus é o Filho de Deus hoje em dia é buscar a peleia.
2: Muitas pessoas, ao serem indagadas, o que você acha que, ou quem você acha que Jesus Cristo é e tal?
3: Ao perguntar à gente, dizer quem crees que é Cristo?
2: São capazes de responder as respostas mais horrorosas que eu tenho até medo de falar, mesmo que não é a minha resposta, não seja a minha resposta.
3: São capazes de responder muitas coisas feias, aunque não seja a minha resposta.
2: Muitos acham que Jesus.
3: Muitos creem que Jesus.
2: Tô até com receio de falar isso.
3: Estou com receio de dizer-lo.
2: Seria mesmo que um marginal.
3: Seria como um marginal.
2: Tô tentando amenizar, porque eu tenho livro, pessoas que têm dito a respeito de Cristo coisas piores.
3: Eu li sobre coisas sobre Cristo em livros piores.
2: Porque Jesus Cristo veio.
3: Porque Cristo Jesus vino.
2: Como uma luz.
3: Como uma luz.
2: E continua sendo essa luz.
3: E fica sendo essa luz.
2: Que infelizmente iluminando algumas trevas.
3: Infelizmente iluminando algumas tinieblas.
2: Faz algumas pessoas verificarem a sua própria torpeza, a sua própria miséria, a sua própria vida de pecados. Ou seja, Cristo como sendo luz condena a escuridão das trevas em que muitas pessoas vivem.
3: Acho que algumas pessoas veem a torpeza do seu vivo e Cristo ilumina as tinieblas em que vivem.
2: Agora muitas pessoas até sabem quem é Jesus.
3: Agora muita gente sabe que ele é Jesus.
2: Mas não andam com ele.
3: Pero no andan con él.
2: Preferem caminhar perdidas.
3: Preferem ir perdidas.
2: Algumas pessoas até sabem quem é Jesus e até vêm à igreja.
3: Algumas pessoas sabem quem é Jesus e vêm à igreja.
2: Mas não se envolvem.
3: Pero no se envuelven.
2: E eu vou dizer a vocês que tem muita gente que prefere as águas rasas.
3: Eu digo que tem muita gente que prefere águas baixas.
2: São as pessoas que nós as chamamos de os superficiais.
3: É gente que aos que lhes decimos os superficiais.
2: Entendem que não existe uma força espiritual, Deus, esse ser superior, e Jesus, esse iluminado.
3: Há um ser espiritual, ser iluminado.
2: Mas não deixam a sua superficialidade, não deixam de ser superficiais, são crentes rasos, são pessoas rasas.
3: Mas não deixam de ser superficiais, só lhes gusta lo bajo.
2: O que é que você diz a respeito de Jesus? O
3: que tu dizes al respecto de Jesus?
2: Para você, quem é ele? O que ele representa para você?
3: Para ti, quem é ele? O que representa ele para ti?
2: Muitos poderão dizer, ah, eu não sei ainda, talvez um ser supremo.
3: Muitos diriam, não sei todavía, talvez um ser supremo.
2: Ou talvez um grande profeta mesmo.
3: Um grande profeta, sim.
2: Muitas pessoas acham que Jesus é tipo assim, um cafetão da prosperidade.
3: Muitos creem que esse é um...
2: É, cafetão da prosperidade.
3: Um homem da prosperidade.
2: Quem é Jesus? Ah, aquele que vai me fazer prosperar, fica... Muitas pessoas pensam em Jesus sim como um cafetão. Muitos da prosperidade.
3: Para prosperar a la persona.
2: Outros pensam em Jesus como sendo apenas e tão somente um médico circunstancial.
3: Ou lo ven como um médico circunstancial.
2: Ou seja, dentro da minha situação, dentro da minha circunstância, escolho o momento da minha vida para crer nele, para ver se ele realmente pode curar a minha
3: dentro
2: enfermidade.
3: Dentro da situação de minha vida, posso crer em ele para ver se ele pode resolver minha situação.
2: Quem é Jesus para você?
3: Quem é Jesus para você?
2: Certamente os pontos que eu estou colocando não refletem a realidade de quem é Jesus Cristo.
3: Certamente os pontos que eu digo não refletem o que é Cristo Jesus.
2: Jesus Cristo não se manifestou para você ficar próspero e rico.
3: Cristo
2: não
3: se manifestou para que seas próspero e rico.
2: Jesus Cristo não se manifestou apenas para curar a sua enfermidade.
3: Não se manifestou apenas para sanar tua enfermidade.
2: Para repreender os demônios ou as coisas que te assolam a vida.
3: Para repreender demônios ou coisas que te assolam tua vida.
2: Eu quero que você se atreva a ser um pouco melhor na sua resposta a partir de hoje.
3: Quero que te atrevas a ser melhor em tua resposta desde hoje.
2: Eu quero que você seja atrevido o suficiente para ser diferente das pessoas que hoje têm uma resposta diferente daquela que Jesus quer ouvir sobre ele.
3: Seja atrevido para dar uma resposta diferente daquele que dá a resposta que ouviu sobre ele.
2: Muitas pessoas estão caminhando no vale da condenação.
3: Muita gente anda no vale da condenação.
2: Justamente porque sabem quem é Jesus.
3: Justamente porque sabem quem é Jesus.
2: Mas para tentar amenizar um peso que pode vir sobre elas,
3: para tentar acalmar o peso que vendria sobre elas,
2: essas pessoas preferem negar.
3: As pessoas preferem negar
2: a realidade de quem é Jesus.
3: A realidade de quem é Jesus.
2: Quem é Jesus para você?
3: Quem é Jesus para você?
2: Nós poderíamos resumir dizendo como Pedro disse.
3: Resumiríamos dizendo como Pedro dijo.
2: Tu és o Cristo.
3: Tu eres el Cristo.
2: Mas também não é uma resposta suficiente. Porque se você responder que ele é o Cristo ou não é o Cristo, não muda o que ele é.
3: Se respondes que é o Cristo, não cambia o que
2: é. Porque ele é, é e ponto. Não é que nós achamos. O que ele é, é e ponto final. Não é negociável. Jesus Cristo, ele é o Cristo de Deus. É o nosso Salvador, é o Filho de Deus.
3: Nosso Salvador é o Filho de Deus.
2: Ele estava lá na criação.
3: Ele estava já na criação.
2: Ele estava lá em cada livro ou em cada história do Antigo Testamento.
3: Ele estava em cada livro e história do Antigo Testamento.
2: Nada muda o que ele é e o que ele representa.
3: Nada cambia o que ele é e o que ele representa.
2: É claro que a resposta, tipo, ele é o Cristo de Deus, o Senhor é o Cristo de Deus, é uma boa resposta.
3: Claro que
2: a
3: resposta de que ele é Cristo de Deus é boa resposta.
2: Mas Jesus quer que você saia dessa água rasa e que você navegue em águas profundas. Ele não quer que você fique em águas rasas para que não seja o caso de você encalhar o barco da sua vida.
3: Não quer que te quedes em águas rasas para que não ancles o barco da tua vida.
2: Que tal nós olharmos Romanos o capítulo 10, no versículo 9?
3: Romanos capítulo 10, versículo 9.
2: E gritarmos, tu és o Cristo de Deus.
3: Gritamos, tu eres el Cristo de Dios.
2: Mas tu também és o meu Senhor.
3: Pero también eres mi Señor.
2: Jesus é o seu Senhor?
3: Jesus é o teu Senhor.
2: A Bíblia fala que se com a tua boca confessares a Jesus como Senhor.
3: Se confessas a Jesus com a tua boca como Senhor.
2: E em teu coração creres que Deus o ressuscitou dentre os mortos.
3: E crees que Deus o ressuscitou de los muertos.
2: Então serás salvo.
3: Serás salvo entonces.
2: Não adianta eu achar que Jesus é o Cristo se eu não o confesso com a minha boca e não creio de todo o meu coração e não tenho salvação. O que que adianta?
3: Não tem caso de que eu diga que é o Cristo, mas não creia de todo o coração.
2: Eu não posso falar com a minha boca e não seguir os mesmos movimentos com as minhas atitudes.
3: Posso falar com a minha boca e não seguir os movimentos com a minha atitude.
2: Quando eu digo tu és o Cristo.
3: Quando eu digo tu eres el Cristo.
2: Automaticamente há de se despertar em mim e em você.
3: Automaticamente se despertará em mim e em você.
2: Um sentimento de que eu preciso desse Cristo. Você precisa desse Cristo.
3: Um sentimento de que necessitas deste Cristo.
2: Só Cristo tem para nós as palavras de vida eterna.
3: Só Cristo tem para nós as palavras de vida eterna.
2: Então nós temos de confessar, tu és o Cristo, tu és o meu Senhor, de todo meu coração eu creio e confesso e aceito a salvação que por ti foi comprada por mim na cruz do Calvário.
3: Aceitar, confessar e aceitar o sacrifício da cruz do Calvário.
2: Olha, meus irmãos, nós estamos vivendo um movimento.
3: Miren, estamos vivendo um movimento.
2: É o movimento que queima a Bíblia, rasga a Bíblia, pisa a Bíblia, chuta a Bíblia, atropela a Bíblia, esgana a Bíblia. Nós estamos vivendo um movimento mais ou menos assim nesse tempo da vida.
3: Um movimento que rompe a Bíblia, la queima, la pisa, estamos
2: atropela.
3: Vivendo a Bíblia, la atropella.
2: Mata a Bíblia.
3: E matam na Bíblia.
2: Tem gente que pensa assim, eu vou pôr fogo na Bíblia que assim a boca de Deus fecha. Cala a boca de Deus.
3: Tem gente que pensa que queimando a Bíblia calhará a boca de Deus.
2: Quando queimam uma Bíblia, nós fabricamos mais 100 milhões.
3: Enquanto queimam uma Bíblia, nós fabricamos
2: quanto 100 milhões. Quando rasgam uma Bíblia, nós doamos mais 200 milhões de Bíblia.
3: Se não rompe, donamos 200
2: milhões. E mesmo que não doássemos e mesmo que não fizéssemos novas confecções, a boca de Deus não pode ser fechada porque algum alguma pessoa diz, não, vamos queimar, vamos pisar, pode pisar à vontade.
3: E aunque não haríamos isso, nadie pode callar a boca de Deus queimando-la a
2: gusto. Pode queimar à vontade.
3: Queima a gusto, queima a gusto.
2: Mas Cristo não deixará de ser Cristo.
3: Pero Cristo não deixará de ser Cristo.
2: Deus não deixará de ser Deus.
3: Deus não deixará de ser Deus.
2: E não haveremos de encontrar salvação a não ser em Cristo.
3: E não encontraremos salvação se não em Cristo.
2: Pode queimar, pode o que quiser fazer.
3: Pode queimá-lo, fazer o que quiera.
2: Se você quer continuar na sua vida fora dos projetos de Deus,
3: quer seguir em tua vida fora dos projetos de Deus.
2: Se as palavras escritas na Bíblia elas contrastam com a sua vida.
3: Se as palavras escritas na Bíblia contrastam com tua vida.
2: Se a Bíblia Sagrada, se a palavra de Deus condena a sua forma de vida.
3: Se a palavra de Deus condena a tua forma de vida.
2: Deixa eu dizer a você uma coisa.
3: Deixa-me dizer uma coisa.
2: É melhor você se render a essa palavra.
3: É melhor que te rindas ante essa palavra.
2: Porque você não pode lutar contra ela.
3: Você não deve lutar contra ela.
2: Se você tentar lutar contra a palavra de Deus, você já perdeu a batalha e já está condenado. Satanás bem que tentou.
3: Satanás é intentado.
2: Tentou mudar a palavra.
3: Cambiar a palavra.
2: Tentou enganar os que estavam diante de Deus.
3: Tentou enganar quem estava diante de Deus.
2: Até enganou um pouco.
3: Até enganou um pouco.
2: Mas quando Deus pronunciou contra ele o juízo.
3: Mas quando Deus pronunciou contra eles o juízo.
2: Ele foi precipitado para sempre na perdição.
3: Foi precipitado para sempre na perdição.
2: Não se luta contra Deus.
3: Não se luta em contra de Deus.
2: Porque não se pode vencer
3: porque
2: Deus.
3: Não se lhe pode vencer a Deus.
2: Não se luta contra a palavra.
3: Não se luta contra a palavra.
2: Porque a boca de Deus não pode ser fechada.
3: Porque a boca de Deus não pode ser cerrada.
2: Quem é o Cristo para você?
3: Quem é o Cristo para você?
2: Esse Cristo é aquele que a Bíblia fala no princípio, era o verbo, era a palavra.
3: Esse Cristo é o que se disse ao princípio, era o verbo.
2: E a palavra era Deus.
3: E a palavra era Deus.
2: E o verbo desceu do céu e habitou entre nós como unigênito filho de Deus.
3: E o verbo descendiu e habitou entre nós como unigênito filho de Deus.
2: Quem é Jesus para você?
3: Quem é Jesus para você?
2: Além de ser nosso Senhor, que tal nós falarmos dele tipo... é o meu Senhor e também é o meu Mestre. Se vós permanecerdes na minha palavra,
3: se estáis em minha palavra,
2: verdadeiramente sereis meus discípulos.
3: Verdadeiramente sereis meus discípulos.
2: Se somos discípulos é porque ele é o nosso Mestre.
3: Se somos discípulos, sereis nosso Maestro.
2: Ter Jesus como Senhor e ter Jesus como Mestre.
3: Ter-lhe como Senhor e Maestro.
2: Não é pouca coisa, não.
3: Não é, algo, não é pouco, não.
2: É bastante coisa.
3: É bastante coisa.
2: É nosso Senhor, cuida de nós, seguimos as suas orientações, o seu senhorio, não temos que temer absolutamente nada.
3: Ele nos cuida, seguimos orientação, não tememos
2: como
3: nada.
2: Como Mestre nos ensina todas as coisas.
3: Como Maestro nos ensina tudo.
2: Isso é muito bom.
3: Isso é muito bueno.
2: Assim aprendemos a não resistir à verdade.
3: Assim aprendemos a não resistir à verdade.
2: Assim aprendemos a resistir sim ao diabo.
3: Assim aprendemos a resistir ao diabo.
2: A nos sujeitarmos a Deus.
3: Sujeitar-nos a Deus.
2: E assim seremos vencedores em qualquer circunstância da vida.
3: De ser vencedor em toda circunstância da
2: vida. E que tal nos aprofundarmos mais um pouquinho? Vamos adentrando as águas e alcançar águas mais profundas.
3: Aprofundizando-nos mais nas águas profundas.
2: Se é nosso Senhor, se é nosso Mestre, que tal nós falarmos como Lucas, ou seja, como em Lucas 19:10, também é o nosso Salvador.
3: Em Lucas 19:10, ele também é o nosso Salvador.
2: Reconhecendo que outrora éramos nós pessoas perdidas sem Deus.
3: Reconhecendo que um dia éramos pessoas perdidas.
2: Quando reconhecemos Cristo.
3: Quando reconhecemos a Cristo.
2: Quando entendemos Cristo.
3: Quando entendemos a Cristo.
2: Quando entendemos o que ele realmente representa para nós.
3: Entendemos o que ele representa para nós.
2: Aplica-se a nós então esta palavra.
3: Que nos aplica esta palavra.
2: Porque o Filho do Homem veio.
3: O Filho do Homem vino.
2: Buscar e salvar o que se havia perdido.
3: A buscar e salvar o que se havia perdido.
2: É.
3: Sim.
2: É.
3: Assim é.
2: Nosso Salvador.
3: Nosso Salvador.
2: Jesus Cristo.
3: Jesus Cristo.
2: Salvação, meus irmãos, essa palavra.
3: Salvação, esta palavra, irmãos.
2: A definição dela não é só salvar de, livrar de, não.
3: A definição não somente é salvar de, livrar de.
2: A salvação ela é muito mais profunda, salvação em Cristo do que isso.
3: A salvação é mais profunda, a salvação de Cristo para isso.
2: Ela se traduz em paz, se traduz em segurança, se traduz em alegria, se traduz em perspectiva.
3: Se traduz em paz, alegria, segurança, perspectiva.
2: Quando nós salvamos uma pessoa que estava morrendo afogada,
3: salvamos uma pessoa que estava morrendo afogada,
2: ou morrendo queimada, morrendo de qualquer forma.
3: Morrendo queimado de qualquer maneira.
2: A gente salva aquela pessoa, talvez salvamos ela das chamas.
3: La salvamos talvez de las llamas.
2: Mas não conseguimos entender o quanto.
3: Pero no logramos entender quanto.
2: Significou aquela salvação produzida àquela pessoa.
3: Significou essa salvação para essa pessoa.
2: Qualquer pessoa que já passou por uma experiência quase mortes ou quase morte de morrer.
3: Qualquer pessoa que passou essa experiência de quase morrer.
2: Essa pessoa cientificamente se prova.
3: Essa pessoa cientificamente se prova.
2: Que ela passa a viver uma vida com muito mais delicadeza.
3: E começa a viver vida com mais delicadeza.
2: Começa a valorizar as coisas que antes não valorizava.
3: Começa a valorizar o que não valorizava.
2: Começa a valorizar as pessoas de uma forma que não valorizava antes.
3: Valoriza a gente como não os valorizava
2: São
3: antes.
2: São pessoas que foram salvas de uma experiência quase mortes.
3: Gente que foi salva de uma experiência quase morte.
2: Isso se fala cientificamente.
3: Isso se habla cientificamente.
2: E espiritualmente é a mesma coisa, mas com mais profundidade.
3: Espiritualmente é o mesmo, mas com mais profundidade.
2: Quando nós conseguimos entender a salvação que recebemos de Cristo.
3: Quando conseguimos entender a salvação dada em Cristo.
2: Tudo se faz novo para nós.
3: Tudo se nos faz novo.
2: Nós passamos a pensar diferente.
3: Começamos a pensar diferente.
2: Nós passamos a ser diferentes no trato.
3: Começamos a ser distintos no trato.
2: Nós passamos a ficar alegres com muito menos.
3: Começamos a quedar alegres com muito
2: menos. Muito menos. Nós não precisamos às vezes de tanta coisa.
3: Às vezes
2: não
3: necessitamos muito.
2: Nós passamos a ter uma nova perspectiva e percepção de vida.
3: Teremos nova perspectiva e percepção de vida.
2: Nós passamos a ter uma esperança diferenciada.
3: Teremos esperança diferente.
2: Passamos a esperar sim em Deus e muitas coisas concernentes a essa vida, mas passamos a esperar principalmente nas coisas concernentes à vida eterna.
3: Esperamos em Deus nesta vida e também na vida eterna.
2: Nós nos tornamos pessoas melhores.
3: Nós temos gente melhor.
2: Transformados.
3: Transformados.
2: De passo em passo.
3: De passo em passo.
2: De fé em fé.
3: De fé em fé.
2: E assim vamos alcançando a estatura do varão conforme a vontade de Deus.

0: E também como nosso Salvador.
1: Venha reconhecê-lo como nosso Senhor, Maestro e Salvador.
0: É a única forma da vida fazer sentido para nós.
1: A única forma de que a vida haga sentido.
0: E dessa palavra se resumir a nós naquilo para que ela foi enviada.
1: Essa palavra se resuma para aquilo que foi enviada.
0: Mas Deus, irmão, se ter Jesus como Salvador é bom.
1: Ter Jesus como Salvador é bom, irmão.
0: Eu me lembro de um corinho que a gente cantava.
1: Me acordo de um corinho que cantávamos.
0: Hoje a gente já não canta tanto mais, mas a gente cantava bastante.
1: Hoje já não cantávamos muito, mas cantávamos bastante.
0: Assim, eu tenho.

0: tempo em que está tão difícil encontrarmos verdadeiros amigos.
1: No tempo que está difícil encontrar verdadeiro amigo.
0: Num tempo em que nós às vezes conhecemos pessoas e nós preferimos às vezes.
1: Tempo que conhecemos gente e às vezes preferimos
0: deixar uma taxa de decepção sempre reservada, porque a gente nunca sabe quando a gente vai ser decepcionado.
1: Uma porção de decepção porque não sabemos quando seremos decepcionados.
0: A gente procura às vezes não criar uma perspectiva muito grande em torno de uma pessoa.
1: Queremos criar perspectiva ao torno de uma pessoa.
0: Dessa forma.
1: Dessa maneira.
0: O nosso desapontamento acaba sendo menor, porque cedo ou tarde a gente acaba sendo desapontado por pessoas.
1: Decepciones menos porque siempre nos quedamos decepcionados con alguna persona.
0: Ter Jesús como Señor es bueno, como Mestre es bueno, como Salvador es bueno, mas tê-lo como amigo es mejor.
1: Tener Jesús como Maestro, Salvador, Señor es bueno, pero mejor es como amigo.
0: É muito bom ter Jesus como um amigo que nos ama.
1: É muito bom ter a Jesus como amigo que nos ama.
0: A Bíblia Sagrada fala em João 15:15, já não vos chamarei servos.
1: A Bíblia diz em João 15:15, já não chamarei servos.
0: Porque o servo não sabe o que faz o seu senhor.
1: Porque o servo não sabe o que faz o seu senhor.
0: Mas tenho vos chamado de amigos.
1: Eu direi amigos.
0: Porque tudo quanto ouvi do meu Pai tenho vos feito conhecer.
1: Porque tudo o que ouvi de meu Pai eu fiz conhecer.
0: Jesus tem se revelado a você.
1: Jesus se revelou.
0: Jesus tem se revelado a essa igreja, tem se revelado a nós.
1: Se é revelado esta igreja e a nós outros.
0: Se Jesus não tem se revelado a você e você não tem sido conhecedor de todas as coisas que Deus fez o Filho conhecer.
1: Ele não se
0: tem
1: revelado e nós conhecemos o que Ele fez conhecer.
0: Você precisa deixar de chamar Jesus apenas de um Cristo.
1: Precisa deixar de chamá-lo somente Cristo.
0: E você precisa entrar nesse processo, meu Senhor, meu Mestre, meu Salvador, até chegar no meu amigo.
1: E nesse processo de dizer-lhe Salvador, meu Senhor,
0: Jesus. Quer que se aplique a você.
1: Jesus quer que se te aplique a ti.
0: A profundidade de Provérbios 17:17.
1: A profundidade de Provérbios 17:17.
0: Existem amigos que são mais chegados do que irmãos.
1: Há amigos que são mais próximos.
0: E esse nosso amigo hoje é Jesus e somente Jesus e não tem outro. Porque com Jesus não há por que termos reservas.
1: Esse amigo é Jesus e mais outro porque não há como ter reserva.
0: Se Jesus puder falar a você e você entender que Ele está falando.
1: Se Jesus pudesse falar, se tu sabes que Ele está falando.
0: Eu já não chamo você mais de servo.
1: Eu não te chamo servo.
0: Porque o servo não é conhecedor daquilo que o Senhor faz.
1: Porque o servo não conhece o que o Senhor faz.
0: Mas eu chamo você de amigo porque o que o Pai me falou eu te digo.
1: Eu te digo amigo porque o que o Pai me disse eu te digo.
0: São revelações tremendas que só podem estar dentro do coração das pessoas compromissadas e comprometidas com Deus.
1: Revelações que só podem estar dentro do coração da pessoa que
0: de pessoas que não gostam de navegar em águas rasas, mas estão navegando em águas profundas. Pessoas que estão navegando nas profundezas do Espírito.
1: Vai nas profundezas do Espírito.
0: Pessoas que sabem que Jesus não é apenas um serzinho supremo, iluminado, um cafetão da fé. Não, Jesus é Senhor, Jesus é Rei, Jesus é Salvador, Jesus é Pai, Jesus é Senhor, Jesus é recebem como único e suficiente Salvador.
1: Vendo-lo como um ser espiritual pequeno, sino vendo-lo como Salvador, Jesus Senhor e como o que dá a salvação.
0: É bem verdade que o mundo quer diminuir a imagem do Senhor.
1: É verdade que o mundo quer diminuir a imagem do Senhor.
0: É bem verdade que o mundo não aceita o Senhor Jesus.
1: O mundo não aceita a Jesus.
0: Mas isso não é de hoje.
1: Mas isso não é de hoje.
0: O texto bíblico fala que Jesus chamou os seus discípulos e falou para eles, olha.
1: O texto diz que ele falou aos seus discípulos e lhe disse.
0: Eu vou padecer.
1: Dijo él, voy a padecer.

0: Vou morrer.
1: Morirei.
0: Eu vou ser rejeitado.
1: Serei rechazado.
0: Eu vou ser ridicularizado.
1: Serei ridicularizado.
0: Príncipes, sacerdotes.
1: Príncipes, sacerdotes.
0: Chefes de Estado.
1: Chefes de Estado.
0: Eles haverão de me condenar, eu vou morrer.
1: Me condenarão, morirei.
0: Mas é assim que tem que ser.
1: Mas assim deve ser.
0: Aí de novo aparece Pedro. Não, senhor, vem cá pro cantinho aqui, vem cá lá. Senhor, o senhor não fale assim.
1: Ele disse, não digas assim,
0: senhor. Não diga assim, tu és o Cristo. Jesus já falou, sai, Satanás.
1: Já ficou, sai, Satanás.
0: Importa que as coisas aconteçam dessa forma.
1: Importa que as coisas sucedam desta maneira.
0: Você não está compreendendo o que está acontecendo?
1: Não está entendendo o que está sucedendo?
0: Porque você não compreende as coisas que são de Deus, mas as coisas que são dos homens.
1: Não entende o que é de Deus, sino o de los hombres.
0: A partir do momento que você não reconhece Cristo como Cristo, ou seja, Jesus como Cristo.
1: Desde que não reconhece o Senhor como Cristo, ou Jesus como Cristo.
0: A partir do momento que você acha que Jesus é o cafetão da sua prosperidade.
1: Você crê que ele é o homem da sua prosperidade?
0: Que é o médico das suas circunstâncias.
1: O doutor das suas circunstâncias.
0: Que é o benfeitor dos seus momentos de miséria, só isso.
1: Ele vem e chove de tu miséria.
0: E você não tem o atrevimento para entendê-lo como o seu Senhor.
1: Não te atreves a entendê-lo como tu Senhor.
0: Como seu mestre, seu Salvador e seu amigo.
1: Como tu Senhor, tu maestro e amigo.
0: Eu vou dizer a você que Jesus está dizendo a você que você não compreende as coisas que são de Deus, mas as coisas que são dos homens.
1: Eu não compreendo o que é de Deus, senão de los hombres.
0: E enquanto você não compreender as coisas que são de Deus,
1: você não compreende o que é de Deus.
0: Você não pode receber o plano magnífico de Deus na sua vida.
1: Pode receber o plano magnífico.
0: Você não permite Deus realizar o plano magnífico que Ele tem para realizar na sua vida.
1: Deixa que ele o plano magnífico que Ele tem para tua vida.
0: E você vai continuar navegando em águas rasas.
1: Seguirás navegando à deriva.
0: Você não vai sair para lugar nenhum, não vai ter progresso nenhum.
1: Não traz lugar algum, progresso algum.
0: Os seus medos não poderão ser dissipados.
1: O progresso não será dissipado.
0: Os seus medos vão continuar onde estão.
1: Os medos seguirão onde estão.
0: A sua insegurança vai continuar no lugar que está.
1: Insegurança seguirá onde está.
0: E o seu coração murmurador.
1: E o coração murmurador.
0: Que infelizmente bate de frente com aquilo que Jesus ensina.
1: Infelizmente vai em contra do que Jesus
0: vai
1: ensina.
0: Vai continuar sendo um coração murmurador.
1: Seguirá sendo um coração murmurador.
0: Vai continuar sendo um coração maldizente. E a bênção de Deus nunca será sobre ti e a salvação do Senhor jamais poderá alcançá-lo.
1: A salvação do Senhor jamais poderá alcançá-lo.
0: Não basta dizer que tu és o Cristo de Deus.
1: Não basta dizer que eres o Cristo de Deus.
0: Não basta carregar um crucifixo no seu pescoço.
1: Não basta carregar um crucifixo no teu pescoço.
0: Não basta colocar um adesivo no seu carro. Pertence a Jesus. Sou de Jesus. Não basta.
1: Colar adesivo em teu coche e dizer que eres de Jesus.
0: Você tem que se atrever a dizer Jesus é o meu Senhor, mesmo que você seja zombado pelo mundo. Você tem que se atrever a dizer Jesus é o meu mestre, mesmo que você seja perseguido por este mundo. Você tem que dizer Jesus é o meu Salvador, mesmo que esse mundo te persiga e você venha até mesmo correr o risco de perder a sua vida. Você tem que se atrever a dizer Jesus é meu amigo, mesmo que as pessoas digam você precisa de um psicólogo, de um psiquiatra. Não, você precisa se atrever mais do que você tem sido atrevido. Porque eu vou dizer a você,
1: porque eu te direi,
0: onde é que estão os anciãos?
1: Onde estão os ancianos?
0: Onde é que estão os que rejeitaram o Senhor?
1: Onde
0: estão os escribas?
1: Onde estão os escribas?
0: Onde estão os sacerdotes e as autoridades?
1: Onde estão os sacerdotes e autoridades?
0: Que fizeram Jesus passar por tudo que passou.
1: Fizeram que Jesus passou.
0: Nem o nome deles, muito mais um ou outro sabemos, mas nem o nome deles nós sabemos.
1: Nem o nome deles não sabemos.
0: Não entraram para a história.
1: Não entraram na história.
0: Mas Jesus Cristo mudou a história da humanidade.
1: Jesus cambiou a história da humanidade.
0: Até o calendário mudou por causa dele.
1: O calendário cambiou.
0: Jesus Cristo mudou esse mundo e quer mudar a sua vida.
1: Jesus Cristo cambiou esse mundo.
0: Se você simplesmente reconhecê-lo muito mais do que o Cristo de Deus, mas como o seu Senhor, como o seu Salvador, como o seu Mestre, como o seu amigo mais chegado que um irmão.
1: Quer cambiar tua vida se lo ves como maestro, como Salvador e amigo.
0: Jesus nunca vai decepcionar você.
1: Jamais te decepcionará.
0: Partidos políticos te decepcionam.
1: Partidos políticos te decepcionam.
0: Presidentes te decepcionam.
1: Presidentes te decepcionam.
0: Senadores, deputados, federais, prefeitos te decepcionam.
1: Senadores, deputados, alcaldes te decepcionam.
0: Qualquer
1: instância
0: do judiciário brasileiro ou mundial pode decepcionar você.
1: Del judiciario en el mundo pueden decepcionarte a ti.
0: Mas o Jesus da Bíblia não.
1: Pero el Jesús de la vida, de la Biblia no.
0: O que ele disse está dito.
1: Lo que él dijo está dicho.
0: O que ele fez está feito.
1: Lo que él hizo está hecho.
0: Jesus é o Cristo. Quem é Jesus para você? Atreva-te a ser diferente, isso conta.
1: Atreva-te a ser diferente.
0: Aceita Jesus como seu Salvador, como seu Senhor, como Cristo de Deus.
1: Aceita Cristo como teu Salvador,
0: como Cristo seu Mestre, como seu amigo.
1: Como tu maestro, tu amigo.
0: Você vai poder cantar o que nós cantamos aqui agora há pouco. Eu tenho um amigo que me ama.
1: Nós cantamos, temos cantado, eu tenho um amigo que me ama.
0: Nós às vezes, meus irmãos, gostamos muito.
1: Às vezes nos gusta muito, irmãos.
0: Das pessoas que dizem que nos amam.
1: Da gente que nos diz que nos ama.
0: Difícil para nós às vezes é amar.
1: Difícil para nós outros é amar, às vezes.
0: Eu vou dizer a você, Jesus te ama.
1: Eu te direi, Jesus te ama.
0: Mesmo você não o aceitando, ele ama você.
1: Aunque no lo aceptes esta tarde, te ama.
0: O amor que ele tem por você é um amor que não impõe condições.
1: El amor que tiene para ti es algo que no impone condiciones.
0: Ele vai amar você sempre, mesmo sendo você o maior pecador da história.
1: Ele te amará siempre a que seas el mayor pecador.
0: O maior homicida da história.
1: El mayor homicida de la historia.
0: A pessoa mais violenta da história.
1: La persona más violenta de la historia.
0: Ele não vai deixar de amar você.
1: No ficará de amarte.
0: Mas se você não amá-lo e não servi-lo e não tê-lo como seu Senhor, como seu Mestre, Salvador e como seu amigo.
1: Pero si no lo amas y no lo tienes como tu maestro, Salvador y tu
0: amigo. Ele não terá permissão para salvar você da morte e do inferno.
1: No tendrá el permiso para salvarte de la muerte y del infierno.
0: Ele ama você.
1: Él te ama.
0: Ele não ama o pecado que você comete.
1: Ele não ama o pecado que tu
0: comete. Ele não ama os erros que você comete.
1: Não ama os erros que tu comete.
0: Mas ele ama você.
1: Pero ele te ama.
0: Independente de qualquer circunstância.
1: Independente de qualquer circunstância.
0: Demonstra um pouquinho do amor que você tem por ele.
1: Demonstra um pouquinho do amor que tienes por ele.
0: Deixa ele ser seu amigo.
1: Deixa que ele seja teu amigo.
0: Deixa ele ser seu rei,
1: deja
0: seu Senhor e Salvador.
1: Rei, Senhor e Salvador.
0: Vem para ele.
1: Vem a ele.
0: Vem para servir ele.
1: Vem para servir-lhe.
0: Vem para ser servo.
1: Vem a ser servo.
0: Vai chegar o tempo que ele mesmo vai dizer.
1: Abre
0: o
1: tempo que ele mesmo virá.
0: Eu não quero mais chamar você de servo.
1: Não quero chamar-te de
0: mas
1: servo.
0: Mas eu vou chamar você de amigo.
1: Quero chamar-te amigo.
0: Porque o servo não sabe o que o Senhor faz.
1: Porque o servo não sabe o que o Senhor
0: faz. Mas eu tenho dito a vocês o que o meu Pai tem me ensinado.
1: Para você, dito o que me faz.
0: Vem para Jesus.
1: Vem a Jesus.
0: Vem para a salvação.
1: Vem para a salvação.
0: Vem para a vida eterna.
1: Vem para a vida eterna.
0: E que Deus abençoe você grandemente.
1: Deus te bendiga grandemente.
0: Que Deus seja contigo em todos os momentos da sua vida. Aleluia, louvado seja Deus. Aleluia. Digam comigo assim, meus irmãos. A paz do Senhor Jesus. Digam comigo assim mais uma vez. A paz do Senhor Jesus. Muito obrigado, irmãos, todos vocês da Igreja Deus de Amor, vocês de outros ministérios, vocês que juntaram-se a nós na oração. Bem-vindos e venham sempre. E muito obrigado por vocês estarem aqui. Que Deus vos abençoe. Digam comigo mais uma vez. A paz do Senhor Jesus. Vão com Deus, meus irmãos. Vocês estão guardados, vocês estão protegidos e abençoados em nome de Jesus Cristo.
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Olha que coisa, uma aventura mais do que especial do ano inteiro. Está chegando aí. Prepare-se para uma tarde cheia de aprendizado. Louvores, brincadeiras, surpresas. Eu tenho certeza que vão ser momentos inesquecíveis para o seu filho. O mais importante, presença de Deus. Imagine Jesus tão feliz vendo aquela criançada na sua casa, não é? Marque a data. 25 de julho. A nossa escola bíblica de férias está chegando, dia 25 de julho, das 3 às 5 da tarde. Bom, das 3 às 5 vai ser no templo, onde a gente vai contar histórias, onde a gente vai fazer a dinâmica, vai ter as músicas, a oração. Nós vamos ensinar as crianças bem na linguagem dela, para ela entender o que são as pedrinhas do reino, que é o tema da nossa festa, da nossa escola bíblica de férias, da nossa EBF, aqui na nossa sede mundial. 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Então vale todo o esforço do mundo. Vale a pena você cancelar seu compromisso. Vale a pena qualquer coisa para você edificar o seu filho. Bom, já deixo uma pergunta aqui. Qual foi a última vez que seu filho ouviu, ou acompanhou, ou orou, ou cantou, ou ouviu uma história com um aprendizado bíblico? A alma dele precisa de comida, né? Então, nesse dia, nós vamos fazer o possível, tudo, desde a decoração, desde as brincadeiras, das músicas, tudo vai ter um ensino. Cada criança é uma pedrinha preciosa nas mãos do rei. Quem é esse rei? Quem é esse reino? Vai ser tudo explicado na história para as crianças. É uma criança sendo uma pedrinha lapidada para brilhar e fazer diferença neste mundo. Então, tudo isso será explicado a ela. Eu vou estar contando a história, cantando com as crianças, juntamente com todas as professoras da Escola Bíblica O Pequeno Galileu. Também teremos a participação do coralzinho. Então, nós queremos que você traga seu filho, traga os amiguinhos dos seus filhos, chame a família, venha fazer parte desta grande festa de alegria, de fé e descobertas. Estamos esperando você para viver momentos maravilhosos na nossa escola bíblica de férias, dia 25 de julho. Olha, tudo de graça, não precisa pagar nada. Vai ter lanchinhos e após a ministração das 3 às 5, onde vão ter histórias, brincadeiras, vamos ter aquele momento onde as crianças vão usar o tobogã, vão ter os lanchinhos aqui no estacionamento da igreja. Gente, quer uma coisa melhor? A gente tem falado com as mães e elas falam: Débora, minha filha, meu filho nunca teve uma oportunidade de participar de uma festa assim. Então, se você vai estar trabalhando no dia, arranje alguém para trazê-lo, tá? Você pode, então, adiar esse compromisso e vir com seu filho? A sua participação junto com o filho é uma maneira de que seu filho entenda o quão importante essa festa é para ele. Puxa, minha mãe veio comigo. A minha avó veio comigo. Traga toda a família, traga a avó, tio, prima, traga todo mundo. Pode vir os adultos, pode vir os pais, os avós. Traga a criançada da comunidade. Você pode alugar aí uma van. Ah, mas eu não sou professora. Não tem importância. Aluga aí uma van. Traga a criançada da vizinhança. Traga uma criança não crente. Traga a criança da creche. Traga todo mundo. Dia 25 de julho, dá tempo de vocês se organizarem. Das 3 às 5, aqui na nossa sede mundial, Rua Prefeito Passos, número 10. Rua Prefeito Passos, número 10. Será uma festa de arromba para a glória de Deus. E a criançada aprendendo de Jesus. Não percam, estamos aqui aguardando vocês.

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1: Deus é Amor. 23 horas e 50 minutos.
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1: 23 horas e 51 minutos.
5: O Senhor Deus nos diz na sua palavra: eu amo os que me amam, e os que de madrugada me buscam, me acharão. 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
6: Compartilhar também a live, né?
7: É. Curta, comenta, compartilha e encaminha também para aqueles grupos, né? Abre seu WhatsApp aí, já encaminha para os grupos que você geralmente compartilha outras mensagens também. Se você compartilha tantas mensagens, por que não uma live de oração? Então manda naquele grupo da família, no grupo dos amigos, grupo do condomínio, grupo da rua, da escola, da faculdade, e com certeza Deus vai alcançar um coração necessitado da presença dele.
6: Tenho certeza. Faz igual o Carlos Braga, olha só, mandando aqui no chat: Jesus, abre as portas financeiras, libera meu auxílio permanente, olha só.
7: Amém.
6: Nós vamos interceder aqui para esse auxílio, né? E outras pessoas que também estão buscando e tem algum tipo de problema, interrompendo aí o auxílio, não saiu, tem algum probleminha, né? Nós vamos interceder também, vamos orar juntos.
7: Com certeza.
6: Vamos orar pelo Carlos e por todos os outros que estão esperando aí esse auxílio ou benefício. Vem aí, nós vamos orar, tá certo? Os irmãos mandando boa noite, a paz do Senhor Jesus, oração pelos meus filhos, olha só, Vera, oração pelos meus filhos, Germano, Mateus, Alexandre, marido, que toda arma forjada, olha só, não prospere contra eles. Amém.
7: Glória a Deus.
6: Vamos interceder pelas famílias, sim, pelos filhos, né? Vamos orar.
7: É importante, hein? Não é? Orar
6: muitíssimo
7: pela família, e muitas vezes nós que somos a coluna de oração da nossa família, às vezes eles não servem ao Senhor, e nós, como eu e o Marco, né? Nós estamos sempre apresentando nossa família também.
6: Familiares, né?
7: E é importante apresentar. Nós vamos entregar a nossa família nas mãos do Senhor daqui a pouco também.
6: A Fátima Souza agradecendo: Deus, meu Deus, obrigado pelos livramentos, morde, inveja, ela está falando um monte aqui, agradecendo os livramentos. O nosso Deus é Deus de livramentos mesmo, ele livra mesmo, André, é verdade. Vamos clamar, né?
7: Falando em livramento, até a Mica aqui, que acho que é o nome, é o apelido dela, né? Tá pedindo aqui oração pela Venezuela. Falando em livramento,
6: com certeza,
7: vamos orar.
6: Vamos orar,
7: também,
6: sim.
7: Pelos irmãos venezuelanos, todos da Venezuela, que necessitam e carecem do nosso clamor também, da nossa intercessão.
6: Pelos venezuelanos, nossos irmãos ali, a igreja já está fazendo, né? A igreja está intercedendo já e já está atuando também, né? Ajudando ali,
7: ajudando
6: conforme pode. A igreja está fazendo uma movimentação muito importante, ajudando lá os irmãos, a Igreja do Brasil, ajudando os irmãos venezuelanos. Já estamos fazendo isso, tá bom? E nós temos que orar também pelos países que estão em guerra, rumores de guerra, Oriente Médio, né? Ali na Europa também, Ásia ali, temos países em guerra. Então vamos interceder para que cesse esse derramamento de sangue, né?
7: Sim, com certeza.
6: Esse é o Ministério de Intercessão Global da Igreja Pentecostal Deus Amor.
7: Oremos pela paz, né?
6: Exatamente. Nós estamos impactados também, André. 5 minutos aí nós já iniciamos a oração. Estamos impactados também porque hoje é quinta-feira da Beneficência, quinta-feira da Multiplicação. Tivemos um culto à tarde muito forte. Muitas pessoas abençoadas, muitas pessoas vieram contribuir, ajudar na obra social da Igreja Deus e Amor, as instituições, né? A Fundação e a Reviver Help, muitas pessoas ajudaram, foram abençoadas, estamos impactados ainda. Patrícia Januário pregando a palavra, foi um mover de Deus tremendo, né?
7: Um mover de Deus tremendo, e a gente vê ali as pessoas com um propósito na ação social, uhum. E elas fazendo um propósito de ajudar o próximo e Deus abençoando a vida delas.
6: Exatamente.
7: É algo tremendo, né? Exatamente. Porque quando você estende a mão, né, ao necessitado, a Bíblia diz que quem dá ao pobre, né, empresta a Deus.
6: Olha só que tremendo, então, meu Deus do céu.
7: E Deus não deixará, né, essa dívida em aberto, com certeza.
6: Então tá aí, e toda quinta-feira, além do culto, o mover de Deus tremendo, as pessoas ajudando, e quem vem na quinta-feira também conhece um pouquinho mais os trabalhos. Toda quinta-feira os trabalhos que a Igreja Deus e Amor está fazendo através das instituições Reviver são mostrados aqui, né? Explicados, estão todos saindo aqui conhecendo um trabalho novo que a Igreja está fazendo na área social. E Andréia, nós temos dois avisos também, nós teremos aí 25 e 26.
7: Agora
6: quer
7: de
6: falar
7: julho.
6: Do dia 25? Dia 25. Convidar, fazer o convite
7: dia
6: aí?
7: Dia 25, atenção, vocês estão me ouvindo aqui, me assistindo também. Dia 25 agora de julho, a partir das 14 horas, nós teremos a EBF, Escola Bíblica de Férias.
6: Não, para aí, para, não arrepiou o convite, não. Faz um convite mais forte, não. Mais intenso aí.
7: Atenção, né? Mamãe, papai, vovô, vovó, titio, titia e crianças também, se tiver alguma criança me assistindo. Dia 25 agora de julho, às 14 horas, você não pode perder. Nós temos a Escola Bíblica de Férias.
6: EBF.
7: EBF, aqui na sede mundial, com o tema Pedrinhas do Reino.
6: Oh, glória.
7: E a tia Débora vai trazer uma palavra especial,
6: que
7: contada para as crianças de uma forma lúdica, de uma forma maravilhosa, que as crianças possam absorver esse conteúdo e a sementinha que é a palavra de Deus. Então, não perca, já salva essa data. E fora a palavra do Senhor, a gente vai ter também brinquedos, a gente vai ter algodão doce, pipoca, tudo que a criança gosta.
6: Olha só.
7: E eu também, particularmente.
6: Que benção, a criança aprende brincando.
7: Brincando.
6: Né? Tá.
7: Será
6: certo.
7: Um dia memorável, então vocês não podem perder. Todos convidados.
6: Tá certo, todos convidados. Então, dia 26, então, no domingo. Esse é EBF, no sábado. E no domingo, nós teremos, a partir das 15 horas, um mover de Deus, um culto missionário tremendo, pregando a palavra de Deus. Pastor Fabrício Beata, que tem muita experiência em missões, né? Então, ele vai pregar a palavra, orar por todos. Mas nós teremos a banda Vozes da África, Nelete, diretamente de Moçambique. Eles estarão aqui. Nas últimas vezes que eles vieram aqui, esse templo sacudiu, André. Foi um mover
7: de Deus.
6: Uma adoração verdadeira.
7: Verdade.
6: Eles adoram, eles envolvem a igreja toda adorando junto com eles, aquele jeito deles, aquela festa, o nome do Senhor sendo glorificado. Vozes da África aqui no Templo da Glória de Deus, ninguém pode perder. Convide uma pessoa, convide as comunidades aí que você conhece, de outros países que estão aqui também, convide, vem todos participar. Vozes da África adorando a Deus conosco aqui no Templo da Glória, no dia 26, domingo, culto missionário. Então aqui no Templo da Glória de Deus, todos convidados para participar e serem abençoados nesse dia. Quem avisa, amigo é. Se você não vier, depois vão chegar perto de você e vão falar que foi uma benção, um mover de Deus e uma adoração genuína, poderosa. Você vai ficar triste porque você não veio. Então já planeja aí na sua agenda e venha estar conosco aqui no Templo da Glória de Deus.
7: Uma dica, né? Já faz o seguinte: no final de semana do dia 25 e 26, já reserva para Deus. Pronto.
6: Exatamente.
7: Já coloca na sua agenda.
6: Pronto.
7: Dia 25 e 26.
6: Gostei,
7: tá,
6: André. Resumiu, bem objetivo aí, resumido. Então, nesse final de semana, 25 e 26, já deixa separado para Deus.
7: Conosco.
6: Para
7: sim.
6: Deus, né?
7: Para Deus.
6: Traz seu sobrinho, traz seu neto, traz seu filho no sábado e depois vem adorar a Deus conosco aqui com Voz da África. Pastor Fabrício Beata pregando a palavra também a partir das 15 horas. 23:59, nós já estamos nos preparando aqui para iniciar a oração. Então, pedido de oração, você já enviou, prepara aí a sua almofada, a sua cadeira, o seu tapete, você que gosta, né, de fazer aí da sua maneira, então, prepare tudo. 00:00 em ponto, momento de oração, eu deixo uma palavra aqui para você, e nós já vamos iniciar a oração aqui junto com a Andréia. Livro Novo Testamento aos Romanos, Romanos capítulo 8, e o verso uma palavra, um versículo aqui para a sua meditação, e já iniciamos a oração. Romanos 8, 1, palavra conhecidíssima, poderosa, que diz assim: portanto, agora, nenhuma condenação há para os que estão em Cristo Jesus, que não andam segundo a carne, mas segundo o Espírito. Aleluia! Que palavra tremenda! Que palavra poderosa! Meia-noite, então se ajeite aí agora e ore conosco nesse momento.
7: Senhor meu Deus, poderoso, grandioso, eterno Pai, neste momento de oração, Senhor, meu coração se alegra por poder entrar na tua presença e clamar a ti, Senhor. Eu quero pedir perdão, Senhor, pelos meus pecados, minhas muitas falhas e transgressões. Pai, tenha misericórdia. Perdoa-nos, Senhor. Em nome de Jesus, Papai, que teu perdão nos alcance. Que a sua misericórdia, a tua graça, Senhor, alcance as nossas vidas neste momento. Oh, Deus tremendo e poderoso, quero te agradecer por um dia que se findou, Pai. E mais um dia que está começando, os primeiros minutos deste novo dia. E eu quero bendizer o teu nome, porque até aqui o Senhor tem nos ajudado. Eu quero agradecer ao Pai pelo alimento, pelo fôlego de vida, pela oportunidade, Pai, de vivermos o presente, que realmente é uma dádiva do Senhor. Oh, Deus tremendo e poderoso, obrigada, Senhor. Gratidão, Pai. Quero ser mais grata a ti, Senhor, que possamos ser mais gratos a ti e reconhecer o Senhor em tudo, Pai, em tudo que tem acontecido em nossas vidas. Deus maravilhoso, juntamente com os meus irmãos que estão conosco em oração, Senhor, que estão ajoelhados, que estão orando no seu trabalho, estão nos acompanhando, estão em espírito de oração, aqueles que nos ouvem, Senhor, pela rádio, aqueles que nos ouvem, Senhor, através também das redes sociais, da internet, que a sua mão poderosa possa alcançar a cada um e que o Senhor venha, Pai, inclinar o seu ouvido para nos ouvir, porque a tua palavra fala que os seus ouvidos não estão agravados e as suas mãos não estão encolhidas para que não possa nos abençoar. É bem verdade, Senhor. E eu creio, Pai, que o Senhor está nos ouvindo neste momento, então por isso nós oramos com fé. Eu oro, Senhor, na certeza, Pai, que nós vamos receber aquilo que nós estamos pedindo, Pai, porque o Senhor é poderoso para fazer infinitamente mais. Ah, Deus maravilhoso, Deus tremendo. Eu quero começar apresentando aqui, Senhor, esses pedidos de oração, esses pedidos, ó Pai, que as pessoas colocam aqui, escrevem e enviam para nós. Quantos pedidos, muitas vezes eu não dou conta, talvez, de ler todos, mas que o Senhor visite a cada um, pedidos, Pai, de livramento para sua família, cada pessoa, Senhor, pedindo livramento para seus filhos, a mãe, o pai, livramento, Senhor, na saúde, livramento, Senhor, oh, meu Deus, nas ruas, que o Senhor venha, Pai, livrar e guardar esses pedidos, ó Pai, por causas na justiça. Cada um, Senhor, que tem apresentado um pedido, Senhor, como este, que o Senhor possa alcançar agora esta causa jurídica, que o Senhor use os advogados, toca, Senhor, nos corações ali do juiz, meu Deus, move os papéis, a justiça, Senhor, no nosso país, muitas vezes, é tão morosa, ela é tão lenta, mas a tua justiça não, papai. Então a justiça, Senhor, ela chega na hora certa. E o Senhor faz justiça por aqueles, Senhor, que clamam a ti. Deus maravilhoso, Deus poderoso e eterno. Como é lindo, Senhor, ver que o Senhor cuida de nós. Quantas causas, ó Pai, de aposentadorias, de benefícios, quantas causas, ó Pai, que o seu povo tem entregue nas tuas mãos, Senhor, aguardando, meu Deus, oh, papai amado, uma vitória, aguardando, Senhor, uma resposta. Muitas vezes, Senhor, causas já decretadas pelo advogado, que já não tem mais jeito, já processos arquivados, meu pai. O Senhor é poderoso, meu Deus, para reverter o quadro. Faz, Senhor, segundo a tua vontade. Venha, Senhor, mover, Senhor, ó pai, esses processos e dar a grande vitória. Oh, Deus querido e poderoso, eu te peço Que o Senhor, meu Pai, visite também. Agora, Pai, dando livramento, Senhor, para a Venezuela. Visita, Senhor, nossos irmãos. Visita, Senhor, as famílias enlutadas. Meu Deus, mais, Senhor, de 40 mil mortes. Senhor, tem misericórdia, Pai, dessas famílias, meu Deus, enlutadas e corpos que ainda não foram encontrados. Que situação trágica, Senhor. Deus, nosso coração se compadece, meu Pai. Oh, meu Deus, que a sua misericórdia alcance, que o teu Espírito Santo possa consolar, Senhor, essas famílias, essas vidas, ó Pai, em sofrimento. Deus querido e poderoso, visita, Senhor, agora todo o país da Venezuela, coloca suas mãos, Senhor da glória. Oh, meu Deus, que o Senhor venha, Pai, reerguer, Senhor, aquilo que foi destruído. Deus tremendo e poderoso, abençoa, meu Deus, os meus irmãos, Senhor. Abençoa suas igrejas, que as ajudas sociais, ó Pai, das instituições reviver, possa, Senhor, chegar até esse lugar como tem chegado e abençoar vidas, ó Pai. Senhor, demonstrando o seu amor, meu Pai, mesmo na hora da tribulação, na hora do desespero, Senhor, porque, meu Deus, o Senhor é o socorro bem presente, meu Pai, na hora da angústia. Oh, Deus tremendo, com essa catástrofe, quantos corações angustiados, meu Pai. Misericórdia, Pai, que o Senhor alcance agora esta nação. Deus maravilhoso, Deus poderoso, eu quero orar, Senhor, ó Pai, nesta madrugada pelas famílias. Oh, Deus, como eu estava comentando aqui, Senhor, muitas vezes nós somos colunas de oração dentro do nosso lar, dentro da nossa família, dos nossos familiares. Muitos ainda não servem a Ti, muitos não Te conhecem, ó Pai, mas que o Senhor venha se revelar a eles. Tira, Senhor, a dureza dos corações dos nossos familiares. Tira, Senhor, ó Pai, a cegueira espiritual. Que o Senhor venha alcançar esses corações. Que a sua graça, Pai, o seu favor possa, Senhor, transformar essas vidas, Pai, que ainda não Te servem e sofrem, meu Pai, neste mundo de horror. Sofrem, ó Pai, neste mundo de trevas. Tenha misericórdia, Senhor. Oh, Deus tremendo e poderoso, salva mesmo, porque o mundo, Senhor, ele jaz no maligno, Pai. Oh, Deus tremendo e poderoso, que o Senhor venha livrar, Senhor, os nossos. Livra, Senhor, de toda a maldade, livra do homem sanguinário, fraudulento. Livra, Pai, coloca suas mãos poderosas, Senhor. Porque, meu Deus, se o Senhor, meu Deus, não guardar, em vão, meu Pai. Oh, Deus querido, vigia, Senhor, a sentinela. Deus maravilhoso, Deus eterno, eu peço a Ti, Senhor, que livre as crianças. Livra, Senhor, os pequeninos, Pai. Dá o livramento, Senhor, nas ruas. Livra essas crianças, ó Pai, de acidente, de bala perdida. Livra as crianças, ó Pai, do abuso sexual. Livra as crianças, Senhor, da pedofilia. Tem misericórdia. Livra, Pai, essas crianças, meu Deus. Eu Te peço, Senhor, do homem, meu Deus, maldoso em seu coração. Livra de sequestro, guarda essas crianças, ó Pai, na escola, em casa, as crianças neste mês de julho que estão de férias, ó Pai. Nas casas, muitas vezes, dos parentes, venha guardar, muitas vezes, Senhor, ali em casa, Senhor, sozinhas, porque a mãe e o pai têm que trabalhar e não tem alguém para ficar com essas crianças. Mas que o Senhor venha guardar, que o Senhor, ó Pai, venha dar o livramento, que o Senhor possa acampar seus anjos, meu Deus, cuidando, Pai, desses pequenos. Oh, Senhor, meu Deus, maravilhoso. Eu peço a Ti que o Senhor visite agora. Também, Senhor, dá o livramento e guarda as crianças, meu Deus, órfãs. As crianças, meu Pai, abandonadas pelos pais, pela família. As crianças que estão, Senhor, visita agora nos abrigos, aguardando, Senhor, para a adoção. Estão ali aguardando uma família, Senhor, adotarem elas. Que o Senhor, ó Pai, venha fazer uma obra nesses coraçõezinhos. Que o Senhor prepare, meu Deus, um futuro abençoado, Pai, para essas crianças. Em nome de Jesus, Papai. Eu te apresento também as crianças, ó Pai, que estão enfermas. As crianças, ó Pai, que estão, Senhor, lutando ali, Senhor, entre a vida e a morte. As crianças querem viver, Senhor. Cheias, Senhor, ó Pai, de vontade de viver, mas muitas vezes a enfermidade não deixa. Que o Senhor visite agora, Pai, essas que foram diagnosticadas, Senhor, com câncer, essas que sofrem, meu Deus, de leucemia, essas que estão, meu Deus, internadas na UTI por diversos problemas, Pai. Oh, Deus querido e poderoso, Senhor, visita, Senhor, agora essas crianças, Papai, levando vida, saúde, meu Deus, restauração. Oh, Deus, essas vidas tão pequenas, ó Pai, que necessitam, Senhor, da sua misericórdia. Eu te apresento os hospitais, ó Pai, do câncer. Eu te apresento, Senhor, também a família dessas crianças enfermas, Pai, porque quando as crianças estão doentes, o pai e a mãe também sofrem. Eles também muitas vezes têm que abrir mão do seu trabalho para se dedicar, ó Pai, a essas crianças, ao cuidado. Que o Senhor dê graça, dê força para esse papai, para essa mamãe, que tem acompanhado, meu Deus, o sofrimento, Pai, dos seus filhos. Ah, meu Senhor amado e poderoso, eu quero orar, Senhor, ó Pai, ainda, Senhor, pelos jovens, pelos adolescentes. Senhor, como o inimigo tem lutado, meu Deus, com essa nova geração, mas que o Senhor, ó Pai, venha colocar as suas mãos, visita, Senhor, os adolescentes, visita, Senhor, amado psicológico, visita, Senhor, a vida espiritual deles, Pai. Ah, Senhor da glória, quantos, meu Deus, sofrendo, Senhor, com ansiedade, depressão, quantos, ó Pai, sofrendo, meu Deus, nesta fase tão difícil da adolescência, Pai, em que eles não se encaixam, Senhor, nem na infância com as crianças, nem nos jovens, ó Pai, muitas vezes se sentem perdidos. Que o Senhor, ó Deus, visite agora, Senhor, os adolescentes, Pai, que o Senhor venha guardar, que o Senhor venha fazer uma grande obra. Oh, Senhor, eu peço a Ti, visita os jovens, livra, Senhor, também, meu Deus, de todo ataque maligno. Visita, Senhor, ó Pai, esta nova geração, e que o Senhor, ó Pai, venha levantar eles, ó Pai, com grande poder, com glória. Salva, Senhor, liberta, liberta das drogas, liberta, Senhor, do mundo da criminalidade, da prostituição, liberta, Senhor, vai ao encontro, Senhor, vai ao encontro agora, meu Pai, dos jovens, ó Pai, que estão afastados, Senhor, da sua presença. Outra hora estavam, Senhor, na sua casa, louvando ao Senhor, adorando ao Senhor, cantando no grupo dos jovens. E agora, Senhor, estão muitas vezes nas madrugadas aí, Senhor, nas baladas. Oh, Senhor querido, vai encontro agora esses corações, que o Senhor venha, meu Deus, trazer de volta o filho pródigo, Pai. Oh, meu Deus, traz de volta para a tua casa, Senhor, e prepara mesmo uma festa, Senhor. Eu creio, Senhor, nós estamos em campanha, Senhor, pela nova geração, e eu peço, e eu quero orar, Senhor, aproveitando também, Senhor, pelo Ministério Jovem da nossa igreja. Visita, Senhor, o Expansão, o Regenere. Que coisa linda que o Senhor tem feito, Pai, através dos trabalhos, meu Pai, do Ministério Jovem. Como é lindo ver, Senhor, jovem ajoelhado, se entregando na sua presença, chorando, ó Pai, com coração aberto, com sede e fome de Ti, meu Deus. Oh, Deus maravilhoso, que a sua graça, a tua unção, Senhor, possa ser derramada cada vez mais sobre a juventude, Pai. Usa eles, ó Pai, como flecha nas mãos do valente. Oh, glória! Para que o seu evangelho, meu Deus, seja notório, seja, meu Deus, pregado a tempo e fora de tempo. Meu Deus, nas faculdades, Senhor, nas escolas, nos trabalhos, nas ruas, ó Pai, nos ônibus, nos meios de transporte, dentro do metrô, que o seu evangelho seja, meu Deus, pregado pela juventude, Senhor, e anunciado, até mesmo, Senhor, pelo seu estilo de vida, Senhor, porque muitas vezes nem falamos nada, mas as nossas atitudes, ó Pai, já é uma pregação. Aleluias. Oh Deus, usa mesmo esses jovens, enche eles do seu poder, da sua graça. Meu Deus, faz algo tremendo. Oh Deus, tremendo e poderoso, venha dar sabedoria para os jovens na sua palavra. Venha, Senhor, ó Pai, enche eles, Pai, dos dons do Espírito Santo. Levanta mesmo, Senhor, esta geração, Senhor, de uma forma, meu Deus, maravilhosa, soberana. Aleluia, tremenda. De uma forma, Senhor, meu Deus, eu creio, Pai, que todos saibam que o Senhor é Deus, porque eu creio, Senhor, que o Senhor não rejeita o coração contrito, Pai, quebrantado. Que o Senhor possa ir de encontro, Pai, agora, a toda, meu Deus, a juventude, todos os jovens. Senhor, abençoa, Pai, aqueles que estão, Senhor, orando, Senhor, para casar, aqueles que estão noivos, aqueles que estão se preparando, Senhor, também, Senhor, para constituir uma família, porque o inimigo luta tanto, Pai, para que não tenham, Senhor, novas famílias, com a vida sentimental dos jovens, mas que o Senhor possa direcionar, que o Senhor possa, Pai, ajudá-los, ó Pai, a fazer uma boa escolha. Senhor, de uma esposa, um esposo, meu Deus, abençoado, que tenha um matrimônio, Senhor, na sua direção. Ah, Deus querido, eu oro, Senhor, pela mamãe, pelo papai agora, que estão orando, Senhor, porque muitas vezes recebe palavras, Senhor, difíceis, ó Pai, dos seus filhos. Muitas vezes os filhos, ó Pai, não medem palavras para falar com seus pais e deixam os corações entristecidos, meu Deus. Mas que o Senhor venha dar graça, dar força para esse pai, para essa mãe, Senhor, e perdoar. Oh, meu Deus, e que possa fazer como o Senhor fez na cruz do Calvário, Jesus. Que olhar para ele e falar, perdoa, Senhor, porque ele não sabe o que faz. Perdoa, meu Deus, porque muitas vezes age no impulso. Senhor, visita esse pai, essa mãe, Senhor, que precisa, meu Deus, de um socorro de ti, que tem clamado, meu Deus, por um milagre na vida dos seus filhos. Senhor, meu Deus, quantas vezes, ó Pai, o papai e a mamãe, Senhor, deixam, Senhor, de até mesmo viver a vida deles para se preocupar com os filhos, deixam de comer para poder alimentar os seus filhos, deixam de pagar contas, meu Deus, para poder dar uma vida melhor para os seus filhos, e os filhos nem sabem, meu Deus. Mas que o Senhor venha honrá-los, que o Senhor venha prosperar, que o Senhor venha abrir portas para esses pais. Pai querido e poderoso, se tiver alguém desempregado, Senhor, nesta madrugada, orando conosco, que o Senhor possa alcançá-lo agora. Visita, Senhor, esses currículos que foram entregues, visita essas empresas, meu Pai. Oh, Senhor da glória, o Senhor abre porta onde não tem. O Senhor, ó Pai, é um Deus provedor, é um Deus que provê. O seu nome, Senhor, é o Senhor proverá, Jeová Jireh, aleluias. Olha essa dispensa, meu Deus, desta casa, Senhor. Olha essa dispensa, Senhor. Meu Deus, vazia. Senhor, meu Deus, não vai dar para o final da semana, muito menos para o final do mês. Mas venha, Senhor, prosperar. Envia o seu socorro, Pai. Oh, Deus querido, Deus tremendo, aleluia. O choro, ele dura uma noite, mas a alegria, ela vem pela manhã. Lá mandora, mandara, subclamas. Eu creio, Senhor. Ah, meu Deus, que ele possa receber uma ligação, receber um e-mail, que possa receber, ó Pai, um contato, Senhor, da empresa, a qual ele entregou este currículo. Meu Deus, aguardando, Senhor, este milagre, esta vitória. Ah, meu Deus, que o Senhor venha, Pai, abrir portas grandes, abençoadas para os seus filhos. Uma porta, Senhor, de bom ganho, um emprego digno, Senhor. Ah, Deus querido, em nome de Jesus, Pai, porque o Senhor não depende das circunstâncias, não depende, Senhor, da política, da economia, não. Quando o Senhor, meu Deus, quer abençoar, ó Pai, o Senhor, independentemente, meu Pai, da situação que estejamos passando em nosso país, o Senhor, ó Pai, pode fazer. A palavra do Senhor diz que nada é impossível para ti, meu Deus, nada. Aleluias. Então, ó Pai, eu peço, Senhor, a tua misericórdia. Aleluia. Oh, Senhor querido e poderoso, visita, Pai, os meus irmãos, ó Pai, que estão orando conosco nas capitais do Brasil, aqueles que estão orando também conosco, Senhor, nos lugares mais longínquos, ó Pai, desta nação, Senhor, nos interiores, no sertão, Senhor, no agreste, que o Senhor visite agora. Que o Senhor possa alcançá-los. Ó, Deus, este que ora comigo, Senhor, pelo rádio, Senhor, um radinho de pilha. Aqueles que estão orando comigo também, Senhor, que estão internados em hospitais. Aquele, Senhor, que não tem previsão de alta, Senhor, que muitas vezes o médico procura, Senhor, a enfermidade e não encontra. Que o Senhor venha, Senhor, dar clareza, dar a direção, Senhor. Pai querido, aqueles que estão orando conosco, que sentem dores, meu Pai. Doenças, ó Pai, que tem, são dores fortes, Pai. E não passam, Senhor, com nada, com as medicações mais fortes que eles tomam. E não passa, Senhor. E o dia inteiro, Senhor, noite e dia sentindo dor. Tem misericórdia, Pai. Como é difícil, Pai. Como é difícil, Pai, enfrentar a enfermidade. Muitas vezes nós podemos, ó Pai, até dar um jeito e comprarmos remédios, mas não podemos comprar a saúde. A saúde é só o Senhor quem pode dar. Então peço, meu Deus, a sua misericórdia, Pai, nesta noite. Pai, e normalmente se fala que as dores, elas pioram à noite. Não sei se pelo clima e também, Senhor, ó Pai, pelo momento de estar silêncio. Meu Deus, quantas pessoas não conseguem nem dormir, meu Deus, por conta de dores. Mas que nesta madrugada seja diferente, Pai. Coloca suas mãos agora, Senhor. Vai ao encontro, Pai, desta pessoa que está sentindo esta dor, Senhor. Essa dor de cabeça, essa dor nas costas, essa dor nas pernas, meu Pai. Dor nos rins, meu Deus. Tem misericórdia, Senhor. Repreende todo o mal, Senhor, em nome de Jesus. Oh, Senhor. Meu Deus, visita agora, Senhor. Eu te peço aqueles que estão orando conosco, estão, Senhor, atrás das grades. Quantos irmãos, Senhor, que estão, Senhor, nos presídios. Quantas pessoas que oram conosco, meu Pai. Oh, Deus querido, visita as penitenciárias, Senhor, feminina, masculina. Visita, Senhor, também. Senhor, eu te peço, meu Deus, que o Senhor, ó Pai, visite todo o sistema carcerário, visita, Senhor, os profissionais também, os agentes penitenciários, familiares, ó Pai, dessas pessoas que estão também, Senhor, aprisionadas, e que o Senhor possa levar, ó Pai, esperança, meu Deus, para esses que estão atrás das grades, ó Pai, porque a nossa esperança é o Senhor, a nossa esperança é a sua vinda, aleluia, que eles possam, meu Deus, olhar para o alto, de onde vem o nosso socorro. O nosso socorro, ele vem de ti, meu Pai, ele vem do Senhor. O nosso socorro, meu Pai, aleluia, é o Senhor. Que o Senhor, meu Deus, possa abraçar com o seu Espírito Santo. Espírito Santo de Deus, abraça, meu Deus, esta pessoa que está, Senhor, dentro deste presídio. Senhor, que muitas vezes não recebeu um abraço, meu Deus, de um parente, não tem uma visita há tanto tempo, mas que o teu Espírito Santo possa abraçar esta vida agora. Oh, Deus, ele pode, Senhor, estar esquecido pela sociedade, ser apenas mais um dentro da cela, mas para o Senhor ela é uma vida importante e valorosa. Aleluia, porque o Senhor também morreu na cruz do Calvário por esta vida, meu Deus, por esta alma, Senhor, aleluias. Oh, meu Deus querido e poderoso, que o seu evangelho, que a salvação possa alcançar a todos, transformando, meu Deus, essas vidas, ó Pai, da água para o vinho. E o Senhor pode fazer isso, o Senhor é poderoso, meu Deus, para salvar, para libertar, meu Deus. Quando nós pensamos que não tem mais jeito e as pessoas olham e falam, esse daí não tem mais jeito, é quando o Senhor, ó Pai, chega e faz a sua obra. Oh, meu Deus amado e poderoso, eu quero, meu Deus, orar a ti e apresentar, meu Deus, o Ministério das Mulheres de Fé, da sua igreja. Visita, Senhor, as mulheres, meu Pai, que oram juntamente, meu Deus, com círculos de oração, juntamente com o ministério, Senhor, de oração, Senhor da sua igreja, intercessão global. Abençoa, meu Deus, a nossa irmã Débora Miranda, nossa irmã Irini, Senhor, são mulheres de fé que estão, Senhor, na nossa liderança. E são, meu Pai, nossos exemplos de fé. Que o Senhor venha, Senhor, abençoar, ó Pai, toda a equipe, meu Deus, que tem orado e clamado, Senhor. Visita, Senhor, agora as irmãs, as líderes, meu Pai, nas igrejas. Visita, Senhor amado, te peço, todos os grupos, meu Pai, de mulheres de fé, que o Senhor continue dando força, graça, sabedoria, meu Deus, para que as mulheres possam buscar a sua presença, a tua face e fazer a sua vontade. E ser, meu Pai, um canal de bênção para as suas famílias. Em nome de Jesus, Pai, te apresento também o ministério do Pequeno Galileu. Abençoa, Senhor, toda a liderança desse ministério. Abençoa a EBF, que vai acontecer no dia 25, Pai, aqui de julho, aqui na sede. Que o Senhor possa usar, ó Deus, poderosamente a irmã Débora na palavra. Deus, usa, Senhor, a cada um que está envolvido, que as crianças, meu Deus, venham, Senhor, preparados para receber a sua palavra, que a sua palavra caia nesse coraçãozinho, meu Deus, como uma terra fofa, meu Deus, e seja, meu Deus, frutífera, Senhor, seja uma semente frutífera na vida dessas crianças, papai, porque muitas vezes vai ser a única oportunidade neste ano que essa criança vai vir à igreja, ouvir falar do Senhor. Mas que seja um dia, Senhor, especial e marcante. Em nome de Jesus, ó Pai, faz a sua obra, Pai. Estende as suas mãos. Eu te peço, meu Deus, pela tua misericórdia, Pai, que o Senhor possa trabalhar, que o Senhor possa, meu Deus, estender as suas mãos e dar a vitória para aqueles que estão orando conosco, meu Pai. É o que eu te peço, em nome de Jesus.
0: Sim, meu Deus, querido Pai, glorioso e eterno, em concordância com a oração da sua serva, Senhor, nós pedimos a sua misericórdia, Senhor, meu Deus, o mover do Senhor, meu Pai. Pedimos nessa madrugada, Senhor, meu Deus, aproveito e peço perdão dos nossos pecados, das nossas falhas. Senhor, nós falhamos demais. Nós somos falhos, pecadores, porém arrependidos, lavados e remidos. Meu Deus, nós pedimos perdão dos nossos pensamentos, atitudes, palavras, tudo que fizemos que foi contra a sua palavra poderosa, contra, Senhor, meu Deus, os princípios, tudo que o Senhor tem nos ensinado, nós pedimos misericórdia, Senhor. Meu Deus querido, e pedimos essa misericórdia que se renova cada manhã, essa misericórdia que é a causa de não sermos consumidos, Senhor, meu Deus, e agradecemos pela sua graça que tem nos alcançado. Senhor, nós queremos mais da sua presença. Sim, meu Deus, nós queremos mais dessa misericórdia, dessa graça. Queremos mais, Senhor, meu Deus, da sua presença na nossa vida. Nessa madrugada nós pedimos, Senhor, nos ajude, meu Deus, a entrar na sua presença e permanecer. A viver,

vontade boa, perfeita e agradável. Os planos, os pensamentos de paz que o Senhor tem para conosco, nos ajude a viver isso, Senhor meu Deus, em nome de Jesus Cristo. Senhor, nós agradecemos, somos gratos ao Senhor por tudo que o Senhor tem feito. Senhor, agradecemos esse privilégio de estar na sua presença aqui orando nesse momento. Eu agradeço pela vida da minha esposa. Senhor, eu sou grato pela equipe técnica que está aqui comigo. Eu sou grato ao Senhor por todos que oram conosco nesse momento, Senhor meu Deus, em diversas cidades, Senhor meu Deus, nesse Brasil, no exterior. Agradeço pela vida de todos que oram comigo nesse momento, nesse ministério de intercessão global da Igreja Pentecostal Deus é Amor. Eu agradeço, Senhor, meu Pai. Sim, grandioso Deus. E quantos que no chat, Senhor, no YouTube, ou nas nossas redes sociais, deixam também ali as bênçãos, tudo aquilo que o Senhor tem feito, Senhor. Quantos corações gratos. Quantos nesse momento agradecendo. Quantos nesse momento também, Senhor meu Deus, passando tantas dificuldades, muitas dificuldades, situações, Senhor meu Deus, tão terríveis que não conseguem falar, Senhor meu Deus, ficam balbuciando apenas, derramando lágrimas como Ana, Senhor meu Deus, que as lágrimas falavam e caíam sobre o chão. Meu Deus, eu agradeço pela vida de cada um. E em concordância com a oração da sua serva, Senhor, nesse ministério de intercessão, eu em concordância que agora intercedo por essas vidas também, Senhor meu Deus, em nome de Jesus Cristo. Sim, meu Deus, eu não tenho condições de ler todos os pedidos de oração, mas o Senhor conhece todas as situações, as histórias, cada vida, cada pedido. Oh, Senhor meu Deus, meu Pai, nós intercedemos e pedimos, vem, Senhor meu Deus, com a sua misericórdia. Na ira, lembra da sua misericórdia, grande Deus. Tem misericórdia, meu Pai, dessa família. Essa família, Senhor meu Deus, que está com essa criancinha enferma e está orando comigo nesse momento. Tem misericórdia dessa família. Alcança, Senhor, essa criancinha. Levanta desse leito. Alcança, Senhor meu Deus, essa medula. Em nome de Jesus Cristo, com as suas mãos poderosas, nós pedimos ao Senhor nesse momento, Senhor, toca com as suas mãos poderosas e abençoadoras, grandes, fortes, potentes, meu Senhor, que tem total condição de fazer isso e muito mais. Nós pedimos, grande Deus, tem misericórdia, toca essa criança. Toca, Senhor, meu Deus, em nome de Jesus Cristo. Senhor, essa família que está unida orando, meu Deus, por um familiar que está, Senhor, meu Deus, encarcerado. Por um familiar, Senhor, meu Deus, meu Pai, que está numa situação complicada, foi injustiçado, caluniado. Responde a oração dessa família, Senhor, meu Deus, que pede a sua intervenção. Responde a oração dos pais nesse momento, Senhor meu Deus, apresentando os filhos, impondo as mãos sobre cada um deles que estão nesse momento dormindo, Senhor meu Deus, e os pais estão ali orando conosco e com as mãos sobre os filhos e pedindo para o Senhor da saúde, para dar um futuro bom. Meu Deus, responde a oração desses pais, dessa mãe, Senhor, tão preocupada com essa filha, meu Deus, que no decorrer desse ano, Senhor meu Deus, conheceu novas amizades, fez novas amizades no colégio e já mudou completamente o comportamento, causando essa preocupação na mãe, causando essa preocupação no pai. Meu Deus, olha essa mãe chorando e pedindo para o Senhor livrar, guardar, Senhor, a filha, onde ela andar. Meu Deus, responde a oração dessa mãe, guarda essa filha, Senhor meu Deus. Guarda, Senhor, meu Deus, esse filho, essa filha andando por caminhos tortuosos, que o Senhor converta esse coração, alcança agora, concede o grande livramento. Aonde estiver passando, que o Senhor livre, meu Deus. Que o Senhor, meu Deus, resgate, meu Pai. Oh, grande Deus, nós sabemos que não é por força nem por violência, mas é pelo seu Espírito, que o seu Espírito alcance essas vidas agora. Responda a oração desses pais que clamam e pedem pelos filhos. Responde a oração desses filhos que clamam e pedem pelos pais. Responde a oração do seu povo, meu Deus. Responde, Senhor, meu Deus, aquele que está fazendo um propósito com o Senhor.

0: Senhor, e pedindo para o Senhor encher da sua presença, pedindo para ter experiências sobrenaturais contigo, pedindo para o Senhor abrir o entendimento dentro da palavra. Meu Deus, abre o entendimento, sim, responde a oração desse homem, dessa mulher, desse jovem, enche da sua presença, transborde, Senhor, transborda a nossa vida, meu Deus, transborde o seu povo da sua presença, aleluia, enche, Senhor, meu Deus, transforma o nosso interior, aleluia, vem, grandioso Deus, com a abundância da sua presença. Nos ajude a ter vida e vida com abundância na sua presença, grande Deus. Aleluia! Enche, Senhor, meu Deus. Transforma o nosso interior, aleluia. Vem, grandioso Deus, com abundância da sua presença. Nos ajude a ter vida e vida com abundância na sua presença, grande Deus. Santifica os nossos pensamentos, meu Deus, que muitas vezes se perdem, Senhor, meus, e vão para tão longe, meu Pai. Que o Senhor nos ajude, em nome de Jesus, santificando os nossos pensamentos, meu Deus querido, meu Deus maravilhoso. Arrancando as setas malignas, Senhor, meu Deus, do adversário da nossa alma que fica de longe, Senhor, meu Deus. De longe, jogando setas, dardos inflamados para desviar os seus servos do caminho, da rota, Senhor meu Deus, atrapalhar. Nós pedimos ao Senhor, arranca essas setas, meu Pai. Veste os seus servos com a sua armadura, Senhor, nos ajude com o escudo da fé, aleluia, sim, meu Deus, para anularmos todos os dardos inflamados de Satanás, toda mentira maligna. Que seja anulada em nome de Jesus Cristo, meu Deus, santifica os pensamentos, santifica o nosso coração, sim, grande Deus, grande Pai, santifica o nosso coração, que é tão enganoso, Senhor, tão falho, que muitas vezes nos mostra caminhos que parecem direitos, caminhos lindos, perfeitos, mas no final são caminhos de morte. Santifica o nosso coração, Senhor, em nome de Jesus Cristo, guia os nossos passos, nossos caminhos, nós pedimos nessa madrugada, levanta homens e mulheres cheios do Espírito Santo, homens e mulheres inflamados da sua presença, cheios do fogo do seu Espírito, queima, faz arder o coração na sua presença, momento, aleluia, sim, sim, poder, de maneira que coração arder, meu Pai, com a presença. A chama faz. Sim, aleluia. Essa madrugada, nós te pedimos, hein, Senhor, meu Deus, entre. Espirituais com o Senhor, em grande Deus, dos nossos olhos. Nossos ouvidos, essas mulheres inflamados da sua presença, cheios do fogo do seu Espírito, queima, faz arder o coração na sua presença, momento, aleluia, sim, sim, poder de maneira que fazer o coração arder, meu Pai, com a presença. Chama, sim, aleluia, essa madrugada, nós te pedimos, vem, Senhor, meu Deus, entre dons espíritos, vem, no nome do Senhor, nós te pedimos, capacite-nos, Senhor, meu Deus, entregue as armas para essa milícia, as armas espirituais necessárias, aleluia, dá força para aquele que não consegue mais orar, alcance esse organismo, Senhor, meu Deus, em nome de Jesus Cristo, aquele que não consegue jejuar, Senhor, alcança ele, fortalece esse organismo, meu Pai, desperta, Senhor, nós pedimos em nome de Jesus Cristo, meu Deus querido, meu Deus maravilhoso, abre o nosso entendimento para a sua palavra, Senhor, fala conosco pela sua palavra, nos ajude a meditar de dia e de noite, põe, Senhor, meu Deus, eu te peço nessa madrugada, algo novo, Põe essa fome, Senhor, da sua palavra. Põe fome da sua palavra nessa vida. Aquele que lê e não entende, que o Senhor deu discernimento, Senhor, meu Pai, em nome de Jesus Cristo. Vem, Senhor, meu Deus. Vem, Senhor, meu Pai, colocando fome. Vem, Senhor, com fome da sua palavra. Nos ajude, Senhor, meu Deus, a ler, meu Deus, a guardar, a meditar, a aprender, Senhor, em nome de Jesus Cristo, a manejar essa espada do Espírito, a sua palavra, aleluia, meu Deus. Usa os nossos pregadores, meu Deus, usa os nossos pregadores no norte do Brasil, usa, Senhor, os nossos pregadores no Nordeste, usa, Senhor, meu Deus, no Sudeste, Centro-Oeste, no Sul, toda essa nação, usa os nossos pregadores, em nome de Jesus, Senhor, em outros países, usa os nossos pregadores que pregam, Senhor, meu Deus, nas ruas, nas praças, nas feiras, nas comunidades quilombolas, indígenas, ribeirinhas, no sertão, Senhor meu Deus, nos interiores, nos grandes centros, eles pregam a tempo e fora de tempo. Usa, Senhor meu Deus, levando a palavra verdadeira, genuína. Não deixe que o fogo estranho, Senhor meu Deus, entre no nosso meio, nos nossos altares. Não deixe, meu Pai. E continue usando os nossos pregadores, nós te pedimos, meu Deus, professores de escola bíblica, as criancinhas, meu Deus. Sou grato ao Senhor, o meu coração é grato, meu Deus, porque o Senhor preparou professoras e professores. No meu momento, quando eu estava na escolinha também, criança aprendendo, e aprendi, Senhor meu Deus, com aquelas figuras, com aqueles bonecos, com os fantoches, e tudo aquilo que eu aprendi, que o Senhor me ensinou naquela época, ainda lembro, Senhor meu Deus. Sou grato ao Senhor por essas pessoas. Que o Senhor use e levante mais. Levanta, Senhor meu Deus, professoras, professores de crianças, Senhor meu Deus, que tem um propósito de vida para fazer isso. Levanta, usa os que já estão fazendo, usa mais ainda, Senhor meu Deus. Eu oro por todos nesse momento. Alcança onde estiverem, que o Senhor fortaleça, que o Senhor levante, dê estratégias, dê sabedoria, amor pelas crianças, Senhor meu Deus, por esse trabalho, para que eles façam, as crianças conheçam o evangelho do Senhor, que é o poder de Deus para a salvação de todo aquele que crê. Aleluia, nós te louvamos, grande Deus. Aleluia, nós te exaltamos, meu Pai, querido Deus, poderoso Pai, te louvamos, te agradecemos pelos grandes livramentos que o Senhor tem dado para o seu povo, meu Deus. O Senhor tem livrado, Senhor, sim, continua livrando, meu Deus. Livra, Senhor, de todo o mal, livra, Senhor, afasta da nossa tenda toda a praga, nos deixe debaixo das suas potentes mãos, das suas asas, no esconderijo do Altíssimo. Sim, Senhor meu Deus, nos deixe guardados pelo Senhor, protegidos pelo Senhor, preservados pelo Senhor. Aleluia, nós te louvamos nessa madrugada, grande Deus, poderoso. Vem com seu abraço, abraça, Senhor meu Deus, aquele que está sofrendo com uma solidão terrível, Senhor, nesse momento. Alcança, meu Deus, e abraça essa pessoa. O seu Espírito abraça, aquece esse coração. Em nome de Jesus, alcança esse que está com essa solidão, Senhor meu Deus. Que a sua mão poderosa, que a sua presença, que o calor do seu Espírito Santo alcance essa vida, meu Deus, em nome de Jesus Cristo. E veja que o Senhor está ali, meu Deus. Oh, grande Deus, aonde chegar essa live, meu Deus? Faz um grande mover, leva a paz do Senhor, a sua presença, destrona Satanás de dentro desse lar, Senhor, em nome de Jesus Cristo. Meu Deus, quebra as barreiras, tira os impedimentos, meu Deus, em nome de Jesus Cristo, tira, Senhor, meu Deus, tira, Senhor, toda a frieza espiritual e nos ajude a ser sensíveis ao Espírito Santo. Aleluia, vem, Senhor, meu Deus, trabalhando, fazendo, alcançando conforme a sua vontade. Oramos por essa nação, oramos, Senhor, meu Deus, pelas nossas autoridades, oramos, meu Deus, sim, alcança as nossas autoridades, converte, salva, Senhor, meu Deus, em nome de Jesus Cristo, Senhor, vem, meu Pai, Os, Senhor, os trabalhadores desse país que não deixa essa nação parar. Senhor, meu Deus, alcança todos os trabalhadores, inclusive os que estão trabalhando nesse momento, Senhor, meu Deus, e orando conosco. Alcança, Senhor, os que estão dirigindo, alcança. Os que estão nas estradas, alcança, Senhor meu Deus, aqueles que estão, Senhor meu Deus, trabalhando em locais perigosos, trabalhos difíceis, perigosos, Senhor meu Deus, nas madrugadas, alcança, Senhor meu Deus, em nome de Jesus. Alcança os desempregados também, Senhor meu Deus, muitos desempregados, meu Senhor, muitos que prepararam currículos, Senhor meu Deus, ali fizeram, entregaram tantos currículos em tantas empresas, fizeram algumas entrevistas, mas até agora não chamaram. Nós oramos e pedimos ao Senhor, abre uma porta, Senhor. Abre uma porta para esse homem, para essa mulher, que precisa honrar os seus compromissos, meu Deus. Abre uma porta em nome de Jesus Cristo. Meu Deus, oramos, alcança, Senhor, meu Deus, também os empresários, Senhor, meu Deus, que pedem estratégia para o Senhor, que pedem a sua ajuda ali para o negócio, para a empresa, para a loja. Meu Deus, em nome de Jesus, que o Senhor direcione, que o Senhor dê estratégia, meu Pai. Em nome de Jesus Cristo, vem grande Deus fazendo um grande mover nessa madrugada. Sim, Senhor meu Deus, faz um mover, nós pedimos, conforme a sua vontade, um mover de transformação, levantando, Senhor meu Deus. Em nome de Jesus, levantando o caído, Senhor, aquele que está caído não tem forças nenhuma para levantar. Nós pedimos, grande Deus, levanta esse homem, meu Pai. Levanta essa mulher caída também, Senhor meu Deus. Caiu, tropeçou, caiu, Senhor meu Deus. Espiritualmente, não tem forças para se levantar, meu Deus. Vem com o seu poder, levanta esse homem, levanta essa mulher, põe em pé na sua presença, lava, Senhor, meu Deus, no sangue do Cordeiro, enche do Espírito Santo, nós pedimos, vem, Senhor, meu Deus, e ajuda. Senhor Deus amado e poderoso, vem, Senhor, nós pedimos, oramos, intercedemos pelos dizimistas, ofertantes da sua obra, Senhor. Oramos por aqueles que ajudam nas obras sociais também, Senhor, meu Deus, da igreja Deus e Amor, as instituições Reviver. Oramos, Senhor, meu Deus, por aqueles que fizeram votos, doações na sua casa, meu Deus. Alcança, abençoa, abre as janelas do céu sobre a vida deles, e nós repreendemos o devorador, Senhor, meu Deus, que tenta roubar aquilo que o Senhor tem dado. Em nome de Jesus, nós repreendemos toda a miséria, nós repreendemos todo o mal. Saia da dispensa, saia da vida financeira do povo de Deus, em nome de Jesus Cristo. Senhor, oh grande Deus, nós já vemos a bênção do Senhor alcançando, sim, as portas se abrindo, o Senhor entregando as chaves, fazendo um mover. Sim, meu Deus, eu creio, Senhor, meu Pai, eu creio, nós queremos no tempo do Senhor. Sim, Senhor, meu Deus, meu Pai, e nos ajude a entender, Senhor, meu Deus, o tempo do Senhor. Sim, nos ajude, Senhor, meu Deus, a esperar o tempo do Senhor. Nos ajude, grande Deus amado. Ô, Senhor querido, Senhor, meu Deus, vem com o seu vento, Senhor. O seu vento, Senhor, meu Deus, aquele vento do Espírito que Ezequiel viu ali no vale de ossos secos, Senhor, meu Deus. Oh, grande Deus, aquele vento que trouxe vida e levantou aquele exército, Senhor, meu Deus, local onde só tinha morte, meu Pai. Oh, Senhor, meu Deus, vem com o seu vento do Espírito, vem com o seu vento trazendo vida, Senhor, meu Deus, em lares, vem com o seu vento, Senhor, a sua presença, o seu Espírito, Senhor, o seu sopro, meu Pai, vem e sopra dentro dessas casas, meu Deus, a sua presença, o renovo do Senhor, as suas misericórdias. Cordes, a graça do Senhor, aleluia, sim, a virtude do Senhor, aleluia, meu Deus, vem, Senhor, meu Deus, e faz isso dentro desses lares, nós te pedimos, grande Deus, meu Deus querido, oramos, Senhor, meu Pai, nesse momento por todos os departamentos, oramos pela igreja do Senhor na terra, oramos, Senhor meu Deus, alcança, Senhor meu Deus, a sua igreja em toda a terra. Oramos pela igreja pentecostal, Deus e Amor. Oramos, Senhor meu Deus, pela diretoria deliberativa, executiva, pedimos que o Senhor continue usando, Senhor, alcança nossa irmã Irene Miranda, nossa irmã Débora Miranda, nosso pastor Lorival de Almeida, presbítero Davi Miranda Neto, alcança, Senhor meu Deus, continua usando, trazendo luz, a direção, em nome de Jesus, e usa também a diretoria executiva, alcança cada um agora com o seu poder, Senhor, fortalecendo e usando poderosamente, meu Deus, o Senhor, meu Pai, todos os nossos pastores, Senhor, meu Deus, que tanto trabalham, tanto fazem na obra, Senhor, meu Deus, alcança os seus servos, meu Deus, os presbíteros, alcança, Senhor, os diáconos, alcança, Senhor, meu Deus, os dirigentes de igreja, meu Pai, em nome de Jesus, estaduais, alcança, Senhor, setoriais, alcança centrais, regionais, locais, todas as suas igrejas, Senhor, meu Deus, as casas de oração, Senhor, meu Deus, oh, grande Deus, toda a sua obra, apresentamos, Senhor, o Ministério Jovem, apresentamos, Senhor, meu Deus, o Galileu, em nome de Jesus, as instituições reviver, Senhor, meu Pai, em nome de Jesus Cristo, alcança, Senhor, meu Deus, todos os departamentos da nossa escola teológica, Deus é amor, meu Deus, cada professor, em nome de Jesus, os seminaristas, Senhor meu Deus, os obreiros que o Senhor está preparando para enviar na sua seara, meu Deus, oh Senhor querido, Senhor amado, que o Senhor encha eles do Espírito Santo, que o Senhor use eles poderosamente, Senhor meu Deus, em nome de Jesus, e que o nome do Senhor seja glorificado através da vida deles, meu Deus, meu Pai, nós clamamos, nós pedimos, Senhor Deus querido, Senhor Deus maravilhoso, nós pedimos ao Senhor, meu Pai, a sua serva intercedeu aqui pelos enfermos, Senhor, meu Deus, nós nos comparecemos, são tantos pedidos de oração, Senhor, meu Deus, são pessoas enfermas, pessoas com familiares enfermos, familiares internados, nós oramos, Senhor, meu Deus, nesse momento por aqueles que estão nas UTIs, nas CTIs, nós oramos por aqueles que estão nos leitos, nas enfermarias, nós oramos, Senhor, meu Deus, em nome de Jesus e pedimos cura, levanta, fortalece aquele que nesse momento está passando por uma cirurgia ou se preparando para passar por uma cirurgia, usa a mão do médico, meu Deus, nós pedimos, grande Deus, em nome de Jesus, usa, Senhor, meu Deus, aquele que está se recuperando de uma cirurgia, de um procedimento, Senhor, meu Pai, oh, Senhor, invasivo, meu Deus, alcança, ajuda a ter a melhor recuperação, ajuda nessa cicatrização, meu Deus, afasta toda a inflamação, infecção, em nome de Jesus, seca esses pontos, meu Pai, oh, grande Deus, aquela que acabou de dar à luz, meu Senhor, meu Deus, feliz agora, feliz, Senhor, meu Deus, a família está feliz, mas ela está em recuperação, que o Senhor ajude nessa recuperação, aquela mulher gestante, Senhor, meu Deus, oh, Senhor, meu Deus, alcança, acompanha essa gestação, Senhor, dando saúde para a mãe, para o filho, meu Senhor querido, nós oramos por aquelas que estão como Ana, Senhor, clamando e pedindo para o Senhor abrir a madre, responde, Senhor meu Deus, em nome de Jesus Cristo, para que o nome do Senhor seja glorificado, como foi quando veio, Senhor meu Deus, aquele filho de Ana, em nome de Jesus, meu Deus, intercedemos, Senhor meu Deus, junto com o Ministério de Intercessão Global, intercedemos por toda a terra, Senhor meu Deus, pelas nações, sim, as nações que estão em dificuldade, Senhor meu Deus, a Venezuela, Senhor meu Deus, quanto choro, quanto pranto, Senhor meu Pai, oramos por essa nação, pedimos, grande Deus, vira os seus olhos para aquele lugar, Senhor meu Deus, e faz um mover ali, meu Pai, nós intercedemos por eles, meu Pai, oh, grandioso Deus, grandioso Pai, intercedemos também ali no Oriente Médio, Senhor meu Deus, quanto derramamento de sangue, guerras, intercedemos, Senhor meu Deus, meu Pai, pedimos que o Senhor faça cessar as guerras, meu Pai, em nome de Jesus Cristo, nós pedimos ao Senhor, grande Deus, faz cessar, meu Pai, em nome de Jesus Cristo, meu Deus querido, meu Deus querido, Poderoso, meu Deus, maravilhoso, levanta os intercessores, meu Deus. Levanta, Senhor, meu Deus e Pai, as irmãs dos círculos de oração que fazem parte também do Ministério de Intercessão Global. Levanta, Senhor, meu Deus, para intercedermos juntos, meu Pai, em nome de Jesus Cristo, pela pregação do Evangelho, pela obra do Senhor, pela salvação das almas, para a expansão do reino. Sim, grande Deus, levanta intercessores nessa última hora para orarmos, meu Deus, sim, pelas nações fechadas que o Evangelho tem dificuldade para entrar, Senhor. Em nome de Jesus nós pedimos, nós oramos, nós intercedemos, Senhor. Derruba as barreiras, meu Pai, derruba as muralhas, meu Senhor, para que o Evangelho chegue, Senhor, meu Deus, em todas as nações dessa terra, grande Deus, em nome de Jesus Cristo. Senhor, alcança, Senhor, meu Deus, os governantes, meu Pai, em nome de Jesus. Salva, Senhor, meu Deus, quebranta corações, muda, meu Deus, faz conforme a sua vontade, em nome de Jesus. Se necessário for mudar legislação, muda a legislação, Senhor, meu Deus. Oh, Senhor querido, faz, meu Deus, faz, o Senhor pode fazer, meu Deus, em nome de Jesus Cristo. Nós clamamos, nós pedimos, meu Deus, por esse povo. Nós oramos por esse povo, Senhor, meu Deus, que geme, que chora. Oramos, Senhor, meu Deus, pelo seu povo, Senhor, pelas famílias, Senhor, que derramam lágrimas e oram de mãos dadas nesse momento. Oramos, Senhor, meu Deus, pedimos, responde a oração de cada um. Oramos, Senhor, meu Deus, por esse que nesse momento pensa, Senhor, em entregar tudo e desistir de tudo, meu Deus, alcança ele agora e mostra que apenas o começo, tem muita coisa ainda, tu, porém, vai até o fim. Aleluia! Sim, grande Deus, oramos, Senhor, meu Deus, por esse que queria acabar com a vida dele, Senhor, planejou tudo, meu Deus, dá um grande livramento. Nós repreendemos toda a mortandade agora, espírito da morte rodeando essa vida, nós te ordenamos em nome de Jesus Cristo, saia agora de perto dele, saia de perto dela em nome de Jesus. Queime esse mal, Senhor, meu Deus, dá um grande livramento para essa pessoa, meu Deus. Meu Deus querido, meu Deus poderoso, esse novo convertido, Senhor, que Satanás está tentando confundir, Senhor, meu Deus, a mente, enganar, Senhor, meu Deus. Oh, grande Deus, alcança agora, vem, Senhor, meu Deus, com seu poder, alcança, meu Pai, em nome de Jesus Cristo, vem, Senhor, meu Deus, e guia ele dentro da sua palavra, em nome de Jesus Cristo, que ele seja discipulado. Oh, grande Deus, em nome de Jesus, guarda os novos convertidos, Senhor, os que estão se preparando para batismo, meu Deus, guarda, grande Deus. Senhor, meu Deus, nós oramos por todos envolvidos na sua obra, pedimos que o Senhor fortaleça, que o Senhor ajude, que o Senhor dê saúde. Oramos por todos, Senhor, meu Deus, que oram conosco nesse momento, os que começaram a orar um pouco e já terminaram, os que começaram há pouco tempo e estão orando, vão orando até o final. Senhor, meu Deus, nós oramos, intercedemos, pedimos o grande livramento, livra do homem sanguinário, do homem violento, livra dos golpes, das calúnias, das contendas, livra, Senhor, meu Deus, em nome de Jesus Cristo, nesse tempo, Senhor, de tantos golpes pela internet, que o Senhor venha livrar, Senhor, meu Deus. Oh, grande Deus, livra, Senhor, meu Deus, meu Pai, nós pedimos, dá um grande livramento para o seu povo, Senhor, meu Deus, e todas essas artimanhas malignas, Senhor, dos enviados de Satanás, Senhor, livra, meu Deus, daqueles que maquinam o mal, livra, Senhor, dos que semeiam, Senhor, contendas, livra, Senhor, meu Deus. Em nome de Jesus Cristo, Senhor, nós pedimos. Vem, grande Deus, nós te pedimos e te agradecemos, Senhor, meu Deus, pelo mover do Senhor nessa madrugada. Agradecemos o Senhor. Continua fazendo. Continua, Senhor, meu Deus, fortalecendo. É o que nós te pedimos nessa madrugada. Em nome de Jesus. Glória a Deus, que coisa tremenda, é muito bom estar na presença de Deus em oração. Eu tenho certeza que você foi alcançado poderosamente por Deus nessa oração. Você que ainda não entregou a sua vida nas mãos de Jesus Cristo, ore comigo agora, entregando a sua vida nas mãos dele. Levante as suas mãos, você que pode, aceite ele de coração para que você seja salvo. E confesse com seus lábios. Levante as suas mãos e repita assim comigo. Diga assim: Senhor, nesse momento eu peço perdão dos meus pecados e das minhas falhas. Eu entrego a minha vida em suas mãos. Seja o meu salvador pessoal. Escreve meu nome lá no céu, no livro da vida, e me sela para o grande dia da vida eterna, em nome de Jesus. Graças a Deus. Melhor decisão que você poderia fazer na sua vida. Você que está acompanhando, dá para ver na tela o contato que nós temos. Você que só está ouvindo, olha só, entre em contato conosco. E-mail queroaceitarjesus@ipda.com.br ou nosso WhatsApp, que é o 11 São Paulo 9-5094-4645. Entre em contato conosco, nós temos uma equipe preparada ali para acompanhar você com muito amor, tá? Com muito amor no coração, para acompanhar você nesse início da sua caminhada com Jesus Cristo. E seja bem-vindo à família Deus é Amor. 12:58, Andréia, tenho certeza do mover de Deus, já estamos encerrando aqui, o mover de Deus foi grande.
1: Foi grande, glória a
0: Deus. Nessas vidas, todos que acompanharam, intercedemos, oramos, então eu não posso deixar de falar mais uma vez, então dia 25, EBF, a partir das...
1: 14 horas,
0: Escola Bíblica de Férias, e teremos o culto missionário dia 26, a partir das 15 horas, Banda Vozes da África, Nelete, pastor Fabrício Beata pregando a palavra de Deus aqui no Tempo da Glória, todos convidados para participar, não perca, quem avisa, amigo é. Que Deus abençoe você, sou seu irmão amigo presbítero Marco Magno, eu vou ficando por aqui e você sabe que eu sempre estou muito bem acompanhado também, despedindo a minha queridíssima esposa.
1: Deus abençoe a sua vida e a sua família.
0: Fiquem todos na paz do Senhor Jesus.
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1: Meu nome é Danilo, eu vim da cidade de Marília. Eu era uma pessoa que outrora eu andava pela rua mendigando, comendo o resto, né? Que nem um cachorro pela rua. Nem um cachorro merece que nem eu estava. Andava catando bituca na porta dos bares, andava na rua empurrando um carrinho de papelão, muitas das vezes 4, 5 dias sem tomar banho, dormindo debaixo de uma passarela. Eu cheirava tanta cola, chegou um certo dia que eu cheguei a beber a cola. E ali eu bebi a cola, eu bebi mais ou menos um meio litro de cola. E ali eu dormi. Eu estava tão louco de cola que eu dormi. E ali essa cola veio fazer mal. E a cola estava secando no meu estômago. E ali eu estava quase à beira da morte. E ali o vômito vinha até na minha boca e voltava. O vômito vinha até na minha boca e voltava. E ali a minha mãe vendo aquele desespero, a minha mãe pegou um lençol e pôs dentro da minha boca e foi tirando aquela cola. Foi tirando aquela cola, aquela cola. Se ficasse mais 10 minutos no meu estômago, tinha colado o meu estômago. Até mesmo pela minha família, eu já não tinha jeito. Esse aí não tem mais jeito. Esse aí é sua morte. E 2014, como de muitas das vezes, indo e voltando, né, pro presídio, desta vez foi diferente. Desta vez eu tive um encontro com a palavra. E eu aceitei a palavra e deixei de fumar o crack, deixei de beber, deixei de roubar, deixei de andar na rua, cansei de ser o exemplo ruim pro bairro. A minha vida hoje é só glória. Eu estou 1 ano e 9 meses liberto das drogas, estou batizado pelo Espírito Santo de Deus, graças a Deus. Hoje eu estou ganhando alma para o Senhor, para a honra e glória do Senhor Jesus.
2: Para a sua vida mudar, é preciso que haja uma concordância total e completa entre você e a sua fé. Mas como saber se tenho fé suficiente para que haja essa concordância? Não basta apenas crer em Deus de uma forma sentimental e emotiva, mas é preciso acreditar nele de uma forma totalmente consciente. E isso só é possível através de sua palavra. As escrituras sagradas não nos deixam dúvida ao dizer: a fé vem pelo ouvir e ouvir a palavra de Deus. Para tocar o coração de Deus, é preciso que ele veja em cada um de nós como estamos o servindo, qual a nossa crença para com ele. Se você começar a crer em Deus hoje, de uma maneira consciente, ouvindo e crendo em sua palavra, tenha certeza de que sua vida nunca mais será a mesma. 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
3: 1 hora e 4 minutos.

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2: 1:09 em São Paulo. Que Deus abençoe grandemente a sua vida, o seu lar, a sua família. Aceite a gloriosa paz de nosso Senhor e Salvador Jesus Cristo, do seu irmão e amigo, presbítero Rafael Gonçalves. Hoje é sexta-feira, dia 17 de julho de 2026. Muito obrigado pela sua audiência. Como você acabou de ouvir, a partir de agora, chega até o seu rádio receptor o programa Madrugada do Socorro de Deus. Estaremos juntos até as 5 horas, ouvindo belíssimas canções, vários depoimentos de fé. E claro, vamos convidar você para que participe de uma das grandes concentrações que são realizadas diariamente em todos os templos da nossa igreja Deus e Amor. E é claro, queremos ouvir você, queremos ajudar você. Entre em contato conosco a partir deste momento, pois às 2 da manhã vamos fazer o grande clamor do socorro de Deus. E você que entrar em contato, vamos pegar o seu nome, vamos anotar o seu pedido de oração e na oração das 2 da manhã vamos estar clamando por você. DDD 11 9 3208 2743, perdão, DDD 11 sem o 9, DDD 11 3208 2743 ou 3208 2790, repito, 3208 2743 ou 3208 2790. Entre em contato conosco, nos deixe o seu nome, o nome de seus familiares. A próxima oração será às 2. Estaremos orando, clamando e intercedendo pela sua vida. Você que não queira nos ligar, mas queira nos deixar a sua mensagem, DDD 11 98292 3392. E no início desta madrugada já estamos recebendo muitas mensagens. Nosso irmão Luiz, do Paraná, nos envia sua mensagem dizendo: pastor, eu estou aqui ouvindo o programa Voz da Libertação e já estou ansioso para o clamor das 2 horas da manhã. A irmã Tânia também nos envia sua mensagem, nos deseja uma ótima madrugada na presença de Deus. Ela mora em Terra Nova, Bahia. Ela pede orações para o seu filho, José Lucas, que se encontra no presídio. Ela diz: ele está triste, já aceitou Jesus, esperando sair da prisão para descer as águas. Ore por ele, para que Deus venha ter misericórdia. Irmã Tânia, o seu nome, o nome do filho, já está anotado. Às 2 da manhã, vamos clamar por toda a família. O nosso irmão Claudinei também nos escreve, dizendo: pastor, a paz do Senhor Jesus, peço orações pela minha saúde, pela saúde da minha mãe, por toda a minha família. Já está aqui anotado o seu nome e o nome da família para oração. E nós temos já o nosso primeiro ouvinte desta madrugada. Alô, a paz do Senhor Jesus, bom dia.
3: Bom dia, paz do Senhor.
2: Com quem eu falo?
3: Com Sueli de Osasco.
2: Sueli?
3: É.
2: Oi, irmã Sueli, a paz do Senhor Jesus, um ótimo dia. A irmã deseja orações?
3: Irmão, eu queria contar um testemunho que eu pedi oração aí para um rapaz que estava 15 dias num quarto fechado, né? Uhum. E não estava nem tomando café, nem almoçando, nada, né? Não estava comendo, se alimentando. E através da oração de vocês, né? Que eu pedi na madrugada, Ele já voltou, já saiu do quarto, já estava vendo que na minha casa pedia comida, porque ele não faz, porque ele tem esquizofrenia, né? Ele é doente, né? Aí ele está pedindo já na minha casa, né?
2: Glória a Deus.
3: E eu tô muito feliz, né, que ele...
2: Glória a Deus.
3: Mesmo assim, eu quero pedir uma oração
2: claro.
3: Para um rapaz chamado Francisco Rafael.
2: Sim, Francisco Rafael.
3: E um outro também que vai fazer uma operação, Josué Barreto. É.
2: Mais alguém?
3: Ah, sim, vou colocar o nome de Maria Imaculada de Andrade.
2: Sim.
3: Suzana Rosemeire Brito.
2: Fique à vontade.
3: E Sueli Regina de Brito e Paulo Vitor Meitani.
2: Anotado, viu, irmã Sueli?
3: Tá.
2: Às 2 da manhã, ore conosco, inclusive, quero deixar um convite especial. Aí em Osasco, nós temos a nossa sede estadual na rua Arthur Vasconcelos, número 140. A irmã é a nossa convidada para comparecer hoje, logo mais às 19 horas. Eu estarei lá, pregando a palavra e orando por todos, tá bom?
3: Tá bom, então. Eu costumo ir aqui no Pestana, né, irmão? Na igreja do Pestana, aqui em Osasco,
2: sim,
3: né?
2: Que é mais próximo da casa da irmã.
3: É mais próximo pra mim, né? Eu costumo ir à terça da manhã e à quarta da manhã.
2: Glória a Deus, glória a Deus. Foi um prazer falar com a irmã.
3: Obrigada, irmão. Paz do Senhor, então.
2: A paz do Senhor Jesus. Uma ótima noite, um ótimo dia. 1h15 da manhã, muitas pessoas estão entrando em contato conosco, já se preparando para este grande clamor, onde vamos orar por lares, vidas e famílias. E temos mais um ouvinte. Alô, a paz do Senhor Jesus, bom dia.
4: Oi, sou eu, João Lourenço de Goiânia,
2: Goiás. O irmão deseja colocar o nome da família nas orações?
4: Ah, eu moro sozinho, tem um irmão meu aqui. Tem um irmão meu que tá com câncer. Eu queria oração pra mim, que eu vivo
2: Amém.
4: Muito doente, tem marca-passo. Eu já fiz 7 angioplastias.
2: Vamos orar pelo irmão. E pelo seu irmão de sangue também. Qual o nome dele?
4: Nelson.
2: E o nome do irmão?
4: É João.
2: Irmão Nelson, irmão João. Já estão incluídos aqui na oração das 2 da manhã, tá bem?
4: Tá bom, eu escuto aqui até, eu fico até 3 horas da manhã acordado aqui.
2: Que bênção. Uma excelente noite, um ótimo dia e muito obrigado pela audiência.
4: Faz dia que eu tento ligar aí, mas não consegue de jeito nenhum, tem gente mais ligando, né?
2: Sim, o Brasil todo entrando em contato conosco. Que bom que hoje o irmão conseguiu.
4: Tá bom, Deus abençoe vocês, viu?
2: O irmão também, a paz do Senhor.
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2: Também nos escreve para deixar o seu nome para a oração das 2 da manhã e a nossa irmã Isabel. Ela nos cumprimenta com um ótimo dia na presença de Deus. Ela nos escreve dizendo: pastor, peço orações para o meu filho, para o meu marido. O meu filho está desenganado pela medicina, mas eu creio nas orações da Igreja Pentecostal Deus e Amor. Nós vamos orar e vamos apresentar o filho da irmã na presença de Deus. Continue nos enviando a sua mensagem. Será um imenso prazer atender você e toda a sua família. Temos mais alguém na linha? A paz do Senhor Jesus, bom dia.
6: Paz do Senhor Jesus, pastor Rafael.
2: A paz do Senhor. Com quem eu falo?
6: Eu sou membro da Igreja Pentecostal Deus e Amor, aqui do Espírito Santo.
2: Ah, do Espírito Santo.
6: Na cidade da Serra.
2: Que bênção. Como está o Espírito Santo? Está frio? Está calor?
6: Ah, está bastante frio, pastor Rafael.
2: Como aqui em São Paulo também.
6: Mas eu creio que não mais que São Paulo, né?
2: Está bem frio por aqui, está bem frio.
6: Aí eu sei que eu acompanho direto a rádio.
2: Uhum.
6: Sabe, pastor Rafael, eu me encontro muito feliz com o Senhor Jesus, pastor Rafael.
2: Glória a Deus.
6: Eu não liguei. Poxa, eu estou conversando com o Senhor, sentindo a presença, aleluia, do Espírito Santo de Deus. Eu não liguei para pedir oração, eu liguei para contar um grande livramento que eu recebi da parte do Senhor Jesus.
7: Fica à vontade. Qual o nome da irmã mesmo? Desculpa.
6: É irmã Carla Rosete Nascimento.
7: Fique à vontade, irmã Carla.
6: É. Então, pastor, eu vim de outro ministério e Deus me escolheu para fazer parte da... Eu fico emocionada quando eu conto para o Senhor, não é? Às vezes me dá vontade de chorar, mas é porque eu estou sentindo uma presença muito maravilhosa.
7: Fique à vontade para contar o seu testemunho.
6: Deus na minha vida.
7: O livramento recebido.
6: É. Então, Deus me escolheu e me mostrou em sonho que ele me tirou desse ministério.
7: Uhum.
6: E trouxe, e eu fui escolhido para fazer parte do rol da Igreja Pentecostal Deus e Amor. Para mim já é um grande privilégio, uma grande alegria isso.
7: Uhum. Glória a Deus.
6: Então, glória a Deus por isso. Então, pastor, hoje Deus me deu uma grande bênção. Deus já tinha me dado essa bênção, hoje eu fui buscar minha bênção, que foi meu passe livre de ônibus.
7: Que bênção.
6: Aí, eu recebi essa grande bênção da parte das mãos do nosso Senhor e Salvador Jesus Cristo. Mas
7: glória,
6: inimigo furioso, como sempre, né?
7: Uhum.
6: Ele sempre quer se levantar contra o servo de Deus, mas ele levanta para cair. Em nome
7: Verdade.
6: Do Senhor Jesus Cristo. E ali, pastor, eu fui em Laranjeiras, peguei meu... Vou resumir para não tomar muito tempo dos outros ouvintes. Aí eu fui em Laranjeiras, que é um bairro aqui próximo, onde eu moro. É o terminal de Laranjeiras. Lá para pegar meu passe livre.
7: Uhum.
6: E de Laranjeiras, eu peguei o terminal de Jacaraí, que eu moro aqui em Jacaraí. Quando nisso, que o motorista parou no próximo para a gente descer, eu sempre faço assim, eu deixo as pessoas primeiro, que desce com mais pressa, eu desço devagarzinho, que eu sou deficiente. Eu ando e tudo, o senhor tá entendendo?
7: Uhum.
6: Mas eu tenho esse problema devido à minha enfermidade. Aí, as pessoas estavam na minha frente, elas sempre são mais apressadas. Desceram, aí eu falei assim, pode descer que eu desço depois. Na hora de eu descer, pastor Rafael, que eu tô no primeiro degrauzinho da escada, eu não lembro direito, foi tudo tão rápido. Eu sei que a porta fechou em cima de mim.
7: Meu Deus, irmã.
6: O motorista fechou a porta em cima de mim.
7: Meu Deus.
6: E me jogou pra trás.
7: Uhum.
6: Eu era pra ter batido a cabeça, pastor.
7: Imagino, meu Deus. Grande foi o livramento.
6: Um grande livramento. Aí minha coluna bateu na escada naquela escada. Não tem aquelas duas portas do meio?
7: Sim, sim.
6: Na parte do meio, eu desci ali.
7: Sim, sim, a irmã desceu
6: aí,
7: pela porta do meio.
6: Do meio, o motorista abriu, porque eu tenho direito a passe livre. Aí, ele, na hora que ele... Que isso só comigo, só ver como o inimigo estava furioso por causa da bênção que Deus tinha me dado.
7: Sim, mas ele se levanta, como a irmã disse, para cair.
6: Para cair, é. Mas eu não falo isso temerosa não, pastor. Eu falo isso com alegria.
7: Uhum.
6: Regozijando.
7: É sinal que o inimigo não gostou nada disso, né, irmã? De ter recebido o passe livre.
6: Mas eu não tô nem pra ele, pastor Rafael.
7: Uhum.
6: Eu sabe por quê, pastor Rafael? Negócio de macumba, nada disso eu temo. Eu tenho tantas vezes pra contar, senão a gente ia ficar numa vigília hoje. Aí, deixa eu só falar pro senhor, porque
7: Sim.
6: tem outros ouvintes querendo participar. Mas eu tenho recebido só vitória, graças a Deus.
7: Glória a Deus.
6: Eu tenho estado na presença do Senhor, santificação, jejum, oração, campanha pela madrugada com vocês. Eu estou muito feliz, pastor Rafael. Eu tenho
7: Amém.
6: Sido maravilhoso para mim.
7: Amém.
6: Aí, pastor, nisso que o motorista vai e fecha a porta em cima de mim, eu fui jogada para trás.
7: Uhum.
6: E minha coluna bateu na escada.
7: Meu Deus.
6: Do ônibus. Aí, nisso... Eu já não conseguia andar direito. Aí eles com dificuldade me tiraram, me sentaram, o motorista, o fiscal, né? E me levaram pro UPA. Aí chegou lá, doutora, tô só resumindo, tá, pastor Rafael?
7: Sim, sim.
6: Mas eu prometi ao senhor que eu tô tão feliz por esse grande livramento, eu não tinha como passar, porque foi hoje isso, à tarde.
7: Uhum.
6: Foi hoje à tarde. De contar, porque eu sou muito grata ao senhor, pastor Rafael.
7: Uhum.
6: Por tudo que Deus tem feito pelas, não só pela minha vida, por todos nós, pelo senhor, uhum, por todos nós que estamos aqui presentes nesse momento, os ouvintes.
7: Glória a Deus.
6: Né, que estão ao nosso alcance. Deus, ele tem cuidado de nós, pastor.
7: Que glória a
6: Deus.
7: Mas
6: de uma forma tão maravilhosa. Tão maravilhosa. E ali, pastor, grande foi o livramento.
7: Graças a
6: Deus. Eu era pra... Aí, quando eu cheguei na médica, a médica falou assim, eu cheguei na cadeira de rodas, assim, do hospital, né?
7: Uhum.
6: Eu não conseguia andar. Aí, pastor, olha que coisa linda, maravilhosa. Aí, nisso, a médica chegou e falou assim, eu não sei se a senhora quebrou a coluna, eu não sei se houve lesão. Eu vou passar para logo, imediatamente, eu vou encaminhar a senhora para o ambulatório. A senhora vai tomar medicação, que tem que passar um remédio fortíssimo, né, inclusive.
7: Uhum.
6: Me passou, né, um remédio forte, assim, porque a dor, bem forte, porque a dor era muito grande. E bateu na coluna, realmente, atingiu a coluna, entendeu, pastor? Uhum. Aí, nisso, eu fui... Nossa, uma dor, pastor, que eu nunca senti em toda a minha vida. Toda a minha vida. Uma dor insuportável. Eu não conseguia andar direito, sabe? Aí, ela chegou e falou, não sei se lesionou sua coluna. Você vai, eu vou primeiro te dar a medicação e depois você faz o raio-x. Aí, nisso, pastor Rafael, tá, tomei a medicação e comecei a orar ao Senhor. Sabe? Comecei a orar ao Senhor, liguei para ele também, pedi oração. Na hora que eu estava esperando a médica olhar o resultado da radiografia da minha coluna, pastor Rafael, para a honra e glória do Senhor Jesus, não atingiu a minha coluna em nada.
7: Glória a Deus, que
6: livramento. Nada.
7: Deus livrou.
6: E outra, pastor, depois que eu tomei a medicação... Isso mesmo dentro do UPA. Eu consegui andar.
7: Que
6: coisa
7: bênção.
6: Que eu não estava conseguindo. O plano do inimigo era me deixar... Você está entendendo?
7: Sim.
6: Uma situação dificultosa.
7: Sim, acredito.
6: Mas ele
7: Deus
6: não
7: livrou.
6: Conseguiu.
7: Deus
6: foi
7: livrou.
6: Grande o livramento.
7: Graças
6: pastor.
7: A Deus.
6: Eu
7: estamos felizes, irmã Carla.
6: Muito feliz.
7: Estamos
6: muito
7: felizes também pelo seu testemunho. Estamos
6: eu
7: felizes.
6: Dizer ao senhor que eu amo muito o senhor, amo muito essa igreja, amo muito a sede mundial.
7: Glória a Deus.
6: Estou muito emocionada nesse momento de estar contando esse testemunho.
7: Também ficamos
6: senhor.
7: Emocionados. Glorificamos a Deus pelo milagre que Deus fez na vida da irmã. É claro, né? O inimigo sempre, quando tenta nos atacar, ele tem um propósito. Mas Deus vai lá e sempre livra. Irmã Carla, muito obrigado Ale. Pela sua participação.
6: Obrigado,
7: fico
6: senhor,
7: muito feliz.
6: Pastor Rafael.
7: Vou continuar orando pela irmã. Vou colocar o nome da irmã aqui nos pedidos
6: de
7: oração.
6: Não, mas isso, pastor, é porque eu sou uma pessoa de muita oração.
7: Glória a Deus. E o inimigo
6: tá,
7: luta, né?
6: Deus.
7: O inimigo luta. Deus abençoe,
6: ele
7: viu?
6: Satisfeito. Tá bom, pastor Rafael. Tá, obrigada.
7: Eu que agradeço. Uma excelente noite na presença do Senhor. Glória a Deus, Deus abençoe a irmã Carla. É ouvintes, são muitas pessoas testemunhando do agir de Deus. Deus guarda, Deus livra, Deus é aquele que nos dá vitória. Olha, nós vamos dar uma pausa, uma pequena pausa na nossa programação para aquele momento tão especial, o quadro Pão Diário com o pastor Lorival de Almeida. E já já nós voltamos. Seguinte tema: pastor ou lobo, ovelha ou bode. Vamos ouvir.
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9: Quero falar um pouquinho sobre você é uma ovelha? Você é um pastor? Às vezes a gente recebe, não é? Mensagens, e-mails, e às vezes até indiretas.

muitos, né? E tem um, Pastores e Lobos, que mostra aí a diferença entre o pastor e o lobo. E assim, de forma resumida, né? Há uma grande diferença é que o lobo, ele se aproveita do rebanho. E quem se sente enquadrado, você se aproveita do rebanho? Qual é a sua história? Você tem um histórico de comer a gordura e a lã das ovelhas? Não sei, você que sabe. Eu sei que muitas pessoas passam isso pra gente passar para outras pessoas. Mas é evidente que nós temos de saber da nossa própria situação. E é claro que a reflexão é necessária. E também entendo que muitas pessoas querem desabafar, né? Porque nos dias de hoje, ou como sempre, nós sempre tivemos tantos e vamos continuar tendo tantos aproveitadores, que as pessoas às vezes ficam indignadas e tomam atitude e querem se manifestar, não é? Então, ouvinte, como eu estou dizendo aqui, não é, se você sente que não, eu acho que eu sou um aproveitador de ovelha, muda. Mas gostaria de hoje também mostrar a todos vocês um outro aspecto. Um determinado pastor também, ao receber uma cartinha, né, sobre o pastor e o lobo, ele resolveu escrever também sobre ovelhas e bodes. Assim como existem lobos disfarçados de pastores, também existem bodes mascarados de ovelhas. As ovelhas são dóceis, dão a lã, seguem o líder, são úteis, boas de trabalhar. Agora, o bodão não. O bode, ele cheira mal, se alimenta de tanta coisa, às vezes até lixo. E eu até diria que o bode, né, em si tem até a sua utilidade, mas a gente às vezes vê aí bode que gosta de dar cabeçada. São problemáticos, e é claro que nós estamos aqui pegando uma ilustração. Não estou falando mal do animal, porque o animal é o animal, né? Nós não somos aqui autoridades para estar aqui dissecando a questão bodal. E talvez até tenha aqui alguma falha de análise, não sei. Mas a gente pega aqui, não é, uma carona na questão de ovelhas que não são ovelhas. E como eu disse a vocês, esse pastor, o bode, ele cheira mal, se alimenta de tanta coisa, às vezes até lixo. E eu até diria que o bode, né, em si tem até a sua utilidade, mas a gente às vezes vê aí bode que gosta de dar cabeçada. São problemáticos, e é claro que nós estamos aqui pegando uma ilustração. Não estou falando mal do animal, porque o animal é o animal, né? Nós não somos aqui autoridades para estar aqui dissecando a questão bodal. E talvez até tenha aqui alguma falha de análise, não sei. Mas a gente pega aqui, não é, uma carona na questão de ovelhas que não são ovelhas. E como eu disse a vocês, esse pastor ofendido por um membro da sua igreja, que deu a entender que ele seria um lobo. Então, para confrontar, ele acabou dizendo: olha, você que está dizendo aí que não tem um pastor, mas tem um lobo aí, na verdade você não tem um pastor, porque você não é uma ovelha, você é um bode. Você dá amarradas para não ser guiado. Eu, ouvinte amado, sei lá, talvez você que conheça ou alguma autoridade em vida caprina poderá destacar as virtudes do bode. Mas é nesse contexto que eu estou falando, o contexto de ser diferente da ovelha. Olha, ouvintes, a gente tem que entender muita coisa com mais profundidade um pouquinho. Se você for entender você, olhar para você, se você olhar para suas atitudes às vezes, pro jeitão seu, mas com toda sinceridade, você teria coragem de chamar você mesmo para um ministério? Parece que não, mas muitas pessoas são como eu. Eu olho para mim e eu não entendo por que que Deus tem tanta misericórdia e me permite ficar no ministério, né? E biblicamente falando, nós vemos Paulo também. Nós não estamos só nesse sentido, nessa linha de pensamento, não. Paulo não se achava digno de ser apóstolo. Por quê? Ele mesmo fala que ele perseguiu a igreja. Ele mesmo dizia: eu não sou digno pelas minhas falhas. Olha, ouvinte, se nós formos olhar as nossas limitações, as nossas atitudes, nós certamente vamos ficar frustrados, arrasados. Mas de repente nós estamos no ministério porque

0: Também nos utilizamos das palavras de Paulo, que diz: olha, pela graça de Deus eu sou o que sou. Como é que o Senhor foi tão misericordioso me permitir ser o que sou? Pela graça do Senhor sou o que sou, mas não tenho nenhum mérito, meu Deus, eu não sou nada. Então, mais uma vez, eu me escoro nas palavras de Deus a Paulo: a minha graça te basta. Então, pela graça de Deus, eu sou esse pastor que estou falando com você. Só por ela, isso basta. Mas e o bode? E você que é esse crentezinho marrento, crente que pula de igreja em igreja, crente que gosta de estar sempre criticando os irmãos, os pastores, o trabalho da igreja, vendo os defeitos da igreja? Quando chega o momento, eu diria, de uma disciplina, é aquela velha sentença de sempre: eu vou me desligar do ministério, vou buscar outro ministério. Já é essa história, sempre reclamando. Mas fazer alguma coisa para melhorar, neca. Mestre no apedrejamento, mas construir, nada. Chega uma igreja parecendo aquele carro queimando óleo e com escapamento aberto. Só faz barulho, mas caminhar, andar para frente, que é bom, nada. É um agitador. É chegada a fazer movimentos, mas são agitações apenas e tão somente com os seus projetos personalistas. O bode gosta de eu, meu, não de nós e nosso. Pode perceber que o bodão é tudo na base do eu. Tumultua, cria problemas. Depois que criou a celeuma completa, vai agitar em outro lugar. Não para em igreja nenhuma. Desconfie dessas pessoas que não param em igreja nenhuma. Pondo-se na balança, o que ele fez de bom pesa menos que um filé de borboleta. O bode é o crente não dizimista, que combate o dízimo, combate a oferta, mas tem todas as soluções para a vida financeira da igreja. Critica a liderança, mas não se qualifica para exercer a liderança. Vê as falhas dos irmãos, mas não ora por eles. Nem se solidariza nos momentos difíceis. Que se alheia, não se envolve. É assistente, não participante. Quer desfrutar tudo da igreja, mas não quer investir nada na igreja. A ovelha dá prazer, o bode só traz dor. Olha, ouvintes, eu entendo que eu não sou nada realmente, não falo isso sem com aquela humildade falsa, não. Não estou aqui me utilizando da falsa espiritualidade, não. Eu sempre oro a Deus: Senhor, olha, me ajuda a ser melhor, eu preciso ser melhor, uma pessoa melhor, um pastor melhor. Eu entendo as minhas limitações e fico arrasado às vezes vendo tantos pastores que são melhores que eu. Mas no final das contas, tudo que eu quero se resume: eu não quero ser de forma alguma lobo, eu quero ser pastor. Quero ser pastor. E você, ovelha, em nome de Jesus, peça a Deus todos os dias que você seja uma ovelha e que você nunca seja um bode. Que seja uma pessoa apacentável. O verdadeiro pastor quer apacentar a verdadeira ovelha e não aquele elemento desagregador. E você, pastor, que é lobo, você vai dar conta da sua lobice. E isso me traz temor. E você, ovelha, que não é ovelha, você vai dar conta da sua bodice. Se você se julga ovelha, seja uma ovelha e não um bode. E que nós oremos uns pelos outros. Que você ore por mim para que eu seja cada dia mais pastor. E eu vou estar orando por você para que você seja cada dia mais ovelha. Que oremos nós todos por todos os pastores para que sejam cada vez mais pastores. E oremos por todas as ovelhas para que sejam mais ovelhas. E aí nós vamos ver acontecer as coisas que precisam acontecer no universo espiritual que Deus preparou para nós, chamada Igreja em Marcha. E vamos ver vidas sendo abençoadas e abençoando outras vidas. E que assim seja para a glória do nosso Deus.
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2: Uma da manhã e 43 minutos. Já estamos de volta com todos vocês. Eu sou o presbítero Rafael Gonçalves e até as 5 da manhã te faço companhia. As linhas telefônicas continuam abertas para que você nos envie a sua mensagem. Você pode usar o WhatsApp DDD 11 982 92 3392. Caso você queira falar ao vivo, deixando o seu nome, o nome de sua família, para a oração das 2 da manhã, é o 3208-2743 ou 3208-2790. Daqui a pouquinho, daqui a 17 minutinhos, faremos o grande clamor do socorro de Deus. Pastor, não durmo bem durante a noite. Ouço vozes, vejo vultos, me sinto oprimido, depressivo. Eu preciso e muito de vossas orações. Entre em contato, teremos o imenso prazer de clamar por você. Já temos mais um ouvinte do outro lado da linha. A paz do Senhor Jesus. Bom dia.
3: Bom dia.
2: Com quem eu falo?
3: Belmira de Ferraz de Vasconcelos.
2: Deus abençoe, minha querida irmã.
3: Amém, irmão.
2: A irmã deseja colocar o seu nome e o nome da família para oração.
3: Amém, irmã. O nome do meu filho, Luciano.
2: Luciano.
3: Lucilene.
2: Lucilene.
3: Minha neta Heloísa.
2: Heloísa. Mais alguém?
3: Minha irmã Rita.
2: Rita.
3: Isso.
2: Amém.
3: Vou orar principalmente pela minha filha Lucilene.
2: Lucilene.
3: É, irmão.
2: Vamos clamar em nome de Jesus.
3: Bom, irmão, obrigado, viu?
2: Amém. Imagina, nós que agradecemos pela participação. É. Deus abençoe.
3: Amém. A vocês todos aí também.
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2: 1h45, continue entrando em contato conosco. Já já vamos orar por você e pela sua família. Aproveite a oportunidade, é claro que estamos recebendo ligações de todo o Brasil, mas uma das pessoas que pode conseguir falar conosco pode ser você, como esta ouvinte que já está do outro lado para falar conosco. A paz do Senhor, bom dia.
5: A paz do Senhor, pastor, bom dia.
2: Com quem eu falo?
5: Pastor, você fala com Éder, de Franco da Rocha.
2: Franco da Rocha, interior de São Paulo. O irmão deseja incluir seu nome e o nome da família para oração?
5: Sim, pastor, mas eu quero contar um testemunho.
2: Fique à vontade.
5: Pastor, hoje, agora à tarde, eu estava com o carro do meu filho, me deu um mau súbito, eu acabei perdendo o controle do carro, o controle do carro, eu saí da pista, eu caí numa ribanceira de mais ou menos 15 metros. Pastor, o carro foi assim, ó, derrubando árvore.
2: Meu
5: Só
2: Deus.
5: Sei que quando eu acordei, pastor, o pessoal estava me tirando do carro.
2: O irmão havia desmaiado com o impacto.
5: Sim, pastor, exatamente. O pessoal estava me tirando do carro, me tiraram, batendo em mim. Moço, tá tudo bem.
2: Sim.
5: E aí, de repente, daí logo chegou o SAMU, chegou a ambulância. E fizeram o teste, vira pra lá, vira pra cá, dói aqui, dói ali, fizeram aqueles primeiros socorros, não sai sem nada, pastor, sem nenhum arranhão.
2: Glória a Deus.
5: É para a glória de Deus, pastor,
2: que
5: eu sou
2: livramento.
5: Um servo do Senhor, grande livramento, eu sou um servo do Senhor, eu congrego aqui na Deus e Amor aqui de Franco da Rocha. Pastor, foi um grande livramento, pastor. Eu falei, Senhor, eu vou dar esse testemunho para a tua glória, Senhor.
2: Deus
5: para
2: cuida
5: tua
2: de nós.
5: Glória.
2: Deus cuida de nós.
5: Eu até fiquei preocupado posteriormente, depois que passou uns 20 minutos, com o carro, que o carro era do meu filho. Ele falou, Pai, importante que o senhor está bem material, a gente vai atrás, compra outro.
2: Glória a Deus. Glória a Deus.
5: Né, pastor? Pastor, foi um grande livramento de morte.
2: Foi sim. Deus livrou o irmão de morte.
5: Sim, pastor, nesse dia 16 do 7 eu nasci novamente.
2: Nasceu de novo.
5: Nasci
2: glória
5: de novo,
2: a Deus.
5: Pastor.
2: Então,
5: para a glória de Deus, pastor.
2: Então, horas pastor. Atrás, do dia 16, quinta-feira, sim. O Senhor te livrou sim. da morte. O irmão nasceu sim. de novo.
5: Sim, pastor, mais glória ou menos 16 horas, mas sim. Nasci de novo. Eu sei que o morro onde o carro caiu lá embaixo, eu olhei para o morro assim, estava cheio de gente, aquele pessoal olhando, tal,
2: sim,
5: tal.
2: Sim.
5: Falaram, a pessoa que estava nesse carro, falou, está sentado ali, ó. Eu estava sentado lá embaixo, ele está sentado aqui, ó.
2: E a né? pergunta que eu faço, vale a pena ou não servir a Jesus?
5: Sim, pastor, e como vale, pastor? Pastor, esse Deus é maravilhoso, essa rádio é uma bênção. Eu estava tentando, a todo minuto tentando, falei, Senhor, eu vou dar esse testemunho. É para a glória de Deus, pastor. É graças para a sua glória, pastor. É para a glória do Senhor Jesus, graças porque aquele que é servo do Senhor, pastor, Deus não desampara, Deus segura Deus nas cuida. Mãos.
2: Deus cuida.
5: Né, pastor?
2: Graças
5: Deus
2: a Deus.
5: Cuida. Eu quero também falar em nome do irmão Zezinho, deve estar ouvindo, que é um obreiro também da Deus Amor, que eu liguei para ele e pedi oração.
2: Sim.
5: Ele colocou no grupo de obreiros da igreja.
2: Que bênção.
5: Tá, pastor?
2: A igreja
5: pastor,
2: esteve orando pelo irmão também.
5: Sim, pastor, essa rádio é uma bênção em nossas vidas, viu?
2: Glória
5: parabéns
2: a Deus.
5: Parabéns pela programação, é uma bênção na madrugada para nós, pastor, livramento de morte, livramento de morte.
2: Deus
5: glória
2: abençoe.
5: A Deus, pastor.
2: Muito obrigado
5: Deus abençoe, pastor.
2: Por ter compartilhado conosco, nós que agradecemos. Uma excelente sim. madrugada e aonde for, conte esse testemunho para a glória
5: sim,
2: de Deus.
5: Sim,
2: excelente
5: para a
2: noite.
5: Glória de Deus.
2: Um ótimo
5: excelente
2: dia.
5: Noite. Deus abençoe essa programação, obrigado igualmente.
2: O irmão também.
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2: Daqui a 10 minutinhos já estaremos clamando, orando por você e pela sua família. É o clamor da madrugada, o clamor do socorro de Deus. Se você não estiver tendo sucesso nas ligações, você pode nos enviar a sua mensagem. DDD 11 98292 3392. Por mensagem, não é necessário você ficar esperando ou fazendo diversas tentativas, já que por telefone estamos recebendo ligações de todo o Brasil. Nós vamos agora a um quadro muito especial. Bíblia em Foco. Queres ficar são? É o tema deste quadro. E já voltamos com todos vocês.

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3: Olá, ouvintes da Rádio Deus é Amor e do programa Voz da Libertação, a paz do Senhor Jesus Cristo. Eu sou o seu irmão Levi Muniz e nesta oportunidade eu quero compartilhar um texto da palavra de Deus com vocês, que está no Evangelho de João, no capítulo de número 5. Diz a palavra do Senhor assim: depois disso havia uma festa entre os judeus e Jesus subiu a Jerusalém. Em Jerusalém, há próximo à porta das ovelhas um tanque chamado em hebreu Betesda, o qual tem 5 pavimentos. Neste jazia grande multidão de enfermos, cegos, coxos e paralíticos, esperando o movimento das águas. Portanto, um anjo descia em certo tempo e agitava a água, e o primeiro que ali descia, depois da agitação da água, sarava de qualquer enfermidade. Estava ali um homem que havia 38 anos e se achava enfermo. E Jesus, vendo este deitado e sabendo que estava nesse estado havia muito tempo, disse: queres ficar são? O enfermo respondeu: Senhor, não tenho homem algum que, quando a água é agitada, me coloque no tanque, mas enquanto vou descer, outro desce antes de mim. Disse-lhe Jesus: levanta-te, toma tua cama e anda. Logo o homem ficou são e tomou a sua maca e partiu. E aquele dia era sábado. Louvado seja o nome do Senhor. Jesus não queria saber da desculpa do paralítico. 38 anos que ele estava naquela cama. Jesus chegou e perguntou para ele: você quer ficar são? Você quer ficar curado? O paralítico veio com desculpas: Senhor, eu não consigo. Quando o anjo vem agitar a água, alguém desce antes de mim. Eu quero te dizer, nesta oportunidade, Jesus está te perguntando: você quer a minha bênção? Ele não está perguntando se tem um impedimento. Ele não está perguntando se você está preparado ou não. Jesus pergunta para você: queres ficar são? Não venha com desculpas para Jesus. Quantas vezes estamos nessa situação, com uma vida passada destruída, com uma vida presente arruinada, e por este motivo ficamos sem perspectiva alguma de futuro? Jesus disse: vinde a mim todos os que estáis cansados e sobrecarregados, e eu vos darei descanso. Se você está cansado de viver uma vida sem propósito, de viver só por viver, Jesus te convida a fazer parte da família de Deus, da família dos salvos, aqueles que vão morar na Nova Jerusalém. Sim, Jesus quer dar um propósito novo à sua vida. Naquele dia, aquele paralítico recebeu um propósito novo. 38 anos que ele estava ali, 38 anos que ele não podia andar, que ele não podia caminhar, que ele vivia de esmolas, mas a partir daquele dia, ele teve uma nova perspectiva de vida, porque teve um encontro com o Senhor Jesus. Eu quero te convidar nesta oportunidade a ter um encontro com Jesus. A Bíblia diz que mais tarde Jesus encontrou este homem no templo e lhe diz: olha, você está curado, não volte a pecar para que algo pior não lhe aconteça. João capítulo 5, versículo 14. Se você foi lavado, se você foi redimido, se você entregou a sua vida a Jesus, se você hoje é uma nova criatura em Cristo Jesus, não volte para o pecado, não volte atrás, continue na presença do Senhor, mesmo diante das lutas, mesmo diante das adversidades, adversidades, mesmo diante dos problemas, continue com Jesus, continue orando, continue lendo a Bíblia, não queira perder a eternidade. A vida terrena não se justifica se nós não tivermos a perspectiva de uma vida com o Senhor nos ares. Que Deus te abençoe, que Deus fale ao teu coração, que você entenda que é necessário viver uma vida com Deus e agradar aquele que te transformou e que te tirou das trevas para a sua gloriosa luz. Deus abençoe vocês, eu sou o seu irmão Levi Muniz.
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1:59 em São Paulo. Muito obrigado pelo carinho da sua audiência. Eu sou o presbítero Rafael Gonçalves e somos da Igreja Pentecostal Deus e Amor. Você que nos enviou a sua mensagem, entrou em contato conosco, nós vamos ao prefixo, a identificação das emissoras e já voltamos fazendo aquele grande clamor, o clamor do socorro de Deus.

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1: Maravilhosíssimo Deus e eterno Pai, aqui estamos em tua presença mais uma vez, para glorificá-lo, para exaltá-lo, para que possamos nos humilhar, pois tu és um Deus vivo, tremendo, poderoso, Pai das misericórdias, fonte inesgotável da misericórdia. A quem possamos recorrer a não ser o Senhor, ó Criador do universo, Criador dos céus, da terra e de todas as galáxias. Ó Deus poderoso, que nos criou a sua imagem e semelhança, que antes do princípio já existia, que nesta madrugada o Senhor venha ser coroado, exaltado, magnificado. Obrigado pela oportunidade que o Senhor nos dá para falarmos contigo em oração. Obrigado pela nossa vida, pela nossa família, pelo nosso ministério. Obrigado pela vida dos nossos irmãos que ligaram, testemunharam e relataram em seus testemunhos o grande livramento que o Senhor lhes deu. Obrigado pelas vidas que também entraram em contato conosco, deixaram seus nomes, deixaram os nomes de seus familiares, para que neste momento possamos clamar pela vida deles. Eu também agradeço pela vida de todos que nos enviaram a sua mensagem de texto, deixando os nomes, pessoas que precisam e muito do teu socorro. Obrigado por esta madrugada, onde milhares e milhares de pessoas estão nos ouvindo através de uma frequência FM, outras AM, através do aplicativo Igreja Pentecostal Deus e Amor. Pessoas, ó Deus, que estão acordadas até este exato momento, por diversos motivos. Algumas estão depressivas, outras oprimidas, outras, ó Deus, preocupadas com os problemas da vida. Mas eu oro, eu intercedo por estas vidas agora, para que nesta madrugada possam encontrar no Senhor aquilo que não encontraram através do homem. Eu oro para que nesta madrugada possam encontrar no Senhor aquilo que não conseguiram encontrar no mundo. Eu oro para que estas vidas possam alcançar de ti, ó Deus, a paz, o socorro, a cura para uma enfermidade, a solução para um problema impossível. Ó Deus, volta a repetir o que disse há instantes atrás. A quem possamos recorrer a não ser o Senhor, Criador do universo? Esta pessoa tem lutado tanto, batalhado tanto. Muitas vezes, esta pessoa tem batido em tantas portas. Algumas já bateram em lugares que o Senhor nem está presente. Em vez de terem os seus problemas resolvidos, as situações só pioraram. E agora esta pessoa crê na soberania do Senhor. Esta pessoa crê no poder que tu tens para tirá-la desse sofrimento. Esta pessoa reconhece que tu és o Senhor e Salvador de sua vida. Esta pessoa reconhece e crê em Jesus, respeitando e crendo no sacrifício vivo na cruz do Calvário. Abra as janelas dos céus agora, Senhor, e estenda tuas mãos santas e poderosas para socorrer esta vida. Quantos que neste momento estão nos hospitais, nas UTIs, nas CTIs, acamadas, desenganadas pela medicina, precisando urgentemente de um milagre. Talvez esta pessoa não ouve, não fala, não se alimenta, não faz as suas necessidades fisiológicas, a não ser através de uma bolsa, através de algum equipamento. Mas alguém que está com o celular ligado, com fone de ouvido conectado, ouvindo o programa Voz da Libertação, intercedendo, orando por esta pessoa que está entubada, talvez. Ouça a oração dos pais que neste momento estão orando pelos seus filhos, filhos que estão orando pelos seus pais, pessoas que receberam diagnóstico clínico desfavorável e agora desesperados, porque segundo o médico, tem apenas alguns anos, meses, semanas ou dias de vida. Quantos, ó Pai, colocaram a esperança na medicina, em meio ao diagnóstico terrível, talvez de um tumor, de um câncer, esperando receber a cura através de uma intervenção cirúrgica, médica. Mas agora esta pessoa vai para casa. O médico diz, é necessário ir para casa para que possa ter o seu descanso final ao lado da família. Meu Deus, o Senhor não tem limites. Quando deseja agir por alguém, na vida de alguém, o Senhor opera e faz um grande milagre. O Senhor é um Deus que não vira as costas para ninguém. O Senhor é um Deus que está sempre pronto para abençoar aquele que se apresenta diante de ti, com o coração quebrantado, o coração contrito. Veja quantas pessoas que estão se humilhando, quantas vidas que desejam viver, quantas vidas que clamam para que o Senhor lhes acrescente mais alguns anos de vida, fazendo um voto de ser fiel, fazendo um voto de ser infiel de corpo, alma e espírito. Tenha misericórdia, Senhor. Venha contrariar o diagnóstico médico, operando um milagre nesta vida. Cure agora esta pessoa que foi diagnosticada com câncer. Cure agora, em nome de Jesus, esta pessoa que foi diagnosticada com coronavírus, com vírus HIV, com outras enfermidades que afeta o sistema respiratório, inflamando os brônquios, impedindo que esta pessoa venha respirar. Repreenda agora, meu Deus, este vírus que está assolando, escravizando e se espalhando pelo organismo desta pessoa. Repreenda, meu Deus, esta cegueira, esta mudez, esta surdez. Em nome de Jesus te pedimos. Repreenda esta enfermidade que tem afetado os ossos, o pâncreas, o coração, a bexiga. Meu Deus, eu não sei qual órgão que esteja comprometido, mas quantas pessoas esperando um transplante de rins, até mesmo de coração, outro órgão que é possível ser transplantado, mas até o momento esta pessoa se encontra na lista e a enfermidade, a doença continua progredindo. Tenha misericórdia, Senhor. Esta pessoa crê que neste momento, nesta madrugada, o Senhor pode fazer este milagre. Não é necessário, diante da sua presença, fazermos fila para sermos atendidos. Não é necessário, diante da sua presença, fazermos fila para sermos operados, para recebermos do Senhor a operação divina. Opere agora, Senhor, na vida desta pessoa que está no leito de UTI. Opere agora na vida desta pessoa que está entubada. Opere agora nesta vida que está deitada nesta cama, em casa, após um diagnóstico terrível. Opere um milagre, meu Deus, na vida desta pessoa que há dias, semanas ou meses não dorme, está sofrendo com insônia. Quantas pessoas, ó Deus, que têm tomado diversos medicamentos, medicamentos que por seus efeitos teriam que fazer esta pessoa dormir, mas não fazem. São pessoas, ó Pai, que aos poucos estão perdendo a saúde, não conseguem fazer os seus afazeres domésticos, não conseguem trabalhar. Alguns tiveram que se aposentar, mas aquilo que recebem não conseguem sobreviver. Tenha misericórdia, Senhor. Esta pessoa é trabalhadora, é honesta, gosta de honrar com seus compromissos, mas a enfermidade tem impedido. este mal tem impedido, mas que em nome de Jesus, nesta madrugada, esta pessoa receba saúde, que em nome de Jesus, nesta madrugada, toda influência maligna seja repreendida agora. Desfaça, meu Deus, esta obra maligna que foi feita nas encruzilhadas, nos cemitérios, nas matas virgens. Desfaça, meu Deus, agora esta obra do mal que foi feita para destruição mental e psicológica desta pessoa. Quantos, ó Pai, que preocupados não sabem mais o que fazer diante de tantos problemas, pessoas desempregadas, cujos credores estão sempre entrando em contato, cujos agiotas estão sempre ameaçando, colocando em risco a sua própria integridade e a segurança da sua família. Desta pessoa, meu Deus, o grande livramento. Destas pessoas, ó Pai, uma chance, uma oportunidade de quitarem as suas dívidas, de saírem dessa situação ilesos, para que o teu nome venha a ser glorificado. Quantas pessoas, ó Pai, com dívidas de jugo, pessoas, ó Pai, presas a uma situação devido aos vícios na jogatina, nas drogas, no cigarro, no alcoolismo. Quantas pessoas, ó Deus, que neste momento não estão conseguindo dormir, pois estão ameaçadas de morte. Meu Pai, liberte estas vidas agora do vício. O vício tem destruído tantas vidas, ó Deus. Os vícios têm escravizado tanta gente. Quantas pessoas gastando dinheiro, gastando com aquilo que não é pão, não colocando aquilo que é suficiente para a sobrevivência, a subsistência da sua família. Quantas crianças crescendo sem os nutrientes necessários. Quantas famílias doentes. Quantas vidas, ó Pai, passando por necessidades, porque o único provedor da família está preso aos vícios. Meu Deus, repreenda esse espírito imundo que tem entrado em lares, famílias, pessoas que aparentemente são bem-sucedidas, têm um bom salário, têm um bom emprego, mas têm sido escravizadas pelo vício. Repreenda, meu Deus, este mal agora. Restaure esta vida, restaure esta família. Faça estas pessoas prosperarem de novo. Tire estas pessoas dessa situação que as tem tirado o sono todos os dias. Meu Deus, são noites mal dormidas. É uma situação que nunca é resolvida, porque esta pessoa sente a necessidade de apostar, de jogar, e sai totalmente lesa de uma situação como esta, endividada. Tenha misericórdia, Senhor. Livre esta vida. Dê uma oportunidade para que esta pessoa volte a honrar os seus compromissos, colocando pão sobre a mesa, fazendo com que a sua família seja novamente feliz. Eu oro, meu Deus, também por pessoas ansiosas, depressivas, preocupadas com os problemas atuais, ou problemas que nem sequer existem ou passarão a existir, pessoas que estão vivendo hoje problemas de amanhã. Meu Deus, age no psicológico, na mente destas pessoas, para livrá-las desta dependência, para livrá-las dessa sensação de que algo ruim poderá acontecer. Quantas pessoas sofrendo assim, ó Pai? Pessoas que já passaram por diversos tratamentos e agora estão dependentes de remédios, remédios para controle. Quantas pessoas, ó Deus, que não são felizes, a felicidade vem por meio desse remédio de controle para conter a depressão. Senhor Jesus, tenha misericórdia, liberte estas vidas, para que possam ir até o profissional e aos poucos o próprio médico diminuir a dosagem do remédio, até que um dia o médico possa dizer: não é necessário você ou esta pessoa tomar algum tipo de medicamento. Ó meu Pai, eu creio no milagre do Senhor para a vida desta pessoa nesta madrugada. Não importa o motivo que esta pessoa esteja acordada, o importante é que nesta madrugada o Senhor está socorrendo esta vida. Não importa a enfermidade, eu creio que o Senhor já está curando. Não importa a situação que tem levado esta família a brigas, dissensões, ao divórcio, à separação, eu creio que nesta madrugada o Senhor já está restaurando, reconstruindo. O Senhor já está livrando este casamento, restaurando a comunhão da esposa com o marido, do marido com a esposa, dos filhos com os pais, dos pais com os filhos. Restaure, Senhor. Repreenda toda pedra de tropeço que se opõe à felicidade desse casamento. Restaure que ao redor deste lar estejam anjos poderosos, ministros do Senhor, pelos quais trabalham, por aqueles que hão de herdar a salvação. Meu Deus, ao derredor desta família pode haver legiões, potestades, principados. Ao derredor desta vida pode haver legiões de demônios. Mas ao nosso redor estão os anjos do Senhor, batalhando, ministros do Senhor, que estão lutando, batalhando a favor daqueles que hão de herdar a salvação. Eu sei que o Senhor tem um plano para salvar a vida do marido, da esposa, dos filhos. Eu creio nesse plano infalível, perfeito e maravilhoso, que inclui o teu filho amado Jesus Cristo, que já morreu na cruz do Calvário. Ó meu Deus, salve esta família. Salve, meu Deus, esta criança. Salve a alma desse adolescente. Salve, meu Deus, a alma deste ancião. Salve a alma desta pessoa. Há vidas que aqui estão orando. Há servos justos que aqui estão orando a favor daquela pessoa que ainda é ímpia, que ainda não se entregou ao Senhor. Salve esta alma, meu Deus, salve esta vida. Meu Deus, eu sei que o Senhor tem dado chances, oportunidades, mas eu peço, até que o Senhor volte e arrebate a sua igreja, continue dando oportunidades para que esta pessoa venha a ser salva. Ó Deus tremendo e poderoso, cujo plano original era nos ver bem, cujo plano original era que tenhamos comunhão com o Senhor e o Senhor comunhão conosco, mas não nos desistiu, porque não passamos no teste da obediência no jardim, não desistiu de nós, porque não passamos no teste da obediência, mas enviou o seu filho amado Jesus Cristo, para que morresse na cruz do Calvário para nos salvar. Salve esta alma, salve esta vida. Não deixe que o inimigo, não permita que o adversário tire a vida desta pessoa através dos vícios, através das más companhias, através de um acidente. Livra, meu Deus. Quantos testemunhos nós ouvimos do justo, testemunhos de pessoas que não eram para estar vivas, era para estarem mortas, não eram para estarem contando seus testemunhos, mas o justo vive contando, glorificando, exaltando. A sua vida é um testemunho que glorifica o nome do Senhor. E quantas pessoas, ó Pai, que perderam as suas vidas, perderam as suas vidas, mas o justo tem muitos testemunhos a contar e só morre quando o Senhor permite. Obrigado, Senhor, pelos livramentos que o Senhor tem nos dado. Dê uma oportunidade para que esta pessoa reconheça as suas falhas, as suas ignorâncias, as suas fraquezas. Obrigado, Senhor, por este momento de oração. Obrigado por este momento de comunhão. Obrigado pela vida de cada ouvinte que ligou, entrou em contato conosco pelo WhatsApp e nos deixou o seu pedido de oração. Obrigado. Já estaremos ansiosos para o clamor das 3 da manhã e estaremos também apresentando essas vidas em oração mais uma vez. Obrigado, Senhor. Glória ao Pai, ao Filho ao Espírito Santo de Deus. Amém e amém. E graças a Deus.

0: 2:30 na cidade de São Paulo. Você que orou conosco, tenha plena certeza que Deus ouviu as nossas orações. Tenha certeza que Deus visitou o seu lar, a sua casa, a sua família. Eu gostaria de fazer um apelo a você. Você deseja entregar a sua vida para Jesus? Está afastado? Deseja voltar para a presença do Senhor? Levante as mãos, caso você queira e tenha oportunidade para isso. Erga as mãos e diga: Senhor Jesus, eu orei e senti no meu coração o desejo de aceitá-lo como único e suficiente Salvador da minha alma. Escreve agora o meu nome lá no céu, no livro da vida, e sele com teu sangue para o grande dia do arrebatamento. Amém e amém, e graças a Deus.
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8:36, vamos falar agora de família. Psicólogo Jessé Ávila fala sobre família. Vamos ouvir e vamos ser edificados por Deus.

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4: Eu tenho mais ou menos mais de 30 anos de casada. Meu casamento, graças a Deus, é uma bênção. Nós tivemos o nosso primeiro ano de adaptação, né? Conhecemos um ao outro melhor, né? Por um ano deu para conhecer bastante, né? E hoje, só por um olhar, a gente já sabe o que o outro está dizendo. E muitas pessoas dizem, o nosso casamento da Débora é uma bênção. Será que Deus quis abençoar mais o meu casamento do que o seu? Claro que não. Existem certas coisas que cabe a nós fazermos. Então, eu trouxe aqui algumas coisas, alguns comportamentos que enfraquecem o casamento. Então, preste atenção, você que sempre está falando, ah, o casamento da Débora é uma bênção, eu digo que é realmente uma bênção. Então, eu trouxe aqui algumas coisas que eu tenho visto de outros casamentos que não têm dado certo, atitudes, tanto do marido como da mulher. Primeira coisa, eu quero trazer aqui um conselho, né? Um conselho. Nunca desrespeite o seu cônjuge. Ou seja, a mulher não desrespeitar o marido e vice-versa. Quando você começa a desrespeitar, aí parece que a casa cai. Faltou respeito, falta tudo. Um começa já a falar palavrão pro outro, o outro começa a falar mal do próprio marido, da própria esposa, para outros. Desrespeita em todos os sentidos, né? Procura sempre trazer, por exemplo, algo que venha diminuir o outro. Aliás, até pergunto, será que existe amor nisso? Então, gente, respeito é o primeiro passo para que o seu casamento dê certo. Segundo lugar, crítica. Quem gosta de críticas? Tá para nascer um. Quando você começa a repreender as atitudes do seu marido, da sua esposa, o seu jeito de ser ou agir, as coisas certamente não vão acabar bem. Podem ser críticas à profissão. Ai, que roupa feia que você vestiu hoje. Você vai assim pra igreja? Você vai assim pro trabalho? Você vai com esse... Não, mas com esse sapato? Não tem nada a ver, você tá parecendo um trouxa. Isso é gostoso de ouvir, gente? Não. Que tal você falar, amor? Como eu já falei pro meu marido, você quer que eu pegue uma gravata que combine mais do que essa com o seu paletó? No início ele falou, não, deixa essa aqui mesmo. Eu falei, mas amor, vai ficar tão mais bonito. Ah, não, deixa. Hoje ele já fala o quê? Bem, prepara minha roupa pra eu sair. Então você pode falar algo que possa melhorar na outra pessoa, no seu cônjuge, sem machucar. Não é verdade? Nós temos o Espírito Santo de Deus e nós temos elegância ao falar. Quem tem o Espírito Santo de Deus não grita, não ofende, não machuca. Não é verdade? Então, você pode se expressar de uma maneira sem que venha ferir o coração do seu cônjuge. Inclusive censura aos familiares dele ou dela. Ah, sua mãe vem aqui de novo, a sua mãe é não sei o quê, seu pai é não sei mais o quê. Não, isso não vai dar certo. Ou senão você começa a falar mal do melhor amigo do seu marido, melhor amiga da sua esposa. Não vai dar certo. Ninguém gosta de ver uma pessoa de quem gosta sendo atacada com críticas constantes, certo? Terceiro lugar, menosprezo. Será que existe gente menosprezando o marido ou a esposa? Sim. Mas isso acontece não apenas por palavras, críticas ou provocações, mas também através de olhares, gestos, sons que comunicam claramente a rejeição ou desprezo de quem, que alguém está sentindo. Por exemplo, o seu marido abre o seu coração para você e você vai saindo e deixa ele falando sozinho. Faltou respeito e menosprezo. menosprezou. Você vê que são coisas que eu digo que são pequenas na visão de uma pessoa que não foi educada assim, mas isso aqui é muito profundo, gente. Você está ferindo o eu do seu cônjuge. Esses comportamentos geram no outro reações o quê? De raiva, de desinteresse, ou simplesmente fato de não querer estar com você mais. Se seu marido está se evitando você, ele fica mais tempo no trabalho para não chegar em casa e ficar ouvindo você falar um monte de coisa, é hora de abrir os olhos. Não é verdade? O que está acontecendo que ele está querendo ficar mais no trabalho do que aqui? Lá no trabalho as pessoas o aceitam. Lá no trabalho as pessoas o elogiam. Lá no trabalho as pessoas apreciam a sua companhia e você não. Abre o olho. Você está perdendo seu marido, está perdendo sua esposa. Quarto lugar, ficar na defensiva. O que quer ficar na defensiva? Você já fica assim, ó. Já pra, com as garrinhas já de fora, né? Me atacou, eu imediatamente contra-ataco. O que é ficar na defensiva? É o ato de negar atitudes, como eu falei agora aí em cima, né? Eu acabei de falar. Não, eu não sou assim, não, meu pai não é assim, não, minha mãe não é assim. Então são vários os fatores sociais ou profissionais, como problemas financeiros, estresse no trabalho, dos filhos e outros mais, né? Gente, ficar na defensiva, você sempre justificando que você está certo, isso vai amassando aquela flor e ela vai perdendo o seu odor e a sua beleza. Vejam que na maioria das vezes que a pessoa está na defensiva, ela procura falar que o cônjuge é o problemático e não ela. A pessoa nunca reconhece que ela errou. Todos nós erramos. Se seu marido disser para você, hoje um pouquinho, o arroz está um pouquinho salgado, amor. Cuidado aí no sal, talvez você estivesse um pouquinho estressada hoje. O quê? A mulher só falta jogar a panela na cabeça do marido. Gente, a gente erra o tempero. Eu já errei várias vezes. E o Lorval sempre teve jeitinho de falar comigo, né? Por exemplo, um dia eu fiz pra ele um prato de comida, acho que era o quê? Lentilha. Eu gosto muito de lentilha. E eu não perguntei pra ele se ele gostava. E eu fiz aquela lentilha, sabe, com tanto carinho, sabe? Eu falei, vai gostar demais, né? Aí quando eu fui servir, ele... põe feijão mesmo, eu prefiro feijão. Ele não falou que não gostou de lentilha, que não gosta de lentilha. Por que que eu fiz lentilha? Você não sabe quem eu sou? Você não me conhece? Não, ele só falou assim, pode pôr feijão que eu prefiro feijão. Eu falei, você não gosta de lentilha, amor? Ele falou assim, olha, eu já experimentei e não deu certo. Tudo bem! Tudo bem. Qual o problema nisso? Vai brigar por causa disso? Porque não gostou do meu prato? Porque eu fiz assim? Eu fiquei a noite inteira assando esse pernil? Blá, blá, blá, blá, blá. Gente, são futilidades que vão estragando o casamento. Outro ponto aqui. Se fechar. Posso confessar um negócio pra vocês? Eu confesso só pra vocês, pra mais ninguém. Quando eu me casei, em 85... Quando eu não gostava de alguma coisa que o Lorval tinha feito, eu me fechava. Mas era babaca mesmo, né? Babaca! Por que não falar o que tá acontecendo? O Lorval tinha que adivinhar o que eu tava pensando. Ah, gente, por favor. Vamos ser adultos, isso é infantilidade. Eu não falo mais com você, tô de mal. É isso é criança que faz. Isso aí é papel de criança. Imaturo, não é verdade? Eu era imatura. Casei cedo, né? Com 18 anos. Mas aí o Lorval começou a falar, amor, se você não gosta de alguma coisa, fala pra mim, eu não vou me ofender. Então, quando um dos cônjuges atinge o limite da sua capacidade ou ambos decidem fechar-se completamente, todas as vias de comunicação verbal e emocional, o que vai acontecer? Esse casamento não vai resistir. Os dois vão preferir ignorar um ao outro ignorando seus problemas. Isso impede que trabalhem para resolver as suas diferenças. Gente, eu sou diferente do Lorival e será que não posso combinar com ele? O seu marido é diferente de você, veio de outra cultura, veio de outra família. As famílias são diferentes. A família que eu fui criada é diferente da família nos seus costumes, na sua maneira de comer, do Lorival. E qual o problema nisso? A minha avó, Anália, minha avó materna, paterna, melhor dizendo, minha avó paterna, ela dizia assim, o casamento, ela fazia assim um tipo de um, ela fazia uma comparação, para vocês entenderem, né? Marido é como se fosse uma bola branca, uma bola de argila branca, e a mulher uma bola de argila preta. Para que aquela bolinha vire cinza, juntando o preto com o branco, tem que amassar bastante. Tem que amassar bastante. Para que se torne uma. E não será mais a preta e não será mais a branca. Será a cinza, ou seja, os dois foram um só agora, se formaram uma só carne. Então, você vai pegar alguns costumes do seu cônjuge. E qual o problema nisso? Ele também vai pegar alguns costumes seus. Costumes bons, não é verdade? Então, gente, é tudo uma questão de sensibilidade, de coerência. Não é verdade? Nós temos que ter essa sensibilidade. Que nós somos diferentes, mas podemos nos dar bem. Por que o meu casamento dá certo e de alguns não dão? Porque há atitudes que vão destruindo. E o casamento nunca acaba de hoje para amanhã. O teu marido ou a tua esposa não vai chegar em você e vai falar assim, ó, amanhã vamos nos divorciar. Não, mas peraí, o que aconteceu? Não, o negócio vai com uma bola de neve, vai crescendo. Você não resolveu um problema aqui, amanhã já tem outro para ser resolvido e vai juntando-se aquele do dia anterior e vai crescendo. De repente vocês estão cobertos de problemas que vocês acham que o melhor é divorciar. Então, se nós nos abrirmos para resolver o problema, sentarmos e um saber ouvir o outro, vai dar certo. Todo lugar tem problema. E sabia que eu estava lendo que quando uma pessoa se divorcia por uma vez, é muito mais fácil divorciar-se pela segunda, pela terceira, aí vai virando uma coisa natural. Entendeu? Gente, pessoas são complexas. A coisa mais difícil no mundo é você ter convivência com a outra pessoa. Relacionamentos. Relacionamento é a coisa mais difícil. Não somente na área conjugal, mas na área profissional. Amizades, tudo isso é muito difícil porque as pessoas são diferentes, mas falta o quê? Respeito à personalidade de um, não é verdade? Falta a sensibilidade de outro, falta um pouquinho de amor para perdoar, porque todos nós um dia vamos errar e já erramos bastante, não é verdade? Então, eu coloquei assim alguns pontos, existem mais, mas esse é o que eu mais notei nos casamentos que não deram certo. Já falamos de saúde espiritual, falamos de saúde física e agora falamos de família.
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0: da manhã e 56 minutos. Que Deus abençoe grandemente a sua vida. Eu sou o presbítero Rafael Gonçalves e somos da Igreja Pentecostal Deus e Amor. Muito obrigado pelo carinho da sua audiência. Olha, nos restam 3 minutinhos para o próximo clamor da madrugada. E quem vai interceder, quem vai orar por nós é o pastor Lorival de Almeida. Nós vamos orar em concordância com o servo de Deus e você que desde as primeiras horas do dia nos enviou a sua mensagem, desde as primeiras horas de um novo dia, de uma madrugada, nos enviou os seus pedidos de oração, nós vamos interceder por você. A nossa irmã Maria Luzia, do estado de Minas Gerais, cidade de Belo Horizonte, nos envia sua mensagem pedindo orações. Vamos orar e vamos interceder pela sua vida. O nosso irmão Luiz Fernando, ele é de Maranhão, São Luís, capital do Maranhão, nos pede orações. Vamos orar pelo irmão e também por toda a sua família. Maria Eduarda também nos ouve do Rio Grande do Sul, nos pede orações, já está incluído aqui. Vamos orar juntamente com o pastor Lorival de Almeida, em nome de Jesus. Ouvintes, continue nos enviando a sua mensagem pelo WhatsApp da Rádio Deus e Amor, 11 98292-3392. Nós vamos estar intercedendo agora às 3 da manhã e também na faixa das 4 da manhã nós teremos alguns instantes de oração. Durante toda esta madrugada nós vamos continuar a ouvir você, vamos ler a sua mensagem, vamos clamar pela sua vida. Pedro Henrique nos ouve do estado do Paraná. Ele nos envia sua mensagem solicitando orações. Vamos clamar pelo irmão e por toda a sua família. A nossa irmã Débora nos ouve do litoral paulista, Guarujá. Deus abençoe a irmã Débora. Ela também nos pede orações. Mauro Henrique nos ouve também aqui do interior de São Paulo, Sorocaba. Deus abençoe irmão Mauro pela sua participação. Ele pede orações para toda a família, já está incluído aqui. 2h59, vamos ao prefixo, a identificação das emissoras. Prepare a sua fé, o seu coração. É momento de oração. Após os prefixos, é momento de falarmos com Deus.
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0: 6:01.
1: Do coração procedem as saídas da vida. Se você encontra-se triste, aflito ou desesperado, permita que Deus venha fazer morada em seu coração e verás o viver feliz de uma nova vida. O Senhor Jesus nos promete em sua palavra no livro de João, capítulo 14, versículos 13 e 14.
2: E eu farei o que vocês pedirem em meu nome, para que o Pai seja glorificado no Filho. O que vocês pedirem em meu nome, eu farei.
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Prezados ouvintes, quero convidar vocês para a nossa oração. Eu sou seu irmão pastor Lourival de Almeida, programa Voz da Libertação, e a nossa oração agora, vamos orar com todos vocês, vamos nos conectar com Deus, nos calibrar com o Senhor. Tudo quanto nós pedirmos em oração, se nós tivermos fé, nós vamos receber do Senhor. Não é à toa que o próprio Deus fala para nós clamarmos, e nós estamos clamando, e o nosso Deus está pronto a nos ouvir, porque é tempo de ouvir. Então vamos falar com Deus nesse momento.

0: grande Deus, mais uma vez nos encontramos na presença do Senhor. Obrigado pela oportunidade, ó Deus, pela vida. Se estou falando com o Senhor é porque o Senhor tem me permitido. Pela sua misericórdia, o Senhor tem feito atuar a sua misericórdia na minha vida, na vida de tantos dos nossos ouvintes e na vida de tantos, ó Deus, o Senhor ainda quer se manifestar. Tenho certeza, se o Senhor encontrar nesse coração um espaço, o Senhor haverá de se manifestar tremendamente. Pai de poder, Pai de misericórdia, é mais um dia, Senhor. Mais um dia de vitória, mais um dia de alegria, também tristezas. É mais um dia normal, onde nós experimentamos os sabores da vida e o Senhor nos dá graça para nós vivermos e sairmos vitoriosos, ó Pai. Mesmo experimentando não só coisas boas, como também coisas amargas, que nos fazem, ó Deus, ser mais experientes, que nos tornam pessoas melhores. Muito obrigado, ó Deus, pelas bênçãos do Senhor, pelo socorro do Senhor, pela ajuda do Senhor às nossas vidas. Pai de poder, Pai de misericórdia, eu estou certo, meu Pai, que o Senhor está nos ouvindo neste momento. A nossa oração, pelo menos a minha oração, meu Deus, não será uma oração que ficará no vazio, não será uma oração, ó Deus, despretensiosa, sem essência, porque, meu Deus, eu não só coloco a minha fé, mas coloco também o meu coração perante o Senhor. Perdoa os meus pecados, tudo que tenho pensado, tudo que tenho falado, meu Deus, as coisas que nós fazemos, que eu faço, que o Senhor não se agrada delas. Purifica, meu Deus, e purifica-nos, Senhor. Todos esses que oram comigo, pedem, Senhor, meu Deus, a purificação do Senhor. É claro, meu Deus, que nós estamos com os nossos corações completamente abertos para o Senhor. Arrependidos, ó Deus, às vezes de palavras, gestos, mas nós queremos ser ouvidos. Nós queremos, ó Deus, que o Senhor esteja com os ouvidos atentos ao clamor do nosso coração. Meu Deus, muito obrigado, Senhor, pela minha vida, pela vida dos nossos ouvintes. Obrigado pelo nosso alimento, pela saúde, pela oportunidade de estarmos aqui. Obrigado, Senhor, meu Deus, antecipadamente, por todas as coisas que o Senhor já está realizando nesse coração, ó Deus, que está sedento do Senhor. Esse coração que aguardava ansiosamente esses momentos para clamar juntamente conosco. Senhor, meu Deus, Senhor, meu Pai, eu quero apresentar ao Senhor todos aqueles, ó Pai, que estão intercedendo por outras pessoas. Aqueles, ó Deus, cujos corações são corações bons, corações, ó Deus, compromissados. E nesta oração, compromissaram-se em clamar em favor de outras pessoas. Eu clamo ao Senhor em favor, ó Deus, desses de coração completamente altruístas, corações, ó Deus, que pensam, é claro, em si, mas pensam no irmão, pensam naquele que está necessitado, abatido, naquele que está passando por momentos de dificuldades, até naquele que simplesmente disse: ores por mim, orai por mim. Senhor, meu Deus, apresenta os intercessores. Sei, ó Pai, que às vezes nós não pensamos muito nos intercessores. Às vezes pensamos mais no necessitado, Senhor. Às vezes apresentamos mais o hospitalizado, doente, aquele cujo lar está em situação bastante degradante. E achamos, ó Deus, que os intercessores não têm nenhum tipo, talvez, de coisa que necessite, ou de dor, ou de luta, mas às vezes tem como nós, Senhor. Eu apresento ao Senhor esses que intercedem, porque são heróis da fé, meu Deus. São pessoas de bom coração, são pessoas que pensam no próximo e amam o próximo como a si mesmas. Meu Deus, meu Pai, apresento ao Senhor também as pessoas que estão orando com lágrimas nos olhos nesse momento. Pessoas, meu Deus, que estão sendo vítimas de uma grande injustiça, vítimas, ó Deus, de uma perseguição, vítimas de uma situação que só se explica, ó Pai, como uma prova, só se explica, ó Deus, como uma, talvez uma perseguição. Pessoas, ó Pai, que até perguntam, mas o que fiz eu para merecer tal situação? Senhor meu Deus, eu não sei explicar o que acontece a esses, mas certamente o Senhor sabe exatamente o que está acontecendo a essas pessoas. Pessoas que clamam, Senhor meu Deus, às vezes só por justiça. Pessoas que clamam, Senhor meu Deus, apenas e tão somente por uma situação que seja mais humana, mais igual. Senhor meu Deus, Senhor meu Pai, eu apresento esses nas suas mãos. Apresento pessoas, ó Pai, que estão sofrendo sem uma aparente razão. Não sei, ó Deus, se tem necessariamente algum tipo de razão para o sofrimento, mas de qualquer maneira, ó Pai, essas pessoas estão sofrendo. Estão atravessando, ó Deus, situações bastante difíceis, muito complicadas. Estenda as tuas mãos para levantar essas pessoas. Eu sei, ó Deus, que o abraço do Senhor fará com que esses corações sejam aquecidos e essas pessoas possam entender, ó Deus, que essa luta veio, mas ela vai passar. Que a aprovação fará dela uma pessoa apta para uma missão, para algo maior. Senhor, meu Deus, o Senhor sabe, mas assim mesmo dói, Senhor. Dói nessa vida, dói nessas pessoas. Estenda as tuas mãos, ó meu Deus. Passa o bálsamo curador nessas vidas. Fortaleça essas pessoas com a fortaleza das tuas mãos. O Senhor é Deus poderoso que levanta e sustenta com a destra da tua justiça. Essas pessoas, ó Deus, que estão clamando lá do fundo do poço. Essas pessoas em que as suas vozes parecem não se fazer mais ouvir, Senhor. Essas pessoas que estão, Senhor, numa distância de tanta profundidade da luz, que já não conseguem mais enxergar essa luminosidade, Senhor, que poderia estar trazendo a elas algum alento, alguma esperança. Mas o Senhor mesmo, meu Pai, nos mostra na sua palavra, através da palavra ou da oração dos seus servos, quantos deles disseram que do fundo do poço clamaram ao Senhor, e o Senhor ouviu as suas vozes, o Senhor ouviu os clamores que ao Senhor foram dirigidos. Meu Deus, nesse momento eu quero trazer ao Senhor a situação das pessoas que estão, Senhor, nesse momento fazendo algum tipo de tratamento em hospitais, às vezes hospitais precários, meu Deus. Pessoas que estão vivendo, ó Pai, um momento de dor, um momento de desespero. Pessoas que foram, Senhor meu Deus, infelizmente atingidas por enfermidades que a própria medicina tem os seus receios, tem as suas dúvidas. Senhor, se muitos dos profissionais da saúde chegam a ter algumas dúvidas a respeito de algumas enfermidades, eu sei, ó Deus, que o Senhor pode verificar esse coração e ver o quanto esse coração está temeroso, o quanto essa vida, meu Deus, está passando por um verdadeiro sufoco. Mas o Senhor é Deus poderoso, que está vendo a fé dessas pessoas. Eu glorifico o nome do Senhor, eu exalto o nome do Senhor, porque o Senhor é digno de toda honra, de todo louvor. Visita agora, Senhor meu Deus, visita. Glorificado seja o nome do Senhor. Visita, Senhor meu Deus, essas pessoas que já chegaram a ser desenganadas pela medicina, já foram diagnosticadas, Senhor meu Deus, e a resposta para essas vidas foi a resposta que amargura corações. Não tem solução. Fizemos tudo que podíamos fazer, só um milagre agora. Meu Deus, isso realmente é preocupante. Isso realmente traz desespero, ansiedade, deprime. Isso traz, Senhor meu Deus, uma falta enorme de perspectiva. Mas muita gente, Senhor meu Deus, em meio a respostas, ó Pai, que realmente estremecem qualquer coração, muita gente clama ao Senhor. Muitas pessoas estão orando comigo agora, meu Deus, desde os hospitais, nesse leito de dor, nesse quarto de solidão, nesse quarto, Senhor meu Deus, onde tudo que essas pessoas enxergam é a desesperança, a falta de futuro. Senhor, visita agora essas pessoas. O Senhor é Deus de milagres. O Senhor é Deus de maravilhas. O Senhor é Deus dos impossíveis, Deus do extraordinário. Cura, meu Deus, cura. esse câncer, Senhor, esse câncer no baço, no fígado, essa enfermidade, Senhor meu Deus, que está nos rins, essa enfermidade no esôfago, nos pulmões, essa enfermidade que está atingindo esse útero, essa enfermidade que está nos ossos, na medula, meu Deus, essa enfermidade no cérebro, nos ouvidos, eu clamo ao Senhor agora, Senhor, cura essa vida, cura essa pessoa, meu Deus, que já não tem mais esperança no agir do homem. Essa pessoa que sabe que os princípios da medicina não poderão alcançar os seus anseios. Em nome de Jesus, meu Deus, eu sei que o Senhor pode curar essas vidas agora. Eu sei que essas pessoas estão se compromissando contigo. Algumas estão dizendo que fazem com o Senhor um voto. Algumas estão dizendo que te servirão para o resto da vida. Algumas estão, meu Deus, pedindo que o Senhor opere, que testemunharão. Senhor, meu Deus, o Senhor é Deus grande, poderoso. Mais uma vez eu exalto o nome do Senhor. Cura, meu Deus, agora. Eu não sei colocar, ó Deus, todas as enfermidades que estão matando essas pessoas pouco a pouco. Mas eu sei dizer ao Senhor, meu Deus, que o Senhor pode com todas elas. Que o Senhor pode curar agora em nome de Jesus Cristo. Eu sei que essas pessoas, meu Deus, vão sentir a mão poderosa do Senhor agora, tocando nos seus corpos já frágeis, os seus corpos já enfraquecidos. Senhor, meu Deus, coloca tua mão nessas vidas agora, em nome de Jesus. Faça o milagre acontecer, faça o prodígio acontecer. Eu creio, meu Deus, eu creio. Eu creio que o Senhor é Deus. Eu creio que o Senhor é Deus poderoso para visitar também, ó Pai, esse lar que está em contenda. Esse lar, meu Deus, que foi atingido por uma seta diabólica e já não existe mais harmonia. Esse lar, ó Deus, onde não existe mais a sabedoria para que ele possa, Senhor, ser regido de uma forma satisfatória. Esse lar, Senhor meu Deus, onde a falta de sabedoria, a falta de temor, o tem levado, Senhor, pelo caminho do desastre, pelo caminho do abismo. O Senhor é Deus poderoso para dar sabedoria aos membros dessa família, para que possam se unir, para que possam exercer o respeito um pelos outros e para que possam, no temor do Senhor, viver uma vida agradável, uma vida, Senhor meu Deus, compartilhada de igual modo, para que haja satisfação nos corações, para que haja alegria, para que não aconteçam as guerras desnecessárias. Senhor meu Deus, Senhor meu Pai, eu sei, ó Deus, que o inimigo desde o princípio tem tentado desvirtuar, ó Deus, a família que o Senhor tem criado, e em nossos dias não tem sido diferente, Senhor. Além, Senhor meu Deus, das aberturas, além, Senhor meu Deus, das configurações familiares, além, Senhor meu Pai, da deturpação da ordem natural da criação do Senhor em relação à família, Satanás tem atacado a família de outras formas ainda, Senhor, trazendo nos corações sentimentos, ó Deus, horrorosos, que levam as famílias a verdadeiras batalhas, que levam as famílias a verdadeiras brigas, mortes. Meu Deus, nós nunca vimos, Senhor meu Pai, pelo menos agora temos percebido quantas famílias, Senhor, infelizmente, têm sido dizimadas pelos próprios membros dessa família. São mulheres que matam seus maridos, maridos que matam as esposas, filhos que matam os pais, pais que matam os filhos. Eu já não quero falar apenas e tão somente nas brigas, Senhor meu Deus. Já não quero falar nas discussões, nas injustiças. Eu quero falar das mortes, ó Deus. Todos os dias nós vemos, ó Pai, ataques da família contra a família. Nós vemos, ó Deus amado, as divisões e as subdivisões familiares que o Senhor não criou. Nós vemos, Senhor meu Pai, as configurações que o Senhor não autorizou. E a família, como a principal célula da sociedade, está, Senhor meu Deus, deturpada, trazendo também, ó Deus, deturpação ao corpo de Cristo, à igreja. Visita essa família agora. Eu te repreendo, Satanás, saia dessa família. Eu te repreendo, espírito imundo, saia dessa família, saia agora. Saia, saia dessa casa. Você já semeou contenda, você já semeou tanta desgraça. Saia dessa casa agora, saia dessa família. Senhor meu Deus, eu apresento ao Senhor todos os lares, em nome de Jesus Cristo. Apresento ao Senhor também, meu Deus, pessoas que abandonaram os caminhos do Senhor. Quanta gente está orando comigo agora, meu Deus, pedindo ao Senhor que alcance esse que afastou-se dos caminhos do Senhor. Pessoas, ó Deus, que alegam as suas razões. Pessoas, ó Pai, que justificam-se, dizendo que sofreram, que passaram tribulações, foram perseguidas, não foram compreendidas. Eu entendo, meu Deus, e sei que o Senhor entende. Mas entendo também, meu Pai, que o Senhor não é culpado por relacionamentos rompidos, por deturpações de entendimento. Sei que o Senhor não é culpado, Senhor meu Deus, e o Senhor não aceitará a justificativa dessa vida que, se utilizando de coisas ruins que aconteceram, simplesmente virou as costas para o Senhor. Eu sei que o Senhor não vira as costas para ninguém, ó Pai. E o Senhor fala que aquele que vem ao Senhor, o Senhor não lança fora. Toca no coração dessa pessoa que está distante dos caminhos do Senhor. Sei que é tempo de reconciliação. Sei que é tempo, Senhor meu Deus, de reconciliação para essa vida, para essas pessoas. Sei, ó Deus, que essa mãe tem chorado por esse filho. Sei que essa família tem chorado por esse membro que tem se afastado dos caminhos do Senhor. Traga de volta, meu Deus, com a oportunidade que o Senhor dá. Falando a esse coração, falando a essa vida, fazendo com que esse coração receba o consolo. Receba, Senhor, meu Deus, a força para o retorno, a força para a volta. Senhor, Senhor, toca nesse coração agora. Eu sei que muitos estão perecendo. Bem sei, ó Deus, também que muitos pereceram, muitos morreram, distantes do caminho do Senhor, depois de terem conhecido o caminho do Senhor, depois de terem tido experiências com o Senhor. Quantos, ó Deus, acabaram se desviando e falecendo, morrendo fora dos seus caminhos. Eu sei, ó Pai, que o Senhor conhece cada coração e nós não podemos julgar, mas nós podemos ter uma ideia, meu Deus, daqueles que, uma vez que conheceram os caminhos do Senhor, viraram as costas para o Senhor. Meu Deus, nós temos uma ideia, sim, Senhor, porque nós conhecemos a sua palavra. Sabemos, ó Deus, que esses melhor teria sido se não tivesse conhecido a sua palavra. Eu sei que por essa razão o Senhor vai tocar nesse coração agora. O Senhor vai trazer de volta essa pessoa, meu Pai, que está, Senhor, meu Deus, depois de conhecer os seus caminhos desse mundo de horror, nesse mundo pecaminoso. Toca, Senhor, meu Deus, toca. Eu confio no Senhor, eu confio na sua força. Senhor, meu Deus, eu apresento ao Senhor as nossas crianças. Eu apresento ao Senhor os nossos jovens. Apresento ao Senhor os nossos adolescentes. Eu repreendo as setas do diabo que tem vindo com tanta força contra, Senhor meu Deus, esses que estão em plena formação. Esses, ó Deus, que nesse momento da vida tem de tomar tantas decisões, mas ainda não tem a experiência para tomar todas essas decisões. Meu Deus, abençoai os nossos jovens, os nossos adultos, os nossos velhos, os nossos adolescentes. Abençoai, Senhor meu Deus, todos esses, cada um em sua faixa etária, para que sejam verdadeiros vasos de bênçãos das suas mãos. Abençoai os nossos jovens, ó Deus, que louvam o nome do Senhor, os que são músicos na sua casa. Abençoai os nossos obreiros, as nossas obreiras, os nossos companheiros de trabalho. Senhor, meu Deus, esses que levam a sua palavra aos locais mais distantes do nosso país. Que a mão do Senhor esteja estendida fazendo maravilhas. Que a mão do Senhor esteja estendida fazendo sinais, fazendo prodígios. Senhor, nessas vidas que tanto precisam da sua força para fazer a sua obra, desperta nesse coração esse sentimento missionário, Senhor meu Pai. Desperta nesse coração, Senhor meu Deus, esse sentimento administrativo em relação a essa igreja. Desperta nesse coração, Senhor meu Deus, esse sentimento que vem do Senhor, para que essa pessoa se aposse desse dom que o Senhor tem dado a ela e utilize desse dom para a glória e honra do teu santo nome. Se é para cantar, que cante. Se é para o evangelismo, que evangelize. Se é para o programa de rádio, que seja para o programa de rádio. Se é para uma administração de congregação, que administre. Se é para orar em favor dos enfermos, que ore. Se é para ser utilizado através dos dons registrados com legitimidade na sua palavra, que sejam utilizados. Se é para fazer visitas, que visitem. Senhor meu Deus, eu sei que cada um na vocação em que foi chamado, desperta nessa pessoa esse dom. Desperta nessa pessoa, Senhor meu Deus, aquilo que o Senhor tem dado a ela, o Senhor tem mostrado a ela, Senhor. Porque a sua obra precisa, Senhor meu Deus. A sobra está carente de homens, mulheres, crianças, jovens, velhos, Senhor meu Deus, em todas as faixas etárias. A obra do Senhor precisa, Senhor, mais do que nunca, de arautos. A obra do Senhor precisa, Senhor meu Deus, de atalaias, de pregoeiros da tua justiça, de pregadores, Senhor meu Deus, evangelistas, ensinadores, mestres, compromissados, comprometidos contigo para fazer a sua obra. Nós precisamos, ó Deus, de gente espiritual. Nós não queremos profissionais do evangelho. Nós queremos que o Senhor levante, meu Deus, pessoas que têm amor pelas almas, pessoas compromissadas, pessoas, Senhor meu Deus, que olham as almas com amor, com carinho, pessoas que buscam as almas, meu Deus, pessoas que alimentam as almas, pessoas, meu Deus, que estão ombro a ombro com os novos convertidos, discipuladores, ensinadores. São tantas coisas, meu Pai. Levanta na nossa igreja, meu Deus, nós queremos ganhar almas. Nós queremos, ó Deus, apresentar ao Senhor almas para o teu reino. Senhor meu Deus, Senhor meu Pai, nós cremos, Senhor meu Deus, que o Senhor também está visitando essa pessoa que está nesse presídio. Essa pessoa, Deus, que está orando comigo agora. Essa pessoa que fez coisas que não foram boas e ela reconhece isso. E agora está pagando a sua dívida para com a sociedade. E está sentindo esse vazio e quer que esse vazio seja preenchido. Essa pessoa que está orando conosco está se sentindo bem. Porque o Espírito Santo de Deus está visitando esse coração. Está visitando essa vida. Visita, Espírito de Deus, em nome de Jesus Cristo. Visita esse coração, Espírito Santo da verdade, em nome de Jesus Cristo. Visita. A presença do Senhor fará com que esse coração se abra, com que seja receptivo. Aleluias, louvado seja o nome do Senhor. Não é só o coração do presidiário, Senhor Jesus, mas é o coração de todos os nossos ouvintes. Nós queremos que esses corações sejam preenchidos, visitados com o Espírito Santo de Deus, com o Espírito Santo da verdade. Espírito Santo de Deus, vem sobre a nossa vida. Espírito Santo da verdade, vem, entra dentro desse coração para ser o consolador, para ser aquele que geme intercedendo, para ser aquele que arvora a bandeira contra as investidas de Satanás. Visita esse coração que se abre a ti agora, Senhor. Visita esse coração sofredor, essa vida, Senhor meu Deus, que tem passado por momentos de tristeza profunda. Essa pessoa, Senhor meu Pai, que tem experimentado, Senhor, esses momentos profundos de tristeza, de amargura na alma. Visita agora, Senhor meu Deus, visita. Com o poder das tuas mãos, visita, Senhor, visita. O Senhor é a alegria que nós queremos. O Senhor é o poder que nós queremos. O Senhor é a solução que nós queremos. O Senhor é o Deus que nós servimos. Visita agora, Senhor meu Deus, cada pessoa que se propõe, que abre o coração, sendo o Senhor o nosso tudo, em nome de Jesus Cristo, nosso Salvador. Amém, Senhor. Amém, Senhor Jesus. Amém. Muito bem, prezados ouvintes, nós chegamos ao final da nossa oração. Programa Voz da Libertação da Igreja Deus e Amor. Eu sou o pastor Lorival de Almeida. Fiquem todos com Deus. Até a próxima oportunidade.
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1: Mateus 25, 31 a 33. Quando o Filho do Homem vier em sua glória com todos os anjos, ele se assentará em seu trono na glória celestial. Todas as nações serão reunidas diante dele, e ele separará umas das outras, como o pastor separa as ovelhas dos bodes, e colocará as ovelhas à sua direita, e os bodes à sua esquerda.

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4: A paz do Senhor, todos os ouvintes do programa A Voz da Libertação. Aqui o seu irmão, pastor Júlio Souza, e nós estamos aqui para um momento de reflexão na palavra de Deus. Vamos falar sobre o fato de que a igreja deve refletir. A leitura está na segunda epístola aos Coríntios, capítulo 13 e o versículo 13. A graça do Senhor Jesus Cristo e o amor de Deus e a comunhão do Espírito Santo sejam com vós todos. Amém. Tal como o Pai, o Filho e o Espírito Santo são pessoas que compõem a Trindade Divina, as qualidades que deles emanam são partes essenciais para a formação da igreja plena. O apóstolo Paulo nos fala sobre a graça do Senhor Jesus Cristo. Ele fala do amor de Deus e ele fala da comunhão do Espírito Santo. E falando destas três qualidades, ele conclui dizendo: sejam com vós todos, ou seja, tanto a graça de Jesus, o amor de Deus, a comunhão do Espírito Santo. Todas estas qualidades, ao serem recebidas, devem também ser exercidas. A graça que a gente recebe de Jesus deve ser exercida. O amor que a gente recebe de Deus deve ser exercido. A comunhão que há do Espírito Santo deve também ser exercida. Preste atenção, dois princípios que a gente observa na palavra de Deus. Normalmente, o que recebemos de Deus deve também ser dado. Um exemplo para esse princípio é o que acontece na parábola do credor incompassivo. Mateus, capítulo 18, versículos 23 ao 35. Aquele homem recebeu perdão e da mesma forma se esperava que ele desse ao seu próximo. Então, entendemos que o que recebemos de Deus deve também ser dado. O segundo princípio que observamos é que, normalmente, o que damos aos outros, receberemos também de Deus. Este princípio pode ser observado no Evangelho de Mateus, capítulo 5, versículo 7, que nos diz: bem-aventurados misericordiosos, porque eles alcançarão misericórdia. Quem dá misericórdia ao seu próximo vai receber também, disse Jesus, a misericórdia de Deus. Então, fundamentamos esse princípio que o que damos aos outros, receberemos também de Deus. Então, olha só, tanto aquilo que a gente recebe de Deus deve ser dado, mas também aquilo que a gente dá ao outro, Deus também nos dará. Deus costuma trabalhar com reciprocidade, esperando também que aquilo que Ele nos deu seja multiplicado e expandido, conforme observamos esta ideia na parábola dos 10 talentos. Mateus capítulo 25, versículos 14 ao 30. O que cada um ganhou conforme sua capacidade deveria ser multiplicado. Aqueles que multiplicaram os talentos foram parabenizados e recompensados pelo seu Senhor. Já aquele que recebeu apenas um talento e o escondeu, não o multiplicou, foi duramente repreendido e penalizado pelo seu Senhor. Portanto, nada que recebemos de Deus deve ser para simplesmente ficar guardado. Eu quero observar como essas três qualidades recebidas de Deus devem ser também refletidas pela igreja. Ele se refere à graça do Senhor Jesus Cristo. Por meio de Cristo, recebemos a salvação e todas as bênçãos de Deus sem nada merecer. Paulo vai dizer pra gente, na primeira carta aos Coríntios, capítulo 15, versículo 10, mas, pela graça de Deus, sou o que sou, e a sua graça para comigo não foi vã. Antes trabalhei muito mais do que todos eles. Todavia, não eu, mas a graça de Deus que está comigo. Paulo está dizendo que ele recebe a graça de Deus, lembrando que a graça de Deus é o seu favor imerecido para nós. E Paulo está dizendo que ao receber a graça, ele vai exercer trabalho para com a igreja, para com os irmãos, para com o reino de Deus. E pelo trabalho que ele exerce, ele então conclui que a graça de Deus não foi vã. Como se ele dissesse, a graça que eu recebi de Deus é para produzir, é para trabalhar, e não somente guardar a graça para mim. Paulo entendeu que para não ser vã a graça recebida, para não ser em vão ter recebido a graça, ele deveria demonstrar esta graça aos seus irmãos. Paulo fala aqui também sobre o amor de Deus. Nós recebemos o amor de Deus. Deus demonstrou o seu amor incondicional a todos nós. Contudo, João, na sua primeira epístola, capítulo 4, versículo 12, vai dizer para nós, ninguém jamais viu a Deus. Se nos amamos uns aos outros, Deus está em nós, e em nós é perfeito o seu amor. Ou seja, o que João está dizendo é que ao demonstrar o amor, ao viver o amor, a gente revela ao mundo que Deus está em nós. Como também demonstramos que o amor de Deus é perfeito em nós. Por fim, ele fala da comunhão do Espírito Santo. Sempre que vamos falar do Espírito Santo, é importante a gente lembrar que ele é uma pessoa e não uma mera influência. Ele é o companheiro pessoal de cada crente, confortando, fortalecendo. Essa mesma comunhão vivida no Espírito Santo deve estimular ou criar o mesmo no meio de todos quantos estão em Cristo. O Espírito Santo gera comunhão entre nós e Deus. Da mesma forma, a igreja que tem o Espírito Santo, o crente que tem o Espírito Santo, ele vai demonstrar uma vida de comunhão. Há muitas pessoas que entendem que ser cheio do Espírito Santo é uma série de extravagâncias. Contudo, um dos aspectos mais claros do Espírito Santo na igreja é quando a comunhão que a igreja tem no Espírito Santo é também manifesta entre esses irmãos. Eu concluo dizendo que a igreja deve refletir, expandir tudo quanto ela tem recebido. A graça de Cristo, o amor de Deus e a comunhão do Espírito Santo, qualidades fundamentais para a igreja do Senhor. Que Deus abençoe. Esta foi a nossa reflexão de hoje. Que Deus guarde a todos.
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1: Lembre-se do seu Criador enquanto você ainda é jovem, antes que venham os dias maus e cheguem os anos em que você dirá: não tenho mais prazer na vida. Lembre-se dele antes que chegue o tempo em que você achará que a luz do sol, da lua e das estrelas perdeu o seu brilho e que as nuvens de chuva nunca vão embora. Então os seus braços, que sempre o defenderam, começarão a tremer, e as suas pernas, que agora são fortes, ficarão fracas, e os seus dentes cairão, e sobrarão tão poucos que você não conseguirá mastigar a sua comida. A sua vista ficará tão fraca que você não poderá mais ver as coisas claramente. Você ficará surdo e não poderá ouvir o barulho da rua. Você quase não conseguirá ouvir o moinho moendo ou a música tocando. E levantará cedo quando os passarinhos começam a cantar. Então você terá medo de lugares altos e até caminhar será perigoso. Os seus cabelos ficarão brancos e você perderá o gosto pelas coisas. Nós estaremos caminhando para o nosso último descanso, e quando isso acontecer, haverá gente chorando por nossa causa nas ruas. A vida vai acabar como a lamparina de ouro cai e quebra quando a sua corrente de prata se arrebenta, ou como um pote de barro se despedaça quando a corda do poço se parte. Então o nosso corpo voltará para o pó da terra de onde veio, e o nosso espírito voltará para Deus que o deu. O fim de todas as coisas é: teme a Deus e obedeça a sua palavra, porque este é o dever de todo ser humano. Enquanto você tem oportunidade, compareça na Igreja Pentecostal Deus de Amor e entregue a sua vida ao Senhor Jesus e passe a andar na presença de Deus.

Senhor Jesus a todos. Aqui quem fala é a irmã Cássia Assunção, da cidade de Campos Gerais, Minas Gerais. Vim contar uma experiência para vocês, meus irmãos. Uma semana antes do meu batismo, eu me lembro que eu estava bastante ansiosa.

0: 4 horas da tarde, quando eu fui orar para entregar o meu jejum a Deus, o Senhor me batizou com o Espírito Santo. E foi maravilhoso. Eu chorava e me alegrava sentindo a presença de Deus. E também me lembro que um dia antes do batismo, eu passei a noite em claro, eu não dormi. Foi uma semana de muita provação antes do batismo das águas. E eu perseverei. Eu lembro que a esposa do pastor foi até na minha casa para me buscar 6 horas da manhã para ir batizar. Eu estava sem dormir, muito cansada. E quando eu entrei nas águas e fui batizada, minhas forças se renovaram. Foi um clarão que eu vi assim, que saía de dentro da água. Quando eu lembro que quando o pastor me deitou para eu mergulhar na água, foi um clarão com os olhos fechados. Foi uma coisa mais linda que eu vi, que eu senti quando eu saí da água. A água brilhava, resplandecia, o céu estava lindo. E saí falando em mistério com Deus e trêmula, sentindo o poder de Deus, uma alegria tremenda. Vale a pena servir esse Senhor. Vale a pena passar por todas dificuldades, sabendo que o Senhor está conosco. Ele dá refrigério à nossa alma. Ele é quem nos fortalece a cada dia. Não desista de buscar pelos dons do Espírito Santo. Não desista de buscar todos os dias e aceitar a vontade de Deus para a sua vida. Que o Espírito Santo de Deus venha te encher cada vez mais, no nome de Jesus. Amém? Deus abençoe.
1: Quanto sofrimento, desilusão, tristeza e angústia na sua vida, caro amigo ouvinte. Você vive chorando, pensando: Deus se esqueceu de mim. Deus me abandonou. Deus não quer mais nada comigo. Você está enganado. Deus te ama. Deus te quer bem.

dizer: ninguém gosta de mim? Você está debaixo de uma depressão. Preste muita atenção. Deus te ama, porque de tal maneira ele enviou seu único filho para que todo aquele que nele crê não pereça, mas tenha vida eterna. Jesus, ele morreu. Morreu pelos teus pecados em uma cruz de dor, sofrimento e angústia, para te dar a paz e a tranquilidade. Ele mesmo disse bem claro: eu sou o bom pastor e o bom pastor dá a vida pelas suas ovelhas. Ele chegou a dizer mais ainda: vinde a mim todos que estão cansados e oprimidos e eu vos aliviarei.

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0: 4:02, vamos ao bloco informativo. Vamos falar de saúde mental.
1: E chegou o momento de informação aqui na Rádio Deus é Amor. Procrastinação. Adiar obrigações para fazer atividades irrelevantes até certo ponto pode ser considerado normal. Mas entenda o momento em que isso pode começar a preocupar. Olha, é difícil encontrar alguém que nunca tenha adiado uma tarefa essencial para fazer outra coisa. Geralmente, esse adiamento é para fazer atividades irrelevantes, como verificar o que é de novo nas redes sociais, conferir se há mensagens aí no aplicativo de conversas, dar uma olhadinha nas notícias do dia, visitar uma promoção que apareceu em um anúncio e muito mais. Uma coisa que é comum aí no nosso dia a dia. E segundo o psiquiatra Elton Canomata, o ato de procrastinar não é considerado um transtorno mental. E muitas vezes pode se considerar até benéfico se envolver melhora da produtividade. Mas ele ressalta que quando esse comportamento ele é realizado com muita frequência e de forma a atrapalhar a rotina da pessoa, pode sinalizar um sintoma em meio a um conjunto de outros sinais que levam ao diagnóstico de um transtorno mental, como o transtorno do déficit de atenção e hiperatividade, ansiedade generalizada ou depressão. Como a procrastinação não é uma doença, não existe tratamento farmacológico para esse comportamento. No entanto, se a procrastinação se tornar algo prejudicial, resultando em algum grau de disfuncionalidade e sofrimento mental, é aconselhável buscar a ajuda de um psicólogo para avaliar e compreender melhor os motivos desse comportamento. Somente quando a procrastinação atingir um nível significativo de incapacidade, resultando no diagnóstico de algum transtorno mental, pode haver a necessidade de uma intervenção farmacológica. Burnout materno. Entenda como tarefas domésticas podem levar ao esgotamento. Exaustão, esquecimentos e necessidade de dar conta de tudo são sintomas quase sempre presentes na vida de muitas mulheres com filhos. Mas o excesso de esgotamento emocional pode significar a síndrome do burnout materno. O nome burnout no inglês, o termo é utilizado para definir o cansaço e o estresse crônico de mães sobrecarregadas com as funções maternas, tarefas do dia a dia, vida social, entre outras coisas. A psicóloga Carla explica que a síndrome de burnout está relacionada ao esgotamento profissional. Ela esclarece que a patologia é um distúrbio psíquico caracterizado pela sensação de tensão emocional, exaustão e estresse crônico desencadeados pelo acúmulo de funções. Alguns dos sintomas mais comuns são sentimentos constantes de culpa, estresse relacionado à administração do tempo, excesso de pessimismo, exaustão, mesmo após um período de repouso, sentimento de fracasso e impotência, irritabilidade sem um motivo aparente, baixa estima, tristeza, medo e insegurança. Esses sentimentos, eles podem parecer comuns na maternidade. A grande preocupação é com a intensidade e a frequência com que eles aparecem, explica a especialista. A psicóloga recomenda que, em primeiro lugar, a mãe com esses sinais procure um profissional da psicologia que vai avaliar a intensidade e a frequência dos sintomas da doença e verificar se eles estão afetando ou atrapalhando as funções cotidianas da mulher. Além disso, segundo a psicóloga, são levadas em consideração as questões hormonais que também podem agravar o esgotamento. Em alguns casos mais graves, o psicólogo encaminha a paciente para uma avaliação psiquiátrica, especialmente se for necessário a utilização de medicamentos.
2: Você faria se tivesse mais uma oportunidade? Irmãos, eu estava há cerca de mais de uma semana, queridos irmãos, com problemas no meu globo ocular, dores muito fortes no meu globo ocular, que chegava a doer minha cabeça toda de um lado, do lado direito. Então, eu fui no médico, passou uma medicação, eu tomei a medicação e colocava o colírio, e no momento que eu usava a medicação, ali aquela dor passava naquele momento. E quando passava o efeito da medicação, irmãos, a dor voltava, e voltava mais forte. E sempre ouvindo o programa, e o irmão propôs de fazer uma oração em favor dos ouvintes, dos irmãos. E orei a Deus junto com o pastor. A dor dos meus olhos parou. Deus me curou e passou essas dores que eu estava no globo ocular. E eu estou aqui testificando, agradecendo a Deus pelo milagre em minha vida.
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0: 4:10, muito obrigado pela sua companhia. Você que ligou o seu rádio agora, eu sou o presbítero Rafael Gonçalves e vamos juntos até às 5:00 com aquela cobertura total e especial de tudo que vai acontecer no dia de hoje em nossa sede mundial. Hoje é sexta-feira, dia 17 de julho de 2026 e hoje é sexta da guerra contra o mal. Quantas vidas libertas, transformadas por Jesus, quando tomaram a decisão em estar conosco em um dia como este, aqui no Templo da Glória de Deus. Porque hoje nós usamos a autoridade que tem o nome, o sangue de Jesus, para repreender as obras malignas. Pastor, eu sou uma pessoa que não dorme bem durante a noite, ouço vozes, vejo vultos, me sinto oprimido, depressivo. Venha para a igreja. Talvez nesta madrugada você não conseguiu dormir. Aproveite a oportunidade e venha para o Templo da Glória de Deus. Hoje, o Esquadrão da Libertação, juntamente com o pastor Rivair Silva, juntos estarão orando pelos enfermos, por todos que precisam e muito da ajuda de Deus. Presbítero Rivair, daqui a pouco, às 9:00, em santo jejum a Deus, orando para que o Senhor venha fazer grandes maravilhas entre nós.
5: Quem tem a palavra de Jesus não falta nada. Quem tem a palavra de Jesus recebe milagre. Quem tem a palavra de Jesus não teme. Quem tem a palavra de Jesus se alegra. Quem tem a palavra de Jesus creia. Quem tem a palavra de Jesus não precisa se desesperar. Quem tem a palavra de Jesus, minha irmã, basta confiar e crer. O mestre não tarda, o mestre não falha. Ele vem para dar resultado de vitória. Até agora não vi milagre na minha casa. Continue continua orando porque o mestre vem vindo, continua clamando porque o mestre vem vindo, continua fazendo as suas campanhas, os seus votos porque o mestre vem vindo, ei, ele te dá uma ordem, não abandona a rede, não abandona o barco, não, não saia da posição que ele te colocou, não, foi o mestre que te colocou e não tem cão que tira, foi o mestre que está preparando, não tem demônio que impeça, prepara porque o teu comércio vai ser uma bênção a partir de hoje, prepara porque as bênçãos do Senhor, ela enriquece e não acrescenta dor, prepara minha irmã, porque o que você está pedindo Deus vai te dar, prepara porque o que você está aguardando Deus está preparando, prepara.

de vitória. Você tem 35 pessoas que Jesus está tocando na sua visão agora. Ele vai abrir os teus olhos hoje. Você estava perdendo a tua visão, mas hoje Jesus te trouxe aqui, já está garantindo vitória para a tua vida. Hoje ele te trouxe aqui, está garantindo vitória para a tua casa. Não adianta. Eu quero orar por 69 pessoas aqui. O Senhor está me dizendo que o médico já desenganou, mas Jesus não desenganou ninguém. E Jesus colocou a mão hoje, já ordenou vitória. Levanta a mão e vem. Levanta a tua mão e recebe o teu milagre. Levanta a tua mão e recebe. Recebe o teu milagre. 42 pessoas, nada está dando certo para você. Foi um demônio que recebeu uma oferenda. E o diabo disse: eu vou fechar todas as portas para ele. Mas Jesus já colocou as mãos e está abrindo as portas para você hoje. Levanta a tua mão, levanta a tua mão, levanta a tua mão. Levanta a tua mão e dá glória para este Deus. Tem 91 pessoas aqui. Jesus está dizendo: deixe as minhas mãos trabalhar. E você vai ver o que eu vou fazer da noite para o dia naquele lugar. Levanta a mão.

0: estômago. Não sai em raio-x, mas a dor persiste. Não sai nos exames, mas a dor persiste. A partir de hoje está curado. A partir de hoje está curado agora. Levanta a mão da glória para Jesus. 15 pessoas que sofriam de fraqueza nas pernas. Jesus acabou de te curar. Eu quero orar por 23 pessoas aqui. O médico disse: agora é somente um milagre. Senhora, olha para mim, Senhora. Fecha os teus olhos. Fecha os teus olhos, Senhora, que segurou. É, põe a mão na cabeça. Põe a mão no teu coração. Põe a mão no coração, no coração. Senhora, a senhora ali. Isso, você. O Senhor me mostra um demônio chamado espírito de morte. Está no ombro dela. Se tiver uma obreira, eu agradeço. Ó, um, dois e três. Corre lá, obreira. Ali, ó, ó. Já está passando uma mulher aí, ó. Já pode segurar, já está aí, ó. Ó, olha quem é que estava lá. Está vendo? Espírito de morte. Olha lá. Que coisa terrível, está vendo? Se essa mulher não vem aqui hoje, irmão, a sepultura dela já estava aberta. Mas Jesus chegou e fechou a sepultura e deu vida para ela. Olha lá que legião, olha o desespero do diabo. Olha o desespero do diabo aí, olha aí, ó. Olha aí, diga, queima ele. Olha o desespero do diabo aí, ó, ó. Olha aí que coisa terrível, tá vendo? Que coisa terrível, olha aí, ó. Não dá nem tempo de orar para uma, a outra já caiu também. Eu quero orar aqui por 13 pessoas. 13 pessoas que estava preocupado. Porque todas as vezes que você vai se alimentar, você sente algo preso na sua garganta. Jesus está te curando agora. Corre ali para testemunhar, corre lá. Corre ali para testemunhar. Pastor Kleber já está com a mão levantada. Corre lá. Corre lá para testemunhar. Corre lá, corre lá. Corre ali, corre ali. Olha o desespero do diabo. Olha o desespero do diabo. O diabo não gostou da cura dessas pessoas, não. O diabo não gostou da cura dessas pessoas, não. Diga, queima ele. Era demônios, mas hoje o diabo vai embora. Diga, queima ele.
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2: 4:18, você ouviu como Deus usa o pastor Rivair Silva e como será usado hoje, sexta-feira, daqui a pouquinho, às 9 horas da manhã, na Guerra contra o Mal, sexta-feira da libertação total. Talvez você diga, pastor, eu não posso estar presente nesta manhã. Então venha tarde, às 15 horas, pastor Kleber de Oliveira Costes, o pastor dirigente da nossa sede mundial, estará pregando a palavra de Deus no mesmo propósito, o Esquadrão da Libertação, orando por uma multidão que estará presente na tarde de hoje. Lembrando você que o nosso endereço, o endereço do Templo da Glória de Deus, permanece o mesmo, Avenida do Estado 4568, na Baixada do Glicério, entrada de pedestres e veículos pela Rua Prefeito Passos, número 10. Pastor Kleber, na tarde de hoje, às 15h, será um instrumento de Deus para orar e clamar pela sua família.
3: A Bíblia diz no capítulo 36, suplicando pelo estado da sua nação, a Bíblia diz que Deus estende sobre ele as suas mãos, porque ele confessa dizendo: e veio sobre mim a mão do Senhor, e foi o Senhor que me levou em espírito. Diga comigo: em espírito. Havia uma mão poderosa por trás de todo este acontecimento. Havia uma mão poderosa por trás de toda esta instrução. Havia uma mão poderosa por trás da revelação profética, daquilo que ele tinha que pronunciar. Logo eu entendo que as mãos de Deus não é somente aquela mão misteriosa que diz a Bíblia no livro do profeta Daniel, que repreendeu a loucura daquele que está acaba usando os utensílios de Deus para se embriagar, e todos aqueles que não serviam a Deus puderam enxergar somente uma mão sem braço, uma mão sem corpo, uma mão que não dava para saber de onde havia vindo, mas aquela mão entrou e escreveu naquela parede estucada: Mene, Mene, Peque o Farsim, e ninguém podia discernir o que Deus havia escrito, porque eles viram as mãos, mas não entenderam a revelação. Aqui não, Ezequiel disse: as boas mãos do Senhor, ela veio sobre mim, e eu me deixei levar, e eu me deixei convencer, e eu me deixei mover pelo Espírito dele, pelo poder dele, pela operação dele. Glorifique, pode glorificar, pode exaltar. E agora, Senhor, há mães clamando, agora pais que estão clamando, agora filhos que estão orando, agora uma igreja buscando a tua presença. Pai, toma lugar no nosso coração, toma lugar, meu Pai, na nossa visão, para que a nossa visão seja ampla, para que o nosso coração receba agora, para que os ouvintes que estão na transmissão receba o toque, receba a graça, receba o poder, receba a unção do teu Espírito Santo, convidando a eles para pedir, convidando a eles para clamar, porque na tua palavra, Senhor, escrito está: pedir e dar-se-vos-á, buscais e encontrareis, batei e abrir-se-vos-á, porque todo aquele que pede, recebe. Igreja, todo que pede, recebe. Pede a Deus agora, pede ao Senhor agora, pede aquele que tem poder nos céus e na terra, para que ele te dê agora. Dai-nos agora, Senhor, a direção, dai-nos agora um coração preparado, que seja o nosso coração como a boa terra, para receber a tua palavra, para receber a tua revelação, que nenhuma distração venha impedir a tua palavra, que nenhum incômodo, que nenhum enfado, ó Deus, no corpo, na carne, venha impedir o teu falar, o teu operar nesta tarde. Abençoa, Senhor, porque cremos no poder da tua palavra, cremos no poder do teu evangelho, porque escrito está, Senhor, ó Deus, que o teu evangelho é poder, é poder, é poder para a salvação de todos aqueles que creem. Dai-nos fé agora, Pai, para crer na salvação da nossa casa, para crer na salvação da nossa família, para crer na salvação dos nossos filhos. Quantas famílias perdidas, quantas famílias destruídas, quantas famílias arruinadas, Pai, quantos estão agora, ó Deus, lutando contra o terror, contra o angustiador, contra o mal, meu Pai, que entrou na família.
4: O Espírito de Deus está me revelando 4 pessoas desenganadas da medicina por causa de um problema no teu coração, e Jesus está te revelando, dizendo que hoje você será tocado e curado do teu coração. Cadê estas 4 pessoas? Levante as tuas mãos, venha para cá. O Espírito Santo de Deus está me revelando 172 pessoas que estão agora em aflição dentro da sua casa, porque o mal é no coração. Você já não consegue mais trabalhar, já não consegue nem mais caminhar, porque o seu medo é que a qualquer hora vai parar o teu coração. Jesus está te visitando aí, está te dando um coração novo, em nome de Jesus. Tem uma pessoa que está em nosso meio, e esta pessoa já está usando até sonda, porque esta pessoa sofreu a intervenção médica, mas não adiantou, porque o mal, a infecção, as dores prosseguiu, continuou, mas Jesus está dizendo que vai tocar na tua vida. Cadê esta pessoa? Levante as mãos e venha para cá. O Espírito Santo está me revelando 326 pessoas que você sente nas suas costas, como se algo tivesse te apertando, te impedindo de respirar, e você já não sabe mais o que fazer, porque você já medicou, já tratou, pediu exame e nada aconteceu. Mas Deus está dizendo que ele vai tocar na tua saúde e vai curar teus pulmões agora. O Espírito Santo de Deus está me revelando uma pessoa que a medicina te desenganou, dizendo que você tem manchas no seu coração e não há um perfeito funcionamento, e você está pedindo a Deus que ele te cure. Cadê esta pessoa? Jesus vai tocar. Levante as tuas mãos e venha receber a cura. Levante as tuas mãos e venha receber o milagre. Diga glória a Deus. O Espírito Santo está me revelando 41 pessoas que você está paralisado da tua coluna e você sente dores que te impede até de andar, e parece que tem dias que você não vai suportar estas dores na coluna. Você buscou um médico, venha para cá. O Espírito Santo de Deus está me mostrando uma pessoa que faz muitos anos que você está lutando pela tua libertação. Você desmaia e começa a colocar saliva pela sua boca. Tem pessoas que começam a dizer que não quer nem ficar perto de você. Jesus vai libertar esta pessoa. Levante as tuas mãos e venha receber.
5: Deus já está operando maravilhas, pastor Kleber, e amados ouvintes, a nossa irmã relatando o milagre que recebeu do Senhor Jesus. Minha irmã, o seu nome?
6: Maria.
5: O que a senhora recebeu de Jesus agora?
6: Eu recebi a cura, irmão. Eu estava com uma dor que não conseguia virar o pescoço, que me faltava até o ar. E agora, em nome de Jesus, eu fui curado.
5: A dor desapareceu?
6: Desapareceu.
5: Então faz os movimentos que não podia fazer e faz normalmente. Está virando o pescoço, movimentando o ombro, já está curada para a glória de Deus, ouvinte.
6: Curada.
5: Cadê a dor?
6: Sumiu em nome de Jesus.
5: Sumiu para a glória de Deus.
2: Pastor Kleber, milagre extraordinário. Esta senhora chegou aqui, não podia caminhar, mas no momento da oração e da revelação do Espírito Santo de Deus, ela abandonou a cadeira de roda e está caminhando perfeitamente para a glória de Deus. Minha irmã, qual o seu nome?
7: Paula.
2: A senhora não podia caminhar?
7: Não. Quebrei o pé.
2: Muita dificuldade?
7: Sim.
2: O que aconteceu com a irmã no momento da oração?
7: Jesus me deu a vitória, deu a caminhar até aqui sem a cadeira de roda.
2: Está caminhando perfeitamente.
7: Amém.
2: Oh, glória. E está, pastor Kleber, milagre extraordinário, caminhando para a glória de Deus.
3: O Espírito Santo está me mostrando agora 104 pessoas que você precisa medicar continuamente a sua saúde por causa de uma diabetes que você não consegue vencer. 104 pessoas, e Deus está dizendo, ele vai tocar na tua saúde. Levante as tuas mãos e venha. Levante as tuas mãos e venha. Tem uma pessoa que está em nosso meio, você representa alguém da tua família, e este alguém da tua família começou a manifestar surtos psicóticos, sinais de loucura, e Deus está me dizendo que toda a tua casa está sofrendo numa terrível aflição, mas Deus vai libertar esta pessoa da tua família. Levante as mãos e dê glória a Deus, igreja. O Espírito Santo de Deus está me revelando uma pessoa que você sente caminhar dentro do teu estômago em todo lugar, e você já fez de tudo para você vencer o que está aí, você não consegue expelir, não consegue tirar, e os médicos não conseguem dizer para você o que é, e você sente andando dentro do teu corpo. Cadê esta pessoa? Chamei esta pessoa uma vez, levantou as mãos, cadê a pessoa da revelação? Levante as mãos, eu quero orar por você. Venha cá, porque eu quero orar. Você sente caminhar dentro de você, está entendendo a revelação ou não? E você sente nitidamente caminhando, não é fora, é dentro do teu corpo. A última vez chamei esta pessoa, venha cá, porque nós queremos orar. Aplauso para Jesus.
5: Pastor Kleber, Deus está fazendo milagres no primeiro dia dessa campanha. Deus vê muito além. A nossa irmã chegou aqui com dores, curada por Jesus agora. O seu nome?
8: Natalice.
5: O que a senhora chegou sentindo aqui nessa tarde?
8: Eu estava sentindo a dor daqui, na parte aqui das costas, né? Muita dor nas pernas, né?
5: Foi revelada por Jesus. Aonde está as dores?
8: Faz dor, não estou sentindo nada, agora não.
5: Curado por Jesus.
3: Aplauso para Jesus, igreja. O Espírito Santo, ele está me revelando uma pessoa que está medicando, e esta pessoa está medicando, presta atenção, um problema na sua cabeça, porque a medicina diz que você não consegue vencer esse transtorno, e Deus está dizendo que não é transtorno, é algo que está para oprimir a tua cabeça. Vamos repreender. 19 pessoas que você, quando vai se levantar, o teu corpo todo se trava.
4: porque não é só um problema na coluna, é algo que está generalizado nos teus ossos por causa da artrite e da artrose. E tem quando às vezes que você se levanta, para onde você está e tem que segurar, senão você cai. Venha receber a vitória, levante as mãos. Aplauso para Jesus, igreja.
9: Pastor Kleber, milagre extraordinário. Nosso irmão relatou para nós que chegou aqui com a coluna travada, não podia nem se agachar, nem se levantar, mas no momento da oração, o que aconteceu, irmão?
10: Agora estou podendo me abaixar e não está doendo mais.
9: A senhora chegou aqui com?
10: Tá a coluna doendo bastante, o pescoço todo dolorido, né? E agora não estou sentindo mais nada.
9: O momento da revelação da oração foi curado?
10: Foi curado.
9: Agache, irmão, levanta, faz um teste para nós aí. Aí está pastor Kleber, revelado pelo Espírito Santo de Deus, não podia se agachar, muitas dores, mas foi curado nesse exato momento, para a glória do nome do Senhor Jesus.
5: Pastor Kleber e amados ouvintes, aquela revelação do surto psicótico, estamos aqui com a mãe que está com a foto da sua filha e ela contando o que recebeu do Senhor, a revelação e o que está acontecendo com ela. Meu irmão, seu nome?
11: Sim.
5: A revelação é com a senhora, é sobre a sua filha?
11: Minha filha.
5: O que está acontecendo com ela?
11: Ela está arrancando o cabelo, arrancando os cílios e está querendo sair de casa agora. Cada hora ela tem, começa com loucura, assim, acusa eu, o meu marido, falando que a gente sufoca ela, mas a gente é pai e mãe, a gente só quer cuidar. E ela, não sei o que está acontecendo com ela.
5: A senhora veio receber a bênção por ela.
11: Em nome do Senhor Jesus.
5: E através da revelação ela está curada. A senhora crê?
11: Em nome do Senhor Jesus.
5: Vamos
11: está
5: curada para a glória de Deus.
12: Coisa tremenda.
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0: sua vida. Deus vai usar o pastor Kleber daqui a pouquinho, às 15h, e você, a sua família, são os nossos convidados especiais para estarem conosco aqui na Avenida Prefeito Passos, número 10, no Templo da Glória de Deus, sede mundial das igrejas Deus e Amor. Não importa o seu credo religioso, a igreja que você frequenta, você ouviu como Deus tem usado os teus servos. O Senhor também quer abençoar a sua vida através das orações destes homens de Deus. Esperamos que esses testemunhos, esses milagres, tenham aumentado a sua fé e feito você tomar a decisão de estar conosco no dia de hoje. Vamos agora àquele quadro maravilhoso Família em Foco com a cantora Débora Miranda com o tema Flechas na Mão do Valente. Vamos ouvir.
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5: Nós vamos falar sobre família. Eu tinha separado aqui uma série falando sobre flechas na mão do valente. E eu queria compartilhar com vocês esse estudo que eu acho que hoje eu termino, porque é um estudo que realmente ele é importante, porque muitas vezes os nossos filhos são esquecidos na sua parte, não somente não somente na sua parte espiritual, mas também na sua carreira, né? Eu estava falando que muitas vezes nós queremos a realização da gente nos nossos filhos. E nós falamos, desde o início, que os filhos são flechas, baseado em Salmo 127:4-5, que eu leio para vocês. Como flechas na mão do valente, assim são os filhos da mocidade. Bem-aventurado o homem que enche deles a sua aljava. Não serão confundidos quando falarem com seus inimigos à porta. Depois nós falamos da super e abominável proteção dos filhos, né? Depois nós falamos aqui que nós temos que, às vezes, nos afastar, ou que queremos distância dos nossos pais quando eles nos ensinam e querem que a gente realize uma carreira que eles não puderam realizar, né? Que deixemos eles escolher. E hoje eu vou terminar falando ainda das flechas na mão do valente. Você sabe que um valente atira suas flechas com força. Tem que ter força. Para quê? Para atingir o alvo de longe. Se quisesse atingir o alvo de perto, é claro que um guerreiro daquela época provavelmente usaria uma espada. Nós precisamos aprender a lançar nossos filhos para a vida e desejá-los, lançá-los de longe. E isso não significa que você deve também largar mão. Ah, ele que se vira, ele que escolhe sua religião, ele que escolhe a sua carreira. Não é bem assim. A nossa criação não deve ser egoísta, centrada em nós mesmos. Não podemos querer dos nossos filhos que fiquem somente por perto. Tem uma passagem que é lida quase em todos os casamentos. Deixará então o pai, seu pai e sua mãe, se unirá a sua mulher e ambos serão uma só carne. Cortaram o cordão umbilical. É difícil. Você está ali 20 anos, sei lá, 30. Você está acostumado com aquela vida, às vezes confortável. Mas tem que deixar pai e mãe fisicamente. Mas não abandoná-los, né? Então o que acontece? Não vamos nos afastar dos nossos filhos porque eles casaram. Não vamos afastar deles. Vamos dar aquela proteção à distância. Quando vem ali um pedido de conselho, vamos aconselhar, mas que você não se realize no seu filho. Tem gente que fala assim: eu vou dar para o meu filho tudo que eu não tive. E aquela criança começa a receber presentes dia e noite. Sabe aquele provérbio que eu disse para

0: vocês aquela frase de efeito: não doe sistematicamente para que não cries um ingrato. Quando você dá demais, a pessoa se acha agora por direito de receber todo dia um presente. É isso que acontece com os nossos filhos. O valente atira suas flechas visando acertar um alvo. E para nós, uma lição: precisamos ajudar nossos filhos a entenderem a sua vocação, o seu chamado, a sua habilidade. Temos aí três áreas, né? Exatas, humanas e biológicas. Dentro destas áreas existem várias profissões. Existem meios que vocês possam, pela internet mesmo, sem consultar um profissional num consultório, como você entender através de um teste vocacional qual carreira escolher. Apoie o seu filho, mesmo que não seja a sua realização pessoal. Não é verdade? Os pais devem ajudar os seus filhos a entender o seu alvo. Você atira a flecha para bem longe, mas para alcançar o alvo, a realização profissional dele. E que essa seja também a sua realização, não pessoal, né? E que este alvo seja alcançado em acordo com os filhos, lançá-los em direção a este alvo. E eu sei que a preparação das flechas também é muito importante. As flechas naqueles dias eram feitas manualmente. Exigiam um trabalho artesanal personalizado para cada pessoa. Por exemplo, se o guerreiro quisesse ser bem sucedido ao atirar suas flechas, antes ele deveria ter investido nestas flechas. Eu também vejo um paralelo nesta verdade, uma lição para nós pais. Eu acredito que os filhos devem aprender a trabalhar com os seus pais, uma parceria. Mesmo antes de sair de casa, nossos filhos devem aprender a trabalhar e a não serem preguiçosos. Eu conheço, só que para nós. Eu conheço pessoas, jovens, que não sabem cozinhar, não sabem lavar, não sabem passar coisas básicas de uma tarefa doméstica. Então, antes que os filhos saiam, que vocês aprendam pelo menos o básico. O que ajunta no varão é filho sábio, mas o que dorme na cega é filho que envergonha. Provérbios 10:5. Também vemos uma parábola contada pelo próprio Jesus, que um pai pede a seus filhos que o ajudem no trabalho da vinha. O que acham? Eu conto então essa parábola. Havia um homem que tinha dois filhos. Chegando ao primeiro, disse: filho, vá trabalhar hoje na vinha. Sabe o que ele respondeu? Não quero. Não quero, não quero, não quero. Mas depois acabou mudando de ideia e foi. E o pai chegou a outro filho e disse a mesma coisa. Ele respondeu: sim, pai, eu vou. Sim, senhor, estou pronto. Mas não foi. Agora fica a pergunta para você analisar: qual dos dois filhos fez a vontade do pai? É claro que eles responderam o primeiro. E Jesus então disse a eles algo muito importante: digo-lhes a verdade, os publicanos e as prostitutas estão entrando antes de vocês no reino de Deus. Porque nos tempos antigos era normal que um filho aprendesse o ofício do seu pai, o trabalho. Por exemplo, Jesus foi chamado carpinteiro, do mesmo modo como seu pai José. Seu pai também foi. Em Mateus 13:55, ele é chamado de o filho do carpinteiro. Agora em Marcos 6:3 é chamado de carpinteiro. Ou seja, ele pegou a profissão do pai. Mas alguns filhos, ao crescerem, vão desenvolver aptidões, habilidades próprias dos dons e talentos que Deus deu a eles. Portanto, eu acredito que não devemos apenas ensiná-los a fazer o que fazemos, mas tudo que for bom e importante para o seu futuro. A Bíblia fala de Lameque. Ele teve três filhos. Não é muito conhecida essa história, mas ela é tão linda. Ele... teve 3 filhos, Lameque, e cada um deles desenvolveu uma aptidão, uma habilidade diferente. Embora depois passassem a ensinar as mesmas atividades a seus filhos, a próxima geração. Leia em Gênesis 4, versículos 19 até o 22. Os filhos devem ser ensinados e preparados a serem autossustentáveis. Eu explico, que eles possam se automanterem com as suas finanças antes de estabelecerem uma família. Isso é essencial. Este também é também um princípio bíblico. Provérbios 24, 27. Eu gosto tanto deste livro. Olha que diz: cuida dos teus negócios lá fora, apronta a lavoura do campo e depois edifica a sua casa. Casar rápido, sem edificar, sem se organizar, sem se preparar, não é um conselho sábio. Ninguém deve se casar sem ter condições de se manter, porque o pai e a mãe já cortaram o cordão. O texto sagrado revela que os negócios devem ser preparados, o campo deve estar em ordem para somente se edificar a casa. Muitos se casam ainda dependendo dos seus pais, que têm um salário mínimo. Isto é errado. O cordão umbilical deve ser cortado antes. Esse cordão da dependência financeira, da dependência emocional. Deus estabeleceu isso desde o princípio. O homem deve deixar seu pai e sua mãe e constituir nova família com a sua mulher. Está em Gênesis 2:24. A palavra traduzida como deixar é azab. E segundo a concordância de Strong, significa deixar, soltar, afastar-se de, deixar para trás. Não é difícil entender isso, não é? Criamos nossos filhos para que eles nos deixem. Vocês prestaram atenção? Nós criamos, eu e meu esposo, o André, primogênito do meio, o Diego, e o Davi, o mais caçula, né? O caçula, para nos deixarem. Eles não são nossos. São flechas na mão do valente, não para ficar guardado na alfaja, mas para serem lançados para a vida, para que eles sigam suas próprias vidas. E devemos antes prepará-los e também a nós para tal deixa. Eu acredito com a mesma mentalidade devemos formar os filhos espirituais, ministeriais, lá no projeto Eu e Mais Um. Devemos prepará-los para serem enviados para encontrarem o melhor de Deus para si mesmos. Os nossos filhos são flechas. Guarde isso. E os valentes responsáveis para tirá-los somos nós pais. Receba esta palavra de Deus para o seu coração.
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4: Quatro da manhã e 45 minutos. Você que durante toda a madrugada nos enviou a sua mensagem, entrou em contato, nós queremos voltar a interceder por você. Inclusive, você que precisa de uma porta de emprego, está desempregado, você que precisa de portas de oportunidades, chega o momento do clamor, o momento da oração. Maravilhosíssimo Deus e eterno Pai, mais uma vez aqui estamos em tua presença para glorificá-lo, para exaltá-lo, para honrá-lo com a nossa adoração. Muito obrigado pela oportunidade que o Senhor nos dá para que juntos possamos falar contigo. comigo a milhares de pessoas. Pessoas que estão nos ouvindo através das emissoras por frequência M, FM, pelo aplicativo Igreja Deus e Amor. Pessoas, ó Deus, que estão ansiosas por uma porta aberta, uma porta que ainda não se abriu. Mas já entregaram currículos, já fizeram votos com o Senhor, sendo fiéis nos dízimos, nas ofertas, sendo fiéis de corpo, alma e espírito. Meu Deus, honra a fé desta pessoa que tem clamado a Ti e pedindo por esta porta. Esta pessoa precisa muito voltar a honrar os seus compromissos. Esta pessoa precisa muito colocar o pão sobre a mesa, levar o sustento para casa, a filhos, a uma esposa ou um marido que depende do trabalho, do ganha-pão, do sustento desta pessoa. Eu creio, meu Pai, que onde quer que esta pessoa estiver neste momento, ela está sendo alcançada pelo Teu amor, pela Tua infinita bondade e misericórdia. Abre esta porta, Jesus, para que o Teu nome venha a ser glorificado. Eu entrego esta vida em Tuas mãos, esta pessoa que já entregou tantos currículos, talvez já fez uma entrevista e só está aguardando o telefone tocar, uma mensagem surgir, para que ela possa começar a trabalhar de forma efetiva. Jogue por terra, meu Deus, as barreiras, os impedimentos. Lance por terra todos os atrapalhos e dê vitória para esta pessoa. Eu apresento este que está desempregado, apresento também este empregador que pede por portas de oportunidades nesta empresa que ela trabalha. Eu apresento este empresário, este empregador, esse lojista, gestor, microempreendedor. Meu Deus, eu apresento a vida de todos que querem, precisam e muito e suplicam por portas abertas. Meu Deus, não deixe que nada venha faltar para a vida dessas pessoas. Peço a Ti que venha suprir todas as necessidades dos Teus filhos. Que não falte saúde, que não falte o pão, que não falte a comunhão com o Senhor, que sempre o Senhor esteja ali. Onde houver um currículo, onde houver uma carteira de trabalho, eu peço ao Senhor que venha tocar e venha abrir esta porta. Que em nome de Jesus, esta pessoa seja vitoriosa para a glória de Deus. Amém e amém. Obrigado, Jesus. Agora 4h49, vamos ao bloco informativo, vamos falar de saúde em foco.
5: Momento de informação aqui na Rádio Deus é Amor. Saúde mental. Entenda os primeiros sinais de demência e como tratá-los. A demência afeta atualmente cerca de 1.076.000.000 de brasileiros. E os primeiros sinais da doença podem ser sutis, leves, o que torna o diagnóstico precoce fundamental. A condição envolve a perda progressiva das funções cognitivas, como memória, raciocínio e linguagem. Estima-se que até 2050, o número de pessoas com demência aqui no Brasil aumente para 5,5 milhões, o que torna ainda mais importante a identificação dos sintomas iniciais para retardar a progressão da doença e melhorar a qualidade de vida dos pacientes. Entre os primeiros sinais de demência, destacam-se a dificuldade em planejar e realizar tarefas diárias simples, como cozinhar ou lavar a louça. Outro indicativo precoce é a dificuldade para encontrar palavras, um sintoma comum quando a perda de conexões cerebrais afeta a memória e a linguagem. Além disso, distúrbios no sono, como insônia e cansaço excessivo, são frequentes, especialmente na terceira idade. Mudanças no comportamento, como irritabilidade, depressão e agressividade, também podem ser sinais de demência. Essas mudanças afetam o relacionamento social e familiar. Especialistas alertam para a importância de mudanças no estilo de vida, com foco na prevenção e na saúde cerebral a longo prazo. Como identificar os primeiros sinais do HIV? Entenda. O HIV pode se manifestar de forma sutil nos primeiros dias após a infecção. E os sintomas iniciais podem ser confundidos com a gripe comum, o que dificulta o diagnóstico precoce. Esse estágio, conhecido como síndrome retroviral aguda ou janela imunológica, acontece entre 2 a 4 semanas após a exposição ao vírus. Os sintomas mais frequentes incluem febre alta, cansaço extremo, dor de garganta, erupções cutâneas, desconforto muscular, suores noturnos, dor de cabeça que persiste e problemas gastrointestinais. Embora esses sinais possam ser confundidos com outras doenças virais, é fundamental buscar orientação médica. Durante a fase aguda da infecção, a carga viral no corpo é muito alta, o que eleva significativamente o risco de transmissão do HIV, mesmo que o teste de anticorpos não detecte o vírus devido ao período de janela imunológica. Se os resultados do teste inicial forem negativos, mas houver suspeita de infecção, é recomendado repetir o exame após 30 dias. Isso para garantir que a infecção não seja ignorada. O diagnóstico precoce do HIV é fundamental para iniciar o tratamento antirretroviral, que tem por objetivo controlar a replicação do vírus e melhorar a qualidade de vida do paciente. Aqui no Brasil, o Sistema Único de Saúde oferece de graça os medicamentos antirretrovirais.
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4: 4:54, muito obrigado pelo carinho da sua audiência. Eu sou o presbítero Rafael Gonçalves e fico por aqui com a minha participação dentro do programa A Voz da Libertação. Você que esteve conosco desde a 1 da manhã até este presente horário, ouvimos muitas canções, testemunhos, quadros que edificam. Tivemos também a sua participação. Muito obrigado. Foi um prazer estar com você no dia de hoje. Eu fico por aqui. Até uma próxima oportunidade. Daqui a pouco tem o prefixo das emissoras e aquele culto maravilhoso no lar. Você vai cultuar, você vai adorar. Nas primeiras horas do dia, você já começa bem, ouvindo a palavra de Deus. Deus abençoe, ótima sexta-feira, excelente fim de semana, na presença do nosso Deus.
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0: 4:57.
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2: A minha irmã passou por duas situações de câncer e, graças a Deus, para honra e glória de Deus, ela está bem. Eu quero dizer que eu também tive problema com pressão alta e ela normalizou. Um voto que eu fiz com Deus de dar meu testemunho. Uma vez também apareceu um carocinho embaixo do meu braço e eu fiquei um pouco preocupada com isso.

0: fé que tudo vai dar certo. 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
2: Graças a Deus. Eu saúdo a igreja com a paz do Senhor Jesus. Muito obrigado por vocês estarem aqui, que Deus os abençoe, sejam todos vocês bem-vindos à casa do Senhor. Então vamos, meus irmãos, à leitura da palavra de Deus. Leitura da palavra de Deus no livro de Josué. Deus fala. Quando há visão manifesta, visão revelada, Deus fala. Quando não há, Deus também fala. Quando Deus fala, Deus fala. Quando Deus não fala, também está falando. Glória a Jesus. Mesmo quando Deus não fala, também está falando. Porque quando Deus não fala, tem alguma razão. A questão é, quando Deus fala, nós ouvimos. Quando Deus não fala, nós buscamos o porquê de Deus não estar falando. Mas que Deus fala, Deus fala. Deus fala através de tanta coisa, de tantos meios. Nós vimos Hebreus capítulo 1, tendo Deus falado aos antigos de tantas maneiras, de tantas formas. Hoje nós vamos ver as diretrizes de Deus. Deus nos dá diretrizes em qualquer circunstância da nossa vida. Capítulo 5 de Josué, versículo 13 até o 15. O nome do Senhor é louvado, é exaltado. Tem Deus falado contigo ultimamente? Tem? Eu disse aos irmãos, Deus tem falado muito pouquinho comigo. Não é que eu não tenha ouvido Deus falar através de mensagens, através da Bíblia, não, tenho. Mas quando eu disse isso, eu disse, eu quero ouvir Deus de uma forma não diferenciada, mas mais forte. Deus já falou comigo de formas tremendas, meus irmãos, e creio que com vocês também.
3: Glória a Deus.
2: Porque às vezes a gente fala, eu prefiro às vezes retificar. Eu prego, depois eu ouço às vezes as mensagens. É evidente que Deus fala conosco a cada dia, de uma forma genérica com todos nós, mas existe aquela colocação individual de Deus para nós. Existem momentos que a gente vê coisas assim que fala, não. A minha esposa um dia estava dormindo e ouviu uma voz chamando ela. Quer dizer, acordou, né? Não é que ela estava dormindo e acordou com a voz. É isso que eu estou falando. Deus se manifesta a nós falando poderosamente. Não que não fale quando estamos pregando, é evidente que é Deus falando conosco, mas eu estou falando, falando, falando mesmo, chegando, falando mesmo. Se você já teve essa experiência, você sabe do que eu estou falando. Um anjo aparece a Josué. E sucedeu que, estando Josué ao pé de Jericó, levantou seus olhos e olhou. E eis que se pôs em pé diante dele um homem que tinha na mão uma espada nua, estava desembainhada. E chegou-se Josué a ele e disse-lhe: és tu dos nossos ou dos nossos inimigos? E ele disse: não, mas venho agora como príncipe do exército do Senhor. Então Josué se prostrou sobre o seu rosto na terra e o adorou e disse-lhe: que diz meu senhor ao seu servo? Então disse o príncipe do exército do Senhor a Josué: descalça os sapatos de teus pés, porque o lugar em que estás é santo. E fez Josué assim. Eu vou ler até aqui, porque eu vou deixar para vocês lição de casa hoje. Vocês vão ler todo o capítulo 6 em casa, porque são as diretrizes, ou seja, é a orientação de Deus para que Josué pudesse conquistar Jericó e as suas muralhas consideradas intransponíveis. E é interessante, meus irmãos, que tudo quanto o anjo falou, o príncipe do exército do Senhor falou a Josué, ele foi assimilando palavra por palavra, maneira por maneira, forma por forma. Houve momento que era o momento de ficar quieto, ninguém fala nada. Houve momento que era momento de gritar, todo mundo grita. Houve momento que era momento de, enfim, foi uma coisa bem detalhada. Era tocar a buzina, era gritar, era não gritar, era rodear, era andar, era passar, rodear a cidade, e assim vai. Era a única maneira, era a única maneira da cidade de Jericó ter as suas muralhas destruídas. Não tinha outra maneira. Ou se seguia exatamente aquilo que o Senhor havia dito, ou a vitória não viria. E a vitória veio ao som de trombetas, mas de uma forma sensacional. Por quê? Porque o som das trombetas emitiram uma frequência. Eu não consigo enxergar frequência, a gente não enxerga a frequência, mas o som das trombetas emitir uma frequência, exatamente uma frequência que faria com que as muralhas começassem como se derreter. Uma certa ocasião fizemos um estudo sobre essa questão de Jericó, e nós tivemos o privilégio, a oportunidade de ver o som de uma frequência destruindo uma ponte por sobre um rio. E, meus irmãos, é uma coisa assim, não sei se consigo ou se vocês conseguiriam até ver imagens ou coisas, até hoje nós temos esse avanço tecnológico, temos a internet, podemos fazer uma busca, mas é uma coisa fantástica quando uma frequência ela atinge onde amolece até coisas que parecem nunca poderem amolecer. Uma ponte de ferro, uma ponte basicamente feita para sustentar pesos e mais pesos, de repente ela aguentou vento, aguentou a chuva, aguentou sol, aguentou o tempo, mas num determinado dia uma frequência foi tocada e a ponte bambeou-se todinha e começou a entortar ferro e ela caiu. E eu comecei a imaginar como foi no tempo de Jericó. Até a frequência para a destruição das muralhas de Jericó foram ditadas, foram orientadas pelo Senhor. Até a forma de se utilizar do toque da trombeta foi de forma diferenciada. Até os tempos determinados pelo Senhor, toca esse tempo, para esse, anda, grita agora, grita, funde-se o som do grito com a trombeta e as muralhas catablunfa. Foram destruídas, porque Josué observou exatamente as diretrizes que foram dadas pelo Senhor. Eu gostaria, meus irmãos, de lembrar a vocês um versículo que está em João, capítulo 10. A Bíblia Sagrada fala que as minhas ovelhas, Jesus falando, as minhas ovelhas ouvem a minha voz, e eu as conheço, e elas me seguem. Eu vou voltar a Josué, mas eu quero falar um pouquinho sobre isso, porque, meus irmãos, é muito importante nós verificarmos. Parece ser uma palavra dura, parece ser uma palavra que vem de encontro a sentimentos de pessoas. Às vezes os nossos sentimentos nos fazem, por simpatia ou por nós queremos, às vezes, e com muita profundidade, que as pessoas sejam abençoadas, não é? Às vezes nós até entendemos, não, a pessoa, tu vai clamar, Deus vai ouvir, vai... Mas a Bíblia Sagrada é clara em dizer que Deus só ouve um tipo de oração. Se você é de Deus, Deus ouve você. Se você não é de Deus, Deus não ouve você. E a questão é a questão lógica, é a questão da recíproca. Quando a Bíblia Sagrada fala as minhas ovelhas, nós vemos aqui que existe a questão da propriedade. O Senhor Jesus está dizendo, eu ouço essas porque são minhas. Eu vou explicar a questão do eu ouço, não é? As minhas ovelhas, propriedade, são minhas. Elas ouvem Antes de falar do ouvir, eu quero falar da característica, ovelhas. Não está falando, eu ouço ovelhas e de repente um bodinho que se intrometer ali também, eu vou ouvir um bodinho também, eu vou ouvir um cabritinho também. Não, não, não, não. Característica é ovelha. Se você é bodinho ou bodão, você pode orar quanto você quiser que Deus não vai te ouvir. Ah, mas e a misericórdia? Deus não vai te ouvir. As minhas ovelhas, a sensibilidade auditiva, elas ouvem. E não é auditiva apenas e tão somente fisicamente, é uma questão espiritual. Meus irmãos, eu prego a palavra de Deus há muito tempo, tem irmãos aqui que talvez pregue até mais tempo do que eu. E vocês sabem que tem dia que eu chego à conclusão que muita gente realmente, embora diga, não, eu sou evangélico, eu sou cristão, não tem afinidade nenhuma em ouvir. Não tem. E quando vem à igreja, não é que querem ouvir, querem falar. Não é que querem ouvir diretrizes, não. Querem expressar ao Senhor apenas as suas necessidades, as suas dificuldades, mas quando Deus vai falar, essas pessoas não sentem que tem nenhum tipo de obrigação de ouvir o que Deus tem a falar. As ovelhas, ou seja, aquelas que são propriedade do Senhor, caracteristicamente ovelhas, têm a sensibilidade para ouvir Deus falar. Agora é interessante dizer também, quando o Senhor Jesus fala, as minhas ovelhas ouvem a minha voz, é interessante dizer que a voz do Senhor está ecoando a qualquer momento. Nós é que temos que de repente ter essa sensibilidade para ouvir. Deus tem diretrizes para nós em todos os momentos da nossa vida, porque se não tivesse, Deus não poderia cobrar da gente. Se Deus não tivesse diretrizes para a nossa vida, nas situações mais difíceis e complicadas, poderia Deus cobrar da gente uma atitude equivocada da nossa parte? Pense um pouquinho. Eu sou pai, meus filhos já estão grandes, mas sabe que quando precisou eu orientei, eu ajudei. Quando precisou da palmadinha, dei a palmadinha também, graças a Deus, nunca fui preso por isso. Seria absurdo eu cobrar algum dos meus filhos algo que não lhes ensinei, algo que não lhes orientei. Ora, esse é um pensamento meu e parece ser um raciocínio lógico. Quantos concordam aí que é um raciocínio lógico, não é? Agora imagine vocês, Deus. Deus está muito acima da minha e da sua lógica. Deus é muito melhor do que nós nas questões da lógica. Se a Bíblia Sagrada fala, meus irmãos, que as ovelhas do Senhor ouvem a voz do Senhor, isso significa automaticamente que Deus está pronto a falar conosco a qualquer momento da nossa vida. Se nós formos sensíveis à voz de Deus, Deus está pronto para falar conosco nos momentos complicados ou não da nossa vida, e sempre haverá uma orientação de Deus para os momentos mais difíceis da nossa existência. Sempre haverá, sempre haverá. Discernimento.
4: Aleluia!
2: Quando é que você sabe que Deus é quem está falando contigo? Como é que eu sei que Deus é quem está falando comigo? Tem ministros que se travestem, tem demônios que podem parecer ministros do evangelho e até mesmo se parecer anjos. Tem falsos profetas, tem falsos pastores, tem a voz do mundo, tem a voz, existem vozes que nós queremos ouvir porque parecem que são para nós mais benefícios para nós ouvir algum determinado tipo de voz. Como identificar? As ovelhas do Senhor têm essa sensibilidade também para discernir quando é Deus quem está falando. Em 1990 e alguma coisa, levantou-se uma profeta, nós estávamos numa reunião de jovens, levantou-se uma profeta e começou a profetar. Quando eu digo profetar, vocês já estão entendendo que é profetar, não é profetizar, profetar. E profetadas são ataques, profetadas não combinam com a palavra de Deus, profetadas vão contra o que a Bíblia fala. E a profeta se levanta e pula, e aquele famoso ex, né? Não sei porque tem esse ex, todo mundo fala, ex, para ser profeta tem que falar ex. Ex, que é o meu português. E levanta profeta e sai profetando para tudo enquanto é lado e mandou o dedo no meu nariz. Eu falei, eita! Era um grupo. Metade do grupo sentia um fogo danado. E metade olhava desconfiada, né? E a coisa foi indo. Meus irmãos, é a questão do discernimento. Tem muita coisa que alguém diz, isso é Deus, outro diz, não é Deus. As coisas de Deus se discernem espiritualmente, diz a própria palavra do Senhor. Toda palavra do Senhor é divinamente inspirada e só pode ser discernida também pelo Espírito. Se nós não estivermos com a nossa vida espiritual apurada, se nós não tivermos o Espírito de Deus na nossa vida, nós jamais poderemos discernir se é Deus ou não é Deus quem está falando. E facilmente seremos enganados. A profetada aí, meus irmãos, chegou uma hora que começou profeta daqui, profeta, falou, irmã, faz favor, a irmã pode parar, porque não é, isso não é de Deus não. E, ah, mas falou que não é de Deus, já levanta aquele grupo. Tem o grupo daqueles que olha para você assim. Deus vai te colocar um câncer. Ele já vem ameaçando. Deus vai te colocar um câncer. Mas por que, irmão? O irmão parou, o Espírito Santo. Mas eu estava falando, estava lendo a Bíblia. Não é possível que o Espírito Santo me interrompe para começar a profetar e me atacar e mandar o dedo no meu nariz. Não vai ver a mão de Deus. Assusta, na verdade, assusta. Mas só um pouquinho, porque nós sabemos de que espírito somos, porque nós sabemos como o nosso Deus age. Eu não posso acreditar num Deus mal educado, sem educação, que corta pessoas no meio, que corta os pastores que estão pregando em cima do púlpito e vem dar dedada ainda nas pessoas. Às vezes tem pastor pregando, levanta profeta lá e vai dar dedada. Ei, o pastor tem pastor que para e fica, eu recebo, deixa de ser burro. Quer dizer que até agora eu estava lendo a Bíblia, pregando a mensagem, aí levantou-se um, me parou no meio, eu, pastor, chamado anjo da igreja, e eu tenho que esticar a mãozinha e ficar, eu recebo, porque eu estou com medo de que vai me dizer que vai me dar um câncer depois na garganta.
5: É só Deus mesmo, vai, glória.
2: Discernimento.
6: Glória a Deus.
2: Ouvem a minha voz. Existe uma questão da particularidade, minha voz, é isso que o Senhor Jesus está dizendo. Josué, ele teve dúvida? Teve. Nós podemos ter em algum momento na vida dúvida? Podemos. Não é aquela dúvida tipo assim, não, eu quero saber se é Deus quem está falando mesmo. E Josué perguntou, vem cá, você é dos nossos ou você é do inimigo? E o príncipe do exército do Senhor falou, não, não sou inimigo não, eu estou aqui, vim aqui, claro que eu estou aumentando a fala, né? Eu vim aqui, tenho uma mensagem para você, Josué, então fala a mensagem. Ou Josué falou primeiro, o que é que Deus tem para falar comigo? Nós podemos perguntar, podemos falar com Deus, Deus é o Senhor mesmo quem está falando comigo, porque eu não quero me enganar. Não tenha medo de fazer isso com Deus, porque Deus vai até se agradar. Eu sei que tem irmãos demasiadamente honestos, sinceros, que às vezes tem medo de fazer esse tipo de pergunta, mas não tenha medo não. Deus não vai chegar e falar, não, é isso que te matarei, porque você perguntou se era eu ou não. E por causa de não fazer essa pergunta, muitas pessoas estão sucumbindo diante do erro. Eu já contei para vocês a história do Cinderelo meu, já contei ou não contei? O Deus da Disneylândia? Falei já? Não, falei. O Deus da Disneylândia. Rapidinho. O camarada chega na igreja cheia de mocinha doida para casar, a irmã já começa, eis que entrou meu Cinderelo. Cinderelo, eis que é uma Cinderela. Esse Deus gosta de Orlando, gosta da Disney de Paris, já foi na Disney do Japão. Cinderelo, chamar o meu servo de Cinderelo, o que é isso? Não é Deus falando não, mas que Deus fala, não tenha receio de perguntar, porque Deus terá prazer em te responder. Deus vai ver que você está
7: buscando fazer uma coisa correta, porque você é uma pessoa zelosa, você vai ser abençoado. Mas não se deixe enganar, tenha o discernimento que vem de Deus. Nós não temos, meus irmãos, tempo para continuar errando ou ouvindo pessoas que querem apregoar para nós os caminhos do erro. Ouve a minha voz, tem discernimento, sabem que é a minha voz. Qualquer voz estranha, deixa eu perguntar, você conhece a voz de Deus? Sabe decifrar, discernir a voz de Deus? Sabe quando é Deus quem está falando ou não? Isso é muito importante. Agora que Deus fala, Deus fala. Deus fala, Deus fala. Josué, meus irmãos, prestou atenção a cada detalhe. Quando vocês lerem o capítulo 6, vocês vão ver que o príncipe do exército do Senhor foi muito detalhista na situação. É assim, assim, e da mesma maneira que foi colocado, Josué fez, e as muralhas, ó. Quer ver cair a muralha que está na sua frente? Ouça Deus falar contigo e siga as diretrizes. Siga as diretrizes. Eu me lembro, meus irmãos, eu creio que todos vocês têm essa lembrança da mãe ou do pai quando nós éramos pequenininhos, né? E como os irmãos já sabem, já falei isso várias vezes aqui, eu adorava apanhar da minha mãe. No dia que minha mãe não me batia, eu sentia até falta. Um estelinho gostoso, esquentava um ladinho aqui da poupança aqui, mas uma coisinha de leve. Minha mãe ficava, eu te mato! Eu te mato! O pai já era fio de ferro, aí não, né? Por quê? Porque minha mãe dizia, olha, não faz isso, a gente, quantas coisas nós poderíamos ter evitado, não anda descalço a gente andava, não anda sem camisa a gente andava, olha, não sobe naquela árvore a gente subia, e às vezes levava um tombo, às vezes quebrava o braço, às vezes se machucava. Se tivéssemos obedecido às diretrizes das nossas mães e pais, sempre nós teríamos evitado alguns desastres. Mas é claro que esses desastrezinhos da vida foram coisinhas pequenininhas. Agora, na questão espiritual, nós temos de tomar cuidado. Às vezes não é nenhuma questão de rebelião, às vezes não é nenhuma questão de desobediência, às vezes é uma questão de falta de interpretação aquilo que Deus está expondo para nós, que podem gerar, eu diria, coisas muito mais profundas e doloridas do que quebrar um dedinho ou quebrar um bracinho. Sendo minha, sendo ovelha, tendo sensibilidade auditiva espiritual, tendo discernimento, só resta uma coisa: seguir. Aleluia. Seguir e se fazer conhecido, conhecida pelo Senhor. O Senhor conhece a ovelha. O Senhor conhece a ovelha. A Bíblia Sagrada chega a dizer, meus irmãos, na questão de ouvirmos o que Deus está falando, ainda no livro de São João, capítulo 8, um versículo conhecidíssimo: quem é de Deus escuta as palavras de Deus. A Bíblia Sagrada fala isso. E Jesus chega a dizer que aos ouvintes daquela época: mas vocês não me ouvem, dizendo isso, por isso vós não me ouvis, porque não sois de Deus. Que palavra pesada essa! Deus fala, nós ouvimos. Você tem ouvido o que Deus tem falado? Porque na verdade o que Jesus está falando no capítulo 8 de João, no versículo 47, é uma sentença. As minhas ovelhas ouvem a minha voz, e falou àqueles que estavam ali naquele tempo: mas vocês não me ouvem, mas vós não me ouvis, porque vocês não pertencem a mim, vocês não são de Deus. Vejam vocês o perigo enorme, meus irmãos. Já aprendemos hoje que Deus fala a todo instante, a todo momento, a voz de Deus se faz ecoar em qualquer situação. A questão é, nós ouvimos o que Deus está falando? E a sentença é essa: a partir do momento que nós não ouvimos o que Deus está falando, nós estamos confessando com as nossas próprias ações que nós não pertencemos a Deus. Eu acho importante na igreja acontecer de tudo. A igreja tem o seu momento de milagre, tem o seu momento de maravilha, mas os irmãos devem saber que milagre não salva ninguém, libertação não salva ninguém. Tem o seu momento, eu diria, de uma cantata, é bonito uma cantata, é bonito um louvor, também expressam mensagens, tudo isso é muito bom. Tudo isso eu diria que faz parte. Pelo menos a igreja moderna hoje faz parte. No princípio não, mas hoje faz. Repito, no princípio não. E me causa, meus irmãos, estranheza que algumas pessoas gostam de tudo. Ou gostem, não é? Gostam do louvor, gostam de ver libertação, gostam de o irmão está cheio dos dons, supostamente, gostam de tudo. Mas no momento de ouvir o que Deus está falando, despreza.

0: abençoada. Parece que nutrem um verdadeiro desprezo por ouvir a palavra de Deus. Quando eu digo ouvir a palavra de Deus, não é só da mensagem. Eu digo ouvir a palavra de Deus em tantas outras coisas que às vezes nós temos, por exemplo, a dificuldade até dos estudos, a dificuldade de escola dominical. Me causa estranheza como grande parte dos membros dessa igreja não gostam de ouvir Deus falar, principalmente quando se trata de um estudo, quando se trata de algo que possa ensiná-los a ter uma vida muito mais abundante na presença de Deus. E às vezes, meus irmãos, isso torna essas pessoas, pessoas espiritualmente raquíticas, pessoas espiritualmente fracas no momento que vem a tempestade, e pessoas no momento que se deparam com a muralha, como se deparou Josué e o povo de Deus, não conseguem vencer a muralha porque não seguem as diretrizes, porque não ouvem o que Deus fala, só querem elas mesmas falar, falar, falar e falar.
1: Glória.
0: A cidade de Jericó foi destruída, meus irmãos, destruída. Porque Josué ouviu Deus o ensinando a vencer a cidade mais fortificada daquele tempo. Porque ele guardou cada detalhe das diretrizes citadas pelo Senhor. O Senhor continua falando conosco. Você é ovelha, não é? Você é ovelha? É? Você é ovelha? Então você tem que ouvir a voz de Deus. Ouça o que Deus está falando contigo. Vou garantir a você, biblicamente, que em todos os momentos da sua vida haverá a direção de Deus para você. Nos momentos mais complicados da sua existência, haverá a orientação de Deus para que você possa proceder da forma mais agradável e mais vitoriosa. Eu nunca vi um crente que gosta de ouvir Deus falar ser derrotado em absolutamente nada na vida. Agora, eu já vi muitos que se consideram crentes e alguns até santarrões serem derrotados porque não gostam de ouvir Deus falar. Alguns que não sabem interpretar e querem interpretar a seu bel prazer. Imagine vocês, nós somos todos adultos aqui, somos, posso falar uma coisa? Posso? Imagine vocês que uma pessoa pega uma leitura bíblica e lê o texto, e no texto existe a palavra adúltera. O camarada, cheio de más intenções, interpreta como adultera. E ele vai e adultera. Isso é o cúmulo da falta de discernimento, de conhecimento de Deus. Isso é o cúmulo da falta do Espírito Santo de Deus na vida de uma pessoa. E alguém disse: não, mas ele não teve má intenção, é porque não tinha leitura, não leu. Meus irmãos, pelo amor de Deus, creio que algumas pessoas já viram esse caso, é amplamente divulgado nas mídias aí, enfim. Falta de discernimento, falta de tudo que se possa imaginar que possa nos levar a um Deus vivo que nos orienta na nossa vida. Você nem precisa saber ler e escrever para dizer a verdade. A partir do momento que você busca de Deus discernimento, mesmo que você não saiba a diferença entre uma palavra que tem um acento ou não, você tem a sensibilidade pelo Espírito de Deus que habita em você de saber o que é certo e o que é errado. Ouça Deus falar contigo.
2: Glória a Deus.
0: E muralhas vão sair da sua frente. E situações intransponíveis vão se tornar situações onde você vai passar e navegar com toda tranquilidade. Se você é ovelha, Deus está falando contigo. E você pode sensivelmente ao Senhor ouvir e seguir o Senhor em tudo que o Senhor te orienta. E você vai se sair muito bem. E você vai se dar muito bem. Quem é de Deus ouve as palavras de Deus. Mas aqueles que não ouvem estão declarando que é porque não pertencem a Deus. Ouvir, meus irmãos, todo mundo ouve. Quando a Bíblia fala ouvir, não é só a questão de entrar pelo seu ouvido, pela sua audição, e você passar pelo processo normal de estar ouvindo como você está ouvindo qualquer coisa. Não. Quando a Bíblia Sagrada fala ouvir, a Bíblia Sagrada não está dizendo apenas e tão somente as coisas do seu ouvido, está dizendo ouvir, assimilar, comer e praticar.

aquilo que você está ouvindo. Quando a Bíblia Sagrada fala ouvir, não quer dizer, ah, eu estou aqui ouvindo a mensagem e tal, mas tem aquele famoso, entrou por um ouvido e saiu pelo outro. Não precisa nem o famoso entrou por um ouvido e saiu pelo outro. É a questão da obediência, não é só porque a minha mãe disse que eu não podia comer manga depois de tomar leite, que eu não quis ouvi-la. Não é essa questão. A questão é mais profunda do que isso. Quando espiritualmente estamos ouvindo Deus falar, para nós ouvirmos a voz, para nós se temos ouvido para ouvir o Senhor, ouvirmos o Senhor, a Bíblia está indo muito além do apenas ouvir, está dizendo ouvir e seguir, dar sequência, colocar em prática aquilo que você ouviu. E quando o Senhor fala a respeito de tanta coisa relacionada ao nosso crescimento, à nossa santificação, à nossa pureza espiritual, não vou citar tantas coisas aqui, mas tipo, aquele que mentia não minta mais. Você está ouvindo o que Deus está falando? O que mentia não minta mais. Está prestando atenção no que o Senhor está falando a você? Ah, mas eu ouvi o Senhor falando, não minta mais, mas você continua mentindo. Ora, então você não ouviu o que Deus falou, ou seja, você não deu ouvidos ao que poderia ser muito bom e evitar muitos problemas para você. Se Eliseu viu as muralhas caindo, se derreterem, é porque ele ouviu. E não é que entrou por aqui e saiu por aqui, não. Ele ouviu e seguiu as instruções. Quer viver mais? Siga as instruções. Quer morrer velhinho? Enjoado de viver? Siga as instruções de Deus. Isso faz parte. A Bíblia fala sobre isso. Quer ser uma pessoa próspera sem a necessidade de entrar na vida política? Entende? Siga as orientações de Deus. Quer ser uma pessoa feliz, cheia da confiança, viver a sua vida com tranquilidade? Ouça o que Deus está falando para você. Se Deus falar, é claro, a situação é uma situação que eu estou criando. Se Deus falar, dá dois passos para frente, dê dois passos para frente, não dê três. Você cai no abismo. Se Deus falar, toca a trombeta, não é para tocar o trombone, é para tocar a trombeta. Se Deus falar para você agora um grito agudo, é para dar o grito agudo, não grave. Se Deus falar para você, rodeia a cidade. Se Deus falar, para de rodear a cidade, pare de rodear a cidade. Todas as vitórias que você não conquistou com seu próprio esforço, você vai conquistar na orientação de Deus, debaixo das diretrizes do Senhor. Você não vai mais contar derrotas e não vai ficar mais preocupado quando você verificar situações que parecem difíceis se posicionarem diante de você. Quem é de Deus ouve as palavras de Deus. E olha, meus irmãos, eu estou insistindo, eu estou sendo repetitivo, porque eu não sou cego. Quanta gente vive na igreja há tanto tempo, mas não consegue sair daquela vidinha. Já falei tantas vezes isso aqui, não consegue nunca contar uma bênção. Quantas pessoas, a gente sempre fala até em tom de brincadeira, dá até medo de perguntar como é que o irmão vai, porque se o irmão for contar como ele vai mesmo, a gente vai sofrer e ficar depressivo 30 dias de ouvir o irmão. Nada dá certo na vida do irmão, nada funciona na vida do irmão. O corpo do irmão parece, sei lá, uma coisa, sei lá, macabra, é doença para tudo enquanto é lado. Se ele falar da casa dele, você chora. É o verdadeiro João Cadáver, pé na cova. Ouça as diretrizes de Deus e você vai viver uma vida tranquila. Não quer dizer que não vai haver oposição, não quer dizer que não vai haver batalha, não quer dizer que não vai haver guerra, vai, mas você vai vencer uma a uma e o nome do Senhor será glorificado na sua vitória. Somos ovelhas do Senhor. O Senhor fala conosco a todo momento, a todo dia, por isso ouvimos a sua voz que fala conosco constantemente. Somos conhecidos pelo Senhor, o Senhor nos reconhece, o Senhor sabe quem somos nós no meio às multidões. Você pode estar na 25 de março, na antivéspera de Natal, aquela gente mais lotando a rua. Deus sabe quem é você no meio da multidão.
Deus sabe quem é você em qualquer lugar. Fica tranquilo, simplesmente siga as ordens do Senhor e Ele vai te abençoar em todos os momentos da sua vida. Ele vai dar a você as vitórias que você tem buscado sozinho e não tem conseguido, a partir do momento que você seguir as diretrizes do Senhor. Quem pertence a Deus, ouve a Deus. Você pertence a Deus, então ouça a Deus. Se a sua vida não mudar, depois que você passou a ouvir, ou depois que você passar a ouvir o que Deus está falando, nós vamos fazer o culto do rasgar a Bíblia aqui. Temos autoridade para fazer isso. Se a sua vida não mudar, a partir do momento que você começar a prestar a atenção e fazer cumprir as orientações de Deus na sua vida, nós vamos fazer cultos aqui só para rasgar a Bíblia. Porque eu não conheço uma pessoa que ouviu Deus falar e seguiu as diretrizes de Deus e caiu no abismo. Eu não conheço uma pessoa desde a antiguidade, não conheço uma pessoa desde os tempos bíblicos, ou quem sabe, até mesmo não pessoas do meio bíblico, mas pessoas que serviam a Deus sem pertencer ao meio bíblico. Eu não conheço nenhuma delas que conte algum tipo de derrota tendo ouvido Deus falar com elas e dar a elas as diretrizes da sua vida, para a sua vida. Pelo contrário, de todas as pessoas que nós podemos considerar como pessoas que deixaram para nós um legado, deixaram para nós um exemplo, de todas essas pessoas, o que ouvimos delas sempre foi: a luta veio, o problema veio, mas nós vencemos todos os problemas e nos deixa o exemplo para que nós também possamos ser vencedores como eles foram. Somos de Deus, ouvimos a palavra de Deus. E dentro do exemplo que nós vemos hoje, lição de casa, capítulo 6 de Josué, ouça o que Deus tem a falar. Não vem à igreja só para você chegar, não. Eu vou falar com Deus na hora da mensagem, dá uma vontade no banheiro. Parece que é a hora da mensagem, da pregação ou do estudo bíblico que seja. Tem tanta gente que tem uns problemas de bexiga, né? Começou a falar, começou a orientar, começou a trazer o ensinamento bíblico. Um já começa, parece que... Alguns têm até diarreia, eu acho. Não é possível. Começa às vezes uma andação no meu culto, eu comecei a pegar firme, né? Mas tem culto que é só ler a palavra de Deus e começa aquela andação, e começa nem conversar na hora do culto, o culto vira uma verdadeira feira. É nem conversando mais alto que o pastor, é mulher contando final de novela, é homem contando que o Corinthians perdeu para não sei quem lá, e Deus falando, eles não dão a mínima atenção. Depois, na hora que pegam uma doença lá, que estão quase morrendo, não, porque o Senhor, você não acha que está meio esquisito isso, não? Você acha que é meio que humilhante, assim, tipo, você nunca deu nenhum tipo de valor a Deus, mas de repente chegou no médico, o médico falou: olha, é um câncer desse tamanho. Ah, Senhor, você foi teu servo, meu Deus. Foi nada. Você nunca foi servo, não. Bem, a verdade é que Deus pode te perdoar e pode te curar, mas não venha com essa conversa que você foi servo coisa nenhuma, não, porque você nunca foi. Porque quem é servo de Deus ouve a palavra de Deus, gosta de ouvir a palavra de Deus e segue os ensinamentos e as diretrizes do Senhor, porque Deus fala, e se você quer ouvir o que Deus fala, a sua vida vai ser muito melhor do que está. Vocês que a vida de vocês já é uma maravilha, vocês que a vida de vocês já está muito boa, pode melhorar ainda, se vocês continuarem a ouvir cada vez mais a palavra de Deus, porque, meus irmãos, as coisas que Deus tem para nós, a nossa mente não pode raciocinar, não pode pensar, é muita coisa boa. Que Deus abençoe vocês. Somos de Deus. Discernimos, ouvimos, seguimos, muralhas caem. Por sermos de Deus, ouvimos a palavra de Deus. Capite? Hã? Fica de pé em nome de Jesus. Fica com medo, não. Deus está falando com você, viu? Fica com medo, não. Não sou bravo também, não. Tem uma irmã que ouve o programa no rádio. Todo dia que a gente tem a parte da ênfase da mensagem, na hora que a gente dá a ênfase, ela fala que a gente está bravo. Bravo nada, nós somos mansos. Não tem negócio de bravo aqui, não, né, meus irmãos? É que a ênfase mesmo da mensagem, mas fica com medo, não, que Deus está falando com você, viu? Que Deus quer abençoar você. Põe a mão na sua cabeça, põe. Deixa Deus curar você, deixa Deus repreender a sua dor. Você que a partir de hoje está compromissado com Deus. A partir de hoje você não vai deixar as coisas de Deus, não vai deixar de ouvir a voz de Deus de jeito nenhum. E é assim que Deus gosta, você vai prosperar. Vocês jovens que estão aqui no culto querem ser jovens de sucesso?
ouça o que Deus está falando. Ah, está com fone? Não está ouvindo o que Deus está falando, tá? Coma a palavra de Deus, que é assim que vocês vão alcançar o sucesso. Ninguém precisa alcançar o sucesso roubando os outros, não. Deus te abençoa, Deus te levanta, e tudo que Deus faz de melhor nessa terra é para você. Quem é pai sabe, nós trabalhamos para que os nossos filhos tenham o melhor. Diferente de Deus, é claro, mas nós às vezes deixamos de ter para nós as coisas para deixar para os nossos filhos. Tem muita gente equivocada, achando que as coisas boas que Deus fez nesse planeta, elas pertencem aos filhos das trevas. Não, porque o ímpio tem. Você não parou para pensar que as coisas boas que Deus fez são para você? Tenha mais ousadia ao adentrar diante da misericórdia de Deus, da presença de Deus. Deus tem do bom e do melhor para você, sim. Ouça Deus falar que você vai se dar bem. Senhor meu Deus, Senhor meu Pai, essa igreja ouve a voz do Senhor meu Deus, esse povo ouve a voz do Senhor meu Pai. Senhor meu Deus, nós queremos ser cada dia mais abençoados. Nós te louvamos, nós te exaltamos com toda a força do nosso coração. Nós queremos nos alimentar de noite e de dia da sua palavra. Nós queremos ouvir a sua voz, discernir a sua voz, viver aquilo que o Senhor nos orienta. As diretrizes do Senhor, nós queremos guardá-las em nosso coração. Queremos conseguintemente, Senhor meu Deus, ver por terra as muralhas. Queremos ver por terra, Senhor meu Deus, tudo, mas tudo, Senhor meu Pai, que pode estar se interpondo entre nós e as grandes respostas do Senhor. Sai da frente, Satanás, sai da frente, nós estamos passando. Sai da frente, espírito imundo, porque nós estamos passando. Nós estamos alcançando aquilo que o nosso Deus fez para nós. Meu Deus, abençoa essa igreja, meu Pai, abençoa esse povo. Abençoa essa igreja, meu Deus, abençoa esse povo. Essa gente, ó Deus, que está compromissada com o Senhor, estão falando com o Senhor, que vão ouvir a voz do Senhor. Abençoa esse povo, meu Deus, abençoa, abençoa, abençoa, abençoa. Sai da frente, espírito da enfermidade. Você não vai de forma alguma tirar o gozo, a alegria desse coração conquistador. Não, não, não, não. Sai, sai, sai, em nome de Jesus. Senhor meu Deus, esses corações estão abertos, ó Deus, a essa realidade. Nós queremos as diretrizes. Nós queremos, ó Deus, cada dia mais andar debaixo da sua palavra, da orientação do Senhor, para não pecarmos contra ti. E para adentrarmos, Senhor meu Deus, a essa dimensão maravilhosa que perfaz o reino do Senhor. Em nome de Jesus, meu Deus, abençoa essa igreja, abençoa esse povo e abra esse ouvido para que ouça. Abra esse ouvido para que ouça. Senhor meu Deus, Senhor meu Pai, eu peço ao Senhor a cura, meu Deus, àqueles que vieram aqui enfermos hoje. Eu peço ao Senhor, ó Deus, a libertação àqueles que estão tão aprisionados, meu Deus. São tantas forças malignas, tantas armadilhas, são tantas provocações, opressões, em alguns casos possessões. E essas pessoas se veem impedidas, ó Deus, de alcançar uma situação melhor na vida. É barreira, é muralha, e tem que cair por terra agora, porque essa igreja aceita a palavra do Senhor. Meu Deus, esse povo é humilde, meu Deus, esse povo não quer, ó Pai, de forma alguma afrontar o Senhor, não, meu Pai. Esse povo quer viver, ó Deus, a sua palavra, a sua diretriz. Esse povo quer ser tocado pelo Senhor, esse povo quer ser abençoado pelo Senhor. Esse povo, meu Deus, quer ser o povo em que o nome do Senhor é glorificado por meio deles, por meio da fé deles, por meio de tudo quanto o Senhor faz neles. Em nome de Jesus, meu Pai, vai curando todo o mal, toda a enfermidade, vai repreendendo o Senhor. Aliás, ó Pai, eu é quem repreendo em nome de Jesus Cristo toda dor que insiste em permanecer nessa vida, as discórdias que insistem em separar essa família. Derrama da tua bênção, derrama do teu poder. Meu Pai, muita gente a partir de hoje já entendeu
que de dentro das diretrizes do Senhor se encontra paz, se encontra alegria, se encontra felicidade, alegria verdadeira, Senhor, se encontra também a salvação, que é o mais importante, se encontra, Senhor meu Deus, também a prosperidade conforme os preceitos e a vontade do Senhor. O Senhor é poderoso para prosperar, para abrir portas, mesmo em tempos de grandes dificuldades. Abra portas que se encontram fechadas, meu Deus, abra portas que se encontram fechadas, Senhor, trazendo a Deus alegria, vitória e a glorificação do nome do Senhor por tudo quanto o Senhor fará por intermédio dessa pessoa. Meu Deus, eu quero repreender agora em nome de Jesus todo impedimento, todo empecilho. Quero repreender obras malignas, obras da magia negra, legiões e mais legiões que têm vindo tirar a paz dessa pessoa. Eu repreendo agora em nome de Jesus Cristo. Eu repreendo agora e peço ao Senhor, abençoa, meu Deus. Aquele que caiu, o Senhor é poderoso para levantar, Senhor, meu Deus. Aquele que precisa ouvir a sua voz agora, imediatamente, o Senhor é poderoso para falar, Senhor, meu Deus. O Senhor é poderoso para mudar o curso dessa vida. O Senhor é poderoso para tirar essa pessoa do poço da miséria, das calçadas da vida, e fazer dessas pessoas, pessoas vitoriosas, pessoas salvas, pessoas que glorificam o nome do Senhor, que ouvem a voz do Senhor. Traga alegria, meu Pai, traga vitória a essa vida, a essa casa, a essa família. Reconstrua, meu Deus, em nome de Jesus Cristo, todas as coisas que são boas, que pertencem a Ti, que essa pessoa perdeu, que ela reconquiste. Aqueles que nunca conquistaram, que conquistem. Em nome de Jesus, ó Deus, eu sei que o Senhor está abençoando um povo que o Senhor sabe que é o Seu povo. Eu sei que o Senhor está abençoando esse rebanho de ovelhas, meu Pai. Eu sei que o Senhor está diante de cada uma dessas pessoas ouvintes e praticantes da Sua palavra. E nenhum mal sucederá a elas, nenhuma praga poderá vencê-las, nenhuma peste dentro da casa delas, Senhor, nada entrará, nada de mal na tenda de nenhum deles, o espanto noturno não mais, porque essas pessoas, ouvindo a sua palavra, descansam na sua sombra, descansam no seu esconderijo, em nome de Jesus Cristo. Amém, Senhor. Amém, Senhor. Amém. Vocês que estão desviados e não estão ouvindo a voz de Deus, a palavra foi bem clara. Quem é de Deus, ouve o que Deus fala. Os que não ouviam Jesus, foi claro: vocês não me ouvem porque vocês não são de Deus. Você é de Deus ou você não é de Deus? A decisão é sua. Você que está desviado, você que está... que não está não, você que nunca se entregou para o Senhor, você vai passar a ouvir Deus hoje. Deus vai mudar a sua vida. Mas entregue a sua vida ao Senhor, entregue os seus caminhos ao Senhor, entregue a sua direção para que Deus possa dirigir você e seja feliz. Sem Deus não tem felicidade, sem Deus não tem paz, sem Deus, sem Cristo não tem salvação. Tome a decisão certa. Deus fala, Deus está falando contigo. Tome a decisão certa. Os nossos irmãos estão aí no meio do povo. Você quer reconciliar-se com Deus? Isso. Pega o bem-vindo à vida. Quer aceitar Jesus? Quer ser de Deus? Quer ouvir Deus falar e ver Deus transformar a sua vida? Levanta a sua mão. Você vai passar a ser servo de Deus. Vai batizar-se. Vai seguir feliz, abençoado. E você vai ver a transformação que há através do nosso Deus. Por meio do nosso Deus. Amém? Essa igreja está contente ou está mais ou menos? Deus abençoe vocês, meus irmãos. Vocês sabem que vocês são bem-vindos aqui na casa de Deus todo dia que vocês quiserem vir. Não tem acepção de pessoas, nada disso. Todos são bem-vindos em nome de Jesus. Obrigado, meus irmãos, pela presença de vocês. Digam comigo assim: a paz do Senhor. Mais uma vez, a paz do Senhor Jesus. Mais uma vez, a paz do Senhor Jesus. Que Deus abençoe grandemente vocês, as vossas vidas. Muito obrigado, meus irmãos. É um prazer falar de Deus para vocês, falar de Deus para as vossas vidas.

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1: Amanhã em São Paulo, capital, Brasil, hoje 17 de julho de 2026, sexta-feira abençoado. Hoje aqui em São Paulo, ó, fazem 13 graus. Gente, tá melhor do que ontem, onde estava 10 graus, hoje tá 13 graus. E você que está agora sintonizado pelo rádio Deus e Amor, pelo YouTube, Facebook, Instagram, pelas outras plataformas, ó, sejam todos bem-vindos. Este é o melhor programa caipira da cidade, é o programa Sertão Evangélico. Isso mesmo, gente, meu povo. Olha, você que agora já estava em oração pelo canal Direto com Deus, em português e em espanhol, nós iremos continuar sim a oração por aqui. A oração não para. Então você que está aí já nesse propósito de oração, né, antes de ir pro trabalho, ou mesmo vindo do trabalho, nessa campanha de oração, orando conosco, vamos continuar a oração. Ore pelo seu filho, pela sua filha, pela sua casa, pela sua saúde, pelos seus sentimentos. Isso mesmo, agora Sertão Evangélico em oração com você. Senhor Deus, Pai de misericórdia, neste momento, ó Deus, estamos reunidos aqui, ó Deus, em sua presença, no intuito de render graças a ti e bendizer o teu nome santo. Pai maravilhoso, Pai que fez os céus e a terra, a ti, ó Deus, nós rendemos graças, louvores. É, papai. E já de início de oração, já pedimos perdão pelos nossos pecados, pelas nossas falhas, por tudo quanto, Deus, falamos, pensamos, sim, Deus, e agimos, e também pelas nossas omissões. Oh, meu Deus, tenha misericórdia, ó Deus, de cada um que neste exato momento pede a ti perdão e misericórdia. Oh, Deus maravilhoso. Senhor, é uma manhã onde nós estamos aqui confessando, Pai. Pai amado, que somos dependentes de ti. Estamos aqui reunidos, ó Papai maravilhoso, e sabendo que é o Senhor que é digno de nossa adoração. Pai, neste momento eu peço a ti que o Senhor venha abençoar aqueles que já estão no trabalho, aqueles que estão já em trânsito para o seu trabalho, e outros que já estão se preparando para retornar ao seu lar. É, papai. Quantas pessoas que passaram a noite toda neste plantão, neste hospital. Outros, ó, meu Deus, ali como os médicos, enfermeiros, os cuidadores de idosos, técnicos, os enfermeiros. Sim, Senhor, aqueles que trabalham na recepção, aqueles que trabalham na farmácia. Sim, meu Pai amado, os que trabalham também na limpeza. São tantos deles que passaram a noite toda de plantão neste hospital. Pai amado, aqueles que trabalham na segurança pública do estado, aqueles que trabalham, meu Deus, ali como bombeiros, como os policiais militares, civis, federais, sim, meu Deus, os guardas municipais, guarda, livras, também esses que trabalham dentro de uma penitenciária, papai amado, que o Senhor venha guardar cada um deles, protegendo até o seu lar, a sua casa. Oh, aleluia, meu Deus, guarda este vigilante, é, papai, esse vigia noturno, esse que trabalham a noite toda cuidando de uma casa, cuidando de um bairro, na rua, meu Deus, esse que agora estão indo para os seus lares, sim, alguns já cansados, há outros, meu Deus, ainda ouvindo a oração, e outros já vão para outro trabalho para poder conseguir levar o sustento para a sua casa. Meu Deus, quantos deles que têm uma jornada dupla. Trabalha de noite, trabalha à madrugada. É, papai, trabalha de dia. Sim, Senhor, dorme poucas horas. Quantos destes, ó Deus eterno, têm uma rotina tão cansados, tão cansativo? Quantas dessas mulheres, destes homens, agora estão cansados, exaustos, meu Deus, mas estão agora sintonizados na programação? Oh, aleluias, aleluia, Senhor. Quantos textos, meu Pai amado, estão agora ouvindo a programação dentro de um carro de aplicativo, outros dentro de um táxi, é, papai, outros passaram a noite toda trabalhando e já estão agora emendando com o segundo trabalho dentro de um carro, meu Deus. Papai, que o Senhor venha cuidar. Que o Senhor venha, neste exato momento, cuidar, né? Cuida da família, cuida da casa, cuida dos sentimentos, cuida da vida financeira, cuida da vida espiritual, protegendo, guardando, livrando-os de assalto, livrando-os, ó Deus, de acidentes, de prejuízos. Que o Senhor venha estender as tuas mãos de proteção sobre cada um destes. Meu Deus eterno, esses que estão agora levando o sustento para sua casa, mas estão em um caminhão, estão em uma carreta, uma bitrem, uma rodotrem, estão agora, meu Deus, ali levando, transportando uma carga tão pesada. Outros, meu Deus, já fazem semanas, meses que estão longe da sua casa. Oh, meu Deus, às vezes este, papai amado, sente a saudade da sua família, da sua casa, mas tem sim que levar o alimento, tem sim, oh Deus, que levar ali o sustento para dentro da sua casa. Enquanto estes, ó Pai amado, estiverem trabalhando durante luz da sua casa, meu Deus eterno, que o Senhor venha cuidar. Sim, cuida da sua família, cuida da sua casa, cuida do seu lar, cuida, meu Deus, também destes caminhoneiros, destes homens, destas mulheres que passam, que têm trabalhado arduamente, meu Papai amado, neste Brasil, que o Senhor venha cuidar de cada um deles. Livra de prejuízo, ó Deus. Livra-os, ó Papai amado, de assaltos, de acidentes. Livra de pessoas más, de pessoas ruins, de pessoas sanguinárias, de pessoas que têm a maldade no seu coração e vivem somente, ó Deus, para fazerem a maldade. Livra, Senhor. Oh, aleluia, Papai. Eu oro também com estes que estão agora lá na lavoura. Quantos destes estão com rádios ligados? Estão ali sintonizados, sim, Senhor. Outros cuidando ali, cuidando, ó Pai amado, da sua fazenda, do seu sítio, das suas chácaras. Outros estão ali nos cafezais. Outros, meu Deus, estão cuidando ali do curral, posso dizer, dos porcos, das criações. Mas estão com rádios ligados na programação. Oh, aleluias, meu Deus, que o Senhor venha cuidar. Que o Senhor venha livrar, livra de pragas, livra de insetos malignos, livra, Senhor, de tantas pestes, ó Pai, maligna, satânica, que tenta destruir essa lavoura, tenta destruir, ó Deus, os animais que tem nessa fazenda, nessa chácara, nesse sítio. Papai, cuida, meu Deus, cuida, sim, Senhor, que este homem, que esta mulher, que tudo que colocaram nas suas mãos, que o Senhor venha prosperar, que tudo, ó Deus eterno, que esta pessoa cuidar, pegar, que o Senhor venha estar ali, ó Deus, multiplicar para tua glória, meu Papai amado. Olha para esse homem, para esta mulher que tem orado incansavelmente em favor da cura, em favor, Deus, da salvação de sua casa. É, papai, quantos agora eles têm procurado a ti pelas madrugadas, pela manhã, meio dia, tarde, à noite, e colocado cada um dos seus familiares, da sua família, em oração. Tem apresentado a ti, Senhor, que o Senhor venha libertar, que o Senhor venha trazer novamente para tua casa este pai, esta mãe que criou os seus filhos na tua casa. Eles criaram, meu Deus, cada um deles ali dentro da tua casa, oh meu Deus, mas as circunstâncias o levaram para longe da tua presença. Quanta quanta mãe, quantas mães, quantos pais que têm chorado, meu Deus, em favor do seu filho ali, pedindo ao Senhor que o Senhor venha, ó, papai, tocar no coração deles, para que eles se arrependam dos seus pecados, dos seus atos pecaminosos e retornem, ó Deus, à tua casa e retornem à igreja de Cristo. Oh, aleluias! Honra a fé das tuas servas, honra a fé dos teus servos, estes, ó Deus, que tem preocupado, está tão preocupado, angustiado, devido às companhias dos seus filhos, devido aos lugares que os seus filhos têm andado. Esta mãe que já perdeu o filho, ó Deus, para o crime, já perdeu o filho, a filha, ó Pai, para o mundo, e agora está ali preocupado, dizendo: Senhor, guarda os meus filhos, guarda, Senhor, oh, aleluia, Pai. Que neste exato momento o Senhor venha quebrar as correntes malignas. É, papai. Que neste exato momento o Senhor venha quebrar tudo aquilo que tem aprisionado, tudo aquilo que tem feito esta pessoa ser levada uma vida desregrada, levada uma vida totalmente depravada ao pecado, à iniquidade, à prostituição, ao adultério, à bebedice, ó Deus. Quantas pessoas já se lançaram totalmente ao mundo, oh meu Deus. Alguns deles até acham mesmo que o Senhor não tem mais planos de salvação para ele. Essa pessoa que ouve a oração agora e tem um pensamento dizendo: olha, eu já fiz tudo, tanta coisa ruim, eu já fiz tantas coisas más, eu tenho certeza que Deus não cuida de mim, que Deus não me quer mais. Ah, engano dele, meu Deus. O Senhor continua batendo na porta, o Senhor continua a insistir, porque esta alma, esta vida foi comprada, meu Deus, com preço de sangue. Oh, aleluia, meu Deus. Olha essa pessoa agora que se encontra, Pai, armado. É, meu Deus. Outros em um lugar vendendo entorpecentes. Quantas pessoas agora, ó Papai do Céu, estão vindo de noitadas, de baladas. Estão vindo, meu Deus, de bailes funk. Outros estão vindo, ó Pai, de uma noite de prostituições. Oh, meu Deus. Tenha misericórdia destas vidas. Misericórdia dessas vidas que estão chegando na sua casa totalmente bêbados, totalmente drogados, totalmente, ó Deus, sendo conduzido por outras pessoas. Mas tem uma avó, tem um vô, tem uma mãe, tem alguém da família, um amigo, que está agora clamando e repreendendo. Tem uma mãe agora convicta, ó meu Deus, que essa pessoa um dia, sim, ó Pai, vai ser inundada e cheio pelo Espírito Santo de Deus. Oh, papai, toca agora nestas vidas que precisam de libertação. Toca nestas vidas que necessita de salvação. Toca

0: pressentimento maligno desta pessoa, meu Deus, que tem a vontade ali de sair da tua presença, ó Pai. Que o Senhor venha renovar, renova estas forças, renova este jovem, renova esta criança, renova, meu Deus, as forças espirituais de cada um que está agora ouvindo esta programação. Renova as forças, ó Papai, deste obreiro, desta obreira, desta pessoa que te busca, que te clama, meu Deus. Oh, aleluias, oh Papai maravilhoso. Aqui estamos, ó Deus. A igreja, Deus e amor, ela clama. A igreja de Cristo, ela te pede, meu Pai. Sim, Senhor, ela está aqui 24 horas em oração, porque ela sabe que é o Senhor que fez os céus e a terra. Foi o Senhor, não foi outro, não, foi o Senhor que fez os céus, fez a terra, fez o universo. O universo é pequeno demais comparar a ti, Senhor. Oh, aleluias. Por isso eu peço a ti, Senhor, o Senhor que fez todas as coisas, o Senhor que fez o corpo humano, o Senhor que conhece por completo a anatomia humana. Pai, esta mulher, este homem que clama em favor da sua saúde, quantos destes estão estonizados, se encontram anêmicos, fracos, papai, sem forças. Essas pessoas que estão agora ouvindo a programação, estão intercedendo pelo seu amigo, pelo seu parente, por alguém da sua casa, Pai, que está enfermo neste exato momento. Mas o Senhor, papai, o Senhor pode agora, o Senhor pode tocar, toca agora nesta vida que está te clamando agora. Essa pessoa que está com dores intensas, meu Deus, é febre altíssimas, ao ponto de delirar. Essa pessoa que está internada agora com este câncer, após essa cirurgia, outras pessoas, ó Pai amado, que teve um infarto, um AVC, meu Deus, contempla agora e toca agora nestas vidas, meu Deus. Oh, aleluias, meu Deus, acampa os teus anjos agora. E essa pessoa que está te pedindo agora que o Senhor venha curar essa AIDS, este HIV, que venha desaparecer deste corpo, desaparece agora em nome do Senhor Jesus Cristo. Que saia agora todo o câncer maligno, benigno, todos os cânceres malignos, tumores, sejam arrancados agora. Hérnia, que venha desaparecer em nome do Senhor Jesus Cristo. Todos os tipos de enfermidade no sangue, todos os tipos de enfermidade que tem assolado este sangue, este corpo agora, meu Deus, estes nervos, estas articulações, esta pele, ó Papai amado, olha para esta mulher que sente tantas dores no seu útero, meu Pai amado, que o Senhor venha curar agora, que este mioma venha ser repreendido agora, em nome do Senhor Jesus Cristo, meu Deus, cura agora. Cura esta mulher que te clama. Cura agora esta mulher que já está com a cirurgia marcada. Cura este homem, meu Deus, que já está com a cirurgia marcada. Meu Pai amado, o Senhor pode intervir sim. O Senhor pode curar sim, Senhor. O Senhor pode arrancar essa enfermidade, que venha ser despelido em nome do Senhor Jesus Cristo. É sexta-feira, ó Pai, aonde nós declaramos guerra contra o mal. É sexta-feira, meu Deus, aonde a igreja de Cristo, ela declara sim, Senhor, guerra contra o mal. Este mal que tem aprisionado esta vida, este mal que tem assolado, que levado essa pessoa à depressão, levado esta vida ali à ruína, a tristezas, a angústias, em nome do Senhor Jesus Cristo, que nós te repreendemos, espírito mal, nós te repreendemos, espírito mal, sai desta casa agora, sai deste quarto, sai desta sala, sai agora destas vidas, em nome do Senhor Jesus Cristo. É uma sexta-feira de libertação, é uma sexta-feira, meu Deus, aonde a igreja de Cristo se prepara para repreender a enfermidade, se prepara, ó Pai, para repreender todos os tipos de espíritos que têm trancado estas essas vidas, tem levado essas vidas à ruína, à destruição. Nós repreendemos, meu Deus, em nome de Jesus Cristo, em nome do Senhor Jesus Cristo, em nome de Jesus Cristo, Pai, este espírito tem levado este homem ao adultério, essa mulher ao adultério, tem levado esta pessoa à prostituição, levado essas vidas aos vícios do álcool, aos vícios, ó Pai, de tanta coisa, ó Pai, tanta imundice, tantas porcarias, mas em nome do Senhor Jesus Cristo, nós já repreendemos, sim, todos os espíritos, levado esta família à decadência, levado esta família ao fracasso, levado esta empresa, olha para aí, meu Deus, quantas pessoas já estão perdendo tudo, meu Deus, oh, aleluia, mas a igreja de Cristo está repreendendo agora. Já está perdendo as forças, todo mal, meu Deus, já está saindo desta casa. Todos os espíritos da depressão, ter levado essas vidas à depressão, nós já estamos repreendendo agora. Esta pessoa vai ser curada, sim, Senhor. Oh, aleluia, meu Deus. Contempla agora, ó Pai, essa pessoa que ora em favor do seu casamento. Quantas mulheres, quantos homens, ó Deus, está vendo ali o inimigo destruindo o casamento dos seus filhos, dos seus irmãos, dos seus parentes, da sua família, ou até mesmo o seu próprio casamento. É, meu Deus, Senhor, que neste exato momento as tuas mãos venham se estender, que o Senhor venha blindar esta família, que o Senhor venha estender os teus anjos, ó Pai. Se porventura esta família está sofrendo, sendo vítima, ó Deus, de obras malignas feitas encruzilhadas, obras malignas feitas, ó Pai, de tantas outras formas para destruir este casamento, para que eles vivam em uma vida totalmente de brigas, de contendas, de discórdias. É, meu Deus, este casamento que sofre tanto, quando estão perto, eles brigam, eles discutem, e quando eles se separam, vão para longe, sentem saudades. Olha para aí, meu Deus, essa família sofrendo tanto, sendo vítimas destas obras, destes covardes. Oh, meu Deus, contempla agora esta pessoa que faz exames de tudo, ó Pai, e não descobre qual o tipo de enfermidade. É enfermidades mandadas, são enfermidades, meu Deus, que somente é espiritual, que somente repreendendo em nome do Senhor Jesus Cristo, ó Pai. É por isso que estamos aqui já dizendo, o sangue do nosso Jesus tem poder. É por isso que nós dizemos, ó Deus, o sangue de Jesus tem poder para desfazer o laço. O sangue de Jesus tem poder para livrar da morte. O sangue de Jesus tem poder, sim, para restaurar esta família, este casamento, esta empresa, meu Deus. Oh, aleluia. Pai, que neste exato momento, esta pessoa que ouve a oração e que ora conosco, outros estão somente acompanhando, que eles venham neste exato momento ser tocado por ti, para fazer um novo concerto, para fazer uma nova aliança com o Senhor. Quantas pessoas agora estão arrependidos dos seus pecados, estão arrependidos do que falou, do que cometeu. É, papai. Outros estão dentro de um presídio, mas estão sintonizados na programação, ouvindo a rádio Deus de Amor. Senhor, que o Senhor venha livrar. Livra, Senhor, livra da traição. Livra, Senhor, de pessoas más. Livra, Senhor, e dá forças para os teus servos, para as tuas servas. Aqueles que se encontram lá nesse presídio, quantas mães, quantos pais que têm orado em favor deles, pedindo ao Senhor livramento. Aqueles que se encontram, ó Deus, num presídio, outros na Fundação Casa, outros na FEBEM. Senhor, que o Senhor venha neste exato momento proteger, guardar e livrar, Senhor. honra a fé de cada um deles e aqueles que ainda não te aceitaram, que eles venham tomar a decisão neste exato momento, que eles venham te aceitar como único e suficiente Salvador, e o Senhor venha proteger, guardar, sim, Senhor. Oh, papai, esteja com eles, em nome do teu filho amado, Jesus Cristo, guarda-nos e livra-nos de todo mal, em nome do Senhor Jesus. Amém e amém, Senhor Jesus Cristo. Amém e amém, Senhor. Oh, aleluia. Queridos, você que nesta manhã orou conosco e sentiu no seu coração, sim, de tomar esta decisão. Decisão essa que mudará a tua vida. É um passo só que você precisa dar para Cristo, para que Ele possa a tua vida transformar, já dizia o louvor. Pois é, ora-se comigo, Senhor Jesus, neste exato momento, estou aqui arrependido dos meus pecados, das minhas iniquidades. Pai, eu errei, eu transgredi, mas estou aqui arrependido. Pai, escreve o meu nome lá no céu, no livro da vida, e sela com teu sangue. Amém, Senhor Jesus. Você que tomou esta decisão de fé e de coragem, olha, nós temos duas formas de você entrar em contato conosco. Primeiro, e-mail, queraceitarjesus@ipda.com.br. Eu disse, queraceitarjesus@ipda.com.br. E o nosso WhatsApp é 11 9 5944 4645. Eu disse 11 9 5944 4645. Manda uma mensagem de texto, de áudio, dizendo que aceitou a Jesus na oração do amanhecer, e um pastor que agora está de plantão vai te retornar o contato e vai te direcionar para o pastor mais próximo da sua cidade. Isto mesmo, Igreja Deus e Amor está de portas abertas para te receber, porque somos mais do que uma igreja, aqui somos uma família, a família que vai morar no céu. Eita glória! Aumenta o som, galera. Ó, tá bom? Perfeito demais. Bom dia, meu povo! Bom dia, bom dia, bom dia, bom dia! Você que está sintonizado na programação, eu posso ouvir um bom dia na sua casa? Eu posso ouvir um bom dia na presença do Senhor?
1: Bom dia!
0: Bom dia. Até o louro respondeu, pá. Bom dia! Hoje é sexta-feira, né? A sexta-feira tão esperada, rapaz. Você que contou, contando nos dedos, segunda, terça, quarta, quinta, sexta-feira abençoada aqui no Sertão Evangélico. Você está sintonizado no melhor programa caipira do Brasil. Isso mesmo, o programa Sertão Evangélico é o programa de maior audiência da manhã. É o programa Sertão Evangélico. E você que está sintonizado pelo canal Direto com Deus em português, espanhol, e você que está pelo rádio Deus e Amor, vamos agora migrar para o YouTube da Igreja Deus e Amor Oficial, que vamos continuar aqui até as 7:30 agora, isso mesmo, com o melhor programa, com o melhor louvor. Sabe aquele louvor que seu papai, sua mamãe, seu titio, vovô, ouvia lá nos tempos, lá anterior? Pois é, chamado Louvores do Fundo do Baú, toca aqui no Sertão Evangélico. E o programa também é feito com a sua participação, 11 9 8 2 9 2 33 9 2. Eu disse 11 9 8 2 9 2 33 9 2. Este é o WhatsApp para você mandar sua mensagem de texto, de áudio, de vídeo. É, talvez na sua casa alguém esteja dormindo ainda, né? Quantos deles está debaixo da coberta? Manda acordar aqui que vamos jogar água nele para que ele desperte e pegue o caminho da roça. Você está pelo canal Direto com Deus, migra pro YouTube da Igreja Deus e Amor Oficial, e 7:30 estaremos aqui transmitindo o programa Sertão Evangélico. Vamos que vamos, tá chegando um louvor abençoado pra você ouvir, é, se deleitar na presença do Senhor. Elas cantam, olha, Erenim e Débora, Luz do Mundo.

2 em São Paulo, capital Brasil. Isso mesmo, vamos despertar, vamos acordar. Vamos acordar, meu povo. Ó, ó o barulho dela. Tem que amolar a enxada, tem que amolar. Vamos amolar, pegar o caminho da roça. Já tem, ó, já tem mulheres lá nos cafezais. Gente, quantas mulheres já estão trabalhando na roça. É, ó, tem muita gente que pega lote pra carpir, viu? Pra capinar, pra carpir aí. E você nessa preguiça, nesta leseira. Você, ó, tem gente que tem tanta preguiça, rapaz, que quando fala em trabalhar é dor de dente, é dor de cabeça.

0: que tá aí, ó, não ajuda no seu pai a limpar o quintal, não ajuda a limpar ali o chiqueiro, não ajuda a limpar os currais, só vive dentro de casa no celular. É, corta o wi-fi da casa, não. Pode cortar o celular dele que vai aprender a molar a enxada e pegar o caminho da roça. Irmã Marta de Três Lagoas, lá no Mato Grosso do Sul. Paz do Senhor, hoje é sexta-feira, viu? Dia de dar aquela faxina em casa e fazer um bolo de fubá, porque os netos estão de férias aqui, comem o dia inteirinho, rapaz. É isso mesmo, Marta. Aproveita e leva a gente pra lá também, viu? É um dia de viagem pro Mato Grosso, ou é dois dias? Leandro de Arapiraca, rapaz, lá na Lagoas. Pensa num lugar bom, rapaz. Bom dia, meus irmãos. Fim de semana chegando. Graças a Deus, tô aqui num ponto batendo queixo de frio, viu? Esperando o ônibus para ir trabalhar na fábrica. Deus abençoe, irmão Leandro. É Arapiraca, Alagoas. Pois é, irmão. Aí é bom demais, viu? Gostei de passar em Arapiraca, viu? Deus abençoe a todos aqueles que estão trabalhando. Outros já estão indo para o trabalho, outros voltando do trabalho, viu? Bianca de Sinop, Mato Grosso. Pai, estou aqui varrendo a calçada e abrindo as portas da minha lojinha de roupas. Já deixei o rádio sintonizado alto em vocês para abençoar o ambiente. Que Deus prospere as nossas vendas. É, e o nosso trabalho nessa sexta-feira para sempre. Amém, irmã. Tá abençoada em nome do Senhor Jesus Cristo. Hoje vai vender muita roupa aí. Vai em nome do Senhor Jesus Cristo, viu? Raimundo Ferreira, de Picos do Piauí. É, rapaz, é mais quente do que Teresina, viu? É, aí vocês ganharam, viu? Bom dia, a paz do Senhor, as galinhas já fizeram a festa comendo milho aqui na roça. Mais uma semana finalizando e bora tratar a bicharada, meu povo. Solta o som da bicharada, ó. Não corra não, meu Raimundinho. Fique por aí, viu, Raimundinho? Não vá correr com medo do gado, do boi, não, né? Pois é, viu? Maria José, de Juazeiro do Norte, lá do estado do Ceará. Bom dia, paz! O quintal amanheceu cheio de passarinhos cantando junto com a programação. Olha, Deus é maravilhoso. Coloca o som do galo de Campina para todos os ouvintes acordar. Galo de Campina, é bonito demais, viu? O galo de Campina, para quem nunca ouviu, para quem nunca viu também, é muito bonito, tanto o som dele quanto ele mesmo, é muito lindo demais, viu? Deus abençoe. E ó, falando aí, ó. Esse que é o galo de Campina, rapaz. E tem gente lá no Galdério, lá, mandando áudio. Galdério, dá o play.
1: Bom dia, paz do Senhor, que é o presbítero José Neto, de Luiz Eduardo Magalhães. Manda um alô aí pra minha esposa, Jéssica, meu filho, Jonathan. Estamos aqui ligados no programa Sertão Evangélico. Moramos aqui em Luiz Eduardo Magalhães, Bahia, a cidade do agronegócio. Ei. Deus abençoe a todos.
0: Alô, Jéssica, alô, Jonathan, acorda, meu povo.
2: A paz do Senhor Jesus, aqui é a irmã Aparecida de Guatapará. Manda um alô pros irmãos aqui de Guatapará e a paz do Senhor para todos, para a irmã Francisca, irmã Sandra. E a paz do Senhor para todos, programa abençoado que Deus concedeu para nós.
0: Alô, Guatapará, né? Irmã Sandra, que está sintonizada na programação, nessa cidade abençoada.
3: Bom dia, paz do Senhor Jesus, aqui é a irmã Vanusa. Estou na escuta desse programa maravilhoso. Estou aqui em Blumenau, Santa Catarina. Sou grata a Deus pela vida de vocês. Que Deus abençoe cada um de vocês.
0: Maravilha de Deus, Santa Catarina sintonizada na programação, viu?
4: Que é o Henrique do Ceará.
0: Alô,
4: não
0: Henrique!
4: Não jogar água nas minhas sobrinhas aqui não, viu? Aí, eu quero só que bote aí o cantar do Sabiá da Laranjeira.
0: Sabiá Laranjeira.
4: Pra todos vocês, Deus abençoe, um bom dia.
0: Dia! Paz, ó. Cearense sintonizado aí, ó, na programação, viu?
5: Paz do Senhor, meus queridos. Estou ligadinho aqui também na programação dessa rádio abençoada. Joga água aí na Tiffany, aí na Noemi.
0: Tiffany!
5: Sorta esse galo doido aí pra nós aí, meu amigo.
0: Ah, galo doido, não.
5: Fica com Deus, a paz do Senhor.
0: Galo tribulado. Vamos despertar, ó. Vendo? Pra você que tá ainda dormindo, viu? Debaixo da coberta, Até deitou já, até o galo aqui deitou. Meu Deus, tá difícil, pai.

coração. Até o galo atribulado já dorme. Tá querendo dormir por cima dos pitinhos aqui. Ai, meu Deus. A grande Seara é canta, trio voz, que é

0: 7h40 em São Paulo, horário oficial de Brasília. Você que tá no Mato Grosso do Sul, aí é uma hora a menos, viu? No Acre, 2 horas a menos. E em Fernando de Noronha é 1 hora a mais. É, e o horário vai passando no segura o ponteiro que tá chegando, irmão João Ferreira, pra contar o que Deus fez na sua vida, irmão João Ferreira, é com você.
1: Em 97 eu sofri um acidente de eletricidade. Fiquei em coma no UTI 5 dias, depois saí pro quarto, fiquei mais 9 dias, saí quase um débil mental, entendeu? Não conheci nem a minha companheira que ia junto. Queria jogar ela da cama, não conhecia mais ninguém. Aí fui curado isso aí, Deus me deu vitória. Aí agora em 2017, descobri que estava sendo portador de um mieloma múltiplo, é um câncer nos ossos, entendeu? Estou desenganado na medicina desde essa época. Mas graças a Deus, eu já fui curado. Só que hoje eu vim aqui, provavelmente, mais para relatar, eu fiz um empréstimo no banco, podemos a família viajar para Portugal, que foi embora lá para ver se libertava o filho das drogas, entendeu? Ele está bem, graças a Deus, agora. Eu vim contribuir com o voto que eu fiz com Deus. Ah, tem muitos que pensam muito negativo, mas pensam positivo e pensam no Altíssimo, que ele é autor da nossa vida, né? Então ele, para ele, não tem coisa difícil. Tudo é possível para ele.
0: Você viu aí que o nosso irmão João Ferreira, ele conta que sofreu um acidente no ano de 97, né? Ao ponto de ele perder a memória, de falar que não conhecia nem a sua própria esposa, não conhecia ninguém que estava ali à sua volta, as pessoas, familiares, amigos. E ele conta que, ó, insistindo na oração ali, a sua família, ele também, Deus recuperou sua memória, Deus deu saúde, e conta também que veio aqui relatar esse testemunho, mas por quê? Porque ele falou que o seu filho estava totalmente vivendo uma vida desregrada, e no momento em que ele entregou, fez um voto com o Senhor, Deus foi lá, libertou e salvou o seu filho. A Igreja Pentecostal Deus Amor, ela tem se preocupado contigo, ela se preocupa com você. Ela é uma igreja que na qual ela zela pela doutrina da palavra de Deus. Então quero te convidar, você que está agora ouvindo a programação pelo Rádio Deus Amor, pelo YouTube, pelo Facebook, você que pode estar aqui conosco, ó, 7, 9, 11, 15, às 19 horas na sede mundial. Você pode vir aqui em um desses cultos na Avenida do Estado 4568 Liberdade, São Paulo, entrada principal pela Avenida Prefeito Passos, número 10. É aqui o endereço da sua bênção. Venha para cá, você que precisa de uma libertação, de uma cura, de uma transformação. Isso mesmo, Igreja Deus e Amor está aqui de portas abertas para te receber. Vamos que vamos, Galdério, vamos que vamos, meu povo, porque a hora não para, o programa não para, e até às 7h30 vamos aqui com o Sertão Evangélico.
2: Aqui é o irmão Tiago, aqui de Barra da Estiva, na Bahia.
0: Baiano?
2: Estou ligadinho nesse programa, Deus abençoe cada um de vocês aí. Estamos aqui já na colheita do morango.
0: Ó, oh, manda pra cá uns, o quê? Uns baldes?
3: A paz do Senhor.
0: Paz.
3: Pastor Zaqueu, quero agradecer a Deus por esse programa tão, sim, abençoado, onde a gente já começa o dia ouvindo,
0: sim,
3: né?
0: Verdade.
3: Sobre o evangelho, com bons ensinamentos. A programação é maravilhosa.
0: Maravilha, viu?
3: Aqui é a irmã Joelma de Valente.
0: Alô, Joelma?
3: E quero mandar um abraço a toda a minha congregação, que é o Ministério Vida, aqui em Valente. A paz do Senhor Jesus para todos. E uma sexta-feira abençoada.
0: Para nós todos, né?
3: Deus abençoe a todos.
0: Amém. Para nós todos, uma semana abençoada.
4: A paz do Senhor Jesus Cristo, meus amados pastores aí da Deus e Amor. Eu me chamo Josafá,
0: sim,
4: Freitas da Silva, moro aqui no bairro Vista Linda, em Rio Branco, Acre.
0: Acre.
4: Mas eu acordo todo dia, às 4h30 da manhã, para ouvir esse programa maravilhoso. Meu Deus do céu, que maravilha. Eu nasci na colônia, né? Me criei na roça.
0: Sim.
4: Escutando o canto do galo. E esse programa pra mim, meu Deus do céu, é uma maravilha. Eu ganho muitas energias quando eu acordo cedo pra ouvir esse programa.
0: Isso é bom demais, né? Isso é maravilhoso.
5: Paz, presbítero Zaquinho, presbítero Alexandre aqui da cidade de Mococa, falando com todos vocês aí.
0: Sim.
5: E recebendo as bênçãos de Deus. Deus abençoe, uma ótima sexta-feira para todos. Aí, em nome de Jesus, que estão incorporados nessa programação maravilhosa. Deus abençoe. Hoje é sexta-feira, guerra contra o mal. A vitória é nossa, em nome de Jesus. Tamo junto. A vitória é grande, ô glória.
0: Maravilha.
5: Mococa está na expectativa do programa Sertão Evangélico.
0: Eita, glórias, maravilha de Deus. Olha, e tem gente também mandando pra nós aqui um vídeo, ó. Gabriel, ele que é de Juazeiro lá da Bahia, divisa com Petrolina. É, alimentando os porcos e leitões. Eita, criação perfeita que o Criador fez. Fique na paz e um ótimo dia. Olha lá. Rapaz, olha pra isso aí. Se o César Medina tivesse aqui. É só áudio ou vídeo? Se o César Medina tivesse aqui. Ó, tá lá os porcos lá. Ó. Ia dizer. Pururuca. Não. Ô César, é bom que você nem veja esse vídeo, viu, César Medina? Que ele já ia falar em pururuca, rapaz, pensa no homem fã de pururuca. Um grande abraço para você, César Medina. Brevemente vai estar aqui conosco novamente. Continuem orando pelo pastor César Medina, meu povo. Ele merece, sim, nossas orações. Ele tá se recuperando ainda, mas em nome do Senhor Jesus Cristo, ele vai vir aqui testemunhar das grandezas de Deus. Antoninho de Jesus, bom dia, paz do Senhor Jesus Cristo. Sou de Fraiburgo, Santa Catarina. Aqui está fazendo muito frio. Rapaz, está frio aí? Está frio, será? Deve ter quantos graus aí? Olha, tá lá, ó, no fogãozinho dele lá, já preparando o café. Fernando de São Carlos, São Paulo, bom dia, bora trabalhar mais um dia na estrada. Bom dia, eita, lugar bonito, ó pra aí, rapaz. Lindo demais, dá vontade de pegar uma viagem, pegar a estrada, né, Lucas? E uns 23 horas de viagem, né, Lucas? Matias de Colina, São Paulo, estou aqui cuidando dos cavalos, viu? Estão comendo capim pra ir pra liga. Você acha que é mole? Não é fácil não, viu? Até o cavalo vai pra liga e você fica em casa dormindo. Meu amigo, tá difícil. Tá difícil. Jairo Castanhal, lá do estado do Pará. Jairo é de Castanhal, que é a cidade do estado do Pará. Olha, meu tio Zé, encheu o bucho de açaí e a noite, ó, agora tá na rede, ó pra aí, rapaz. Não é possível, será possível? Tá na rede, é bom demais dormir nesse ralento aí, rapaz. Senti agora a saudade lá do meu Piauí, viu? Dormir assim, eita glórias. E pra alegrar o nosso dia, eles cantam dupla pedras vivas, o crente convertido.

0: Vamos, meu povo, vamos que vamos. O trem não para, o carro não para, a carroça também não para. Nada para, tudo em movimento, então vamos continuando trabalhar. Você que tá trabalhando, continua a trabalhar, viu? Você que tá dormindo, para, vai dormir, vai trabalhar também, viu? Gente, agora chegou o momento da palavra de Deus. Ó, hoje, livro do profeta Jeremias. Livro do profeta Jeremias, 33 e verso de número 3. Eita, é um versículo que todo mundo conhece, né? Mas vamos que vamos. No hoje, Jeremias, capítulo 33 e verso de número 3. E para a palavra de Deus, eu tiro o meu chapéu. Que diz: clama a mim, e responder-te-ei, e anunciar-te-ei coisas grandes e firmes que não sabes. Eita, glórias. Jeremias, ele, momento que ele escreve o capítulo 30, 31, 32, 33, ele está falando sobre a parte da consolação. Ele tem a revelação, ele tem a notícia, ele sabe que o povo seria levado cativo, o povo seria destruído. Então Deus, ele diz assim: ó, não se preocupa não. A idolatria de vocês, isso é somente pelo fato da idolatria de vocês. Isso é somente pelo fato de vocês terem desobedecido as leis, terem se afastado dos meus caminhos, dos meus estatutos. Mas, aí diz aqui, ó, e veio a palavra do Senhor a Jeremias, segunda vez, estando ele ainda encerrado no pátio, dizendo, ainda lá, assim diz o Senhor que faz isto, o Senhor, que forma, ó, de que forma isto para os estabelecer. Ou seja, o povo lá vai ser destruído, mas o Senhor promete que o Senhor vai restaurar. E o Senhor diz: ó, pode clamar a mim, porque eu responder-te-ei. E eu vou anunciar a vocês coisas grandes e firmes que não sabes. É, porque assim diz o Senhor Deus sobre as casas desta cidade e sobre as casas dos reis de Judá, que foram derribadas com os trabucos e a espada. Ele começa a dizer sobre o que viria sobre aquela cidade. Mas mesmo assim o Senhor permanece com a palavra dele firme, dizendo: ó, quando me clamar, quando vocês me buscarem, eu vou anunciar a vocês coisas grandes e firmes, o qual vocês não sabem. Às vezes você pode estar passando um momento dessa forma, quase momento de perseguições, momento de lutas, momento de peleja, momento que, na qual você está com o coração todo angustiado, quebrantado, triste. É, mas o Senhor manda para ti: clama a mim, eu vou responder você. Ó, clama a mim, responder-te-ei e anunciar-te-ei coisas grandes e firmes. Clama ao Senhor. A luta está grande, clama a Ele. A luta está apertada, mas clama a Ele. Ah, mas as dificuldades estão grandes, é financeira, é espiritual, é sentimental. Clama ao Senhor. O segredo é clamar a Ele, independentemente das circunstâncias, né? Já dizia um louvor: eu vou passando pela prova dando glória a Deus. Eita, aleluias! É na prova da glória ao Senhor, é na luta da glórias ao Senhor. Ah, eu estou aqui na abundância, é glórias ao Senhor. É todo mundo contra mim, é glórias ao Senhor, porque Ele vai honrar a sua fé. Isso mesmo, clama a Ele, que o Senhor Jesus, Ele vai fazer coisas grandes na sua vida, na sua família. Creia em nome do Senhor Jesus Cristo. Quero te convidar hoje a participar conosco na grande campanha Guerra contra o Mal, aqui na nossa sede mundial, em todas as igrejas pentecostal Deus e Amor do Brasil e o mundo, 7, 9, 11, 15 e às 19 horas. 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A igreja Deus Amor declarou guerra, guerra contra o mal, guerra contra essas pestes, guerra contra tudo isto, aqui na Avenida do Estado, 4568 Liberdade, São Paulo, entrada principal. Avenida Prefeito Passos, número 10. E você que está em outros estados, outras cidades, entra agora no nosso site ipda.com.br, na aba endereços, você vai encontrar lá a igreja mais próximo de você. Igreja Deus e Amor é mais do que uma igreja, somos uma família, a família que vai morar no céu. Eita glórias! E vamos que vamos, continuando aqui com o Sertão Evangélico. Já tem gente lá com o Jonatas Gaudélio.
1: Uai, só, esse programa é bom demais.
0: Epa. É o mineiro.
1: Glória a Deus, paz, Senhor.
0: Paz,
1: Senhor. Trem é bom mesmo, trem é bom quando o galo canta. Agora tem um pão de queijo, com um café ali. Bom dia pra todos.
0: Dia.
1: José Carlos Sabará, Minas Gerais.
0: É, nega não, viu? É mineiro raiz.
2: Pai, Senhor, irmãos aqui.
0: Pai.
2: Aqui é o irmão Rima de Itapilha. Irmãos aqui, eu peço oração pra minha sogra Aparecida Rodrigues.
0: Sim.
2: E pra Silvana Aparecida. E pra mim também, Deus abençoe. E tá friozinho aqui.
0: Tá frio?
2: Nós já tomamos um golinho de café pra dar uma despertada e logo seguir o caminho da roça.
0: Verdade. Alô, Cida! Não era por você, viu?
3: Pois é. Bom dia, na paz do Senhor Jesus. Aqui quem nos fala é o irmão Luciano de Sananduva, Rio Grande do Sul.
0: Gaúcho!
3: Quero dizer que sou ouvinte da rádio há muitos anos e a programa tá uma bênção. E Deus abençoe todos vocês, em nome do Senhor Jesus. E orem por nós, aqui de Sananduva, Rio Grande do Sul.
0: Alô, gaúchos! Você que é do Rio Grande do Sul, um grande abraço a todos vocês.
4: Muito bom dia, na paz do Senhor Jesus, presbítero Zaqueu e a todos os ouvintes aí do Sertão Evangélico. Marquinhos aqui, o carreteiro alagoano. Estamos aqui nesse momento chegando aqui em Bom Despacho, Minas Gerais.
0: Ó.
4: E daqui a pouco deu uma carga ali no chão e pegar voltando.
0: Estamos
4: por cá, hein, escutando o programa aí.
0: Vai o carro bater.
4: 7 graus aqui por cá, viu?
0: 7 graus?
4: Um abraço e fica com Deus aí.
0: Misericórdia.
4: Deus abençoe a todos, bom final de semana aí. Bom papagaio e boiadeira aí.
0: Aí tá gelando é tudo, homem. Até o pensamento tá gelando.
5: Bom dia, família. Paz do Senhor. Aqui é Jorge Mato, Novo Gama de Goiás. Ouvindo a melhor do Brasil. Já levantei, já fiz o café. Já tô de pé já.
0: Sim.
5: Um abraço para todos os ouvintes. Que Deus continue abençoando. Deus abençoe também todos os ouvintes que estão ouvindo aí na região serrana, Nova Friburgo e Cachoeira de Macacu. Todos que estão ouvindo a melhor do Brasil.
0: A melhor.
5: Deus abençoe.
0: Eita glórias, o irmão falou certo, viu? É a melhor do Brasil, é a grandona, é ela, a Igreja Pentecostal Deus e Amor, a maior rede de rádio evangélica do Brasil, não tem outra. Você está sintonizado, é na emissora de qualidade, é no programa de qualidade, porque a Igreja Deus e Amor faz tudo por excelência. Gente, ó, nós iremos agora por um pequeno intervalo e já já a gente volta com vocês.
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1: Sete horas e um minuto.
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6: Povo, Sertão Evangélico já tá no ar pra você, pro Brasil, pro mundo. Já quero convidar você nesse exato momento, você que tá pelo rádio Deus e Amor, você que tá agora aí, ó, vamos migrar pro YouTube, meu povo. Temos hoje aqui um convidado. Então, você que tá pelo rádio Deus e Amor, ó, é uma missão. Pelo rádio Deus e Amor, migra agora pro YouTube, vamos bater 1.000 pessoas. Estamos com 850 pessoas simultâneas agora no YouTube da Igreja Pentecostal Deus e Amor Oficial. E hoje temos um convidado especial, ele que é carioca, ele também que faz parte do Ministério Infantil da nossa Igreja Deus e Amor. Ele, Paulo Fagundes. Paulo Fagundes, bem-vindo ao Sertão Evangélico.
7: A paz do Senhor, querido pastor, a paz do Senhor a todos. E muito obrigado aí pelas boas-vindas. Eu digo que eu sou um carioca, um fluminense, né?
6: Fluminense.
7: Que eu tô ali na Baixada, sou do interior do Rio de Janeiro. Eu sou um carioca que tá perdido em São Paulo.
6: Será que tem muito cariocas agora? O Fluminense.
7: Fluminense.
6: Ouvindo a programação?
7: Ah, com certeza.
6: Então faz já como espelhos agora, vai.
7: Ó, pessoal carioca, fluminense, do Rio de Janeiro, que tá assistindo, acompanhando com a gente agora, que tá acompanhando pelo rádio, né, que você falou?
6: Migra.
7: Quem tá no rádio, migra agora pro YouTube. Eu tenho certeza que você vai querer olhar agora o que tem nessa mesa.
6: Ah, rapaz.
7: Não vou contar, porque eu sei que você vai migrar pro YouTube e vai descobrir.
6: É.
7: Mas migrando pro YouTube,
6: vai,
7: não é?
6: Ver.
7: Comentem lá, ó.
6: A cidade. Representa o Rio de Janeiro.
7: E o que tem na mesa, que é o que eu gosto mais.
6: Eu não vou nem falar.
7: Quem tá no YouTube tá vendo aí o que tem na mesa, é algo muito atrativo, pelo menos pra mim.
6: Isso é pra
7: você. Você sabe que quem trabalha com criança tem sangue doce, né?
6: É verdade. Tá faltando alguma coisa. Põe um chapéu, rapaz. Põe um chapéu.
7: Agora
6: tá um caipira.
7: Agora tá legal. E aí, ficou legal?
6: Ficou legal? Bom demais, gente. Paulo Fagundes, ele que é responsável pela região do país?
7: Nordeste e África.
6: Ó, o meu Nordeste, gente. O meu Nordeste em peso. Agora quero ver agora Rio de Janeiro, Sudeste e Nordeste.
7: Por favor.
6: Agora em peso aqui nos comentários. Compartilha aí como pastor no grupo da igreja. Compartilha no seu status, nos grupos da faculdade, do condomínio. Não tem problema não. Vá lá, compartilha que pessoas serão edificadas com a palavra do Senhor Jesus, que é pregada aqui dentro do programa Sertão Evangélico. Paulo, nós vamos agora ouvir a nossa irmã Cristina, que vai trazer agora aqui uma notícia, e daqui a pouquinho nós iremos continuar aqui com as interações, e com o Paulo, que tá trazendo novidade pra você, viu? Cristine, é com você aí, viu? Eu acho que o rádio acabou aqui, né? Ah, não.
8: Terra sob pressão. Mudanças no clima já afetam a produção brasileira. Sobre o Brasil mostrou que as mudanças climáticas já trazem impactos reais para a produção agrícola. Entre os efeitos estão perdas de produtividade e aumento do risco para várias culturas. O problema não atinge apenas a lavoura, porque também mexe com oferta e segurança alimentar. Quando o clima complica a produção, o consumidor pode sentir isso no preço dos alimentos. Além disso, a necessidade de adaptação cresce com secas, calor extremo e chuvas irregular. Esse cenário exige mais cuidado com solo, água e planejamento da atividade. Portanto, proteger a produção também significa proteger o abastecimento e a vida das famílias. Dessa forma, o debate climático já faz parte do presente do agro brasileiro. Não é mais um tema distante, mas um desafio do agora.
6: Proteger a lavoura é essencial, viu? Você que protege a lavoura aí, com seus métodos. É isso mesmo. Cristine, muito obrigado por sua notícia de muita relevância, viu? Ô, Paulo, pode fazer uma pergunta? Vamos iniciar agora o nosso bate-papo, nossa conversa. Daqui a pouquinho, a nossa irmã Fabiana Barreiros, ela trará um quadro muito interessante aqui dentro do Escuta Evangélico. Mas antes, me fala, você nasceu na igreja, nasceu dentro de um evangélico, e quero saber de você, como que surgiu esse chamado, esse amor com as crianças, né? Que é algo tipo assim que a pessoa imagina, pô, será que isso é de Deus, é um dom, ou será ser somente
7: uma obrigação?
6: Uma obrigação, né? Porque às vezes algumas pessoas imaginam, não tem professor, eu sou obrigado.
7: Exato.
6: Ah, tá dentro de uma sala, né? Me responda essas perguntas, como nasceu esse chamado, essa vocação de Deus?
7: Então, Zaque, o que acontece? Eu nasci no berço evangélico, meu pai e minha mãe são membros da Igreja Deus é Amor, desde berço, desde quando eu nasci. E ainda novo, eu lembro que na minha igreja eu falava, mas por que não tem conjunto de criança? Não tem nada para as crianças. Eu era muito ativo, né? Sempre fui muito ativo. E aí a gente começou a trabalhar com criança, eu sendo criança. Pensa. Fui crescendo, desenvolvendo, e aí eu fui fazer o magistério. Eu sempre gostei da área da educação. Minha família era da área do magistério da educação. Eu sempre gostei dessa área. Fiz o magistério e aí já comecei a trabalhar com crianças no Rio de Janeiro, no Ministério Infantil. Cheguei em São Paulo, vim fazer o seminário pastoral aqui em 2023, aqui na Sede Mundial. Fiz o seminário, me formei. Um dia após a formatura, recebi um convite para ir para o continente africano trabalhar na área para o Ministério Infantil voltado com crianças. A gente foi lá em 2024, fizemos um trabalho incrível no Ministério Infantil. O Pequeno Galileu está muito bem representado no continente africano. Inclusive, agora eu pedi para vocês, sempre que puderem, orem pela África, orem pelas crianças africanas, as crianças de Angola, de São Tomé. Eles são... Pastor Zaqueu, quando a gente chega lá no continente africano, a gente vê as crianças daquela região, a gente vê como que o evangelho é tão precioso. Porque em situações em que, aqui no Brasil, nós iríamos murmurar, iríamos desanimar, iríamos nos abater, a gente vê crianças lá do outro lado do mundo vivendo situações que a gente nem imagina viver e dando glórias a Deus por isso. E glorificando e louvando a Deus, são coisas, meu Deus, são coisas incríveis. E quando eu retornei para São Paulo, a convite da nossa irmã Débora e da irmã Yasmin, permaneci no Ministério Infantil e estou aqui até hoje para a honra e glória do Senhor Jesus. A gente conseguiu unir o nosso ministério, né, que é o nosso ministério que Deus nos dá, que é o Ministério Infantil, com a profissão. Então, casou perfeitamente. Eu escolhi o magistério porque eu amo lecionar, eu amo dar aula para criança, amo trabalhar com crianças. E Deus, ele nos confiou um ministério que é evangelizar crianças e trazê-las para o reino dos céus. E aí, Deus, ele une propósitos. Ainda me deu uma esposa que também trabalha no mesmo propósito que eu. Então, eu posso dizer que foi Deus que desenhou toda a história, todo o trajeto. E estamos aí, para honra e glória do Senhor, evangelizando crianças.
6: Ó, joia, né, gente? Então, uma vocação, desde quando nasceu, já tem esse desejo, eu quero selecionar, ensinar as crianças. Pois é, viu isso? Daqui a pouquinho nós continuaremos com o nosso Paulo Fagundes aqui, mas agora Fabiana Barreira tá chegando, é com você, Fabiana.
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10: Olá, pessoal, eu sou a Fabiana, professora de português, e hoje vamos falar sobre algumas dificuldades da norma culta. Vamos ao primeiro termo, responder ou responder ao. O correto é: ele não respondeu ao meu e-mail. E por quê? Porque a regência do verbo responder, no sentido de dar a resposta a alguém, é indireta, ou seja, exige a preposição a. Vamos a um outro termo. Ao meu ver ou a meu ver? O correto é: a meu ver, o evento foi um sucesso. A meu ver, a reunião foi produtiva. Também é possível dizer: a nosso ver, ela tem feito um bom trabalho. E por quê? Porque ao meu ver simplesmente não existe. Outro termo que gera uma certa dúvida: em vez de ou ao invés de? As duas formas estão corretas, no entanto, depende do contexto. Vejamos. Em vez de indica substituição. Exemplo: em vez de elaborarmos um relatório, discutimos o assunto em reunião. Dessa forma, ficaria errado se eu dissesse: ao invés de elaborarmos um relatório, discutimos o assunto em reunião. Ao invés de é usado como oposição, significa ao contrário. Exemplo: subimos ao invés de descer. Ao invés de entrar, saiu. Agora vamos ao último aprendizado de hoje. Fim de semana ou final de semana? Ao me despedir, devo dizer bom fim de semana ou bom final de semana? Fim é o contrário de início. Final é o contrário de inicial. Logo, é correto dizer fim de semana, fim de jogo, final de partida. Portanto, bom fim de semana é a forma correta. Por hoje é só, pessoal, e lembrem-se, nossas palavras são poderosas. Imagine-se benditas. Até a próxima.

0: Parabéns, professora Fabiana. Ela tem trazer. Ó, ela tem. Pode dizer uma. É bom demais. Aprender. É tanta coisa que você que, meu Deus, eu tenho que aprender tudo isso.
1: Pois é.
0: É só
1: ela
0: voltar.
1: Acabou de ela tá ensinando ali, né?
0: Uhum. O povo caipira, né? Ali o nosso sertanejo, de trazer uma linguagem mais. Uma linguagem mais formal, né? Pois é, viu? Ô, professora, muito obrigado, tá bom? Você aqui no Santo Evangelho, nós estamos aqui aprendendo cada dia mais, viu? E qualquer dia desse, vamos trazer ela aqui.
1: Ah, vai ser um prazer, né?
0: Vamos trazer a professora aqui pra ela
1: participar. Sempre bom aprender.
0: Sim. Será que o povo vai gostar dela?
1: Com certeza.
0: Ô, Paulo, eu percebi, você tá comendo aí, gosto do bolo.
1: O cafezinho.
0: Cafezinho.
1: Café. Sem açúcar.
0: Sem açúcar.
1: Café sem açúcar.
0: Mas o bolo tem açúcar.
1: Saborear.
0: Agora?
1: O bolo? Não, o bolo pode ter.
0: Café
1: eu
0: não.
1: Sou um chocolate. Eu amo chocolate. Amo chocolate. Amo açúcar doce. Pra mim nunca é demais. Exceto no café.
0: É. Ó, então somos dois, viu? E me fala, ó, nós temos aqui hoje bolo de chocolate. Não, é bolo de. Banco. É bolo de quem, vai, Paulo? Diz aí.
1: Olha.
0: Olhando assim.
1: Eu acho que é talvez um bolo de laranja, chocolate.
0: Laranja e chocolate.
1: Presumo que seja.
0: É. Temos aqui, ó, isso aqui, ó, bolinho de carne, mandioca assada.
1: Muito boa.
0: Muito bom.
1: Acabei de experimentar.
0: Tá. E também ali temos alguma coisa ali, rapaz, que é recheada.
1: A gente vai descobrir.
0: Descobrir. E o nosso pão caseiro, rapaz. Deus abençoe a Poliana, que ela preparou este café
1: polidelícias. Né?
0: É polidelícias.
1: Café caprichado. Como?
0: Polidelícias aqui.
1: Polidelícias?
0: É.
1: Rapaz.
0: Delícia da poli, né?
1: Polidelícias. Muito boa.
0: Deus abençoe. Todos vocês estão agora sintonizados pelo rádio Deus Amor. Paulo, tá chegando agora um evento que é a escola bíblica de férias, né? Só que observamos que ele é nível só em São Paulo ou nível Brasil?
1: Não, ele não é nível apenas aqui do estado de São Paulo, nem apenas nível Brasil. Ele é nível mundial.
0: Mundial.
1: A nossa escola bíblica de férias. Olha o que eu trouxe aqui, ó. Vou te presentear. Esse aqui é um, ó, pirulito. E esse pirulito é um convite.
0: Sério?
1: Ele é um convite, ele não é simplesmente um pirulito. Você olha de frente aqui, tá escrito Pedrinhas do Reino, que é o tema da nossa IBF 2026. Porém, você vai entregar pras crianças na rua, da sua cidade, no seu bairro. E atrás vem o quê? O endereço da sua IBF. Olha só que legal. Então, ó, eu vou te entregar esse convite agora. Pra nossa IBF, eu peço que você me diga qual é o endereço.
0: Ó, gente, Avenida Prefeito Passos, número 10, 25 de julho, 15 horas, aqui, ó, na nossa sede mundial. Aqui, pra lá. 15 horas. Então, esse é um convite pra mim?
1: Esse é um convite, claro, não apenas pra ti, mas pra toda a equipe aqui do Sertão Evangélico.
0: E dentro tem uma coisa.
1: Tem um doce.
0: Tem uma surpresinha dentro.
1: Dentro tem um doce, ó. Tem outra coisa aqui, ó.
0: Atenção.
1: A alegria é obrigatória.
0: Rapaz.
1: Ah, é com certeza. Não, com certeza. A alegria aqui é obrigatória. 25 de julho, aqui na sede mundial. E para muitos que perguntam, mas o que é EBF? O que é isso?
0: Explique agora.
1: EBF é Escola Bíblica de Férias. A gente faz a escola ao longo de todo o ano. E assim como na escola no ano letivo secular, a gente tem as férias escolares. Porém, a igreja a gente para. A igreja para?
0: Não.
1: Jamais. Então o que a gente faz? Escola Bíblica de Férias, que é a nossa IBF. E esse ano ela tem um tema super especial, que é Pedrinhas do Reino.
0: Roblox.
1: A gente tem aqui o Galileu, ó, com roupa de construtor, com ferramenta no bolso. Por quê? Estamos construindo um reino e as crianças são pedrinhas desse reino. Você que está de casa, então em todo o Brasil e exterior vai acontecer a nossa Escola Bíblica de Férias. Ah, mas eu sou do Porto Alegre, eu sou de Brasília, eu sou aqui do Nordeste, Fortaleza. Vai ter EBF na minha igreja? Sim. Procura a igreja mais próxima, a IPDA mais próxima de você e pergunte ao pastor: pastor, quando vai acontecer a EBF aqui na nossa igreja? E se eu sou do exterior?
0: E aí?
1: Sou da Igreja de Deus e Amor da África, sou da Igreja de Deus e Amor do Paraguai, sou da Igreja de Deus e Amor da Inglaterra. Como que eu vou fazer? Não se preocupe. A EBF, ela é nível mundial, ela acontece também no exterior com o mesmo tema que a gente faz aqui no Brasil. Inclusive, a EBF de Angola, de Cabo Verde, já aconteceram, foram lindíssimas. E acredita que a EBF de Angola, ela dura uma semana?
0: Eita, Glórias.
1: Não é apenas um dia de festa, não. São 5 dias de festas.
0: É
1: de segunda a sexta. Não, segunda a sábado.
0: Rapaz, haja doce, hein?
1: Haja doce. Mas assim, eu acho que o mais importante, crianças lá na África, não é nem o doce.
0: É o que vale.
1: O mais importante é eles estar na igreja e se divertir. É. Eles ficam ali, se divertem, se entregam mesmo com verdade. E geralmente não é doce. Geralmente tem feijoada no final.
0: É feijoada?
1: Feijoada. Quando eu estava lá, a gente fazia EBF, no final tinha feijoada.
0: É bom, viu?
1: Comida reforçada, não é?
0: É bom demais. Gente, ó, esse é o Paulo Fagundes, que está aqui no setor evangélico, trazendo, posso dizer, notícias, as atualizações da Escola Bíblica de Férias. E está chegando agora um louvor para você que está sintonizado na programação Sertão Evangélico. Ela canta, quem? Irmã Ereni Miranda, Remédio Santo.

0: 7h22 em São Paulo, capital Brasil. E hoje estamos aqui com eu posso dizer, um dos representantes da escola bíblica. Escola Bíblica Infantil? Ele que é responsável, gente, pelo Nordeste, na parte infantil, série infantil. A Igreja Deus e Amor, que tem investido tanto, um abraço, né? Eu posso dizer a todos os professores que têm se empenhado tanto, arduamente ali, para levar o conhecimento bíblico a todas as crianças do Brasil e do mundo, né? Também nossa irmã Débora Miranda, que ela que é uma das pessoas que mais incentiva,
1: com
0: né?
1: certeza. A nossa diretoria, ela tem apoiado o Ministério Infantil de forma... A Igreja de Deus e Amor está crescendo bastante. E nós temos muito a agradecer à Igreja de Deus e Amor pelo investimento no Ministério Infantil. E a irmã Débora, que foi aí a criadora do Galileu, né? Antes, até o logo era outro. Você acredita que a inspiração para o logo do Pequeno Galileu e para o nome Pequeno Galileu foi ela ouvindo a abertura do programa Voz da Libertação?
0: Bom, isso é bom.
1: Santo Galileu. E aí foi criado o Pequeno Galileu. Ela sentiu a necessidade de trabalhar com crianças. Uma pessoa, Deus usou uma irmã de um outro ministério para falar com a irmã Débora que ela deveria trabalhar com crianças. Ela investiu nisso e trouxe para a Igreja Deus e Amor. E hoje o Galileu está crescendo aí, tanto no Brasil quanto no exterior. A gente louva muito a Deus pela vida da irmã Débora que iniciou esse trabalho aqui na igreja.
0: Maravilha. O seu horário está bem apertado, Paulo, mas eu não posso... Você vem aqui e deixar de você falar sobre os desafios missionários lá na África. Qual foi um dos maiores desafios que você enfrentou lá na África, levando o Evangelho de Cristo?
1: Zaque, eu acho que o maior desafio do período que a gente ficou lá, eu fiquei 100 dias,
0: Sim.
1: 100 dias fechados. Foi quando chega a doença, né? Quando você Sim. fica doente, que atinge a sua saúde. Eu cheguei lá em março, final de março, e no dia 24 de maio, já tinha 80 e poucos dias que eu estava no país, e aí a gente foi para uma aldeia onde não tinha energia elétrica. A igreja era em cima de uma montanha. Quando dava a hora do culto, o pastor, tinha uma barra de ferro pendurada numa árvore, ele batia na barra de ferro e o pessoal sabia, olha, é hora do culto, vamos subir pro templo.
0: Tipo um sino.
1: Ah. As casinhas ali todas feitas de bloco de barro, a igreja feita de bloco de barro. Uma coisa mais linda. Um lugar marcante, mas por conta do tempo a gente vai correr. E quando a gente retornou dessa igreja, eu e mais dois jovens que estavam comigo, a líder do Pequeno Galileu de Angola e o outro jovem que nos acompanhava, ficamos doentes.
0: Eita.
1: Eu acordei um pouco febril, uma dor de cabeça um pouco leve. E era num dia que eu tinha uma viagem pro país de São Tomé. A gente ia fazer um trabalho também infantil em São Tomé. Peguei o avião, eu estava bem. Tava com um pouquinho de febre, um pouquinho de dor de cabeça. Porém, dentro do avião já comecei a passar mal. Cheguei no país, direto pro hospital. Muita febre, muita dor de cabeça, diarreia. Você fica muito fraco, você vai enfraquecendo muito rápido. E aí, eu tinha pego a bendita da malária.
0: Eita.
1: Que é uma das doenças que mais mata no país de Angola. E é o momento que você está longe da sua família, você está longe dos seus amigos, você está em outro país, com outros costumes, com outros tipos de médico, de tratamento. Então é um período um pouco delicado. Então o que eu peço, e eu acho que todos os missionários e todas as pessoas que viajam levando a mensagem de Jesus, é orem pelos missionários e orem por aqueles que estão levando a palavra do Senhor a outros continentes, a outras aldeias, a outras regiões, porque às vezes a luta que ele está passando, a batalha que ele está passando, que ele está enfrentando lá, é só ele e Deus. Porque ele não pode compartilhar tudo que está acontecendo para quem, para sua família que está do outro lado do continente, para não deixá-los desesperados aqui. Então, muitas vezes, ele passa as dificuldades, as batalhas, as provações, enfrenta as doenças em silêncio, ele e Deus. E eu tenho muito a agradecer à igreja que se colocou em oração aqui no Brasil. Todos que oraram pela minha recuperação. Tive uma excelente recuperação no país, porque ela pode deixar sequelas. A pessoa pode ir a óbito se não tiver um tratamento adequado, um tratamento legal. Mas Deus cuidou de cada etapa, de cada pessoa que ficou comigo no hospital. O pastor que apareceu lá. De primeiro momento, eu estava no hospital sozinho. E tinha um irmão lá que olhou pra mim, você é da Deus e Amor? Ele sabia que eu ia fazer um trabalho lá. Falei, sim, eu sou da Deus e Amor. Ah, eu sou da igreja onde você vai. E ele que entrou comigo na sala do médico. Eu tinha acabado de chegar no país e fui direto pro hospital. Não teve tempo de avisar ninguém. Então, O que eu deixo é ore pelos missionários que estão lá fora levando a palavra. A Bíblia diz: conformosos são os pés daqueles que levam as boas novas de Cristo, a palavra do Senhor. E a gente está aí levando a palavra do Senhor às gerações que virão, os pequenos, as crianças, que serão, que são já, e o futuro, o presente e o futuro também, que irão dar continuidade ao legado, ao trabalho que estamos exercendo agora dentro da Igreja Deus e Amor, e não apenas na Igreja Deus e Amor, mas no mundo afora, compartilhando a mensagem de Cristo. Então, é muito... A batalha, a linha de frente, de batalha é muito pesada. Então, olha por esses missionários, olha por essas pessoas que estão lá fora, porque você não sabe a batalha que ele enfrenta, mas eu tenho certeza que você orando, cada igreja orando, cada pessoa orando, ele terá força para poder vencer essa etapa e contar o testemunho. Porque após eu me recuperar, eu poderia voltar ao Brasil, mas eu continuei no país para poder visitar a última região.
2: Continuou.
1: E o trabalho foi abençoado. Eita, teve salvação de almas, tanto no Ministério Infantil quanto de adultos.
2: Valeu a pena.
1: Deus, sim, valeu a pena. A gente passa por provações, mas a gente vira almas se rendendo a Cristo e isso vale a pena.
2: Rapaz... Que experiência incrível, meu povo, ó. Paulo Fagundes, nosso missionário, velho, é missionário, né? Que leva a palavra de Deus na forma da linguagem infantil. E desde agora, Paulo, quero já te agradecer pela sua participação dentro aqui do Centro Evangélico. Mas antes, reforça o convite, aproveita. A nossa EBF, tem que focar agora, bater com
1: agora,
2: mais povo, vai. É com você.
1: Vamos lá, está chegando, faltam 8 dias, na próxima semana, dia 25 de julho, a partir das 15 horas, aqui na nossa sede mundial, endereço muito fácil, coração de São Paulo, Avenida Prefeito Passos, número 10. Corre pra cá, porque nós temos a nossa EBF, Escola Bíblica de Férias. Mas, e o Zaqueu, é somente pra quem é da Igreja Deus e Amor?
2: É, não é?
1: É somente pra quem é filho de crente? Não, é pra todos. Convide seu amigo, seu vizinho, seu colega, o pessoal da escola, venham todos pra sede mundial, é pra todo mundo. A entrada é gratuita, a gente não vai cobrar R$1.
2: Eita,
1: não vai cobrar, você vai ter palavra de Deus, brincadeira, louvor. Fiquei sabendo que vai ter trenzinho no estacionamento da igreja, vai ter pipoca, algodão doce, brinquedo, pula. Olha, eu fiquei sabendo que o estacionamento vai estar cheio de brinquedo.
2: Rapaz,
1: é um monte de brinquedo. Corre pra cá, vem pra nossa EBF, o tema é muito fácil. Esse ano é Pedrinhas do Reino, baseado em Neemias. Então, venha pra cá, vamos reconstruir os muros que foram derrubados. Vamos fechar as brechas? Vem pra cá todo mundo pra sede mundial, porque Deus tem bênção pra você.
2: E o Instagram do Pequeno Galileu?
1: Como... Pequeno Galileu Oficial.
2: Ó, Pequeno Galileu Oficial e Sertão Evangélico Oficial. E você tem o seu Instagram também, Paulo?
1: Eu tenho, só não lembro.
2: Ah, não lembro.
1: Eu sei que é Paulo Fagundes, mas eu... É Paulo Henrique, algo do tipo.
2: Isso mesmo, meu povo, você tá evangélico, tá no ar pra você. Obrigado você que esteve conosco aqui pelo YouTube, ó. Muita gente mandou mensagem aqui. Gente do Rio de Janeiro, ó, mandando aqui. Eu mando a paz, Senhor Jesus Cristo, pra Rio de Janeiro, acompanhando aqui. Deus abençoe
1: a
2: todos os cariocas, fluminense.
1: O povo do Nordeste do também. Nordeste.
2: O Brasil inteiro. Mas já antes de encerrar a programação aqui, vamos nos deliciar com essas comidas maravilhosas. Gente, ó, eu quero falar com você. Eu vou no câmera do pode ser de quem? Daniel, câmera do Daniel, ó, Daniel, olha pra cá, mira em mim aqui, Daniel, ó, você que tá ouvindo a programação e me vendo agora, ó, você que tá pensando em hoje à noite mentir pra sua esposa, mentir pro seu marido, mentir na sua família, dizendo que vai pra um lugar, vai pro outro, você que tá pensando em pegar, ir pra rei, vir pros balifantes, pro forró, pras vaquejadas, beber, se drogar, se prostituir, negativo, viu? A Igreja Deus Amor, temos aqui, ó, 7, 9, 11, 15, 19, 20 horas e também a vigília às 23 horas aqui na nossa sede mundial. Vem pra cá, Brasil! Igreja Deus e Amor de portas abertas pra você! E o Sertão Evangélico fica por aqui, meu povo. Sertão Evangélico, Paulo, muito obrigado.
1: Eu que agradeço o convite, é um prazer estar aqui com vocês e tem café mais... maravilhoso.
2: Eita, glórias. Deus abençoe. Vocês estão agora pelo Rádio Deus e Amor. Você vai ficar agora com a programação local. E o Rádio Deus e Amor continua aqui. E 10 horas voltaremos com o programa Voz da Libertação. Fique na paz. Deus abençoe.

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1: 7:37.
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2: Amados, recebam todos a paz de nosso Senhor e Salvador Jesus Cristo. Eu sou o seu irmão em Cristo, amigo e servidor, Pastor Júnior Rúbio. Eu estou aqui para convocá-los para sexta-feira. Preste muita atenção. Às sextas-feiras estamos em uma poderosa campanha. O sangue de Jesus tem poder. O sangue de Jesus não apenas perdoa o passado, preste atenção. O sangue de Jesus, ele não apenas perdoa o passado, ele inaugura um novo futuro. O sangue de Jesus, que foi vertido na cruz, não só apaga a culpa, mas restaura a comunhão entre Deus e o homem. O sangue de Cristo não apenas nos livra da condenação, ele nos concede acesso à presença de Deus. O poder do sangue de Jesus, ele não termina no perdão, ele começa com o perdão e se estende até a transformação plena da vida da pessoa. O sangue de Jesus, meus queridos, não somente nos absolve, ele nos torna filhos, herdeiros e participantes da graça do Senhor. Sangue derramado no Calvário, aleluias, ele não apenas fecha as portas do inferno, ele abre as portas do céu. E quando as portas do céu se abrem, aleluias, as bênçãos descem sobre as nossas vidas. Tenha certeza disso. Esta campanha é uma campanha poderosa. O sangue de Jesus, ele não foi derramado apenas para apagar o registro dos nossos pecados, mas para restaurar tudo aquilo que o pecado destruiu. Quem sabe você está com a vida destruída, a vida travada, a vida toda estagnada. Você precisa de libertação. E o sangue do Senhor Jesus nos dá vitória contra as forças das trevas. Você está convocado em nome de Jesus. Olha, Deus está fazendo coisas tremendas nas sextas-feiras. Em nome de Jesus, você não pode ficar de fora deste mover do Espírito Santo. Traga as pessoas que você conhece que estão enfeitiçadas, estão aí vivendo um momento terrível e não se sabe a razão. Já buscou especialistas, já buscou médicos, já buscou todo tipo de ajuda e ninguém pôde resolver. Olha, o Senhor Jesus tem a resposta para todas as perguntas, a solução para todos os problemas, o remédio para todas as enfermidades e o principal, ele tem a salvação para a nossa alma. Por isso nós convocamos a todos, sexta-feira, 9 da manhã, estou em santo jejum a Deus. A Bíblia diz, lá em Mateus 17, que há castas de demônios que saem através da oração e do jejum. Sem oração e jejum não há libertação. Por isso nós convocamos vocês para estarem conosco, em nome do Senhor Jesus. Anote o endereço, rua Pedro Ivo 744. Estamos aqui a pouquíssimos metros do terminal metropolitano do Guadalupe, rua Pedro Ivo 744. Sexta-feira, dia da campanha O Sangue de Jesus Tem Poder. Esperamos a todos, em nome do Senhor Jesus.
1: 7:46.
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6: Olá, queridos irmãos, falando com vocês, teu amigo e irmão em Cristo, pastor Lucas Reis, e eu gostaria de hoje, no Minuto com Deus, refletir com vocês sobre algo bastante interessante. Uma certa ocasião, alguém perguntou quanto custa entrar no reino de Deus, e é claro, todo mundo pensa, é de graça, nós vamos alcançar, de graça, não teremos que fazer absolutamente nada para isso. Mas há um equívoco muito grande no que diz a respeito à graça divina. Nós fomos alcançar alcançados pela graça. Mas nós, na verdade, para acessarmos o reino de Deus, não é de graça. A nossa geração tem recebido um evangelho transgênico que apresenta muito bem os direitos do homem na aliança com Deus, mas se recusa a apresentar os deveres do homem no relacionamento com o Senhor. É de fato bíblico a afirmativa que diz que todos nós fomos alcançados pela graça divina. Todos nós, sem merecermos, fomos comprados por um alto preço, mas o acesso ao reino dos céus não é de graça. É pela graça, mas não é de graça. Você ser alcançado para a salvação é pela graça, mas ter acesso ao reino de Deus, você terá que cumprir os requisitos bíblicos que a palavra de Deus te estabelece. Deus te abençoe, até uma próxima oportunidade.
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0: Sete horas e 49 minutos.
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0: 7:49.
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0: Senhor está conosco para derramar a graça, o favor e o milagre. São 7h50, não sai daí porque eu quero voltar daqui a pouquinho com todos vocês, hein? É momento de informação, falamos sobre saúde, falamos sobre condição alimentar, falamos sobre nutricionismo aqui na rádio Deus é Amor.
1: 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Praticidade nas refeições diárias. Marmitas ajudam a manter a dieta, mas cuidado ao higienizar seus potes. Preparar marmitas é uma excelente opção para quem deseja uma alimentação saudável e para isso está aí mudando seus hábitos. Elas são práticas para se consumir no dia a dia, podem ser levadas para outros lugares e te ajudam, né, poupando tempo na cozinha durante a semana e economizando muitas vezes. Mas na hora de montar a sua marmita, além de ter o cuidado de escolher os alimentos nutritivos, é importante usar vasilhames bem higienizados para evitar contaminações e sofrer uma infecção alimentar. Mas como lavar corretamente os seus potes? Opte por potes de vidro, eles são ótimos para fazer aí a higienização, levar ao freezer e ao micro-ondas. Eles não acumulam resíduos facilmente. Lave bem com água e detergente e depois enxague. Depois coloque em uma panela com água fervente e deixe no fogo aí por 20 minutos sem a tampa. Os potes de plástico são boas opções para carregar na mochila, pois eles não quebram. Porém, eles juntam mais gordura e podem pegar a cor dos alimentos dependendo do tempero que você usa. Então, lave com água e sabão, enxague e deixe por 30 minutos em uma solução com 1 litro de água e 2 colheres de sopa de água sanitária. Depois, enxague bem. Reeducação alimentar. Pequenos hábitos do dia a dia ajudam a ter uma boa alimentação. A reeducação alimentar nada mais é do que um processo de transformação e mudanças favoráveis com hábitos alimentares saudáveis. A alimentação constitui a principal forma de cuidar da saúde e por meio dela é possível prevenir o aparecimento da obesidade e de doenças futuras. A reeducação alimentar recomenda comer a cada 3 horas, embora varie de acordo com cada pessoa. Essa recomendação não se dá somente pelo fato da ingestão aumentar o metabolismo pelo processo de digestão e absorção do alimento, como também ajuda a pessoa a não chegar à próxima refeição com muita fome. O consumo regular e variado de frutas, legumes e verduras ajudam a evitar a deficiência da maior parte das vitaminas e dos minerais importantes para manter todas as funções do corpo, inclusive as de defesa contra infecções. Por isso, o consumo adequado desses alimentos auxilia na prevenção e no controle da obesidade e de outros males como diabetes e doenças cardíacas. E por fim, a água hidrata o organismo, previne a prisão de ventre e facilita a drenagem das toxinas. Ou seja, é um ingrediente simples e barato que ajuda a manter a saúde e a boa forma. A quantidade para ingestão varia de pessoa para pessoa, mas deve girar em torno de 2 litros de água por dia.
2: Sete horas e 54 minutos.
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6: Meus queridos irmãos, a paz do Senhor Jesus. Que vos fala a irmã Caroline Pimenta. Eu quero trazer algo hoje especial sobre a sua vida, que nos aponta a olharmos unicamente para Jesus. No livro de Filipenses, o apóstolo Paulo vai nos ensinar a termos plena satisfação com o Senhor. E ninguém melhor do que Paulo para nos ensinar a ter essa plena satisfação. Uma vez que Paulo sofreu perseguições, prisões, sofreu torturas, passou fome, passou naufrágio, provavelmente passou frio e passou muitas outras dificuldades. Só que quando ele olha somente para Jesus, ele encontra uma plena satisfação, que no tempo em que nós estamos vivendo, nós precisamos encontrar a mesma coisa. Nós não podemos olhar para as adversidades e para as dificuldades que se colocam sobre os nossos caminhos. E Paulo, em seu capítulo 4, a carta de Filipenses, ele vai nos ensinar o seguinte. Ele vai dizer, eu sei estar abatido e sei também ter abundância. Em toda maneira e em todas as coisas, estou instruído tanto a ter fartura como a ter fome, tanto a ter abundância como a padecer necessidade. Com quem que ele aprendeu a instrução? Ele vai dizer que o evangelho que ele recebeu não foi de homens, mas foi do próprio Senhor. Então, quando nós olhamos para Jesus, nós aprendemos a estar instruídos em todas as situações, a encontrar plena satisfação no Senhor. Então, que a fome, que a pandemia, que o momento em que você está enfrentando, não venha te separar do Senhor, mas faça você olhar tão somente para Cristo. Porque quando você fizer isso, você vai aprender o que Paulo disse em Filipenses 4, versículo 13. Posso todas as coisas naquele que me fortalece. Quando nós temos o Senhor Jesus em nossa vida, nós estamos instruídos a ter altos e a ter baixos, mas aprendendo que com Ele todas as coisas são possíveis. Deus abençoe a cada um de vocês.
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8: Eu sou Maria Aparecida, da cidade de Cosmópolis. Estou mandando esse áudio para agradecer ao Senhor Jesus o milagre que ele operou na vida do meu filho, Evandro Castro Gonçalves. Meu filho, ano passado, no mês de junho, teve Covid, precisou ser internado, ficou no UTI entubado, já com 50% do pulmão comprometido. E eu mandei muitos pedidos de oração aí para essa igreja, pedindo a favor da vida do meu filho. E quero agradecer aos irmãos pelas orações. O meu filho, graças a Deus, Deus operou o milagre, tirou ele com vida. E assim agradeço ao Senhor Jesus por tudo que ele fez na vida do meu filho. Amém.
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2: 8 horas.

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1: 8 horas.
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4: A paz do Senhor Jesus, olá, muito bom dia, que Deus abençoe a sua vida. 8 horas e 2 minutos, estamos em rede com o Brasil e o mundo. É Rádio Deus e Amor, é a programação A Voz da Libertação. Desistirem, Macoeiro, desistirem, Munganuanga. Bom dia, meu amigo, bom dia, meu irmão. Jonatas Oliveira está na técnica, ele que já esteve desde o Sertão Evangélico, né? 6 da manhã, já lá esteve nesta programação e já cá está conosco até o meio-dia. E você é o nosso convidado especial. Aqui nos microfones, Erwin Dunalande, é o seu irmão em Cristo que trabalha com muita alegria para todos vocês nesta manhã. Desfrutamos esta manhã, adoramos a Deus, glorificamos a Deus, exaltamos a Jesus Cristo. Eu quero fazer um convite especial daqui a pouquinho, tá? Temos a nossa oração, a oração do sangue de Jesus tem poder. Então, não sai daí, porque tem muita informação boa, tem muita participação boa, há muita bênção de Jesus para o seu coração. Por isso, abra o seu coração, esteja disposto e preparado para viver, porque agora é tempo do tempo, não é, Jonathan? Vamos aproveitar esta manhã, então, e não saia daí, até já.
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4: A informação é conteúdo e nós estamos com temperaturas agradáveis, não é? Eu quando cá vinha para chegar aqui a rádio esta manhã, o Jonathan, vindo aqui, saindo da Dom Pedro, temos aquele informativo, eu esqueci-me do nome daquele... Igual nós temos aqui na entrada também da igreja, fica com... aparecem as imagens, aparecem... Fugiu-me o nome agora... um outdoor bem ali no cruzamento daquele posto, daquela UBS ali, e tava a marcar 15 graus, hein? 14, 15 graus, a hora que eu cheguei eram 6 da manhã, quando cá cheguei aos estúdios da Rádio Deus e Amor. E agora as temperaturas estão um pouquinho mais agradáveis, não é? Mudou um pouquinho, e então vamos aproveitar esta manhã. Mas não vamos falar só de São Paulo, porque o Brasil inteiro está conosco, tá bom? Então nós temos 30 para Porto Velho em Rondônia, e a máxima hoje também para Macapá, no Amapá, com 30 de máxima. A previsão de ligeiras pancadas de chuva, mas a temperatura será agradável. 33 para Boa Vista, Roraima, e também Rio Branco, no Acre. Sim, teremos também ligeiras pancadas de chuva durante o dia. Recife, em Pernambuco, 26 de máxima, e chove hoje, tá? Hoje tem chuva para Pernambuco. Já Maceió, Alagoas, com 25, terá chuva bem leve, aquelas pancadas, não é por causa do sol, mas o sol será predominante hoje, tá? A temperatura será quente. Para São Paulo, máxima de 25, está previsto hoje calor, tá bem? Calor para São Paulo. E neste exato momento nós estamos com 14 graus ainda, tá? A nossa mínima São Paulo é de 13, sim, 12, 13, mas nós estamos já com 14. A previsão é de chegar a 25, então precavenhas. Para Cuiabá, no Mato Grosso, previsão é de 34 de máxima, 34, céu limpo. Belo Horizonte, também céu limpo, e Rio de Janeiro, com 28, também céu limpo. Vamos fechar com o sul, céu limpo para Curitiba, no Paraná, com 24 de máxima, e Porto Alegre, 31, também com céu limpo. Parcialmente nublado para Florianópolis, Santa Catarina, com máxima de 21. Tempo e temperatura das 8, fonte climatempo.com.br.
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1: Amém. Meu nome é Rosenilda da Silva de Queiroz. Eu moro em Juiz de Fora.
4: Deus abençoe vocês aí, hein?
1: Eu comecei a usar droga com 12 anos de idade.
4: Também.
1: Comecei na cola. Eu era viciada no crack, cocaína. Eu usava de tudo. E eu vivia mendigando pela rua, me prostituía, fui presa. Eu era muito agressiva, vivia apanhando da polícia, foragida de um lado para o outro, sem destino. Ninguém gostava de mim. Vivia ouvindo a voz do diabo, falando para ela me fazer as coisas. Eu virei mendiga, morei na rua, morei em casa abandonada, em fumódromo. Vendia droga para sustentar meu vício. Fiquei com o vírus do HIV, eu tinha um vírus do HIV. E nisso eu cheguei à decadência, ao fundo do poço. Minha mãe vivia chorando por causa de mim. Minha mãe sempre foi uma mulher evangélica, da Igreja Pentecostal Deus e Amor. Minha família, eu vim de berço, mas só que eu não dava crédito à palavra do Senhor. Minha mãe começou a orar por mim, minha família, as pessoas que me conheciam. E eu pedia sempre quando eu vi uma pessoa também, eu falava, ora por mim, não deixa de orar, que um dia eu vou para dentro da igreja. Teve um dia que eu falei com Deus, olhei para o céu e falei, se você é Deus, se você existe, eu quero ver se você consegue me tirar dessa vida. Eu desafiei Deus. Deus ouviu meu clamor, porque no outro dia de manhã, a minha filha foi lá, me buscou, minhas duas filhas, me levou para casa. Eu já estava defiando, eu estava dormindo no chão, no frio. Eu estava numa cor amarela, cor de defunto já. Estava pesando 30 quilos, entendeu? Eu estava vestindo roupa de criança. E eu sei o que é sofrimento. O meu marido começou a me levar para a igreja, para fazer campanha. Para Deus e Amor, a gente foi para Deus e Amor nós dois. Depois desse dia, honra e glória ao Senhor. Tem 5 anos que eu estou de pé, honra e glória ao Senhor, né? Orando, jejuando, buscando o Senhor todos os dias. E posso falar para vocês que estão aí em casa, vocês estão na rua, precisando, sabe, de uma libertação. Que Deus pode, com Deus tudo consegue, aqui na Igreja Pentecostal Deus e Amor, onde eu fui liberto. E com Jesus, hoje em dia, de 30 quilos, hoje eu estou com quase 90, com muita saúde. Tem minha família unida, todo mundo feliz, nós todos somos da Igreja Pentecostal Deus e Amor. Eu moro em Juiz de Fora, e o meu nome é Rosenilda da Silva de Queiroz.

0: testemunho, cada momento, cada palavra, cada circunstâncias diferentes trazem um contexto, uma alegria e uma satisfação. E quando falamos em libertação, nós estamos a falar em libertação não só fisicamente, não é? Não só daquilo que liberta o corpo, mas estamos a falar de libertação também de vida, da alma, não é? Da mente. Gente, uma mente liberta é uma mente livre. Não é verdade? Assim como um corpo liberto, não é? Um corpo liberto é um corpo livre. É um corpo que não tem amarras, não tem ataduras, não tem impedimentos. E é tão bom quando uma alma recebe de Jesus a libertação. Quando uma alma recebe de Jesus a transformação. Quando uma alma recebe de Jesus uma nova oportunidade. É verdade. Você que me ouve neste momento e precisa de uma libertação, de uma transformação. E eu até falava, por exemplo, ontem com a nossa irmã, no momento das entrevistas no posto volante, ontem à tarde, quando falamos a multiplicação em portas abertas. Quando falamos em portas abertas, não estamos a falar só de uma porta de emprego, não é? Diretamente, não. Portas abertas de oportunidades, de realização de sonhos, portas abertas para conquistas, conquistar uma casa, porta aberta para conquistar um emprego, sim, mas também porta aberta para poder fazer uma viagem dos sonhos, porta aberta para poder estudar, uma porta aberta para poder ver a sua família voltar, ser restaurada, restabelecida. E a mesma coisa acontece com a libertação. Não estamos a falar só dos demônios que saem, não. Estamos a falar dos demônios que não vão entrar mais em nossa vida para atormentar. Estamos a falar de vícios que não temos mais e que não terão oportunidade, não é? Porque estamos libertos. A mente liberta não é campo mais para o diabo trabalhar. E por isso eu quero convidá-lo. Sim, porque daqui a pouquinho estará o nosso presbítero Rivair Silva nesta manhã de sexta-feira aqui na sede mundial, nesta poderosa campanha Guerra contra o Mal, a sexta-feira da libertação. E você sabe, o sangue de Jesus tem poder para libertar de todo o mal. O sangue de Jesus tem poder para salvar, para trazer o homem à vida. Jesus tem poder. E 15 horas estará conosco o nosso presbítero Kleber de Oliveira, 9 horas Rivair Silva, 15 horas Kleber de Oliveira, e você não pode ficar de fora, tá? Não fique de fora porque a bênção é completa sobre a sua vida. Eu quero aproveitar a oportunidade, estamos a falar sobre libertação, eu quero orar pela sua vida agora, quero orar pela sua família, a oração, o sangue de Jesus tem poder. Então, ore comigo nesta manhã, no nome de Jesus.
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0: Senhor amado, Deus bendito e Deus poderoso, graças. Graças damos-te, ó Pai, por tudo que tens feito em nossa vida. Tu és um Deus bom, um Deus gracioso, um Deus maravilhoso, um Deus poderoso. Um Deus santo, justo, fiel e verdadeiro. Aquele em que não há erro, aquele na qual não há engano, aquele na qual não há trapaça, aquele na qual não há fragilidade e não há fraqueza. Ó Deus Todo-Poderoso, muito obrigado por estar conosco e todos os dias conduzir a nossa vida, conduzir a nossa alma e fazer-nos viver esta promessa e esta proposta da eternidade. Obrigado, meu Deus e meu Pai, porque o Senhor tem feito um trabalho extraordinário em nossa vida. Homens e mulheres que são fracos, homens e mulheres que são caídos, homens e mulheres que são, Senhor, dependentes de misericórdia. Sim, e o Senhor tem estado lá todos os dias a cada instante, a cada momento. Não nos tem deixado fraquejar. Não nos tem deixado fracassar. Não nos tem deixado recuar, Senhor meu Pai. Às vezes caímos, falhamos, mas o Senhor não tem deixado, sim, ó Deus, a nossa vida entrar pelo caminho do erro e permanecer. Tem nos resgatado. E é por isso que nós te louvamos, ó Pai, porque o Senhor tem nos liberto. Liberto não só dos demônios, ó Pai da glória, mas liberto, Senhor, do nosso interior. Liberto, ó Pai, da nossa mente. O Senhor tem liberto, Senhor. Tem sim, meu Pai, das nossas fraquezas. O Senhor tem liberto, ó Pai da glória, dos nossos fracassos. O Senhor tem liberto, Pai da glória, Senhor, dos nossos medos, das nossas inseguranças. O Senhor tem liberto, meu Deus e meu Pai, das nossas dúvidas e incertezas. O Senhor tem liberto, meu Deus e meu Pai, esta vida, esta casa, esta família, Senhor, da opressão, meu Deus, da história. Uma opressão histórica. E quando estou a falar de uma opressão histórica, é daquilo que arrastou-se durante gerações. Palavras malditas, pensamentos malditos, aquilo, Senhor, que foi companhia para estas vidas e elas têm sofrido, meu Pai. Mas o Senhor vai libertar e já começou a libertar. Já começou a libertar, meu Pai, vidas, Senhor, que estão trancafiadas, ó Pai da glória, nas cadeias do inferno. Trancafiadas, ó Pai da glória, em quartos escuros espirituais, aonde, Pai, não conseguem ter paz, não conseguem ter sossego, não conseguem ter alívio, não conseguem ter amparo. O sangue de Jesus tem poder para libertar. Quebra, Senhor, essas cadeias. Quebra, meu Pai, essas correntes. Quebra, meu Pai, no nome de Cristo, essa opressão maligna. Quebra, meu Pai, em nome de Cristo, essa obra diabólica e satânica. Quebra, meu Pai, em nome de Cristo, essa opressão, meu Pai, infernal, que quer levar esta vida, esta família, a sucumbir na depressão, a sucumbir, meu Pai da glória, na síndrome do pânico, a sucumbir no seu casamento, a sucumbir no seu relacionamento. Quebra esse mal agora, pelo sangue de Cristo, e não deixa prevalecer, meu Deus, nenhuma obra do mal. Há poder no nome de Jesus para desfazer com toda a intenção do inimigo, com toda a proposta satânica e diabólica. Que as fraquezas saiam, que o medo saia, que a insegurança saia, meu Deus, que a dúvida saia, que o mal saia dessa vida, Senhor, em nome de Jesus, que o mal saia dessa mente, que o mal saia desse corpo, em nome de Jesus Cristo, Senhor, meu Deus, livra agora, livra, ah, meu Pai, eu tenho certeza que o Senhor não vai deixar esta família perecer, o Senhor não vai deixar esta casa perecer, livra também, Senhor, estas vidas que estão acorrentadas, ó Pai da glória, ao fracasso financeiro, ao fracasso, Senhor, Pai da glória, profissional, toda essa barreira, todo esse impedimento contra a vida financeira, contra a vida profissional, nós repreendemos no nome de Jesus Cristo agora, para que saia, nós repreendemos no nome de Jesus Cristo, para que abandone essa vida, abandone essa casa, abandone essa empresa, abandona em nome de Cristo essa família que luta, tenta progredir, mas não consegue. Mas o Senhor é poderoso para entrar, meu Pai da glória, e desfazer com toda a prática do inimigo. Em nome de Cristo, meu Deus, Senhor, meu Pai, eu sei que tu libertas. Então, Senhor, eu peço-te encarecidamente, liberta essa vida que está a lutar, Senhor, contra os vícios, contra as drogas, contra a mentira, contra, Senhor, Pai da glória, o engano, contra a traição, contra o adultério, contra, Senhor, a fornicação, essa vida que está a lutar contra a pornografia, essa vida que está a lutar, meu Pai da glória, contra o assédio, essa vida que está a lutar, meu Deus e meu Pai, sim, contra os males na sua mente, contra a fraqueza que vai levar-lhe a droga, Senhor, meu Pai, essa vida que está a lutar, Senhor, e não tem conseguido vencer, mas há poder no nome de Jesus Cristo, há poder no sangue de Cristo para ajudar a vencer toda a batalha espiritual, ó meu Pai, a batalha carnal, a batalha emocional, há poder no sangue de Jesus Cristo, ó meu Pai, livra essa família, livra essa casa, livra esse lar, Senhor, estas vidas, ó Pai, que são sonhadoras, estas vidas, ó Pai da glória, que são, Senhor, que estão cheias de planos, cheias de projetos, estas vidas, meu Pai da Glória, que estão cheias, Senhor, que têm se alimentado, Pai, de vida, mas não estão a viver, precisam da tua mão amiga, precisam da tua mão de favor, socorre agora, não deixa sucumbir, meu Deus e meu Pai, há tantas vidas que acordam pela manhã, e Senhor, e dizem, olha, eu quero planejar, eu quero viver, eu quero chegar, eu quero alcançar, mas ficam só no querer, não tem forças, o inimigo oprime, o inimigo traz lembranças de fracassos, o inimigo traz lembranças de derrotas, o inimigo tem trazido, Senhor, pessoas à sua volta para lembrar-lhes, ó Deus, que alguém já fracassou um dia, então ela vai fracassar, ele também vai fracassar, o inimigo faz questão de lembrar-lhes, ó Pai, que houve alguém na sua família que um dia também planejou e deu errado, que um dia lutou e não conseguiu, mas o Senhor é poderoso e não nos vai deixar viver, Senhor, conforme tem buscado estas vidas, ó Pai, mas vai nos permitir alcançar, porque a tua palavra quem diz, Senhor meu Deus, lança o teu pão sobre as águas, oh aleluia, é a tua palavra quem diz, Senhor, lança o teu pão, sim, é a tua palavra quem nos ensina, é a tua palavra quem nos orienta, meu Pai, ó meu Deus, a termos, Senhor, generosidade, a termos fé, a termos confiança, sim, a saber semear as boas ações, então, Pai, nós vamos continuar a crer, hajam palavras, hajam comportamentos, existe ao nosso redor, Pai da Glória, dedos apontados, mas essa vida não vai parar, esta família não vai parar, este lar não vai parar, e como escreveu o sábio Salomão, Eclesiastes 11, primeiro, Senhor, este convite a viver a promessa, nós vamos lançar, nós vamos, Pai da Glória, sim, porque nós vamos encontrar, depois de alguns dias, o teu bem, o teu retorno, a tua resposta, haverá esperança, as nossas atitudes terão esperança, as nossas atitudes terão fé, então em nome de Cristo, que o Senhor nesta manhã, coloque a mão de poder e renove a vida de quem ora neste exato momento, com todo o seu coração e com toda a sua fé, e no nome de Jesus, viveremos o milagre e a promessa, em nome de Cristo, amém. E graças a Deus.

0: Elias Santos levanta. Você é bem-vindo em nome de Jesus Cristo. E que Deus abençoe, que Deus guarde e que Deus proteja a sua vida, a sua casa, a sua família e o seu lar também. Vem conosco para esta manhã, manhã de comunhão, manhã de bênção, manhã de vitória, manhã de milagre aqui na rádio Deus é Amor. Há muita bênção, há muito favor, há muita resposta de Jesus Cristo. Eu quero que você fique conosco, hein? Fica conosco porque estamos nesta manhã de programação. É manhã de bênção, é manhã de vitória, é manhã de socorro, é manhã de resposta, é manhã de vida aqui na rádio Deus é Amor. E nós temos a bênção do Senhor, nós temos o favor do Senhor, nós temos a resposta do Senhor, nós temos a graça do Senhor. Então vem conosco, vem com fé, vem com alegria viver a cada dia a promessa do Eterno. Você é bem-vindo, você é bem-vinda, e não se esqueça, vamos viver a resposta de Jesus. Quero aproveitar este ensejo, olha, e fazer-lhe um convite, hein? Dia 26, teremos aqui um culto especial. Mas daqui a pouco falo mais sobre isso, tá? Então, aproveite esta manhã de milagre, de bênção, de graça e de favor.
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0: Muito bem, muito bem. Você que está conosco nesta manhã, aproveite, aproveite e encontre uma igreja Deus e Amor mais próxima aí na sua casa, no seu bairro, da sua cidade. E você está convidadíssimo, tá? A ir lá para adorar a Deus, para glorificar o Senhor. Ter um momento, não é? De culto, ter um momento de palavra, ter um momento de adoração. Itapevi, Avenida Rubens Caramejo, 850, bem no centro, e você encontra a nossa igreja pentecostal Deus é Amor. Vá lá e encontre a bênção, encontre o favor e encontre milagre também. Deus tem a resposta para a tua vida. A Avenida Sampaio Vidal, em Marília, você encontra a nossa igreja pentecostal Deus é Amor. E Deus, de certeza absoluta, que mudará a tua história e o teu cenário também. Você que está conosco, olha, tem a sua região e quer ouvir o seu convite, vem pra cá, tá? Vem pra cá e pode mandar aqui a sua mensagem, pode mandar aqui, e nós queremos compartilhar com todos vocês. Você que nos ouve, sim, e olha, mora em Feira Nova, no Maranhão, Rua Tocantins, número 6, esquina com a Rua Goiás. Vá lá e tem bênção de Jesus também. Você mora em São Paulo e também tem igreja pentecostal Deus é Amor. Vá lá e olha, pastor, eu conheço, eu não conheço. Então nós vamos compartilhar aqui com todos vocês, tá? Se você não conhece, nós temos informação. Sim, temos muita informação para o seu coração. Você que está em Itarema, no Ceará, Rua Mundico Ribeiro, número 93. Vá lá e seja abençoado em nome de Cristo. Eu volto com mais informação também, mas eu vou dar uma pequena pausa, porque vem aqui o psicólogo Jessé Ávila. Ele vai falar sobre prisões emocionais. É o quadro Clínica da Alma, aqui na rádio Deus é Amor.
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3: Olá, seja muito bem-vindo a mais um episódio do Clínica da Alma, um espaço para falarmos sobre saúde mental, qualidade de vida, inteligência emocional e desenvolvimento interior, sempre de forma leve, prática e com base científica. Você sabia que muitas das nossas decisões atuais são influenciadas por experiências emocionais mal resolvidas lá no passado? Por essas razões, vamos falar hoje sobre prisões emocionais, quando o passado ainda controla o presente. É sabido que a mente humana registra experiências marcantes e cria crenças a partir delas. Quando essas experiências são negativas e não elaboradas, surgem crenças limitantes como: eu não sou o suficiente, eu sou um fracasso, ou eu vou sofrer novamente. Essas crenças influenciam os pensamentos, as emoções e o comportamento, mantendo a pessoa presa em ciclos de ansiedade, de medo, de insegurança e autossabotagem. Por exemplo, aquela pessoa que na sua infância, lá na sua adolescência, foi rejeitada e por isso evita se envolver novamente, não por falta de desejo, mas por medo de reviver a dor num relacionamento, seja pessoal ou interpessoal. Então entendemos que nem toda prisão ela é visível. Algumas são construídas dentro da própria mente. E é claro que eu tenho aqui 5 dicas como se libertar de prisões emocionais. Número 1, identifique as suas crenças limitantes. Perceba quais pensamentos te impedem de avançar rumo ao seu objetivo, rumo ao alvo que você almeja. Número 2, questione sempre as suas interpretações. Controle seu impulso, porque nem tudo que você pensa, nem tudo que você acredita é um fato. Pode ser algo criado na sua própria mente e que não pode, em hipótese alguma, se transformar em sentença, para não ter prejuízos. Número 3, reescreva a sua história emocional. Claro, o passado influencia, mas ele não precisa definir você. Penúltimo, enfrente gradualmente os seus medos. A exposição consciente reduz o poder da ansiedade. E por último, busque apoio profissional, porque a terapia, ela auxilia no processo de ressignificação emocional. Como disse Aaron Beck, fundador, o pai da terapia cognitivo-comportamental, as pessoas não são perturbadas pelos acontecimentos, mas pela interpretação que fazem deles. E aí, você gostou desse conteúdo? Compartilhe a nossa programação com amigos e familiares. Continue nos acompanhando e fique atento, porque a qualquer momento estaremos de volta com mais reflexões que podem transformar a sua vida. Um forte abraço e até breve.
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bem, ouvintes, que Deus abençoe a tua vida, que Deus abençoe a tua casa, Deus abençoe a tua família, Deus abençoe você que está nos ouvindo aqui agora nessa programação abençoada. Deus abençoe. E vamos junto com todos vocês aqui falando do amor de Deus, engrandecendo aquele que vive e reina para todos sempre. Agora são 8 horas e

0: de mãos neste momento para testificar, né, aos irmãos a cura que o Senhor entregou para minha vida e para a vida do meu filho, né? Primeiro, irmãos, eu quero contar o que o Senhor fez na vida do meu filho. Meu filho, irmãos, de 8 meses, estava ali passando pela uma febre, né, irmãos? Estava fazendo uma febre desde domingo pela madrugada. E ali, irmãos, eu dava remédio para ele e aquela febre não voltava, ia nela, né, ia e voltava, ia e voltava. Né, a febre passava e voltava. E eu acabei ali, irmãos, né, levando ele ao hospital, mas nada se resolveu, né? Continuou a mesma coisa. E ontem, irmãos, era dia de culto, né? Era dia de estar na casa do Senhor. E eu fui ali até a casa do Senhor, dobrei meus joelhos e ali eu clamei, ali eu busquei ao Senhor. Que o Senhor viesse curar, que o Senhor viesse repreender a febre que estava na vida do meu filho, né? Porque quando a medicina não resolve, nós temos que buscar, nós temos que clamar ao Senhor. E eu ali clamei, busquei do Senhor. E para honra e glória do nome do Senhor, irmãos, quando eu cheguei em casa, meu filho já não fez mais febre. Aquela febre que estava, né, havia sumido, havia desaparecido. E eu creio que quem curou, irmãos, foi o Senhor. Meu filho dormiu bem à noite, né, a febre não voltou mais e agora ele está bem, para a honra e glória do nome do Senhor. E também, irmãos, eu tenho também, né, outra cura para testificar, que é qual, irmãos, no dia de ontem mesmo, eu estava passando ali por uma dor assim, muito incômoda, né, por um desconforto ali, no meu pulmão, assim, nas minhas costas, próximo ao meu pulmão. Ali eu fiquei o dia todo com aquela dor, né, com aquele pequeno incômodo. Aí, assim, né, como eu já comentei com os irmãos, né, que eu fui para a casa do Senhor, e ali eu fui para a casa do Senhor e comecei, né, ali sentada no banco, aquela dor começou a me incomodar, né, e eu ali, a minha cunhada sentada ao meu lado, eu acabei comentando com ela que eu iria pedir para alguém, né, que viesse chamar o meu esposo, a qual tinha ficado em casa, para me levar ao hospital, porque aquela dor já estava me incomodando, né, e ela ali, irmãos, acabou me falando, né, que era para mim buscar o Senhor, buscar ali, né, a cura do Senhor, porque se eu colocasse a minha fé em ação, o Senhor iria curar. Então, irmãos, eu continuei ali no culto, né, eu não fui para o hospital, eu continuei ali e eu buscando ao Senhor, né, clamando ali ao Senhor para que o Senhor curasse, para que o Senhor repreendesse, que o Senhor fizesse a obra ali, eu ia contar, eu ia testificar que o Senhor curou, que o Senhor tirou aquela dor. E, irmãos, acabou, terminou o culto, eu vim para casa e o Senhor provando, aquela dor ainda continuava, mas eu cria que o Senhor iria repreender, que o Senhor iria curar. Irmãos, para a honra e glória do nome do Senhor, eu acordei, irmãos, e aquela dor sumiu, aquela dor desapareceu, aquela dor não voltou mais. E eu creio que quem entregou a cura, quem entregou a bênção para a minha vida e para a vida do meu filho foi o Senhor. E é o que eu tenho para contar, para testificar aos irmãos, que tudo é para a honra e glória e exaltação do nome do Senhor. E eu agradeço, irmãos, a oportunidade, que Deus abençoe os irmãos, fiquem com Deus.
1: 8:42.
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3: Muito bem, ouvintes, agora são 8:42. Que Deus abençoe. É, ouvintes, é um testemunho como esse que Deus tem feito aqui na Igreja Pentecostal, Deus e Amor. Olha, você que não participou de nenhuma das concentrações, você precisa participar, sim, você precisa vir para você contemplar os milagres que Deus está fazendo aqui na nossa sede central. O endereço aqui é muito fácil. Nós estamos aqui na rua Pedro Ivo, 744, aqui, quando não há poucos metros do terminal do Guadalupe. Isso mesmo, bem em frente ao Colégio Sesc, a poucos metros do terminal do Guadalupe, bem em frente ao Colégio Sesc. Então você é nosso convidado especial. Venha participar conosco, gente. Deus tem bênção, Deus tem milagre para sua vida. Olha quantas pessoas que têm sido abençoadas por Deus. Quantas pessoas que Deus tem abençoado, gente. São pessoas que têm contado bênçãos, e são bênçãos grandes. Pessoas que receberam aposentadoria, pessoas que outrora estavam lutando com os processos na justiça, e após participar das concentrações, essas pessoas estão totalmente abençoadas por Deus. Vale a pena, gente. Vale a pena, sim, com certeza, se esforçar. Vale a pena, sim, você estar conosco, e pode ter certeza que a vitória é certa, na sua vida, na sua casa, também na sua família. Vem pra cá. Daqui a pouco, logo mais, teremos a presença do servo do Senhor, ele mesmo, pastor Júnior Rúbio, trazendo a palavra de Deus logo mais às 9 horas da manhã. Esse nosso convidado especial, servo do Senhor, vai estar fazendo aquela oração poderosa. E Deus estará fazendo grandes milagres na sua vida, na sua casa, na sua família. Vamos ouvir uma bela canção agora. Cantora Ângela Gonçalves, Ao Que Vencer, CD Promessas.
1: E 45.

0: 49. 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
1: Agora são exatamente 8:50. Nós estamos aqui ao vivo pela Super Rádio Deus e Amor de Curitiba. Deus abençoe os ouvintes que estão conosco, participando também, já mandando a sua mensagem aqui no nosso WhatsApp. Deus abençoe a cada um de vocês. Olha, você ouvinte que quer participar conosco também, mande a sua mensagem. O nosso WhatsApp é 419-8747-4513. Eu vou repetir, 419-8747-4513. Esse é o nosso WhatsApp aqui da Super Rádio Deus e Amor de Curitiba. Já tem mensagem chegando. Deus abençoe nossa irmã Marilene Mendes também. Já mandou sua mensagem aqui, ó. Bom dia, pastor. Por favor, continue orando. Amém. Vamos estar orando sim, precisa achar uma casa para alugar, tá bom? Vamos orar sim para Deus preparar tudo. Deus abençoe nossa irmã Marilene também, que já está passando por aqui, participando dessa programação abençoada. Participe também, ouvinte, mande a sua mensagem, deixa o seu pedido de oração aqui mesmo no nosso WhatsApp da Super Rádio Deus é Amor de Curitiba. 419-8747-4513. Vamos ver mais mensagens chegando. Deus abençoe nosso irmão Elcio, que está passando por aqui também, deixando a sua participação, a sua mensagem, pedido de oração. Amém. Vamos estar assim orando em nome do Senhor Jesus. Nossa irmã Vânia também passando por aqui, deixando o seu pedido de oração. Vamos estar assim orando em nome do Senhor Jesus Cristo, tá bom? Deus abençoe os ouvintes, estão mandando sua mensagem, muitas pessoas participando. Deus abençoe você, ouvinte, que está nos ouvindo. Você que talvez está no seu trabalho, está talvez agora trabalhando, né? Está. Ou você também, amigo motorista de aplicativo, você é meio caminhoneiro, você que está no seu serviço agora também, nos ouvindo, que a graça e a paz seja contigo, que Deus venha abençoar a sua vida, que Deus venha abençoar a sua casa, que Deus venha abençoar a sua família, que Deus venha fazer coisas grandes em nome do Senhor Jesus. Creia, creia no poder de Deus, a gente creia, porque o que Deus tem para fazer são coisas maiores. Às vezes nós não entendemos o trabalhar de Deus, mas ouvinte, creia que o Senhor, ele fará o impossível.

ouvintes, o segredo do cristão é perseverar. O segredo da vitória do crente é continuar. É continuar crendo, é continuar perseverando, mesmo em meio às dificuldades. O cristão, meus irmãos, ele não pode perder a esperança. Talvez os dias tenham sido difíceis, as respostas parecem que demoram e o coração esteja cansado de esperar, mas não permita que a circunstância roube a esperança que Deus colocou dentro de você. O silêncio de Deus não significa que ele está ausente. O silêncio de Deus não significa que ele está longe de você. Muitas vezes o silêncio tem machucado de não poder ouvir a resposta de Deus. Porque nós, ouvintes, é uma coisa que eu sempre falo, nós, a nossa alma, ela almeja a presença de Deus. A nossa alma, ela quer quanto mais perto de Deus, quanto mais ouvir a voz de Deus, mas nós se alegramos. Lembre-se de quantas vezes Deus já cuidou de você. Abriu portas que pareciam fechadas, transformou situações impossíveis em testemunhos. O mesmo Deus que teve ao seu lado continuará segurando nas suas mãos hoje e amanhã. Não desista dos seus sonhos. Não abandone a sua fé. Não pare de orar. Não pare de orar. Continua crendo, continua perseverando. Olha, ouvintes, o tempo de Deus é perfeito. E aquilo que ele prometeu acontecerá no momento certo. A esperança pode até meio que se abalar, mas você precisa continuar com o seu coração firme. Você precisa continuar com o seu coração ardendo, crendo na promessa de Deus. Continue caminhando. Continue lutando, continue caminhando. O segredo não é aquele que começa, aquele que vai até o meio, mas o segredo é aquele que termina. Quantas pessoas que estão paradas, desanimadas, quantas pessoas que hoje estão até mesmo de cabeça baixa, achando que tudo está acabado, mas creia em um Deus que pode fazer coisas grandes, em um Deus que pode fazer o impossível, em um Deus que pode mudar a história, em um Deus que pode fazer coisas grandes. Continue acreditando mesmo quando tudo parecer ao contrário. A esperança em Deus nunca é vã, porque ele é especialista em fazer o impossível acontecer. Ele é especialista, ouvinte, de preparar situações. Às vezes você não está entendendo, mas Deus prepara situações para que o nome dele seja glorificado. Você lembra de Davi? Deus exaltou Davi, mas ele preparou uma situação colocando um gigante. Ele já é acostumado a matar leão e urso, mas a situação que Deus preparou para ele foi para que o nome do Senhor fosse glorificado. Ergue a cabeça, renove suas forças e siga em frente. O Deus que começou a boa obra em sua vida é poderoso para completá-la. A sua história ainda não terminou. O melhor de Deus está por vir. O melhor de Deus está por chegar na sua casa e também na sua casa.

0: É isso mesmo, você é um vaso de honra na presença de Deus. Você é um vaso que Deus escolheu, Vince. Eu sei que as dificuldades são grandes, os desafios são grandes, mas creia no poder de Deus. Creia no milagre, creia na bênção, creia na vitória, que pode ter certeza, Vince. Pode ter certeza que Deus não falha. Agora são exatamente 9 horas em ponto. Vamos aos prefixos da emissora e já já volto com todos vocês daqui junto para nós falarmos do amor de Deus, falar das concentrações, falar das bênçãos que o Senhor tem operado, falar das maravilhas, falar daquilo que o Senhor tem feito.
1: 9 horas.
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Vamos ao momento de informação aqui na Rádio Deus é Amor. Segurança na internet. Dicas importantes para você se manter longe do perigo. Usar a internet para fazer compras, para acessar dados bancários, até mesmo navegar nas redes sociais e assistir a vídeos é prático, rápido, fácil e já está interiorizado no dia a dia da maioria das pessoas com fácil acesso ao mundo digital. Entretanto, é preciso realmente ter muito cuidado com os riscos que essa facilidade pode causar. Algumas maneiras de se proteger de vírus e se manter seguro na internet. Essa é uma dica importante. Aprenda sobre o mundo virtual. Informe-se. Não há nada melhor do que você saber a maneira de se prevenir das ameaças desse universo digital. Procure sempre informações na internet, cursos, palestras e maneiras de se proteger. E caso haja algum problema com o seu computador, leve o seu equipamento a um especialista em TI, pois esses profissionais são os mais indicados para resolver qualquer problema operacional ou de contaminação que seus aparelhos venham a ter. Outra dica, não salve as suas senhas. Elas são restritas e de uso pessoal. Por isso, não salve as senhas no computador, nem muito menos aí de uso compartilhado. O mundo da internet, ele é muito perigoso. E um deslize pode fazer você ter seus dados descobertos. Então, portanto, melhor prevenir do que remediar. Altere suas senhas periodicamente. Passar muito tempo com uma única senha é um erro muito cometido. Altere sempre as senhas para que seja mais difícil que outras pessoas descubram os seus dados confidenciais. Também lembre-se de usar letras, números e símbolos na criação das suas senhas. E não esqueça de evitar usar a mesma palavra-chave para serviços diferentes. Aprende seguro, coisas que você deve fazer antes de baixar um arquivo na internet. Fazer um download sem tomar certos cuidados pode trazer prejuízos ao computador e até ao seu celular. Isso porque é comum que criminosos escondam malwares nos arquivos justamente para infectar o dispositivo e roubar dados e até dinheiro. Felizmente, medidas simples podem ajudar você a se proteger dessas ameaças. Busque por fontes oficiais. Essa dica é muito importante. Uma boa forma de evitar surpresas desagradáveis quando você baixar arquivos na internet é recorrer a fontes oficiais. Então, se você quer baixar um instalador de Chrome, por exemplo, faz mais sentido você fazer o download do instalador direto do site oficial do navegador, do que por meio de uma página desconhecida. Assim você diminui muitos riscos de acabar baixando malwares disfarçados. Confira se o antivírus está ativado. Os antivírus disponíveis no mercado oferecem mecanismos de defesa capazes de analisar o seu tráfego de rede e detectar arquivos suspeitos justamente durante o processo de download. Então, a função, ela impede que o arquivo seja baixado integralmente, mesmo que você tenha clicado onde não devia e iniciado o download do material sem querer.

0: 9:08.
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0: aqui é a irmã Eloy, congrego na IPDA do Jardim Paranaense. Eu quero contar um testemunho, aliás, dois, né, porque um leva ao outro. É, em 2021, a minha sobrinha, ela contraiu Covid-19. E 17 dias depois que ela já tinha sarado do Covid, começou a aparecer sequelas. Ela começou a ficar com a saturação muito baixa e ela ficava ofegante. Para levantar do sofá para ir no banheiro, ou do quarto para ir no banheiro, ela ficava ofegante. E até que ela foi na UPA, né? É, ficou no cilindro de oxigênio, daí ela melhorava, ia para casa, daí voltava de novo, ficava com a saturação baixa, daí voltava de volta para a UPA, ficava no cilindro de oxigênio. E assim foi alguns dias, até que os médicos resolveram internar ela. E quando a minha irmã ficou sabendo que ela ia ser internada, ela me passou uma mensagem pedindo oração, né, para Ana Paula. E eu falei com Deus que se Deus curasse a Ana Paula e tirasse ela do hospital sem sequela nenhuma, quando desse um ano, eu iria contar o testemunho. E ela sarou, ficou sem sequela nenhuma, já está trabalhando, né, cuidando da família dela. E quando deu um ano, que foi agora em novembro de 2022, eu teria que mandar o testemunho como eu tinha feito o propósito com Deus, né? Só que eu fiquei adiando. Eu lembrava de manhã em gravar o testemunho, aí pensava, não, vou gravar à tarde. Chegava à tarde, mesma coisa, né? Ah, não, eu vou gravar à noite. Chegava à noite, ah, amanhã cedo eu gravo. E assim foi alguns dias, né? Até que eu fiquei ruim, sabe? E me atacou uma dor de garganta muito forte, assim. Fiz o exame do Covid, deu negativo. E fiquei alguns dias assim. Fui na igreja, tudo, pedi oração. E eu fiquei alguns dias com a dor de garganta e sarei. Só que não demorou muitos dias, já voltou de novo a dor de garganta. E o que que aconteceu? É, eu sempre lembrando, né? Lembrando que eu tinha que contar o testemunho, mas que sempre adiando. E até que teve um dia que minha dor de garganta estava muito forte. Eu pensei comigo, né? Ah, vou tomar um remédio agora antes de dormir, que quando eu acordar de madrugada eu vou estar sem dor, né? Só que chegou de madrugada, parecia que eu nem tinha tomado remédio. E eu falei com Deus, falei, Senhor, o que será isso, né? Nem parece que eu tomei o remédio. E dormi, consegui dormir. No outro dia de manhã acordei com dor de garganta também. E lembrei que eu tinha que contar o testemunho. E só que na hora que eu lembrei de contar o testemunho, já veio na minha mente. Ah, não, não vou gravar agora, não. Senão minha voz vai sair de sono, né? Acabei de acordar. Mas na mesma hora que veio esse pensamento, já veio outro pensamento. Não, eu vou gravar sim. Gravei o testemunho e enviei para a rádio. A hora que o irmão da rádio recebeu, que eu mandei de manhã, né? A hora que o irmão recebeu, né? Que apareceu aqui azulzinho para mim, que ele recebeu, a minha dor de garganta sumiu. E vai fazer agora, fez agora, no caso, em dezembro, um ano que eu estava com dor de garganta. E durante esse um ano não me deu mais nenhuma dor de garganta, para a honra e glória de Jesus. E eu vi, né, que era Deus que estava me cobrando, porque eu tinha feito um propósito com Ele, né? E graças a Deus eu consegui cumprir o meu voto, e agora em dezembro já faz um ano que eu estou sem dor de garganta nenhuma, para a honra e glória do Senhor. Eu agradeço a Deus por contar esse testemunho agora, de lembrar, né, de contar novamente esse testemunho em nome de Jesus. Amém.
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2: 9:12.
3: Quero contar o testemunho da minha neta, Ayla Antonella. Ela já vai fazer um aninho, dia 14 de julho. Então, irmãos, quando ela nasceu, deu no teste do pezinho aquela fibrose cística no pulmão. Aí eles ligaram lá da saúde do centro aí pra fazer novo teste do pezinho. E daí foi feito novo teste do pezinho, deu de novo aquela trombose cística que dá no pulmão da criança. Aí nós orando e nós pedindo oração, e eu indo na igreja, fui estar na igreja de Deus e Amor, pedindo oração e orando em casa, madrugada, orando. Aí quando ela tava com 2 meses, marcaram um exame pra ela. Esse exame, ela tinha que entrar numa sala bem quente, e daí que eles enrolaram ela com um papel, assim, uma coisa para aquecer bastante. Era muito frio quando eles foram fazer esse exame. E eles tinham que colher o suor dela, que era o último teste desse problema do pulmãozinho dela. Irmãos, pela graça de Deus e a glória de Deus, quando fizeram esse teste, a médica que fez chamou minha filha e meu genro e falou assim, foi um milagre, aconteceu um milagre na vida dessa criança, porque ela não tem nada. Os dois exames do pezinho tinham dado essa fibrose cística no pulmão. E quando essas pessoas têm esse problema no pulmão quando nasce, que o mais quanto dura até 10 anos. Mas em nome de Jesus, para a honra e toda a glória de Deus, a minha neta fez aquele exame lá do suor e não deu nada. Até a médica falou, não, isso foi um milagre que aconteceu, porque nos dois testes do pezinho tinha dado essa fibrose cística. Então, irmão, isso eu fiquei muito feliz, eu chorava de alegria, chorei muito de alegria, porque eu chorei muito antes disso. Então, esse foi um milagre muito grande que Deus fez na filha da minha neta, que vai fazer um aninho agora, dia 14 de julho. Então, foi um milagre muito grande na vida dela. E eu agradeço muito, muito, muito a Deus, que Deus ainda realiza milagre, que nem a campanha que vocês fazem. O milagre não cessou, eu fiz essa campanha na igreja de vocês, o milagre não cessou. Então, esse é o meu testemunho, que Deus curou a minha neta da fibrose cística no pulmão. E eu tava até apavorada, daí a minha filha falou, ah, mãe, olha como é que tem que fazer, olha o que tem que usar. Aí eu falei, ah, eu não quero nem ver. Elas pegavam ali no YouTube, ali na coisa, pra mostrar como que as crianças viviam. Eu falei, eu não quero nem ver isso aí. Eu falei, eu creio no Deus que eu sirvo e Deus vai curar. E em nome de Jesus, como foi feito o último exame lá, que era pra o teste do suor, não deu nada. Deu 0,0, parece que foi o teste lá daquele exame que precisava fazer. Então esse foi um milagre muito grande que aconteceu na vida da minha neta. E esse é meu testemunho em nome de Jesus. Amém.

0: 15.
1: É, ouvintes, são testemunho como esse que aumenta a nossa fé. Deus tem operado milagres, ouvintes. Deus tem curado, Deus tem feito maravilha. Olha, você que não participou ainda de nenhuma concentração, quero te convidar. Venha participar conosco. É o que Deus está fazendo, são coisas grandes. É o que Deus está operando aqui na Igreja Pentecostal, Deus e Amor.

0: são exatamente 9:16. Já temos pessoas participando conosco, pessoas interagindo conosco, muitas mensagens chegando. Mande a sua mensagem também, faça com nossos irmãos. Deus abençoe também a nossa irmã Rosana, de Porto Ferreira, SP, São Paulo. Que bênção! Deus abençoe, irmã Rosana, pela sua participação. Se for possível, tocar o hino da Débora Miranda. Deus abre o mar. Amém. Deus abençoe nossa irmã Rosana, com certeza, sim, na medida do possível. A gente vai estar assim tocando esse louvor muito abençoado para edificar a nossa fé. Também nossa irmã Maria Antônia, lá de Santa Catarina, está passando por aqui também, mandando a sua mensagem. A paz do Senhor Jesus, a paz do Senhor. Tudo bem aí? Tudo certo. Eu gostaria de ouvir um hino, Grande Campeão. Amém. Deus abençoe nossa irmã Maria Antônia também participando. Que benção, né, ouvintes? Pessoas de todos os estados participando conosco, não só aqui do Paraná, não. Tá em todo lugar as pessoas estão nos ouvindo. A Super Rádio Deus e Amor de Curitiba. Olha, você quer participar conosco também? Da onde vocês estão nos ouvindo? Mande para nós aqui agora, da onde vocês estão nos ouvindo. Você pode mandar um áudio curtinho também, pequeno, né? A gente vai estar aqui na medida do possível tocando aqui no ar. Agora são 9:17. Olha, o WhatsApp para você participar aqui conosco é 419-8747-4513. Vou repetir: 419-8747-4513. Você pode participar, você pode mandar sua mensagem. A gente vai estar lendo aqui e também você pode mandar o seu pedido de oração, e com certeza a gente vai estar lendo aqui também o seu pedido de oração, tá bom? Deus abençoe a cada ouvinte, a cada pessoa que está participando dessa programação abençoada aqui, a Super Rádio Deus e Amor de Curitiba. Ouvintes, daqui a pouquinho, logo mais, já teremos a presença do servo do Senhor, ele mesmo, pastor Júnior, que vai estar no Santo Altar de Deus, que vai estar orando pela sua vida, que vai estar orando pela sua casa. O endereço aqui da nossa sede, nós estamos aqui na rua Pedro Ivo, 744, rua Pedro Ivo, 744, aqui bem do lado terminal do Guadalupe, rua Pedro Ivo, 744, bem do ladinho aqui do terminal do Guadalupe. Olha, a Igreja de Deus e Amor, sede central, ela se localiza, ouvintes, bem no centro, bem no coração de Curitiba, bem na região central de Curitiba. Temos fácil acesso, terminal aqui do lado, temos o tubo aqui junto já na Travessa da Lapa, né? Travessa da Lapa, que usa já com a Pedro Ivo. Ou seja, temos muitos meios para você participar. Então, daqui a pouco, logo mais, teremos a presença do servo do Senhor. É ele mesmo, pastor Júnior, aonde Deus estará usando fortemente o servo do Senhor na palavra, milagres. Então, ouvintes, venha para cá, já se prepara, já se programa aí, daqui a pouquinho ele mesmo, pastor Júnior Rubio, no Santo Altar de Deus, e Deus estará usando o seu servo fortemente. São milagres, meus irmãos, são milagres que está acontecendo aqui na Igreja Pentecostal Deus e Amor. Acompanhe.
1: Wendel.
2: Qual foi o milagre que Deus operou na sua vida?
1: Irmãos, a gente somos lá de Pernambuco, viemos ontem a São Paulo. Eu vim o voo todinho sentindo a minha garganta seca e vim anotando algo estranho. E a partir do momento que o irmão fez a oração para honra e glória de Jesus,
2: aleluia,
1: estou sentindo mais nada.
2: Glória a Deus. Quem pode glorificar
1: Deus
2: a Deus?
1: Apareceu o mesmo Deus que operou há 5 anos atrás na causa da minha mãe, que foi diagnosticada com câncer.
2: Aleluia.
1: E nem sequer por rádio ou quimioterapia passou, operou hoje nessa tarde na minha vida.
2: O irmão veio do Pernambuco.
1: A gente é de Pernambuco.
2: Que lugar do Pernambuco?
1: Estamos ali, que Santa Cruz do Capibaribe.
2: O senhor veio para São Paulo, veio para a igreja.
1: Vim a São Paulo.
2: Dentro do avião já começou a sentir umas coisas ruins na garganta. O senhor estava com mau pressentimento.
1: Vim
2: Chegou na hora da oração, sumiu.
1: sumiu.
2: Quem foi que te curou, meu irmão?
1: Jesus.
2: Jesus curou ele. Quem pode glorificar o nome do Senhor?
3: Seu nome, irmão?
4: Dionísio.
3: Irmão Dionísio, como que o senhor chegou aqui? Qual o seu problema na sua coluna?
4: Eu tenho uma dor na coluna aqui, ó, muito grande.
3: Há muito tempo, irmão? Há quanto tempo o senhor tinha essa dor?
4: Tem 3 semanas.
2: Quem tá escutando? Quem tá escutando? O senhor chegou aí ao médico ou não?
4: Não, cheguei
2: não. Não chegou.
4: Não.
2: Mas chegou aqui hoje com essas dores.
4: Cheguei hoje com essas
2: dores. Na hora da oração desapareceu.
4: Apareceu.
2: A coluna estava desviada? Jesus endireitou aqui agora.
3: Foi curado.
4: Foi curado.
2: Ô, irmão, vá pro corredor, vá pro corredor.
3: Vem aqui, meu irmão. Vá pro corredor. Venha para o corredor, faz o que o senhor não podia
2: isso,
3: fazer.
2: Faz o que o senhor
3: aí,
2: não podia. Olha aí. Coluna desviada.
3: De Deus.
2: Pela medicina não tem cura, mas o médico dos médicos, o Senhor Jesus, a medicina de Deus, está. Olha só, ele quer ir embora, meu
3: pode
2: Deus.
3: Pode voltar, meu irmão.
2: Volta,
3: já está
2: pra
3: correndo,
2: cá,
3: pastor.
2: Meu irmão. Dai glória a Deus, igreja.
3: Quem curou o senhor?
4: Jesus.
2: Não foi sente quem? Mais
3: Jesus.
2: Nada. Não
3: se... Obrigado, Jesus.
4: Obrigado, Jesus.
2: Irmão, o senhor não está sentindo mais nada.
4: Não.
2: Meu Deus do céu, quem foi que te curou?
4: Jesus.
2: Jesus curou ele, dá glória a Deus, sede mundial.
3: Como que é o seu nome, meu irmão?
5: Antônio Carlos.
3: Ô, irmão Antônio, o que que Deus fez na sua vida agora através da revelação do Espírito Santo?
5: Eu fui curado da pneumonia, fiquei até em isolamento no quarto do hospital.
3: Meu Deus, tudo irmão... que Deus havia revelado ao pastor Mil, pastor Júnior, estava acontecendo contigo. Ó.
5: Sim, realmente. Tem a minha...
3: Falta de ar.
5: Falta de ar, escarrando sangue.
2: Irmão, preste atenção. Irmão, preste atenção. O senhor chegou aqui e ainda estava respirando com dores. Agora não, agora está respirando, já não dói mais.
5: Não dói mais.
2: Respira fundo, respira fundo. Olha aí. Está respirando fundo. Respirou fundo. Está doendo, irmão?
5: Não, estou bem.
2: Foi curado?
5: Curado.
2: Quem foi que te curou?
5: O Senhor Jesus Cristo.
2: A medicina de Deus. O Senhor Jesus curou ele. Dai glória a Deus, sede mundial!
6: 9:23. 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
7: É, ouvintes, são milagres como Deus tem usado o pastor Júnior, e é ele que vai estar pregando a palavra de Deus nesta manhã. Então você já se prepare, já se programe, aonde vai acontecer a primeira concentração. A oração já começou cedo, às 7 da manhã. A oração já começou aqui na sede e daqui a pouco, logo mais, o servo do Senhor, pastor Júnior, estará assumindo o santo altar de Deus, vai estar orando pela sua vida, orando pela sua causa, orando pela sua família. Olha, ouvintes, pessoas estão curadas, pessoas estão libertas pelo poder de Deus. Quem pode fazer esse milagre se não for Deus? Quem pode abrir essas portas se não for Deus? Tem coisas, meus irmãos, que o médico não consegue. Tem coisa que não é para a medicina, tem coisas que não é para o médico, tem coisas que é só para Deus. Tem situações, tem enfermidades que é só para Deus. Então, nesta manhã, você já não pode ficar de fora dessa. Você não pode perder. Venha participar conosco. Creia, ouvintes, creia no teu milagre. Creia na tua bênção, creia na tua vitória. O nome do Senhor vai ser glorificado na sua vida. Creia, mas você precisa participar. Como que eu faço, irmão Juan, para participar? É muito fácil. Você vai marcar o endereço aí agora. Nós estamos aqui localizados na rua Pedro Ivo, 744, aqui a poucos metros do terminal do Guadalupe. Eu vou repetir, rua Pedro Ivo, 744, bem aqui próximo ao terminal do Guadalupe. Mais ou menos, olha, ouvintes, por mais ou menos vai dar uns 100 metros. Então você já pode vir participar, receber a sua bênção. Pastor Júnior vai estar orando pela sua vida. Ele vai ter o prazer de orar pela sua casa. Ele vai ter o prazer de orar pela sua família. Então você venha. Traga pessoas da sua família, traga pessoas, convide essas pessoas, né? Fala, olha, vamos lá numa concentração pela manhã, convide essas pessoas, ouvintes. Tenha certeza disso, olha o que Deus pode fazer. Sabe uma coisa que eu sempre falo com os irmãos? Quem sabe não é hoje o dia da tua vitória, né? Quem sabe não é hoje, no dia 17/7/2026, não é hoje o dia da tua vitória, não é hoje o dia de Deus operar milagre na sua vida, operar milagre na sua casa, operar milagre na sua família. Mas você precisa vir, você precisa participar, você precisa estar conosco aqui mesmo, buscando ao Senhor, crendo na vitória, crendo no milagre, na bênção, e pode ter certeza, logo mais, pastor Júnior vai orar pela sua vida, vai apresentar, e Deus tem usado, meus irmãos, Deus tem usado fortemente o servo do Senhor, Deus tem usado. Então, você já se prepara, já se programa, já se prepara, pode ter certeza que o milagre vai acontecer na sua vida, vai acontecer na sua casa, vai acontecer na sua família. São muitos milagres, ouvintes, são muitos milagres do que Deus está fazendo, do que Deus está operando. São milagres como esse.
6: 9:26.
8: Seu nome?
9: Rosimaura.
8: Rosimaura, o que que aconteceu agora?
9: A minha mãe, eu trouxe ela de manhã, eu falei, Meire, vamos pra igreja, Deus é amor, que você vai ser curada, minha irmã. E ela com caroço aqui.
2: Como é que é o negócio?
9: Ela chegou, nós chegou, ela foi sentando na cadeira, ela ia caindo pra frente, eu falei, oxe, Meire, que é isso? Ela sentiu uma tontura. E aí agora ela falou que sentiu um queimor na barriga e o caroço, ela tem um caroço aqui que eu já creio.
2: Desapareceu.
9: Que Deus já fez um milagre.
2: Meu Deus do céu, elas estão chorando, glorifica a Deus, sede mundial.
8: Jesus está curando. Como é o seu nome, filha?
9: Que bem. Você
8: chegou aqui com esse caroço, sumiu agora.
9: Sumiu.
8: Sumiu?
9: Sumiu.
8: Procura aí, procura.
2: Como é que é o nome dela, Levi?
8: Como é o seu nome?
9: Rosimeire.
2: Rosimeire, você chegou a ir ao médico?
9: Já.
2: O que que os médicos disseram?
9: Falou que ela tava com hérnia.
2: Falou que ela tinha uma hérnia.
9: É, ela tinha uma hérnia.
2: Pelos médicos.
9: Quando ela chegou aqui, ela foi, sentiu a tontura e caindo. Tinha que ser operada.
2: Quem tá escutando, levante a mão. A família está chorando, emocionada.
9: Glória, glória do meu Jesus.
2: Meu Deus do céu. Eu não estou ouvindo o nome do Senhor sendo glorificado. A glória dele, vamos, sede mundial. Meu Deus.
8: Elas vieram lá de Carapicuíba, pastor.
2: Vieram da zona oeste de São Paulo, extremo,
8: e agora
2: extremo leste,
8: está,
2: oeste.
8: Está dizendo que está curada por Jesus. Cadê o caroço, filha?
9: Sumiu.
8: Quem te curou?
9: Jesus.
2: Dá glória
8: a Deus,
2: sede mundial.
8: E vocês dão glória a Deus, igreja.
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6: 9:30.

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1: 9:35.
2: Quem vos cumprimenta, seu irmão Silvano Oliveira, aqui da cidade de Coxim, estado do Mato Grosso do Sul. E venho hoje aqui relatar um testemunho, um livramento de morte que eu recebi aqui no meu setor de trabalho. Irmão, eu estava ali trabalhando na fazenda, e nós mexemos aqui com domas de moares, né, de burro, de mula. E um certo dia eu saí com os meus companheiros, nós estávamos numa invernada grande, e ali nós saímos para naquela invernada, que aqui são grandes, né, as invernadas. E eles saíram por um lado e eu saí sozinho numa mula. E ali, um determinado instante, eu desci daquele animal. E ali, quando eu voltei a montar naquele animal novamente, ele começou a pular. E ele veio a cair no chão, e eu caí junto com ele. E ele se levantou primeiro do que eu, e os meus pés ficou amarrado no laço. E ali eu comecei a gritar socorro, né, para os meus companheiros virem me ajudar. Mas eu gritava alto, mas eles não ouviam, porque eles estavam longe. Mas naquele instante eu lembrei que eu conhecia um Deus vivo. Eu conhecia um Deus Todo-Poderoso que opera na Igreja Pentecostal Deus e Amor. Quando eu clamei ali, que eu lembrei de Deus, que eu clamei o nome santo do Senhor, eu falei: Senhor, só o Senhor que pode me ajudar nesta hora. Ali eu já ia de arrasto alguns trechos, e amarrado do pé, meu pé direito estava amarrado. E ali eu fui arrastado, mas quando eu clamei: Senhor, só o Senhor que pode me ajudar, o animal ia passando perto de uma árvore, eu falei: vou grudar nessa árvore, o meu pé vai se arrebentar, mas ainda vai dar tempo de me levar até a cidade para eu ir no hospital. Mas ali já estava a mão do Todo-Poderoso me cuidando, aleluia, me cercando ali, porque quando eu grudei naquela árvore, aquele animal que ia disparado, ele parou sozinho, e eu fiquei ali parado. E ali aquele animal grudado ali, aquele animal tentando se arrastar, mas de repente aquele animal virou como se algo segurasse ali no boçal dele. Eu pude, naquele instante, arrancar o meu facão que estava na cintura e cortar aquele laço que estava sendo arrastado. Era porque logo mais em seguida tinha um mato muito grande, o animal ia passar dentro, ia bater nas árvores, certamente ali eu não sairia do outro lado com vida. Mas a mão do Todo-Poderoso me guardou, me cercou, me livrou. Então, irmão, eu agradeço a Deus por esse livramento, porque se não fosse a mão do Senhor para me guardar, para me cercar, eu tenho certeza que eu não estaria aqui para contar esse testemunho. Mas para a honra e a glória do Senhor Jesus, eu estou aqui para aumentar a fé daqueles que ouvem esse testemunho, que também trabalham na fazenda, assim como eu. Que o Senhor possa cada vez mais nos abençoar grandemente. Eu agradeço a oportunidade, em nome do Senhor Jesus.
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4: É, ouvinte, são milagres, são livramentos que Deus concede. Se não fosse as mãos de Deus, você já parou para pensar onde nós estaríamos agora se não fosse as mãos de Deus? Mas Ele tem nos guardado, Ele tem nos livrado. E é esse Deus, ouvinte, é esse Deus que tem operado aqui também na Igreja Pentecostal Deus e Amor. É esse Deus que tem feito os milagres. É esse Deus, ouvinte, que tem dado livramento. É esse Deus que tem curas para te dar, tem milagres para alcançar para a sua vida. Então, você, nossos convidados especial para participar dos cultos que acontecem aqui diariamente. Às 9 horas da manhã, já a primeira concentração, daqui a pouquinho, logo mais, a poucos minutos, pastor Júnior Rubio no Santo Altar de Deus vai estar orando pela sua vida, vai estar orando pela sua casa e também pela sua família. Ah, meus irmãos, ao meio-dia nós temos aquele culto abençoadíssimo também, que é o

0: compromisso com Cristo. Isso mesmo, ao meio-dia teremos aquele culto, o almoço com Cristo. Começa ao meio-dia e termina às 13 horas da tarde. Começa ao meio-dia e termina às 13 horas da tarde. É o culto que acontece aqui ao meio-dia. E também às 14 horas teremos a presença dele mesmo, nosso querido diácono Geraldo da Costa, ele mesmo, que vai estar pregando a palavra de Deus. E Deus tem usado, ouvinte, Deus tem usado os irmãos, pastores, e também Deus tem usado muito o diácono Geraldo da Costa. São muitos testemunhos, ouvinte, de pessoas que têm sido curadas, pessoas que têm sido alcançadas pelo poder de Deus. E é ele que vai estar aqui hoje às 14 horas. Às 14 horas, o servo do Senhor vai estar no santo altar de Deus, vai estar orando pela sua vida, vai estar orando pela sua casa, vai estar orando pela sua família. Você não pode perder. São muitos testemunhos, são muitos milagres do que Deus tem feito aqui mesmo, na igreja pentecostal Deus é Amor. Olha a nossa irmã Ana Lúcia, que foi curada da sua coluna e da perna. Como Deus usa nosso querido irmão diácono Geraldo da Costa.
1: 9:41.
2: Tem aqui uma irmã na revelação, você tem uma dor na coluna, irmã, mais uma dor na coluna. E pode vir, irmã, vem aqui, nós vamos fazer o teste agora. Vai ser a explosão de milagre. Vai ser a explosão de milagre. Eu gosto de fazer prova, irmão. Gosto de fazer prova. Olha o jeito que a irmã está andando. Deus revelou uma enfermidade na coluna. Muita dor na coluna. Eu gosto de fazer prova. Quem gosta de fazer prova de Deus? Na hora. Na hora. Quem entendeu, levanta sua mão. Em nome de Jesus. Lá no norte falava assim, irmão. Mata a cobra e mostra a cobra morta. Não, aqui é mais diferente. Mata a cobra e mostra a cobra morta e a madeira ainda. Quem crê que a madeira é oração? Fazemos prova do Deus vivo. Irmã, sente muita dor na coluna? Conta para a igreja.
3: Dói muito aqui.
2: Muito. Deus revelou para mim, irmã, uma enfermidade que nem cirurgia ia adiantar, irmã. Nem cirurgia. Olha, ela vai falar aqui, igreja, ouvinte. Vamos ver o que é que o médico, a médica falou para a irmã. A médica falou o quê?
3: Falou que nem cirurgia não adianta. Nem fisioterapia, nada, eu já fiz.
2: Não, a médica falou que não adianta cirurgia? E Deus falou na minha boca, não adiantava cirurgia. Cirurgia da terra. A cirurgia de Jesus, irmã, ela garante a vida para a irmã e livra a irmã da cadeira de roda. A irmã crê que já está curada?
3: Tenho.
2: Irmã, Deus mandou dizer para a irmã que a irmã já está curada. Procura a dor que você tinha. Procura, eu vi duas mãos fazendo a cirurgia. Aperta a coluna, aperta. Busca a dor que você tinha. Busca aí, ela está balançando a cabeça que não tem mais, igreja. Glorifica, glorifica. É a explosão de milagre, irmão. Glorifica ele, Curitiba. Olha, irmão, não podia mexer com a perna. Irmã, conta aqui para a igreja.
3: Segurando até minha perna, estava vindo do meu trabalho, que vem direto do meu trabalho aqui.
2: Segurando a perna, falando assim, estava travando a perna, né?
3: Estava travando.
2: Irmã, agora depois da prova, a dor está aí?
3: Não tá mais aqui. Tá mais.
2: A dor não tá mais na coluna?
3: Não tá.
2: A médica falou que nem cirurgia adiantava, mas Jesus fez cirurgia.
3: Fez.
2: O impossível é para Deus. E a perna? Agora bate o pé no chão.
3: Não tá mais.
2: Bate bem forte. Fala pra igreja.
3: Não tá mais doendo.
2: Tá, agora abaixa e levanta. Olha, tá fazendo, tá vendo, ó? Nós não ponhamos a mão na cabeça dela ainda. A gente vai orar depois, posição de mão. Só no poder da revelação e no teste. Não tá doendo nada?
3: Tava todo dolorido aqui, tudo parece que tava inchado.
2: A irmã que veio andando, se arrastando. Quem viu ela andando, se arrastando? Irmã, corre dentro dessa igreja. Tela no meio e volta. Pode deixar a bolsa que corre, pode correr. Corre, corre, corre. Olha aí, igreja, glorifica Curitiba. Glorifica a mulher que tá correndo. Irmã, chegou já na porta, lá atrás. Venha pra cá, irmã, venha. Venha, corre, olha lá, irmã. Olha pra vocês, vê, olha a mulher correndo. Glorifica, glorifica, glorifica, glorifica. Olha, irmãos. Se isso não for milagre, o que é milagre? Irmã, doeu?
3: Não, não tá doendo.
2: Tá curada? A irmã ouviu a má notícia da medicina, nem cirurgia. E Jesus, na campanha do projeto da boa notícia, curou a irmã.
3: Curou.
2: Além de não precisar nem fazer mais cirurgia, porque não tinha jeito, nem as terapias estavam adiantando.
3: Não adiantou, não não adiantou nada. É, parece que foi até pior.
2: Mas na hora da revelação, a irmã falou, o homem de Deus falou fazer prova. A fé da irmã aumentou, falou, vou receber o meu milagre. Vou receber o meu milagre. Sabe quem tem que fazer prova, irmão? Para aumentar mais a fé do doente. Quem entendeu, levanta sua mão. Irmã, quanto tempo a irmã vinha sofrendo?
3: Já, acho que já faz uns 6 meses já.
2: 6 meses, tá vendo, irmãos? Aqui, Igreja Deus é Amor, prega a palavra e milagre, irmão. Nada de barulho só e não acontecer milagre. Tem que ter milagre. Quem entendeu, levanta sua mão. Milagre na palavra, aqueles que crê. Irmã, o seu nome e o seu bairro?
3: Meu nome é Ana Lúcia, eu moro em Santa Cândida.
2: Deus abençoe. Vou pôr a mão na cabeça da irmã, leva mais boas notícias. Vai cumprir a palavra, mas já está curado. Bate as palmas pro Senhor Jesus, Curitiba. Duas pessoas na igreja, irmão, você tem uma dor no alto da cabeça, mas no alto, assim, ó. Você tem um pequeno tumor e Deus te cura. A irmã, pode chegar aqui? Cadê a outra pessoa, irmãos? A irmã lá, pode vir, irmã. Vem aqui. Essas duas pessoas são reveladas que tem um tumor dentro da cabeça. Eu já tive tumor de câncer na cabeça, irmãos, no cérebro. Comprovado pelo hospital do Erasto. E o médico falou assim pro meu pai e minha mãe, ele era um menino para morrer em casa. Com 7 anos de idade, só me deu 3 meses de vida. E através da oração pela rádio da igreja, Deus é Amor. Eu estava no pé do rádio e orei junto. E Deus curou o câncer na minha cabeça. Levanta a tua mão da glória a Deus, irmão. E já completamos 50 anos para a glória de Deus. Muita dor na cabeça, irmã.
3: Dor na cabeça e ferrou o ouvido.
2: Irmã, contou alguma coisa para mim desse problema?
3: Não.
2: Espírito Santo revelou. Tem vezes também, irmã, que a irmã sente uma leve dor no peito e no coração. Conta para a igreja.
3: É verdade, irmã. Eu vou ter até um infarto.
2: Irmã, Deus me mostre mais alguém da tua família passando um processo difícil lá, Deus vai advogar lá. Irmã, tem essa pessoa da família também, que está passando um momento difícil?
3: Tenho.
2: Deus revela tudo, né, irmãos? Quem crê, fica aqui. Vem aqui, irmã. Muita dor na cabeça?
3: Olha essa parte aqui, irmão.
2: Olha, onde Deus revelou? Em cima. Irmã, Deus revela também que tem esquecimento, irmã.
3: Tem sim.
2: Deus revela também que tem dor na perna direita, sente como um nervo se fosse repuxando, até o calçado gasta mais. Conta pra igreja.
3: Sim.
2: Coluna também. Está preocupado com o jovem da tua família, Deus manda dizer que livre e guarda ele. Crê no livramento?
3: Creio.
2: As vistas também tem vezes que dói e você vai ler assim, embaraça tudo.
3: O caroço do olho.
2: Também você tem pedido uma bênção de uma causa na justiça. Crê na vitória para alguém da tua família?
3: Creio.
2: Ô, glória. Tá vendo? Aí, ó, tá vendo? Se orar, jejuar, Deus revela. Quem crê, dá glória a Deus. Então, vou fazer a pergunta aqui para vocês. Irmã, crê no milagre?
3: Eu creio, irmão.
2: Então, a irmã tá curada. Agora, em nome de Jesus. Agora, eu quero que a irmã aperte a cabecinha. Pode dar umas tapinhas assim na cabeça, né, irmã? Procura. A irmã pode ir balançando assim a cabeça. A irmã vai procurar que o câncer... Eu vi a mão do Senhor, arrancou o tumor de câncer. E Deus curou todas as enfermidades. Tá doendo a cabeça, irmã? Conta pra igreja.
3: Não, não está.
2: Irmã, aqui é pronto-socorro de Jesus. Aqui Jesus cura e dá alta na hora. O diagnóstico do Senhor não erra e não falha. E a mão do Doutor Jesus, ele opera por excelência. Glorifica, irmão, glorifica. Mas cadê a dor? Cadê o tumor?
3: Saiu, em nome de Jesus.
2: Não tem mais nada.
3: Eu creio que não tenho mais nada.
2: Agora o seu nome e o seu bairro.
3: Eu moro em Colômbia, meu nome é Maria.
2: Deus curou o coração, deu vitória para toda a família lá. A Maria está abençoada. A irmã, crê no milagre?
3: Creio. Então, Jesus me curou vários tumores cancerosos.
2: Agora vai curar esse outro agora. Então já está curada. Procura a cabeça aí, a dor que você tinha. Procura na cabeça, o caroço. Aperta. Ela não podia encostar em cima, irmão. A irmã pode balançar a cabeça assim, ó. Entendeu? Pode balançar. Procura. Vai, irmã. Pula também. Olha aqui. A outra irmã tá procurando lá. O que que a irmã tá sentindo, irmã?
3: Um calor muito forte na minha cabeça.
2: Ô, glória! Fogo do Espírito Santo tá curado, irmã. É o poder do jejum, da oração. É o poder do evangelho. Irmã, e a cabeça da irmã? O câncer sumiu?
3: Sumiu, sim.
2: Não tem mais nada?
3: Não.
2: Parece sim que clareou, irmã. Parece que clareou. E as vistas, tá enxergando bem? E bate a perna direita no chão aí, procura a dor também. Vai, irmã, vai, procura. É prova com Deus, vai. Tá doendo aí, irmã? Sumiu?
3: Não. Sumiu? Quando eu cheguei, tava doendo essa perna.
2: Foi curado do câncer na cabeça, chegou na igreja com a perna doendo. Bate bem forte o pé. Olha, irmãos. E agora? Sumiu? Conta pra igreja.
1: Sumiu.
2: Sumiu? Sumiu, irmão. A enfermidade, o câncer na cabeça, enfermidade no pé. Deus curou o coração. Deus entra nas causas também lá da família. O seu nome e o bairro que a irmã mora?
1: Eu moro em São José dos Pinhais. Eu moro em T1. Do Afonso Pena.
2: O seu nome?
1: Luzia Alves Martins.
2: Deus abençoe, irmã. Bate as palmas bem forte pro Senhor Jesus.
4: 9h50. 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
5: É, ouvinte, são milagres como esse que Deus tem feito aqui na igreja Pentecostal Deus e Amor. E às 14 horas, ele mesmo, nosso querido irmão, amigo, diácono Geraldo da Costa, ele que vai estar pregando a palavra de Deus, vai estar fazendo aquela oração especial pela sua vida. Vem pra cá, já se prepara, se programa. Daqui a pouco, no Santo Altar de Deus, pastor Júnior Rúbio, e às 14 horas, nosso querido irmão, diácono Geraldo da Costa, ele que vai estar fazendo aquela oração. São muitos milagres, os irmãos têm acompanhado os testemunhos que a gente tem colocado aqui, como Deus tem usado o servo do Senhor. Então você já se prepara, se programa, para estar conosco aqui já às 14 horas. É aqui mesmo, ouvinte. O endereço é muito fácil. Nós estamos aqui na rua Pedro Ivo 744, aqui bem do lado do terminal do Guadalupe. Rua Pedro Ivo 744, bem do ladinho aqui do terminal do Guadalupe. São muitos milagres, são milagres que Deus tem feito. Deus tem usado fortemente os servos do Senhor. Deus tem operado maravilhas. Deus tem feito milagres. São milagres, são milagres que Deus tem operado aqui na nossa igreja Pentecostal Deus e Amor, sede central aqui, centro estadual, né, de Curitiba, aqui na rua Pedro Ivo 744. E também já às 18 horas teremos aquele culto do PEMU, aonde estará também aqui nosso querido irmão presbítero Fernando Zelinski, ele mesmo que vai estar aqui com toda a equipe do PEMU, diácono Josimar Júnior também, com toda a equipe do PEMU aqui orando pela vida de vocês. Irmãos, olha, são muitas concentrações, são muitos milagres que Deus tem feito aqui na sede central, na igreja Pentecostal Deus e Amor. Vem pra cá, ouvintes, vem pra cá buscar o Senhor, porque a vitória é certa. São milagres tremendos do que Deus está fazendo aqui. O endereço é muito fácil, nós estamos na rua Pedro Ivo 744, bem do lado aqui do terminal do Guadalupe, tá bom? Agora são 9h53. Vamos ouvir uma bela canção. Ela mesmo vem cantando com a gente aqui nesta manhã. Daniela Balabem, Chego das Águas, CD Sala do Trono.
4: 9h53.

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1: 9:57.
2: Agora são 9:57. Nós estamos ao vivo, estamos ao vivo. Daqui a pouco, ouvintes também, Pastor Júnior já no Santo Altar de Deus vai estar orando pela sua vida. Às 14 horas, nosso querido irmão diácono Geraldo da Costa, isso mesmo, vai estar no Santo Altar de Deus. E às 18 horas é aquele culto do PEMU, aquele culto abençoadíssimo do PEMU. Já temos aqui também já a confirmação dele mesmo também, nosso querido irmão diácono Josimar Júnior.
3: Chegou mais uma sexta-feira. Mais uma sexta-feira da campanha Feridos pelo Processo e Curados pelo Propósito. Hoje, presbítero Fernando Zelinski pregando a palavra de Deus e eu, seu irmão em Cristo, diácono Josimar Júnior, juntamente com toda a equipe do PEMU, nessa grande concentração de fé e milagres. Deus tem operado maravilhas. Na sexta-feira eu quero convidar você, querido rádio ouvinte, para se fazer presente na noite de hoje, a partir das 19 horas, na rua Pedro Ivo 744, aqui no centro de Curitiba, em uma noite de milagres, em uma noite de libertações, em uma noite em que com toda certeza Deus irá se mover sobre os seus filhos e sobre a sua igreja, e você não pode perder essa oportunidade. Vem para cá Curitiba, vem para cá toda a região metropolitana, o Senhor tem milagre preparado para a sua vida. Te aguardamos logo mais, a partir das 19 horas. Venha buscar a bênção, venha buscar o milagre. Jesus tem milagre para te dar. Fique na paz do Senhor Jesus Cristo. Deus abençoe. Presbítero Luan.
2: Amém, Deus abençoe, diácono Josimar Júnior. Então, ouvintes, daqui a pouco, logo mais, o servo do Senhor, junto com o presbítero Fernando Zelinski, e claro, toda aquela equipe do PEMU, como os irmãos sabem, aquela oração, aquele clamor pelas crianças, aquele clamor pelos adolescentes, aquele clamor por toda a juventude. Então, você é nosso convidado especial, tá bom? Agora são 10 horas em ponto, vamos aos prefixos da emissora.
1: 10 horas.
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0: para a senhora, que é a irmã Vanilda do Campo de Santana, na Rio Bonito. Eu vou contar um testemunho, grande livramento que Jesus me deu. Então, é assim, eu já estava sentindo assim, umas fisgadinhas assim, na minha cabeça. Sempre sentia assim, do lado direito, do lado esquerdo, umas fisgadas assim, na minha cabeça. Isso já fazia um tempo, já fazia acho que um mês já. E eu, né, ali pensando, falei, o que será que é, né? E eu já estava querendo ir no médico. Eu pensei, ó, não parou, né? Vou marcar um médico. Tava pensando sério em marcar um médico pra ver o que que era essa fisgada na minha cabeça. Fiquei mais ou menos um mês sentindo essa fisgadinha na minha cabeça. Assim, parecia uma veinha, assim, sabe? Que corria um sanguinho, assim, eu sentia. Daí, mas eu não falei nada nem pro meu esposo, não falei pra ninguém. Só pra Deus. Eu falei, meu Jesus, e agora, né? Aí eu fui na vigília, estávamos lá orando, e o Deus usou o pastor Gabriel, lá da Fazenda Rio Grande. Ele revelou assim, que tem uma irmã que você já estava pensando em ir no médico já. Se sentiu umas fisgadas na sua cabeça, e Deus está te curando agora. Você estava com um tumor na tua cabeça. Meu Deus, eu lembrei dessa fisgadinha e levantei a mão, era eu. Meu Jesus, eu fiquei, nossa, fiquei assim, sabe? Porque eu não imaginava que poderia chegar a esse ponto, né? Ser um tumor. Mas Deus é maravilhoso, Deus é poderoso, Deus é grande demais. Eu ergui minha mão, dobrei o joelho e agradeci muito a Jesus. Muito, muito, muito, muito. Porque Deus, Ele é bom demais, Ele cuida da gente. Basta a gente ser fiel, né? E seguir a Ele. Então esse é o testemunho que eu fui, né? Fui curada. Deus me deu esse grande livramento, nem precisou eu ir no médico. Obrigado, Jesus, o Senhor é maravilhoso.
1: 10:07. 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

0: Muito bem, ouvintes, estamos ao vivo, agora são 10:08. E ouvintes, já quero aproveitar hoje o ensejo com todos vocês para deixar um convite especial para a sua vida hoje. Também ali no Boqueirão, na rua Anne Frank 60-67, teremos também hoje à noite, às 19h, a presença da serva do Senhor, ela mesma, a nossa querida irmã evangelista Maria Lorena. Vai estar pregando a palavra de Deus e você é nosso convidado especial para participar. Olha, ouvintes, como Deus tem usado a evangelista Maria Lorena. Como Deus tem feito milagres, como Deus tem operado milagres. Os demônios, irmãos, não resiste o poder de Deus, como Deus começa a usar a serva do Senhor, a evangelista Maria Lorena, e ela que vai estar hoje ali no Boqueirão, às 19h, ali na rua Anne Frank, 60-67. Deus tem feito os milagres, Deus tem operado, ouvinte.
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1: 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Pode gritar quem é igreja. 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
1: Há uma pessoa, o Senhor me mostrava um caroço e Deus me fez eu sentir você engolindo esse caroço. O Senhor queimou esse caroço aqui hoje. No esôfago você sentiu aquela bola descer. Cadê essa encarra, minha irmã? Dá um glória, dá um glória, vai sair pelo intestino. Dá um glória, igreja. Dá um glória, igreja.
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0: Ouvintes, agora são 10 horas e 14 minutos. Já vamos agora uma transmissão ao vivo aqui da nossa sede central, aqui da Igreja Pentecostal Deus é Amor, na rua Pedro Ivo 744. Já está conosco no Santo Altar de Deus, Pastor Júnior Rúbio.
1: Pessoas sendo libertas, almas no altar chorando. Tudo isso Deus fez no primeiro. Sem contar com a previsão de chuva, né? Os institutos meteorológicos diziam, vai chover, 90% de chance de chuva, e o Senhor Deus nos surpreendeu, nos deu um dia de sol em pleno inverno curitibano, mostrando que Ele está no controle do projeto Cura, Curitiba Unida Resgatando Almas, Ele está no controle do encontro com a esperança, amém? Já encontraram o texto sagrado? Já estamos no ar, queremos saudar os nossos ouvintes, os nossos internautas, com a paz do Senhor Jesus, Marcos 2, vamos ler a palavra do Senhor, diz assim: e alguns dias depois entrou outra vez em Cafarnaum, e soube-se que estava em casa, e logo se ajuntaram tantos que nem ainda nos lugares junto à porta eles cabiam, e anunciavam-lhes a palavra. E vieram ter com ele, conduzindo um paralítico trazido por quatro. E não podendo aproximar-se dele por causa da multidão, descobriram o telhado onde estava, e fazendo um buraco, baixaram o leito em que jazia o paralítico. E Jesus, vendo-lhes a fé, disse ao paralítico: filho, perdoados estão os teus pecados. E ali estavam assentados alguns dos escribas, que arrazoavam em seu coração, dizendo: por que diz este assim blasfêmias? Quem pode perdoar pecados senão Deus? Jesus, conhecendo logo em seu espírito que assim arrazoavam entre si, lhes disse: por que arrazoais sobre estas coisas em vosso coração? Qual é mais difícil, dizer ao paralítico, estão perdoados os teus pecados, ou dizer-lhe, levanta-te, toma o teu leito e anda? Ora, para que saibais que o Filho do Homem tem na terra poder para perdoar pecados, disse ao paralítico: a ti te digo, levanta-te, toma o teu leito e vai para a tua casa. E levantou-se, tomando logo o leito, saiu em presença de todos, de sorte que todos admiraram e glorificaram a Deus, dizendo: nunca tal vimos. Bendito seja o Senhor. Levantem as mãos para os céus, diga: fala, Senhor, conosco, através da tua palavra. Em nome de Jesus, amém. Podem tomar assento, meus amados, desocupem as vossas mãos, e se vocês sentirem, dê uma salva de palma bem forte para Jesus, bem forte, bem forte. Glorifica o Senhor. Evitem conversações paralelas, distrações, reverenciemos ao Senhor nosso Deus, em cuja presença estamos. Queridos, Marcos nos apresenta uma das cenas mais marcantes do ministério de nosso Senhor Jesus Cristo. O Senhor estava na cidade de Cafarnaum, e a casa onde ele estava ficou completamente cheia. Havia tanta gente que nem junto à porta as pessoas encontravam lugar. Enquanto muitos estavam apenas ouvindo, quatro homens carregavam um paralítico em uma maca, em uma cama. Aquele homem não podia ir sozinho até Jesus. Seus pés não o sustentavam, seu corpo já não respondia, sua vida estava completamente limitada por uma condição que ele não conseguia vencer. Mas aqueles amigos, eles não desistiram, e como não puderam entrar pela porta, subiram ao telhado, abriram passagem, desceram o paralítico diante do Senhor Jesus, e nós lemos o que aconteceu. O homem foi curado. Nós estamos na campanha O Sangue de Jesus Tem Poder. Quem pode dizer O Sangue de Jesus Tem Poder? E este texto nos mostra que o Senhor Jesus, ele tem poder para perdoar pecados, para levantar vidas paralisadas, para transformar uma cama de vergonha em testemunho de vitória. Quem crê que o Senhor Jesus tem poder para isso? Quando o Senhor Jesus entra em uma história paralisada, aquilo que parecia fim se transforma em recomeço. Quem crê nisso, levante a mão. Mas existem alguns pontos, dois pontos nesta mensagem que eu quero destacar, para que nós entendamos mais profundamente todo o contexto do que aconteceu aqui em Cafarnaum. A primeira coisa que queremos destacar nesse texto é a limitação humana. Limitação humana. O paralítico representa o ser humano sem Cristo, vivo, mas limitado, respirando, mas incapaz de andar na direção certa. O ser humano sem Cristo pode até estar perto de pessoas, mas está longe da restauração que só o Senhor Jesus pode dar. Aquele homem tinha vida, mas não tinha mobilidade. Ele tinha consciência, mas não tinha força para avançar. Ele até tinha pessoas ao redor e pessoas que estavam dispostas a ajudá-lo, não tenha dúvida disso, mas não

Sem Cristo, ele pode ter planos, pode ter desejos, pode ter sonhos, pode ter projetos, mas continuar preso por travas que impedem a sua caminhada. Não são poucos, muitos estão nessa situação. Eles não estão paralíticos fisicamente, eles não estão em uma cama, não estão em cima de uma muleta ou de uma cadeira de roda, não estão paralíticos fisicamente, mas estão paralisados por dentro. Não estão em uma cama, mas estão presos em vícios, presos

conquistar, de progredir, não estão paralíticos no corpo, mas estão estagnados. Não avançam na fé, não avançam na comunhão com Deus, não avançam na família, não avançam na vida espiritual. Por isso o texto mostra uma verdade profunda: o ser humano é limitado. E é importante que nós saibamos disso. Nós seres humanos, por mais que tenhamos preparação acadêmica, ou que tenhamos uma condição financeira, ou que conheçamos pessoas influentes, nós somos limitados. Há coisas que nós não podemos fazer, há situações que a força humana não resolve, a vontade humana não vence, a inteligência humana não cura, há coisas que agenda recheada de nosso celular com pessoas importantes não pode resolver, há coisas que 190 não funciona, não pode resolver, há coisas que 192 não pode resolver. Nós precisamos estar conscientes da nossa limitação, da nossa pequenez. Nós precisamos estar conscientes de que sem Cristo nós nada podemos fazer. Sem Cristo há coisas que nós não podemos vencer. Quem tem esta consciência, levante a sua mão. Aleluia. Aquele homem precisava mais do que motivação. Hoje em dia temos os coachings de autoajuda, e é uma febre. Pessoas gastam verdadeiras fortunas para escutar os Pablos Marçais da vida, ditar regras e apresentar-lhes códigos e chaves e segredos. As pessoas querem avançar, estão paralisadas, estão estagnadas, mas há coisas que os coachings não podem te ajudar. Há coisas que a simples motivação não pode fazer. O homem precisa mais do que motivação, o homem precisa mais do que segredos do sucesso, o homem precisa de Jesus. Aleluia. O ser humano pode carregar o paralítico até a casa, o ser humano pode subir ao telhado, o ser humano pode abrir uma passagem, o ser humano pode descer a cama, mas só Jesus pode perdoar pecados, só Jesus pode restaurar a alma, só Jesus pode levantar uma vida paralisada. Quem crê que é só Jesus, levante a mão. Isso não nos exonera do esforço. Isso não nos exonera de fazer a nossa parte. Nós temos que fazer o possível, e você está fazendo o possível. Você veio até onde Jesus está. Você veio até Jesus, isso é importante. Isso não nos exonera de nós darmos passos na direção do Senhor, através do Espírito Santo, nós entendemos isso. Isso não nos exonera de que nós temos que tentar fazer o possível. Aleluias. Mas nós temos que entender que o impossível pertence só ao Senhor. Eles fizeram o possível, eles abriram o telhado. E olha, quando falamos de destelhar uma casa, hoje é muito simples. Pensamos em telhas das que existem, e a pessoa tira a telha, deixa guardadinha e coloca. Naquela época não era tão simples. Eram tetos de argila. Teria que quebrar aquele teto, teria que fazer um rombo. O texto fala, fizeram um buraco no teto. Você acha que o dono da casa, quando foi consultado, olha, nós precisamos descer o paralítico, nós vamos arrebentar o teto aí, mas fica tranquilo, o dono falou, tudo bem, vocês podem até arrebentar o teto, mas vocês vão ter que reconstruir. Veja, fizeram um esforço, investiram, tiraram o dinheiro do bolso, não foram mesquinhos. Não que eu queira aqui fazer um paralelo para tirar a oferta de vocês, mas quero que entendam a profundidade do que aconteceu ali. Eles fizeram tudo o que podia ser feito, fizeram tudo o que estava ao seu alcance, mas chegaram diante de uma situação que eles já não podiam fazer absolutamente mais nada. Aí foi quando entrou Jesus. Os homens fizeram o possível e o Senhor Jesus fez o impossível. Levante a sua mão e diga, eu sou limitado, mas o meu Jesus é ilimitado. Diga, eu não posso, mas Ele pode. Quem tem consciência disso, levante a sua mão, glorifica o nome dEle nesta manhã. Ele está aqui. Nós precisamos reconhecer a nossa limitação.
Hoje em dia nas universidades, hoje em dia nas redes sociais, nós somos incitados, somos levados a ser pessoas autoconfiantes, a ser pessoas que creiam em sua capacidade. Não, você pode, você isso, você aquilo. Diga, eu posso, eu faço, eu aconteço. Eu sou a bolacha mais gostosa do pacote. Eu sou a última Coca-Cola do deserto. Aleluia. Desde uma perspectiva material, acadêmica, quem sabe isso tem algum sentido, mas espiritualmente falando, isso está completamente errado. Nós precisamos entender o que está escrito em João 15:5. O Senhor Jesus disse: sem mim nada podeis fazer. Sem mim nada podeis fazer. Não importa quem você seja, não importa se você tem amigos tão bons quanto tinha aquele homem, não se esteja cercado de pessoas que estejam dispostas a te levar a Jerusalém, fazer o buraco no teto de alguma casa. Não importa quem sejam os seus amigos.

felicidade plena é só em Jesus, somente Jesus. Não há outro nome, não há outro meio. Ele é o caminho, ele é a verdade, ele é a vida. Nós somos limitados, mas ele é ilimitado. Mas existe outro ponto dentro deste texto que nós precisamos também entender. Além da limitação humana, além de entendermos o fato de que, por mais esforço que nós façamos, por mais coisas que nós investamos em determinado projeto ou situação, somos limitados. Além disso, precisamos entender que o Senhor Jesus, ele trata primeiro a maior necessidade do homem. Dá para entender isso? Ele trata primeiro a maior necessidade do homem. E qual é, pastor? O perdão dos pecados. Aleluia. Quando o paralítico foi colocado diante do Senhor Jesus, desceram a cama, fizeram um buraco, fizeram um investimento, se comprometeram com o dono da casa em reconstruir o teto daquela casa. Quando fizeram tudo, colocaram um paralítico diante do Senhor, todos esperavam o quê? Uma palavra de cura. Imagine a cena, a casa cheia, o paralítico desce na casa, todos estavam esperando Jesus dizer: levanta-te, meu filho, receba a sua cura. Mas o que foi que Jesus fez primeiro? Ele disse: filho, perdoados estão os teus pecados. E por que enfatizar isso, pastor? Porque isso é tremendamente profundo e importante. O Senhor Jesus estava mostrando que a maior necessidade do ser humano não é apenas física, a maior necessidade do ser humano não é apenas financeira, emocional ou familiar, a maior necessidade do ser humano é ser perdoado por Deus, é ser perdoado por Deus. Quem tem consciência disso, levante a sua mão.

Senhor, tem misericórdia da minha vida. A enfermidade podia impedir aquele homem de andar pela cidade, mas o pecado impede o homem de caminhar com Deus. A paralisia afetava o seu corpo, mas o pecado afetava e comprometia a sua eternidade. Jesus não estava desprezando a dor física daquele homem, não estava sendo insensível. Poxa, mas por que Jesus não curou primeiro e depois salvou o homem? Poxa, fizeram tanto esforço, quantos quilômetros não caminhavam? O texto não diz, mas certamente vinham de longe. Fizeram um buraco no teto. Poxa, será que Jesus não viu? Será que ele não está vendo? Foi insensível? Não, ele não foi insensível à dor do homem, ele não foi insensível ao esforço que fizeram. Não, ele estava colocando as coisas na ordem certa. Primeiro ele tratou da alma, depois tratou do corpo. É isso que Jesus quer fazer hoje. Eu não sei a razão pela qual você veio aqui hoje. Ai, pastor, eu tenho um câncer, recebi um diagnóstico fatal, me deram 6 meses.

verdade, mas o que Jesus quer fazer é curar você do maior problema que você tem, que é a separação de Deus. O pecado nos separa de Deus. Hoje é dia que você seja reconciliado com Ele. O sangue de Jesus tem poder para purificar-nos de todos os pecados. O sangue de Jesus tem poder para nos reconciliar com o Pai. Levante a sua mão e diga: o sangue de Jesus tem poder. Há muitas pessoas querendo apenas alívio, mas Jesus quer te dar salvação. Há muitas pessoas querendo apenas uma bênção, Jesus quer te dar o perdão. Querem apenas que a situação mude, mas Jesus quer mudar a história, o destino, a vida inteira. Eu sempre trago o exemplo de uma pessoa chegar no médico e dizer: doutor, eu estou com dor de cabeça, febre, vômito, diarreia, quatro coisas que são indícios de algo fatal. E o doutor chega: tá bom, toma aqui um remédio para dor de cabeça, toma um remédio para febre, outro de remédio para o vômito e outro para a diarreia. Esse médico estaria sendo prudente? Não. Qual é o correto? Vamos ver a origem do problema. Se você apresenta esses quatro sintomas, quer dizer que a origem é algo muito sério. Quem sabe você esteja com um câncer, um tumor, quem sabe você esteja com uma hemorragia interna. Temos que identificar a origem. Tem pessoa que vem para Jesus assim: Senhor, me dá um remedinho para dor de cabeça, me dá um remedinho para febre, me dá um remedinho, Senhor Deus, para diarreia, me dá um remedinho para o vômito. Jesus quer curar a origem, a raiz do problema. A raiz do problema é o pecado que te separa de Deus. E só existe uma coisa que pode te livrar do pecado: o sangue de Jesus tem poder para purificar o homem do pecado e reconciliar o homem com Deus. Levante a sua mão e diga: eu não quero paliativos, eu quero a solução para o meu problema. Você não pode querer apenas uma atuação superficial do Senhor. O Senhor Jesus mostrou aqui que Ele quer atuar na origem. Aleluias. Tem pessoas que querem apenas um detalhe. Jesus, Ele não vê o micro, Ele vê o macro. Ele não vê apenas aquela dorzinha que você está sentindo. Ele conhece a raiz, a origem disso tudo. Hoje é dia de mudança definitiva para a sua vida. Hoje é dia de transformação. O sangue de Jesus tem poder. O sangue de Jesus foi derramado exatamente para isso: perdoar pecados, purificar a alma, reconciliar o homem com Deus, reconciliação com Deus, é isso. E abrir um novo caminho de comunhão com o Pai. Aleluia. Você crê que hoje é dia de vitória para a sua vida? Aquele homem chegou até Jesus deitado, chegou até Jesus carregado, chegou até Jesus limitado, chegou até Jesus sem forças, mas saiu perdoado, curado, levantado e carregando a sua própria cama. Isso nos mostra que Jesus tem poder para fazer muito mais do que nós imaginamos. Ele perdoa pecados, sim, mas Ele também cura a alma. Ele levanta o caído, Ele transforma a vergonha em testemunho. O que é que tem trazido vergonha para você? Hã? O que é que tem trazido vergonha para você? As dívidas? A situação que te está afogando, a depressão, a ansiedade? A família que está sendo destruída? O lar que está a ponto de desfazer-se, o casamento que está já a uma faísquinha de uma explosão, o que é que está fazendo?

O Senhor Jesus está presente. A palavra está sendo pregada. A fé está sendo despertada. E o sangue de Jesus ainda tem poder para te dar vitória. Quem crê que esse sangue é poderoso, levante a mão e diga: o sangue de Jesus tem poder. Fique em pé em nome de Jesus. O pecado paralisa. O pecado faz você estar estagnado, bloqueado. É, mas o sangue de Jesus levanta. O sangue de Jesus é mais forte do que a culpa que está te matando. O sangue de Jesus é mais poderoso do que a sua maior queda. O sangue de Jesus é mais forte do que qualquer que seja o seu pecado. Aleluias. O sangue de Jesus tem poder para perdoar, purificar, restaurar, salvar, curar. Hoje o Senhor Jesus te chama. Levanta-te, toma o teu leito e anda em uma nova vida. Hoje o Senhor Jesus está dizendo para você: levanta-te, levanta-te, perdoados estão os teus pecados. Tem um novo tempo, uma nova temporada para a sua vida. Eu faço novas todas as coisas. Você crê nisso? Levante a sua mão e diga: meu Deus, ajuda-me, Senhor, a entender que sou limitado, que os recursos humanos são limitados, mas o Senhor é ilimitado. Ajuda-me a entender, Senhor, que o Senhor quer primeiro resolver a raiz do problema, que é a separação do homem com o Senhor. Ajuda-me, Senhor, a entender o teu trabalhar. Ajuda-me a me posicionar corretamente diante desta verdade, em nome de Jesus. Nós já vamos começar as orações por libertação, por milagres, mas antes, nós queremos que o maior de todos os milagres aconteça. Nós queremos que o teu pecado seja perdoado. O sangue de Jesus perdoa pecados. O sangue de Jesus nos purifica de todo pecado. Mais do que uma cura, mais do que apenas o alívio momentâneo para a sua dor, o Senhor Jesus quer mudar o destino da sua vida. Mas você precisa se entregar para Ele. Você precisa aceitá-lo. Você precisa reconhecê-lo como o único Senhor e Salvador da sua vida. E este é o momento que Deus preparou para você tomar esta decisão. A palavra foi pregada, a fé foi despertada. O Espírito Santo falou e está falando e está atuando em seu coração. A graça preveniente, a graça iluminadora te alcançou. E agora o Senhor Deus visitou o âmago da tua alma, o mais profundo do teu ser, para que você possa dar o passo na direção da restauração total da sua vida, entregar-se a Jesus. Você que quer entregar a sua vida para Jesus, saia do seu lugar agora, vem aqui à frente. Pode vir, moço, isso, vem para frente. Vem para frente, aceita Jesus, reconcilia-te com Deus, isso, pode vir. Vem para frente, aceita Jesus, o dia é hoje. Não pode esperar para amanhã. Eu não vou, pastor, eu vou esperar mais um pouco. Não, não, não, não. O momento é agora. Jesus tem tudo para você, meu filho. Jesus tem tudo para você. Fica aqui que nós já vamos orar por você. Quem mais vai tomar esta decisão? Hã? Não importa o que é que esteja te fazendo sofrer. Não busque a solução. Não busque apenas consertar a consequência. Busque vencer a origem do problema. A origem do problema é o teu distanciamento de Deus. Enquanto você viver uma vida em rebeldia à palavra do Senhor, contra os

preceitos éticos, morais, espirituais estabelecidos pelo Senhor em sua palavra, a sua vida continuará estagnada. Você pode não estar paralítico fisicamente, mas você está paralítico emocionalmente, está parado, travado. Jesus quer te dar um novo tempo, uma nova vida, uma nova história. Quem mais vai tomar esta decisão? Saia do seu lugar e venha aqui à frente. Tem mais pessoas, o Espírito Santo está mandando eu insistir. Eu não vou insistir muito porque não é por força, é pelo Espírito. Mas eu tenho que lhe dizer uma coisa importante. Tão importante quanto todas as outras que eu disse até agora através do Espírito Santo. Nem sempre você vai ter esta oportunidade. Isso não é uma ameaça, é uma constatação. A minha oração é para que você tenha outras e outras e outras oportunidades. Porém, as oportunidades estão limitadas ao nosso tempo de vida. Enquanto houver vida, há esperança, há propósito, há oportunidade. Quando acabar a vida, acabaram-se as oportunidades. Pastor, mas e o tal do purgatório? Não existe purgatório, desculpe. Desculpe te confrontar. Não existe purgatório. A Bíblia não fala de purgatório. Mas o Papa mentiu para você, desculpe. Mas e a reencarnação? Não existe reencarnação. A Bíblia diz: ao homem está ordenado morrer uma só vez. Depois disso vem o juízo. A Bíblia Sagrada está dizendo isso. Você precisa de Jesus hoje. Não corra riscos desnecessários. Venha para frente, saia do seu lugar, entregue a sua vida a Jesus, aceite a Jesus, reconcilia-te com Deus. Você que está nos ouvindo aí em sua casa, tome essa decisão aí mesmo onde você está. A igreja do Senhor, levante as mãos para cá. Como é que é o nome do senhor? Daniel. Repita comigo estas palavras, Daniel, com sinceridade. Você de casa, faça o mesmo. Repita estas palavras. Diga assim: Senhor Deus, eu creio que o Senhor Jesus veio a este mundo para me salvar. Morreu na cruz pelos meus pecados, mas ressuscitou e está vivo. Eu aceito o Senhor Jesus como meu único Senhor e Salvador. Escreve o meu nome no livro da vida. Transforma-me, Senhor, em nome de Jesus. Oremos pelo Daniel. Levante as mãos para cá e oremos por todos os outros que estão tomando essa decisão em suas casas, todos dando glória, glória, glória, glória. Soberano Deus, maravilhoso e eterno Pai, aqui está o Daniel, Senhor. Aqui estão, Senhor, vidas, ó Deus, diante do teu altar, ó Deus, pela rádio e outros meios de comunicação, Senhor. Eles foram convencidos pelo teu divino Espírito Santo, pois é o teu Espírito quem convence o homem, Senhor. Ó Deus Santo, Senhor, que começou a boa obra nestas vidas, possa, Senhor, consolidar e preparar a eles, ó Deus, para que deem os próximos passos, ó Deus, nos teus caminhos. Destrone, ó Deus, sim, ó Pai, derrube, ó Deus, todos os altares que estejam edificados em nestes corações, para que o Senhor reine absolutamente nestas vidas, ó Pai. Transforma, regenera, nós entregamos nas tuas mãos, para a glória do teu nome, em nome de Jesus. Amém. Daniel, bem-vindo à Igreja Pentecostal Deus de Amor. Mais que igreja, somos uma família. Deixe o seu nome ali, o Ellison vai anotar o seu nome para nós orarmos por você. Aleluias, vocês que estão nos ouvindo em suas casas, procure uma igreja pentecostal Deus e Amor bem próxima de você. Só em Curitiba temos mais de 300 igrejas na região metropolitana. Procure uma das nossas igrejas e converse com o nosso pastor para que você já comece a dar os passos seguintes na presença do Senhor. Quem está feliz, quem está alegre, levante a mão. Dê um glória a Deus bem bonito. Esse glória a Deus foi o bonito? Esse aí que foi o bonito? Rapaz, eu não quero ver o feio não, hein? Eu quero que vocês dêem um glória a Deus bonito, hein? Atenção, levante a mão e dê um glória a Deus bem bonito. Ah,
Esse aí é bonito, hein? Esse é pentecostal. Esse é pentecostal. Aleluia. Amados irmãos, rapidamente nós vamos entregar ao Senhor os votos, as ofertas, os...

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1: 10:48.
2: Muito bem, ouvintes, que Deus abençoe a tua vida, Deus abençoe a tua casa, a sua família, Deus abençoe você que está sempre ligadinho conosco nessa programação abençoada aqui da Super Rádio Deus e Amor de Curitiba. Nós estamos ao vivo, 2:49. Vocês acabaram de acompanhar agora uma transmissão diretamente do altar de Deus, aonde estava Pastor Júnior pregando a palavra de Deus e Deus fazendo grandes milagres. E logo mais, ouvinte, teremos ao meio-dia teremos ali um culto do almoço com Cristo. Ao meio-dia teremos ali um culto do almoço com Cristo. E também já às 14 horas, nosso querido irmão Diácono Geraldo da Costa, ele que vai estar pregando a palavra de Deus, e o Senhor estará usando fortemente seu servo. Às 14 horas, você é nosso convidado especial, gente. Você é nosso convidado especial para estar às 14 horas aqui na sede central. E também já às 19 horas, aquele culto abençoadíssimo do PEMU, aonde estará conosco nosso querido, né, Pastor Fernando Zelinski, presbítero Fernando Zelinski, com o diácono Justimar Júnior, toda a equipe do PEMU reunida. Já às 18 horas já começa a oração. Então você já se prepara, já se programa para estar conosco, ouvintes.

0: ouvinte, se prepare, hoje é sexta-feira e também temos, às 23 horas, temos uma vigília, ouvintes. Temos uma vigília onde você pode participar também aqui na sede central, na Igreja Pentecostal Deus e Amor, às 23 horas. Isso mesmo, temos uma vigília, ou seja, são 5 concentrações de fé. Sabe que é 5 concentrações de fé? Então você é nosso convidado especial para participar, receber a sua bênção, receber o seu milagre, a sua vitória. Vem para cá, ouvinte, venha buscar a sua bênção, venha buscar o seu milagre. O que Deus tem para fazer são coisas grandes para a sua vida, são coisas grandes para a sua casa, são coisas grandes para a sua família. Já se prepara, já se programa para estar conosco aqui, já às 19 horas em diante, às 18 horas já começa a oração, né? Às 19 horas já começa o culto do PEMU, isso mesmo, culto do PEMU. Então você se prepara, ouvinte, se prepara, já se programa, já vai estar conosco aqui na sede central, na Igreja Pentecostal Deus e Amor, isso mesmo. Na Igreja Pentecostal Deus e Amor, você é nosso convidado especial. E também quero deixar um convite especial para todos os ouvintes também, ali no Boqueirão, hoje à noite, teremos a presença da serva do Senhor, a nossa querida irmã evangelista Maria Lorena, ela que vai estar ali no Santo Altar de Deus, ali no Boqueirão, trazendo uma palavra poderosa ao seu coração. Então você, ouvintes, é nosso convidado especial para participar, receber a sua bênção. Ali no Boqueirão, ela mesmo, a nossa querida irmã evangelista Maria Lorena, trazendo a palavra de Deus. Venha para cá, ouvintes, venha buscar Deus ali no Boqueirão, na rua Anne Frank, 6067.
1: Com a gloriosa paz do Senhor Jesus, nesta sexta-feira, às 19 horas, estaremos com todos vocês no Boqueirão, na Avenida Anne Frank. E aguardamos por você, irmã Lorena. A Igreja Deus e Amor fica pertinho do terminal e é prático para você buscar ao Senhor os meus pedidos nas mãos de Deus. Faça o teu pedido, entrega para Deus e Deus te abençoará. Creia no teu milagre, no milagre da tua família e eu mesma, sua irmã em Cristo, Maria Lorena.
0: Já se prepara, ouvinte, já se prepare, já logo mais, às 19 horas ali no Boqueirão, atenção, atenção, todos os ouvintes ali no Boqueirão, a evangelista Maria Lorena vai estar fazendo aquela oração poderosa pela sua vida, vai estar orando pela sua casa, vai estar orando pela sua família. Já se prepara, já hoje, às 19 horas, hoje às 19 horas, a serva do Senhor vai ter o prazer de orar pela sua casa e orar pela sua família ali mesmo no Boqueirão, na rua Anne Frank, 6067, bem próximo ao terminal do Boqueirão. Você chegar no terminal do Boqueirão, você já vai contemplar ali a igreja, ali uma igreja grande ali, você já vai ver a placa da igreja. Então já se prepare, hoje às 19 horas, a serva do Senhor vai estar orando pela sua casa, orando pela sua família. Tenha certeza, ouvintes, tenha certeza disso, que a vitória vai ser certa na sua vida, que a vitória vai ser certa na sua casa e também na sua família. Se prepara, se programa para estar conosco hoje às 19 horas.

0: Muito bem, ouvinte, já estamos chegando ao final de mais uma programação. Já quero fazer uma grande oração com todos vocês, um grande clamor. Vamos orar por todos os cultos, por todas as concentrações que vai acontecer também aqui na sede, também ali no Boqueirão, na rua Anne Frank 60-67. Já quero me preparar neste momento para nós entrarmos em oração. Quero orar pela sua casa, eu quero orar pela sua família, eu quero ter o prazer de orar pela tua família, pela tua casa, neste momento agora, neste momento, momento de oração. Já se prepare teu coração, prepare o seu coração agora.
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0: Querido Deus e eterno Pai, ah, Jesus, aqui estamos, ó Pai, na tua presença. Senhor, eu quero te agradecer, meu Pai, por esse dia tão bonito. Oh, meu Deus, que dia lindo que o Senhor preparou para nós. Esse sol maravilhoso, ó Pai. Que dia maravilhoso, que dia lindo que o Senhor preparou para nós. Pai, eu oro pelo seu filho. Eu oro pela sua filha, meu Pai da glória, que está neste momento nos ouvindo. Senhor, esta pessoa talvez está no hospital, está em cima de uma cama. Essa pessoa, meu Pai, que está até mesmo, Senhor, sofrendo. Essa pessoa que está até mesmo, ó Pai da glória, com dores no corpo. Essa pessoa que já não aguenta mais tanta dor. Ah, meu Deus. Jesus amado, eu te peço, ó Pai, pelo poder do teu nome. Meu Deus, que o Senhor venha, meu Pai da glória, derramando a tua unção. Meu Deus, derrama, meu Pai da glória, derrama o teu milagre, derrama a tua bênção nesta casa. Senhor, repreende, ó Pai, todo mal agora. Senhor, todo mal agora caia por terra. O sangue de Jesus tem poder. O sangue de Jesus tem poder para repreender todo mal agora. Meu Deus, vai queimando, Jesus, queima. Queima, Senhor, este mal. Queima, Senhor, todo mal agora que tem se levantado nesta casa, que tem se levantado nesta família, Senhor. Ah, meu Deus, quantas pessoas, Senhor. Quantas pessoas, meu Deus, que já foram desenganadas pela medicina. Quantas pessoas, meu Deus da glória, que o médico desenganou. Quantas pessoas, meu Pai da glória, que já não sabe mais o que fazer, já não sabe mais, meu Deus, que decisão tomar. Meu Deus, põe as tuas mãos, Senhor, neste momento. Repreenda, meu Pai, todo mal. Repreenda, meu Pai, toda barreira. Repreenda, meu Pai, toda muralha. O sangue de Jesus tem poder, Satanás. Sai desta casa agora. Sai desta família agora. Você está repreendido pelo poder do sangue de Jesus Cristo. Não adianta, não adianta. Você vai ter que bater em retirada. Todo mal agora saia. Pega a tua bagagem, sai desta casa agora. Sai daí, espírito maligno, obras diabólicas. O sangue de Jesus te repreenda agora. O sangue de Jesus é contra ti. Todo mal agora saia pelo poder do sangue, pelo poder do sangue de Jesus. Meu Deus, olha essa pessoa, meu Pai, que está desesperada. Meu Deus, confirma a tua bênção neste momento. Senhor, confirma o teu milagre, ó Pai, neste momento. Meu Deus e meu Pai, eu te clamo, meu Pai da glória. Senhor, eu creio, meu Pai da glória, no poder do teu nome, Senhor. Papai querido, graça nós te damos, meu Deus. Ah, meu Deus, nós te damos graça. Confirma, Senhor, a tua bênção. Confirma, meu Deus, a tua vitória em nome de Jesus. Glória a Deus, queridos amados irmãos e ouvintes do programa da Super Rádio Deus e Amor de Curitiba. Deus abençoe a tua vida, Deus abençoe a tua casa, Deus abençoe a tua família, Deus abençoe você, ouvinte, que está sempre ligadinho conosco. Deus abençoe pela preferência, tá bom? Esse mesmo quem você despede aqui presbítero Luan Santos, chegamos ao final de mais uma programação. Pois é, acabou. Chegamos ao final de mais uma programação, mas não sai daí. Daqui a pouquinho tem coisas mais, tem oração com São Paulo, tem oração com os pastores também agora. Não sai daí, tá bom? Que Deus abençoe, ouvintes. Quem você despede aqui, presbítero Luan Santos, que a graça e a paz seja com todos vocês, em nome de Jesus. Lembrando, daqui a pouco, logo mais às 19h, ali no Boqueirão, na rua Anne Frank 667, evangelista Maria Lorena.
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4: 11h01.
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1: A paz do Senhor, hoje eu vou compartilhar com os meus irmãos o fundamento, o Espírito Santo. Cremos que o Espírito Santo é a terceira pessoa da Trindade, portanto é Deus. Ele não é uma força ativa, poder ou energia. Na antiga aliança, o Espírito Santo se manifestava capacitando e dirigindo o povo de Deus. Na nova aliança, ele foi derramado sobre a igreja no dia de Pentecostes, em Atos capítulo 2. E em caráter definitivo, habita em todos os salvos, habilitando e dando acesso aos dons espirituais, ao poder e à autoridade de Deus. O Espírito Santo é o nosso consolador, guia, ajudador e nos leva a viver em santidade perante ao Deus e Pai. O Espírito Santo que passa a habitar no cristão é o mesmo Espírito que ressuscitou Jesus dos mortos. Portanto, nos capacita, nos dá poder e autoridade sobre as hostes malignas para que possamos trazer libertação, salvação, curas aos cativos. Pelo seu poder em nós, a Igreja de Cristo é vencedora sobre todo o reino maligno de Satanás e podemos exercer a autoridade de Cristo em nós para cumprir o propósito divino nesta terra. É também o mover do Espírito que convence o homem a abandonar os seus pecados e convence da justiça e do juízo. Uma pessoa não tem capacidade em si mesma a trazer arrependimento do pecado a ninguém. O convencimento para o arrependimento de pecado é uma função do Espírito Santo. Continue nos acompanhando, pois iremos compartilhar com vocês todos os fundamentos de fé da nossa igreja. Deus e amor. Que Deus abençoe.

queridos ouvintes, o programa Voz da Libertação, 11 horas com 6 minutos agora, horário de Brasília. E nós estamos ao vivo, chegando aqui na programação. Eu sou seu irmão em Cristo, presbítero Wilson Siqueira. E nós estamos aqui para trazer informações relevantes para você se inteirar e participar conosco. E principalmente do grande evento que se aproxima no dia 26 do mês de julho agora. É com a banda, né, Vozes da África, que estará conosco neste culto de missões com o tema África, e vai ser uma benção. Nós traremos essa informação dentro desta programação. Eu gostaria que você estivesse atento para anotar, né, deixar aí na sua agenda e não esquecer dessa data e vir participar conosco nesse dia 26 do mês de julho. Mas tudo isso aqui dentro da programação da rádio Deus é Amor. Nós temos o objetivo de deixar você muito bem informado. Pois bem, 11 horas com 8 minutos em São Paulo, horário de Brasília. Eu quero chamar aqui, aproveitando e chamando já algumas participações, algumas gravações aqui do grupo da África, Vozes da África, para vocês sentir já a alegria que esse grupo transmite através de suas canções, através de suas participações. Lembrando que eles estiveram conosco no Celebra Nações no ano passado, e a sede mundial foi contagiada com a presença de Deus e com a alegria que esse grupo transmite. Então vamos ouvir. Eu gostaria que você aumentasse aí o volume do seu rádio e ouça com atenção, porque eu tenho certeza que você vai ser contagiado pela presença de Deus e com a alegria desse grupo, que tem, esse grupo tem uma alegria em expressar a adoração e o louvor ao nosso Deus. Vamos ouvir, já volto em instante com vocês.

0: Muito bem, olha aí vocês ouvindo o grupo Vozes da África, adorando a Deus, fazendo lembrança aí do Celebra Nações, que eles estiveram conosco no ano passado, né? E foi uma bênção, e vocês estão acompanhando reprises desse culto. Eu quero estimular aí a fé de vocês, a expectativa de vocês para estarem conosco então neste dia 26 de julho de 2026, a partir das 14 horas aqui no Templo da Glória de Deus. É o culto de missões com o tema África, e ministrando a palavra de Deus, nosso querido irmão presbítero Fabrício Biata, membro da nossa diretoria mundial, estará conosco para trazer a poderosa palavra de Deus. Lembrando que o pastor Fabrício, ele tem uma unção de Deus na ministração da palavra, no louvor, e eu diria que esse culto vai ficar melhor ainda com a ministração da palavra de Deus na instrumentalidade do pastor Fabrício Biata. E a gente está trazendo estas informações para que você possa estar se preparando para estar presente conosco. Lembrando que é no dia 26 de julho, ainda dá tempo de você se organizar, se preparar para estar conosco. Toda a Grande São Paulo, o ABCD, MR, a Zona Sul, Zona Leste, o Sudeste, todos aqui conosco participando desse grande evento, que será, de certa forma, para trazer ali um enriquecimento espiritual para a nossa vida e também para a gente se inteirar um pouco da obra de missão que a Igreja Deus e Amor está realizando ali no continente africano. Nós temos também um material, né, um vídeo que será exibido também neste dia, mostrando a obra de missões ali na África, para que todos possam se inteirar e ter, né, em seus corações a chama acesa, o amor, a paixão pelas missões. Porque, lembrando que missões nasceu no coração de Deus. Eu diria que Deus, ele foi o primeiro missionário, né, que, veja bem, ele enviou o seu filho, né, o nosso Senhor Jesus Cristo, para morrer por nós, para nos resgatar. Então aí nasce a obra de missões. É algo voltado para que o nome do Senhor Jesus venha a ser conhecido entre as nações, entre os povos, para que as pessoas venham ter conhecimento do grande amor de Deus, personificado em Cristo Jesus nosso Senhor. E eu diria que a frase "eu te amo" expressada por Deus foi no Calvário. Quando a gente olha para a cruz, é o próprio Deus dizendo ao mundo todo que ele nos ama. E é isto, esta é a vontade de Deus, que este amor seja divulgado por todo o mundo. E a Igreja Deus e Amor, juntamente com a diretoria mundial da Igreja Deus e Amor, está muito preocupada em fazer missões. O objetivo da Igreja Deus e Amor é fazer missões, é alcançar vidas, é alcançar almas. E este culto estará colaborando para que o nome de Jesus seja ainda mais divulgado através deste culto com o tema África, aonde os nossos irmãos africanos, o grupo, né, Vozes da África, estará aqui para adorar a Deus com toda a alegria que eles têm. Eu fico impactado quando eu ouço esse grupo adorando a Deus. A igreja é impactada. A presença de Deus é real em nosso meio quando eles estão adorando a Deus. E não vai ser diferente neste dia 26 de julho, aqui na nossa sede mundial. Então anote o nosso endereço. Talvez você ainda não veio nos visitar, não esteve com a gente ainda, e você está perguntando: pastor, qual é o endereço do local aonde vai acontecer esse culto? Anote, eu vou falar aqui para que você possa anotar: Avenida do Estado, 4568, na Liberdade, no centro da capital paulista. Você pode vir pela Avenida Prefeito Pereira Passos, número 10, aonde você vai ter o acesso ao nosso estacionamento. Como referência, Avenida do Estado, 4568, na Liberdade, e o ponto de acesso ao nosso estacionamento é a Avenida Prefeito Pereira Passos, número 10, aonde você vai ter acesso ao nosso estacionamento. A nossa igreja, ela é ampla, climatizada, nós temos aqui segurança 24 horas, você pode vir tranquilamente, que tem aqui o lugar para você guardar o seu veículo e participar conosco deste grande evento que a Igreja Deus e Amor está proporcionando para você, lógico, para enriquecer a sua vida com todas as bênçãos de Deus, desde da bênção de Deus na sua vida espiritual, também na sua vida financeira, na sua vida material, na sua vida familiar, porque a gente tem presenciado pessoas que vêm em nossos cultos e recebem grandes bênçãos de Deus, saem daqui testificando o que Deus operou em suas vidas: curas, livramentos, bênçãos para a família, para a vida financeira. Pessoas que chegam desempregadas e daqui a pouco voltam para contar o testemunho de que Deus abriu uma grande porta em suas vidas. Então você, comparecendo em nossa igreja Deus e Amor, você também será abençoado por Deus. E eu digo isso com toda a convicção, que eu sei que Deus está operando aqui na nossa igreja Deus é Amor. Anotou? Dia 26 de julho de 2026, a partir das 14 horas. Grupo Vozes da África adorando a Deus e o pastor Fabrício Beata trazendo a poderosa palavra de Deus, do coração de Deus para os nossos corações. Irmã Mona Lisa, é um prazer estar aqui no programa Voz da Libertação, já também agradecendo os trabalhos técnicos que está sendo realizado aí pela irmã. Nós estamos numa grande expectativa. Eu diria que por todos os lugares que eu tenho andado, e lembrando que eu também sou pastor de uma igreja aqui no interior de São Paulo, a nossa sede estadual ali em Campinas, e todo mundo está na expectativa, estão guardando essa expectativa e não vê a hora de acontecer, que é este culto aqui na nossa sede mundial. Eu sei que existem já caravanas sendo formadas aqui da Grande São Paulo e também do interior de São Paulo para estar presente, para prestigiar esse culto, e vai ser muito válido. Você não vai se arrepender. Irão se arrepender aqueles que não comparecer nesse dia. Aqueles que menosprezarem esse dia, certamente depois irão se arrepender, porque a presença de Deus estará conosco nesse dia 26 de julho de 2026. 26 de julho de 2026, a partir das 14 horas, o grupo Vozes da África adorando a Deus aqui na nossa sede mundial.
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0: ao horário oficial de Brasília. Eu sou seu irmão em Cristo, presbítero Wilson Siqueira. Os trabalhos técnicos da nossa querida irmã Mona Lisa. Nós estamos ao vivo aqui com todos vocês, trazendo informações sobre esse grande evento que acontecerá no dia 26 de julho de 2026, aqui na nossa sede mundial. E a gente está chamando a atenção de todos, porque é um culto que você é o nosso convidado a participar, e você não pode perder de forma alguma. Por isso que a gente está estendendo esse convite, para que você possa participar. Deixa anotadinho, coloque este aviso em todos os lugares para você lembrar. Coloque aí na sua agenda pessoal, deixe anotadinho. E além de você estar vindo participar, convide mais alguém também para estar presente. É importante você convidar a sua família, os seus amigos, colegas, para estarem presentes participando. Aqui comigo também agora, no programa Voz da Libertação, nosso pastor, pastor aqui da sede mundial, nosso querido irmão presbítero Kleber Gostes. A paz do Senhor, pastor, bom dia.
1: A paz do Senhor Jesus, pastor, a paz do Senhor Jesus, esta equipe maravilhosa que já está aqui nesta manhã, pastor especial, uma manhã que nós sabemos nos coloca diante deste domingo, da grande antessala para celebração desta festa que o Senhor está aqui tratando de despertar a grande São Paulo. Algo único, pastor, porque é uma vez ao ano, nós não teremos esta celebração outra vez. Algo especial, porque é algo que Deus preparou para o povo aqui da grande São Paulo, e claro, as caravanas que virão de outros lugares. E você que está na sintonia deve e pode nos ajudar a evangelizar. Se é missões, pastor, nós temos e devemos evangelizar. Temos que evangelizar, como o senhor dizia minutos atrás. Deus foi o principal, ele foi o início, ele foi tudo em Cristo Jesus, desde o Gênesis para nós. Então, você está na transmissão, está acompanhando, está na sintonia, já prepare aí. Vamos aos vizinhos, amigos, parentes, aos da universidade, do trabalho, e vamos colocá-los diante de Deus, porque a palavra que será ministrada, pastor, vem neste intuito de abençoar as vidas. E nesta festa, ela é diferente de todas, pastor, porque nós vamos celebrar algo que já fez Deus na África. Não é que ele vai fazer, não é que ele vai levantar, não é que ele vai enviar. Deus já fez. A banda Nelete, que estará aqui para louvar, pastor, é fruto da evangelização dos pastores do Brasil que chegaram até lá, e todos os pastores também da terra que pertence à Igreja Deus é Amor, que evangelizaram. Então, não podemos ficar de fora, pastor.
0: Pois é bem lembrado, bem colocado, pastor Kleber. Aonde a igreja vai estar reunida aqui neste culto, já vendo, presenciando os frutos da Igreja Deus é Amor na África. Isso foi muito bem colocado, muito bem pontuado agora, e vale a pena a gente observar esse ponto, porque aonde a igreja vai ver que a obra de missão na África, ela está sendo frutífera. No entanto, que nós já temos aí essa banda maravilhosa que estará conosco, participando e adorando a Deus aqui na sede mundial, nesse dia 26 de julho. Então vamos lá, todo mundo a partir de agora, arregaçando as mangas, indo para cima, né? De rua em rua, becos, atalhos, coletivos, hospitais, levando a palavra de Deus e fazendo esse convite para que todos estejam presente participando dessa concentração.
1: Pastor, um dia único de louvor, de palavra sendo ministrada, de comidas típicas que teremos, e você vai se atualizar também acerca da linguagem, os dialetos, pastor, mais de 12 dialetos, só na África do Sul, em Joanesburgo, 24 dialetos, pastor.
0: Olha,
1: isso, cada tribo tem o seu dialeto, porém, eles estarão adorando a Deus em Xangana, na sua língua local. E vai ser uma festa mais do que especial, um dia único, imperdível, na presença do poderoso Deus. Então, você que está na companhia desta transmissão, pastor, porque sempre nós estamos agora em rede, pastor, todas as as emissoras estão conosco e as mensagens começam a chegar, a reação do povo, uns dizem sim, outros dizem não, outros dizem é longe. Irmão, tire todos estes porquês, estes porém, essas observações e tome uma decisão de coração. Quando a gente quer, pastor, não há distância, não há barreira, não há dificuldade, não tem gastos, não tem problema, nada disso nos impede aceitar o chamado de Deus, aceitarmos o chamado de Deus para sermos abençoados.
0: Nada pode te impedir de estar presente neste dia. Tira todos os obstáculos aí da sua vida. Também priorize, né, a esse evento. As questões que estão na sua agenda aí, que são menos relevantes, adie isso e priorize esse evento e venha participar. Você vai ver o que Deus vai fazer na sua vida. É um evento único, como disse o pastor Kleber, é singular e você não pode ficar de fora. Isso não irá se repetir, eu diria. Então, venha participar, porque Deus tem algo reservado para você neste dia. Lembrando que o pastor Fabrício Beata, membro da diretoria mundial, estará aqui trazendo aquela poderosa palavra, pastor Kleber.
1: Verdade, algo edificante, pastor, e algo que nós queremos que todos possam receber através desta palavra. Pastor, agora são 11:27, nós temos o bloco de notícias, que é o Cristãos pelo Mundo, falando justamente disso, falando justamente de missões, falando justamente do que Deus tem reservado para aqueles que têm colocado as mãos no arado. Pastor, eu me recordo daquela mensagem que o senhor trouxe um dia na sede mundial, daquela grande batalha espiritual que houve entre Israel, e a Bíblia diz que um dos gigantes, um dos heróis de Davi, foi ao campo, ele batalhou contra o inimigo, a espada ficou apegada às suas mãos, e havia mais 32, pastor, na verdade, e eles vieram para o despojo. E aí Davi perguntou assim: quem guerreou? Eles deram o nome do soldado. Quem se expôs? E quem ficará com o despojo? Então, Davi disse: vamos aplicar aquilo que está no mandamento de Deus. O despojo da guerra é para quem entrou na guerra. Pastor, o que a Bíblia quer nos dizer com isso? A vitória de Deus é para aqueles que buscam a vitória de Deus. A resposta do culto é para aqueles que vêm cultuar.
0: Aqueles que estão envolvidos, né?
1: Sim. Então você não pode ficar de fora. Daqui a pouquinho nós vamos voltar. Presbítero Erin Della Lande por aqui também. Conosco Samuel na mesa ali. Roberto Coronel. Já você vai entender o que aguarda por você. Eu falava com o presbítero Erin ontem, pastor. Nada melhor do que ele também, que faz parte e fez parte desta banda, para nos localizar. Idioma, como se trata, como foi. Daqui a pouquinho, pausa, calma, sem ansiedade, calma. Não toque no dial do seu rádio. Já voltamos.
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3: Eu sou a Cristine Luiz e vamos a mais um Drops de Notícias aqui na Rádio Deus é Amor. Líderes evangélicos, depressão e exaustão de pastores. O afastamento de pastores após anos de serviço pastoral revela um desafio crescente e preocupante no meio evangélico: a saúde mental dos líderes religiosos. Após diagnósticos de depressão severa no final de 2024, pastores optam por renunciar ao cargo para dedicar-se ao tratamento, reconhecendo o impacto profundo da doença sobre suas emoções e sua capacidade de conduzir a igreja. Isso traz à tona um cenário que muitos líderes vivem em silêncio. Segundo o levantamento, 42% dos pastores americanos já cogitaram deixar o ministério devido à exaustão. Aqui no Brasil, uma pesquisa da PUC São Paulo indicou que 8% dos pastores apresentavam sintomas de depressão e 18,4% de ansiedade, problemas frequentemente agravados pela falta de espaços seguros para manifestar as suas dificuldades emocionais. O silêncio em torno da saúde mental pastoral também é uma questão teológica e cultural. Os especialistas reforçam que fé e ciência podem caminhar juntas para promover a cura. Afirmam ainda que a psicanálise visa levar o indivíduo a buscar reconciliação, inclusive intrapsíquica, com seu próprio interior, o que complementa o cuidado espiritual. O acolhimento emocional é parte essencial do ministério e a igreja deve ser um espaço seguro para o alívio das feridas emocionais. O cenário desses pastores pode funcionar como um marco para que as igrejas brasileiras comecem a desenvolver práticas mais efetivas de acolhimento e prevenção. É fundamental que o cuidado com o emocional dos líderes pastorais seja incorporado como parte do ministério e da comunidade. Afinal, a qualidade da liderança espiritual reflete diretamente na saúde e na vitalidade das igrejas. Perseguição. Um cristão é morto a cada 2 horas na África subsaariana. A África subsaariana continua sendo a região mais violenta do planeta para cristãos, segundo a lista mundial da perseguição desse ano. Entre outubro de 2024 e setembro de 2025, 93% das mortes relacionadas à fé cristã no mundo foram registradas pela LMP 2026, ocorreram ali. A Nigéria se destaca como o principal foco da violência contra cristãos, sendo responsável por aproximadamente 70% de todas as mortes registradas no último ano. No entanto, a crise é mais ampla, afetando 14 dos 50 países que compõem a lista mundial da perseguição, sinalizando um cenário de insegurança generalizada. 8 dos 10 países com maior número de igrejas e propriedades cristãs destruídas ou confiscadas estão na África subsaariana. Quase 90% dos 3.302 cristãos sequestrados no período são originários da região. Mais de 165 mil cristãos foram forçados a abandonar seus lares na África subsaariana. Esses números definem um quadro sombrio da realidade enfrentada pelos cristãos na região. Apesar da brutalidade e das perdas, os dados da lista desse ano também revelam a resiliência e a força da fé que persiste diante da dor e da violência extrema. A igreja na África subsaariana, embora ferida, permanece ativa e vibrante. Testemunhos notáveis emergem mesmo em meio a muito sofrimento.

5 minutinhos. É sexta-feira, 17 de julho de 2026. Pastor Wilson Siqueira, presbítero Aaron Delalande, falávamos de uma oportunidade, uma data. O local nós já temos, a data já está marcada, o dia é mais do que propício e nós não podemos ficar de fora. Banda Melete, Vozes da África, para que o povo que está simplesmente pensando que foi um culto, uma igreja, não, tem toda uma história, presbítero Aaron Delalande, tem toda uma situação que o próprio Deus apresentou, essa banda que se levantou, as viagens que foram feitas, as

0: também. É gratificante, pastor, porque a banda Nhelete surge em um tempo em que o próprio país Moçambique crescia muito.
1: Sim.
0: Em termos econômicos, em termos financeiros, houve uma explosão muito grande em termos de infraestrutura também. E houve a necessidade do próprio Deus em que a igreja também saísse. E então a banda surge, nós crescemos na igreja, conhecemos todos os arredores, enfim. E Deus colocou em nosso coração de começarmos esse trabalho. E foi quando a banda Nhelete surgiu. Por que Nhelete? Nhelete significa estrela guia. Aquela estrela que guiou os magos até Cristo.
1: Sim.
0: E esse era o nosso objetivo. Então a nossa banda não cantava na igreja, cantava fora.
1: Para evangelizar.
0: Nós sempre, é uma banda evangelística. Nós íamos às praças, aos campos de futebol que tinha lá, nos bairros. Montávamos todo o sistema de música, pagávamos um aluguel para quem precisasse uma energia. Depois conseguimos um gerador, a igreja providenciou, graças a Deus por isso. E nós começamos aquilo uma, duas da tarde até 8 horas da noite. Só que nós começamos com louvor, com adoração, e o povo começava a vir a pregação do evangelho, e era aquilo, era 50, 70 almas. Deus fazia coisa maravilhosa. E então, Deus depois prometeu à banda que nós iríamos conhecer outros lugares, e foi quando a banda veio em 2015, e depois pastor Lorival muito carinhosamente apelidou.
1: Sim.
0: De Vozes da África, pelo coral e pelo trabalho. Mas é uma banda que ainda hoje continua a fazer esse trabalho. Os membros mudaram alguns por construir os pais e questões profissionais. Mas Deus continua a fazer o trabalho, pastor. Tanto é que a banda que esteve aqui o ano passado veio com muitos jovens, não é?
1: Sim.
0: A juventude veio. Então, assim, muitos jovens querem integrar na banda. E detalhe, pastores, outras bandas se levantaram também.
1: Olha,
0: a nível de África, não foi só em Moçambique.
1: Tornou-se uma diferença.
0: O impacto foi tão grande que, a nível de África, bandas se levantaram, mas com o mesmo objetivo: ganhar almas para Cristo. Porque no final de tudo, esse é o nosso grande objetivo, pastores.
1: Pastor, e é tremendo. Eu sei que todos que foram à África, e o Aaron mais do que ninguém sabe disso, presbítero Aaron, pastor, no culto de domingo eu já queria entrar pregando. Aí ele falou: não, pastor, o senhor está em África, aqui é culto de domingo, eu entrava.
0: É o melhor culto.
1: Que hora que nós vamos terminar o culto? Não, pastor, aqui não tem término. Aqui nós começamos às 7 da manhã, oramos até às 9, depois vem a palavra, depois vem o louvor e deixa Deus trabalhar. É aquilo que o Aaron falou. Imagine um evangelismo de 2 da tarde até 8 da noite. E o povo comparece, o povo participa, e nós não podemos decepcionar. Presbítero Aaron, aquela coisa, uma horinha e meia de culto. Não, para com isso. Pastor, vai ser um dia dedicado às missões. Ah, pastor, aonde eu vou comer, aonde eu vou beber? Oportunidade para você, para entender como também é a comida típica, a comida local. Você vai ter alimento aqui na sede mundial. Venha já pela manhã, venha conhecer a banda, entender aquilo que o próprio Deus fez, pastor. Porque poderia ser um louvor? Não, é mais do que isso. Poderia ser só uma banda? Não, é mais do que isso. É uma estrutura que Deus levantou para ganhar almas, pastor.
2: É missões, e missões, essa frase, essa palavra, ela é muito forte, porque é algo que a gente vê no próprio Deus. O próprio Deus fez missões por nossas vidas, né? Mandando o seu filho em nosso lugar. E o que eu fico ali, eu diria que encantado em ver a alegria desse grupo, a alegria desse povo africano quando adora a Deus, é autenticidade, são autênticos, espontaneidade. Você vê que é algo ali
1: de coração,
2: de coração, coração puro, limpo, adorando a Deus. No entanto, que a igreja toda se contagia com a presença de Deus. Eles atraem Deus para o templo e a gente acaba ali recebendo as bênçãos que Deus tem designado para a nossa vida. Só me corrija aqui a forma que eu vou falar, né? É banda Nhelete.
0: Isso.
2: Nhelete.
0: Nhelete, isso mesmo.
2: Olha só, que é a estrela da manhã.
0: Isso, a estrela guia.
2: Estrela guia. E vai estar conosco, a banda Nhelete, agora aprendi a falar.
0: Glória a Deus.
2: A expressão está correta, né?
0: Tá certo.
2: Banda Nhelete vai estar conosco, Vozes da África, para adorar a Deus, e venham preparados. Porque o nosso coração vai se alegrar muito na presença de Deus, e o pastor Kleber falava. É muito mais que um culto, é muito mais que adoração, é muito mais, é a presença de Deus entre nós.

0: dando ok neste culto de missões. É missão, é o objetivo de ganhar almas, é o objetivo de alcançar, já desde o início do grupo, essa preocupação.
1: Sim.
0: De salvar vidas, de resgatar vidas para Cristo. E estamos vendo esse resultado. Estiveram aqui no Brasil conosco, vai regressar. É a terceira vez, né?
1: Já.
0: Aqui conosco, com esse objetivo de alcançar vidas. E eu oro a Deus para que esta vida seja você que está me escutando agora, que talvez nunca veio aqui na Igreja Deus Amor, nunca esteve em uma igreja. É a oportunidade de você conhecer a Jesus através da banda Inhelete, que vai estar aqui adorando a Deus.
1: Será um prazer e de certeza, pastor Wilson, que o nome do Senhor será glorificado, porque é um resultado de um trabalho missionário da nossa igreja. É o resultado da ida dos nossos pastores e muitas vezes em condições precárias. Precárias por quê? Muitos países tinham guerra, muitos países enfrentavam fome. O mesmo caso de Moçambique, meu primeiro pastor, ele chegou a Moçambique em 92. O 92 foi um ano de acordo de paz. Então o país estava devastado, comida era escassa, roupa era escassa, só que o trabalho foi contínuo. E estamos a falar de quase 30 ou mais de 30 anos de evangelho, e isso eu falo só de Moçambique. Nós temos Angola, nós temos Cabo Verde, nós temos os países centro-africanos que ainda têm guerra, mas os nossos missionários lá estão. Então, a banda Inhelete, pastor Wilson, é só um fragmento daquilo que a igreja produziu em África, e o nome do Senhor tem sido glorificado, pastor.
0: Pois é, é o momento da igreja ver. Eu já tinha falado isso aqui. É aí o momento da igreja ver os frutos. Tá aí os frutos que foram gerados através de missões e estão sendo gerados. E quanto mais vidas serão alcançados através da Igreja Deus e Amor na África. Lembrando que esse culto de missões, as pessoas terão a oportunidade, pastor Erwin, de estar ajudando, dando as suas ofertas, que será voltado a este país, ao continente africano no geral, para que o evangelho de Cristo continue sendo pregado naquele lugar, sendo divulgado naquele lugar. Então você que vai vir, você vai ter essa oportunidade de dar a sua contribuição, a sua oferta, para ajudar nas obras e missões que está sendo realizado ali na África, e frutos estão sendo gerados e está aí para vocês contemplarem agora neste domingo, dia 26 de julho, com seus próprios olhos. O Senhor está salvando no continente africano.
1: E Deus continuará a salvar, porque essa obra não vai parar. Essa igreja é uma igreja que tem a chama acesa e que continua a amar a obra missionária, assim como ama a obra assistencial também. Então, eu quero fazer um convite a você que está conosco, você que está aqui em São Paulo. Já venha com o coração preparado para abençoar vidas em um outro lado do oceano. Venha com a alma pronta para abençoar vidas que estarão do outro lado do continente à espera da mão de Deus. E a mão de Deus é através da sua vida também. Você vem, você vai cantar, vai dançar, vai adorar, vai se alegrar, mas também vai enviar para aquele povo aquilo que eles não conseguem, aquilo que o governo não pode fazer, aquilo que a obra assistencial lá não pode fazer, porque muitas vezes não tem. Então você vai fazer isso. Venha com seu coração missionário pronto. E pastor, só lembrar que nós teremos mais dois estados, não é? Não será só aqui em São Paulo. Então, temos também mais dois estados. Então, onde você estiver, já prepare-se. Vá para esse evento, não só para ver os irmãos africanos cantar, dançar e se alegrar, não, mas para você ver o fruto da igreja Deus e Amor atravessando o continente e trazendo a alegria do Senhor Jesus Cristo.

0: Muito bem, muito bem. Você não vai ficar de fora. Pastor Wilson, obrigado pela sua presença aqui, a sua participação. É uma alegria. E temos a certeza que Deus fará maravilhas.
1: Sim, com certeza o Senhor fará maravilhas. Só um detalhe muito importante. Esse culto, ele foi revelado por Deus, a nossa irmã Débora Miranda, o pastor Lorival, para realizarem esse culto de missões em prol da África nesse dia 26 de julho. Então, é algo revelado por Deus. Você é o nosso convidado especial a vir, porque eu tenho certeza, se Deus está nos pedindo para fazer este culto, é porque ele quer alcançar muitas vidas. Deus abençoe, pastor Eri. A alegria foi minha em estar aqui participando dessa programação junto com vocês, e estamos à disposição. Que Deus abençoe os nossos ouvintes.
0: Amém, pastor. Deus abençoe, pastor Wilson. E Deus abençoe também, queridos ouvintes que estão conosco. São 11:50. 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

0: Sexta-feira, eu espero por você, pela sua família. Atenção, grande São Paulo, que está na sintonia desta tão importante programação hoje em todas as nossas igrejas Deus e Amor, principalmente aqui no Templo Sede, a nossa sede mundial. Eu conto com a sua presença, participação. Traga a sua família, esta pessoa enferma, esta pessoa desenganada pela medicina, esta pessoa que os recursos humanos já decretaram o desengano, dizendo não tem jeito, Jesus é a resposta, a solução, ele tem o milagre que está desejando o seu coração. Hoje, daqui a pouquinho, à tarde, na nossa sede mundial, eu quero contar com a sua presença e também realizarmos aquela unção especial, que é a unção da libertação total, que acontece todas as sextas-feiras aqui na sede mundial. Pela noite também, mais um grande culto, aonde a palavra de Deus será ministrada, a unção com azeite será realizada, e eu já quero te alertar de antemão, venha preparado para ser abençoado, venha preparado para expulsar todo o mal do meio da família, do lar, da casa e dos filhos e da sua posteridade, porque a bênção de Deus não se limita somente a você, aquilo que queremos receber, mas principalmente aquilo que Deus em Cristo, ele tem para nos dar. Avenida do Estado 4568, entrada pela Prefeito Passos, número 10, esperamos por todos vocês. Presbítero Aaron de Lalante, na manhã de hoje, o senhor dizia aqui a nós internamente quantos testemunhos, quantas vidas abençoadas através desta campanha.
1: Exatamente, pastor, eu tenho certeza que Jesus continuará a abençoar, Jesus continuará a trazer vitória, graça, favor, porque esta obra não para. Então você que me acompanha nesta manhã, tome a decisão, busque a Deus, clame ao Senhor, porque é tempo de viver resposta, é tempo de viver favor, é tempo de viver milagre. Pós-culto, eu gravava alguns depoimentos de irmãos que foram tocados pelo Senhor, que foram transformados, milagres extraordinários. Uma das irmãs dizia que foi ao dentista. A dentista falou, eu não posso mexer, não posso resolver nada. E de repente, ela veio ao culto e a palavra falou ao seu coração. Aquilo que o homem não pode, Deus pode. E ela volta, mesmo a dentista agora, e a dentista fala, não, eu posso fazer, se eu consigo fazer. Olha só, a penumbra maligna saiu, aquele véu, não é, maligno, foi arrancado dos olhos, e a dentista conseguiu realizar com perfeição aquilo que ela bem sabe fazer e foi preparada. Isto para dizer o quê? Deus tem a resposta, Deus tem o milagre, Deus tem a bênção para a tua vida. Basta que tu tomes a decisão e venhas buscar ao Senhor e venhas entregar-te a Ele por completo, e Ele te ajudará, de certeza que sim. Mona Lisa, 11:55 já, 56, vamos encerrar a programação, vamos lá, porque daqui a pouquinho, meio-dia, temos a oração. Então você está conosco, não vai ficar de fora. Fechamos com um belíssimo louvor, uma belíssima canção, pode ser? Fica ao gosto então da nossa técnica hoje que está na mesa, e nós vamos adorar a Deus, o nosso Pai. Da minha parte é tudo nesta manhã, despeço-me de todos vocês, fiquem com Deus, um forte abraço e até mais. Domingo estaremos juntos, 6 da manhã, no nome de Jesus Cristo. Tá bom, Nana? Nos veremos. Até na Munzuca, até amanhã. Você catequista, que Deus te abençoe.

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0: volta com mais um minuto na capital do estado, 12:01. Chegou a oração da visita de Deus, a oração do meio-dia. Nós precisamos da visita de Deus todos os dias, precisamos do perdão dele todos os dias, e eu quero te convidar para clamarmos juntos esta oração que virá acompanhada de muitas respostas e bênçãos. Hoje é sexta-feira e sexta-feira na sede mundial é libertação total em todas as igrejas Deus e Amor, é libertação total, é libertação de guerra contra o mal, é libertação espiritual, física, mental, é libertação de tudo e de todos os problemas que têm buscado nos separar do nosso Deus. Aqui ao meu lado, ele também, Diácono Lindenberg, a paz do Senhor Jesus, Lindenberg, preparados para mais uma sexta-feira.
1: Com toda certeza, pastor Kleber de Oliveira, recebam a paz do Senhor, ouvintes, internautas do programa Voz da Libertação. Bom, a sexta-feira é a sexta-feira da libertação total e nós estamos já nesta expectativa e nos preparativos, porque hoje, como o senhor havia ressaltado, libertação para muitas pessoas daquela, inclusive, que chegam aqui oprimidas, depressivas, enfermas, mas receberão o milagre de Deus aqui na Igreja Pentecostal Deus e Amor.
0: Vamos clamar, vamos falar com o Todo-Poderoso, chegou a hora, sem mais preâmbulo, você que está pelas emissoras, pela rede social, você que mandou o seu pedido de oração, estávamos há minutos atrás com também o presbítero Wilson Siqueira, presbítero Hélio de Lalande, quantas mensagens, quantos pedidos, gritos de socorro chegando até a nós para apresentarmos a Deus. Então, vamos ao Todo-Poderoso em oração. Rei de toda glória, Pai de poder, Deus de amor, reconhecemos, ó Pai, que não há em nós nenhum bem sequer que possa, ó Deus, nos validar para entrarmos na tua presença, para nos capacitar, meu Pai, para falar contigo, porque quem é o vaso, ou quem é o barro, meu Pai? Ó Deus, para dirigir a voz ao oleiro, nós somos o barro, oricanda labaia, nós somos o pó, o vil, o desprezível, meu Pai. E o Senhor é o Criador, o Senhor é o arquiteto, formador de tudo. Pai Santo, e nós reconhecemos que do Senhor sai o perdão. Perdoa, Pai, as nossas misérias, as nossas desobediências, porque antes de pecar, antes de transgredir a tua vontade, a tua palavra e a tua lei, nós cometemos o ato falho, nós cometemos o pecado da desobediência. O Senhor nos manda todos os dias: voltai-vos para mim e vivei, diz a tua palavra. E nós, Pai, tomamos direção contrárias, caminhos opostos, portas erradas, porque a nossa alma, Pai, é errante, é pecadora. Mas nós reconhecemos, Pai, em nome de Jesus Cristo, que precisamos, Deus bendito, da tua ajuda, do teu socorro. Ricalamassuri alamaia, ó Deus, atende, ó poderoso da nossa alma, atende, Senhor dos exércitos, atende o nosso grito, o nosso gemido por misericórdia. Perdoa, Pai, ó Deus, aquele que está sofrendo, perdoa, Senhor, aquela que está morrendo em seus deleites, em suas muitas transgressões. Meu Pai, nós queremos confessar os nossos pecados espirituais, e não só daquilo, Pai, que fazemos, mas principalmente, Pai, não nos arrependemos. Só o Senhor pode nos dar o real arrependimento daquilo que deixamos de obedecer, deixamos de praticar, deixamos de fazer. Quantas vezes, Pai, o Senhor nos ministra, fala conosco, orimicalamasturianda, oh glória, aleluia, para colocarmos a nossa casa em ordem, para firmarmos os nossos pés na tua presença. Ah, Senhor, todos os dias o Senhor fala conosco para te buscar e nós não te buscamos, para examinar as escrituras, porque cuidamos possamos ter nela a vida eterna, e nós não examinamos, Pai, tudo aquilo que tem separado, tudo aquilo que tem bombardeado a nossa alma para nos derrubar no pó, no charco do lodo, na cinza de novo. Pai, agora dê-nos o cuidado de nos mantermos de pé, de nos mantermos buscando. Senhor, abençoa aqueles que já estão chorando, aqueles que estão derramando as suas lágrimas, aqueles que estão reconhecendo as suas faltas e falhas, aqueles que estão reconhecendo os seus pecados. Pai amado, levanta-os com poder, levanta-os com graça. Pai, venha desfazer o poder angustiador das acusações. Olha quantas vidas enfermas, destruídas, Pai, porque a acusação do maligno, a pressão do inferno é 24 horas contra a mente dele, contra a saúde dela, contra a família, contra os filhos, contra as finanças, Pai. Meu Deus, operai, queimando, Senhor, jogando, oricalamai, te calabassúria, ô Rei da Glória, cubra-nos com teu sangue agora, Pai, cobre-nos com teu sangue bendito, divino. Senhor, escrito está, bem-aventurado o varão cujo pecado não é imputado, bem-aventurado o homem cujas transgressões são encobertas. E agora, Pai, no teu sangue bendito, Jesus querido, acoberta, Pai, toda transgressão que era para a morte.

Alamaia, para que a morte não entrasse, para que a morte não tragasse, para que a morte passasse por cima. Jesus querido, esta morte espiritual programada, esta morte física, letal e mental, que já estava sendo, ó Pai, ó Deus, empreendida, aplicada contra a vida, a família destas pessoas, Pai, oramos a Ti, Pai de amor, tenha de misericórdia, meu Salvador, opera gloriosamente, Senhor, opera prodigiosamente, Pai eterno, em nome de Jesus Cristo, Pai Santo, Deus bendito, eu apresento aqueles que agora, Pai, estão gemendo de dores, aqueles, Pai, que o fruto, que a colheita, alamai, decantar a massúria desta vida, de tudo que ele praticou, se tornou uma tempestade contra ele, meu Deus, contra ela, ajude-nos, ó Pai, a buscar-te, ajude-nos, ó Deus, a clamar ao Senhor, ó Rei da Glória, ah, Pai, ordena a tua vitória, a tua vida para sempre, porque nos unimos em oração com todos aqueles que agora estão pelas emissoras, pelas redes sociais, ó meu Pai, alcança, Senhor, aqueles que já estão se organizando, se preparando lá em seu lar para vir à tua casa, para cultuar nesta tarde, para vencer as ataduras, as prisões. Oh, meu Deus e meu Pai, tenha de misericórdia de nós, Jesus. Tenha de misericórdia da tua igreja na terra. Tenha de misericórdia dos teus filhos. Está escrito que o Senhor é o Deus de misericórdia. Ah, Pai, e agora nós clamamos ao Senhor para que todo plano e projeto do destruidor, para que todo plano e projeto de Satanás para nos levar a provocar a tua ira, a pecar contra ti, a cair da tua graça, que o Senhor, ó Pai, nesta sexta-feira venha desfazer. Alemana suri calamaia, ó Deus de poder, eu quero entregar, Pai, aqueles que estão agora enviando os pedidos de oração, pedindo auxílio, ajuda, socorro, porque já não podem mais suportar, ó Deus, os ataques espirituais que agora estão sobre eles. Pai Santo, nós oramos em nome de Jesus Cristo, colocando os teus filhos, Pai, ó Deus, que se preparam para este fim de semana. Usa, Senhor, em tuas mãos, ah, Pai, a vida do presbítero, ó Deus, que está conosco na ministração na manhã de domingo. Usa, Senhor, ó Pai de amor, a vida do pastor Milton Almeida, Pai, no horário, Senhor, das 15 horas, ó Deus de poder, ó Deus de vitória, aquela unção com azeite que se realizará, Pai Santo, abre todas as portas que estavam trancadas, fechadas, alamás, tecando, alamaia. Ô, Rei da Glória, ô, Deus de poder, ah, Pai, toda margem que o adversário, que o inimigo tinha, Pai, para corromper, para oprimir, ah, Deus, nós pedimos a Ti, venha com o Teu socorro, Deus poderoso, aquela legião que voltou a atormentar a mente daquela mulher que já está, meu Pai, ó, Deus, consciente que os ataques irão se agigantar, aquele espírito de demência, de esquecimento, da loucura, aqueles espíritos de perturbação, Pai, este homem que já está sentindo o renovo dos ataques desta legião que vem contra ele, Pai, para o colocar em um estado de ira profundo, aonde ele não consegue chegar perto de nenhuma pessoa, Pai, nem os familiares suportam mais o procedimento dele, o procedimento dela, Senhor, é só palavras, gritos, xingos, Pai, porque o maligno está lhe governando, está agarrado daquela mente, daquele coração, está, ó Deus, levando para a sepultura, rompe esta sepultura agora, Jesus, queime estes males em nome de Jesus, acoberta com teu sangue aqueles que estão se humilhando, acoberta com teu sangue aqueles que estão falando, Pai, ó Deus, em teu nome, Jesus, em teu nome há livramento, em teu nome há socorro, em teu nome há vitória, em teu nome há escape para aqueles que estão nesta oração, Deus de compaixão, agora, Pai, eu peço a Ti, venha se apoderar da vida, Pai, daqueles que

0: declama alabaia contra esta morte, contra este mal. Pai, se apodera agora com teu poder celestial da vida do teu filho, que vai avançar neste clamor, nesta oração, meu Deus.
1: Em nome de Jesus Cristo, poderoso Espírito Santo, Senhor bendito Deus, poderoso Espírito Santo da verdade, Senhor, nós te adoramos, glorificamos a ti, ó Deus, na beleza da tua santidade. Senhor meu Deus, poderoso e eterno Pai, Senhor, vai alcançando os teus filhos que estão clamando, que estão orando e entregam ao Pai os vossos propósitos nas tuas mãos. Realiza, Senhor, a tua grande obra, realiza o teu grande mover, meu Pai. Senhor, a tua palavra nos diz, ó Deus, buscai ao Senhor enquanto se pode achar, e invocai-o enquanto ele está perto. Nós tributamos a ti todo louvor, Pai, nós te glorificamos, porque na tua presença nós receberemos este gozo do teu Espírito, esta alegria, esta paz, este refrigério. Ó Pai, hoje, muitas vezes, ó Deus, quantos estão agora oprimidos, Pai, com suas mentes oprimidas, perturbadas, mas nós clamamos, nós oramos agora, meu Deus, para que o Senhor repreenda este mal, para que o Senhor repreenda esta obra maligna, que foi feita para destruir esta pessoa, que foi feita, meu Pai, para destruir este lar, para destruir esta família. Senhor, meu Deus poderoso, só o Senhor é Deus, ó Pai, só o Senhor é Deus, é o Deus que liberta, é o Deus que transforma, é o Deus que perdoa, é o Deus que atende o clamor do teu filho que está orando, que está clamando por teu Espírito Santo, que está clamando por livramento, que está clamando por socorro. Senhor meu Deus, vai livrando agora, meu Pai, esta pessoa, livra, meu Pai, dos laços do adversário, vai livrando agora, meu Pai, pelo poder que é no teu sangue. Ó Deus Espírito Santo, teu sangue tem poder, meu Pai, teu sangue tem poder para repreender esta obra diabólica, esta obra maligna que o inimigo está lutando para destruir esta casa, para destruir esta casa, esta família. Deus tremendo, vai repreendendo agora, meu Pai, pelo poder que há no teu sangue, pelo poder que há no teu sangue. Ó Deus, abençoai, ó Pai, esta tarde.

esta concentração de milagre, esta livra, meu Pai, dos laços do adversário. Vai livrando agora, meu Pai, pelo poder que é no teu sangue. Ó Deus Espírito Santo, teu sangue tem poder, meu Pai, teu sangue tem poder para repreender esta obra diabólica, esta obra maligna que o inimigo está lutando para destruir esta casa, para destruir esta casa, esta família. Deus tremendo, vai repreendendo agora, meu Pai, pelo poder que há no teu sangue. Pelo poder que há no teu sangue, ó Deus, abençoai, ó Pai, esta tarde, nesta concentração de milagre, esta concentração de libertação, ó Deus, vai abençoando mesmo, meu Pai, vai alcançando estas vidas que estarão presentes. Quantos estão saindo de casa com esta certeza que receberá de Deus o milagre, a cura, a vitória, Senhor, mesmo impossibilitado de caminhar, mas estão vindo com fé, mas estão vindo, ó Pai, porque creem, ó Deus, que o Senhor opera milagres e maravilhas. Ó Deus tremendo e poderoso, atender um clamor do teu servo, ó Pai, vai dando livramento para esta pessoa que está fraca, está desanimada. Senhor, vai fortalecendo esta vida, vai fortalecendo o teu servo. Ó meu Deus poderoso, nós te louvamos, ó Pai, nós te adoramos, ó Deus, na beleza da tua santidade. Orimiano.

boa. Ó Pai da Glória, vai confirmando a tua grande vitória, vai confirmando o teu grande milagre, teu grande mover nesta vida. Ó meu Pai de amor, dá livramento, ó Pai, livra, meu Deus, os teus servos, livra de acidente, livra, meu Pai, livra da morte, vai livrando, meu Deus, sai daí agora, enfermidades, espíritos das trevas, que está lutando para destruir, para ceifar, o sangue de Jesus te repreenda, queima, meu Deus poderoso, esta ferida estomacal, meu Deus, este tumor, esta enfermidade, meu Pai, na mente, ó Deus, no coração, nos ossos, nas articulações, Pai, na coluna, sai daí agora, enfermidade, o sangue de Jesus tem poder, o sangue de Jesus Cristo tem poder para te repreender agora, hostes espirituais da maldade, obras malignas, obras de feitiçaria, vai desfazendo, Senhor, vai queimando, meu Pai da glória, meu Deus, tira, meu Pai, este tormento na mente desta pessoa, na casa, Deus, esta pessoa que está sofrendo, meu Pai, angústia, depressão, síndrome do pânico, esta crise de ansiedade, Pai, que esta pessoa está enfrentando dia após dia, está sofrendo com este tormento na alma, mas o Senhor liberta, Pai, liberta esta pessoa desta opressão diabólica, desta opressão maligna, que o inimigo está oprimindo não somente uma pessoa, mas também toda a família. Sai daí agora, espírito maligno, espírito destruidor, você que está destruindo esta vida, você que está destruindo esta casa, você que está destruindo esta pessoa, cai por terra em nome de Jesus Cristo, o Salvador. Pai, vai confirmando o grande milagre, que esta pessoa, ela possa testemunhar, ela possa, meu Pai, desfrutar do milagre, daquilo que o Senhor está a fazer em prol desta pessoa, através da fé, através, ó Pai, da oração. Nós cremos nisto, que o Senhor é Deus que opera milagre, que responde a oração feita com fé, porque a tua palavra nos afirma, meu Pai, se creres, verás a glória de Deus. Pai da glória, tira, meu Deus, esta dúvida, esta incredulidade.

desta pessoa que não recebe, meu Deus, não recebera o milagre ainda. Tira esta dúvida que está colocando barreira, impedimento, Pai, para que ela não possa testemunhar do milagre, mas através da oração, através do clamor, o Senhor tira este peso, este jugo, ó Pai, esta, Pai, este fardo pesado nos ombros desta pessoa. A tua palavra nos afirma que o jugo será despedaçado por causa da unção. Derrama da tua unção, ó Deus, do renovo espiritual sobre esta pessoa, sobre esta vida que está clamando, que está orando, ó Pai, mesmo fraco, mesmo desapercebido, mesmo, ó Pai, desanimado, ó meu Deus, mas está clamando, está pedindo agora, Senhor, o fortalecimento espiritual. Espiritual, ore e me clama, labaia, vai fortalecendo, Senhor. Vai fortalecendo esta vida, vai fortalecendo o teu servo, vai fortalecendo a tua igreja, esta obra, meu Pai, ó Deus, levanta, meu Pai, levanta obreiros, levanta ceifeiros, porque a sua palavra nos afirma que grande é a seara, mas poucos são ceifeiros. Rogai ao Pai, ao Senhor da seara, para que envie ceifeiros, ó Deus, eu rogo ao teu Espírito agora, meu Pai da glória, envia ceifeiros, ó Deus. Levanta, levanta os teus servos, levanta os teus filhos para desfrutar, para proclamar o evangelho genuíno.

O Senhor é Deus que traz coisas novas, renova, meu Pai, faz coisas novas na vida desta pessoa, ó Deus, pois o Senhor não perdeu o controle, Deus não perdeu o controle da tua história, da tua vida, ó Pai de amor, vai entrando com providência na vida desta pessoa que está desacreditado, desempregado e estar à procura de uma porta de emprego. Deus, o Senhor é Deus que entra nesta causa, o Senhor é Deus que assina e dá a vitória, envia a resposta para esta pessoa que está clamando, que está te buscando, suplicando ao teu Espírito, ó Pai, tantas batalhas espirituais, tantas lutas, tantas adversidades, mas ainda está de pé, ainda está acreditando que o Senhor é o Deus que estará a operar o milagre, Deus da glória. Eu oro com fé, ó Pai, porque nós temos esta certeza, esta convicção de que o Senhor está atendendo a oração da tua igreja, pois está escrito na sua palavra, toda ferramenta preparada contra ti não prosperará, toda ferramenta preparada contra ti não prosperará. Deus está contigo, não temas, Deus está conosco, meu Deus da glória. O Senhor está conosco, ó Pai, o Senhor está com esta igreja, o Senhor está com teu filho que está orando, o Senhor está com ele, o Senhor está com ela, meu Pai, traz a tua proteção divina, traz a tua, meu Pai, o livramento, o escape, para que esta pessoa possa receber a vitória, possa

derrota, não há lugar para desânimo, na tua presença não há lugar para tristeza, angústia, depressão, porque a tua presença lança fora o medo, lança fora o mal, lança fora a enfermidade, as cadeias que lhe aprisionavam, lança fora, meu Deus,

0: cova dos leões, mas os leões não lhe devoravam, porque o Senhor estava lá, o Senhor estava na fornalha de fogo ardente. Ó Deus, ó meu Pai, ó chama, não queimaram os teus filhos. Ó Pai, esteja com a tua igreja, esteja com ele, esteja com teu servo, no meio das circunstâncias, no meio das lutas, das guerras, das batalhas, esteja com teu servo, esteja, meu Pai, ó Deus, guardando e livrando para a tua glória. Quando Pedro estava encarcerado, a tua igreja orava, fazia contínua oração por ele, a Deus, Pai, e o Senhor enviou anjo para lhe dar o escape, enviou anjo para lhe dar, meu Pai, o livramento, ele tirar daquele cárcere. Deus da glória, o Senhor é o Deus todo poderoso, é o Deus que dá o escape, é o Deus que dá livramento no deserto, na cova dos leões, no vale, na fornalha. Deus é o Deus que dá livramento. Oh, meu Deus da glória, que coisa tremenda, que coisa gloriosa estarmos na tua casa. Meu Deus, confirma a bênção, ó Pai. Confirma a vitória para o seu povo e para a sua igreja. Recebe o nosso clamor, a nossa petição, a nossa súplica. E eu entrego cada ouvinte, cada internauta que está nos ouvindo, nos acompanhando, ó Deus, nesta programação. Recebe, ó Pai, o clamor e dai a vitória em nome de Jesus. Amém? Que Deus abençoe todos vocês que oraram conosco. Que Deus em Cristo abençoe a sua casa, a sua vida, a sua família. E eu quero já deixar aqui um convite especial para você que está afastado e está precisando fazer um concerto com Deus. Faça hoje. Faça hoje, tome essa decisão, não tome amanhã, tome agora. Porque possa ser a tua última oportunidade. Então, se você está afastado, se você está em correntes, aprisionados, hoje é a sexta-feira da libertação. Entrega a tua vida ao Senhor. Entrega os teus caminhos ao Senhor. Confia nele e o mais ele fará. Bom, vamos fazer esta oração de confissão para você que estará agora entregando a sua vida para o Senhor Jesus. Repita estas palavras comigo. Senhor Jesus, eu te aceito como meu Salvador. Senhor Jesus, eu estou reconciliando, retornando para a sua casa. Perdoa os meus pecados, perdoa as minhas falhas, as minhas transgressões, e escreve o meu nome lá no céu, no livro da vida, e me ajuda a perseverar, a permanecer firme na tua casa. Me liberta, me transforma e me faz uma nova criatura na tua presença, em nome de Jesus. Que Deus abençoe. Você poderá enviar o seu e-mail, queroaceitarjesus@ipda.com.br, ou talvez você poderá também enviar a sua mensagem para o nosso WhatsApp, DDD 11 95094 4645, e nós estaremos lhe dando suporte, aconselhamento bíblico, pastoral, para que você permaneça firme na casa de Deus, na presença do Senhor. Lembrando a todos que daqui a pouquinho, às 15 horas, pastor Kleber de Oliveira, pregando a palavra de Deus, na sexta-feira da libertação total. Se você está aí em casa, aproveita e vem para cá receber de Deus o teu milagre, a tua bênção aqui na sede mundial, no Templo da Glória de Deus. Também à noite, às 19 horas, presbítero Fábio Lúcio, ele mesmo também trará uma mensagem poderosa aos nossos corações. Se você ainda não sabe o endereço, anote aí, Avenida do Estado 4568, aqui na Liberdade, entrada principal, Avenida Prefeito Passos, número 10. Vem, porque nós estamos aguardando por todos vocês. Que Deus abençoe quem orou com todos vocês, Diácono Lindenberg Araújo. Fiquem com Deus e a paz do Senhor Jesus.
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2: 12 horas e 31 minutos.

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1: Está no ar o programa Mensagens Cantadas, a paz do Senhor, queridos ouvintes, que bom é poder estarmos falando com vocês mais uma vez juntinhos aqui, mais de 30 anos, o MC nosso de cada dia, levando a palavra de Deus ao seu coração. Eu sou o vosso irmão Lourival de Almeida, bem-vindo ao nosso programa.
2: A paz do Senhor a todos os nossos ouvintes, também internautas, que a paz do Senhor venha repousar em cada vida, em cada coração, em cada lar. Que bom estar com vocês em mais um dia, onde nós vamos aprender juntos. Juntos, não é verdade? Teremos aquele espaço para você aprender um pouquinho mais a cuidar da sua saúde, um espaço da família, meditação, tanta coisa boa, notícias do mundo evangélico em geral e do que está acontecendo pelo mundo afora, a gente noticia aqui com certeza. Vamos abrindo o MC? Vamos trazer aqui o hino com a Cristina Santana do CD Deus no Controle. A gente vai ouvir o hino O Meu Socorro para você que está perto, longe, receba a mensagem do Senhor.

Nós vamos ouvintes hoje meditando na nossa programação. Nós sabemos que existem muitos tipos de desejos, né? Na vida do ser humano. O desejo humano, ele acredita sempre que vai preencher um vazio, vai levar a uma realização. E esse desejo é que move as pessoas, né? Pelo incessante pulsar da vida humana. E é difícil escrever ou falar sobre os anseios humanos sem levar em conta um desejo que tem sido... Eu estou colocando aqui um desejo, mas poder colocar também uma força, poder colocar aqui como também como um impulso, né? Que é a questão que é muito tabu dentro da igreja, mas a gente precisa falar, que é a questão sexual. Nós nunca vimos na história desse planeta, já ouviu isso, né? Como as pessoas estão se deixando levar pelo impulso, pelo desejo, pela questão sexual, e lares estão sendo destruídos, igrejas estão sendo destruídas. Para muitas pessoas, o sexo é a forma de se preencher o vazio. Algumas pessoas pensam que é um vazio realmente na alma, né? E outros pensam, não, é a questão do amor, é a questão do pertencimento, é a questão... Bom, agora é claro que nessa sociedade, nessa cultura saturada por essa questão, nós vemos que quanto mais as pessoas buscam as questões sexuais rasas, mais o mundo está carente do amor verdadeiro. Mas como assim? Bom, basta só nós vermos que nós temos aí casamentos, segundo estatísticas, grande parte dos casamentos no mundo que não duram nem 6 meses. Então esse casamento foi movido talvez por uma atração, movido talvez por um interesse outro, movido talvez pelo sexo, mas não foi movido pelo amor verdadeiro. Então é preciso compreender a origem real das questões humanas, do amor, né? A busca por sua realização, para que as coisas possam ser permanentes e não apenas passarem pelo campo do desejo. Porque o desejo, a atração, ou até mesmo a paixão, isso é coisa passageira, ou são coisas passageiras. Uma passagem bíblica nos ajuda a entender a relação entre o espiritual e essa questão também, não é? Da sexualidade e outras questões que vêm embutidas no versículo, quando Paulo fala em Gálatas capítulo 5, versículo 16 adiante: andai no espírito e jamais satisfareis a concupiscência, ou seja, o desejo da carne. É um imperativo seguido de uma promessa. Imperativo, ou seja, é uma ordem: andai no espírito, e a promessa: você não vai cair no desejo da carne, você não vai satisfazer, cumprir a concupiscência da carne. Então não são dois imperativos, na verdade é uma ordem que vem trazendo aí um resultado. As pessoas então não vão viver para satisfazer os desejos carnais, porque buscando essa satisfação apenas e meramente carnal, o que nós vamos ver, infelizmente, são aventuras. É? Aventuras. Tanto na nossa cultura como naquele tempo em que Paulo viveu, os desejos da carne sempre foram considerados primários e dominantes. Muitos afirmam que o que nos move são os impulsos dos desejos da carne, que tem por objetivo a realização humana. Basicamente, nós podemos dizer, claro, tem outros campos, mas o campo maior é o campo que nós estamos falando, exatamente esse campo da carne, esse campo sexual, né? Então é preciso nós abrirmos os olhos e entendermos que é melhor vivermos no espírito. O sexo é uma realidade finita e limitada. E é uma coisa que faz parte da vida dentro do estabelecido pelo Senhor. O ser humano, em virtude da queda, se afastou do amor do Pai, preferindo a atração dos substitutos finitos

0: a atração da ilusão de que a felicidade consiste na satisfação nos impulsos temporários, impulsos do corpo e da carne. Foi o que aconteceu também no outro campo com o filho pródigo, da parábola que Jesus citou, né? Que acabou adquirindo os hábitos do chiqueiro. E esses hábitos não podem satisfazer o ser humano, já que satisfazia, no caso, aos porcos, né? Aos animais. Então, nós devemos, é evidente, tomar cuidado com as coisas que se tornam cada dia mais, entre aspas, atraentes do que os desejos do espírito. Existem mais coisas, mas eu estou falando da parte que tem derrubado a juventude, tem derrubado os mais maduros, tem derrubado os adolescentes, tem derrubado até as pessoas mais velhas e às vezes de forma bastante absurda. É. Infelizmente nós temos contemplado isso, acontece em todos os locais, pessoas que se aproveitam do seu, entre aspas, poder eclesiástico para abusar de outras pessoas. Pessoas que se aproveitam do fato de serem padres, pastores, bispos, apóstolos para abusar de outras pessoas, buscando apenas os desejos da carne, porque se tornam atraentes, mas levam a um abismo profundo da alma. Né? E permanece, é claro, aquele anseio pela realização e pela plenitude, já que é uma satisfação finita, passageira e perigosa, porque depois tem as consequências que podem levar a escândalos e mais escândalos, e pode levar à cadeia, pode levar a processos e coisas piores ainda do que isso. O amor do Pai que nos é revelado pelo Filho e derramado em nossos corações pelo Espírito Santo é a real esperança da satisfação que nós precisamos. É o amor do Pai que nos recebe, nos abraça, nos aceita, nos perdoa e preenche o nosso desejo mais profundo. Se torna, então, um antídoto contra essas buscas compensatórias, finitas, ilusórias, que surgem quando as pessoas priorizam os desejos da carne. Na realidade, se considerarmos as promessas pouco modestas de galardão e a espantosa natureza das recompensas prometidas nos evangelhos, diríamos que o nosso Senhor considera nossos desejos não demasiadamente grandes, mas demasiadamente pequenos. Somos criaturas divididas, correndo atrás, como eu já disse, hoje eu estou citando mais as questões de âmbito sexual, mas correndo atrás do álcool, correndo atrás das drogas, das ambições e desprezando a alegria infinita que nos é oferecida quando nós andamos no Espírito e assim conseguimos vencer todas as ofertas, os impulsos da carne. Não vamos satisfazer então os impulsos meramente humanos, meramente passageiros. Os desejos da carne não são efetivamente os desejos primários do ser humano. Se andamos no Espírito, temos a promessa de que eles não serão dominantes na nossa vida. Nosso desejo por amar e ser amados não se realiza apenas e tão somente nas concretizações, eu diria, muitas delas até aberrantes. Precisamos imprimir essa verdade em nossa alma e permitir que ela venha fixar-se em nossos ossos. O cristianismo, sem dúvida alguma, é uma religião de desejos, e os santos são aqueles que têm tido a coragem de expor todos os seus desejos por amor e união ao único que pode realmente nos fazer, ou seja, nos satisfazer, o Senhor Jesus. Vamos desejar então as coisas de Deus, e é evidente que as coisas são naturais, as coisas acontecem de forma natural. Dentro do padrão de Deus, o homem pode ter a sua vida equilibrada, a sua vida satisfeita dentro dos padrões do Senhor, sem a necessidade de estar cumprindo os desejos da carne, e é claro, depois vivendo com aquele peso na sua consciência. E muitas pessoas, infelizmente, cumprindo esses desejos de forma às vezes até estabanada, errada, fora da lei, acabam, infelizmente, nas cadeias, acabam tornando grandes escândalos ou fazendo grandes escândalos que denigrem a imagem e o nome do nosso Senhor Jesus Cristo. O assunto é tabu, mas a gente tem que falar.
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2: Vamos aí para o nosso quadro de curiosidade bíblica. Você sabia que Jesus pregava sentado? É. O Senhor Jesus Cristo era com razão chamado de mestre. E ele costumava pregar sentado. Nós podemos inferir então que as mensagens do Senhor eram bem suaves, calmas, pausadas, como um verdadeiro professor, como um verdadeiro mestre. Essa foi a observação dos escritores dos evangelhos. Por exemplo, Mateus escreveu no capítulo 5, versículos 1 e 2, assim: vendo Jesus as multidões, subiu ao monte, e como se assentasse, aproximaram-se dele os seus discípulos, e ele passou a ensiná-los. Também tem outra passagem aqui, em Lucas 5, 3, entrando em um dos barcos, que era o de Simão, Jesus pediu-lhe que o afastasse um pouco da praia e, assentando-se, ensinava do barco para as multidões. Não só isso, olha outra curiosidade aqui. Os antigos costumavam ler em voz alta, sabia disso, Lorival?
3: Uhum.
2: Algo que possibilitou ao evangelista Filipe saber o que o oficial eunuco de Cândace estava lendo,
3: uhum,
2: né? Uma passagem bastante conhecida. E quando o Felipe corria ao lado do carro do eunuco, aconteceram duas coisas bem interessantes. Primeiro, o eunuco, apesar de ter aquele inesperado companheiro de viagem em desabalada carreira, acompanhando seu carro, nem se perturbou e continuou lendo tranquilamente uma cópia do livro do profeta Isaías, provavelmente um pergaminho, né? Segunda coisa interessante, o eunuco estava lendo em voz alta. Eis o que diz o texto bíblico em Atos 8:30. Correndo, Filipe ouviu ler o profeta Isaías. Então nós temos duas curiosidades interessantes: o método de leitura em voz alta e também Jesus pregando e ensinando sentado.
3: Se diz também que Jesus, quando passou pelos termos de Jericó,
2: uhum,
3: a grande razão pela qual as pessoas diziam ao cego, cala a boca, é porque Jesus também ensinava em voz alta, é evidente.
2: Uhum.
3: Então ele estava falando em voz alta, as pessoas o ouviam, e aí aparece o ceguinho lá gritando, Jesus, filho de Davi, imediatamente o povo que seguia Jesus, ei, fica quieto, queremos ouvir.
2: Acho que também pela tamanho do lugar, e claro que Jesus não estava usando o microfone naquela época, né? Tinha que ter realmente muita atenção e muito silêncio para que se entendesse o que Jesus estivesse falando, né? Curiosidade bíblica aqui no nosso programa no dia de hoje.
3: Vamos tocar mais um hino?
2: Sim, nós vamos ouvir agora Débora e Leia, do CD Somente Deus.

0: E nós vamos, ouvintes, prosseguindo. Eu vou só passar, Débora, aqui algo que eu já havia falado eu havia falado embasado em pesquisas internacionais, né? E nas pesquisas internacionais, assim, não chegamos a um número tão alto, um percentual tão alto como esse que eu vou passar para vocês agora. Mas a respeito dos homens, Débora, 68% dos homens que frequentam igrejas consomem pornografia online regularmente.
1: Eu li essa informação e eu te quase trouxe, falei, mas não vai levar.
0: É, porque assim, eu já tinha acompanhado essa pesquisa em âmbito internacional. Eu não me lembro agora os números, porque também é difícil você guardar tudo na cabeça. Mas eu me lembro que eu trouxe a pesquisa falando, inclusive, de pastores, falando da parte masculina, parte feminina.
1: Até de jovens também.
0: De jovens. De jovens, inclusive, revistas brasileiras, revistas evangélicas, já haviam falado isso sobre esse tema já há algum tempo, inclusive falando sobre o ato sexual mesmo de jovens.
1: Antes do casamento.
0: A coisa virou uma bagunça, né? As pessoas perderam o temor de Deus, realmente. Agora, 68% de homens que frequentam igrejas consumir pornografia na internet.
1: É muito alto esse.
0: É muito alto esse
1: essa
0: percentual.
1: Essa porcentagem, né?
0: É. De forma que, assim, é uma luta, né, pesado ouvinte? É uma luta, porque existe a facilidade. Em tempos antigos, a pessoa tinha que buscar nas bancas, e às vezes as pessoas tinham medo de serem vistas e
1: agora
0: tal.
1: Agora ficou mais fácil porque pode se esconder, né?
0: É, e de qualquer maneira é muito.
1: É muito alto.
0: É muito. Você que está aí ouvindo em casa, eu vou dizer a você, a tentação da pornografia na internet, ela é grande, né? E a partir do momento que essa tentação se junta ao desejo, fuja. Porque se você não fugir, o pecado, ele vai, apesar de ter o seu processo,
1: ele,
0: né?
1: Sempre está à porta, né?
0: É claro, apesar de ter o seu processo, ele vai acabar sendo consumado. E uma vez consumado o pecado, aí vem a morte, não é? Então fuja, não é brincadeira, o número é muito alto. Não é à toa que nós vemos igrejas frias, não é à toa que nós vemos pastores caindo a cada dia. E Débora, vou dizer assim, pessoas que perderam realmente o temor de Deus e aquele recato que existia antigamente, para não falar vergonha, né? Parece que tá desaparecendo.
1: É verdade. Tá virando normal, né?
0: Pois é, são
1: uma
0: jovenzinhos.
1: Coisa muito normal.
0: São mocinhas, são obreiros, pastores, presbíteros, obreiros de longa data. De repente são disciplinados. E o pior, fica chato você chegar e divulgar. Não, fulano de tal foi disciplinado por questão de fornicação, adultério, pornografia. Fica ruim você colocar, porque você expõe a pessoa. E aí vem um grupo enorme de pessoas criticar a igreja. Onde que está o amor? E vocês fizerem justiça com esse ou com aquele. Olha, ouvinte, não há injustiça.
1: Hoje a correção gera até processo, né?
0: Pois é.
1: A correção bíblica, ela deixou de ser terapêutica para ser insulto, né? Ah, não, o irmão lá me humilhou, ele me puniu, eles falam puniu, né? E a correção, ela é terapêutica, pela palavra de Deus, a gente vê que a correção é para sarar aquela vida que está doente. Se ela pecou, ela está doente, ela precisa de um remédio, né? E a disciplina faz parte desse remédio. O remédio, a correção é para curar, é para...
0: Olha,
1: ela é terapêutica.
0: Então, não é brincadeira. Isso leva realmente à prostituição, a adultério. E é inacreditável, ouvinte. Só, olha, não é brincadeira. Você que é pastor, você sabe o que eu estou falando. Dói no coração da gente, às vezes, eu, aquele pastor que, meu Deus, foi um vaso na mão de Deus, de repente ele cai.
1: É.
0: E aqueles jovens... jovens e jovens, né? As meninas e meninos, na tenra idade, 15, 16 anos, de repente cai. E não é brincadeira, porque isso nos faz sofrer também. Então vamos abrir os olhos, vamos vigiar.
1: É, a vigilância tem que estar lá na primeira da pauta, né?
0: É, e vamos buscar um pouco mais de santidade, um pouco mais de oração, um pouco mais de ajuda de Deus. Porque quem não vigiar, Débora, cai, viu? Quem não vigia, cai.
1: É verdade.
0: Não tem bom, não tem bom. Diante desse tipo de pecado, não tem bom. Se não vigiar, não tiver cheio do Espírito Santo, cai. Então é hora de dobrar um pouco mais o joelho, se humilhar perante o Senhor, entender que nós temos as nossas debilidades, você tem as suas, e nos fortalecemos no Senhor e resistimos a todo custo. Se não, ouvinte, olha, o inimigo vai vencer essa luta, viu? Então, como ele não vai vencer, porque eu sei que todos vocês e nós vamos juntos lutar e vamos ajudar pessoas e vamos ajudar os pastores, ajudar os membros, um ajudar o outro, o inimigo será vencido se nós empreendermos uma batalha realmente contra esse tipo de problema.
1: Vamos aos nossos prefixos e já a gente volta com mais hinos, com mais adoração, mais dicas para vocês, é claro, também o momento da família. Não saiam daí, a gente já volta.
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5: 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Hora certa.
6: 13 horas e 3 minutos.
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6: 13 horas e 3 minutos.
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dia 25 de julho, das 3 às 5, aqui na nossa sede mundial, vai ter um espaço totalmente para a criança aprender do Senhor. Cheguem cedo, porque cada momento foi preparado com muita dedicação, com muito carinho. Ninguém vai querer perder nenhuma surpresa. Traga seus filhos, seus netos, seus sobrinhos e as crianças, traga os seus amigos lá da escola. É, porque Deus vai trabalhar no coração das crianças. E o que é mais interessante, tudo baseado na palavra de Deus, nas brincadeiras, nos versículos, nas músicas, na história. A criança vai ter um ambiente super seguro, de aprendizado, lúdico, debaixo da palavra de Deus. É o que é mais importante. Elas vão ter momentos de alegria, elas vão brincar, ouvir histórias, e depois da história, depois de estarmos ali na igreja, nós vamos descer até o estacionamento. Lá nós temos bastante brinquedos, tobogã de ar, teremos pula-pula, teremos lanches, tudo, nada será cobrado, tudo de graça para a criançada crescer no conhecimento de Deus e sentir o amor de Deus e saber que a igreja é um lugar gostoso. Porque isso é a intenção, trazer a criança para a igreja e ali ela se sentir amada, acolhida, sentir que realmente Deus a ama. Nós queremos que você nos ajude, colabore trazendo o seu filho. Ah, mas hoje eu trabalho, nesse dia eu trabalho, não vai dar. Alguém pode trazê-lo, com certeza. Pense aí, quem que pode trazê-lo? Faz alguma coisa, se esforce pelo seu filho, para alimentar a alma dele, para ele aprender do Senhor. Dia 25 de julho, das 3 às 5 da tarde. Mas é claro que, quando eles descerem para brincar, eles ficam até 10 da noite. Vai ser maravilhoso e eu quero receber todas as crianças e o Senhor Jesus abraçando a cada uma delas. E olha que quando o Galileu chega, aí a festa é completa. Meu Deus, como as crianças gostam do Galileu. Eu nunca vi coisa linda. E vai ser um ambiente muito acolhedor, com muitos abraços, com muitos beijos. E Jesus abraçando todas elas, né? Imagine a alegria de Jesus. Deixai vir a mim os pequeninos, porque das tais é do reino do Senhor. Dia 25 de julho, das 3 às 5, na sede mundial. Formem caravanas. Mamãe, papai, formem as caravanas. Pegue o seu carro, enche de crianças aí. E os pais também venham com as crianças. Por que não? Tragam, os pais podem entrar, qualquer igreja, qualquer religião, todos serão muito bem-vindos à nossa Escola Bíblica de Férias com o tema As Pedrinhas do Reino. Crianças, todos vocês agora de pé, para louvarmos juntos ao nosso Deus, pois Ele merece, Ele é muito maravilhoso. E olha que acontece uma festa linda, vem

0: mais uma vez o Grupo Inelete no Brasil. E aqui na nossa sede mundial, dia 26 deste mês, último domingo deste mês. Eu quero estar aqui. E você? Vamos lá, louvar o Senhor. Dia 26, último domingo, anote aí, na agenda do crente, na agenda do crente. Dia 26, último domingo do mês, estaremos louvando ao Senhor. Olha que alegria genuína, louvor genuíno. Dia 26, anote aí, 26. Domingo 26, último domingo de julho. Dia 26, a uma da, ou seja, às 15 horas, melhor dizendo. 15 horas, aqui na sede mundial. Eu vou vir, e você? Mande aí sua mensagem nos comentários do YouTube, canal YouTube. Eu vou, hashtag, eu vou. Eu quero ver você, traga alguém com você. Não venha sozinho, tá bom? Vamos combinar assim? Você traz alguém com você, aquela pessoa que sempre está falando, ah, eu vou, mas deixa lá uma oportunidade, ela, essa pessoa que você vai trazer. Dia 26, Grupo Inelete da Angola, lá de Angola, África, dia 26, aqui na sede mundial. Senhor, vamos levantar as nossas mãos. Verdadeira adoração vem do povo da África, não é, gente? Dançam, levantam as mãos, cantam com alegria, todo o corpo em adoração, a voz, tudo, pensamento, coração, em adoração ao Senhor. Dia 26 de julho, aqui na sede mundial. Dia 26 de julho, aqui na sede mundial, às 3 da tarde. Corra. Corra, chega cedo para você reservar o seu lugarzinho na, pelo menos no estacionamento, né, gente? Estacionamento da sede mundial tá ficando pequeno, né, gente? Concorda comigo? Nós vamos ter que aumentar esse estacionamento aqui, que todo mundo quer vir de carro. E tem que vir de carro mesmo. Vem mais cedo. Dia 26 de julho, 3 da tarde, aqui na sede mundial, Grupo Inelete de Angola, África, no culto de missões.
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0: momento da família, né? A gente não pode deixar de sempre falar uma coisinha, trazer uma palavra, um conselho às famílias, já que a sociedade está em ataque constante de Satanás, do nosso adversário. E hoje eu queria falar que nós somos mordomos. O que é o mordomo, Loival? O que poderíamos explicar a pessoas mais simples, né?
1: Mordomo é uma pessoa que cuida de algo que pertence ao seu senhor. Ele pratica a mordomia.
0: Então nós praticamos a mordomia porque o Senhor tem nos dado coisas e que nós temos que cuidar destas coisas, né? A própria igreja, o Senhor fala que na sua palavra que a igreja é do Senhor. Então nós cuidamos de algo que não é nosso, né? E a família também é do Senhor e nós cuidamos dela, né? Deus quer que sejamos bons mordomos, bons cuidadores daquilo que Ele entregou em nossas mãos. E Mateus 25 diz assim: e também será como um homem que ao sair de viagem chamou os seus servos e ali explicou que ele iria a uma viagem e que todas as pessoas que estavam ali iriam cuidar daquilo que ele havia deixado. E Jesus contou a história de um homem rico também, que pretendendo fazer uma longa viagem, chamou seus servos e lhes confiou seus bens. Ele deu uma certa quantia de dinheiro a cada um. E conforme sua capacidade de investir e ganhar mais para o seu mestre, foi explicando todos os detalhes. Nessa história, o mestre é o Senhor Jesus, né? Ele espera que enquanto ele não volte, que façamos um bom investimento daquilo que ele nos deu, né?
1: Que administremos bem.
0: Exatamente. Agora eu faço a pergunta, não somente uma, mas várias. O que Deus deixou em suas mãos? Uma casa? Um carro? Um salário? O tempo? O que deixou Deus em suas mãos? Talentos? Uma vida? Tudo isso pertence a Deus. E Ele espera receber tudo isso de volta com bons lucros, não exatamente como Ele entregou. Jesus continuou contando a história e disse que o Senhor daqueles empregados voltou e foi ajustar as contas com cada um deles. E os primeiros dois servos lucraram 100% naquilo que Deus havia deixado, que o Senhor Jesus havia deixado. O terceiro escondeu o dinheiro e não o investiu. O Senhor ficou satisfeito com a boa administração dos dois primeiros, mas chateado com o terceiro servo, que foi mau e foi negligente. Que nós podemos trazer isso para a nossa família? Isso nos ensina que a administração cuidadosa das finanças do lar agrada a Deus. É o que eu sempre falo nos encontros de mulheres, no encontro de casais, que o lar é a forma onde nós colocamos a massa para que ela esteja assada, cozida, ou seja, o que for. Então nós temos que também olhar para a administração financeira do nosso lar, que pode ser a ruína de toda uma família. Quantos lares foram destruídos por falta de uma boa administração, de um bom orçamento financeiro dos lares? O mau uso do dinheiro que Deus nos confia desagrada a Deus. E esta parábola que eu li para vocês de Mateus 25 mostra que a ideia de que Deus ama o pobre mais do que o rico é falsa. Você não vai para o céu porque você é pobre e nem ao inferno por ser rico. Deus honra aquele que é fiel tanto nas coisas pequenas quanto nas grandes. E é importante notar, ouvinte, preste atenção que os servos prestaram contas não do dinheiro deles, mas do dinheiro que pertencia a Deus. E que o fato de sabermos que um dia estaremos perante Deus para prestar conta de tudo o que Ele tem entregue em nossas mãos nos leve a viver de forma responsável e sábia em sua presença. Pense nisso. Peça essa sabedoria a Deus para saber usar todo e qualquer dinheiro que vier a ganhar. Lembrando-se que tudo isso, que tudo vem, que tudo que provém, vem do Senhor. Ele é o dono de tudo e nós somos apenas mordomos.
1: Eu quero ouvir o hino Mil Motivos do CD. Mil Motivos também. Vamos ouvir aí com o Grupo Paz, lançamento da gravadora MC Music. Vamos ouvir.

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4: São os ouvintes participando do nosso programa e ouvindo o nosso programa, né? Eu quero falar um pouquinho sobre a poluição sonora, né? O impacto da poluição sonora no aparelho auditivo. Nós aqui em São Paulo, quase o Brasil inteiro, as cidades grandes, né? É gente falando, é buzinaço daqui, é sirene, é o barulho de trem, de metrô, é barulho de rojão, é aquela coisa. Enfim, nós somos expostos diariamente, né? Todo tipo de ruído. E na igreja, às vezes, aquele irmãozinho que não tem, talvez, a noção de som e pega o microfone. Ninguém aguenta.
5: Tem duas pessoas na igreja, às vezes, né? E aquele microfone está arrebentando tudo. Aí o vizinho vai reclamar, ele fala que é o diabo, né?
4: Pronto, é isso. Então isso é muito nocivo ao aparelho auditivo humano.
5: Ele também está sendo prejudicado, né?
4: Exato. Vocês têm uma base, ouvinte? Eu, como trabalhei muito tempo fazendo som, tocando, cantando, houve uma época que meu ouvido estava tão atacado, tão, que quando tinha um pico de, o som batia no meu ouvido forte, eu sentia tontura. Quase caía mesmo.
5: Então ultrapassou os decibéis.
4: Exato,
5: permitidos,
4: né?
5: Pelo ouvido humano.
4: Então, mas assim, nós queremos falar sobre um controle da poluição sonora, né? Porque nós temos aí, infelizmente, tudo isso que eu falei para vocês, e o governo já lançou programas como o tal de PSIO, mas nem sempre resolve, né? Para determinar os níveis máximos de ruído aceitáveis em áreas residenciais. E, enfim, 50 decibéis durante o dia, 45 à noite. A área industrial, 70 decibéis durante o dia e 60 à noite. Agora, a verdade é que, além desses distúrbios urbanos, essa preocupação está relacionada aos impactos que esses ruídos causam às células localizadas na parte interna do ouvido. Que, uma vez essas células lesionadas, não existe regeneração.
5: Fica um pouco surdo, né?
4: Exatamente.
5: Perde audição.
4: Quando você perde uma frequência, essa frequência não é recuperável.
5: Olha.
4: Por exemplo, eu na idade que estou, a Débora na idade que está, nós estamos novos ainda, né?
5: Mas novos, entre aspas.
4: É, mas os jovens ouvem mais frequências que nós. Tem coisa que se colocar para a gente ouvir, a gente não vai ouvir. E os mais jovens vão ouvir. Então, a gente não pode, de repente, se expor, né, a determinados ruídos, porque a nossa audição, ela vai se perdendo com o passar do tempo. A capacidade de ouvir é o primeiro sentido a se desenvolver durante a formação do ser humano, ainda na gestação, e é fundamental para a comunicação efetiva. A maior parte dos distúrbios de comunicação é proveniente de problemas auditivos, causados principalmente pela exposição a sons intensos. Interessante, não é? Então, os prejuízos para a audição variam de acordo com o tempo de exposição e a intensidade dos ruídos e podem causar, além da perda auditiva, dor de cabeça, cansaço, elevação da pressão arterial, perda de concentração e aumento dos níveis de cortisona e colesterol no sangue.
5: Olha, até isso afeta.
4: Até isso, não é só questão de perder a audição.
5: Você vê?
4: O ruído excessivo dá um nervosismo,
5: né?
4: Dá, não é? Dor de cabeça. E eu estou falando aqui sobre esse tema que eu estou vendo nas dicas de saúde do Hospital Oswaldo Cruz, que é um grande hospital alemão. E segundo o Dr. Mário Munhoz, coordenador do Centro de Otoneurologia do Hospital Alemão Oswaldo Cruz, a melhor medida é evitar exposição intensa e prolongada a ruídos altos e muito barulho. E sempre que possível, usar protetores auriculares.
5: Você acredita que isso aí não é só na rua? Eu estava lendo agora uma matéria para poder, procurando uma matéria aqui para vocês, eu estava vendo uma revista aqui, tá falando que passaram pelo teste da Inmetro, né? Alguns liquidificadores. E nenhum deles passou na medida de decibéis. O ruído ainda é problema nos liquidificadores.
4: Fala
5: o som...
4: quantos decibéis, não?
5: Vou ler aqui, vou ver se consigo achar.
4: 90
5: aqui.
4: Decibéis, alguns podem ultrapassar.
5: É, o som emitido pode ultrapassar 90 decibéis. Eu creio que 90 é o limite.
4: Mas é maior ainda do que o som permitido pelas indústrias.
5: Tá vendo?
4: Ou seja, a indústria, ela pode produzir 70 decibéis de dia e 60 à noite. Se chega a produzir até 90 decibéis, está muito acima.
5: Tá vendo? Então são coisas tão simples, vamos dizer assim, dentro de casa, que pode afetar a nossa audição e nós perdemos essa frequência, né?
4: Então, lembrando ao ouvinte que decibel é a medida de intensidade sonora, né? Então, o ruído, então, isso aí é medido por decibéis. E... é evidente, né, que a pessoa que se expõe a som intenso, essa pessoa pode, de qualquer maneira, ou alguma hora, perder frequências que não são recuperáveis. O som de 80 decibéis, permite a exposição de 8 horas, ao passo que o som de 100 decibéis permite a exposição de apenas 5 horas, ou seja, ainda dá para tolerar, segundo o médico aqui, né? Mas a pessoa que passa de 8 horas ouvindo um som de 100 decibéis, mas a lei não permite. Essa pessoa tá se expondo muito.
5: Você sabe, Luival, que até os fones de ouvidos que as pessoas usam bastante, né? Então, atenção, jovens, vocês que gostam de usar o ear, né, que é os fones de ouvido, cuidado, você pode perder a audição por estar ultrapassando o decibel permitido pelo nosso ouvido.
4: E para você que está ouvindo o programa, tem um teste que você pode fazer. Quando você tiver possibilidade de ficar num local onde o silêncio é quase absoluto, se você escutar aquele zumbidinho lá dentro, aquele zumbidinho,
5: como que é o zumbido?
4: Parece um pernilongo bêbado, né?
5: Isso quer dizer o quê?
4: Significa que você está tendo perda auditiva.
5: Ah, então acho que eu nunca tive ainda.
4: Ah, eu...
5: Você ouve?
4: Eu ouço zumbidinho.
5: Ixi, então você teve a perda, né, auditiva.
4: Eu fiquei muito tempo exposto a som muito alto. Imagine vocês que nós passamos aí. Eu passei 25 anos da minha vida fazendo som, testando som, mais de 25 anos. E às vezes testar um som é uma paulada que você tem que ouvir.
5: É.
4: E não tinha tanto maquinário como tem hoje. Hoje tem muito equipamento, você mede frequência, passa ruído rosa e aí vai. Né? No nosso tempo era tudo na zureiba mesmo.
5: Uma boa dica de saúde, né? A gente falou bastante e parece que agora não se fala mais ouvido, né? Se fala orelha interna.
4: Orelha interna e orelha externa.
5: Agora mudou a nomenclatura, né? Estranho, a gente vai se adaptando, mas que é estranho é. Nos braços de Deus, você vai ouvir agora, através deste programa MC, do álbum É Assim Que Adoro, um lançamento da nossa gravadora MC Music. Ouçamos.

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1: Deus quer ter um relacionamento conosco.
0: Assim como ele teve com este ouvinte, vamos acompanhar o que ele experimentou da parte de Deus.

trazer testemunho, vem trazer fé, edificação e esperança. Nós vamos ler nesse instante a carta de Viviane Irene dos Santos Ramos, da cidade de São Vicente, São Paulo. Eu cumprimento o pastor Lourival de Almeida, a cantora Débora e ouvintes, com a gloriosa paz de Cristo Jesus. É uma grande satisfação, motivo de gratidão e emoção que escrevo para o quadro Minha Experiência com Deus, para contar e cumprir um voto que fiz com o Senhor. Eu louvo a Deus e agradeço todos os dias por ter atendido o meu clamor e ter nos dado um grande livramento. A minha experiência começa no mês de junho de 2013. Tive um sonho com meu pai. Creio que já era Deus me preparando para algo. Sonhei que ele estava deitado em uma cama, em sua própria cama. Eu, minha mãe e minha irmã ao seu lado, olhando para ele. E quando nós estávamos ali olhando para ele, eu ouvi uma voz bem baixinho dizer: ele sofreu um AVC. Acordei tão aflita, angustiada, preocupada, muito pensativa. Imediatamente orei a Deus e falei: Senhor, entrego a vida do meu pai em tuas mãos. E eu contei esse sonho para meu esposo e continuei orando, pedindo a Deus por sua vida, pois ele ainda não havia aceitado a Jesus. Irmã Débora, incrível, passando-se 3 dias quando tudo isso aconteceu. Saí de casa para trabalhar logo cedo e deixei meu pai bem. Mas às 15 horas recebi um telefonema para ir para casa, porque meu pai não se encontrava muito bem de saúde, ele não estava passando bem mesmo. Já me lembrei do sonho e rapidamente apressei os meus passos e quando chegamos à minha residência, fomos para o hospital. E o médico simplesmente disse: é uma virose comum, que isso aqui rapidamente se passa, se controla e se cura. Mas meu pai com vômitos, tonturas, fortíssimas dores de cabeça e totalmente sem equilíbrio, não conseguia ficar de pé. E eu questionei a mim mesma, mas como uma virose, uma pessoa fica sem equilíbrio, não consegue ficar de pé? Então é uma virose muito grave? O médico disse: ele vai ficar bem, leve ele para casa e que cuide tudo direitinho, como eu falei, que ele vai ficar bem. Na verdade,

ouvintes, eu não compreendi a decisão precipitada daquele médico. Pois, na verdade, meu pai estava sofrendo um AVC naquele momento. Embora não sabendo a causa daquela situação, eu falei: Senhor, tudo está em tuas mãos. O Senhor está no controle de tudo. O Senhor mostrou em sonhos e o Senhor tem um propósito. Irmã Débora, é muito importante a gente escrever isso em nossas cartas, que tudo que nós passamos tem uma razão de ser. Deus tem um plano, um projeto, um propósito, um objetivo para aquilo que estamos passando. Não é por acaso, não é para sofrermos, não é simplesmente para passarmos nosso tempo, mas há um propósito de Deus em tudo que fazemos e em tudo que passamos. Irmã Débora, creio que em toda aquela dor, em todo aquele desespero e agonia que estávamos passando, o Senhor estava conosco. Chegou a manhã do dia seguinte. Retornamos ao médico, porque o papai não estava bem. Ele já deu entrada na internação. E ali o médico disse: ele vai ter que ficar internado. Eu confesso, irmã Débora, a todos vocês, que eu perdi o chão. Eu fiquei muito triste. O desespero quis tomar conta de mim ao ver meu pai com dificuldades para andar, tomando banho somente com a ajuda de um familiar e com dificuldades para comer. Eu creio que foi uma das maiores experiências vividas. Mais uma vez eu escrevo, mas Deus não nos desamparou em um minuto sequer. Irmã Débora, eu comecei a ver que tudo acontecia como naquele sonho, dentro daquele hospital. Dentro daquele hospital eu vivia segundo por segundo aquele sonho que eu tive. Esperávamos um resultado, um parecer médico. Quando saiu o resultado da tomografia, em uma manhã muito fria, eu me lembro, estava muito frio dentro daquele hospital também, e apenas o médico de plantão estava ali. Ele me chamou e ele falou assim: olha, querida, o seu pai sofreu um AVC. Eu caí num choro muito grande, aos prantos, porque foi a confirmação do sonho que eu tinha tido. Porque até os cobertores que estavam nele eram como no sonho que eu tive, das mesmas cores e padrões. Isso foi muito forte para mim, mas em tudo isso eu glorifico e exalto o nome do meu Senhor Deus. Irmã Débora, eu comecei uma jornada de orações, de humilhações através do jejum, de visitas, intercessões, e o povo da igreja orando e clamando. Fiz diversos propósitos com o Senhor. E eu pedia muito a Deus que o Senhor fizesse a sua vontade na vida do meu pai. Os médicos queriam levá-lo para a unidade de terapia intensiva. E eu implorava que não fizessem isso, porque eu confiava que Deus daria uma solução. Mas a unidade de terapia intensiva era para que ele tivesse um cuidado mais de perto. Só para ter uma ideia, quando dava dor de cabeça, a pressão subia muito e ele quase não suportava a dor. Meu pai estava assim. De madrugada era necessário chamar os médicos porque o quadro se agravava. E eu me sentia mal ao ter de presenciar aquela situação que para mim era totalmente nova e angustiante. Irmã Débora, eu passava pelo vale, juntamente com a minha família. E eu sempre falava: Senhor, o Senhor tem um propósito nisso. Essa experiência que passo contigo, Senhor, o Senhor tem um projeto. Eu louvo o Senhor falou, o Senhor cumpriu. E o Senhor vai tomar providências. E eu glorificava o nome do Senhor. Ouvintes, uma certa ocasião, a médica que estava assistindo meu pai falou: nós iremos fazer outra tomografia e, dependendo do resultado, vamos colocar seu pai
na UTI. Ele estava nesta época no Hospital São José, aqui na cidade de São Vicente. E a tomografia seria realizada na Santa Casa de Santos, ou seja, outra cidade aqui perto. E assim providenciar uma ambulância para deslocar o meu pai de São Vicente para Santos. E assim foi feito. E quando estávamos dentro da ambulância para ir realizar o referido exame na Santa Casa de Santos, eu comecei a clamar ao Senhor. Ali baixinho coloquei a mão na mão do meu pai e comecei a falar com meu Pai Celestial. Eu falei: Senhor, aqui estou, meu Deus, passando por esta prova. Eu creio que o Senhor tem um objetivo em tudo isso, Senhor. Seja para a minha vida espiritual, seja para a salvação do meu pai, eu não sei. Mas eu sei que tudo que o Senhor faz é perfeito. A sua vontade é boa, ela é agradável, ela é perfeita, Senhor. Senhor, ele vai fazer esse exame. O Senhor vai trabalhar nesse exame. E eu sei que o Senhor vai trabalhar de forma que ninguém vai conseguir explicar, porque vai ser um milagre. Senhor, eu sei que o Senhor levou sobre si todas as enfermidades. Meu Deus, se esse período, essa experiência for para uma melhoria da minha vida espiritual, eu aceito, Senhor. Eu preciso dedicar mais a minha vida à tua obra. Talvez, ó Pai, de maneira tão cômoda. Eu quero, Senhor, me dedicar mais à sua obra. Meu Deus, eu vou dizer sempre sim para o Senhor, sem rejeitar. E vou testificar o seu grande poder. Irmã Débora, esta oração, eu confesso que fiz com muita dor, com muitas lágrimas. Assim como Ana votou ao Senhor, eu também fiz esse voto com Deus. Embora a petição não fosse igual a Ana, mas semelhante, e o clamor foi realizado com fé. Eu somente entendia que eu poderia tocar a Deus pela minha fé. Não seria pela minha necessidade ou do meu pai. A fé toca o coração de Deus. E eu falava: Senhor, me ajuda a minha pouca fé. Eu preciso desta fé, Senhor, grandiosa, para tocar a mão de Deus e Deus agir em meu favor. Mas grande é a misericórdia do Senhor. Irmã Débora, quando os médicos receberam o exame que ele fez na Santa Casa de Santos, os médicos afirmaram para minha família que meu pai não iria mais para a UTI, pois a alteração do quadro não houve alteração do quadro, comparado ao primeiro exame. Irmã Débora, dali daquela Santa Casa de Santos, voltando para São Vicente, quando ele chegou ao hospital, ele começou a se recuperar de forma muito rápida. Milagrosamente, meu pai começou a andar. Deus estava trabalhando naquele propósito, para aquela situação. A recuperação foi tão rápida que em 15 dias, o meu pai já estava em casa com alta. Irmã Débora, a coisa mais interessante, e aqui começo a mostrar aos ouvintes o porquê de tudo isso. O meu pai aceitou Jesus como Senhor e Salvador de sua vida. E ele relatou para nós um sonho que ele teve. E ele contava assim para mim: filha, eu sonhei que eu estava deitado. E naquele hospital apareceu um enfermeiro para aplicar o soro em minha vida. Porém, a cor do soro era azul. Virei para perguntar ao enfermeiro o motivo de estar aplicando um soro diferente. Aquele enfermeiro desapareceu. Irmã Débora, que coisa gloriosa! O Senhor visitou o meu pai. E ali, como que se estivesse dando um remédio, o remédio do céu para a cura daquela enfermidade. E ali chegamos à conclusão de que se tratava do anjo do Senhor, curando e restabelecendo por completo a saúde do meu pai. O próprio Jesus, o anjo do Senhor, estava ali. Irmã Débora, a partir daí, a vida do meu pai voltou a ser como era antes.
E ao passar com ele em consultas de rotina, o próprio neurologista afirmou: é um milagre, senhor José. Era para o senhor estar paralítico, sendo cuidado pelos outros. Pois em um caso como este, muitos não voltam nem para casa mais. O senhor é a prova viva de um milagre, senhor José. E ele sorri, glorificando e exaltando o Senhor Jesus. Ah, irmã Débora, louvamos a Deus porque o Senhor resgatou meu pai da morte. Quando pensei que havia chegado o fim, o Senhor se revelou para mim, mostrando que Ele é o Deus do impossível. Aleluia! Até hoje choro de alegria e emoção ao escrever esta carta. E digo a todos que me escutam que passei a me dispor muito mais na obra do Senhor. Sempre fui um simples membro que só ia à igreja, ouvia a palavra e ficava quieta no meu lugar, ia para casa. Às vezes é necessário acontecer algo na nossa vida para nos despertar para a obra de Deus. Ouvintes, não deixem a obra de Deus em segundo plano, mas que ela esteja em primeiro lugar em vossas vidas. Se Deus designou para você fazer algo na sua obra, é necessário fazer e passar a ser prioridade na sua vida. Assim me despeço com abraços fraternais de sua irmã em Cristo, Viviane Irene dos Santos Ramos, para o quadro Uma Experiência com Deus.

0: Louvado é teu nome, Senhor.
1: Uma palavra de oração, ouvintes, e após esse testemunho, só nos resta glorificar a Deus e também fazer a nossa oração final. Senhor, meu Deus, louvamos o teu nome. Louvamos o Senhor pelo teu amor, pela tua misericórdia infinita, Senhor, para conosco. Ah, Senhor, reconhecemos o quanto somos maus, o quanto também somos carentes da tua misericórdia. Meu Deus, eu apresento nesse instante esse ouvinte que está diante desse rádio receptor, desse computador, pedindo perdão de seus pecados. Ele foi tocado, ela foi tocada por esse testemunho de transformação. E essa pessoa agora reconhece a situação de miséria em que vive, Senhor. E ela também pede perdão dos seus pecados. E quer voltar aos seus braços, Senhor. E quer reconciliar-se contigo. Essa pessoa também quer aceitar o Senhor como Senhor e Salvador de suas vidas. Senhor, meu Deus, que o Senhor venha agora perdoar os pecados, lavar estas vidas. Sim, meu Deus, escrevendo estes nomes no livro da vida para o grande dia da salvação. Também te peço, Senhor, que o Senhor venha agora resolver os nossos problemas, curar as nossas enfermidades. Sim, meu Deus, são problemas diversos que não dá para nós mencionarmos aqui, mas o Senhor os conhece. Eu sei que o Senhor conhece essa vida de perto, este coração. Senhor, nós te pedimos agora que o Senhor faça a obra completa de salvação, de cura, de solução de problema. Que o Senhor venha fazer agora a obra completa, porque o seu nome será glorificado mais uma vez. E nós te louvamos e te agradecemos por mais um dia, por mais uma vez estarmos juntamente com os nossos ouvintes através deste programa. Muito obrigada, Senhor. São essas nossas palavras nesta oração, em nome de Jesus. Amém, Senhor.

obrigado, ouvinte, de perto, de longe. Muito obrigado a todos vocês que acompanharam este programa. Queremos convidar vocês para que amanhã estejam conosco ligados nesta programação a partir das 12h30. Se despede sua mãe Cristo Débora Miranda e também meu esposo, pastor Lourival de Almeida. Até lá, ouvintes, na paz de Jesus.

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4: 14 horas e 4 minutos.
5: Eu me chamo Dilza, sou da cidade de Lagamar. 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E eu prometi ao Senhor Jesus, se ele fizesse um milagre no meu olho, que eu não tivesse que passar novamente por cirurgia, pelas mãos dos médicos, eu ia gravar o meu testemunho para que o nome do Senhor seja glorificado e exaltado. 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
8: Espaço Eu Mais Um, que é um projeto de discipulado da Igreja Deus é Amor. E aqui nós estamos mais uma vez na presença de Deus para nós aprendermos da sua palavra. Este programa de apenas 5 minutinhos tem o objetivo de ensinar, orientar os novos convertidos nesta nova caminhada com Cristo. O saúdo é Débora Miranda. Na paz do Senhor, e aqui vamos nós, falando ainda sobre a doutrina do Espírito Santo. Nós aprendemos na última aula que o Espírito Santo é a terceira pessoa da Trindade. A primeira sendo Deus, a segunda Pai e a terceira Espírito Santo. E nós aprendemos também que o Espírito Santo é uma pessoa e não um poder, e não uma energia ou algo dessa natureza. E as escrituras mostram com clareza e simplicidade que o Espírito Santo, ele tem as suas ações, né? Ele faz aí o seu trabalho, ele tem emoções, por isso não podemos entristecer o Espírito Santo, e ele tem vontade, né? Ele tem a sua vontade, a sua soberania. E tanto explícita como implicitamente, a Bíblia trata o Espírito Santo como uma pessoa diferente, distinta.
0: A Bíblia diz aqui no livro de Romanos 8:27, e aquele que examina os corações sabe qual é a intenção do Espírito, e é ele que, segundo Deus, intercede pelos santos. Vocês estão vendo? O Espírito Santo e sua pessoalidade. Não somente isso, ele não somente intercede por nós junto a Deus, o Espírito Santo penetra todas as coisas. Aprendemos isso na última aula. Então, sendo assim, ele age com inteligência e sabedoria. O Espírito Santo tem emoções e pode ser entristecido, ofendido, magoado, desgostado, como nós lemos na primeira aula. Ele reparte dons. Ele dá para você um dom a cada um como ele quer. Está em 1 Coríntios 12:11. O Espírito Santo não somente atua hoje, mas como atuou também no passado. A Bíblia diz em Atos capítulo 13 que ele guiou a igreja primitiva e dirigiu os principais movimentos missionários de forma muito clara, específica e pessoal. Nós podemos ver isso também em Atos 16, versículo 6. Se a gente for examinar o livro de João, que está no Novo Testamento, o apóstolo até usa pronomes pessoais masculinos para indicar a pessoa do Espírito Santo. Vocês podem ler lá. E mais importante do que isso, a Bíblia deixa claro que homens e mulheres, os quais foram movidos por este Espírito Santo, conheciam ele de modo específico, de modo pessoal, onde eles tiveram experiências com o Espírito Santo. Nós podemos dizer que o Espírito Santo fornecia calor, alegria, dinâmica, que caracterizavam todo o movimento do Evangelho lá no primeiro século. Vejam a importância do Espírito Santo de Deus na igreja. A igreja precisa ser movida pelo Espírito Santo, ou seja, nós que somos crentes, servos de Deus, que formamos a igreja de Cristo, temos o Espírito Santo dentro de nós quando nós aceitamos a Cristo. E é ele quem nos ajuda. O Espírito Santo é quem nos ensina todas as coisas, quem nos consola. O Espírito Santo é que geme diante de Deus por nós. Isso é um privilégio. Quando muitas vezes não sabemos orar, não sabemos pedir, como a Bíblia diz, você pode orar: ó Senhor, em nome de Jesus Cristo, envia o teu Espírito Santo para gemer diante de Deus por mim, porque as minhas palavras se esgotam. Isso é maravilhoso. E cada parte da vida diária dos crentes, inclusive no seu trabalho e sua adoração, naquela época era dedicada a Cristo como Senhor e estava sob orientação do Espírito Santo, como deve ser também no dia de hoje. Nós devemos então estar sob o comando do Espírito Santo no nosso dia a dia. Assim nós vamos ser realmente crentes verdadeiros e crentes que seguem os mandamentos do Senhor. Na próxima oportunidade vamos falar mais sobre o trabalho do Espírito Santo, também os seus nomes e símbolos. Não percam a próxima aula. Que Deus abençoe. Por hoje é só e até a próxima edição. Se despede Débora Miranda, na paz do Senhor Jesus.
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Mercúrio, chumbo e cádmio podem causar doenças sérias se vazarem. 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Lojas de eletrodomésticos e operadoras de celular costumam receber esses itens. Supermercados também possuem caixas para recolher pilhas e baterias usadas. 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Reduzir o lixo eletrônico é um desafio urgente no mundo moderno. 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Faça uma limpeza nas gavetas e dê o destino certo ao que você não usa mais. Proteger a natureza é dever de todos nós e de forma consciente. 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
2: 2:16.

14:17, agora em Curitiba. 14:17. Queridos ouvintes, e com os acordes musicais do hino O Galileu, nós já estamos chegando com todos vocês, com o programa Voz da Libertação da Igreja Pentecostal Deus e Amor no seu rádio. A direção geral desta programação, Igreja Deus e Amor, está a cargo da serva do Senhor, irmã

Sede Mundial das Igrejas Deus e Amor em São Paulo, na Avenida do Estado, 4568, na Liberdade, São Paulo, capital. A nossa sede estadual do Paraná, Igreja Deus e Amor, aqui em Curitiba, ela está na rua Pedro Ivo 744 e a supervisão local está a cargo do servo do Senhor, Pastor Júnior Rúbio. Queridos ouvintes, recebam a paz do Senhor Jesus deste seu amigo, também irmão em Cristo, Sidney Gonçalves. Que a paz do Senhor esteja na sua vida, no seu lar, com a sua casa e com a sua família. Estamos com todos vocês, né? Nesta tarde, abençoada tarde de sexta-feira, 17 de julho do ano da graça de 2026. Estamos nesta tarde louvando e agradecendo ao santo nome do eterno Deus e agradecendo a você, o senhor, a senhora, pelo carinho da sintonia para com a nossa programação. Aonde quer que você, o senhor, a senhora esteja ouvindo a nossa programação, fiquem à vontade, sintam-se à vontade, pois a nossa programação local só está começando. Agradecendo ao presbítero Valdeci, que está cooperando conosco lá nos transmissores, na Cidade das Águas, que é Piraquara. Presbítero Valdeci está nos auxiliando nesta tarde. Pois é, presbítero Valdeci, não é fácil não, mas com o Papai Todo-Poderoso nós vamos vencer, a vitória é certa, mas que não é fácil, não é fácil, não é fácil não. Mas vamos lutando, e a bênção é certa e é garantida em nossa vida com toda certeza. Começando bem a programação desta tarde, belíssimo hino com o grupo Facho de Luz. CD Raízes Cristãs, belíssimo hino Promessas. Este é mais um lançamento MC Music.

Quantos os hinos rodados ao longo desta programação? São lançamentos da gravadora MC Music. 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

Vamos seguindo com todos vocês, queridos ouvintes, com o programa Voz da Libertação da Igreja Pentecostal Deus e Amor, cortando os céus do Brasil e levando a todos a mensagem da palavra de Deus. Meu muito obrigado a todos pelo carinho da sintonia para com a nossa programação nesta tarde, tarde de bênçãos, tarde de vitórias, na qual o Senhor Deus Todo-Poderoso, é Ele quem tem a bênção, Ele quem tem a vitória para todos que estão ligadinhos aí na nossa programação. Que o bom Deus e Pai Todo-Poderoso, de uma maneira especial, abençoe a sua vida, abençoe a sua casa, abençoe a sua querida família. Lembrando a todos, o culto desta tarde prossegue aqui na nossa sede estadual do Paraná, queridos ouvintes, no culto desta tarde, daqui a pouquinho mais, no Santo Altar de Deus, para pregar e orar em favor de todos, pelos dons do Espírito Santo, Diácono Geraldo da Costa, sim, o servo do Senhor, daqui a pouquinho mais, pregando a palavra do Senhor nosso Deus e orando em favor de todos pelos dons do Espírito Santo. Venham para cá. A bênção, a vitória de Deus grande, certa e garantida para a sua vida, para a sua casa e para a sua querida família. Igreja Deus e Amor, com as portas abertas, o bom Deus e Pai Todo-Poderoso, Ele te espera aqui de braços abertos, porque com certeza o Senhor nosso Deus tem uma vitória toda em especial para entregar em suas mãos. Venham para cá no culto desta tarde. Programa Voz da Libertação da Igreja Pentecostal Deus e Amor, que segue no seu rádio em AM 1210 kHz da Super Rádio de Curitiba. E nós também estamos na internet superradiodecuritiba.com.br. Queridos ouvintes ligadinhos aí na nossa programação, aonde quer que vocês estejam ouvindo a nossa programação nesta tarde, que as muitas bênçãos e vitórias dos altos céus sejam confirmadas sobre a vida de todos. O nosso assunto agora, queridos ouvintes, é o culto de logo mais às 18 horas, hoje sexta-feira, a sexta-feira do culto do PEMU.

E atenção, Grande Curitiba e região metropolitana. Hoje, sexta-feira, logo mais às 18 horas, começa a oração para o quarto e último culto desta sexta-feira aqui em nossa sede estadual do Paraná. E atenção, Grande Curitiba e região metropolitana, porque na noite de hoje, sim, hoje, sexta-feira, na noite de hoje nós vamos contar com a presença do servo do Senhor, presbítero Fernando Zelinski, pregando a palavra de Deus, orando em favor de todos pelos excelentes dons do Espírito Santo no culto do PEMU, projeto evangelístico Missão Urgente. E todos são bem-vindos em nome de Jesus para receber dele as bênçãos e vitórias desde os altos céus. Atenção, Grande Curitiba, atenção, região metropolitana. Deus, o Todo-Poderoso, ele mesmo tem bênçãos, ele mesmo tem vitórias, vitórias grandes, vitórias certas para entregar em suas mãos. É a bênção de Deus que nos enriquece sem acrescentar nenhuma dor. Deus tem prazer em abençoar. Quer ser o abençoado? Quer ser a abençoada? Então estejam conosco nesta noite, aqui em nossa sede estadual do Paraná, Igreja Pentecostal Deus e Amor. Por certo que a bênção, a vitória de Deus será muito grande, certa e garantida em sua vida. O Senhor Deus, ele tem o propósito de abençoar a vida de todos quantos vão estar presentes aqui nesta noite, aqui em nossa Igreja Pentecostal Deus e Amor, a poderosa campanha que prossegue, curados pelo propósito. Deus tem bênçãos, Deus tem vitórias para todos nesta noite. Presbítero Fernando Zelinski, trazendo a mensagem à luz da palavra de Deus, orando em favor de todos pelos dons do Espírito Santo. Ele vai estar aqui juntamente com ele, uma equipe de servos do Senhor, para clamar a Deus em seu favor, para pedir a bênção e a vitória de Deus em favor da sua casa e em favor da sua família. Portanto, Grande Curitiba e região metropolitana, o convite é especial para todos, para que todos possam se fazer presente aqui nesta noite, pois a bênção, a vitória de Deus será muito grande. Vitória de Deus para a sua vida, vitórias de Deus para a sua casa, vitórias de Deus para a sua querida família. Façam-se presente aqui, queridos ouvintes, pois o abençoador é o Senhor Jesus, que tem a bênção e a vitória para todos. Independente do seu problema, independente do que você, o senhor, a senhora, esteja passando, enfrentando, Deus nesta noite tem uma bênção especial para entregar em suas mãos. A bênção de Deus é ela que nos enriquece sem acrescentar nenhuma dor. Venham para cá. Venham para cá para a Igreja Pentecostal Deus e Amor nesta noite receber a sua bênção, receber a sua vitória. Deus tem bênçãos, Deus tem vitórias para todos aqui na Igreja Pentecostal Deus e Amor. Rua Pedro Ivo, 744, bem no centro de Curitiba. Esse é o endereço da sua bênção. Esse é o local que o bom Deus e Pai Todo-Poderoso já preparou para que todos possam estar presentes aqui. Hoje, sexta-feira, presbítero Fernando Zelinski, pregando a palavra de Deus, orando em favor de todos pelos dons do Espírito Santo. E por certo que a bênção e a vitória de Deus será grande, certa e garantida em sua vida. Às 23 horas nós teremos a vigília aqui em nossa sede estadual do Paraná, como acontece todas as sextas-feiras, já a partir das 23 horas, vigília, o povo de Deus orando, o povo de Deus clamando e Deus confirmando a bênção e a vitória para a sua vida. Venham para cá, para a Igreja Pentecostal Deus e Amor, Rua Pedro Ivo, 744, no centro de Curitiba. Esse é o endereço da sua bênção, esse é o local da sua vitória. Deus, o Todo-Poderoso, tem a bênção, tem a vitória que você, que o Senhor, a senhora tanto necessitam. Necessitam da bênção de Deus, da vitória de Deus? Então venham para cá nesta noite, já a partir das 23 horas, quando teremos a vigília e a bênção de Cristo, grande, certa e garantida em sua vida. Venham para cá, a bênção de Deus é para todos. Pedro Ivo, 744, no centro de Curitiba, Igreja Deus e Amor.
Lembrando a todos que amanhã, sábado, pela manhã, teremos as irmãs do Círculo de Oração aqui clamando a Deus, já a partir das 8 horas da manhã, as portas da Igreja Deus e Amor já se abrem para receber a todos que vão estar presentes aqui para receber de Deus a vitória. 2 da tarde, 7 horas da noite deste sábado, a bênção de Deus grande, certa e garantida para todos. E atenção, Grande Curitiba, eu lembro a todos vocês, domingo, aquele culto especial, culto de consagração e a preparação do arrebatamento da Igreja. Nosso pastor estadual, pastor Júnior Rúbio, aqui conosco.

0: Estimados irmãos, recebam a paz de nosso Senhor e Salvador Jesus Cristo. Eu sou o seu irmão em Cristo, amigo e servidor, pastor Júnior Rúbio. Deixa eu te dizer uma coisa. A volta do Senhor Jesus é uma promessa. É uma promessa. Porém, estar preparado é uma responsabilidade. Responsabilidade da igreja. Responsabilidade nossa. E nós estamos, desde que chegamos, o Espírito Santo está nos levando a este lugar de reflexão sobre o arrebatamento, sobre a volta de Jesus. E isso, meus amados, é muito importante. A igreja de Cristo deve estar preparada. Quem espera a volta de Cristo não vive despreparado, vive em santidade, vive em vigilância. A melhor maneira de esperar Cristo é viver todos os dias, todos os momentos, como se hoje fosse o grande encontro com o Senhor. A igreja não foi chamada para adivinhar a data da volta de Cristo, sabemos disso, mas para estar pronta em todo o tempo. E nós, aos domingos, por direção do Espírito Santo, de 9 da manhã às 10h29, exceto os domingos de Santa Ceia, de 9 da manhã às 10h29, nós estamos neste culto abençoado de preparação. Nós queremos ver a igreja preparada, queremos que você faça o seu melhor esforço. É um culto rápido, não vai atrapalhar a sua agenda do domingo. Eu sei que as pessoas aos domingos reúnem as famílias, isso não é ruim, isso é bom, mas nós temos que priorizar sempre o reino, mesmo porque as bênçãos que recebemos para nós são estendidas para as nossas famílias. Domingo é o primeiro dia da semana e nada melhor do que começar a semana aos pés do Senhor Jesus, começar a semana apresentando tudo nas mãos de Deus. Irmãos, tem sido um tempo de glória, um tempo de alegria, um tempo de louvor, adoração. Nós temos louvores, o irmão Haroldo, nosso irmão Edmar cantando junto com a irmã Miriam, irmão Moisés, uma bênção. Nós também louvando a Deus ali com o quarteto Átrios, eu, minha esposa, minhas duas filhas. Olha, nós convocamos vocês em nome do Senhor Jesus para virem nesta consagração de preparação para o arrebatamento, todos os domingos, exceto os domingos de Santa Ceia, de 9 da manhã às 10h29. Anote o endereço. Rua Pedro Ivo, 744, a poucos metros do terminal metropolitano do Guadalupe, aqui no centro de Curitiba. Que Deus abençoe a todos e esperamos em nome de Jesus.
1: Está então, queridos ouvintes, a palavra e a confirmação com o nosso pastor estadual, pastor Júnior Rúbio, para este domingo, das 9 às 10h29 da manhã. Grande culto, grande concentração especial, domingo em que o Senhor Deus tem manifestado da sua glória, culto de consagração e preparação do arrebatamento da igreja. Todos são bem-vindos em nome de Jesus, aqui na Pedro Ivo 744. Queridos ouvintes, um rápido break na nossa programação, na sequência testemunho.
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3: Meu nome é Ângela. Moro em Goianazes, no bairro Lajeado, Goianazes. Desde que eu nasci, foi muito difícil para mim, porque eu era uma pessoa assim muito atribulada. Eu nasci em Minas Gerais e desde criança eu já passava pela sombra da morte. Por muitas das vezes eu passei pelo hospital quase morta, mas o Senhor tinha uma obra na minha vida, mas eu não entendia o trabalhar de Deus. E quando chegou a minha idade de 20 anos, eu casei e vim para São Paulo. Ao chegar em São Paulo, fiquei casada e durante o tempo que eu fiquei casada, foi só sofrimento. Durante os 15 anos, eu fiquei sofrendo mais o meu esposo nas garras do inimigo, porque nós não conhecíamos Jesus Cristo. Passou um tempo, eu mais o meu esposo separamos e ficamos ali passando pelo vale da sombra da morte, porque o inimigo ele encarava a gente para nos matar. Mas o Senhor teve de misericórdia, porque ele tinha uma obra na minha vida e na vida dele e na vida da minha família. Só que nós não entendia, e eu era espírita, eu ficava indo para tudo quanto é lugar que me chamava, as pessoas me convidavam e eu ia para poder achar que aquilo ali era uma porta de solução. Só que eu não encontrava solução nenhuma. Cada vez que eu ia, piorava a situação. Cada vez que eu ia, mais eu sofria, mais eu chorava. Aí eu entrei em depressão e comecei a beber. Comecei para casa de colegas, ao qual ali não era lugar para mim ir. E eu pensava que ali eu ia encontrar a solução para o meu casamento. Só que eu não encontrei solução. Eu tinha ali umas vizinhas, para a glória de Deus, elas me chamaram e falaram para mim: Ângela, você tem que ir para a igreja. O seu lugar é na casa de Deus. Mas ali eu fui acompanhada pela minha colega, fui para a igreja fazer uma campanha. Quando chegou o sétimo dia da campanha, fiquei possessa de demônios. Porque achava, o inimigo usava e falava para mim que ali não era meu lugar. Aí eu voltei a beber de novo. Ali eu peguei

fui trabalhar porque estava passando fome com meus filhos e não tinha o que comer em casa. Mas o Senhor teve misericórdia de mim. Lá no meu serviço, eu tive também um acidente. Eu estava vindo, o desejo era tão grande de conhecer aqui a sede. E aí eu tinha vontade de vir, mas toda vez que eu vinha, eu me perdi aqui na Baixada do Glicério. E teve um dia que eu falei, hoje eu vou. Acidentei, meu pé foi cortado. Com uma mesa de vidro, caiu em cima do meu pé. E ali eu fiquei muito tempo sem andar. Fiz um propósito a Deus que eu ia andar, que o Senhor me desse cura, que eu ia vir nessa igreja. E ali eu voltei de novo, nessa nova chance que o Senhor me deu. A mulher tornou me chamar e falou assim, Ângela, isso foi o inimigo que fez tudo isso para você não ir para a igreja, mas você volta. O seu lugar é na casa de Deus, o seu lugar é com Jesus, porque Deus vai restaurar seu casamento. E ali, para a glória de Deus, eu aceitei Jesus Cristo. Quando chegou lá, estava cantando, louvando o hino 169 da harpa e o 193. E eu chorava. E antes de eu ir, passou uma mulher na rua e eu estava na janela, desesperada. E eu olhei para aquela mulher e falei, Senhor, falei no pensamento, faz de mim como aquela serva do Senhor que já vai lá na rua. Eu nem falei serva, que eu não sabia, né? E eu falei, faz de mim como aquela mulher que já vai ali na rua. E não demorou dias nenhum, eu estava para a glória e honra do Senhor Jesus Cristo dentro da igreja, aceitando a Jesus Cristo. Quando ali o pastor fez o apelo, e eu só vi quando eu estava de braços abertos, de joelhos ali aceitando a Jesus Cristo. Aí a minha vida foi mudada, aí a minha vida foi transformada, foi restaurada. No momento que eu aceitei a Jesus Cristo, eu já vi como o Senhor, louvado seja Deus, fez uma transformação na vida do meu esposo. E ali eu comecei a orar, meu esposo retornou para mim novamente. A minha família foi restaurada, o Senhor nos deu carro novo, nos deu casa, louvado seja Deus, a nossa casa estava destruída, nossos filhos já estavam querendo ir para a rua. No tempo que meu esposo não servia a Deus, ele era muito agressivo, mas hoje, para a glória e honra do Senhor Jesus Cristo, ele foi transformado, ele foi mudado, hoje ele é uma bênção de Deus, hoje ele está na igreja juntamente comigo, fazendo a obra, e juntamente nós vamos para a casa do Senhor, e ele... O Senhor transformou a vida dele, mas foi uma transformação tão grande que ninguém acredita como o Senhor fez. E a nossa vida é uma bênção na casa do Senhor e no nosso lar também é uma bênção juntamente com a nossa família. Mas o Senhor restaurou toda a minha família e o nome do Senhor foi glorificado. O nome do Senhor Jesus Cristo é glorificado ali naquele lugar, porque todos os vizinhos que viram, eles não acreditaram, porque a minha vida e a vida do meu esposo já não tinha mais jeito. Eu ia para a linha do trem naquela época, porque eu não tinha Jesus. Mas hoje eu vou numa estação pregar a palavra do Senhor. Levar a palavra para aquelas pessoas que estão ali desesperadas. Porque quando eu não servia a Deus, eu tinha vontade de pular. Mas hoje não. Para a glorificação do nome do Senhor Jesus Cristo. Levando a palavra àqueles que estão cativos, àqueles que estão enfermos, aquelas pessoas que estão ali separados. Quantos casais separados me procuram para a glória de Deus? E às vezes a gente se acha tão incapaz. Mas o Senhor é que nos capacita e nos envia até aquelas pessoas. Por isso eu quero dizer para todos aqueles que estão ouvindo esse testemunho. Não baixe a sua cabeça. Não desista dos seus sonhos de servir a Jesus Cristo. Muitas das vezes a gente tem vontade de ir para a igreja e às vezes vem aquela voz dizendo que não vá, mas nunca desista, vá, tenha força em Cristo Jesus e vá para a igreja, aceita Jesus Cristo, que ele transformará a sua vida como transformou a minha. E assim eu quero louvar ao Senhor, continuo agradecendo a Deus e em nome do Senhor Jesus Cristo eu agradeço por estar nessa igreja pentecostal Deus e Amor, ao qual eu estou até hoje para a glória de Deus. E tenho recebido muitas curas, muitas bênçãos e muita libertação para minha família e para mim, em nome do Senhor Jesus. E assim eu agradeço a oportunidade em nome de Jesus.

Vamos então, seguindo com o programa Voz da Libertação da Igreja Pentecostal Deus e Amor. Queridos ouvintes, está aí o testemunho da nossa irmã Ângela, relatando aqui no programa Voz da Libertação a transformação de Deus para a vida dela e toda a família. Aqui diz no testemunho: Ângela, conversão e família restaurada. Testemunho maravilhoso, hein? Testemunho maravilhoso, ela contando como foi sua vida no passado e como está sendo a sua vida hoje. Ela começa o seu testemunho dizendo: olha, ao nascer, desde criança, eu já tive uma vida atribulada. Era doente, doentinha, ia para lá, para cá, para os médicos, já desde pequena, por causa de enfermidades. E ela conta que, quando já adulta, se casou. E depois que se casou, ela foi para o estado de São Paulo. E com 15 anos de casada, ela pegou e se separou. Houve a separação do esposo. Depois de 15 anos de casadas, ela se separou. E ela conta que se separou porque o sofrimento era grande. Ela sofria com o esposo, a luta dela com o esposo era grande, então ela se separou do esposo. E ela era espírita, a irmã Ângela conta que era espírita. E aonde tinha um lugar aí que estavam fazendo isso aí, esses trabalhos ela ia. Mas ela conta que a cada vez que eu ia, a minha vida só piorava, eu afundava mais e mais. Mas ela conta que não entendia o que estava acontecendo, porque aquilo ali estava sendo um processo na vida dela. Ela não entendia o que estava acontecendo e qual era a vontade de Deus. Ela achava que tudo que ela estava fazendo era certo. Ela achava que estava no caminho certo. De fato, querido ouvinte, muitas pessoas estão caminhando para o abismo, mas está achando que está no caminho certo. Porém, a Bíblia diz: há caminhos que parece que para o homem parece ser direito, mas o fim dele é a destruição. Na maioria das vezes, a pessoa por si própria não consegue se conscientizar de que está no caminho errado, precisa de alguém para orientar ele, precisa de alguém para orientar ela. Olha, você está entrando num caminho de colisão, esse caminho que você está indo, você vai colidir lá na frente com um problema, com uma dificuldade muito grande. Mas a irmã Ângela conta que não entendia, e quanto mais ela ia, mais piorava a situação. Ela começou daí a beber, começou a beber, mas ela conta que tinha uma vizinha lá dela que convidou ela: ó, Ângela, a situação que você tá complicada, tá difícil, eu quero convidar você para ir para a igreja. Vamos na igreja Deus e Amor? A irmã Ângela atendeu o convite, e ela conta que no sétimo dia da campanha o diabo se levantou lá, o diabo usou ela lá de uma forma terrível, que ela falou: ah, não vou ficar mais nessa igreja aqui não, vou sair daqui. Ela saiu da igreja, ela já tinha parado até de beber, querido ouvinte. O diabo se levantou contra a vida dela lá, jogou tudo para cima e voltou a beber de novo. Só que aí a situação dela piorou mais, porque ela estava passando necessidade agora. Ela e os filhos estavam passando fome. Ela foi arrumou um emprego lá, só que um dia ela sentiu vontade de ir na igreja. Ela arrumou um emprego, sentiu vontade de ir para a igreja, e ela conta que foi até a igreja Deus e Amor, sede mundial, mas não encontrou por nada a igreja, virou tudo a Baixada do Glicério, a Liberdade ali, não achou a igreja por nada. O diabo, Satanás, fechou os olhos dela para não enxergar a igreja, porque o diabo sabia da obra grande de Deus na vida da nossa irmã Ângela. E ela conta que estava bebendo, a situação dela não estava nada bem. Mas Deus entrou com a providência. Sabe o que aconteceu, ouvinte? Ela recebeu um convite, de novo, da serva do Senhor para ir para a igreja. Quando isso aconteceu do convite, ela se acidentou. A irmã Ângela se acidentou, distanciou do trabalho por um período de tempo, mas a serva de Deus que fez o convite insistiu: Ângela, tudo isso aí é o diabo.
é o diabo para você não ir para a igreja, para você não ir receber de Deus uma bênção. E a irmã Angela conta que um dia chegou na igreja Deus e Amor, pelo convite, quando chegou estavam cantando o hino, estavam louvando ao santo nome do Senhor, nosso Deus, com o hino. Ah, aquela ali foi a oportunidade de Deus para a vida dela. Ela aceitou a Jesus, ela aceitou ao Senhor Jesus chorando, aceitou ao Senhor Jesus e falou: Senhor, eu preciso que o Senhor mude a minha vida, assim como o Senhor mudou a vida daquela mulher que está indo lá, daquela crente que está lá, ó, eu quero que o Senhor mude a minha vida também. Deus entrou com a providência, mudou a vida dela, porque, como eu sempre digo, querido ouvinte, a mudança de Deus, a transformação de Deus é uma transformação micro-ondas, de dentro para fora. A irmã Ângela começou a ver os resultados daquela decisão que ela tomou com Deus. Ela aceitou ao Senhor Jesus, ela teve o casamento restaurado, Deus restaurou o casamento dela. Ela conta que Deus deu carro novo para ela, hoje tem casa própria, os filhos que queriam sair de casa, todos foram para a igreja, estão todos na presença de Deus. O esposo está na presença de Deus. Ela conta que hoje ela e a casa dela serve ao Deus Todo-Poderoso. Ah, querido ouvinte que me escuta agora, o que está faltando para você é a restauração da sua casa, seu casamento? Venham para cá, para a igreja Deus e Amor. A irmã Ângela, que conta que tinha que sair para poder pegar o trem lá, pegar o trem para poder ir para o trabalho. Hoje não, hoje ela vai lá na estação do trem para poder pregar a palavra de Deus, pregar a transformação que Deus fez acontecer na vida dela, que irá acontecer na vida de quem der um passo de encontro ao Senhor Jesus e receber a sua palavra gostoso. Ouvinte que me escuta agora, vem para cá, para a igreja Deus e Amor, vem para cá. Deus tem bênçãos e vitórias para a sua vida. A nossa sede estadual do Paraná, Igreja Deus e Amor, aqui em Curitiba, ela está na rua Pedro Ivo 744, no centro de Curitiba. Esse é o local da sua vitória completa. Deus tem a bênção e a vitória para todos. O Deus Todo-Poderoso que transformou a vida da irmã Ângela, o Deus Todo-Poderoso que restaurou o casamento dela, restaurou a vida financeira, o Deus Todo-Poderoso que restaurou a comunhão dela com os filhos, com o esposo, é o Deus Todo-Poderoso que quer entrar com a providência na sua vida e restaurar também a sua vida e o seu casamento. Venham para cá, Pedro Ivo 744, no centro de Curitiba. Todos são bem-vindos em nome do Senhor Jesus.

0: belíssimo hino de adoração a Deus.
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0: 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A direção geral desta programação e Igreja Deus e Amor está a cargo da serva do Senhor, irmã Ereni Miranda. Com a sede mundial das igrejas Deus e Amor em São Paulo, na Avenida do Estado 4568, na Liberdade, São Paulo, capital. Sede estadual do Paraná, aqui em Curitiba, Rua Pedro Ivo, 744. Supervisão local, Pastor Júnior Rúbio. Comunicando com todos, Sidney Gonçalves. Agradecendo ao presbítero Valdecir lá nos transmissores e agradecendo a você, o senhor, a senhora, pelo carinho da sintonia para com a nossa programação. Aonde quer que vocês estejam ouvindo a nossa programação nesta tarde, que o bom Deus e Pai Todo-Poderoso continue abençoando a sua vida, a sua casa e a sua querida família. Permaneçam conosco, as bênçãos e vitórias de Deus hão de ser confirmado para todos que estão ligadinhos aí na nossa programação. Prefixo da emissora, já já retornaremos com todos vocês, inclusive para falar do culto da noite de hoje com a equipe do PEMU. Permaneçam conosco, Deus tem vitórias para a sua vida. Prefixo da emissora agora.
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0: 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Querido ouvinte, meu muito obrigado a todos pelo carinho da sintonia para com a nossa programação nesta tarde abençoada, tarde de sexta-feira. Queridos ouvintes, a nossa ampla cobertura para o culto de logo mais às 18 horas, hoje sexta-feira. E atenção, Grande Curitiba em região metropolitana. Eu lembro a todos vocês que hoje, sexta-feira, logo mais às 18 horas, começa a oração para o quarto e último culto desta sexta-feira, aqui em nossa sede estadual do Paraná. Hoje, sexta-feira, nesta noite, pregando a palavra de Deus e orando em favor de todos pelos dons do Espírito Santo no culto do PEMU, presbítero Fernando Zé Linsky, o servo do Senhor que estará pregando a palavra de Deus e orando em favor de todos pelos excelentes dons do Espírito Santo. Ele que é o líder estadual do PEMU, projeto evangelístico, missão urgente. O servo do Senhor vai estar pregando a palavra de Deus, orando em favor de todos pelos excelentes dons do Espírito Santo, e por certo que a bênção e a vitória de Deus será muito grande, certa e garantida para a sua vida nesta noite aqui na nossa igreja Deus e Amor. Eu não sei qual é o seu problema, eu não sei em que área da sua vida, querido ouvinte, você, o senhor, a senhora precisam do agir, do trabalhar do Deus Todo-Poderoso. Deus, por certo que tem a bênção, Deus, por certo que tem a vitória que você, a vitória que o Senhor, que a senhora tanto necessitam da parte de Deus. Independente do seu problema, independente do que você, o Senhor, a senhora esteja passando, enfrentando. Eu falo neste momento com pessoas que estão desenganados dos recursos humanos. Os médicos disseram para você: olha, pode ir para casa porque já não tem mais o que possamos fazer. Não podemos fazer mais nada. Estamos falando agora com pais que receberam o diagnóstico da enfermidade do seu filho, da sua filha, que não tem cura, não tem o que fazer. Estamos falando agora com pessoas que as portas não se abrem, pessoas que estão entregando currículos em todas as empresas da Grande Curitiba e região metropolitana e ninguém te chama para o trabalho. Pessoas que estão desempregadas aí há 6 meses, 1 ano, 2 anos, 3 anos, e as portas não se abrem. Nesta noite, o presbítero Fernando Zelinski vai estar orando em seu favor para que as portas possam se abrir, para que os ferrolhos possam se romper, cair por terra e a vitória de Cristo chegar para todos. Venham para cá. Igreja Pentecostal Deus é Amor. Rua Pedro Ivo, 744, bem no centro de Curitiba. Esse é o endereço da sua bênção. Esse é o local da sua vitória. Esse é o local que o bom Deus e Pai Todo-Poderoso preparou para que o querido rádio ouvinte possa estar presente aqui, adorando a Deus em espírito e em verdade. Eu pediria para o querido rádio ouvinte chegar um pouquinho mais cedo. Chegue um pouquinho mais cedo, querido rádio ouvinte, para que você, o senhor, a senhora possam orar, entregar os seus problemas nas mãos do Deus Todo-Poderoso. E por certo, a bênção, a vitória de Deus será muito grande, certa e garantida para a sua vida. Então, confirmado, querido ouvinte, nesta noite, presbítero Fernando Zelinski, pregando a palavra de Deus, orando em favor de todos, pelos excelentes dons do Espírito Santo. E a bênção, a vitória de Deus, com certeza, grande, certa e garantida para a sua vida. O abençoador é o Senhor Jesus, que tem uma vitória toda especial para entregar em suas mãos nesta noite, logo mais às 18 horas, aqui na Pedro Ivo 744. A bênção de Deus é para todos. A bênção de Cristo é para a sua vida, para a sua casa e para a sua querida família. Presbítero Fernando Zelinski, nesta noite, pregando a palavra de Deus, orando em favor de todos, pelos dons do Espírito Santo, no Projeto PEMU, Projeto Evangelístico Missão Urgente. Venham para cá, a bênção de Deus é ela que nos enriquece sem acrescentar nenhuma dor. Venham para cá nesta noite, o bom Deus e Pai Todo-Poderoso, ele tem uma vitória reservada para todos que aqui vão se fazer presente em nossa igreja pentecostal Deus é Amor.
7: Quem vos cumprimenta, Fernando Zelinski, líder estadual do PEMU. Na direção geral, irmã Irene Miranda, e direção local, pastor Júnior Rúbio. Meus irmãos, estamos agora aqui para falar do amor de Deus, falar dos cultos de sexta-feira que acontece aqui na Igreja Pentecostal Deus é Amor, na sede estadual de Curitiba.

Queridos ouvintes, é nessa sexta-feira o dia da tua bênção, do teu milagre, onde ao prosseguimento da campanha, você que nos ouve nesta hora, você que está aí com o seu radinho ligado, internauta que está nos acompanhando, eu quero te convidar para nessa sexta-feira você estar conosco para receber a sua bênção, a sua vitória das mãos de Deus. É dia de bênção, é dia de milagre. Sabemos que sexta-feira, em todos os horários, Deus tem trabalhado. É guerra contra o mal e a busca do novo do Senhor. E nessa sexta-feira não será diferente, queridos ouvintes. Nessa sexta-feira é o dia do teu milagre, o dia da tua bênção, da tua vitória, aonde o projeto evangelístico Missão Urgente estará já desde as 18 horas, orando pela sua vida, orando pela sua causa, orando pela sua necessidade. Sabemos que através da oração o Senhor tem operado, o Senhor tem feito maravilhas, a qual às 18 horas tem oração. Temos aqui também, queridos ouvintes, na Igreja Pentecostal Deus e Amor, as mini vigília a partir das 21h30, até as 22h30, onde todos os dias estamos orando e apresentando as causas da sua vida, da igreja, das suas necessidades ao Senhor. Então quero te convidar para nessa sexta-feira estar conosco, já na primeira oração às 18 horas. Você que pode estar conosco, você que pode já vim mais cedo para nós estarmos orando, estaremos ali sobre o altar, já buscando a presença de Deus com aquela equipe da oração do projeto evangelístico Missão Urgente. Quem sabe, querido ouvinte, você não saiba o que é esse projeto. Projeto Evangelismo Missão Urgente é um projeto onde tem um braço assistencial, que nós vamos até as casas das pessoas, verificamos como que está a situação, levamos cesta básica, levamos roupa, levamos coberta, fazemos aquela assistência social. E eu quero te convidar para você nos apoiar com um quilo de alimento, com uma cesta básica, apoiar com aquilo que você pode para ajudar essa obra assistencial do PEMU, aonde temos alcançado vidas, temos alcançado pessoas, temos alcançado lares. Então eu quero te convidar, querido ouvinte, você que tem o desejo do seu coração em ajudar, você que tem um desejo em cooperar com algo e às vezes fica assim, eu não sei como que eu posso, como que eu vou fazer, eu não sou da igreja, mas eu quero te convidar. Nós temos aqui assistência social e temos alcançado vidas. E através da sua colaboração, através da sua vida, nós temos ajudado pessoas. Então, querido ouvintes, venha estar conosco, venha ajudar essa obra assistencial. Temos feito evangelismo nas ruas e temos acolhido pessoas que têm trabalhado, que têm sido alcançado por esse projeto. Esse projeto, ele tem assistência social, alcança os orfanatos, alcança as casas de recuperação e também trabalhamos na igreja, fazendo essa parte assistencial das pessoas que vêm até nós e nós vamos até as suas casas e ajudamos com alimento, com roupa, com cobertas. Então, aquilo que as pessoas precisam, tem esse projeto para acolher. Então, eu quero que você venha nos cultos de sexta-feira à noite, a qual o PEMU tem trabalhado, o PEMU tem feito grandes coisas na igreja, grandes obras missionárias, e você, querido ouvinte, pode estar conosco cooperando com um quilo de alimento, cooperando com uma cesta básica, e creio que Deus, aquele que pode recompensar, estará recompensando a sua vida, recompensando a sua casa, recompensando a sua empresa. De alguma forma, Deus está trabalhando. Queridos ouvintes, não deixe de estar conosco. Nessa sexta-feira, agora, eu mesmo estarei pregando a palavra do Senhor e tenho certeza que Deus tem uma palavra ao seu coração. Deus tem uma palavra do céu para a sua vida. Então não fique de fora. Vem estar conosco nessa sexta-feira. Deus vai fazer algo pela sua vida.

queridos ouvintes, você que está nos ouvindo, queridos ouvintes, a Igreja Sede Estadual de Curitiba está localizada na rua Pedro Ivo 744. O endereço da sua bênção, o endereço da sua vitória, bem pertinho aqui do terminal do Guadalupe. Então vem estar conosco, vem estar presente na igreja recebendo a tua bênção, a tua vitória. A qual nós temos aqui já aquela oração, a das 18 horas, temos louvores e temos aquela oração pelas crianças. Temos aquela oração pelos jovens, pelos adolescentes, pelas mamães que estão gestantes. Então eu quero te convidar para você estar conosco. Traga o seu filho, traga o seu neto, traga essa mulher que está grávida, essa mulher que está gestante, essa jovem que precisa de algo de Deus, que está tão difícil. Quem sabe você faça o convite e essa pessoa não aceite, não receba, mas você pode trazer uma peça de roupa e nós estaremos orando. Está junto conosco uma grande equipe de pastores, presbíteros, diáconos, cooperadores, e eu creio que Deus vai fazer a obra através do seu esforço, porque temos que se esforçar, porque a palavra do Senhor nos diz: esforça-te, tem bom ânimo, que eu sou contigo. Então venha, querido ouvinte, é nessa sexta-feira, o dia da bênção, o dia do teu milagre, o dia da tua vitória. Eba!

0: queridos ouvintes. Pessoas já mandando seus pedidos de orações. Irmã Fátima, lá de Glorinha, Rio Grande do Sul. A nossa irmã Isaílda, lá do Acre. Olha aí, irmãs, os irmãos de longe, ouvindo a programação aqui da cidade de Curitiba, pela rádio A Voz da Libertação. Que maravilha. Manda seu pedido para cá, meu irmão. Manda seu pedido para cá, minha irmã. Nós logo mais já estaremos orando em teu favor. Nosso irmão José Camargo nos ouvindo. Que maravilha. Queridos ouvintes, sabemos que é dia de bênção. Sabemos que é dia de milagre na sexta-feira. É guerra contra o mal. Então se esforça, vem estar conosco. Deus tem uma obra na tua vida. Estará conosco com aquela grande equipe de pastores ali sobre o altar que vai estar orando pela sua vida, vai estar ungindo, e eu creio que Deus vai fazer milagre. Logo, logo já estaremos ouvindo o que Deus tem feito aqui na Igreja Deus e Amor. Estaremos ouvindo os testemunhos do que Deus tem operado na sede estadual de Curitiba.
1: Qual o seu nome?
2: Cecília.
1: Irmã Cecília, conte a bênção e a vitória que você recebeu na Igreja Pentecostal Deus e Amor.
2: Irmãos, eu estava com uma causa na justiça e no primeiro dia da campanha eu já recebi a vitória.
1: Então a senhora veio aqui na Igreja Pentecostal Deus e Amor, no culto de sexta-feira. Como que a senhora recebeu essa vitória das mãos de Deus?
2: Eu fiz um voto com Deus lá, não era um voto grande, um voto pequeno, na sexta-feira. Quando vai na segunda-feira eu já tive a resposta.
1: Olha aí, queridos ouvintes. Essa nossa irmã Cecília, ela fez um voto com Deus na sexta-feira. Ela estava com uma causa na justiça e Deus tomou conta dessa causa e resolveu esse problema. O que a senhora tem para dizer para essa pessoa que está em casa, está nos ouvindo agora?
2: Que venha buscar as bênçãos de Deus, que é garantido as bênçãos para quem pode estar frio, pode estar chovendo. Você venha buscar as bênçãos, porque as bênçãos quem dá é Jesus.
1: Que maravilha, irmã Cecília. Irmã Cecília vem da onde?
2: E da Almirante Tamandaré.
1: Olha aí, meus irmãos, o povo está chegando, o povo está recebendo bênção e vitória. Não fique fora dessa bênção, não fique fora dessa vitória. Que Deus abençoe a irmã Cecília pelo seu lindo e maravilhoso testemunho. Qual o seu nome?
3: Maria Alice Diniz.
1: Maria Alice, conte uma bênção, a vitória que você recebeu das mãos do Senhor aqui na Igreja Pentecostal Deus e Amor.
3: Sexta-feira passada eu estava no culto aqui, daí na hora da oração, que era para a libertação, eu estava com muita dor assim nessa parte aqui, na parte esquerda aqui, eu pensei que era dos ruins, e eu fui curada na mesma hora, na hora da oração, para a glória de Deus.
1: Que maravilha, minha irmã, que benção. Olha aí, queridos ouvintes, a nossa irmã aqui na hora da oração, que nós temos aqui toda sexta-feira, nós fazemos a oração da libertação, a oração da cura divina. A irmã foi curada para a glória do Senhor Jesus. Que Deus abençoe seu lindo testemunho, minha irmã. A irmã pode nos dizer da qual bairro a senhora está vindo?
3: Eu vim do Sabará e eu congrego aqui.
1: Que maravilha, que Deus abençoe seu lindo testemunho. Fique na paz do Senhor Jesus.
0: É, queridos ouvintes, Deus tem operado milagres e maravilhas através dos servos do Senhor, através da oração a qual nós temos buscado da presença de Deus. Queridos ouvintes, então temos uma equipe em oração nos montes, todos os dias alguém está orando pela sua vida. Você que entrou nesse propósito, continue, fique firme até o último dia, que eu tenho certeza que você vai receber o novo do Senhor. Temos visto aí o que Deus tem operado. Olha aí a nossa irmã Cecília, que contou o grande milagre que Deus fez na vida dela. Olha aí o que Deus tem operado, ouvinte. Deus tem curado, Deus tem libertado. Temos aquela oração da libertação, após a oração em favor das crianças, dos jovens, dos adolescentes, dos novos convertidos. Temos aquela oração de libertação, aquela oração de cura, aquela oração de transformação a qual Deus tem operado. Grandes maravilhas, grandes testemunhos temos ouvido daquilo que Deus tem feito na Igreja Pentecostal Deus e Amor. E aonde é o endereço, irmão Fernando? É rua Pedro Ivo 744, centro de Curitiba. Queridos irmãos, nós temos um amplo estacionamento aqui na igreja, mas chegue cedo. Você que quer deixar seu veículo aqui na igreja, chegue cedo para ter um bom lugar, para conseguir uma vaga, porque o estacionamento é limitado. Mas também você pode vir e deixar seu veículo aqui na rua João Negrão 595, um amplo estacionamento, bem facinho, bem pertinho da igreja. Então, querido ouvinte, se você vai vir com seu veículo, venha tranquilo, venha sossegado, que temos um amplo estacionamento para que seu carro fique bem acomodado. Então, não perca, nessa sexta-feira, às 18 horas já começamos a oração. E eu te convido, você que quer buscar de Deus, você que precisa de algo do Senhor, algo material, algo espiritual, alguma cura do Espírito Santo de Deus para sua vida, cura para sua alma, algo que está travado na sua vida, Deus vai quebrar esse jugo, Deus vai destravar. Eu tenho certeza que nessa sexta-feira é o dia do teu milagre e o Senhor tem uma palavra para você. O Senhor tem uma palavra ao seu coração. Queridos ouvintes, estamos te esperando aqui na rua Pedro Ivo 744, o local da sua bênção. Queridos ouvintes, não deixe de mandar a sua mensagem. Está aqui o nosso irmão Sérgio, lá de São Bento do Sul, nossa irmã Marinês, de Curitibano, Santa Catarina, nos ouvindo, os irmãos internauta, compartilhando as mensagens. Que bênção, meus irmãos, logo mais estaremos orando pela sua vida. Aqueles irmãos que não conhecem o projeto, nós temos o projeto a qual cuida dos hospitais. Tem a nossa irmã Ângela Almeida, é a líder estadual dos hospitais, que em todas as regiões ela recebe pedidos de oração nos hospitais, e ela tem a organização direcionada aqui pela sede estadual de Curitiba, a qual envia os irmãos nos hospitais para fazer visita, nos hospitais do câncer, nos hospitais regionais, nos hospitais municipais. Então, nossa irmã tem direcionado aquele público a qual atende o pedido de oração. Sabemos que tem muitas pessoas que estão enfermas, que estão nos hospitais, pessoas têm saído curadas através da oração do povo de Deus, da Igreja Pentecostal Deus e Amor. Onde temos essa equipe, e além das visitas, nós temos a equipe da oração, a qual nas madrugadas estão orando por essas vidas que estão hospitalizadas. Sabemos que as enfermidades têm chego à vida de muitas pessoas, mas Deus tem revertido situações. Temos também o nosso irmão David Hertz, a qual é líder estadual, qual cuida dos presídios, masculino, feminino, e tem estado em várias penitenciárias, levando a palavra de Deus, levando o amor de Deus a essas pessoas que estão privadas de liberdade. Mas eu tenho certeza que muitos estão nos ouvindo neste momento, estão sendo agraciados por esse programa, e quando sair, através da mensagem que têm ouvido, estarão na casa de Deus, mudado e moldado pela presença do Senhor.

0: queridos ouvintes, Deus tem feito milagres, maravilhas na Igreja Pentecostal Deus e Amor. Deus tem trabalhado nos cultos de sexta-feira à noite, através dessa equipe do Projeto Evangelístico Missão Gente. É uma equipe, meus irmãos, a qual tem angariado almas, buscado almas para o reino. Não tem trabalhado para o homem, mas sim trabalhado para o Senhor. Vamos já ouvir mais os testemunhos da obra de Deus.
1: Qual o seu nome?
2: Irmã Fernanda.
1: Irmã Fernanda, conte uma bênção, uma vitória que a senhora recebeu das mãos do Senhor.
2: A vitória maravilhosa que eu recebi das mãos do Senhor foi a minha grande libertação. Eu era uma pessoa muito drogada, viciada na cocaína, viciada no cigarro, na cola, no cheirinho, no tiner. E o Senhor fez uma grande obra na minha vida, me livrou, me guardou, muitas das vezes da morte. E a maior vitória me deu o direito da minha salvação e a libertação a qual eu tanto mejava das mãos do Senhor. Ele me deu essa libertação. Hoje congrego na Igreja Pentecostal Deus e Amor. Sou feliz, tenho minha família restaurada, meus filhos restaurados. A coisa maravilhosa que tem é estar na casa do Senhor, poder contemplar das maravilhas e das grandezas que ele faz ao nosso favor. E não perca a tua oportunidade. Venha para a casa do Senhor. Pedro Ivo 744. A igreja está de braços abertos esperando. Os membros estão de braços abertos esperando a sua vinda. Porque é coisa maravilhosa que está acontecendo na Igreja Pentecostal Deus e Amor.
1: Que maravilha, minha irmã. Que benção. Deus te libertou. Deus transformou a vida da senhora. E o que a senhora tem para falar para esse ouvinte que está em casa também? A senhora já fez o convite. Eu vi que a senhora trouxe os seus filhos. O que a senhora tem para falar para esses ouvintes nos cultos de sexta-feira, a qual tem aquela oração poderosa com o Projeto Evangelístico Missão Urgente?
2: Traga seus filhos, traga os jovens, porque aqui está uma oração tremenda. Todos os irmãos estão em jejum, em oração constantemente, para orar a favor da tua família, a favor dos jovens, a favor das criancinhas. Está tremendo, igreja, só glória. Pode ter certeza que você não vai sair da mesma maneira que você entrou.
1: Que maravilha, minha irmã. Que Deus abençoe por esse lindo testemunho. Que Deus abençoe, querido ouvinte. Venha pra cá, venha cultuar conosco. Venha receber as bênçãos e as vitórias da mão do Senhor. Traga o seu filho, traga esse jovem, traga os novos convertidos para nós estarmos orando aqui junto com o PEMU, Projeto Evangelístico Missão Urgente. Todos são convidados para a glória do nome santo do Senhor.
0: É, queridos ouvintes, Deus tem feito grandes maravilhas na Igreja Pentecostal Deus e Amor. Você que tem um filho que está nas drogas, você que não aguenta mais passar por situações de vício na sua casa, no seu lar, no meio da sua família, vem estar conosco. Deus tem uma obra a realizar na sua vida. Queridos ouvintes, já vamos estar orando em favor de você que mandou a sua mensagem, que pediu oração, e eu creio que Deus vai estar alcançando a sua vida. Soberano Deus, maravilhoso Pai, aqui nos colocamos diante da tua presença, mais uma vez para apresentar a cada ouvinte, a cada internauta que aqui conosco o Senhor acompanhou esse programa. Sim, meu Deus, eu creio que o Senhor já está de encontro a essas vidas. Aqueles que estão enfermos, meu Deus, venha curar. Aqueles que estão doentes, Senhor, venha, Pai querido, transformar sua vida em bênção. Venha repreender todas as forças malignas que têm lutado, que têm, Senhor, ó Pai, apreendido essas pessoas na enfermidade. Meu Deus e Pai, eu apresento toda a diretoria deliberativa, executiva, a presidência da igreja. Eu apresento o Senhor, o pastor Rubio, a sua família, a qual estão, Senhor, na direção da sede estadual de Curitiba. Sim, meu Deus e Pai, eu apresento os transmissores, a nossa irmã Aline, eu apresento a todos, Senhor, que tem, Senhor, colaborado para o crescimento desta obra. Meu Deus, alcança esses irmãos, essas irmãs, Senhor, que neste momento estão de joelhos dobrados, juntamente conosco, cada um que participou, Senhor, enviou a sua mensagem, os irmãos do Rio Grande do Sul, os irmãos de Santa Catarina, do Paraná, todos aqueles nos ouvintes, Senhor, que acompanharam, Senhor, estão de joelhos agora, que precisam de uma bênção. Alcança, derrama da unção, da graça e do teu poder. Faz algo, Senhor, extraordinário nessa sexta-feira, para que o seu nome seja glorificado, exaltado, no nome do Senhor Jesus.
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0: É, queridos ouvintes, que Deus abençoe a cada irmão, a cada irmã que esteve conosco. Eu quero já, desde já, agradecer a todos os irmãos que vão estar conosco. Se esforce, tem bom ânimo, Deus tem um milagre para você. Queridos ouvintes, quero me despedir dos irmãos dos transmissores, da nossa irmã Aline. A todos os ouvintes, fiquem todos na paz do Senhor Jesus. Quem vos despede, Fernando Zelinski.

11:36, agora em Curitiba, 3:00 PM, 36 minutos. Esse foi Espaço PEMU aqui na nossa programação, lembrando que é a campanha que prossegue logo mais às 18 horas. Feridos pelo processo, curados pelo propósito. Na noite de hoje, presbítero Fernando Zelinski pregando a palavra de Deus e orando em favor de todos pelos excelentes dons do Espírito Santo no culto do PEMU, projeto evangelístico Missão Urgente. Todos são bem-vindos em nome de Jesus. Católicos, livres pensadores, você, o senhor, a senhora que não professam nenhum crédulo religioso, todos vocês são bem-vindos em nome de Jesus nesta noite. Certamente que o bom Deus e Pai Todo-Poderoso tem uma palavra ao seu coração.

0: dos ouvintes, um rápido break na nossa programação. Já já voltamos com todos vocês, inclusive com o baú da MC Music na nossa programação. Fiquem conosco.
1: 37.
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1: Já estamos de volta com mais adoração. Deus é amor. 3:40.

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1: 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Você que está com a boleta, levanta tua boleta agora. Levanta mais alto, igreja.

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2: Queridos irmãos e ouvintes, recebam agora a paz do Senhor Jesus. 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O motivo da nossa participação é para convidar você para um evento muito especial. 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
3: Três e 53. 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
4: Meu nome é Luciana, eu moro em Mauá, Parque das Américas. 2004, descobri que eu tinha um câncer na tireoide. Eu trabalhava para uma doutora chamada doutora Benita. E aí ela me indicou o Albert Einstein, o hospital. Eu fui fazer todos os exames e foi realmente constatado pela medicina um câncer na tireoide. Foi o meu grande desespero. E foi fazendo os exames, aí depois chegou a cirurgia. Fiquei 7 dias numa sala de chumbo, tomando radioterapia. Tive um choque anafilático durante 15 minutos. Cheguei a falecer. E Deus me ressuscitou. Foi um milagre na minha vida. E depois de 7 dias, eu fui fazer radioterapia. Fiz todos os procedimentos que a medicina oferece. Mas nada resolvia o meu problema. Mas a minha mãe era da Deus Amor. Começou a fazer campanha ao meu favor. E Deus fez um milagre na minha vida. Deus ouviu a oração da minha mãe, entrou com providência. Hoje eu estou curada do câncer. Fiz todos os exames e estou em paz, sem sequelas. Eu moro em Mauá, no bairro Guapituba. Meu nome é Luciana Ferreira da Silva Barbosa.

0: Vamos seguindo com o programa Voz da Libertação da Igreja Pentecostal Deus e Amor. Queridos ouvintes, está aí o testemunho da nossa irmã Luciana, contando aqui na nossa programação que trabalhava na casa de uma médica. Trabalhava na casa de uma médica e a própria médica constatou, a patroa dela então, né? Constatou que ela estava com câncer na tireoide. Ela foi encaminhada pela própria médica dela para um hospital de renome em São Paulo, né? Chegando no hospital, foi feito todos os procedimentos, os exames lá, e realmente foi confirmado que ela estava com câncer na tireoide. Ela conta que passou pelo processo da cirurgia. Ela conta que ficou 7 dias em uma sala de chumbo. Foi isso que ela falou. Uma sala de chumbo. E ela conta que ali ela sofreu um choque anafilático. O choque anafilático é uma reação alérgica grave que pode ser fatal. Ocorre quando o sistema imunológico reage de forma exagerada a uma substância que causa alergia. Os sintomas podem aparecer poucos segundos ou minutos após o contato com o alérgeno. É importante buscar atendimento médico imediato, pois o tratamento precoce é essencial para evitar complicações graves. Os principais sintomas do choque anafilático são sensação de desmaio, pulso rápido, dificuldade para respirar, náusea, vômito, inchaço nos lábios, língua ou garganta, urticária, pele fria, pálida e úmida, tontura, confusão mental, perda da consciência, e assim vai. Esta era a situação que estava passando a nossa irmã Luciana. E ela conta que a situação dela estava agravada porque a enfermidade não se regredia, mesmo com a cirurgia. Ela conta que a mãe dela, da Igreja Deus e Amor, entrou em campanha, entrou num propósito diante de Deus, a mãe da nossa irmã Luciana. E a irmã Luciana conta que a sua mãe entrou numa campanha, num propósito diante de Deus, aqui na Igreja Pentecostal Deus e Amor. Sabe o que aconteceu, ouvinte? Sabe o que aconteceu? A enfermidade desapareceu. A Luciana conta que está fazendo exames periódicos, inclusive, querido ouvinte, esta é uma situação até normal. A pessoa que foi portador de um câncer que não tem mais, os médicos relatam, olha, você precisa, o senhor, a senhora precisa ir no médico periodicamente para fazer exames. Fazer exames para comprovar, para saber se a enfermidade não voltou, se ela se expandiu, se ela foi para outra parte do corpo. A Luciana conta que faz exames periódicos, não tem nada. E ela conta mais, não fiquei com nenhuma sequela, Deus fez um milagre completo na minha vida. Querido ouvinte que me escuta agora, esse mesmo Deus Todo-Poderoso é o Deus que tem a bênção, tem a vitória para a sua vida. Venham para cá, para a Igreja Deus e Amor. Venham buscar a Deus conosco aqui na Igreja Deus e Amor. Lembrando a todos que a nossa sede estadual do Paraná, Igreja Deus e Amor aqui em Curitiba, ela está na rua Pedro Ivo, 744, bem no centro de Curitiba. Nós estamos aqui a 50, quando muito 70 metros do terminal de ônibus do Guadalupe. Você, o senhor, a senhora, pode vir com os problemas, pode vir sim, venham. Venham com os problemas, venham com as dificuldades, venham com as adversidades desta vida. E vocês vão se deparar com Deus de amor, bondade e misericórdia, que tem a cura, tem a libertação, tem a solução para o seu problema. Seu problema está grande, seu problema está difícil, eu quero te dizer que maior que o seu problema é a grandeza e a bondade do Senhor Deus e Pai Todo-Poderoso, que tem a vitória para todos. Aqui na Igreja Deus e Amor não fazemos acepção de pessoas, não. Pode vir com os problemas, tá bom, querido ouvinte? Deus entra com a providência, Deus peleja por você, o Senhor Deus e Pai Todo-Poderoso peleja em seu favor, entra com a providência na sua vida e te concede a vitória. Qual é a sua enfermidade? Em que estágio está esta sua enfermidade? Qual é a sua dor? O que, que está te tirando a sua paz, querido ouvinte? Deus é poderoso. Sim, Deus é poderoso para entrar com a providência na sua vida e te conceder a vitória. Venham para cá, para a Igreja Deus e Amor. A Luciana confiou acima de tudo na providência de Deus e ela falou: a minha mãe é uma serva de Deus da Igreja Deus e Amor. Fez campanha em meu favor, Deus restaurou a minha saúde. Ela que ficou por 7 dias numa sala de chumbo. Eu não quero entrar em detalhe aqui porque para mim é a primeira vez esta palavra sala de chumbo aqui. Eu não tenho nenhum conhecimento nesta área, então não vou entrar em detalhe acerca disso. Mas ela conta que teve choque anafilático. E eu comentei aqui com vocês as causas, as origens, o que causa, no caso, as reações adversas acerca do choque anafilático também, os sintomas também do choque anafilático. Mas a nossa irmã Luciana, hoje restaurada da saúde, através da campanha que a sua mãe fez aqui na Igreja Deus e Amor, hoje ela conta: não fiquei com sequelas, com nada. E ela dá testemunho para a honra e glória do santo nome do Senhor nosso Deus. Quer ser abençoado? Quer ser abençoada por Deus também, querido ouvinte? Venham para cá, para Pedro Ivo 744, Igreja Deus e Amor. Ou procure uma de nossas igrejas Deus e Amor, espalhado por toda a Grande Curitiba e região metropolitana, e recebam de Deus a sua bênção e a sua vitória. Este foi o testemunho da nossa irmã Luciana, aqui no programa A Voz da Libertação. Que o bom Deus e Pai Todo-Poderoso abençoe grandemente a sua vida.
1: 4 e 2.

0: Igreja Pentecostal Deus e Amor, sede estadual do Paraná, aqui em Curitiba, localizado na rua Pedro Ivo, 744. Aqui Deus tem bênçãos, aqui Deus tem vitórias, vitórias de Deus, grande, certa e garantida para a sua vida, vitórias de Deus para a sua casa e também para a sua querida família. Independente do seu problema, independente do que você, o senhor, a senhora, esteja passando, enfrentando, querido ouvinte, Deus por certo que tem a bênção, Deus por certo que tem a vitória para todos. Bênçãos de Deus para a vida daquele que crê, bênçãos de Deus para a vida daquele e daquela que confia. Você pode crer, o senhor, a senhora podem crer na grandeza que há em Cristo Jesus, o Senhor nosso Deus. Venha para cá, para a Igreja Pentecostal Deus e Amor. Você, o senhor, a senhora vão ver o agir de Deus acontecendo em sua vida. Deus tem prazer em abençoar. Querem ser os abençoados por Deus? Venham para cá, para a Igreja Pentecostal Deus é Amor. 16:04, ou 16:04, 4 minutos agora em Curitiba. Programa Voz da Libertação, da Igreja Deus e Amor, que segue no seu rádio, em AM 1210 kHz, da Super Rádio de Curitiba. A direção geral desta programação, Igreja Deus e Amor, está a cargo da serva do Senhor, irmã Ereni Miranda, com a sede mundial das igrejas Deus e Amor em São Paulo, na Avenida do Estado, 4568, na Liberdade, São Paulo, capital. Sede estadual do Paraná, aqui em Curitiba, rua Pedro Ivo, 744. Supervisão local, pastor Júnior Rúbio. Direção geral, irmã Ereni Miranda. Comunicando com todos, Sidney Gonçalves, agradecendo a você, agradecendo o senhor, agradecendo a senhora pelo carinho da sintonia para com a nossa programação nesta tarde. Que as muitas bênçãos e vitórias de Deus seja confirmado para a sua vida, para a sua casa e para a sua querida família. Prefixo da emissora, prefixo da emissora. Já eu volto com todos vocês, falando mais e mais das grandezas que é em Cristo Jesus, o Senhor nosso Deus. Permaneçam conosco, as muitas bênçãos e vitórias de Cristo hão de ser confirmado para a sua vida, sua casa e sua família. Não se esquecendo, hein? Hoje sexta-feira, daqui a pouco mais, às 18h, começa a oração para o culto desta noite. Presbítero Fernando Zelinski, aqui pregando a palavra de Deus e orando em favor de todos pelos dons do Espírito Santo. Todos são bem-vindos. Venham pra cá. Prefixo da emissora, já volto com todos vocês.
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1: 4:10.
2: 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Vazamentos de dados. Entenda os riscos e saiba como se proteger. Nos últimos anos, os vazamentos de dados pessoais se tornaram cada vez mais comuns, afetando milhões de usuários em redes sociais, bancos, lojas virtuais e até órgãos públicos. Essas falhas expõem informações sensíveis como CPF, senhas, endereços, bancários, podendo resultar em fraudes, golpes e até roubo de identidade. Então, para se proteger, é importante adotar hábitos de segurança digital no dia a dia. Utilize senhas fortes e diferentes para cada conta, ativando a verificação em duas etapas, sempre que possível. Evite clicar em links suspeitos ou fornecer dados pessoais por mensagens, e-mails ou sites que não sejam oficiais. E mantenha antivírus e softwares atualizados, também ajuda a evitar ataques e invasões. Além disso, é recomendável verificar as suas informações se elas foram expostas, usando ferramentas seguras e oficiais ou plataformas de monitoramento de vazamentos. Primeiros socorros. O que fazer em casos de emergência? Agir em situações de emergência pode salvar vidas. Casos de engasgo, cortes, queimaduras ou desmaios exigem calma e atenção imediata. Os especialistas em primeiros socorros orientam que, antes de qualquer ação, é fundamental garantir a própria segurança e acionar o serviço de emergência, como o SAMU, pelo telefone 192. Enquanto o socorro não chega, pequenas atitudes podem fazer diferença. Em casos de sangramento, deve-se aplicar pressão sobre o ferimento com um pano limpo. Já em situações de desmaio, é indicado deitar a pessoa de lado e verificar a respiração. No caso de queimaduras, nunca se deve aplicar pomadas ou substâncias caseiras, apenas água corrente por alguns minutos. Aprender essas técnicas, que são básicas de primeiros socorros, é uma forma de cidadania e responsabilidade social. Escolas, empresas e órgãos públicos podem oferecer treinamentos para capacitar a população. A informação é muito importante, o preparo são as melhores formas de transformar o pânico em ação eficaz. Então, além do aprendizado técnico, é importante manter a calma e agir com empatia em qualquer emergência. A presença de uma pessoa tranquila e preparada pode evitar complicações graves. Por isso, investir em conhecimento e conscientização é fundamental para uma sociedade mais segura.
1: Notícias 4:14.

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1: Quatro e 21.
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0: Igreja Pentecostal Deus e Amor. Sede estadual do Paraná, aqui em Curitiba, na Pedro Ivo 744. Lembrando então, dia 10 de outubro, aniversário do PEMU, aqui em Curitiba. É uma convocação para a Grande Curitiba, região metropolitana, caravanas vindo aí do estado do Paraná para esta festividade. Deus vai manifestar com certeza da sua glória e do seu poder. E agora no podcast desta tarde, como ajudar alguém com depressão? A psicóloga Renata, com a palavra aqui na nossa programação, nesse assunto aqui, um assunto sério também e assunto muito pertinente. Vamos lá.
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2: Você conhece alguém com depressão? Sabe lidar com essa pessoa? Ou gostaria de fazer algo para ajudar alguém com depressão? Meu nome é Renata, eu sou psicóloga, e a primeira coisa que você precisa saber sobre esse assunto é que nem sempre uma pessoa com depressão vai ficar triste, sozinho, quieto, num quarto escuro, calado, sem tomar banho, sem sair, sem socializar. Sim, isso pode acontecer, mas esses sinais indicam uma fase da depressão num grau muito mais acentuado, de forma comprometedora e provavelmente incapacitante. Só que na maior parte dos casos, o que a gente não se dá conta é que aquele nosso amigo ou conhecido que ainda tem uma produtividade no trabalho, que ainda sai de casa, encontra os amigos, vai para festas, que está sempre alegre ou fazendo piadas, aparentemente feliz nas redes sociais, nas fotos, nos encontros, o que torna praticamente impossível dizer que essa pessoa tem depressão, ou que por trás daquele sorriso tem uma pessoa que sofre. Então lembre-se de uma coisa: uma pessoa só vai demonstrar aquilo que ela quer que o outro veja. Então, se eu quiser esconder qualquer sentimento ruim, se eu não quiser que as pessoas saibam o quanto eu me cobro, o quanto eu mesmo me julgo, elas não vão saber. Mas no meu interior, naquele momento em que eu estiver sozinho comigo mesmo, todos esses sentimentos vêm à tona. E principalmente a ideia de que eu mostrei algo que eu não sou me prejudica ainda mais. Ninguém deseja ter depressão. Não é algo que se pode escolher. E aceitar o diagnóstico dessa doença é algo muito difícil e totalmente sem sentido. Porque se eu levo uma vida normal, se eu consigo trabalhar, encontrar com os meus amigos, se eu tenho tudo, como eu posso ter depressão? Sim, você pode. A depressão não precisa vir acompanhada de perdas marcantes ou evidentes. Porque ela não veio de uma situação cotidiana e que normalmente nos deixaria triste e chateado. Ela pode vir por conta da perda da autonomia, pelo excesso de autocobrança, autocrítica, autojulgamento, olhar para a própria vida e não ver futuro, não ver sentido, não ver esperanças, mesmo tendo tudo. Então, se já é difícil para aquela pessoa aceitar a própria depressão, imagina o quão mais difícil deve ser se sentir julgado a todo momento ou questionado por tantas pessoas porque ela simplesmente não parece ter depressão. Em especial, não vamos dar ênfase ao grau ou nível da depressão, mas sim a forma como você, amigo, familiar, conhecido, pode se comportar e agir com o objetivo de auxiliar e ajudar, e não de tornar esse momento mais difícil. Então, se o seu amigo te contou que ele tem depressão, pode ter certeza que você tem uma importância especial na vida dele. Pode ser um pedido de ajuda, mesmo que ele não diga com essas palavras. Incentive a procura por um psiquiatra e por um psicólogo. Somente um profissional de saúde mental está apto e capacitado para prescrever a melhor medicação e indicar o melhor tratamento para cada paciente. Procure conhecer e se informar sobre o que é a depressão, para entender como o seu amigo ou como o seu familiar pensa. Pergunte como ele se sente e não tente ficar imaginando ou supondo alguns tipos de pensamento. O seu lugar ali não é o de dar conselhos, mas sim de entender o sofrimento daquela pessoa. Modifique a sua própria forma de falar e pensar sobre a depressão. Insistir para que a pessoa saia de casa, levante da cama, ou até mesmo deixar subentendido aquelas ideias de frescura, bobagem, drama, só dificultam e afastam ainda mais o tratamento. Você pode e deve incentivar ou até mesmo acompanhar a prática de atividades físicas e, se possível, de preferência ao ar livre. Abra as janelas da casa, deixe a luz do sol entrar, use roupas claras, coloridas ou estampadas. Seja companheiro, planeje atividades e momentos em companhia, com interação, com conversa. Pergunte para a pessoa o que ela gostaria de fazer, onde ela gostaria de ir. Proporcione esses momentos para ela. Mas também é importante você entender que vão haver recaídas, vão haver altos e baixos. Respeite esses momentos. Se solidarize e faça companhia. Nessa hora, você pode inclusive deixar as palavras de lado e apenas escutar. E se em algum momento você identificar que há planejamento, pensamento ou ideações suicidas, esteja ainda mais atento. Informe a família, informe o profissional de saúde que acompanha e esteja sempre por perto. Às vezes a nossa ajuda parece tão boba, tão pouca, e por ser tão simples, a gente até acha que não precisa fazer. Mas pode ter certeza que essas poucas atitudes vão fazer muita diferença para quem está passando por uma depressão. E que o seu papel de amigo, familiar ou de profissional também é muito importante.
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2: Como controlar uma crise de ansiedade? Crise de ansiedade é uma reação exagerada do organismo a uma situação desagradável. O gatilho, aquilo que desencadeia a crise, varia de pessoa para pessoa. Coração acelerado, suor excessivo, tremores, dor no peito, tontura e falta de ar são alguns dos sintomas. Normalmente uma crise dura entre 15 e 40 minutos. Mas existem algumas técnicas que podem ajudar a controlar a crise. Tente focar na respiração. A hiperventilação faz com que a sensação de desespero aumente. Procure respirar devagar e de forma tranquila. Desvie a atenção do que está causando a crise. Pense em momentos em que você estava se sentindo bem e relaxada. Busque sons e texturas que a acalmem. Tente ouvir uma música relaxante ou passar a mão em um tecido de que você goste. Relaxe a musculatura. Faça alongamentos e movimentos circulares para aliviar a tensão dos braços, ombros e pescoço. É comum achar que a crise vai durar para sempre e que você vai parar no hospital por conta dos sintomas. Fique tranquila. Toda crise é passageira. Se essas dicas não funcionarem na primeira tentativa, insista. Repita cada uma delas. Se as crises estão sendo repetitivas, recorrentes,

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1: 4:41.

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1: Quatro e 47.
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3: Quero cumprimentar a todos com a paz do Senhor Jesus. Meu nome é Elenir, moro aqui na cidade de Toledo, Paraná. Eu quero contar uma bênção que o Senhor me concedeu algum tempo atrás, da casa própria. Eu havia sempre pedindo a Deus, né, que eu queria ter uma casa, e sempre andava, né, olhando as casas das pessoas, e eu dizia, ai meu Deus, como eu queria ter uma casa própria. E então, uma quarta-feira, eu fui na Igreja Pentecostal Deus e Amor, na cidade de Rio do Sul, Santa Catarina, e eu entrei lá, sentei, fiquei orando, né, buscando a presença do Senhor. E quando eu menos esperei, o pastor lá disse para mim assim, irmã, Deus me faz saber que nessa tarde Ele te entrega uma chave. Eu vejo assim, Ele te entregando uma chave. Você vai ter a chave da tua casa própria. Tá, eu, sem ter condições financeiras de comprar uma casa, saí dali confiando no poder de Deus. Quando foi, dali um tempo, num domingo de manhã, pega fogo na minha casa, em que eu morava de aluguel, e pegou fogo naquela casa. E eu perdi tudo que eu tinha, tudo, não me restou nada. Eu só saí de dentro de casa com os meus filhos, graças a Deus, né, que foi bem, só a parte material. Mas em 20 anos, né, que eu tinha uma casa, assim, alugada, roupas e utensílios domésticos, tudo eu perdi naquele dia. Mas, para minha surpresa, o prefeito, num domingo de manhã, ele estava na prefeitura e ele viu aquele fogo. Eu morava bem no centro da cidade de Rio do Sul. Ele viu aquele fogo, aquela labareda de fogo, aquela casa pegando fogo. Ele foi até lá para ver o que aconteceu. E ele nos viu ali, eu com a minha família, na rua, sem, só com a roupa de dormir. E ele disse assim, olha, fica tranquila. Ele deu um abraço em nós e disse assim, fica tranquila, eu vou providenciar uma casa para vocês morar. Vou colocar vocês na frente da fila, que nós temos uma fila de espera gigante, mas eu vou colocar vocês ali porque essa situação é urgente. E disse, vai segunda-feira lá na prefeitura que nós vamos dar andamento para vocês receber a casa de vocês. E dito e feito, nós fomos lá, graças a Deus, eu consegui a minha casa própria, saí do aluguel, dali um pouquinho, né, não demorou muito, surgiu a oportunidade da chave da casa própria, assim como o Senhor Jesus tinha revelado. Então, o Senhor Jesus tem os planos dele, ele sabe todas as coisas, né, e conseguimos ganhar muito mais coisas do que nós tínhamos, e desde roupa, comida, móveis, o Senhor Jesus providenciou tudo dali para frente, né? Eu tinha emprego, meu esposo também, então continuamos a nossa vida, graças a Deus, dentro da nossa casa própria, com tudo dentro, Deus preparou tudo pelo bom e do melhor. Agradeço a Deus e essa rica oportunidade.

E seguindo com o programa Voz da Libertação da Igreja Deus e Amor, está aí, queridos ouvintes, o testemunho da nossa irmã Helenir, relatando aí a bênção da casa própria. E aí eu já vou adiantando aqui, viu? Tem muita gente que está aguardando, esperando a chave da sua casa própria, do seu apartamento ou do seu terreno que seja, né? Tem muita gente aí espalhado por este Brasil esperando a oportunidade para ter a sua casa própria. Estão lá, aguardando, esperando. E o caso aqui da nossa irmã Helenir, ela conta que sempre olhava a casa das pessoas, sempre olhava, passava olhando e falava com Deus: Senhor, quando é que eu vou ter a minha casa própria? Quando é que eu vou ter a minha própria casa? E ela conta que foi em um culto da Igreja Deus e Amor, num culto à tarde. Chegando lá na Igreja Deus e Amor, ela orou, buscou a Deus em oração e estava lá cultuando ao Senhor. De repente, Deus usa o pregador, o mensageiro daquela tarde, que vai direto para nossa irmã Helenir e fala: eu vejo uma chave na sua mão. Eu vejo uma chave na sua mão. E se prepare, a senhora vai ter a sua casa própria. Ela acreditou, ela tomou a posse da vitória, porém ela saiu dali esperando na providência de Deus, mas ela falou: eu não tenho de onde tirar, eu não sei o que fazer, moramos de aluguel, não tenho casa própria, não tenho recurso, não tenho condições. Querido rádio ouvinte, eu abro um parênteses aqui para dizer para você, para o senhor, para a senhora: se você tem condições, então não precisa nem Deus revelar, Deus não precisa entrar com a providência para dar a vitória, porque você tem condições. Você pode chegar lá e comprar a casa, o apartamento, o terreno que você quiser. Deus é Deus de causas impossíveis. Deus é aquele que faz chover no deserto. Querido rádio ouvinte, Deus é Deus que provê a vitória. Deus é Deus que faz prover a vitória. Porém, a nossa irmã Eleni creu no poder de Deus. Mas ela disse: eu não tenho condições, não tenho de onde tirar. Se Deus revelou, ele vai prover. E ela conta que estava na casa dela, num domingo. De repente, sabe o que acontece? A casa em que ela estava morando com a família, a casa alugada, pegou fogo. Sim, isso mesmo. A casa pegou fogo, já não tinha muito e o pouco que tinha foi consumido pelas chamas. Pegou fogo na casa da nossa irmã Helenir, queridos ouvintes. Ela morando de aluguel e pegou fogo na casa dela num domingo. E ela conta que levantou aquela chama de fogo, a fumaça foi às alturas. Só que interessante, e ela conta que por ser um domingo, aonde o prefeito estava lá na prefeitura no domingo. Olha o agir de Deus aí, querido rádio ouvinte. O prefeito estava na prefeitura no domingo e viu aquela fumaceira, aquela labareda de fogo, visto que era próximo da prefeitura. O prefeito foi lá para ver o que estava acontecendo. Quando chegou, viu a nossa irmã Helenir e toda a família no desespero, na aflição, porque já não tinha muito, o pouco que tinha foi consumido pelo fogo. E o prefeito, vendo a situação da nossa irmã Helenir e toda a família, o prefeito chegou e abraçou a irmã Helenir, abraçou a família e falou: olha, não se preocupa, fica tranquila. Eu vou dar para a senhora a casa própria. A senhora vai ter a sua casa própria. Temos a fila aqui para as pessoas, para ter a sua casa própria, mas no seu caso é prioridade. A senhora perdeu tudo, a senhora não tem lugar para ficar, a senhora não tem móveis, a senhora não tem nada. Nós vamos priorizar a senhora vai ter a sua casa própria. De fato, querido rádio ouvinte, de fato foi isso que aconteceu. Hoje a nossa irmã Helenir conta: hoje eu tenho a minha casa própria. Entrei na minha casa própria e já com todos os móveis, tudo dentro. Entrei na minha casa própria com todos os móveis dentro. Ouvinte, isso não é providência de Deus? Claro que é. Isso é providência do Papai Todo-Poderoso? É.
Não é providência de Deus a casa ter pego fogo, mas pegou fogo, não sei o que aconteceu, se foi um descuido, alguma coisa que aconteceu, de fato, alguma coisa aconteceu para a casa pegar fogo. Mas sabe aquele versículo da Bíblia que diz que todas as coisas contribuem para o bem daqueles que amam a Deus? É o que a Bíblia diz. Todas as coisas contribuem ou cooperam, como vocês queiram. Romanos capítulo 8, versículo 28. Sabemos que todas as coisas cooperam para o bem daqueles que amam a Deus, daqueles que são chamados segundo o seu decreto. A irmã Elenir tomou a posse da vitória quando ela foi revelada pelo dom do Espírito Santo. Ela não titubeou na fé, ela não vacilou na fé, não. Deus entrou com a providência e Deus concedeu para ela uma vitória especial. Hoje, em gratidão a Deus, ela dá o testemunho do que o Senhor Deus Todo-Poderoso fez na vida dela. Hoje ela tem a casa própria, hoje ela mora no que é dela. Ela entrou na casa própria dela e a casa toda imobiliada. E ela atribui isso, querido rádio ouvinte, uma providência de Deus. Vem você também. Vem o senhor e a senhora também para a igreja Deus e Amor. Venham cultuar a Deus conosco, ouvinte. Deus tem uma vitória grande para você. O Senhor Deus Todo-Poderoso tem uma vitória grande para entregar em suas mãos. Isso independente de você, o senhor, a senhora, sendo revelado ou não, Deus tem uma vitória para todos. Estando no culto da igreja, Deus e Amor já é uma vitória certa. Vitória garantida de Deus para a sua vida. Ah, mas eu fui num culto da igreja, Deus e Amor. Eu não fui revelado, não fui revelada. Não se preocupe. O Deus Todo-Poderoso que revela através do dom do Espírito Santo, ele revela também através da sua palavra. Ele conhece a sua mente, conhece o seu coração. Ele sabe de todas as suas necessidades. Então somente deposite a confiança nele, o resto deixa por conta do Papai Todo-Poderoso, que ele se encarrega de fazer, de realizar em sua vida. Tá bom, querido ouvinte? A irmã Elenir, hoje feliz, glorifica o santo nome do Senhor Deus, rende glórias ao santo nome daquele que vive e reina para todo sempre. Venham para cá, para a igreja Deus e Amor. Lembrando a todos que a nossa sede estadual do Paraná, aqui em Curitiba, ela está na rua Pedro Ivo 744, no interior da igreja pentecostal Deus e Amor. Você vai vir, o senhor e a senhora vai vir, vão adorar a Deus, vão cultuar ao Senhor Deus, e a vitória de Deus com certeza será muito grande para a sua vida. Ou procura uma de nossas igrejas Deus e Amor, espalhado por toda a grande Curitiba, região metropolitana, Paraná, Brasil. A igreja Deus e Amor está em mais de 100 países aí, proclamando liberdade aos cativos, em nome do Senhor Jesus. Tá bom, querido ouvinte? Que Deus te abençoe. Esse foi o testemunho da irmã Elenir, aqui no programa A Voz da Libertação.

0: 17 horas pontualmente em Curitiba. Programa Voz da Libertação da Igreja Pentecostal Deus e Amor, que segue no seu rádio em AM 1210 kHz da Super Rádio de Curitiba. A direção geral desta programação, Igreja Deus e Amor, está a cargo da serva do Senhor, irmã Ereni Miranda, sede mundial das Igrejas Deus e Amor em São Paulo, Avenida do Estado 4568, Liberdade, São Paulo, capital, sede estadual do Paraná aqui em Curitiba, Rua Pedro Ivo, 744, supervisão local, Pastor Júnior Rúbio, comunicando com todos, Sidney Gonçalves. Agradecendo ao presbítero Valdecir lá nos transmissores. Vamos juntos até às 18 horas. Prefixo da emissora, já já volto com todos vocês falando um pouco mais acerca do culto desta noite. Permaneçam conosco.
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1: 5 e 5. 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Queridos ouvintes ligadinhos aí na nossa programação, aonde quer que vocês estejam ouvindo a nossa programação nesta tarde, que as muitas bênçãos e vitórias dos altos céus sejam confirmadas sobre a vida de todos. O nosso assunto agora, queridos ouvintes, é o culto de logo mais às 18 horas, hoje sexta-feira, a sexta-feira do culto do PEMU.

E atenção, Grande Curitiba e região metropolitana. Hoje, sexta-feira, logo mais às 18 horas, começa a oração para o quarto e último culto desta sexta-feira aqui em nossa sede estadual do Paraná. E atenção, Grande Curitiba e região metropolitana, porque na noite de hoje, sim, hoje, sexta-feira, na noite de hoje nós vamos contar com a presença do servo do Senhor, presbítero Fernando Zelinski, pregando a palavra de Deus, orando em favor de todos pelos excelentes dons do Espírito Santo no culto do PEMU, projeto evangelístico Missão Urgente. E todos são bem-vindos em nome de Jesus para receber dele as bênçãos e vitórias desde os altos céus. Atenção, Grande Curitiba, atenção, região metropolitana. Deus, o Todo-Poderoso, ele mesmo tem bênçãos, ele mesmo tem vitórias, vitórias grandes, vitórias certas para entregar em suas mãos. É a bênção de Deus que nos enriquece sem acrescentar nenhuma dor. Deus tem prazer em abençoar. Quer ser o abençoado? Quer ser a abençoada? Então estejam conosco nesta noite, aqui em nossa sede estadual do Paraná, Igreja Pentecostal Deus e Amor. Por certo que a bênção, a vitória de Deus será muito grande, certa e garantida em sua vida. O Senhor Deus, ele tem um propósito de abençoar a vida de todos quanto vão estar presentes aqui nesta noite, aqui em nossa Igreja Pentecostal Deus e Amor, a poderosa campanha que prossegue, curados pelo propósito. Deus tem bênçãos, Deus tem vitórias para todos nesta noite. Presbítero Fernando Zelinski, trazendo a mensagem à luz da palavra de Deus, orando em favor de todos pelos dons do Espírito Santo. Ele vai estar aqui juntamente com ele, uma equipe de servos do Senhor, para clamar a Deus em seu favor, para pedir a bênção e a vitória de Deus em favor da sua casa e em favor da sua família. Portanto, Grande Curitiba e região metropolitana, o convite é especial para todos, para que todos possam se fazer presente aqui nesta noite, pois a bênção, a vitória de Deus será muito grande. Vitória de Deus para a sua vida, vitórias de Deus para a sua casa, vitórias de Deus para a sua querida família. Façam-se presente aqui, queridos ouvintes, pois o abençoador é o Senhor Jesus, que tem a bênção e a vitória para todos. Independente do seu problema, independente do que você, o senhor, a senhora, esteja passando, enfrentando, Deus nesta noite tem uma bênção especial para entregar em suas mãos. A bênção de Deus é ela que nos enriquece sem acrescentar nenhuma dor. Venham para cá. Venham para cá para a Igreja Pentecostal Deus e Amor nesta noite receber a sua bênção, receber a sua vitória. Deus tem bênçãos, Deus tem vitórias para todos aqui na Igreja Pentecostal Deus e Amor. Rua Pedro Ivo, 744, bem no centro de Curitiba. Esse é o endereço da sua bênção. Esse é o local que o bom Deus e Pai Todo-Poderoso já preparou para que todos possam estar presentes aqui. Hoje, sexta-feira, presbítero Fernando Zelinski, pregando a palavra de Deus, orando em favor de todos pelos dons do Espírito Santo. E por certo que a bênção e a vitória de Deus será grande, certa e garantida em sua vida. Às 23 horas nós teremos a vigília aqui em nossa sede estadual do Paraná, como acontece todas as sextas-feiras, já a partir das 23 horas, vigília, o povo de Deus orando, o povo de Deus clamando e Deus confirmando a bênção e a vitória para a sua vida. Venham para cá, para a Igreja Pentecostal Deus e Amor, Rua Pedro Ivo, 744, no centro de Curitiba. Esse é o endereço da sua bênção, esse é o local da sua vitória. Deus, o Todo-Poderoso, tem a bênção, tem a vitória que você, que o Senhor, Senhora, tanto necessitam. Necessitam da bênção de Deus, da vitória de Deus? Então venham para cá nesta noite, já a partir das 23 horas, quando teremos a vigília e a bênção de Cristo, grande, certa e garantida em sua vida. Venham para cá, a bênção de Deus é para todos. Pedro Ivo, 744, no centro de Curitiba, Igreja Deus e Amor.
Lembrando a todos que amanhã, sábado, pela manhã, teremos as irmãs do Círculo de Oração aqui clamando a Deus, já a partir das 8 horas da manhã. As portas da Igreja Deus e Amor já se abrem para receber a todos que vão estar presentes aqui para receber de Deus a vitória. 14h, 19h da noite deste sábado, a bênção de Deus grande, certa e garantida para todos. E atenção, Grande Curitiba, eu lembro a todos vocês, domingo, aquele culto especial, culto de consagração e a preparação do arrebatamento da Igreja. Nosso pastor estadual, pastor Júnior Rúbio, aqui conosco.

0: Estimados irmãos, recebam a paz de nosso Senhor e Salvador Jesus Cristo. Eu sou o seu irmão em Cristo, amigo e servidor, pastor Júnior Rúbio. Deixa eu te dizer uma coisa. A volta do Senhor Jesus é uma promessa. É uma promessa. Porém, estar preparado é uma responsabilidade. Responsabilidade da igreja. Responsabilidade nossa. E nós estamos, desde que chegamos, o Espírito Santo está nos levando a este lugar de reflexão sobre o arrebatamento, sobre a volta de Jesus. E isso, meus amados, é muito importante. A igreja de Cristo deve estar preparada. Quem espera a volta de Cristo não vive despreparado, vive em santidade, vive em vigilância. A melhor maneira de esperar Cristo é viver todos os dias, todos os momentos, como se hoje fosse o grande encontro com o Senhor. A igreja não foi chamada para adivinhar a data da volta de Cristo, sabemos disso, mas para estar pronta em todo o tempo. E nós, aos domingos, por direção do Espírito Santo, de 9 da manhã às 10h29, exceto os domingos de Santa Ceia, de 9 da manhã às 10h29, nós estamos neste culto abençoado de preparação. Nós queremos ver a igreja preparada, queremos que você faça o seu melhor esforço. É um culto rápido, não vai atrapalhar a sua agenda do domingo. Eu sei que as pessoas aos domingos reúnem as famílias, isso não é ruim, isso é bom, mas nós temos que priorizar sempre o reino, mesmo porque as bênçãos que recebemos para nós são estendidas para as nossas famílias. Domingo é o primeiro dia da semana e nada melhor do que começar a semana aos pés do Senhor Jesus. Começar a semana apresentando tudo nas mãos de Deus. Irmãos, tem sido um tempo de glória, um tempo de alegria, um tempo de louvor, adoração. Nós temos louvores, o irmão Haroldo, nosso irmão Edmar cantando junto com a irmã Mira, o irmão Moisés, uma bênção. Nós também louvando a Deus ali com o quarteto Átrios, eu, minha esposa, minhas duas filhas. Olha, nós convocamos vocês em nome do Senhor Jesus para virem nesta consagração de preparação para o arrebatamento, todos os domingos, exceto os domingos de Santa Ceia, de 9 da manhã às 10h29. Anote o endereço. Rua Pedro Ivo, 744, a poucos metros do terminal metropolitano do Guadalupe, aqui no centro de Curitiba. Que Deus abençoe a todos e esperamos em nome de Jesus.
1: Está então, queridos ouvintes, a palavra e a confirmação com o nosso pastor estadual, pastor Júnior Rúbio, para este domingo, das 9 às 10h29 da manhã. Grande culto, grande concentração especial, domingo em que o Senhor Deus tem manifestado da sua glória, culto de consagração e preparação do arrebatamento da igreja. Todos são bem-vindos em nome de Jesus, aqui na Pedro Ivo 744.
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Glória Matoso de Barro, moro na Madre, no Rio Branco do Sul. Meu testemunho também é para minha filha Rosângela, também, que desde quando ela tinha 2 aninhos, já também Deus curou ela de uma hérnia no umbigo. E daí, com 15 anos em diante, ela deu um problema no estômago dela, que tudo que ela comia, vomitava. Vomitou mais de 20 anos, né? Tudo que ela comia, vomitava e gritava dor de estômago. Daí nós gastamos quase tudo que tinha, né? E não pudemos curar ela, que é a obra de Macumba. Daí que tem uma mulher me convidou para a Igreja dos Amor, né? Que eu comecei aí, e foi lá que Deus operou grande milagre na vida dela. Eu fiz seu voto com Deus. Se Deus curasse ela, desse para ela a casa, a família dela, os filhos, que eu também prometi de vir gravar o testemunho também aqui em São Paulo. E hoje estou aqui pagando meu voto, agradecendo ao Senhor Jesus pelo grande milagre que o Senhor fez na vida dela, o grande milagre, né, que ainda ela aceitou Jesus, eu também, né, e hoje ela é a pastora, dirige a igreja, e graças a Deus, Deus operou muitos, muitos milagres da dela, e talvez eu fazer campanha para ela, Deus operou eu também de vários cistos, muitos milagres Deus operou na minha vida, e graças a Deus, estou aqui agradecendo ao Senhor Jesus por tudo. Até a netinha também, tá com 1 aninho e pouco, outro dia deu a meningite nela também, eu também fiz o voto também, o Senhor Jesus operou um grande milagre também na vida da Ana Júlia, que o médico também disse que não ficou nem a sequela. E eu também, meu filho Rodrigo ficou 3 anos desempregado também, pedindo, né, e o Senhor também abriu a porta de emprego também pro Rodrigo, né, e pro Rogério, estão tudo trabalhando fichado. Graças a Deus, tem palavra para agradecer, meu Senhor. Então, eu convido as pessoas que é na Igreja dos Amor, que é o lugar certo de receber o milagre, a vitória das mãos do Senhor. Então, estou aqui agradecendo o Senhor Jesus por tudo.

0: Vamos então, seguindo com o programa Voz da Libertação da Igreja Pentecostal Deus e Amor. Está aí, queridos ouvintes, o testemunho da nossa irmã Aurora. Meu Deus, ela contou tantas bênçãos que eu não consegui anotar tudo aqui, não? Não consegui anotar tudo, mas glória a Deus por isso. Que bom que todas as vezes fosse assim. Eu não puder contar, não puder escrever aqui, anotar todos os testemunhos, isso é bom demais, né? É sinal que a pessoa está recebendo muita bênção, muita vitória da parte do Senhor nosso Deus. Nossa irmã Aurora conta, ela começa o seu testemunho dizendo que a sua filha tinha uma hérnia umbilical. A sua filha tinha uma hérnia umbilical e essa hérnia umbilical estava causando muitos males para a sua filha. Ela fez um propósito com Deus. A nossa irmã Aurora, com este sofrimento da filha, ela recebeu um convite. Recebeu um convite para vir aqui na Igreja Pentecostal Deus e Amor, em um culto aqui da Igreja Deus e Amor. E sem contar que ela estava cheio de problemas. A nossa irmã Aurora, ela conta que tinha um cisto também, que ela foi curada por Jesus. Ela conta que a situação da sua filha não estava nada bem, mas ela recebeu um convite e veio aqui na Igreja Deus e Amor. Sabe o que aconteceu? Deus fez um milagre acontecer na vida da filha da nossa irmã Aurora. O diabo, desesperado, não se contentou em ver esta família, esta mãe e esta filha sendo abençoada pelo Senhor Deus. Sabe o que o diabo fez? O diabo se levantou com uma ferocidade grande. Quando a filha da nossa irmã Aurora estava com 15 anos, ela se alimentava e nada parava no estômago, nada, nada, nada, nada, nada, e a situação dela estava ficando cada vez pior. A irmã Aurora veio aqui na Igreja Deus e Amor, fez um voto com Deus. Deus falou que era uma obra da macumba que foi feita para sua filha. Ah, Deus entrou com a providência, repreendeu aquele demônio. A filha da irmã Aurora recebeu a libertação de Deus. O milagre de Deus foi tão grande para a vida da filha da irmã Aurora que hoje a sua filha serve a Deus. Está servindo a Deus também. A irmã Aurora conta que a sua neta, Ana Júlia, sofreu de meningite, mas a irmã Aurora vem novamente fazer voto com Deus. Eu estou contando assim por cima, querido ouvinte, porque o testemunho, foram vários testemunhos que a irmã Aurora contou, várias bênçãos. A Ana Júlia recebeu de Deus a vitória, não ficou sequela, não ficou nada. Ela conta que o seu filho estava desempregado há 3 anos. O seu filho estava desempregado há 3 anos. O filho tinha outro irmão também que estava desempregado. A irmã Aurora veio para a Igreja Deus e Amor, fez voto com Deus. Deus abriu a porta de emprego para o que estava desempregado há 3 anos e para o que estava desempregado há menos tempo. Deus abriu a porta de emprego para os dois filhos dela também. E ela deu testemunho aqui no programa Voz da Libertação, e ela conta: a minha vida mudou, a minha vida transformou quando eu dei um passo de encontro ao Jesus, quando eu fui para a Igreja Pentecostal Deus e Amor, a minha vida mudou, Jesus entrou com uma providência e me deu vitória. Oh, querido ouvinte que está aí na zona de conforto que é a sua casa, já está na hora de você se decidir. Já está na hora do Senhor, da Senhora se decidir em vir para a Igreja Deus e Amor, em vir para um culto da Igreja Deus e Amor. Ouvinte, estamos aqui diariamente, de manhã, à tarde, à noite, de madrugada, anunciando para vocês Igreja Pentecostal Deus e Amor, sede estadual do Paraná, aqui em Curitiba, rua Pedro Ivo, 744, culto de manhã, à tarde, à noite, e estamos aqui diariamente citando os nomes dos pregadores que vão estar aqui presente, nossos pastores que vão estar aqui presente na Igreja Deus e Amor. É só vir para cá e receber de Deus a vitória. Deus tem bênçãos e vitórias para a sua vida, para a sua casa e para a sua família, tá bom? Assim como Deus concedeu para a irmã Aurora todas essas bênçãos, para ela, para a filha, para os filhos, para a neta, Deus tem bênçãos e vitórias para a sua vida também. Venham para cá, para a Igreja Deus e Amor. A bênção de Deus espera por você, tá bom? Pedro Ivo 744, no centro de Curitiba, contamos com a sua presença. Que Deus abençoe a todos, em nome de Jesus.
1: 5:23.

17:25. Vamos seguindo com o programa Voz da Libertação. Vocês estão ouvindo o belíssimo hino A Solução, CD Gratidão, Débora Elei. Daqui a pouquinho vamos falar do culto de logo mais às 18 horas.

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1: Cinco e 27.
0: 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Querido ouvinte, meu muito obrigado a todos pelo carinho da sintonia para com a nossa programação nesta tarde abençoada, tarde de sexta-feira. Queridos ouvintes, a nossa ampla cobertura para o culto de logo mais às 18 horas, hoje sexta-feira. E atenção, Grande Curitiba em região metropolitana. Eu lembro a todos vocês que hoje, sexta-feira, logo mais às 18 horas, começa a oração para o quarto e último culto desta sexta-feira, aqui em nossa sede estadual do Paraná. Hoje, sexta-feira, nesta noite, pregando a palavra de Deus e orando em favor de todos pelos dons do Espírito Santo no culto do PEMU, presbítero Fernando Zé Linsky, o servo do Senhor que estará pregando a palavra de Deus e orando em favor de todos pelos excelentes dons do Espírito Santo. Ele que é o líder estadual do PEMU, projeto evangelístico, missão urgente. O servo do Senhor vai estar pregando a palavra de Deus, orando em favor de todos pelos excelentes dons do Espírito Santo, e por certo que a bênção e a vitória de Deus será muito grande, certa e garantida para a sua vida nesta noite aqui na nossa igreja Deus e Amor. Eu não sei qual é o seu problema. Eu não sei em que área da sua vida, querido ouvinte, você, o senhor, a senhora precisam do agir, do trabalhar do Deus Todo-Poderoso. Deus, por certo que tem a bênção. Deus, por certo que tem a vitória. A vitória que você, a vitória que o senhor, que a senhora tanto necessitam da parte de Deus. Independente do seu problema, independente do que você, o senhor, a senhora esteja passando, enfrentando, eu falo neste momento com pessoas que estão desenganados dos recursos humanos. Os médicos disseram para você: olha, pode ir para casa porque já não tem mais o que possamos fazer, não podemos fazer mais nada. Estamos falando agora com pais que receberam o diagnóstico da enfermidade do seu filho, da sua filha, que não tem cura, não tem o que fazer. Estamos falando agora com pessoas que as portas não se abrem, pessoas que estão entregando currículos em todas as empresas da Grande Curitiba e região metropolitana e ninguém te chama para o trabalho. Pessoas que estão desempregadas aí há 6 meses, 1 ano, 2 anos, 3 anos, e as portas não se abrem. Nesta noite, o presbítero Fernando Zelinski vai estar orando em seu favor para que as portas possam se abrir, para que os ferrolhos possam se romper, cair por terra e a vitória de Cristo chegar para todos. Venham para cá, Igreja Pentecostal Deus é amor. Rua Pedro Ivo, 744, bem no centro de Curitiba. Esse é o endereço da sua bênção. Esse é o local da sua vitória. Esse é o local que o bom Deus e Pai Todo-Poderoso preparou para que o querido rádio ouvinte possa estar presente aqui, adorando a Deus em espírito e em verdade. Eu pediria para o querido rádio ouvinte chegar um pouquinho mais cedo. Chegue um pouquinho mais cedo, querido rádio ouvinte, para que você, o senhor, a senhora possam orar, entregar os seus problemas nas mãos do Deus Todo-Poderoso. E por certo, a bênção, a vitória de Deus será muito grande, certa e garantida para a sua vida. Então, confirmado, querido ouvinte, nesta noite, presbítero Fernando Zelinski, pregando a palavra de Deus, orando em favor de todos, pelos excelentes dons do Espírito Santo. E a bênção, a vitória de Deus, com certeza, grande, certa e garantida para a sua vida. O abençoador é o Senhor Jesus, que tem uma vitória toda em especial para entregar em suas mãos nesta noite, logo mais às 18 horas, aqui na Pedro Ivo 744. A bênção de Deus é para todos. A bênção de Cristo é para a sua vida, para a sua casa e para a sua querida família. Presbítero Fernando Zelinski, nesta noite, pregando a palavra de Deus, orando em favor de todos, pelos dons do Espírito Santo, no Projeto PEMU, Projeto Evangelístico Missão Urgente. Venham para cá, a bênção de Deus é ela que nos enriquece sem acrescentar nenhuma dor. Venham para cá nesta noite, o bom Deus e Pai Todo-Poderoso, ele tem uma vitória reservada para todos que aqui vão se fazer presente em nossa igreja pentecostal. Deus é amor.
2: Quem nos cumprimenta, Fernando Zelinski, líder estadual do PEMU. Na direção geral, irmã Irene Miranda, e direção local, pastor Júnior Rubio. Meus irmãos, estamos agora aqui para falar do amor de Deus, falar dos cultos de sexta-feira que acontece aqui na Igreja Pentecostal Deus é Amor, na sede estadual de Curitiba.

Queridos ouvintes, é nessa sexta-feira o dia da tua bênção, do teu milagre, onde, ao prosseguimento da campanha, você que nos ouve nesta hora, você que está aí com o seu radinho ligado, internauta que está nos acompanhando, eu quero te convidar para, nessa sexta-feira, você estar conosco para receber a sua bênção, a sua vitória das mãos de Deus. É dia de bênção, é dia de milagre. Sabemos que sexta-feira, em todos os horários, Deus tem trabalhado. É guerra contra o mal e a busca do novo do Senhor. E nessa sexta-feira não será diferente, queridos ouvintes. Nessa sexta-feira é o dia do teu milagre, o dia da tua bênção, da tua vitória, aonde o projeto evangelístico Missão Urgente estará já desde as 18 horas, orando pela sua vida, orando pela sua causa, orando pela sua necessidade. Sabemos que através da oração o Senhor tem operado, o Senhor tem feito maravilhas, a qual às 18 horas temos oração. Temos aqui também, queridos ouvintes, na Igreja Pentecostal Deus e Amor, as mini vigília a partir das 21h30. Até as 22h30, onde todos os dias estamos orando e apresentando as causas da sua vida, da igreja, das suas necessidades ao Senhor. Então quero te convidar para nessa sexta-feira estar conosco, já na primeira oração às 18 horas. Você que pode estar conosco, você que pode já vim mais cedo para nós estarmos orando, estaremos ali sobre o altar, já buscando a presença de Deus com aquela equipe da oração do projeto evangelístico Missão Urgente. Quem sabe, querido ouvinte, você não saiba o que é esse projeto. Projeto Evangelismo São Gente é um projeto onde tem um braço assistencial, que nós vamos até as casas das pessoas, verificamos como que está a situação, levamos cesta básica, levamos roupa, levamos coberta, fazemos aquela assistência social, e eu quero te convidar para você nos apoiar com 1 quilo de alimento, com uma cesta básica, apoiar com aquilo que você pode para ajudar essa obra assistencial do PEMU, aonde temos alcançado vidas, temos alcançado pessoas, temos alcançado lares. Então eu quero te convidar, querido ouvinte, você que tem o desejo no seu coração em ajudar, você que tem um desejo em cooperar com algo e às vezes fica assim, eu não sei como que eu posso, como que eu vou fazer, eu não sou da igreja, mas eu quero te convidar. Nós temos aqui assistência social e temos alcançado vidas. E através da sua colaboração, através da sua vida, nós temos ajudado pessoas. Então, querido ouvinte, venha estar conosco, venha ajudar essa obra assistencial. Temos feito evangelismo nas ruas e temos acolhido pessoas que têm trabalhado, que têm sido alcançado por esse projeto. Esse projeto, ele tem assistência social, alcança os orfanatos, alcança as casas de recuperação e também trabalhamos na igreja, fazendo essa parte assistencial das pessoas que vêm até nós e nós vamos até as suas casas e ajudamos com alimento, com roupa, com cobertas. Então, aquilo que as pessoas precisam, tem esse projeto para acolher. Então eu quero que você venha nos cultos de sexta-feira à noite, a qual o PEMU tem trabalhado, o PEMU tem feito grandes coisas na igreja, grandes obras missionárias, e você, querido ouvinte, pode estar conosco cooperando com 1 quilo de alimento, cooperando com uma cesta básica, e creio que Deus, aquele que pode recompensar, estará recompensando a sua vida, recompensando a sua casa, recompensando a sua empresa. De alguma forma, Deus está trabalhando. Queridos ouvintes, não deixe de estar conosco. Nessa sexta-feira, agora, eu mesmo estarei pregando a palavra do Senhor e tenho certeza que Deus tem uma palavra ao seu coração. Deus tem uma palavra do céu para a sua vida. Então não fique de fora. Vem estar conosco nessa sexta-feira. Deus vai fazer algo pela sua vida.

queridos ouvintes, você que está nos ouvindo, queridos ouvintes, a Igreja Sede Estadual de Curitiba está localizada na rua Pedro Ivo 744. O endereço da sua bênção, o endereço da sua vitória, bem pertinho aqui do terminal do Guadalupe. Então vem estar conosco, vem estar presente na igreja recebendo a tua bênção, a tua vitória. A qual nós temos aqui já aquela oração, a das 18 horas, temos louvores e temos aquela oração pelas crianças, temos aquela oração pelos jovens, pelos adolescentes, pelas mamães que estão gestantes. Então quero te convidar para você estar conosco. Traga o seu filho, traga o seu neto, traga essa mulher que está grávida, essa mulher que está gestante, essa jovem que precisa de algo de Deus, que está tão difícil. Quem sabe você faça o convite e essa pessoa não aceite, não receba, mas você pode trazer uma peça de roupa e nós estaremos orando. Está junto conosco uma grande equipe de pastores, presbíteros, diáconos, cooperadores, e eu creio que Deus vai fazer a obra através do seu esforço, porque temos que se esforçar, porque a palavra do Senhor nos diz: esforça-te, tem bom ânimo, que eu sou contigo. Então venha, querido ouvinte, é nessa sexta-feira, o dia da bênção, o dia do teu milagre, o dia da tua vitória. Meu valor.

manhã, queridos ouvintes. Pessoas já mandando seus pedidos de orações. Irmã Fátima, lá de Glorinha, Rio Grande do Sul. A nossa irmã Isailda, lá do Acre. Olha aí, irmãs, os irmãos de longe, ouvindo a programação aqui da cidade de Curitiba, pela rádio A Voz da Libertação. Que maravilha. Manda seu pedido para cá, meu irmão. Manda seu pedido para cá, minha irmã. Nós logo mais já estaremos orando em teu favor. Nosso irmão José Camargo nos ouvindo. Que maravilha. Queridos ouvintes, sabemos que é dia de bênção. Sabemos que é dia de milagre na sexta-feira. É guerra contra o mal. Então se esforça, vem estar conosco. Deus tem uma obra na tua vida. Estará conosco, aquela grande equipe de pastores ali sobre o altar que vai estar orando pela sua vida, vai estar ungindo. E eu creio que Deus vai fazer milagre. Logo, logo já estaremos ouvindo o

0: Irmãos, eu estava com uma causa na justiça e no primeiro dia da campanha eu já recebi a vitória.
1: Então a senhora veio aqui na Igreja Pentecostal Deus e Amor, no culto de sexta-feira. Como que a senhora recebeu essa vitória das mãos de Deus?
0: Eu fiz um voto com Deus, não era um voto grande, um voto pequeno. E na sexta-feira, quando foi na segunda-feira, eu já tive a resposta.
1: Olha aí, queridos ouvintes. Essa nossa irmã Cecília, ela fez um voto com Deus na sexta-feira. Ela estava com uma causa na justiça e Deus tomou conta dessa causa e resolveu esse problema. O que a senhora tem para dizer para essa pessoa que está em casa, está nos ouvindo agora?
0: Que venha buscar as bênçãos de Deus, que é garantida as bênçãos para quem pode estar frio, pode estar chovendo. Você venha buscar as bênçãos, porque as bênçãos quem dá é Jesus.
1: Que maravilha, irmã Cecília. Irmã Cecília vem da onde?
0: E da Almirante Tamandaré.
1: Olha aí, meus irmãos, o povo está chegando, o povo está recebendo bênção e vitória. Não fique fora dessa bênção, não fique fora dessa vitória. Que Deus abençoe a irmã Cecília pelo seu lindo e maravilhoso testemunho. Qual o seu nome?
2: Maria Alice Diniz.
1: Maria Alice, conte uma bênção, a vitória que só recebeu das mãos do Senhor aqui na Igreja Pentecostal Deus e Amor.
2: Sexta-feira passada eu estava no culto aqui, daí na hora da oração, que era para a libertação, eu estava com muita dor assim nessa parte aqui, na parte esquerda aqui, eu pensei que era dos ruins, e eu fui curada na mesma hora, na hora da oração, para a glória de Deus.
1: Que maravilha, minha irmã, que benção. Olha aí, queridos ouvintes, a nossa irmã aqui na hora da oração, que nós temos aqui toda sexta-feira, nós fazemos a oração da libertação, a oração da cura divina. A irmã foi curada para a glória do Senhor Jesus. Que Deus abençoe seu lindo testemunho, minha irmã. A irmã pode nos dizer da qual bairro a senhora está vindo?
2: Eu vim do Sabará e eu congrego aqui.
1: Que maravilha, que Deus abençoe seu lindo testemunho. Fique na paz do Senhor Jesus.
3: É, queridos ouvintes, Deus tem operado milagres e maravilhas através dos servos do Senhor, através da oração, a qual nós temos buscado da presença de Deus. Queridos ouvintes, então temos uma equipe em oração nos montes, todos os dias alguém está orando pela sua vida. Você que entrou nesse propósito, continue, fique firme até o último dia, que eu tenho certeza que você vai receber o novo do Senhor. Temos visto aí o que Deus tem operado. Olha aí a nossa irmã Cecília, que contou o grande milagre que Deus fez na vida dela. Olha aí o que Deus tem operado, ouvinte. Deus tem curado, Deus tem libertado. Temos aquela oração da libertação, após a oração em favor das crianças, dos jovens, dos adolescentes, dos novos convertidos. Temos aquela oração de libertação, aquela oração de cura, aquela oração de transformação, a qual Deus tem operado. Grandes maravilhas, grandes testemunhos temos ouvido daquilo que Deus tem feito na Igreja Pentecostal Deus e Amor. E aonde é o endereço, irmão Fernando? É rua Pedro Ivo, 744, centro de Curitiba. Queridos irmãos, nós temos um amplo estacionamento aqui na igreja, mas chegue cedo. Você que quer deixar seu veículo aqui na igreja, chegue cedo para ter um bom lugar, para conseguir uma vaga, porque o estacionamento é limitado. Mas também você pode vir e deixar seu veículo aqui na rua João Negrão 595, um amplo estacionamento bem facinho, bem pertinho da igreja. Então, querido ouvinte, se você vai vir com seu veículo, venha tranquilo, venha sossegado, que temos um amplo estacionamento para que seu carro fique bem acomodado. Então não perca, nessa sexta-feira, às 18 horas já começamos a oração. E eu te convido, você que quer buscar de Deus, você que precisa de algo do Senhor, algo material, algo espiritual, alguma cura do Espírito Santo de Deus para sua vida, cura para sua alma, algo que está travado na sua vida, Deus vai quebrar esse jugo, Deus vai destravar. Eu tenho certeza que nessa sexta-feira é o dia do teu milagre e o Senhor tem uma palavra para você. O Senhor tem uma palavra no seu coração. Queridos ouvintes, estamos te esperando aqui na rua Pedro Ivo 744, o local da sua bênção. Queridos ouvintes, não deixe de mandar a sua mensagem. Está aqui o nosso irmão Sérgio, lá de São Bento do Sul, nossa irmã Marinês, de Curitibano, Santa Catarina, nos ouvindo, irmãos internauta, compartilhando as mensagens. Que benção, meus irmãos, logo mais estaremos orando pela sua vida. Aqueles irmãos que não conhecem o projeto, nós temos o projeto a qual cuida dos hospitais. Tem a nossa irmã Ângela Almeida, é a líder estadual dos hospitais, que em todas as regiões ela recebe pedidos de oração nos hospitais, e ela tem a organização direcionada aqui pela sede estadual de Curitiba, a qual envia os irmãos nos hospitais para fazer visita, nos hospitais do câncer, nos hospitais regionais, nos hospitais municipais.

sociais. Então, Nossa Irmã tem direcionado aquele público a qual atende o pedido de oração. Sabemos que tem muitas pessoas que estão enfermas, que estão nos hospitais, pessoas têm saído curadas através da oração do povo de Deus, da Igreja Pentecostal Deus e Amor. Onde temos essa equipe, e além das visitas, nós temos a equipe da oração, a qual nas madrugadas estão orando por essas vidas que estão hospitalizadas. Sabemos que as enfermidades têm chego à vida de muitas pessoas, mas Deus tem revertido situações. Temos também o nosso irmão David Hertz, a qual é líder estadual, qual cuida dos presídios, masculino, feminino, e tem estado em várias penitenciárias, levando a palavra de Deus, levando o amor de Deus a essas pessoas que estão privadas de liberdade. Mas eu tenho certeza que muitos estão nos ouvindo neste momento, estão sendo agraciados por esse programa, e quando sair, através da mensagem que têm ouvido, estarão na casa de Deus, mudado e moldado pela presença do Senhor.

0: É, queridos ouvintes, Deus tem feito milagres, maravilhas na Igreja Pentecostal Deus e Amor. Deus tem trabalhado nos cultos de sexta-feira à noite, através dessa equipe do Projeto Evangelismo Missão Gente. É uma equipe, meus irmãos, a qual tem angariado almas, buscado almas para o reino. Não tem trabalhado para o homem, mas sim trabalhado para o Senhor. Vamos já ouvir mais os testemunhos da obra de Deus.
1: Qual o seu nome?
2: Irmã Fernanda.
1: Irmã Fernanda, conte uma bênção, uma vitória que a senhora recebeu das mãos do Senhor.
2: A vitória maravilhosa que eu recebi das mãos do Senhor foi a minha grande libertação. Eu era uma pessoa muito drogada, viciada na cocaína, viciada no cigarro, na cola, no cheirinho, no tiner. E o Senhor fez uma grande obra na minha vida, me livrou, me guardou, muitas das vezes da morte. E a maior vitória me deu o direito da minha salvação e a libertação a qual tanto mejava das mãos do Senhor. Ele me deu essa libertação. Hoje congrego na Igreja Pentecostal Deus e Amor. Sou feliz, tenho minha família restaurada, meus filhos restaurados. A coisa maravilhosa que tem é estar na casa do Senhor, poder contemplar das maravilhas e das grandezas que Ele faz ao nosso favor. E não perca a tua oportunidade. Venha para a casa do Senhor. Pedro Ivo 744. A igreja está de braços abertos esperando. Os membros estão de braços abertos esperando a sua vinda. Porque é coisa maravilhosa que está acontecendo na Igreja Pentecostal Deus e Amor.
1: Que maravilha, minha irmã. Que benção. Deus te libertou. Deus transformou a vida da senhora. E o que, que a senhora tem para falar para esse ouvinte que está em casa também? A senhora já fez o convite. Eu vi que a senhora trouxe os seus filhos. O que, que a senhora tem para falar para esses ouvintes nos cultos de sexta-feira, a qual tem aquela oração poderosa com o Projeto Evangelístico Missão Urgente?
2: Traga seus filhos, traga os jovens, porque aqui está uma oração tremenda. Todos os irmãos estão em jejum e oração constantemente para orar a favor da tua família, a favor dos jovens, a favor das criancinhas. Está tremendo, igreja, só glória. Pode ter certeza que você não vai sair da mesma maneira que você entrou.
1: Que maravilha, minha irmã. Que Deus abençoe esse lindo testemunho. Que Deus abençoe, querido ouvinte. Venha pra cá, venha cultuar conosco. Venha receber as bênçãos e as vitórias da mão do Senhor. Traga o seu filho, traga o jovem, traga os novos convertidos para nós estarmos orando aqui junto com o PEMU, Projeto Evangelístico Missão Urgente. Todos são convidados para a glória do nome santo do Senhor.
0: É, queridos ouvintes, Deus tem feito grandes maravilhas na Igreja Pentecostal Deus e Amor. Você que tem um filho que está nas drogas, você que não aguenta mais passar por situações de vício na sua casa, no seu lar, no meio da sua família, vem estar conosco. Deus tem uma obra a realizar na sua vida. Queridos ouvintes, já vamos estar orando em favor de você que mandou a sua mensagem, que pediu oração, e eu creio que Deus vai estar alcançando a sua vida. Soberano Deus, maravilhoso Pai, aqui nos colocamos diante da Tua presença, mais uma vez para apresentar a cada ouvinte, a cada internauta que aqui conosco, o Senhor, acompanhou esse programa. Sim, meu Deus, eu creio que o Senhor já está de encontro a essas vidas. Aqueles que estão enfermos, meu Deus, venha curar. Aqueles que estão doentes, Senhor, venha, Pai querido, transformar sua vida em bênção. Venha repreender todas as forças malignas que têm lutado, que têm, Senhor, ó Pai, aprendido essas pessoas na enfermidade. Meu Deus e Pai, eu apresento toda a diretoria deliberativa, executiva, a presidência da igreja. Eu apresento, Senhor, o pastor Rubio, a sua família, a qual estão, Senhor, na direção da sede estadual de Curitiba. Sim, meu Deus e Pai, eu apresento os transmissores, a nossa irmã Aline, eu apresento a todos, Senhor, que tem, Senhor, colaborado para o crescimento desta obra. Meu Deus, alcança esses irmãos, essas irmãs, Senhor, que neste momento estão de joelhos dobrados, juntamente conosco, cada um que participou, Senhor, enviou a sua mensagem, os irmãos do Rio Grande do Sul, os irmãos de Santa Catarina, do Paraná, todos aqueles nos ouvintes, Senhor, que acompanharam, Senhor, estão de joelhos agora, que precisam de uma bênção. Alcança, derrama da unção, da graça e do teu poder. Faz algo, Senhor, extraordinário nessa sexta-feira, para que o seu nome seja glorificado, exaltado, no nome do Senhor Jesus.
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0: É, queridos ouvintes, Deus abençoe a cada irmão, a cada irmã que esteve conosco. E eu quero já, desde já, agradecer a todos os irmãos que vão estar conosco. Se esforce, tem bom ânimo, Deus tem um milagre para você. Queridos ouvintes, quero me despedir dos irmãos dos transmissores, da nossa irmã Aline. A todos os ouvintes, fiquem todos na paz do Senhor Jesus. Quem vos despede, Fernando Zelinski.

0: amigos ouvintes, e assim eu vou finalizando a minha participação por hoje aqui no programa A Voz da Libertação da Igreja Pentecostal Deus e Amor. A direção geral desta programação, Igreja Deus e Amor, está a cargo da serva do Senhor, irmã Ereni Miranda, com a sede mundial das Igrejas Deus e Amor em São Paulo, na Avenida do Estado 4568, na Liberdade, São Paulo, capital. Sede estadual do Paraná, aqui em Curitiba, na Rua Pedro Ivo 744. Supervisão local, Pastor Júnior Rúbio. Despede-se na comunicação, Sidney Gonçalves. Agradecendo ao presbítero Valdecir, lá nos transmissores, e agradecendo a você, o senhor, a senhora, pelo carinho da sintonia para com a nossa programação. Não desligue seu rádio, não. Prefixo da emissora e, na sequência, a oração das 18 horas. Com a permissão do bom Deus, eu volto domingo às 7 horas da manhã com todos vocês, tá bom? Um ótimo final de semana sob a proteção do Deus Altíssimo. Fiquem com Deus.
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1: 17 horas e 59 minutos. Há quanto

0: Esse é o momento ao qual preparou o Senhor, o nosso Deus, para que nós estejamos em oração. Esse quem fala com você é o seu irmão em Cristo, Diácono Douglas Almeida. Nós estamos diretamente aqui dos estúdios em nossa sede mundial, localizada na Avenida do Estado, 4568, no bairro da Liberdade. Eu sou o seu irmão em Cristo, Diácono Douglas Almeida, e essa é a oração do entardecer. Eu quero orar com você e quero orar por você. Aos nossos ouvintes do programa A Voz da Libertação, sejam também todos muito bem-vindos. Eu quero já deixar um versículo da palavra de Deus apenas para a nossa breve meditação, porque já vamos entrar em oração. A Bíblia diz no Salmo de número 121, a partir do verso 1: elevo os olhos para os montes, de onde me virá o socorro? O meu socorro vem do Senhor, que fez os céus e a terra. Chegou o momento, querido ouvinte, de nós buscarmos este socorro que vem do nosso Deus. Você que está aflito, você que está angustiado, você que está passando por algum tipo de enfermidade ou algum tipo de opressão espiritual, vamos clamar pelo socorro divino, e eu tenho a certeza, a boa mão, a mão bendita e poderosa do nosso Senhor, uma vez mais vai se manifestar. Oremos a Deus, busquemos a presença do nosso Salvador. Maravilhoso Deus e eterno e querido Pai, Pai de nosso Senhor e Salvador, Jesus Cristo de Nazaré. Mais uma vez, ó Deus, diante da tua face, eu me coloco em oração aqui nessa tarde. Eu quero dar graças ao Senhor pela vida desse irmão ouvinte, pela vida desse irmão internauta. Ah, Senhor, que juntamente comigo se coloque em oração perante a sua face. Obrigado, meu Pai, pelo dia que o Senhor nos concedeu. Obrigado porque enfrentamos os desafios e vencemos. E vencemos porque o Senhor nos deu a vitória. Não foi a nossa capacidade, não foi o nosso intelecto, não foi nada de nós mesmos, mas tudo veio das mãos do Senhor. Eu te agradeço, ó Pai. Te agradeço porque estamos finalizando, ó Deus, o período da tarde, e estamos daqui minutos mais para adentrarmos no período da noite. E eu já quero fazer um pedido ao Senhor. Assim como o Senhor esteve conosco no período da manhã, assim como o Senhor esteve conosco no período da tarde, do dia ao qual o Senhor nos deu, pedimos que, uma vez mais, o Senhor esteja conosco no período da noite. Alguns estão já se preparando para estar presente, ó Deus, em um santo culto da tua casa. Ah, Pai, outros estão voltando do trabalho, estão no caminho para casa, ó Pai. Eu quero pedir que o Senhor venha levar em paz e em segurança até a tua casa aqueles que já estão, ó Pai, nos preparativos para daqui minutos mais estar na casa do Senhor. Que o Senhor conduza os amados debaixo da sua proteção divina. Que o Senhor, ó Deus, prepare um ambiente marcado pela tua glória. Deus, aqueles que estão voltando para casa depois de uma jornada, de um dia de trabalho, que o Senhor os conduza também em paz, em segurança, ó Deus, livrando livrando dos acidentes, livrando das investidas, ó Pai, do adversário ao longo desse caminho ao qual esta pessoa está trilhando. Deus, que a bênção do Senhor esteja também sobre aqueles que estão no exercício do seu trabalho. É, Pai, pessoas que, ó Deus, trabalham no turno da noite, alguns até no turno da madrugada. Sim, como, ó Deus, os motoristas, sim, os motoristas de aplicativos, os motoristas, ó Pai, de transporte público, sim, os militares, os socorristas, enfim, Pai, tantas pessoas, tantas profissões, ah, Pai, que as pessoas exercem na sociedade, e muitas dessas profissões, muitas dessas funções exigem, ó Pai, horários, ó Deus, que muitas pessoas não gostariam de fazer. Mas eu oro, Pai, pedindo que o Senhor conceda a cada uma dessas classes trabalhadoras a bênção do Senhor. Vai tomando nas suas mãos nesse momento. Ah, meu Pai, esse irmão, essa irmã que clama ao Senhor juntamente comigo, ó Pai, eu quero pedir que o teu bom nome venha a ser glorificado, ó Pai, diante dessa circunstância, diante dessa causa, o qual esta pessoa que ora apresenta ao Senhor. Já estamos recebendo, Pai, centenas, ó Pai, e por que não dizer milhares de pedidos de oração que estão chegando através, ó Pai, do chat, lá no canal do YouTube. Outros pedidos que estão chegando através do Facebook, através do Instagram. Outros que estão chegando via WhatsApp, ali da Central de Produções Internacional. Pessoas que têm trazido pessoalmente os pedidos de orações e têm depositado aqui, ó Pai, no santuário, na urna que está no santuário da oração. Pedimos ao Senhor que cada causa, cada demanda, cada circunstância, por mais difícil que aparente ser ao homem, ah, Pai, não há nada difícil, não há coisa difícil alguma ao Senhor. Por isso nós oramos, por isso nós apresentamos a Ti, ó Pai, porque o Senhor é o Deus Todo-Poderoso, o El Shaddai, aquele que era, aquele que é, aquele que há de vir. E nós cremos que uma vez que apresentamos ao Senhor, ó Pai, podemos descansar, porque o Senhor já está, ó Pai, ciente, e pela fé cremos que o Senhor está diante desta circunstância, o qual está sendo apresentada a Ti, ó Pai. Coloca as Tuas mãos agora nessa causa, esta pessoa que tem pedido a cura para ela ou para alguém da sua família. Sim, esse familiar, esse ente querido, Senhor, que sentiu, ah, Pai, ao longo do mês, ao longo da semana, ó Pai, o mal-estar, e diante desse mal-estar, ele procurou, ó Deus, ajuda profissional, consultou os médicos, foi submetido, ó Deus, a uma bateria de exames, e o que ele temia aconteceu. Uma enfermidade, ó Pai, foi diagnosticada. e o coração dele, o coração dela, ah, meu pai, temeu. E como não temer, sendo que somos homens, somos, ó pai, finitos, sim, somos mortais, como não temer? Ah, pai, mas maior que o medo que essa pessoa sentiu, a fé falou ainda mais alto, porque ela está em oração agora. Ele está em oração agora, pedindo ao Senhor o milagre. Sim, meu pai, que o Senhor honre a fé desta pessoa, que mesmo com medo, mesmo, ó pai, diante de um diagnóstico tão, ó Deus, avassalador, ela crê que o Senhor tem o poder para mudar a história, para fazer o impossível acontecer. E a tua palavra nos diz: se crermos, veremos a glória de Deus. Ah, pai, esta pessoa crê no milagre. E eu também creio, Senhor. Por isso, pela sua graça e misericórdia, faz o milagre. Muda esse quadro clínico. Muda, ó Deus, a história da vida desta pessoa. Que essa enfermidade desapareça. Sim, meu pai. Esta pessoa que, no momento ali de uma troca de roupa, sim, ó Deus, acabou percebendo a presença, ah, pai, de um caroço. Sim, e ela entendeu que este caroço é um sinal de que algo não está bem. E ela está com as mãos agora sobre este caroço. Que este caroço desapareça. Sim, meu Deus, no nome de Jesus Cristo, que esta enfermidade desapareça agora. Que este câncer desapareça, ó pai. Faz um milagre. Esta pessoa que está sendo submetida a tratamentos para o combate da enfermidade que está no organismo dela. Esta pessoa que está em uma das sessões da quimioterapia. Sim, meu pai, da radioterapia. Esta pessoa, pai, que está sendo submetida a medicamentos fortíssimos, ó Deus. E o corpo dela tem demonstrado a fragilidade que nós somos como homens, como seres humanos. Ó, meu pai, que esse tratamento surta efeito. Sim, meu pai. Que esse tratamento seja um sucesso, ó pai. Se o Senhor quer usar, ó Deus, a medicina, faz o milagre por intermédio da medicina. Mas se o Senhor quer, ó Deus, fazer o milagre sem ajuda da medicina, se o Senhor quer fazer uma medicina divina, ó Deus, nós também cremos que o Senhor tem o poder para tal. Ah, pai, se o Senhor quiser e a fé desta pessoa alcançar, que ela seja curada agora. Sim, no momento da oração, que quando ela se levantar, ó pai, ela possa ter a atitude de fé, de procurar a enfermidade, porque eu creio que esta enfermidade já desapareceu. É, Deus, por intermédio, ó pai, da fé, Senhor, o milagre será constatado. E aquilo que não tinha jeito, aquilo que não tinha solução, aquilo que era impossível, ó pai, será constatado aos olhos, ó Pai, de todos aqueles, ó Pai, que virem, testificarão que verdadeiramente o Senhor ainda opera nos dias atuais. Toma nas suas mãos nesse momento não só os enfermos, não só os desenganados, não só aqueles que estão sendo submetidos a algum tipo de tratamento, ó Pai, mas toma também nas suas mãos aquela pessoa, ó Deus, que durante muitos anos da vida, ó Pai, tem sofrido, ó Deus, porque tem tido experiências, ah, Pai, experiências ruins no que diz respeito ao mundo espiritual. Esta pessoa que tem sido alvo, ó Pai, alvo constante dos ataques malignos. Essa pessoa que, ó Deus, tem tido, ó Deus, alucinações, visões, ah, meu Pai, visto vultos, espíritos imundos, enganadores, ó Pai, tem se manifestado para tirar a paz, ó Deus, dessa pessoa, que nessa tarde, meu Deus, diante do teu santo nome, ó Jesus Cristo, ah, Pai, esta pessoa seja liberta desta opressão, sim, esta opressão maligna que tenta, ó Pai, tirar a paz, ó Deus, desta pessoa, sim, meu Deus, quantas mães, quantos pais, quantos filhos, ah, Pai, estão, ó Deus, orando agora e pedindo um milagre da libertação. É, Deus, liberta mesmo. Ah, Pai, que esta pessoa, ó Deus, pare de ouvir vozes, sim, sussurros. É, Pai, o inimigo tentando, ó Pai, colocar esta pessoa, ah, Pai, em loucura, dizendo até mesmo para que ela venha dar cabo da sua própria vida. Mas nós oramos agora, no nome de Jesus, repreendemos toda força do mal, repreendemos tudo aquilo que é procedência maligna e diabólica, que caia por terra agora, no nome de Jesus. Que essa pessoa experimente, ó Pai, a paz, sim, a paz que disse Paulo, escrevendo aos Filipenses, que excede todo entendimento, que esta pessoa, juntamente com a sua família, goze da alegria da salvação. É, meu Pai, quantas famílias estão sendo bombardeadas, quantos lares estão, ó Pai, um caos. Quantas famílias estão, ó Pai, sofrendo nas mãos do inimigo. Mas nós oramos, meu Pai, para que essas famílias, ó Deus, alguém se levante. O Senhor venha levantar alguém, um pai, uma mãe, um filho, um sobrinho, um tio, uma tia, uma avó, enfim, meu Pai, que o Senhor venha levantar alguém. Alguém que possa, ah, meu Pai, ouvir o convite do teu Espírito, dizendo: vinde a mim todos os que estão cansados, oprimidos, sobrecarregados, e eu vos aliviarei. Que essas pessoas, ah, Pai, ouçam a voz do teu Espírito, ah, meu Pai, e venham até o encontro com Cristo Jesus, porque uma vez que alguém tem um encontro contigo, não só a vida dela é transformada, mas o ambiente, sim, a família, ah, Pai, a sociedade, ó Deus, de alguma maneira é impactada e transformada, ó Deus, através da vida daquela pessoa. E nós cremos nesta tarde, meu Pai, que pessoas já estão sendo convidadas pelo teu Espírito, pessoas já estão sendo impactadas pela mão amiga e bendita do Senhor, que está arrancando, ó Pai, a cegueira espiritual, pessoas que estão, ó Deus, tateando, como diz a Escritura, quando o assunto, ah, Papai do céu, é o homem buscar a Deus, pessoas que estão tateando, é, Papai, achando que o Senhor está ali ou que o Senhor está lá, e muitas delas enganadas pelo inimigo, muitas delas, ó Pai, estão sendo honestas e honestamente enganadas, porque o Senhor não está lá. Mas nós oramos, Pai, para que as mesmas saiam dos lugares de engano, sim, saiam dos lugares de mentira, ah, Pai, venham ao teu encontro, ó Jesus, porque o Senhor é a verdade que liberta, o Senhor é o libertador, o Senhor é o caminho, é a verdade, é a vida. E como o Senhor mesmo disse, ninguém vai ou ninguém vem ao Pai a não ser por mim. Pedimos a ti, meu Pai, confirma a bênção e a grande vitória sobre cada um. Ó Pai, deixamos diante da tua face. Vai tomando também, meu Deus, ah, Pai, a igreja do Senhor. Sim, esse salvo, esse regenerado pelo teu Espírito, esta pessoa, Pai, que viveu a experiência do novo nascimento, ó Deus, e desde então tem combatido o bom combate, é, meu Pai, tem se esforçado, porque, ó Deus, todos os dias, ah, Pai, o cristão genuíno, ele precisa lutar contra o seu velho eu, a sua velha criatura. Todos os dias o cristão genuíno precisa lutar contra, ah, Pai, Satanás e seus demônios. Ah, meu Deus, e também contra o sistema que é regido por Satanás. Oh, meu Pai, ajuda esse crente, ajuda esse novo convertido, ajuda, ah, meu Pai, esta pessoa que está dando os seus primeiros passos na fé, a vencer, meu Pai, sim, a vencer o mundo, a vencer, ó Pai, tudo aquilo que é oposição, ó Deus, ao reino dos céus, tudo aquilo, Deus, que é contrário à tua vontade. Toma nas suas mãos nesta tarde, fortalece a vida espiritual desse irmão, a vida espiritual desta irmã. Ajuda esse cristão, meu Pai, ó Deus, a ter uma disciplina espiritual, porque muitas vezes, ó Pai, muitos de nós acabam se perdendo com entretenimento, com coisas, ó Deus, fúteis, que, ó Pai, não produzem nenhum tipo de edificação, ó Pai, e acabam nos levando para longe da tua presença. Senhor, que nós venhamos criar uma disciplina espiritual, para que a cada dia cresçamos mais na graça, no conhecimento, no relacionamento, para com a tua presença, para com, ó Deus, o teu Espírito Santo. Vai abençoando, ó Deus, a Igreja Pentecostal, Deus de amor. Confirma a bênção sobre a nossa liderança, confirma a bênção sobre o corpo de obreiros, confirma a vitória, ah Deus, de uma maneira esplêndida e gloriosa sobre a membresia. Ah Deus, abençoa, ó meu Pai, em todos os continentes da terra, aonde há uma porta aberta da Igreja Deus de Amor. Confirma o teu milagre, confirma sim, Jesus, a tua bênção, e que o bom nome do Senhor continue, ó Deus, sendo exaltado, sendo glorificado, sendo engrandecido, e que por intermédio, meu Pai, desta obra, mais almas saiam, ó Pai, do lugar, ah Deus, de condenação, do lugar, ó Pai, de separação eterna de Deus, e venham para o lugar, meu Pai, ó meu Deus, não um espaço geográfico, mas a posição perante a tua face, ó Pai, o lugar aonde há verdadeira, ah Pai, comunhão, aonde há verdadeira intimidade para com o Senhor, o Deus Criador dos céus e da terra. Assim nós te pedimos e assim nós agradecemos nesta tarde, pela fé, em nome de Jesus. Graças a Deus. Que Deus abençoe a sua vida, querido irmão ouvinte e também irmão internauta, você que orou juntamente comigo. Nesse momento eu quero fazer um convite muito mais do que especial. Eu quero convidar você que está afastado para reconciliar-se com Jesus. Você que ainda não professou a fé no Filho de Deus, o unigênito do Pai, a saber, Jesus Cristo de Nazaré, esse é o momento. Faça comigo a oração de confissão a Deus, repetindo as seguintes palavras: Senhor Deus e Pai, a Ti, ó Cristo Jesus, eu confesso os meus pecados e eu creio que pela fé no Teu nome, Jesus, eu recebo o perdão, a reconciliação, o direito à vida eterna e a comunhão com o Pai. Me recebe e me ajuda a permanecer na sua presença até que o Senhor venha buscar a sua igreja. Pedimos, ó Pai, em nome de Jesus. Parabéns, procure uma de nossas igrejas Pentecostal Deus de Amor mais próxima da sua casa, já está disponível. Você que está nos acompanhando através do vídeo, no rodapé do vídeo, já está disponível os endereços ao qual você pode entrar em contato. Nós temos uma equipe preparada para te instruir, te orientar. E você que está no programa Voz da Libertação, preste bastante atenção. Manda para cá a sua mensagem. Você que aceitou a Jesus, você que reconciliou, nos seguintes endereços: quero aceitar Jesus, @ipda.com.br. Esse é o nosso e-mail. Mas, se você preferir, nós temos o WhatsApp, DDD 11 95 94 46 45. Eu vou ficando por aqui. Esse quem comunicou com você foi o seu irmão Douglas Almeida. Essa foi uma transmissão diretamente dos estúdios aqui na nossa sede mundial. Lembrando que daqui minutos mais, às 19 horas, nós temos aqui em nossa sede mundial o culto, poderoso culto, a poderosa campanha Sexta da Libertação Total. Pregando a palavra, nosso irmão pastor Fábio Lúcio, ele será instrumento de Deus e você é o nosso convidado. Se você tem condições, esteja presente. O endereço é fácil: Avenida Prefeito Passos, número 10, bairro da Liberdade, aqui mesmo no coração da capital paulista. Você que está no YouTube, você pode migrar para o canal Direto com Deus, porque já está na posição nosso irmão presbítero Edmilson, que vai dar continuidade na oração. E você que está no programa Voz da Libertação, permaneça, porque nós temos uma programação especial, preparada com muito carinho para que a sua vida, o seu ministério, seja abençoado. Fique na paz do Senhor Jesus, que Deus abençoe a sua vida.
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0: nada detém. Derruba a muralha. Sabe essa muralha que se levantou aí na sua vida, que por nada tá caindo? É uma luta. Quando não é dentro de casa, é no trabalho. Quando não é no trabalho, é na escola. Quando não é na escola, é na rua, os vizinhos. Pois eu vou dizer uma coisa: derruba essa muralha hoje, que caia por terra em nome do Senhor Jesus, através do quê? Do amor. Através do amor. Nós não estamos nesse mundo para fazer guerra. Nós estamos aqui para quê? Para espalhar amor, para divulgar a paz. Essa paz que eu tô sentindo aqui agora, tão forte no meu coração, estou desejando a todos vocês. Aceitem a gloriosa paz do Senhor Jesus e aceita com profundidade, porque essa paz, quando ela entra, olha, ela faz com que tudo seja pleno, tudo seja divino. É ou não é, Cido?
1: Sem dúvida nenhuma. É uma paz que a gente pode dizer assim, que há uma singularidade nisso, porque você não se preocupa mais com o amanhã, você tem que viver o agora. Até o amanhã não foi prometido, né?
0: Sim.
1: Então a gente se desprende dos problemas, a gente se apoia na nossa fé, no Senhor que muda tudo, qualquer situação, e essa muralha vai ao chão sim, viu? E os seus inimigos, aqueles que a gente pensa que é inimigo, acaba virando amigo, olhando com outros olhos. Se a gente olhar com amor, a gente já vai emanar esse amor através do olhar, porque quando você olha com raiva, você emite e recebe.
0: Exatamente.
1: Mas quando você olha com amor, quando você começa a pensar, refletir a respeito, às vezes tem um vizinho que, olha, eu cheguei a ter vizinho assim, sabe? Tinha um vizinho assim que só Jesus na causa,
0: eu
1: né?
0: Eu já tive também.
1: Ninguém gostava daquela mulher, meu Deus do céu. E aí era, isso era plantado pra todos nós ali, né? Aí uma vez...
0: Eu tive pior que isso.
1: Ah, é?
0: Eu tive um síndico.
1: Então, mas aí, olha o que aconteceu. Olha como é a vida.
0: Deus resolveu tudo assim, ó, numa
1: então,
0: boa, graças a Deus.
1: Essa mulher, ela era a problema ali da região. E ela era vizinha de parede ali, de quintal com quintal.
0: Sim.
1: E uma vez estourou um cano de água dela.
0: Oh,
1: já era
0: Deus.
1: Tarde. E aí ela, falei, por mais que não goste, né? Uhum. No coração falaram, mas a senhora estourou o cano da senhora. Foi uma, sabe aqueles canos que ficavam expostos assim, quebrou.
0: Sim.
1: E eu sempre soube consertar um monte de coisa, né?
0: É o faz tudo.
1: É o
0: né?
1: faz tudo. Aí eu poderia ter falado, essa chata, bem feito, mas eu não conseguia. Ainda falei, mãe.
0: E ó, deixa vir a conta dela bem alta.
1: Exatamente. Eu tinha ali, eu era menor de idade ainda. Eu falei, mãe, quebrou o cano aí da dona, esqueci o nome dela.
0: Da mas, dona Fulana.
1: Da dona Fulana. Aí eu tô com a ideia de arrumar. A mãe falou assim, ah, vai, ajuda ela, filho. A minha mãe era assim, né?
0: Uhum.
1: Falou assim, ah, o inimigo, mãe, vai lá, ajuda ele. Aí eu falei, tá bom, eu vou chamar ela, ela vai me xingar ou não, né, mãe? Aí eu falei, ô, dona Isaura, lá, a senhora tá com o cano quebrado, a senhora quer que eu arrumo pra senhora não ficar sem água à noite? Ela, ah, filho, você faz, você sabe fazer? Eu falei, sei, você faz pra mim? Falei, peraí que eu vou, vai dar tempo, vou correr no depósito ali, comprar uma luvinha, um pedacinho de cano, num segundo eu resolvo pra senhora. Você acredita que mudou?
0: Acabou.
1: Não conseguia ver, ela me tratava bem, chegou a fazer bolo, passar, sabe aquele bolo que passa?
0: Pelo muro.
1: Pelo muro? É, daí quando alguém falava mal, eu falava, não é isso, gente.
0: Uhum.
1: Ela não é, não é possível, alguma coisa tá errada.
0: É, só com você que ela é assim.
1: Exatamente, eu vi muito, só com você.
0: Mas
1: aí
0: você
1: via na rua.
0: Demonstrou amor.
1: Exatamente.
0: E você sabe que às vezes a pessoa, ela fica amargurada por isso, porque ninguém demonstra amor por ela.
1: Exatamente.
0: Ninguém tem uma atitude boa com ela, às vezes ela já apanhou tanto na vida, já sofreu tanto na vida, que ela tem medo de se apegar, tem medo de ser a pessoa boazinha e sofrer de novo, então ela cria o quê? Ela cria aquela coraça, ela cria uma autodefesa.
1: É uma autodefesa, falou tudo.
0: E a autodefesa dela é isso, é ser crítica, é ficar implicando, mas quando na verdade nada mais é do que carência.
1: Carência
0: de receber atenção, de receber carinho, de receber amor, porque não sabe como que é isso. Nunca recebeu, não sabe.
1: E a minha mãe era uma senhora da roça, sabe? Simplesinha. Ela era aquela
0: igual
1: que...
0: a minha.
1: Exatamente. Aquela que sofreu muito na vida, a gente passou muita dificuldade, mas vencemos, essa é a parte interessante. Mas a mãe tinha uma coisa que eu levo comigo, que dá pra criar analogia muito mais fácil.
0: Uhum.
1: O que pesa mais? Odiar ou amar?
0: Ah, com certeza odiar pesa muito mais.
1: Então, é isso que você vai carregar.
0: Aí vai carregar
1: é isso que você quer pra você. você.
0: Tudo muito mais pesado.
1: E ela falava muito isso com a gente. Então eu tenho muito essa referência da mãe. Uhum. E quando eu conheci Jesus, aí facilitou, né?
0: E você sabe, Cido, que existe uma linha muito tênue que muitas vezes nós temos que prestar atenção para não ultrapassar. Amor e o ódio, eles andam lado a lado.
1: Paralelo, é verdade.
0: Lado a lado. Então, às vezes, nós fazemos atitude que, ao nosso entendimento, é uma atitude de amor, mas vai causar ódio na outra pessoa. Por quê? Porque elas estão muito próximas, muito pertinhas uma da outra. Então nós temos que tomar muito cuidado e antes de falar certas coisas, de tomar certas atitudes, nos colocar do outro lado e refletir como aquela pessoa vai receber. Eu já vi muito, inclusive nas redes sociais, pessoas dizendo assim, ó, eu sou responsável pelo que eu falo, não pelo que você entende. Eu já vejo o seguinte... Eu sou responsável pelo que eu falo, desde que eu seja clara no que eu falo. E que não deixe margem para dupla interpretação.
1: É verdade.
0: Porque tudo que você fala entre linhas, você deixa margem para dupla interpretação. E nesse caso... Você pode falar com amor, mas você deixou margem para dupla interpretação. A pessoa pode interpretar como algo mal e não como algo bom.
1: Exatamente.
0: Então, nós precisamos sempre, e a Bíblia, ela, eu falo assim, gente, eu sou apaixonada mesmo, porque a Bíblia ela nos traz essa clareza, que nos colocar no lugar do outro, antigamente, outro dia eu estava até conversando com você e a Lari aqui, né, falando sobre isso, que antigamente, se eu entrasse num ambiente, alguém estava de cara fechada naquele ambiente, eu ia da mesma maneira. Me tratou mal, também vou tratar mal.
1: Dá a César o que é de César.
0: Exatamente. Hoje, a maturidade me ensinou, né? A maturidade espiritual, emocional e tudo mais, me ensinou o seguinte, aquela pessoa está... O dia daquela pessoa não está sendo legal, ela está com aquela cara fechada e tudo mais, porque alguma coisa não está bem nela. E se eu tratar da mesma maneira, é aquela história. Pessoas feridas ferem, pessoas curadas curam.
1: Amém, então, é verdade, hein?
0: Então, se a pessoa está ferida, ela vai... E eu atacá-la, ela vai me atacar também.
1: É.
0: Mas, se aquela pessoa que está ferida, eu trouxer a cura para ela, ela vai curar. Não só ela mesma, mas ela vai curar outras pessoas também.
1: É verdade.
0: Então, são situações que a gente aprende. E a gente só aprende como?
1: Como?
0: Vivendo.
1: Vivendo.
0: Vivendo, sofrendo, pagando preço.
1: E olha, e a gente vai entrar num detalhe, até lembrando dessa mulher, acho que era Dona Isaura mesmo, mas eu não vou falar com propriedade assim, porque o nome ainda está confuso. Mas ela não era de danada, ela era isolada.
0: Uhum.
1: E você sabe que na época... A gente era bem pobrezinho, e aí, relembrando, porque a gente conta uma história e faz uma doce retrospectiva.
0: Ah, com certeza.
1: E ela começou a ajudar a gente também.
0: Vou dar um pulinho ali no passado.
1: Exatamente. Aí eu lembro que ganhei roupinha, ganhei bolo, que a gente não comia bolo, não tinha condições.
0: Não tinha condições.
1: E você via que começou a fazer bem pra ela doar.
0: Uhum.
1: Você vê que mudou o conceito, assim, o carinho que ela via, éramos 5 filhos,
0: sim,
1: né, e o filho mais velho, e aí a escadinha. E ela falava, tem essa roupinha aqui, teve coisa que ela deu, que a gente sabia que ela não tinha guardado, que não batia.
0: Uhum.
1: Porque os filhos
0: pela
1: moravam
0: idade
1: longe.
0: Dos filhos.
1: É, uhum. Como é que ela ia ter? Tem essa roupinha que serve na sua irmã. sabe?
0: Mas...
1: sentiu no coração. Uhum. Mas, veja bem, ela mudou. Porque além de doar, às vezes o alimento, uma
0: provavelmente
1: roupinha.
0: Provavelmente o seu gesto curou uma ferida.
1: Mas foi só um cano de água. Eu falei, meu Deus do céu. Isso, entre outras, assim, no futuro próximo, mas baseados nessa, não com esse caso, mas outras situações, já trabalhando em rádio também. Mas o que me fez é isso. Esse trabalho

0: curado, você pode ir no psiquiatra, não vai ser curado, você pode tentar explicar dentro da sua casa e não... E sabe o que eu acho muito interessante? Porque é uma cura que você não precisa nem falar, né? Porque você vai no psicólogo, você fala, você vai no psiquiatra, você vai falar, você precisa colocar pra fora, contar, né? Ver os caminhos aí, né? E quando você pratica o bem, aquela sensação, o prazer de praticar o bem vai ser tão satisfatório que você não precisa falar. Automaticamente você já vai pensar, o seu cérebro vai associar. E você sabe que quanto mais você faz o bem, mais o seu cérebro entende que aquilo te causa uma sensação agradável e mais ele vai te estimular.
1: Exatamente, exatamente. Vira, gera sensações de prazer.
0: Exatamente.
1: Eu tenho prazer em ajudar, eu tenho prazer em
0: comer
1: ir lá.
0: Comer não é prazeroso?
1: Exatamente.
0: Comer é prazeroso. Então, o seu cérebro, ele está programado, tanto que vai dando a hora de comer, tem gente que se não comer fica até mal-humorada, né?
1: Verdade.
0: Fica, eu tenho dois em casa que são assim, sabe?
1: Ah, é?
0: Pai e filho, que são assim.
1: Chegou a hora do papai, já do clima.
0: É assim, vai passando a hora de comer, já vai ficando nervoso, já vai, aí pronto, deu, a minha nora, ela tem até uma brincadeirinha que ela fala assim, ó, vai passando a hora do meu filho, aí vai chegando a hora dele comer, aí ela já carrega, sabe? Nem que seja um chocolate na bolsa, tá aqui, ó, pra esperar a janta.
1: Ah, tá, pra não ficar nervoso.
0: Exatamente, que vai ficando nervoso, sabe? Então, porque o cérebro já tá avisando o seu corpo, olha, eu não tô bem porque eu preciso de alimento, eu preciso repor aqui as minhas energias. Da mesma forma, quando nós fazemos o bem. Então, assim, por que que eu digo que pra mim é tão gratificante, é tão prazeroso, eu amo fazer o bem? Por isso, porque o meu cérebro, ele já está programado, né, por repetição, ele já está programado a buscar por esse prazer. E como que ele busca? Olhando na rua. Eu ando, é interessante isso, mas eu ando na rua. Já aconteceu, por exemplo, de eu parar o carro lá e ajudar uma velhinha a atravessar, uma senhorinha a atravessar. Por quê? Porque isso, eu pensava comigo, se eu deixar ela aqui, ela pode ser atropelada. Então, peraí, deixa eu ajudar. Então, o meu cérebro anda na rua procurando a quem ajudar. Isso é fato.
1: Então, por quê? Porque dá prazer, né?
0: Dá prazer.
1: E às vezes, até... não ajudar assim fisicamente, você tá lá presencialmente para ajudar, mas quando a gente faz uma ação que a gente sabe, por exemplo, quando eu deixo uma blusa num ponto, que nem aqui, a gente no ponto de coleta, eu vou lá, coloco uma blusa que eu sei que vai aquecer alguém,
0: uhum.
1: Já me aquece o coração.
0: Sim,
1: quando
0: sim.
1: Eu trago um quilo de alimento lá, um quilinho de arroz, eu já imagino isso vai ter, como eu tinha irmãozinhos pequenos,
0: sim, sim.
1: Que vai chegar até eles, porque a gente recebeu doação, a gente ganhava uma sopinha, a gente ganhava um pãozinho, sabe?
0: Sabe,
1: isso fazia a diferença, a gente começa a se colocar na posição e quando a gente entrega, a gente já tem quase uma noção do resultado.
0: Sim,
1: isso
0: sim.
1: É muito prazeroso.
0: Sim. Eu sou aquele tipo de pessoa, não sei se é porque eu passei pela África que tem muita fome, né? A necessidade é muito grande e certa vez, vou até dividir isso com vocês, né? Pra relembrar, que eu já dividi, mas pra relembrar, e o Cido por primeira vez vai ouvir.
1: E também a audiência rotativa do rádio.
0: Exatamente.
1: Tem muita gente que não ouviu.
0: Uma vez eu fui num país da África, eu fui visitar uma aldeia e foi a primeira vez que eu me deparei com essa realidade tão dura, né? Eu já tinha ido a outros países da África, mas a realidade não era como essa que eu vi. E nesse dia uma irmã, ela levou dois peixinhos, eu me lembro até hoje desses peixinhos. Dois peixinhos, assim, uns peixinhos, como a nossa sardinha.
1: Uhum.
0: Então, dois peixinhos secos, porque os peixes lá são secos, eles não têm geladeira para poder. Então, eles secam, eles pescam e limpam o peixinho ali e colocam para secar, né? Joga um salzinho e põe para secar. Tipo a manjubinha, só que não tão salgada, igual nós temos aqui no Brasil. E ali ela levou dois peixinhos daquele. E nós fomos na aldeia, fizemos, e quando nós estávamos voltando, então nós passamos nessa outra aldeia e aí a irmã chamou. A irmã que estava no carro conosco chamou para que viesse uma senhora ali e ela veio. Aí a irmã pegou aqueles dois peixinhos salgados, foi uma forma dela agradecer porque ela tinha precisado de água um dia antes e aquela senhora tinha arrumado para ela, que também é uma escassez na África e tal.

0: Aí ela pegou e levou aqueles dois peixinhos. De dentro do carro eu vi, ela se ajoelhou no chão com os dois peixinhos na mão. E ela disse o seguinte: não tinha nada para comer hoje. Graças a Deus, hoje eu e a minha família, 5 pessoas, tá? 5 pessoas, vamos ter o que comer. Aqueles dois peixinhos salgados.
1: Aqueles dois peixinhos.
0: Aqueles dois peixinhos.
1: E ela glorificava a Deus por aqueles dois peixinhos.
0: E ela glorificava a Deus por aqueles dois peixinhos que eles iam dividir em 5 pessoas. Aquilo para mim mexeu muito forte, sabe? Com tanto que agora quando eu vou lá, eu sempre levo cesta básica, sempre para poder ajudar as pessoas ali daquela região, porque é uma região de muita dificuldade. Então, desde que eu voltei da África, dessa experiência, eu não deixo jogar nada em casa. Eu não deixo. Inclusive, às vezes a gente vai comer, né, no restaurante, aí não come tudo, às vezes o prato é tão bem servido, eu como pouco. Então, sobra ali, isso não vai pro lixo. Coloca num marmitex. E aí eu saio na rua olhando onde tem morador de rua para poder dar aquela comida ali pra pessoa, para poder alimentar a pessoa, porque eu não deixo de desperdiçar nada. Meu coração dói. Uma vez eu entrei no supermercado que é do lado da minha casa, e ali eu entrei naquele supermercado, tinha recém chegado da África, e aí eu vi aquele monte de pão, e já era assim como umas 9 da noite já, e eu olhei aquele monte de pão com data de validade, né? E aí eu perguntei pra moça da padaria, falei assim: moça, tudo isso aqui tá com data de validade, né? Que vence hoje. Um monte de coisas, um monte. Aí eu disse assim pra ela: o que que vocês vão fazer com isso daqui se ninguém comprar? Aí ela disse assim pra mim: então, é triste ter que dizer isso, mas nós vamos jogar tudo no lixo, porque nem nós podemos levar pra casa. E aquilo me deu um nó na garganta, um aperto, e eu falei: Senhor, enquanto aqui nós jogamos comida boa fora, lá na África, eles acham um rato e eles matam aquele rato e comem, fazem churrasco do rato como se fosse a melhor iguaria do mundo.
1: Jesus.
0: Então, isso mexeu muito comigo. Eu não consegui, naquele dia, comprar nada no mercado. Eu voltei para casa porque eu fiquei, assim, tocada por aquilo. Então, não deixo desperdiçar nada. E é por isso que eu digo que todos os dias eu sou grata a Deus. Não posso sentar na mesa para comer sem antes glorificar o nome do Senhor pelo alimento que Ele me concedeu. Brasil é um país rico, um país farto. E eu sei que quem está nos ouvindo hoje pode doar 1 quilo de alimento. Procure qualquer uma das nossas igrejas Pentecostal Deus e Amor e leve a sua doação na nossa grande campanha Agosto Verde. Inclusive, você pode fazer uma doação também aí de onde você está. Como essa pessoa faz, Cido?
1: Bem simples, assim, ó.
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0: Estamos de volta com o quê? Com o nosso momento tudo especial, aquele momento quando Deus nos faz um carinho, nos coloca no colo e abre a sua boca para falar conosco. Momento da leitura da palavra de Deus. Vamos ver o que ele quer falar conosco hoje. Hoje a minha Bíblia se encontra aberta no livro de Gálatas. Gálatas, capítulo 1, versículo 9, que diz o seguinte: assim como já vo-lo dissemos, agora de novo também vo-lo digo: se alguém vos anunciar outro evangelho além do que já recebestes, seja anátema. Busco agora o favor dos homens ou de Deus? Ou procuro agradar a homens? Se estivesse ainda agradando aos homens, não seria servo de Cristo. É uma palavra que, em princípio, quando nós olhamos, parece uma palavra forte, uma palavra pesada, né? Mas é uma palavra de instrução para a nossa vida. Por quê? Desde o princípio, sempre houveram aqueles, né? As pessoas imaginam, o anticristo vai ser aquele que vai governar o mundo. Não, a Bíblia fala dos anticristos. Todo aquele que vem antes de Cristo, dizendo que faz, que é, que pode, né? Usurpando do lugar de Jesus Cristo, é anticristo. E em todo tempo vão existir pessoas ao nosso derredor, inclusive falsos cristos, falsos deuses que vão fazer milagres, que vão fazer maravilhas, mas também serão aqueles que estarão vestidos de homem, tendo sangue de homem, vivência de homem, tudo. Esta vivência não será como a vivência de Jesus Cristo, que esteve aqui e viveu uma vivência, mas uma vivência diferenciada. Ainda existem aqueles que não acreditam que Jesus Cristo é o Filho de Deus. Mas o que mais me preocupa é que esses não acreditam que Jesus é o Filho de Deus, mas acreditam em um homem que se torna aí um guru, e esse que pode, no seu próprio nome, mudar a vida das pessoas, né? E nós estamos vivendo tempos em que as pessoas têm muitas alternativas espirituais. Então, eu posso crer lá numa imagem que foi feita ali, e quando eu falo de imagem, eu estou falando de várias imagens, de várias crenças, né? E não crer em Jesus. Eu fico pensando, meu Deus, como isso é possível? Se as pessoas crerem nesses falsos deuses, crerem que não falam, que não andam, que não realizam nada, que têm formas físicas horrorosas, e tem alguns que não têm nem imagens, mas têm uma teoria de vida, uma filosofia de vida, e engana aqueles que não estão realmente ligados em Cristo, porque eu já vi pessoas que aceitaram Jesus, que tiveram uma vivência e depois partiram para essas filosofias de vidas. Então nós temos que ter muito cuidado, e Paulo está orientando aqui aos Gálatas, exatamente dizendo o que, ó. Se alguém vos anunciar outro evangelho além do que já recebestes, seja anátema. O que que é a palavra anátema? Anátema quer dizer excomungado, excluído. Paulo está dizendo, seja anátema, exclua da sua vida, excomungue da sua vida e não aceite, porque o único verdadeiro evangelho suficiente, capaz de dar-nos a salvação, é o evangelho em Jesus Cristo, que ele veio a esse mundo, morreu na cruz do Calvário, derramou o seu sangue ali e ele disse, eu vou para o Pai, mas não vos deixarei órfãos, virá para vós quem? O Consolador amado, o Espírito Santo de Deus, que nos faz ter a certeza de que verdadeiramente Jesus Cristo é o Filho de Deus. E tem mais, olha, a palavra do Senhor diz o seguinte, Jesus diz, eu sou o caminho, a verdade e a vida, ninguém vai ao Pai senão por mim. Então você pode encontrar filosofias de vida que até dê certo aqui nesta terra. Você pode encontrar crenças que até consiga fazer com que a sua vida flua aqui na terra. Mas preste bem atenção. Jesus Cristo não veio para fazer fluir a sua vida aqui na terra. Ele veio para te dar a vida eterna. E a vida eterna não pode ser aqui na terra, mas é numa vida onde o nosso corpo é transformado num corpo de glória e eterna. eternamente viveremos, não mais como homens, homens sanguinários, homens guerreiros aqui na terra, mas viveremos como herdeiros do reino de Deus, onde desfrutaremos das bênçãos celestiais. Portanto, tenha no teu coração esta palavra: você não está na terra para agradar a homens, para fazer a vontade de homens. Se os homens vêm te impor filosofias de vidas ou pregar um evangelho diferenciado aí, um evangelho, como dizia lá na roça, né, esculhambado, fala esse tipo de evangelho, onde tudo pode, tudo aceito, tudo eu faço porque, né, meu corpo, minhas regras, a vida é do meu jeito e pronto, acabou. Cuidado, viu? Cuidado, mas seja anátema. Exclua-se deste meio, exclua-se destas propostas do maligno e se apegue com Jesus Cristo, porque vida eterna só Ele tem para dar. E o nosso programa chegou ao finalzinho, né, Cido?
1: Ah, sem dúvida, né? Mas voa, né?
0: Voa.
1: Olha o clima que eu tô aqui, ó. Oi, oi, oi. Nada como começar e acabar bem, né?
0: Deixa eu tocar aí o finalzinho. Deus abençoe vocês e até a próxima, se Deus quiser.

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1: Está no ar a Voz do Brasil. As notícias do governo federal que movimentaram o país no dia de hoje.
2: Olá, boa noite.
0: Boa noite para você que nos acompanha em todo o país.
2: Sexta-feira, 17 de julho de 2026.
0: E vamos aos destaques do dia na Voz do Brasil.
2: Empresas afetadas por tarifas impostas pelos Estados Unidos terão apoio do governo.
0: A Apex prepara plano de abertura de novos mercados para exportadores afetados pelas tarifas. Luciana Colares, de Holanda.
3: No início de agosto, a Apex Brasil deve apresentar um plano de diversificação de mercados, especialmente para os exportadores impactados pelo tarifaço.
2: E ainda, Banco Nacional de Antígenos integra a estratégia brasileira de defesa agropecuária contra a aftosa.
0: A estrutura permite a produção emergencial de vacinas em prazo reduzido em caso de necessidade sanitária. Thaís de Araújo.
4: O banco integra a estratégia nacional de preparação para emergências sanitárias, juntamente com ações permanentes de vigilância e monitoramento da sanidade animal.
2: E vamos falar também sobre o El Niño, que traz fortes chuvas no sul do país, ondas de calor e seca no norte.
0: Risco também de incêndios florestais, especialmente na Amazônia, no Cerrado e na Caatinga.
2: Para entender mais sobre os impactos para o Brasil, nós conversamos com o Gilvan Sampaio, do Instituto Nacional de Pesquisas Espaciais.
5: As previsões indicam que será um El Niño de forte intensidade, a muito forte intensidade, mas não há motivo para pânico. Nós temos que nos prepararmos para fazer com que os impactos sejam os menores possíveis.
0: Na apresentação da Voz do Brasil, Mariana Jungmann e Nazi Brum.
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0: Empresas afetadas pelas tarifas anunciadas pelos Estados Unidos vão ter apoio da Agência Brasileira de Promoção de Exportações para encontrar novos mercados.
2: Para isso, a Apex vai implementar um plano de 130 milhões de reais com foco na descoberta de novos parceiros comerciais.
0: A meta é chegar a países da União Europeia e países asiáticos.
3: A aplicação da tarifa de 25% sobre os produtos brasileiros, anunciada em 15 de julho, atinge 2.375 produtos. 7 bilhões e 200 milhões de dólares são impactados pelas novas tarifas. De acordo com a Agência Brasileira de Promoção de Exportações e Investimentos, o processo de busca por novos compradores internacionais vem sendo intensificado desde o ano passado, após as primeiras medidas tarifárias adotadas pelo mercado norte-americano. Atualmente, 72% das empresas brasileiras que vendem para os Estados Unidos já adotaram pelo menos mais um país de destino para as mercadorias. E já no início de agosto, a Apex Brasil deve apresentar um plano de diversificação de mercados, especialmente para os exportadores impactados pelo tarifaço, como detalha o presidente da Apex Brasil, Laudemir Miller.
6: Nós vamos anunciar um plano de 130 milhões em parceria com o setor privado, mas evidentemente que a implementação do acordo Mercosul-União Europeia, para que as empresas possam de fato aproveitar as oportunidades desse acordo, é um dos elementos centrais do nosso plano. Mas enfim, assim, o importante são os setores, né? Mas pegando pesadamente a indústria, né? Então o setor de móveis, o setor de cosméticos, o setor de plástico, o setor de calçados, enfim, esses setores que estão tendo esse impacto.
3: Laudemir Miller ressalta que outros destinos já estão mapeados, como os países da Ásia Central.
6: O mundo olha de um jeito diferente para o Brasil, de um país estável, um país democrático. Então, a gente está sendo demandado pelos países asiáticos. O Brasil abriu, até semana retrasada, 651 mercados. Então, imagina a oportunidade que nós temos.
3: O impacto das novas tarifas anunciadas pelos Estados Unidos varia de acordo com o setor e a região. São Paulo registra o maior impacto em valor absoluto, 3 bilhões de dólares. Já Santa Catarina tem o maior impacto proporcional, com 68% das exportações afetadas. Outra região afetada é o Paraná. Está estado que concentra 70% das exportações brasileiras de madeira para a construção civil americana. Reportagem Luciana Colares de Holanda.
2: O Brasil conta com o primeiro Banco Nacional de Antígenos para a resposta emergencial à febre aftosa.
0: A estrutura foi desenvolvida em parceria entre o Ministério da Agricultura e Pecuária, o Instituto de Tecnologia do Paraná e empresa privada.
4: O Banco Nacional de Antígenos integra a Estratégia Brasileira de Preparação para Eventuais Emergências Sanitárias relacionadas à febre aftosa e para manutenção da segurança sanitária da pecuária. A estrutura foi desenvolvida em parceria entre o Ministério da Agricultura e Pecuária, o Instituto de Tecnologia do Paraná e a empresa Biogênesis Bagó. A parceria foi formalizada nesta sexta-feira em Garim, na Argentina. O ministro da Agricultura e Pecuária, André de Paula, falou sobre a parceria.
7: Porque esse é um laboratório reconhecido internacionalmente e ele nos empresta a credibilidade que chega com isso. Esse também é um laboratório que atende a grandes mercados, a exemplo do que ocorre conosco.
4: O Banco Nacional de Antígenos mantém armazenados em condições de alta segurança antígenos dos sorotipos de interesse para o Brasil. Em caso de emergência sanitária, esse material permite iniciar a produção de vacinas em menor prazo, sem depender de fornecimento externo. O Brasil possui reconhecimento internacional como país livre de febre aftosa sem vacinação. O banco integra a Estratégia Nacional de Preparação para Emergências Sanitárias, juntamente com ações permanentes de vigilância e monitoramento da sanidade animal. Reportagem Thaís de Araújo.
2: Atenção, estudantes que se inscreveram no processo seletivo do programa Universidade para Todos, o ProUni.
0: O resultado da primeira chamada para o segundo semestre de 2026 já está disponível.
2: Os candidatos pré-selecionados têm até o dia 24 de julho para comprovar informações da inscrição junto às instituições de ensino.
8: O processo seletivo do programa Universidade para Todos, o ProUni, recebeu cerca de 530 mil inscrições para o segundo semestre de 2026. Ao todo, mais de 1 milhão e 100 mil estudantes participaram das duas edições do programa neste ano. Cada participante teve a opção de selecionar até duas opções de curso, instituição e turno, conforme as regras do edital. As bolsas integrais cobrem 100% do valor da mensalidade, enquanto as parciais correspondem a 50%. Os cursos com mais inscritos nesta etapa foram Medicina, Direito e Psicologia. Criado em 2004, o ProUni oferece bolsas de estudo em cursos de graduação e sequenciais de formação específica em instituições privadas de educação superior. Para a classificação dos candidatos, o programa utiliza as notas obtidas no Exame Nacional do Ensino Médio, o Enem. Em 2026, os dois processos seletivos somaram mais de 2 milhões de inscrições, realizadas por cerca de 1 milhão e 100 mil candidatos. O resultado da primeira chamada do ProUni já está disponível. Os candidatos pré-selecionados têm até 24 de julho para comprovar as informações da inscrição junto à instituição de ensino e apresentar a documentação exigida. O cronograma prevê a divulgação da segunda chamada em 5 de agosto. O resultado desta etapa será divulgado em 1º de setembro. Saiba mais em acessounico.mec.gov.br/ProUni. Reportagem Edinaldo Júnior.
0: E as inscrições para a formação continuada de escolas de tempo integral foram prorrogadas até o dia 24 de julho.
2: O curso é destinado a gestores escolares e coordenadores pedagógicos de instituições que ofertam essa modalidade de ensino.
0: Nos estados, no Distrito Federal e em municípios de maior porte, também podem se inscrever profissionais das redes de ensino que atuarão como multiplicadores na formação.
2: As orientações sobre a etapa das inscrições estão disponíveis na página de documentos do Ministério da Educação, no portal gov.br/mec.
0: O Ministério do Meio Ambiente e Mudança do Clima apresentou as projeções mais recentes para o fenômeno El Niño após a reunião técnica de monitoramento climático realizada esta semana.
2: O cenário prevê redução das chuvas em parte das regiões norte e centro-oeste e temperaturas acima da média em grande parte do país.
0: E também aumento do risco de incêndios florestais, especialmente na Amazônia, no Cerrado e na Caatinga.
2: Já para a região sul, a previsão é de chuvas acima da média.
0: Os efeitos do fenômeno climático devem se intensificar a partir de agosto, mas serão mais sentidos no fim deste ano, segundo o pesquisador Gilvan Sampaio, do Instituto Nacional de Pesquisas Espaciais, o INPE.
2: Eu conversei mais cedo com ele para saber mais sobre o que esperar do El Niño e como tem sido feito o monitoramento dele pelos órgãos técnicos do governo federal. Acompanhe. Thomas Sampaio, um prazer para a gente ter o senhor com a gente aqui na Voz do Brasil. Vamos começar falando dessas perspectivas para o El Niño esse ano? A gente deve começar a sentir os efeitos mais graves a partir da semana que vem? Como é que tá as previsões de chuvas intensas aí, especialmente para o sul do Brasil?
9: Bom, nós temos aí os impactos do El Niño, eles são gradativos ao longo dos próximos meses. Os primeiros impactos nós começamos a observar ao longo das próximas semanas. E nesse segundo semestre de 2026, o primeiro principal impacto está relacionado às chuvas no sul do Brasil, principalmente Rio Grande do Sul e Santa Catarina. Então há a tendência de chuvas mais volumosas, alguns períodos com chuvas intensas, mesmo porque o auge do fenômeno El Niño se dá normalmente no mês de dezembro. Então entre novembro e janeiro, né, nós teremos o auge do fenômeno, que é quando nós observamos os principais impactos. Isso em relação às chuvas. Em relação à temperatura, aí sim, todo o Brasil, nós devemos ter a partir do final do inverno e depois da primavera e verão, períodos com temperaturas mais altas do que a média histórica e ao longo, principalmente da primavera e verão, alguns períodos com ondas de calor.
2: Pois é, eu ia até perguntar isso para o senhor, até o fim do ano, como é que eram as perspectivas, né? O senhor falou das chuvas mais intensas que devem começar no sul do Brasil e a seca, doutor Gilvan, a gente deve esperar também alguma seca atípica, em que regiões, como é que deve acontecer?
9: Em relação às secas, aí é mais no norte do Brasil, norte e leste da Amazônia e norte da região nordeste, onde ocorrem os impactos do El Niño em relação às secas, né? Ou chuvas abaixo da média. Só que esses impactos, diferente do que acontece no sul, que os impactos são a partir de agora, nós esperamos os impactos mais para o final do ano, começo do ano que vem, né? Especialmente no norte e no leste da Amazônia, né? Nós devemos ter, a partir do final da primavera, de chuvas, não dá para qualificar ainda exatamente a severidade desse déficit de chuvas. Nós vamos tentar qualificar isso ao longo dos próximos meses. E no norte da região nordeste, que é a região semiárida, aí sim é somente 2027, né? Porque o período chuvoso principal daquela região é de fevereiro a maio. Ela tem uma componente também associada ao Oceano Atlântico, então nós devemos aguardar mais para o final do ano para avaliar a possibilidade de secas no norte da região Nordeste.
2: E aqui na região Centro-Oeste, alguma questão em especial?
9: O principal impacto do El Niño na região central do Brasil, que inclui a região Centro-Oeste, a região Sudeste, o sul da região Amazônica e o sul da região Nordeste, é o aumento das temperaturas. Né? Não tem um impacto no volume de chuvas o El Niño nessas regiões, nessa região central. Portanto, o que tem que se prestar atenção nesse momento? Nós estamos no período seco da região. Essa região central do Brasil, o período seco normalmente se estende até meados de outubro, que é quando começam chuvas mais frequentes e regulares. Com temperaturas altas, período seco, então isso faz com que a vegetação possa ficar mais seca. E aí a atenção maior é justamente com as queimadas, né? Porque com a vegetação mais seca, temperaturas mais altas, o potencial para ocorrência de queimadas aumenta. Então esse é um ponto de atenção para os próximos meses na região central do Brasil.
2: Agora, o Instituto Nacional de Pesquisas Espaciais, o INPE, onde o senhor, inclusive, é pesquisador, está atuando com diversos órgãos federais no monitoramento do clima, justamente para a preparação de todos esses eventos que o senhor mencionou agora. A partir daí foi lançada uma plataforma, né, doutor Gilvan? Queria que o senhor falasse para a gente como é que funciona esse trabalho, quais são os órgãos envolvidos.
9: Nós fizemos um trabalho, porque o que acontece? Quando ocorre um fenômeno como o El Niño, existem muitas fake news, né? Então nós juntamos os órgãos principais que monitoram o clima e meio ambiente no Brasil, que são o INPE, através do Centro de Previsão de Tempo e Estudos Climáticos, que é a instituição a qual pertenço, o Instituto Nacional de Meteorologia, a Defesa Civil Nacional, a Agência Nacional de Águas, o Serviço Geológico do Brasil e o CEMADEM. Então essas seis instituições, elas publicaram agora no mês de junho uma nota técnica, né, chamado painel El Niño, onde nesse painel El Niño nós avaliamos justamente a situação atual e como é que nós, o que nós esperamos para os diversos setores, por exemplo, a agricultura, para a defesa civil, a questão de desastres, a questão de águas, ao longo dos próximos meses. Esse painel El Niño vai ser renovado a cada mês e essa é uma informação que vai auxiliar não somente a população, mas também os diversos setores e também os tomadores de decisão.
2: Principalmente aí as autoridades estaduais, municipais também, né, que vão poder se precaver de maneira mais específica, né?
9: Exatamente, porque existe inclusive algumas pessoas falando alguns termos até coloquiais do tipo, olha, vai ser um El Niño Godzilla. As previsões indicam que será um El Niño de forte intensidade, a muito forte intensidade, mas não há motivo para pânico. Nós temos que, obviamente, nos prepararmos para os impactos do El Niño. Os principais impactos do El Niño nós já sabemos, e aí é acompanhar ao longo dos próximos semanas e meses, como é que será a evolução desse fenômeno para fazer com que os impactos sejam os menores possíveis.
2: O senhor tocou num ponto interessante aí, porque, de fato, o senhor tá mencionou antes, né? Existem muitas fake news, existe também algumas equiparações que são um pouco equivocadas que as pessoas fazem. Eu ouvi recentemente que era um furacão, que o El Niño era um furacão. E são eventos climáticos diferentes, né? Eu gostaria que o senhor ajudasse também um pouco aqui a explicar essa diferença, inclusive, de preparação, se fosse eventualmente um furacão, é diferente do que a gente vai viver com o El Niño. Se é necessário as pessoas fazerem, por exemplo, provisionamentos, estoque de comida, porque pode ter inundações ou secas extremas que falte comida. A gente vive uma situação nesse sentido. Qual é a diferença?
9: Não, bom, o El Niño é um fenômeno que nós já sabemos quais são os impactos vão ocorrendo dependendo da região. Por exemplo, no sul do Brasil nós sabemos que há a tendência de chuvas volumosas e chuvas intensas, né? Então, por exemplo, dizer que vai acontecer novamente um episódio como aquele de 2024 no Rio Grande do Sul, não dá para dizer com tanta antecedência. Mas existe a possibilidade dele ocorrer? Existe a possibilidade. Quando é que nós conseguimos prever? Nós conseguimos prever isso com no máximo aí 15 dias de antecedência, né? Aquele episódio, por exemplo, de 2024, ele começou no comecinho de maio, final de abril, comecinho de maio. Os modelos meteorológicos, já na segunda quinzena de abril, indicavam um volume de chuvas muito expressivo para o Rio Grande do Sul. É óbvio que os modelos não conseguem dizer exatamente o volume que ocorreu, e foi um volume realmente muito extremo, né? Então não há essa questão da população fazer estoques de alimentos ou qualquer que seja o pânico associado. É claro que nós temos que nos preparar para os eventos extremos. Então, no caso de chuvas, tem que haver toda uma preparação, por exemplo, do poder público com limpeza de galerias, né? Eventualmente revisar sistemas de comportas, etc. No caso de secas, tem que haver toda uma preparação por conta da questão da água, né? Não é o momento de desperdiçar água, e aí eu estou falando do norte, do leste da Amazônia, do norte da região nordeste. Então tem que haver toda preparação para poupar ao máximo a água. Haja visto que o El Niño traz esse déficit de chuvas nessas regiões. Então, é esse tipo de preparação. Agora, tem que haver uma preparação, não só do cidadão, mas também do poder público, das instituições e todo o trabalho que tem que ser feito em função dos impactos do El Niño. O furacão, quando ocorre, é um evento muito extremo, que ocorre num horizonte de horas, há poucos dias, né? O que dá para comparar são as chuvas intensas que deverão ocorrer no Rio Grande do Sul e Santa Catarina principalmente. Então é tomar cuidado em relação a esses episódios extremos no Rio Grande do Sul ao longo dos próximos meses.
2: Muito bem, nós conversamos com o Gilvan Sampaio, pesquisador do Instituto Nacional de Pesquisas Espaciais, o INPE. Muito obrigada, pesquisador, pela sua entrevista aqui à Voz do Brasil.
9: Muito obrigado.
0: Defesa Civil Nacional reconheceu hoje a situação de emergência em mais de 23 cidades atingidas por desastres.
2: Entre as cidades contempladas, há municípios que enfrentam a estiagem e a seca, enquanto outros foram atingidos por fortes chuvas.
0: As cidades ficam nos estados da Bahia, Ceará, Minas Gerais, Paraíba, Paraná, Pernambuco, Rio Grande do Norte, Rio Grande do Sul e Santa Catarina.
2: Cidades com reconhecimento federal de situação de emergência ou estado de calamidade pública podem solicitar apoio financeiro por meio do sistema integrado de informações sobre desastres.
0: De seca em várias regiões do Brasil traz o surgimento de praias de água doce que viram pontos de lazer e comércio.
2: Mas você sabia que para realizar eventos ou montar estruturas nesses locais é preciso autorização do governo federal?
0: Quem traz os detalhes sobre essas regras é Uriel Ricardo.
10: No Brasil, existem praias que se formam temporariamente durante alguns meses do ano. Você já ouviu falar sobre as praias fluviais ou praias de água doce? Elas surgem quando a estiagem reduz o nível dos rios e expõe bancos de areia e trechos das margens, que passam a receber visitantes, estruturas de lazer, eventos e atividades comerciais. Quando essas praias estão localizadas em rios federais, a instalação de estruturas, eventos, atividades econômicas e outros tipos de intervenções dependem de autorização do governo federal. Os rios federais são aqueles que atravessam mais de um estado e as áreas banhadas por eles são patrimônio da União. Por isso, é necessário ter permissão de uso para explorar esses espaços, conforme explica André Luiz Nunes, coordenador geral de gestão de territórios costeiros e marginais da Secretaria de Patrimônio da União, a SPU.
11: A permissão de uso serve para eventos de curta duração, de natureza recreativa, esportiva, cultural e religiosa. Então, para qualquer uso privativo dessas áreas, tem que ser autorizado pela União, né? E além de outras licenças lá, não dispensa licença ambiental, licença do município.
10: As orientações sobre a permissão de uso se aplicam a qualquer praia formada em rios federais, especialmente nos estados de Tocantins, Goiás, Pará, Amazonas, Mato Grosso do Sul, Maranhão, Amapá e Mato Grosso. No Tocantins, por exemplo, há a formação de praias sazonais em Porto Nacional, Luzimangues e várias outras cidades. A capital do estado, Palmas, também conta com praias como a Graciosa, a Praia do Prata e a Praia do Caju. A permissão de uso pode ser solicitada por municípios, pessoas físicas ou empresas. No caso de particulares, também é necessário ter as devidas licenças locais. Mas atenção, a autorização só vale para eventos de curta duração, como detalha André Luiz Nunes.
11: A permissão de uso para eventos de curta duração de até 90 dias, incluída a construção e a desocupação da área, ou tu pode, querendo lá, sendo necessário, prorrogar isso por mais 90 dias.
10: Quem pretende solicitar a permissão de uso pode procurar a Superintendência do Patrimônio da União no respectivo estado. Os formulários estão disponíveis na página da SPU no portal gov.br. Também é possível obter informações pelo telefone 0800-978-9005. O canal recebe ainda comunicações sobre restrições de acesso às praias, ocupação irregular, acúmulo de lixo e problemas ambientais ou sanitários. Para quem pretende aproveitar as praias fluviais, a orientação é colaborar com a preservação desses espaços, descartar o lixo nos locais adequados, respeitar a sinalização, evitar fogueiras e preservar a fauna e a vegetação local. Reportagem Uriel Ricardo.
2: Desde o início da semana, a ANP, Agência Nacional de Petróleo, Gás Natural e Biocombustíveis, realizou 268 ações com foco no combate a preços abusivos de combustíveis em 14 estados.
0: Foram aplicados 14 autos de infração por não cumprimento de envio de documentos para avaliação dos preços.
2: Isso porque nessas ações a agência também coleta informações a partir das notas fiscais fornecidas pelos postos de aquisição dos combustíveis.
0: Esses dados são analisados pela ANP e em casos de caracterização de preços abusivos, podem ser geradas autuações, processos administrativos e multas.
2: O valor das multas varia de 50 mil a 500 milhões de reais, dependendo da gravidade do caso.
0: Lembrando que denúncias sobre irregularidades no mercado de combustíveis podem ser enviadas à ANP por meio do telefone 0800-970-0267.
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0: Fique agora com as notícias do Poder Judiciário e do Congresso Nacional. Uma boa noite e um bom fim de semana.
2: A gente volta segunda-feira. Boa noite.
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14: Conselho Nacional de Justiça está com inscrições abertas para o Prêmio Pena Justa de Jornalismo e Comunicação.
15: Paciente ressarcido por erro em cirurgia odontológica não pode exigir também o custeio de nova operação.
14: Justiça determina que o Hospital Público em Belém, no Pará, retome atendimento à pessoa com autismo.
15: Boa noite, eu sou Marcela Luiz.
14: E eu sou Walter Lima.
15: Estão abertas até 17 de agosto as inscrições para a primeira edição do Prêmio Pena Justa CNJ de Jornalismo e Comunicação.
14: A iniciativa reconhece trabalhos que contribuam para ampliar o debate sobre o sistema penal brasileiro. Marcelo Della Lidera.
16: O plano foi criado após o Supremo Tribunal Federal reconhecer em 2023 que o sistema prisional brasileiro vive um estado de coisas inconstitucional. Para enfrentar esse cenário, a Corte determinou a elaboração de um plano nacional para reorganizar a execução penal, coordenado pelo CNJ. Quem explica é Luiz Lanfred, coordenador do Departamento de Monitoramento e Fiscalização do Sistema Carcerário e do Sistema de Execução de Medidas Socioeducativas do CNJ.
17: Então, assinou ao Poder Judiciário, ao Poder Executivo, à Academia, às instâncias da sociedade civil que se reunissem e pudessem então chegar a um consenso sobre ações que pudessem ressignificar esse sistema prisional.
16: O prêmio contempla produções em texto, áudio, vídeo e fotografia. As inscrições são gratuitas e seguem abertas até as 23 horas e 59 minutos do dia 17 de agosto. O regulamento do plano está disponível no site fazendojustica.org.br.
15: Paciente pode receber de volta valor pago e indenização por danos morais e estéticos no caso de erro em cirurgia odontológica.
14: Mas, segundo o STJ, se escolhe desfazer o contrato e obter a restituição, não pode exigir também que os profissionais paguem outra cirurgia feita por terceiro. Fátima Uchoa.
18: Em ação de reparação por danos materiais, morais e estéticos, um paciente afirmou ter ficado com assimetria facial após cirurgia odontológica. O Tribunal de Justiça do Rio de Janeiro reformou a sentença e condenou os profissionais a restituírem o valor gasto no procedimento, custear nova cirurgia reparadora e pagar indenização por danos morais e estéticos. A terceira turma do STJ afastou a obrigação de os dentistas pagarem a nova cirurgia, mas manteve os demais pontos. Segundo a relatora ministra Nancy Andrighi, acumular os pedidos de restituição do valor pago pela primeira cirurgia e o custeio de uma nova geraria enriquecimento sem causa, o que é proibido por lei.
15: TST garante direitos de radialista a uma diretora de imagem que trabalhava em uma instituição de ensino à distância em Londrina, no Paraná.
14: A decisão reforça a proteção dos direitos da categoria. Mila Amaral.
19: A decisão foi da terceira turma do TST. O colegiado entendeu que, mesmo sem ser uma emissora de rádio ou TV, a faculdade usava a transmissão ao vivo pela internet via satélite. Por isso, a profissional deve ser enquadrada assim como radialista. Com o reconhecimento, ela terá direito à jornada de 6 horas diárias e ao pagamento de horas extras, além de adicional por acúmulo de função. O relator do caso, ministro Alberto Balazeiro, reforçou na decisão que a lei protege quem exerce funções típicas de radialista, independente da atividade principal da empresa.
15: Justiça determina que o Hospital Público em Belém, no Pará, retome atendimento a pessoas com autismo.
14: O hospital tem 30 dias para regularizar o atendimento, sob pena de multa diária de R$10 mil. Sabrine Menezes.
20: De acordo com o Ministério Público Federal, o Hospital Betina Ferro paralisou o atendimento de pacientes com autismo que não possuem também outras comorbidades ou doenças raras. Além disso, a unidade de saúde também está recusando novos pacientes pacientes com o transtorno do espectro autista enviados pela regulação municipal. Na decisão, a justiça acolheu os argumentos do MPF de que a restrição viola os princípios da universalidade, integralidade e equidade do Sistema Único de Saúde e os direitos das pessoas com deficiência.
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15: Uma boa noite.
14: Bom fim de semana e até segunda-feira.
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1: Eu sou Paula Groba.
2: E eu sou Ricardo Nakaoka.
1: E estes são os destaques de hoje do Jornal do Senado, que começa agora.
2: Sugestão popular que destina fundo eleitoral a calamidades públicas vira projeto.
1: Regularização de lotes de igrejas pode ser simplificada.
2: Senado terá esforço concentrado em agosto e setembro.
1: Boa noite.
2: Boa noite.
1: Uma sugestão apresentada por um cidadão pode mudar o destino de parte dos recursos dos fundos eleitoral e partidário.
2: A Comissão de Direitos Humanos aprovou a proposta que autoriza o uso desse dinheiro em ações de enfrentamento a calamidades públicas. Os detalhes com Patrícia Oliveira.
3: Os partidos políticos poderão renunciar aos recursos totais ou parciais do fundo partidário ou do fundo especial de financiamento de campanha e direcionar esse dinheiro ao tesouro para custear despesas em situações de calamidade, como enchentes, deslizamentos ou outras emergências reconhecidas pelo poder público. A sugestão é de um cidadão de Santa Catarina que recebeu mais de 20 mil apoios online e foi aprovada na Comissão de Direitos Humanos. A ideia surgiu em 2020, durante a pandemia de Covid-19, e defendia o uso desses recursos para reforçar os gastos com a saúde. Como a emergência sanitária já terminou, o relator senador Márcio Bittar, do PL do Acre, adaptou a proposta. O relatório, lido pelo senador astronauta Marcos Pontes, do PL de São Paulo, cria uma regra permanente para todas as situações de crise, evitando que seja necessário aprovar uma nova lei sempre que ocorrer uma calamidade.
4: E fortalecer a resposta ao poder público a emergências de natureza sanitária, econômica, social e ambiental.
3: Com a aprovação, a sugestão legislativa vira projeto de lei e segue para a análise das comissões e do plenário do Senado.
1: A Comissão de Segurança Pública aprovou uma iniciativa que aumenta as penas para crimes de furto, roubo de câmeras de vigilância e sistemas de monitoramento eletrônico.
2: A proposta, que seguiu para a Comissão de Constituição e Justiça, também pune a receptação e a interrupção de serviços de vídeo monitoramento remoto. Repórter Bruno Lourenço.
5: O relator, senador Wilder Moraes, do PL de Goiás, defendeu a necessidade de endurecer a resposta penal para esse crime em virtude das consequências sofridas pela população.
6: As câmeras de vigilância utilizada por empresas privadas geralmente possui infraestruturas conectadas à rede elétrica, sistema de armazenamento em nuvens e comunicação de dados em tempo real. Quando subtraídas, além da perda material, há comprometimento imediato na integridade dos dados coletados, da continuidade do serviço de segurança e da resposta à ocorrência por elas registrada.
5: De acordo com o projeto de lei aprovado na Comissão de Segurança Pública, o furto de câmeras ou itens de monitoramento eletrônico instalados em vias públicas ou áreas privadas com acesso ao público passará a ser punido com reclusão de 2 a 8 anos e multa. O texto estabelece ainda que quem receptar esses aparelhos, sabendo de sua origem criminosa, terá a punição em dobro. A proposta também pune quem sabota ou interrompe os serviços de vídeo monitoramento remoto de forma intencional.
1: E a Comissão de Constituição e Justiça pode votar o projeto que trata da simplificação da regularização de lotes de igrejas.
2: Pelo texto, essas instituições poderão ter seus lotes regularizados por meio do REURB, o programa que regulariza assentamentos urbanos informais. Mais informações na reportagem de César Mendes.
7: Enviado à análise da CCJ, o projeto do deputado Dr. Jaziel, do PL do Ceará, permite que instituições religiosas, de assistência social e entidades sem fins lucrativos façam uso de procedimento simplificado para obter o título de propriedade de terrenos públicos ou privados. Instituído por lei em 2017, a ferramenta chamada de REURB é uma política pública voltada à regularização de áreas urbanas ocupadas informalmente, permitindo que alguns tipos de ocupantes tenham acesso ao título de propriedade, a serviços públicos essenciais e à segurança jurídica do proprietário. Relatora da proposta na Comissão de Assuntos Sociais, a senadora Damares Alves, do Republicanos do Distrito Federal, disse que muitas dessas entidades cidades ocupam áreas consolidadas há anos, mas a falta de documentação dificulta os investimentos e a continuidade dos serviços prestados à população.
8: A regularização fundiária constitui um importante instrumento de promoção da segurança jurídica, da ordenação territorial e da função social da propriedade. Desde a edição da Lei 13.465 de 2017, o ordenamento jurídico passou a contar com mecanismos mais ágeis para enfrentar situações consolidadas de informalidade urbana, conciliando o direito à moradia, a segurança das relações jurídicas e o planejamento da cidade. Nesse contexto, revela-se oportuno o aperfeiçoamento contínuo dos instrumentos previstos na legislação.
7: O texto inova ao prever que a regularização seja feita para um único imóvel isolado, sem a necessidade de abranger os lotes vizinhos, além de permitir que técnicos industriais e agrícolas validem as informações técnicas do processo, de forma a agilizar o trabalho nos cartórios.
1: E o Senado Federal terá 2 semanas de esforço concentrado em agosto e setembro. O presidente do Senado, Davi Alcolumbre, anunciou a medida e informou que as atividades serão concentradas entre os dias 10 e 14 de agosto e 31 de agosto e 3 de setembro.
2: Alcolumbre enfatizou que é fundamental que o Senado Federal, a Câmara dos Deputados e o Congresso Nacional se organizem para conciliar as deliberações legislativas necessárias durante o processo eleitoral. Ele ressaltou ainda que a iniciativa foi acordada com o presidente da Câmara dos Deputados, Hugo Mota, e que a intenção é garantir a aprovação de propostas pelas duas casas legislativas na mesma semana.
9: Que o calendário é exatamente o mesmo que será adotado pela Câmara dos Deputados, permitindo que o Congresso Nacional funcione em plenitude e de modo eficiente e harmônico neste período eleitoral.
1: As férias de julho oferecem uma oportunidade para conhecer de perto o Congresso Nacional e, dessa vez, de forma diferente.
2: O programa Visite o Congresso preparou uma programação especial entre os dias 18 de julho e 2 de agosto, com experiências imersivas, apresentações teatrais e atividades educativas para crianças e adultos. Os detalhes na reportagem de Yasmin Rodrigues.
10: Durante as férias de julho, o Congresso Nacional prepara uma programação especial para receber cidadãos de todo o país. Entre os dias 18 de julho e 2 de agosto, o programa Visite o Congresso funcionará todos os dias da semana, com visitas gratuitas e sem necessidade de agendamento. Em entrevista à Rádio Senado, Fábio Duarte, coordenador de visitação do Senado Federal, listou as novidades que o público vai encontrar nesse período.
11: O visitante terá a possibilidade de conhecer uma apresentação teatral em homenagem aos 200 anos da Câmara dos Deputados e do Senado Federal. Essa apresentação teatral acontece em espaços diferentes do roteiro e apresenta personagens históricos. Além disso, temos o Visita 360, que é uma experiência imersiva que usa óculos de realidade virtual. A gente tem a apresentação do filme Eunice, a primeira senadora. Teremos também programação infantil com atividades lúdicas no espaço plenarinho que acontece no Salão Negro do Congresso Nacional.
10: A programação completa com os horários e as atividades específicas está disponível para consulta em senado.leg.br/visitação, sem cedilha e sem o tio.
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2: Com edição de Paula Groba e trabalhos técnicos de João Lira, o Jornal do Senado fica por aqui. Acompanhe agora as notícias do Tribunal de Contas da União e da Câmara dos Deputados. Boa noite.
1: Boa noite e um bom fim de semana.
2: Minuto do TCU.
13: O Tribunal de Contas da União lançou um novo portal para ampliar a transparência sobre o uso da inteligência artificial no setor público. A plataforma mostra como o TCU utiliza essa tecnologia em auditorias, atividades internas e serviços prestados à sociedade. O site reúne informações sobre as ferramentas de inteligência artificial em uso, os resultados alcançados e as regras adotadas para garantir o uso responsável da tecnologia. Também apresenta medidas de segurança governança e proteção de dados. O objetivo é compartilhar experiências, estimular boas práticas e apoiar outros órgãos públicos a usarem a tecnologia com transparência, ética e responsabilidade. O portal é aberto ao público e pode ser consultado por gestores, pesquisadores, estudantes e qualquer cidadão interessado. Saiba mais em tcu.gov.br.
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15: Câmara aprova medidas provisórias com verba para emergência climática.
16: Mota anuncia acordo com o governo sobre dívidas dos produtores rurais.
15: Parlamentares autorizam o uso de elementos tradicionais em fotos oficiais. O
16: plenário suspende prescrição de pena para condenado que estiver foragido.
15: Boa noite. A Câmara aprovou a suspensão da prescrição da pena para condenados que estiverem foragidos.
16: Atualmente, se o condenado não voltar para a cadeia, existe o risco de o prazo de punição acabar sem que ele termine de cumprir a pena. A reportagem é de Daniele Lessa.
17: O plenário da Câmara aprovou o projeto que suspende a contagem do tempo de prescrição da pena de um crime no período em que o condenado estiver foragido ou quando tiver a liberdade condicional revogada. Prescrição é quando o Estado perde o poder de punir o condenado e o prazo para isso varia de acordo com o crime cometido. Hoje, quando o condenado foge, o prazo para prescrição continua a ser contado normalmente e só zera quando ele é recapturado. Se o condenado não voltar para a cadeia, existe o risco de o prazo de punição acabar. O projeto, apresentado pelo deputado Kim Kataguiri, do Missão de São Paulo, altera o Código Penal para deixar claro que o prazo para prescrição deixa de ser contado enquanto o condenado estiver foragido. Para justificar a proposta, ele argumentou que hoje a lei premia quem afronta a justiça e penaliza o detento que cumpre integralmente sua pena.
18: O que a gente está fazendo agora é uma coisa muito simples. Você foi condenado, você fugiu, você perdeu o direito à prescrição. O crime não vai prescrever enquanto você estiver foragido, que é o óbvio, senão você está premiando, você está estimulando o sujeito a fugir, porque se ele for competente na sua fuga, não for pego num determinado período de tempo, que vai depender do crime que ele cometeu, ele pode voltar como se nada tivesse acontecido.
17: O projeto recebeu parecer favorável.

0: de São Paulo disse que o texto aprovado torna o cumprimento da pena mais eficaz.
1: Que a partir do momento que esse projeto impede que a fuga de condenados gere benefício indireto, né, decorrente de decurso de tempo, ele reforça a efetividade da execução penal.
0: A mesma regra valerá no caso de revogação da liberdade condicional, que acontece quando a pessoa condenada recebe autorização para cumprir o restante da pena em liberdade. Se o benefício for revogado, a prescrição também ficará suspensa até a captura ou a reapresentação do condenado. O projeto que suspende a contagem do tempo de prescrição de um crime no período em que o condenado estiver foragido ou perder a liberdade condicional agora será analisado no Senado. Da Rádio Câmara de Brasília, com informações de Antônio Vital, Daniele Lessa.
2: Segurança Pública.
3: Chico Alencar, do PSOL do Rio de Janeiro, parabeniza a Polícia Federal pelo indiciamento de 48 suspeitos de envolvimento em fraudes contra aposentados no INSS. Na opinião do deputado, as investigações revelaram uma atuação isenta e profunda da instituição.
4: Chico Alencar repudia o uso de falsas entidades rurais para aplicar golpes e desviar recursos públicos destinados à Previdência. O parlamentar também celebra a devolução de mais de 3 bilhões de reais aos aposentados lesados.
3: Kim Kataguiri, do Missão de São Paulo, critica projeto que criminaliza a misoginia. O deputado acredita que a proposta confunde o enfrentamento à violência contra mulheres com gírias e piadas usadas por jovens nas redes sociais.
4: Kim Kataguiri defende que o debate sobre proteção às mulheres priorize punições mais duras para crimes hediondos e feminicídio. Ele também critica o fato de partidos de esquerda serem contrários à redução da maioridade penal e ao endurecimento das regras de execução penal.
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2: Justiça.
3: Adriana Ventura, do Novo, de São Paulo, critica os salários do judiciário que ultrapassam o teto constitucional e cobra o fim dos chamados penduricalhos. Ela cita que mais de 600 juízes furaram o limite em maio, com pagamentos que chegaram a R$500 mil em um único mês.
4: Para Adriana Ventura, as gratificações tornam o judiciário brasileiro o mais caro do mundo e ofendem a realidade dos que vivem com um salário mínimo. A parlamentar contesta a defesa desses benefícios e cobra respeito ao dinheiro pago pelos contribuintes.
2: Presidência.
3: O presidente Hugo Mota anunciou acordo com o governo sobre as dívidas dos produtores rurais. O repórter Luiz Gustavo Xavier acompanhou as entrevistas após o encontro.
6: O presidente da Câmara, Hugo Mota, anunciou que foi fechado um acordo entre o governo, representantes do setor e a Frente Parlamentar Agropecuária sobre a renegociação de dívidas de produtores rurais. Um dos pontos do acordo é que o projeto que tratava do tema não será votado e que o governo vai encaminhar uma medida provisória abrangendo os termos do acordo. De acordo com o Ministério da Fazenda, serão aproximadamente R$100 bilhões em dívidas renegociadas. Participaram da reunião os ministros da Fazenda, Dario Durigan, das Relações Institucionais, José Guimarães, o líder do governo, deputado Paulo Pimenta, do PT do Rio Grande do Sul, o deputado Arnaldo Jardim, do Cidadania de São Paulo, e a senadora Tereza Cristina, do PP do Mato Grosso do Sul, integrantes da Frente Parlamentar Agropecuária. O presidente Hugo Mota explicou as medidas.
7: No intuito de podermos anunciar o acordo feito em relação ao projeto do endividamento dos produtores rurais do nosso país. Quero registrar que essa matéria foi colocada em votação na Câmara dos Deputados há um ano atrás, um dia antes do recesso parlamentar, e durante todo esse ano, no Senado Federal principalmente,

0: Foi travada a negociação que se buscava com o governo alterar os pontos que foram aprovados na Câmara no intuito de poder ser mais abrangente no que diz respeito a essa renegociação.
1: O líder do governo, deputado Paulo Pimenta, ressaltou ainda que a MP vai suspender o pagamento dessas dívidas por 30 dias. Já o ministro das Relações Institucionais, José Guimarães, afirmou que o acordo é resultado de uma regra que tem se mostrado eficaz na Câmara, que são o diálogo e a negociação. Segundo ele, os temas mais polêmicos têm sido conduzidos por meio da construção de consensos amplos. O deputado também destacou o papel do presidente da Câmara na articulação do entendimento e ressaltou que o resultado foi fruto de uma construção coletiva. Da Rádio Câmara de Brasília, Luiz Gustavo Xavier.
2: Trabalho.
3: Pastor Henrique Vieira, do PSOL do Rio de Janeiro, cobra aprovação pelo Senado da proposta de emenda à Constituição que acaba com a escala de trabalho 6x1. Ele reforça que a Câmara já cumpriu seu papel e o Executivo espera os senadores para sancionar a matéria.
4: Pastor Henrique Vieira argumenta que o atraso imposto pelo Senado vai na contramão dos anseios dos trabalhadores, já que a proposta tem o apoio de 70% da população. O deputado pede prioridade na votação do texto para garantir mais dignidade ao povo.
2: Desenvolvimento regional.
3: Porto Piauí, no município de Luiz Correia, iniciou oficialmente suas operações de exportação com envio de minério de ferro de Piripiri diretamente para a China. Flávio Nogueira, do PT, celebra um marco, ressaltando que a nova rota vai impulsionar a economia do Nordeste.
4: De acordo com Flávio Nogueira, serão 200 quilômetros a menos que o trajeto rodoviário utilizado antes para escoar a produção até o Ceará. A operação da empresa Lyon Mining inaugura a nova era com a expectativa de exportar grãos para o mercado mundial em breve.
2: Economia.
3: O plenário da Câmara aprovou 6 medidas provisórias com recursos para emergências causadas por desastres climáticos e para evitar aumento no preço do gás de cozinha. O repórter Antônio Vital acompanhou as votações.
5: Na véspera do início do recesso parlamentar do meio do ano, o plenário da Câmara aprovou 6 medidas provisórias que autorizam o uso de recursos públicos não previstos no orçamento desse ano para ações emergenciais, como o combate a efeitos de desastres climáticos e para evitar aumento do preço do gás de cozinha. Uma das medidas provisórias aprovadas prevê subvenção econômica de 330 milhões de reais para empresas importadoras de gás liquefeito de petróleo, o gás de cozinha. Subvenção é quando o governo repassa dinheiro para as empresas, ou para estimular a atividade econômica ou para enfrentar os efeitos de crises climáticas ou conflitos internacionais. Nesse caso, a subvenção foi necessária para evitar que o aumento do preço internacional do petróleo seja repassado aos consumidores. Outra medida provisória abre crédito extraordinário de 20 milhões de reais para recuperar os estragos causados pelo tornado que atingiu municípios do Paraná em novembro do ano passado. A medida foi aprovada de maneira simbólica, com apoio inclusive da oposição, como a deputada Adriana Ventura, do Novo de São Paulo.
6: Que esse crédito tem por objetivo atender a situação de destruição nos municípios de Guarapuava, Quedas do Iguaçu, Rio Bonito do Iguaçu, no Paraná, por conta das famílias assentadas que foram atingidas. Realmente, a gente acha que é um crédito necessário, a gente tem que atender e dar suporte a essas famílias.
5: Também foi aprovada a medida provisória que autoriza o uso de 285 milhões de reais para financiar ações de recuperação em municípios atingidos por desastres climáticos no Brasil. O dinheiro é destinado à Defesa Civil. Segundo o Sistema Integrado de Informações sobre Desastres, os meses de janeiro e fevereiro foram marcados por eventos climáticos severos que afetaram diretamente cerca de 2 milhões de pessoas, deixando mais de 70 mil desalojados ou desabrigados em 733 municípios de todas as regiões. Outra medida provisória aprovada libera 75,3 milhões de reais em auxílio financeiro para 10 mil famílias da região da Zona da Mata, no sudeste de Minas Gerais, atingida por enchentes no início do ano. Também foi aprovada a medida provisória que abre crédito extraordinário de 49 milhões para o programa Segurança Alimentar e Nutricional e Combate à Fome. O objetivo é ampliar o atendimento às populações atingidas por desastres climáticos registrados em maio, especialmente nos estados de Pernambuco e da Paraíba. O líder do PT na Câmara, deputado Pedro Czai, do PT de Santa Catarina, defendeu a necessidade de recursos extraordinários previstos nas medidas provisórias.
7: falar da importância de todas essas medidas provisórias que hoje estão se definindo aqui no parlamento. Desde o tema dos desastres naturais, o tema dos tornados no Rio Grande do Sul, o tema das secas, o presidente vai enfrentando os problemas, não só diante da guerra, que vivenciamos o risco de aumento dos combustíveis, o governo subsidia os combustíveis para não produzir inflação no país.
5: Foi aprovada ainda a medida provisória que libera 337 milhões de reais para combate a incêndios. Os recursos são destinados ao IBAMA e ao Instituto Chico Mendes de Conservação da Biodiversidade, o ICMBio, e atendem decisões do Supremo Tribunal Federal em ações que cobram providências do governo contra o aumento de incêndios florestais na época da seca. Todas as medidas provisórias foram enviadas para análise do Senado. Da Rádio Câmara de Brasília, Antônio Vital.
8: Política. Rodrigo Hollenberg, do PSB do Distrito Federal, faz um balanço do seu mandato parlamentar. Ele destaca a autoria de 23 projetos, como o que aumenta o limite de faturamento anual dos microempreendedores individuais.
9: O parlamentar ressalta o envio de emendas para hospitais, universidade pública e instituições de pesquisa locais. Rodrigo Hollenberg defendeu também proposta de sua autoria que proíbe o funcionamento de plataformas de apostas em território nacional.
8: Raimundo, do PT do Rio de Janeiro, cobra esclarecimento sobre o crescimento patrimonial do senador Flávio Bolsonaro, que, segundo notícias recentes, ultrapassaria os 600 milhões de reais. O deputado questiona a origem dessa quantia e exige uma apuração rigorosa dos fatos.
9: Na visão de Raimon, é preciso investigar se o montante está relacionado a articulações com grupos criminosos e esquemas de corrupção. Para ele, o esclarecimento sobre a origem dos recursos é fundamental para a moralidade pública.
2: Direitos Humanos.
8: Leonardo Gadelha, do Podemos da Paraíba, alerta que o Brasil precisa se preparar para a transição demográfica com o envelhecimento da população. Ele observa que as cidades e a legislação nacional precisam de adaptações estruturais para acolher de forma digna o público idoso.
9: De acordo com Leonardo Gadelha, é importante manter as pessoas idosas ativas e integradas ao mercado de trabalho. Para o parlamentar, aproveitar a plena capacidade física e cognitiva desse público traz benefícios sociais e econômicos ao país.
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2: Votação.
8: Câmara aprova o uso de elementos tradicionais em fotos de documentos oficiais. A repórter Daniele Lessa acompanhou a votação.
13: O plenário da Câmara aprovou o projeto que garante a povos indígenas e demais povos tradicionais o direito de usar elementos culturais, étnicos ou religiosos em fotografias de documentos oficiais. Entre os exemplos previstos estão o cocar indígena, o turbante dos povos de matriz africana e outros elementos étnicos, culturais e religiosos. O projeto, que foi apresentado pela deputada Célia Chacriabá, do PSOL de Minas Gerais, diz que a autorização valerá para documentos oficiais de identificação, como carteira de identidade, carteira de habilitação, passaporte e carteira de trabalho. Na prática, a proposta busca evitar que pessoas sejam obrigadas a retirar símbolos de sua cultura ou religião para tirar fotos para documentos. A única exigência é que o elemento usado não impeça o reconhecimento da fisionomia da pessoa. A relatora no plenário, deputada Sônia Guajajara, do PSOL de São Paulo, lembrou uma situação em que uma mulher negra escutou que só poderia tirar foto para a carteira de habilitação usando o seu turbante se apresentasse uma carta da sua mãe de santo ou um documento comprovando que tinha câncer. A deputada disse que é preciso impedir que episódios como esse se repitam e que usar esses elementos em fotos oficiais é ter o direito e a liberdade de viver de acordo com crenças pessoais.
14: São expressões visuais de culturas e tradições, como o cocá indígena, que representa a relação com a natureza e com os animais, o vínculo espiritual com a terra e os antepassados. Assegurar aos povos indígenas, aos afro-brasileiros e demais povos tradicionais, o uso em documentos oficiais de símbolos de sua comunidade é assegurar a dignidade humana.
13: Segundo a relatora Sônia Guajajara, a proposta deixa expresso em lei um direito que já deveria ser garantido pela Constituição, que protege a liberdade religiosa, e por convenções internacionais assumidas pelo Brasil. Ao defender o projeto, o deputado Wildo Rocha, do MDB do Maranhão, disse que esses elementos, como o cocá e o turbante, valorizam a cultura do país.
15: Isso promove a cultura brasileira, isso é respeito à cultura indígena, é respeito aos povos originários.
13: Alguns deputados no plenário disseram que seria incoerente exigir que as pessoas tirem óculos e enfeites para fotos de documentos e, ao mesmo tempo, permitir o uso de elementos tradicionais. O deputado Alberto Fraga, do PL do Distrito Federal, defendeu que a proposta também poderia incluir a autorização de uso desses objetos pessoais nas fotografias. O projeto que autoriza o uso de elementos tradicionais em fotos de documentos oficiais agora será analisado no Senado. Da Rádio Câmara de Brasília, Daniele Lessa.
9: Aprovou projeto que reconhece o hip-hop como manifestação da cultura nacional. Inácio Arruda, do PCdoB do Ceará, destaca que o movimento representa a cultura popular das periferias e a voz de trabalhadores e jovens que buscam melhores condições de vida.
4: Inácio Arruda compara a força poética do hip-hop ao repente e aos cantadores de viola do Brasil profundo. Ele acredita que o movimento se consolida como um pilar do desenvolvimento social e de geração de riqueza econômica nas comunidades brasileiras.
9: Termina agora o Jornal Câmara dos Deputados, produzido pela Rádio Câmara, com trabalhos técnicos de Wellington Teles e apresentação de Val Monteiro e Márcio Aquilissardi. Uma boa noite para você.
4: A Voz do Brasil volta na segunda-feira. Boa noite e bom fim de semana.
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0: 20 horas e 1 minuto.

0: 104. A paz do Senhor Jesus, queridos e amados ouvintes, este é o seu programa A Voz da Libertação, órgão oficial da Igreja Pentecostal Deus é Amor, com a sede mundial localizada na Avenida do Estado 4568, em São Paulo, na responsabilidade da nossa presidente deliberativa Erini Miranda. E aqui em Curitiba está localizada na Avenida Pedro Ivo 744, aqui no centro, aqui em Curitiba, na capital paranaense. Aceitem mais uma vez a paz do Senhor Jesus. Quem vos cumprimenta é sua irmã em Cristo, Raquel Rúbio, e comigo na mesa de áudio, nossa querida irmã
1: Aline Neves. Paz do Senhor, minha querida irmã Raquel.
0: Amém.
1: Paz do Senhor aos nossos ouvintes. Nos transmissores conosco, irmão Edson de Moraes.
0: Amém. Hoje é sexta-feira, sexta-feira abençoada por Deus, são 20 horas e 5 minutos, e hoje já está o culto com o PEMU, onde estará pregando a palavra de Deus nosso presbítero Fernando Zelinski, que estará trazendo a palavra do Senhor Jesus para os nossos corações. Já está em andamento o culto e vai ser bênção, né, irmã Aline?
1: Sem dúvida, irmã Raquel, vai ser bênção para a vida do ouvinte que está a caminho da casa de Deus, para o ouvinte que vai acompanhar através aqui da Voz da Libertação, vai ser bênção. Lembrando, irmã Raquel, que depois do culto tem mini vigília e hoje, além da mini vigília, tem vigília.
0: Ô, maravilha! Mas eu estou esquecendo de orar, irmã Aline.
1: Então vamos orar.
0: Amém. Queridos ouvintes, vamos orar comigo aqui, com a irmã Aline, né? Vamos orar, vamos falar com Deus, para que Deus possa abençoar essa programação, para que o Senhor possa abençoar vocês também, queridos ouvintes. As bênçãos de Deus nunca é demais, né, irmã Aline?
1: É verdade, as bênçãos de Deus é aquela que enriquece, não acrescenta dores, e nunca é demais receber bênçãos e agradecer pelas bênçãos recebidas.
0: Amém, amém. Então vamos orar, então.
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0: Senhor Deus e Eterno Pai, aqui estou diante da Tua presença. Mais uma vez eu venho me humilhar aqui diante da Tua presença, lhe pedir o perdão dos meus pecados, das minhas faltas, tudo aquilo que eu fiz, Senhor, que não foi do Teu agrado, que o Senhor venha me perdoar em pensamento, palavras e em obras também, Senhor. Ó Jesus, que o Teu Espírito Santo possa operar cada dia mais em nossas vidas. Abençoa também os nossos queridos e amados ouvintes que estão conosco aqui na audiência, que o Senhor possa abençoar a cada um deles, que o Senhor possa enchê-los da Tua paz, que o Senhor possa dar livramento, transformar vidas para a glória e honra do Teu santo e adorado nome. Pai maravilhoso, Senhor, abençoa, Senhor, abençoa os nossos ouvintes. Derrama, Senhor, da Tua cura, da Tua bênção, da Tua paz, da Tua alegria, bondade, misericórdia sobre cada um dos nossos queridos e amados ouvintes. É o que eu te peço e te agradeço em nome de Jesus. Amém e amém, Senhor Jesus.
3: Escondida está minha vida em Deus. Escondida está minha vida, sim. Minha vida tão segura.
0: Que maravilha, nossa vida está bem segura, escondida em Deus, a nossa vida. E bem-aventurado o varão que teme ao Senhor. Amém? Vamos ler um Salmos. Salmos número 1, que o título diz: A felicidade dos justos e o castigo dos ímpios. Bem-aventurado o varão que não anda segundo o conselho dos ímpios, nem se detém no caminho dos pecadores, nem se assenta na roda dos escarnecedores. Antes tem o seu prazer na lei do Senhor, e na sua lei medita de dia e de noite. Pois será como a árvore plantada junto a ribeiros, ribeiros de águas, a qual dá o seu fruto na estação própria, e cujas folhas não caem. E tudo quanto fizer prosperará. Não são assim os ímpios, mas são como a moinha que o vento espalha, pelo que os ímpios não subsistirão no juízo, nem os pecadores na congregação dos justos. Porque o Senhor conhece o caminho dos justos, mas o caminho dos ímpios perecerá. Queridos ouvintes, esta foi a palavra que o Senhor preparou para o dia de hoje. Bem-aventurado, quer dizer feliz, o varão que não anda segundo o conselho dos ímpios, nem se detém no caminho dos pecadores, nem se assenta na roda dos escarnecedores. E antes tem o seu prazer na lei do Senhor, na sua lei, medita de dia e de noite. É, feliz é aquele que se afasta da aparência do mal. Feliz é aquele que honra a Deus no seu modo de agir, de pensar, em todo o seu modo de viver. Você sempre está honrando ao Senhor. É, você tem o seu prazer em estar lendo a palavra de Deus, meditando todo o tempo na palavra do Senhor. E o Senhor tem promessas para nós, para você que é assim. Pois será como a árvore plantada junto a ribeiros de água, quer dizer, será frutífero, e dá o seu fruto na estação própria, e cujas folhas não caem, e tudo quanto fizer, o Senhor vai te prosperar.

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1: E este sábado, 9 horas da manhã, 9 horas da manhã, já estarão aqui as servas de Deus, nossas queridas irmãs do Círculo da Oração, buscando ao Senhor Jesus. Creio que vai estar também nossa querida irmã evangelista Maria Lorena aqui orando com nossas irmãs. E você está convidado para participar deste culto com as irmãs do Círculo da Oração, nossa irmã Maria, nossa irmã Ivone também vai estar aqui e vai ser uma bênção. Deus usa muito as servas de Deus e a pregadora surpresa, pregador ou pregadora surpresa que vai estar neste culto deste sábado, sábado abençoado por Deus, aleluia. Me dá até alegria de saber que tem servos de Deus, servas de Deus que estão orando e sempre estão em comunhão com o Espírito Santo de Deus. E neste domingo, 9 horas da manhã, você está convidado, querido irmão. Neste domingo é o dia do Senhor, para estar aqui na Igreja Pentecostal Deus é Amor. Este domingo estará conosco o nosso pastor Júnior Rúbio, pregando a palavra do Senhor, ministrando a palavra e também orando por todos nós. E a campanha é a preparação para o arrebatamento. Oh, que glorioso dia vai ser esse dia, né, irmã Aline?
2: Isso mesmo, irmã Raquel. Glorioso dia que será aquele dia em que o Senhor vier para nos buscar e ouvirmos dele: vinde benditos de meu Pai.
1: Nossa, Deus, que lindo ouvir quando o Senhor falar isso, irmã Aline. Vinde benditos de meu Pai, aleluia. Entrai no reino de Deus, que glória vai ser esse grande dia. Já não vai haver mais angústia, tristeza, dor, choro, pranto, não vai haver mais nada disso, não vai haver mais traição, não vai haver mais mentira, calúnia, nada disso, perseguição, nada, nada, nada, porque nós vamos estar com Cristo Jesus. E você, querido ouvinte, você está preparado para encontrar com o Senhor teu Deus? Será que a sua lâmpada, a sua lamparina, será que ela está cheia de azeite? Queridos ouvintes, a nossa lâmpada tem que estar cheia de azeite, igual das virgens prudentes. Creio que aquelas virgens prudentes estavam buscando do Senhor, assim como você também está buscando do Senhor, vindo à igreja, se consagrando, lendo a palavra de Deus, pregando a palavra de Deus, evangelizando. Assim você vai enchendo a sua lâmpada do azeite, buscando da presença do Senhor Jesus. Queridos ouvintes, temos que estar preparados para subirmos com Cristo. E vamos neste momento escutar um lindo testemunho para o aumento da nossa fé.
3: O senhor também foi curado, irmão? Como é que o senhor se chama?
4: Jorge Siqueira.
3: O que o senhor sentiu, que o senhor tinha, o que o senhor sentiu na oração?
4: Estava tendo um problema de infecção na perna.
3: O senhor tinha um problema na perna?
4: É, também.
3: Ou seja, essa perna esquerda aqui estava com um problema.
4: Isso. E na hora da oração eu senti que alguma coisa moveu ali no pé.
3: Meu Deus.
4: Eu não senti mais o problema do...
3: Não sentiu mais o problema no pé?
4: Estou curado.
3: Há quanto tempo o senhor tinha esse problema?
4: Olha, já tem uns 6 meses.
3: 6 meses. O senhor chegou a ir ao hospital?
4: Não.
3: Não foi?
4: Não, mas eu estava andando...
3: Com dificuldade.
4: Muito...
3: Doía. Na hora da oração sumiu a dor.
4: Meu, não.
3: Quem foi que te curou?
4: Jesus.
3: Jesus curou ele. Dai glória a Deus, Curitiba. Dai glória a Deus, Curitiba. Dai glória a Deus, Curitiba. Dai glória a Deus, Curitiba. Aleluias.
1: Dar glória a Deus aí, ouvintes, por mais uma bênção, por mais um milagre que o Senhor fez aqui, ó, na vida do Senhor Jorge Siqueira, ele que estava com problema nas pernas, e ele já estava sofrendo já há seis meses, que ele estava andando mancando. Imagina a dor que ele estava sentindo, né? Mas ele veio na igreja pentecostal, Deus é amor. Mesmo seu pé estando ruim, ele veio. Oh, glória, é isso que é fé. Isso que é fé, quando a pessoa vem, se esforça e ela vem para os caminhos do Senhor, ela sabe que Jesus vai curar. E ela se esforça e vem e recebe a bênção mesmo. E ele, depois da oração, ele sentiu alguma coisa movendo no pé. Olha o atuar de Deus na vida do nosso irmão Jorge. Ele que andava com dificuldade, já depois da oração, ele já estava curado milagrosamente pelo nosso Senhor e Salvador Jesus Cristo. Como é bom. Ele se esforçou, queridos ouvintes. Também, quando Jesus, ele pediu para os homens, quando ele foi lá visitar Lázaro, ele foi, mas Lázaro já estava morto. Ele pediu para aqueles homens retirar a pedra de onde estava Lázaro, no sepulcro. E os homens obedeceram, se esforçaram, tiraram a pedra. E quem fez o milagre? Jesus. Jesus ressuscitou a Lázaro, que já estava quatro dias que já havia falecido. É, queridos ouvintes, o que a gente pode fazer é tirar a pedra no nosso caminho, é tirar a pedra do impedimento. A única pessoa que pode tirar o impedimento é você mesmo. É você mesmo. Muitas vezes a gente mesmo coloca impedimento para não ir na casa de Deus. Mas nesse caso, o irmão Jorge, ele não quis nem saber da dor que ele estava sentindo nas pernas dele. Ele foi com dificuldade, obedeceu a voz do Espírito Santo de Deus e veio e recebeu a cura das suas pernas para a honra e para a glória do santo nome do Senhor Jesus. Se esforçar é sua parte, fazer um milagre é com o Senhor Jesus. Vamos ouvir neste momento a chamada com o nosso pastor Júnior Rúbio, convidando-nos para esta campanha.

Estimados irmãos, recebam a paz de nosso Senhor e Salvador Jesus Cristo. Eu sou o seu irmão em Cristo, amigo e servidor, pastor Júnior Rúbio. Deixa eu te dizer uma coisa. A volta do Senhor Jesus é uma promessa. É uma promessa. Porém, estar preparado é uma responsabilidade. Responsabilidade da igreja. Responsabilidade nossa. E nós estamos, desde que chegamos, o Espírito Santo está nos levando a este lugar de reflexão sobre o arrebatamento, sobre a volta de Jesus. E isso, meus amados, é muito importante. A igreja de Cristo deve estar preparada. Quem espera a volta de Cristo não vive despreparado, vive em santidade, vive em vigilância. A melhor maneira de esperar Cristo é viver todos os dias, todos os momentos, como se hoje fosse o grande encontro com o Senhor. A igreja não foi chamada para adivinhar a data da volta de Cristo, sabemos disso, mas para estar pronta em todo o tempo. E nós, aos domingos, por direção do Espírito Santo, de 9 da manhã às 10h29, exceto os domingos de Santa Ceia, de 9 da manhã às 10h29, nós estamos neste culto abençoado de preparação. Nós queremos ver a igreja preparada, queremos que você faça o seu melhor esforço. É um culto rápido, não vai atrapalhar a sua agenda do domingo. Eu sei que as pessoas aos domingos reúnem as famílias, isso não é ruim, isso é bom, mas nós temos que priorizar sempre o reino, mesmo porque as bênçãos que recebemos para nós são estendidas para as nossas famílias. Domingo é o primeiro dia da semana e nada melhor do que começar a semana aos pés do Senhor Jesus, começar a semana apresentando tudo nas mãos de Deus. Irmãos, tem sido um tempo de glória, um tempo de alegria, um tempo de louvor, adoração. Nós temos louvores, o irmão Haroldo, nosso irmão Edmar cantando junto com a irmã Miriam, irmão Moisés, uma bênção. Nós também louvando a Deus ali com o quarteto Átrios, eu, minha esposa, minhas duas filhas. Olha, nós convocamos vocês em nome do Senhor Jesus para virem nesta consagração de preparação para o arrebatamento, todos os domingos, exceto os domingos de Santa Ceia, de 9 da manhã às 10h29. Anote o endereço. Rua Pedro Ivo, 744, a poucos metros do terminal metropolitano do Guadalupe, aqui no centro de Curitiba. Que Deus abençoe a todos e esperamos em nome de Jesus.

0: queridos ouvintes, aí está o convite do nosso pastor Júnior Rúbio. Quero dar um alô aqui para a nossa irmã Geni Maria. Pai do Senhor, irmã Geni, eu falei para dar um glória a Deus e ela mandou um áudio aqui dando glória a Deus. Ficamos muito felizes, irmã Geni. E vamos estar orando por você. E ela pediu para orar, né, irmã Aline? Também pelas galinhas dela para botar os ovos lá. Vamos estar orando, irmã Geni. Confie em Deus. Deus vai abençoar aí a produção dos ovos, amém? Mas, queridos ouvintes, já vamos passar aqui para o Santo Altar do Senhor Jesus, na voz do nosso querido pastor Zelinski, Fernando Zelinski, que vai estar trazendo a palavra de Deus.
1: Em favor, meu Pai, dessas criancinhas, em favor dos jovens, em favor dos adolescentes, sim, Senhor, em favor, meu Pai, sim, do irmão Célio, da irmã, Senhora Adriana, dessa equipe, Pai, da irmã Laura, do irmão Brian, que estão, Senhor, meu Deus, trabalhando, ó Deus, ó Deus, ó Deus, ó Deus, ó Deus, ó Deus, ó Deus, vai tocando, Senhor. Vai tocando, Senhor, Espírito Santo. Vai tocando, Senhor, nessas vidas. Ó, Senhor Jesus. Ó, glória, glória, glória, glória, glória, glória, glória, glória, glória, Deus. Soberano, eterno Deus. Sim, meu Pai, vai tocando a vida dessas criancinhas. Que tiver alguém enfermo nessa noite, toca, Senhor. Vai tocando, vai tocando.

criancinhas, Senhor, toca

0: Senhor está trabalhando, diz glória a Deus. Quem orou com fé diz aleluia. Glória a Deus. As criancinhas já podem se dirigir ali ao pequeno Galileu. Os jovens também vão subir e ensaiar nos teens. Como é maravilhoso. Você aí, ouvinte de casa, vem estar conosco na sexta-feira, aqui na sede central de Curitiba, rua Pedro Ivo, 744. Você é o nosso convidado especial para estar aqui juntamente com essa equipe maravilhosa, com os obreiros, com as obreiras, com a membresia, para estar glorificando a Deus. O tema da nossa campanha é feridos pelo processo, mas curado pelo propósito. Aleluias! Queridos irmãos, vamos cumprimentar os nossos ouvintes? Fica de pé, novamente, fica de pé, nós já vamos orar pela cura. Vamos falar assim para os nossos ouvintes. Ouvintes!
1: Ouvintes!
0: Meu Deus! Os ouvintes não ouviram, meus irmãos. Fala bem alto assim, ó. Ouvintes!
1: Ouvintes!
0: Recebam!
1: Recebam!
0: A paz
1: do nosso Senhor
0: e Salvador, Jesus Cristo. Amém, meus irmãos. Meus irmãos, eu quero chamar aqui à frente aquela pessoa que está enferma, aquela pessoa que está com alguma dor, com alguma enfermidade. Nós vamos fazer a oração do milagre da cura. Quem crê que Deus vai curar nessa noite, diz glória a Deus. Ah, irmão Fernando, estou com vergonha. Repreenda essa vergonha e venha para frente. Venha, sai do teu lugar. Queridos ouvintes, toda sexta-feira nós fazemos a oração da libertação e a oração da cura. Sabemos que sexta-feira é guerra para sair de casa, é guerra para vir na igreja, mas sabe quem luta com nós? É Satanás, o inimigo das nossas almas, que não quer que nós venha na igreja. Mas aqui na sede de Curitiba tem um povo de fé, tem um povo que tem buscado a presença de Deus. A igreja está lotada. Venha cedo você também para cultuar, venha cedo para receber as bênçãos do Senhor. Olha quantas pessoas já de fé aqui na frente vieram receber a cura do Senhor. Glória a Deus. Quem vai orar por eles diz glória a Deus. Quem vai orar diz aleluias. Santo é o nome do Senhor Jesus. O Senhor Espírito Santo hoje, meus irmãos, está operando. Deus está curando, oriando, alabasteriando, alabades. Aleluias, aleluias, aleluias. Tem uma pessoa aqui que você não quis vir à frente, mas hoje você passou com a tua pressão lá em cima, ó. E o Senhor está te sustentando. Cadê essa pessoa? Aleluias, nós vamos orar por você. Deus vai controlar essa pressão, Deus vai tocar. Cadê essa pessoa? Você passou hoje, ó, teu rosto pegando fogo. Cadê essa pessoa? Quer do Senhor? Quer do Senhor Jesus? Nós vamos orar, não se envergonhe. Aleluias, vem cá. Vem cá, nós vamos orar. Aleluias, o Senhor vai tocar. Orianda, alabasterianda, alabas. Orianda, alabasterianda, alabacharamanas. Sim, meu Deus e Pai, o Senhor já está trabalhando. Oh, glórias. Aleluia, aleluia, aleluias. Oh, glórias. Tem uma pessoa aqui, ó, que você tem sentido muitas dores de cabeça, as terríveis dores de cabeça, parece que vai rachar a tua cabeça, e você acha que é por causa das preocupações, dos problemas, mas o Senhor diz que tem uma veia artéria que está querendo se romper, e tem hora que ela incha para estourar, e o Senhor toca, e o Senhor vai curar nessa noite. Não, aleluia, não, não. Quantas mãos, vem cá, meu irmão. Vem cá, nós vamos orar por você. É a oração da cura, oh glória. O Senhor já está tocando. Vai glorificando a igreja, vai exaltando. Quando nós glorificando, quando nós exaltamos o Senhor recebe a nossa glorificação. Ele cura, liberta, transforma. Orianda, alabas, ferianda, alabas. Aleluias. Tem uma pessoa hoje que você estava arrastando o seu pé. Você ficou com vergonha de vir aqui. Você ficou com vergonha de vir aqui à frente. Você estava arrastando a sua perna hoje. Uma hora você se deparou que você não conseguia levantar a tua perna. Cadê essa pessoa? Nós vamos orar por você. Jesus vai tocar. Quer do Senhor? Quer do Senhor Jesus? O Senhor te visitou, o Senhor te viu, Ele te enxergou e Ele quer tocar na tua vida. Aleluia, cadê essa pessoa que você hoje estava mancando? Quer do Senhor? Tá tudo bem, irmão Fernando? Cadê essa pessoa? Não. Podia dizer que é. Não, vem cá, minha irmã, nós vamos orar. Aleluias. Quem vai orar com fé diz glória a Deus. Quem vai orar pelos ouvintes que estão enfermos em casa diz aleluia. Quem vai orar pelos ouvintes em casa diz aleluia.
1: Aleluia.
0: Nós vamos orar, o Senhor vai curar. Nós vamos ungir e o Senhor vai operar nessa noite. Começa todos dando glória, glória, glória, glória a Deus. Senhor, a oração de intercessão, ó Pai, é a cura. Sim, Senhor, a oração da intercessão é a cura, Pai. Vai tocando, vai tocando, vai tocando, vai tocando. Vai curando, Senhor Jesus, vai usar teus filhos.
2: Vai estendendo a tua mão, Senhor. Vai repreendendo todo espírito de enfermidade. Vai repreendendo todo mal que assola, todo mal que aflige. Em nome de Jesus Cristo, nós repreendemos na autoridade do teu nome. Toda a enfermidade que tenha assolado esse corpo, saia. Toda a doença que tenha estado sobre este corpo, saia. Em nome de Jesus Cristo, em nome de Jesus Cristo. Grita, queima ele, igreja. Grita, queima ele, igreja. Grita, queima ele. Olha as mãos de Deus operando. Olha as mãos de Deus agindo. Toda dor, toda enfermidade, todo mal que assola, em nome de Jesus, cai por terra. Cai por terra. Toda célula cancerígena, em nome de Jesus Cristo, desapareça agora. Desapareça agora, em nome de Jesus, em nome de Jesus. Toca, Senhor, toca, toca na audição, toca na visão, vai tocando agora, meu Deus, no sistema cardíaco agora, passa do teu sangue, meu Deus, e vai repreendendo toda a enfermidade, vai repreendendo toda a dor, em nome de Jesus Cristo, em nome de Jesus Cristo. Tem o teu ouvido aberto agora, tem a tua audição aberta agora, tem a tua visão aberta agora, em nome de Jesus Cristo. Receba milagre, receba milagre, repreenda agora, meu Pai, esse tumor na próstata, repreende agora este tumor no útero, em nome de Jesus Cristo. Receba milagre, receba milagre, receba milagre. Olha as mãos de Deus operando, olha as mãos de Deus agindo. Todo tumor cerebral desapareça agora, toda hérnia desapareça agora, em nome de Jesus, em nome de Jesus. Seja tocado com milagres. Sim, meu Deus e meu Pai, vai tocando agora, Jesus, vai tocando nesta pessoa, meu Pai, ó Deus, e maravilha, Deus, agora.

nome de Jesus, vai queimando, Jesus.

Pode procurar a tua enfermidade, pode procurar a tua dor, pode procurar o tumor. Jesus já te curou aqui agora. Jesus já te curou aqui agora. Pode procurar o caroço, pode procurar, pode tirar o seu óculos e ver os seus olhos agora e você enxergando perfeitamente. Pode tirar a luz desse aparelho auditivo e pode enxergar, escutar perfeitamente agora, em nome de Jesus, em nome de Jesus, em nome de Jesus. Recebe o teu milagre aí agora, recebe o teu milagre aí agora. As pernas que não tinham firmeza, as pernas que estavam com dor, pode procurar agora, pode bater as pernas no chão. Jesus já te curou, Jesus já te curou. Pode largar a sua muleta, pode largar o seu andador. Jesus já te curou aqui agora. Jesus já te curou aqui agora. Procura dor de cabeça, procura, procura aquele enjoo que você passou o dia inteiro sentindo. O Senhor já te curou. Pode tocar na tua coluna, aquele desvio que tinha não existe mais. Jesus já te curou, Jesus já te curou. Procura a tua enfermidade aí, procura o teu problema aí. Deus já tocou sobre as tuas juntas, já tocou sobre os teus nervos. Procura a tua enfermidade, ela não existe mais. Pode mexer os teus braços, pode mexer a tua perna, pode mexer o teu pescoço, a enfermidade já desapareceu. Procura aí, querido ouvinte, no interior da sua casa, Jesus já te curou, Jesus já te curou. É a sexta-feira do mover extraordinário das mãos de Deus. Procura a tua enfermidade, pode procurar o caroço que você tinha no seio, minha irmã, ele não existe mais, ele não existe mais. Jesus já te curou, Jesus já te curou. Procura a tua enfermidade, receba milagre da parte de Deus, receba os milagres da parte de Deus. Deus está agindo neste lugar. Aleluia, aleluia, aleluia.

0: pastor. Amém, meus irmãos? Quem orou com fé diz glória a Deus. Quem orou com fé diz aleluias. Glória a Deus. Quem crê que o Senhor cura? Eu quero que você que estava enfermo aí, você procure a tua dor. Eu quero que você procure a tua dor no nome do Senhor Jesus. Eu já vou testemunhar, meus irmãos. Quando o nosso irmão Jucimar chegou lá no escritório, eu falei para ele, o que que eu falei, Jucimar? Eu estava com a minha cabeça explodindo. Eu peguei esse altar aqui, ó, a minha cabeça estava explodindo. Após essa oração, não estou sentindo nada para a glória de Deus. Pode glorificar o nome do Senhor. E você aí já procurou, levanta a tua mão, você que procurou a tua dor e não está sentindo nada, para testemunhar e glorificar o nome do Senhor. Não se envergonhe de contar a bênção, a vitória que Deus tem feito na tua vida. É tão lindo, meus irmãos, que nós oramos ao Senhor e Ele atende as nossas orações. Tem alguém que você quer contar a bênção que você recebeu de Deus? O Senhor curou. O Senhor está falando que Ele tocou nas vidas. Tem alguém que quer contar? Venha cá, meu irmão. Você recebeu? Conte o milagre de Deus. Não esconda a glória do Senhor. Porque aqui a glória não é para mim, não é para o monge Simar. A glória é para o Senhor Jesus. Tem alguém que você quer contar a bênção que você recebeu de Deus aqui agora? Ah, irmão Fernando, estou com vergonha. Não se envergonhe. A obra é de Deus. Venha cá, minha irmã, venha contar o testemunho. Irmão Jucimar, aleluias. Oh, glórias, aleluias. Santo é o nome do Senhor. Tem mais palmas para Jesus?
1: Paz do Senhor Jesus, irmã, qual o seu nome?
2: A paz do Senhor Jesus, irmã Lourdes.
1: O que, que a irmã estava sentindo?
2: Irmão, a hora que eu entrei na igreja aqui hoje, sabe, eu estava com a garganta minha muito ruim, estava conseguindo ouvir nada, estava sentindo muita dor, estava ardendo. Que...
1: E agora, como está, irmã Lourdes?
2: Na oração eu recebi a bênção do Senhor Jesus, Jesus curou eu na garganta agora.
1: Não. Sumiu a dor?
2: Sumiu, desapareceu.
1: Não está mais doendo?
2: Não está doendo mais. Não.
1: Quem te curou?
2: Jesus.
1: Quem te curou?
0: Bate Jesus. Palma para Jesus, aleluias! Aleluias, oh glórias! Bate palmas para Jesus, glorifica, exalta. O Senhor está trabalhando em nosso meio. Vai procurando a dor que você estava. Vai procurando o caroço que você estava sentindo. Eu tenho certeza que o Senhor Espírito Santo já tocou na tua vida. Aleluias. Santo é o nome do Senhor. Meus irmãos,
1: olha aqui, irmão Fernando.
0: Glória a Deus.
1: A irmã Marilda entrou aqui dentro da igreja sentindo dor no seu corpo todo. Estava toda dolorida. É isso mesmo, irmã?
3: É verdade.
1: E agora, depois da oração, como é que a senhora está?
0: Não está sentindo mais nada, irmã?
1: Não está doendo mais?
3: Nada.
1: Quem te curou?
3: Jesus.
1: Vale a pena vir para a igreja? Quem te curou?
3: Jesus.
1: Pode bater palma e dar glória a Deus para Jesus.
0: Em nome do Senhor. Aleluia. Soriando a voz. Meus irmãos, se nós começar a contar o que Deus faz na nossa vida, Ele começa a operar mais. Muitas das vezes nós retemos a glória do Senhor, não contamos daquilo que Deus faz, escondemos para nós. Eu quero, meu irmão, minha irmã, que você venha com propósito na sexta-feira. Qual que é o processo que você está passando? É de enfermidade? Deus vai te curar. Quero que você conte a bênção. É na tua vida conjugal? Deus vai entrar com providência e conte a bênção para que o nome do Senhor seja glorificado. Faça um propósito com Deus hoje. Senhor, eu entro

0: Já vamos ler a palavra do Senhor, que você estava com caroço. Tinha uma das irmãs que estava com caroço no seu seio, e tinha um irmão que estava com caroço nas suas costas. E o Senhor disse para você procurar, que já não vai estar. Tem fé? A fé move as mãos do Senhor. Irmão Fernando, como você fala isso com convicção? Porque o Espírito Santo de Deus está em nosso meio. Nós estamos numa campanha de oração aqui na igreja, pela manhã, na quarta, na sexta, à noite. Estamos no monte da oração, orando por essa campanha. Aqueles irmãos que já pegaram o formulário, têm colocado o seu nome ali, nós temos levado lá. E você que ainda não pegou, você vai pegar seu formulário e vai pedir para Deus o que você precisa. Cadê essas duas pessoas? Você já procurou aí? Quer de Deus? Quer receber do Senhor Jesus? É uma irmã e um irmão, o Senhor me revela. Tinha uma irmã que era no seio, estava o caroço, e um irmão nas costas, me revela o Espírito Santo. Quer a confirmação de Deus? Procura aí, vem cá, meu irmão. Vem aqui, está curado. Aleluia, cadê a irmã? É para testemunhar aqui já, meu irmão. Não tem para depois, Deus faz agora. Cadê essa irmã? Liga aqui, irmão Joel, fica de pé, por gentileza. Aleluia, cadê essa pessoa? Cadê essa irmã? Quer de Deus? Você pode procurar aí, não está mais. Procurou? Levanta as tuas mãos. Irmão Joel. Pai do Senhor. O senhor estava mesmo com esse.
1: Irmãos, quando eu cheguei aqui na igreja, parecia que minhas costas ela rigiam. Glória a Deus.
0: E agora, após a oração?
1: Eu estava ali que não conseguia me mexer de jeito. O Senhor é Deus que tudo pode.
0: Deus fez esse milagre?
1: Fez.
0: Tem palmas para Jesus? Glória a Deus. Aleluias. Já vamos ouvir a irmã aqui também. Aleluias.
2: Olha aqui, mais uma ação divina. Qual que é teu nome, minha irmã?
3: Lucélia.
2: Mãe Lucélia, semana passada a senhora foi revelada. Conta pra nós.
3: Sim, eu fui revelada. Deus usando o irmão, né? E eu tava aqui. Deus ia me dar vitória na habilitação, né? Eu tinha 21 anos de carteira B. Eu passei pra D.
2: E foi Deus que agiu nessa troca de carteira?
3: Sim, futuramente eu vou ser motorista de ônibus.
2: E tava preocupada?
3: É, eu não tava preocupada porque eu sei que Deus é.
2: Tava confiante em Deus, foi e nessa semana o Senhor deu a vitória.
0: Glória a Deus,
3: e eu
0: aleluia.
3: Eu falei com minha mãe que eu ia contar testemunho.
2: Pode bater palma e dar glória a Deus para Jesus.
0: Aleluia, santo, santo é o Senhor. O Senhor trabalha, meus irmãos, na fé. O Senhor age em nossa vida quando nós se propositamos em dar o primeiro passo. Aleluia, esse ouvinte que está conosco, não deixe de vir nesse culto sexta-feira. Deus está operando, Deus está fazendo. Vem estar conosco. Glória a Deus, aleluias.
2: Olha aqui, irmão Fernando, mais uma bênção sendo contada.
0: Glória
2: a irmã
0: Deus.
2: Esteve presente no culto da semana passada, recebeu a revelação de uma familiar que morava em São Paulo. E a filha dela, que mora em São Paulo, ligou contando o milagre. Conta como foi para nós, irmã.
4: Então, ela falou que perdeu o freio, acabou o freio dela, na verdade, só que acabou em frente da casa dela.
2: Ela percorreu todo o caminho necessário e quando chegou em casa, o freio acabou.
4: Na BR, né, nas estradas lá com caminhão e tudo, ela falou, mãe, acabou o freio exatamente quando eu cheguei em casa, acabou o freio.
2: É coincidência ou é a mão de Deus?
4: Foi a mão de Deus que deu esse grande livramento para ela de morte, né, irmãos?
2: Pode bater palma e dar glória a Deus para Jesus.
0: Aleluia. Cadê aquela pessoa que Deus já te curou do caroço? Ai, irmão Fernando, o senhor me revela que você está com muita vergonha de vir aqui. Mas Jesus te curou aí. Não quer a confirmação? Fica de pé, amados irmãos. Não. Não me confirma o Senhor Espírito Santo. Não quer? Bate palmas para Jesus. A obra é de Deus. É tão lindo Deus operar, meus irmãos. Vamos ler a palavra de Deus. Glória ao Senhor. Não deixe de glorificar e exaltar o nome do Senhor. Meus irmãos, nós temos um propósito de cura e libertação. Nós oramos por cura, nós após a palavra nós vamos orar por libertação. O Senhor tem falado muito em nossos corações. Nós estamos com uma grande equipe orando, meus irmãos. Diácono geral, diácono, aleluia, Carlos, lá de Fazenda Rio Grande. Diácono Nicolas, presbítero Luan, irmão Samuel e outros irmãos, diácono Patrick, Presbítero Ricardo.

0: Eduardo. Tem os nossos irmãos aqui, o nosso irmão... Esqueci o nome do irmão agora. Jonathan, nosso irmão presbítero Francisco, nosso irmão Dimas, nosso irmão pastor Valdoir, que está na madrugada orando. E as irmãs também, né, que oram na madrugada. A irmã Mari nem fala. 3 horas da manhã ela me manda mensagem. Eu não sei se é para me acordar, se é o Espírito Santo que toca na vida dela. Mas eu não sei, ela me manda mensagem, irmão Fernando desperta. Amém. Abre a tua Bíblia em Gênesis. Glória a Deus. Quem crê que o Senhor vai falar conosco nessa noite, diz glória a Deus.
1: Glória a Deus.
0: O Senhor já está operando em nosso meio. Essa multidão de pessoas que está aqui não é por causa do homem, mas por causa do Espírito Santo de Deus. Aleluia. Gênesis 22. Nós vamos ler em Gênesis. Depois nós vamos um pouquinho mais à frente a Samuel. 1 Samuel 15, 22, 23. Gênesis agora, 22. Versículo 6 ao 8, para a glória de Deus. Gênesis 22, todos, glória a Deus e reverência à palavra de Deus, aleluias. Diz assim a palavra do Senhor: e tomou Abrão a lenha do holocausto e pô-la sobre Isaac, seu filho. E ele tomou o fogo e o cutelo na sua mão, e foram ambos juntos. Então falou Isaac a Abraão, seu pai, e disse: meu pai. E ele disse: eis-me aqui, meu filho. E ele disse: eis aqui o fogo, a lenha, mas onde está o cordeiro para o holocausto? E disse a Abraão: Deus proverá para si o cordeiro para o holocausto, meu filho. Assim caminharam ambos juntos. Aleluia, sou Deus. 1 Samuel, ouvintes, 1 Samuel 15, 22 e 23. Glória a Deus. Hoje o Senhor vai falar um pouquinho conosco através do processo que passou Abraão, do processo que passou Saul diante da presença de Deus. Quem crê que o Senhor tem uma palavra no teu coração, diz aleluias. Porém Samuel disse: tem porventura o Senhor tanto prazer em holocausto e sacrifícios como em que eu obedeça a palavra do Senhor? Eis que o obedecer é melhor do que o sacrificar, e o atender melhor é do que a gordura dos carneiros. Porque a rebelião é como o pecado de feitiçaria, e o porfiar é como iniquidade e idolatria. Porquanto tu rejeitaste a palavra do Senhor, ele também te rejeitou a ti, para que não sejas rei. Fecha seus olhos. Fecha seus olhos, fecha seus olhos. Soberano, eterno Deus, maravilhoso Pai, está aqui a tua palavra, Senhor, a qual, Senhor, nessa noite nós lemos. Vem falar ao nosso coração, meu Deus. Vem falar, meu Pai querido, aquilo que precisamos ouvir da tua, sim, Senhor, ó Pai, da tua voz, Senhor. Vem falar comigo, vem falar com a tua igreja. Repreenda todos os impedimentos, todas as setas malignas. Repreenda, Senhor Jesus, todo o mal. Confirma, Senhor, os mistérios nessa noite. E fala conosco, Pai, para a glória do teu santo e maravilhoso e poderoso nome, em nome de Jesus Cristo. Pode se assentar, sem pressa, coloca a sua Bíblia ao lado, e agora a melhor salva de palmas que você trouxe para o Senhor. Aleluia, ele merece, aleluia. Glória a Deus. Meus irmãos, todos nós carregamos feridas do passado, do presente, mas o futuro pertence a Deus. Alguns foram feridos por palavras, outros por abandono, rejeição, traição, perdas, doenças, decepções. O problema não é nós sermos feridos. O problema é deixar a ferida governar a nossa vida. Abraão e Saul tiveram processos difíceis. Um deixou Deus tratar o coração. O outro deixou a ferida se transformar em desobediência. A palavra do Senhor sempre ela nos fala a respeito do coração. Ela sempre nos fala a direção que devemos tomar através do nosso coração. Nós vemos que Deus escolheu Abraão para ser pai de nações. Deus escolheu Abraão para que o mundo fosse diferente. Nós imaginemos quando Abraão foi chamado para deixar a sua parentela, para deixar os seus pais, deixar os seus amigos, deixar a sua casa, deixar tudo que tinha. Ali já começou a dor na sua vida. Porque para nós servirmos a Deus, temos que deixar de lado. Temos que deixar de lado. O que é que temos que deixar de lado, meu irmão, minha irmã? Aquilo que desagrada o Senhor. Temos que deixar de lado a nossa família, muitas das vezes. Temos que deixar o nosso trabalho. Como deixar, irmão Fernando? Porque muitos viram as costas para nós. Muitos viram as costas para o cristão. É o preço que pagamos por servir a Deus. É o preço que pagamos pela eternidade. É servir ao Senhor, a qual a nossa própria família nos vira as costas. Como eu falei lá na preparação da campanha, a qual a família de José virou as costas para José. A nossa família, meus irmãos, é um dos atos que quer nos tirar da presença de Deus. Muitas das vezes a irmã quer servir a Deus, o esposo não quer. Muitas das vezes o irmão quer servir a Deus, a esposa não quer. Hoje o esposo fala, vamos na igreja, a esposa fala, hoje eu estou cansado. Amanhã ela fala, vamos na igreja, o esposo fala, hoje eu estou cansado. E assim nós somos na presença de Deus. Mas para servir a Deus tem um preço de renúncia, tem um processo que nós temos que passar para que venhamos servir a Deus com prudência, com alegria, com amor. Porque nós vemos Abraão sendo chamado por Deus, e Deus fez uma promessa a ele que ele seria pai de nações, que ele teria um filho que seria o sucessor. Mas até chegar o dia, ele teve que caminhar muitos anos. Ele teve que caminhar no deserto. Você imagine você, Deus te chamar, irmão Joel, você tem uma missão aqui na terra, mas não é aqui no Brasil. O Joel sabe que tem uma missão que não é no Brasil, mas ele tem que ir caminhando, se aperfeiçoando na presença de Deus e buscando e trabalhando na seara até que Deus o envie. O nosso problema

receber a promessa. Aleluias. Você imagine Abraão, aquele povo que andava com ele, sabia da promessa que Deus fez. Aí questionava Abraão: Abraão, Deus não fez promessa que ia te dar um filho? Deus não te deu a promessa, Deus não te fez uma promessa que te daria um filho? Imagina o povo perguntando para Abraão. Mas Abraão confiava em Deus. Ele não entrou na missão para desanimar no meio da caminhada. Ele não entrou na batalha para desistir. Quando ele renunciou à família, ele agradou a Deus, ele obedeceu à voz do Senhor e começou a marchar para um lugar a qual o Senhor que falou que mostraria. Ele não falou que seria lá ou cá. Ele falou: vai-te, eu vou te mostrar a cidade. Eu vou te mostrar o local. Só que nós estamos diferente de Abraão. Nós venhamos na igreja, o Senhor fala que vai libertar, o Senhor fala que vai transformar nossa família, o Senhor fala que vai abrir as portas, mas nós se acovardamos. Ah, Senhor, é amanhã? Não, o Senhor não falou que é amanhã. Abraão teve que caminhar 25 anos para receber a promessa, e nós já queremos a promessa amanhã? Imagine, meus irmãos, pessoas perguntando para Abraão: cadê teu filho, Abraão? Deus é mentiroso? Deus não é mentiroso. Deus cumpre promessa? Deus cumpre. Porque a palavra do Senhor diz que ele não é filho do homem para que minta, e nem filho do homem para que se arrependa. O que ele cumpriu, o que ele prometeu para Abraão, ele cumpriu. E o que ele prometeu para você, meu irmão, minha irmã, ele vai cumprir na sua vida também, para glorificar o nome dele. Aleluias. Aleluias. Ah, irmão Fernando, está demorando demais. O Senhor me abandonou. O Senhor prometeu, mas ele me esqueceu. O Senhor não te esqueceu, meu irmão. O Senhor sabe.

campanhas? Quantos estão esperando uma carta chegar em casa? Quantos estão esperando um telefonema chegar? Mas está desanimado, já não quer orar mais, já não quer buscar mais da presença de Deus. O Senhor me esqueceu, o Senhor me abandonou, mas o Senhor diz nessa noite: confia em mim, permaneça na minha presença, buscando, me adorando, porque eu não te esqueci. Aleluias! Abraão foi ferido, meus irmãos, quando Deus pediu Isaac. Deus cumpriu a promessa. Deus cumpriu a promessa. Quantos de nós que Deus já pediu para nós renunciar ao nosso trabalho para servir ao Senhor? Quantos de nós Deus já pediu para renunciar à nossa família para servir a Ele com alegria? Ah, irmão Fernando, e qual que é a promessa? Vida eterna para a nossa vida. Mesmo que nós venhamos viver 100 anos, nós vamos padecer essa carne, mas o céu, a eternidade nos espera, porque a promessa é promessa, é promessa, é promessa. Onde andamos? Aleluia! Onde andamos? A promessa vai se cumprir. Para muitos já se cumpriu. Para o meu pai, para minha avó, para meus irmãos, já se cumpriram, meu cunhado já estão no seio de Abraão, esperando o dia de se encontrar com o pai. Mas dizem pessoas, meus irmãos: Senhor, eu entrego tudo. Eu entrego tudo que eu tenho, Senhor. Você tem entregado tudo mesmo? O Senhor pede, abandona o pecado, abandona a injustiça, abandona a mentira. Será que você tem abandonado mesmo? Você falou para o Senhor: Senhor, eu vou abandonar tudo para te servir. Você até vem na igreja, você até ora, mas lá na tua casa você mente, lá no teu trabalho você anda desconcertado. É necessário nós estarmos verdadeiramente, é necessário nós perdoarmos, é necessário nós estar na casa de Deus sem divisão. Ah, irmão Fernando, hoje não é segunda-feira, não é, mas o Senhor está falando conosco que é necessário nós mudar a nossa conduta na sua presença. Quando Abraão chegou diante do holocausto, diante do Monte Moriá, para apresentar o seu filho, seu filho perguntou: cadê o cordeiro? O Senhor proverá. Quantos estão com o coração desesperado nessa noite de sexta-feira, esperando algo do Senhor? Quem sabe já não viu mais solução para sua casa, para o seu lar, para sua família, mas o Senhor está esperando o seu coração se revelar, se você está com Cristo ou está longe da presença de Deus. Porque se nós não tivermos preparado, não tem como nós recebermos, irmãos. Se nós não tivermos apto a receber, nós não vamos receber do Senhor. Nós vemos Saul, meus irmãos. Abraão foi chamado por Deus para governar. O povo de Israel chegou um tempo que queria um governante, não queria mais apóstolo, profeta, não queria mais ouvir a voz de Deus direto. Eles pediram um rei. Deus falou com Samuel: Samuel, quem pode governar o povo? O povo não quer mais você, o povo não quer mais ouvir a minha voz. Ele falou: Senhor, tem Saul. Senhor, tem Saul, homem de guerra, homem de postura, homem que vai à frente da batalha. E o Senhor falou: vamos ungir Saul para conduzir o povo. E ali Saul começou a obedecer à voz de Deus. Tudo que ele fazia, ele pedia a direção de Deus.